0: jogo. Brasil ganha por 2-1, mas ainda não temos time. Luiz Henrique pela ponta direita domina, prepara, vai tentar o drible maluco, beleza, devolve a bola a Endrick, no meio campo tenta Matheus, volta Endrick desarmado na grande área, mas a bola vem ainda para Fabinho, domina fora da área, há uma falta, o juiz para, marca e é em cima do Danilo, o Danilo do Botafogo, Renan.
1: Isso aí, parece cabeça com cabeça, acertaram também a região do olho do Danilo, na verdade foi uma bola, a bola bateu no olho do Danilo, quando ele achou que o camisa 9 ia ficar com ela, quando ele saiu de cena, veio a bola trionda e acabou acertando o olho do Danilo, quase que também ali na região do nariz, o Rodrigo Lasmar tá lá examinando o jogador do Botafogo e da seleção brasileira para saber se está tudo certo. Finalzinho de jogo. Pode acabar, né, bom de bola? Pode acabar, né? Pelado, hein, bom de bola.
0: Pois é, são 49:30. Vai acabar, vai terminar o jogo e ainda não temos um time, ao menos publicamente, para a gente tentar entender qual é a filosofia, qual é a cabeça do Ancelotti em relação à seleção brasileira. O Duda vem aí daqui a pouco com tudo explicadinho e você pode mandar a sua corneta pra gente, a corneta vai tocar, hein? A corneta vai tocar. Faltando aí então 7 dias para a seleção brasileira estrear na Copa do Mundo, Brasil que vai jogar no dia 13, sábado, 19h, contra o Marrocos, depois na sexta-feira, dia 19, contra o Haiti e depois em Miami no dia 24 contra a Escócia. Essa é a relação do Brasil nessa fase de grupo, do grupo C da Copa do Mundo, a seleção brasileira. Enquanto isso, o time do Egito está no grupo G com a Bélgica, Irã e Nova Zelândia e estreia em Seattle no dia 15 contra a Bélgica. Esse é o roteiro que começa também para o time do Mohamed Salah. Agora já são 51, vai acabar, vai terminar. E o Ancelotti está lá falando com o Danilo. O Ancelotti hoje me parece um pouco mais nervoso do que o normal, hein, Duda? Ele normalmente é um cara tranquilão, mesmo aí em situação meio de pressão, ele se segura, mas hoje ele tá meio agitado.
2: É, no Maracanã o segundo tempo acalmou ele, né? Dessa vez o segundo tempo não deixou ele calmo.
0: Falta o Brasil, Luiz Henrique tenta a jogada pela ponta direita, vai tentar o drible, maluco, beleza, ele é desarmado, a defesa corta, a bola vai pela lateral, já são 51, vai acabar, vai terminar o jogo, 2-1, vai ganhando o Brasil, mas não temos time ainda, ao menos claro, de uma maneira que a gente perceba que esse é o time da estreia do Brasil. O Brasil com Martinelli pela ponta direita, devolve pela intermediária, puxa a jogada pelo meio campo, ele é devolvida ao goleiro, o Everton na chegada na grande área, o Everton bate de pé direito, volta pela ponta direita, o juiz apita e termina o jogo.
3: Brasil
0: 2, Bruno Guimarães e Endrick.
4: Egito
0: 1, Zico.
5: Edson Mauro.
0: E agora vem aí
3: Central.
5: Carlos Alexandre.
6: Brasil é mal.
7: Tá animadinho? É. Vencemos, meu parceiro.
8: Mas meio mais ou menos. Enfim.
7: Brasil venceu 2-1 a equipe do Egito. Bruno Guimarães marcou na primeira etapa. Zico empatou ainda também no primeiro tempo e na etapa complementar. Endrick fez o gol que decretou a vitória da seleção brasileira nesse último amistoso rumo à Copa do Mundo. Agora, amigo, quando o Brasil voltar a campo,
8: prepare o seu coração, porque é jogo de Copa do Mundo, amigo. É sábado que vem, 19h.
7: É claro que você vai acompanhar aqui no Futebol Globo CBN, com a narração do Edson Mauro, com os comentários de Carlos Eduardo Ebre, com as reportagens de Renan Moura, Francisco Aiello na central da bola. Já adiantei a escala, em primeira mão. Você vai acompanhar aqui no Futebol
3: Globo. Já recebeu?
7: Não.
3: Mas só aí, tem isso, né?
7: Vai ser mais ou menos isso, né? Enfim, você vai acompanhar aqui no Futebol Globo CBN. A gente fica na expectativa de algum jogador da seleção brasileira falar nesse final de jogo e a gente vai repercutindo esse pré-Copa do Mundo. Quinta-feira, Copa do Mundo.

0: Copa do Mundo de 2026, mas vai ser em New Jersey, a final da Copa do Mundo. Futebol Globo CBN, pode ligar, aqui tem jogo.
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0: E aí, tá animado? 9:10. Fim de jogo em Cleveland. Vitória da seleção brasileira. 2-1 pro Brasil, pra cima da equipe do Egito. E a gente teve outros amistosos também ao longo desse sabadão, dia 6 de junho. A gente teve a vitória da Bélgica para cima da Tunísia, 5-0 para a incrível geração belga. A Romênia venceu o País de Gales por 2-1. Portugal venceu o Chile por 2-1. A Alemanha venceu os Estados Unidos também por 2-1. Austrália e Suíça 1-1. Panamá e Bósnia e Herzegovina 1-1. A Escócia, que vai estar no grupo do Brasil, venceu a Bolívia 4-0. Eu quero ver vencer a Bolívia por 4-0 em La Paz. A Inglaterra venceu a Nova Zelândia por 2-0. Amistoso da seleção feminina. Seleção brasileira feminina venceu o México, venceu os Estados Unidos, perdão, por 2-1. A Turquia de virada venceu a Venezuela também por 2-1. Olhando pra você que 9:00 PM, a bola rola para Argentina e Honduras, a seleção argentina que vai aí disputar, tentar aí o seu tetracampeonato mundial, os atuais campeões do mundo. É, Bolícia, algum jogador da seleção brasileira parar pra falar, eu te interrompo, claro. Mas assim, um jogo onde, quando o Edson falou, se tiene duda, abre com duda. Você consegue tirar as dúvidas do torcedor brasileiro do 11 inicial do Scret Canarinho?
1: Não consigo. Eu acho que também hoje, na entrevista coletiva, o Ancelotti vai ter que falar abertamente sobre isso. O que que ele enxergou? Vamos lá. Tivemos dois jogos, né? Nessa reta final aí, despedida do Brasil. Primeiro a despedida da sua torcida e agora a despedida da preparação. Vamos para a estreia da Copa do Mundo no próximo sábado contra Marrocos. Então vamos lá. Dois jogos, quatro tempos. O tempo que mais me agradou foi o segundo tempo do Maracanã. Não sei se a gente pode por aí começar a questionar o Ancelotti. E foi o momento mais elogiado por ele. Eu quero saber qual a visão, importante também a gente entender, qual foi a visão do Ancelotti a respeito da atuação de hoje. Acredito que ele vai falar o seguinte: olha, primeiro tempo foi melhor que o segundo. Hoje, o primeiro tempo foi melhor que o segundo. Teve pontos mais positivos, melhores momentos que o segundo tempo. Daí a falar que foi bom, vai uma distância. Eu tô falando de seleção brasileira, tá, gente? Então a gente precisa colocar o sarrafo lá no alto. A seleção brasileira, nível de exigência é diferente. É a seleção brasileira. Então, para mim, o primeiro tempo foi melhor, mas distante ainda do que a gente deve esperar de uma seleção brasileira. O Bruno Guimarães vai falar, né?
0: É, vamos ouvir o Bruno Guimarães, então, falando em entrevista ao Sport TV. A gente ouve aqui dentro dessa central da bola.
2: Brasileira, a importância de fazer uma boa partida nas vésperas da Copa do Mundo, ainda mais pra você, teve uma lesãozinha achada, a gente sabe que sempre o jogador fica preocupado, então você pudesse falar sobre isso.
3: Ah, muito feliz, acho que faltando uma semana, nada melhor que terminar essa sequência de amistosos com uma vitória, com um gol, com uma grande atuação. Gostei muito da atuação na primeira parte, toda a equipe, acho que a gente tivesse um pouquinho mais de capricho, a gente poderia ter saído com um placar até um pouco mais elástico, mas feliz demais. Agora é já focar no jogo do Marrocos, que nosso sonho começa ali.
2: Para fechar, a seleção está pronta para a Copa, questão defensiva. Hoje, a gente viu que no primeiro tempo tiveram algumas questões, dá tempo de corrigir, como é que está a confiança?
3: Não, dá tempo de corrigir, com certeza, a gente sabe que pode defender um pouco melhor ainda, mas vamos focar no que foi bom, a gente teve chance, ganhamos os jogos, ganhamos os dois amistosos,

0: e poderia ter feito mais gols, e é isso aí, vamos pra cima. Obrigado, Bruno, valeu.
1: Tá aí o Bruno Guimarães falando em entrevista ao Sport TV. Acho que a questão defensiva talvez é o que mais salta aos olhos negativamente, né? Hendrick também tá falando? Vamos ouvir o Hendrick falando também.
2: Essa sensação é uma coisa inexplicável. Agradeço muito a Deus por ter feito mais um gol. Deus faz coisas extraordinárias na minha vida. Graças a Deus hoje eu pude fazer o gol da vitória. Mas eu fico muito feliz porque quando eu estive machucado eu não podia vir para a seleção. E é a pior coisa para um jogador brasileiro. E se Deus quiser que eu nunca mais possa passar por essa sensação de ficar fora da seleção, porque aqui é onde eu quero estar, aqui é onde eu quero mostrar meu futebol, sempre dar vida pela minha nação. Fico muito grato por esse gol. Esse gol eu dedico pra minha esposa e pro meu filhão que tá na barriga dela.
0: Parabéns.
1: Tá aí o Hendrick falando em entrevista ao Sport TV. Pode seguir, Gigante. Acho que a questão defensiva é a que mais salta aos olhos, né? Porque foram 3 gols em 2 jogos para adversários muito fracos.
3: Mas eu também enxergo problemas na construção de jogada. Eu não vou discutir com alguns números e eu vou passar aqui o que aconteceu no primeiro tempo. Quando eu falo de 4 tempos, porque foram 4 equipes diferentes. Então o primeiro tempo no Maracanã não foi o segundo tempo não foi uma sequência do primeiro. E hoje também o segundo tempo não foi uma sequência do primeiro. A modificação foi plena, né? Poucos jogadores ficaram em campo. Hoje foi o Rafinha, Danilo, que permaneceram em campo.
1: Sendo que o Danilo já havia entrado, né?
3: Já tinha.
1: Santos também ficou.
3: Depois saiu e entrou o Alexandre. Então, é quase que uma mexida geral na companhia. Aconteceu isso no Maracanã, ele repetiu a dose, era um planejamento dele, usar esses 2 jogos para dar rodagem aos jogadores. Isso é válido quando você tem um time. Quando você tem um time formado, encaixado, você pode usar 2 jogos que antecedem uma estreia de Copa do Mundo, até para dosar as energias, parte física, né, expor menos os jogadores. Fazendo isso, agora continuamos, na minha opinião, ainda em busca de um time titular, Rafinha tá falando.
1: Vamos ver então, Rafinha, camisa 11 da seleção brasileira.
0: Ele teve uma lesão chatinha no fim da temporada, te tirou ali de alguns momentos relevantes do Barcelona, ainda que você estivesse fazendo um bom papel por ali. E hoje você ganha mais minutos, o Ancelotti até comentou que os jogadores que vinham de lesão ficariam mais tempo em campo. Você faz uma boa partida, queria que você falasse um pouco desse seu processo também, para chegar até aqui, bem como você fez na partida de hoje.
4: Cara, eu tento me preparar o melhor possível para poder sempre chegar na seleção e dar o meu melhor, tanto fisicamente quanto taticamente. Tive uma lesão que me tirou 1 mês e pouquinho de campo, de treinar, de jogar. Mas sempre busquei dar o meu melhor nos tratamentos, no clube, para poder chegar ao 100% na seleção. Ainda estou buscando meu 100% fisicamente. Acho que esses minutos de hoje foram importantes para mim, né, ter mais. Conseguir mais minutos de jogo para conseguir ter mais ritmo de jogo.
0: Como foi para você ver a lesão do Wesley? Porque a gente viu que ele chorou, o pessoal do banco de reservas foi todo mundo dar um abraço nele ali. Como foi no vestiário? Conta pra gente como ficou o Wesley depois da lesão.
4: Cara, esse momento é muito complicado, né? Porque a gente, obviamente, a gente quer chegar na Copa do Mundo, a gente quer chegar bem. Obviamente, a gente fica preocupado com lesão, que é normal, sinal de temporada, depois de muitos jogos. Podem acontecer, e ver o que aconteceu com ele é muito triste, porque a gente sabe o quanto ele trabalha, o quanto ele queria estar aqui. Agora ver com os doutores realmente o que tem que ser feito, e a cabeça boa, que ele é muito novo, tem muita coisa pela frente ainda.
0: Gabinha, chega o fim.

0: Tony, que se meteu o nosso brabo Carlo Ancelotti. O Rafinha segue falando, mas vamos trocar a bola aqui, né? O gigante, porque assim, ele falou aí de algumas questões aí ofensivas, coisa e tal. Queria que você continuasse, você tava falando muito da questão da construção da jogada, gigante.
1: É, o Rafinha, por exemplo, o Rafinha jogou hoje o primeiro tempo todo e foi substituído aos 26 minutos do segundo tempo, né? É, tô tirando essa busca de talento chata aí. Oh, 26 minutos do segundo tempo, né? Então o Rafinha ficou mais tempo. Rafinha ficou mais tempo em campo. E eu achei assim, o Rafinha hoje, o jogador mais inquieto. O jogador que mais buscou, mais tentou. E jogou o tempo todo pela esquerda. Eu reforço essa questão, que pra mim não tá claro na cabeça do Ancelotti. Porque a gente vê contra o Panamá, o Rafinha jogando pela direita. Contra o Panamá foi Vinícius Júnior e Matheus Cunha fazendo o setor esquerdo, com o Matheus Cunha recuando para fazer a marcação no corredor, ajudando o Alexandre. Pelo lado direito era o Rafinha com o Luiz Henrique. Luiz Henrique recuando e o Rafinha vindo muitas vezes aqui no meio. Rafinha faz bem esse trabalho. Vem no meio e abre. Eu gosto mais do Rafinha vindo no meio, abrindo na direita. Hoje ele veio no meio e abriu para a esquerda. No segundo tempo, ficou bem pela esquerda. Ficou praticamente que exclusivamente no corredor. Por quê? O Matheus Cunha entrou mais pelo meio, para também fazer uma recomposição mais centralizado. O Endrick mais avançado. No primeiro tempo hoje, quem ficou mais avançado? O Igor Thiago. E quem jogou mais pela direita foi o Paquetá, tendo a liberdade de circular pelo meio de campo também. Mas se a gente fosse dividir, vamos dividir. Lado direito, hoje, no primeiro tempo, foi Paquetá e mais ninguém. Paquetá. O Igor Thiago, centro. E pela esquerda, Rafinha e Vinícius Júnior. A coisa tá flutuante, né? Tá flutuando. O Paquetá contra o Panamá, ele entrou no meio, junto do Fabinho, empurrando o Danilo um pouquinho mais à frente, mas dialogando bastante com o Danilo e fazendo um triângulo, construindo o jogo pelo meio. Então, foi uma função pro Paquetá contra o Panamá, outra função hoje. Acho que o Panamá hoje fez. O Paquetá hoje fez meio. Inegavelmente ele fez meio. Mas só tinha ele para cair pela direita. O Wesley tentando apoiar, mas muitas vezes preso, com a necessidade de acompanhar também os ataques do Egito, que se davam muito pelo setor esquerdo, direito da defesa do Brasil. O gol do Egito sai numa bola longa. E que o Marquinhos dá um vacilo tremendo e entrega ali pelo lado direito da defesa do Brasil. É isso que chamou a atenção. Os jogos, as armações, as escalações não dão essa clareza. Se o Ancelotti tem algo fixo na cabeça, ok. No campo ele não demonstra isso. No campo ele não demonstra. Porque ele, nos jogos, nesses dois últimos jogos, ele usou os mesmos jogadores de maneiras diferentes. Em três dos quatro tempos, ele fez o 4-2-4. Então, para mim tá claro que a preferência dele é o 4-2-4. O único desenho mais claro de 4-3-3, três homens no meio, aconteceu no segundo tempo contra o Panamá, com Fabinho, Danilo e Paquetá. Hoje, em alguns momentos, eu até vi um pouquinho esse desenho. Principalmente quando o Bruno Guimarães se aproximava mais. Aliás, Bruno Guimarães e Casemiro foram os principais armadores do time no primeiro tempo.
0: Tanto o Bruno Guimarães como o Casemiro botaram o Igor Thiago em condição de finalizar, que o Igor Thiago se enrolou. Mas os dois acharam bons passes, né?
1: Duas vezes. Os dois jogadores que com passe conseguiram quebrar as duas linhas defensivas do Egito, os dois únicos jogadores que fizeram isso foram Bruno Guimarães e Casemiro. As outras jogadas desses dois lances pro Igor Thiago, que ele se enrolou todo e perdeu. As outras chances que o Brasil construiu foram chances em velocidade ou tirando proveito da saída errada de bola do Egito.
0: Os dois gols, inclusive.
1: Exatamente. Essa jogada em velocidade me parece que gera mais conforto para Vinícius Júnior e Rafinha. Eles só levaram perigo no primeiro tempo tendo campo para contra-atacar. Numa oportunidade, o Rafinha deixou o Vinícius Júnior na cara do gol, numa bola que vem da área do Brasil, um ataque do Egito, a bola sobra no meio, bola esticada, rifada pro Rafinha, ele ganha a jogada, gira em cima do marcador e já bota a bola em profundidade pro Vinícius Júnior, que chega na cara do gol e perde. Ah, o goleiro fez uma grande defesa, ele perdeu. O Vinícius Júnior, com a capacidade que tem, tinha que ter feito aquele gol, não fez.
0: Aliás, tá faltando mais um pouquinho do Vinícius Júnior, não?
1: Tá faltando nessa questão aí de ser, às vezes, mais decisivo.
0: Mais protagonista, chamar mais o jogo pra ele.
1: É isso.
0: Né? Sem o Neymar, ele é a referência técnica do time do Brasil.
1: Sim, sim. Ele e o Rafinha são as nossas duas principais referências técnicas. Hoje, pra mim, o Rafinha, se contra o Panamá, o Vinícius Júnior puxou mais a responsabilidade pra ele no primeiro tempo que ele jogou, hoje foi o Rafinha. Pra mim, hoje, quem puxou mais a responsabilidade foi o Rafinha. Inquieto, nesse posicionamento diferente, pela esquerda, vindo buscar o jogo no meio, no primeiro tempo, no segundo tempo, mais atacando o corredor, mas foi o jogador que mais buscou os espaços, porque o Rafinha precisa atacar espaço para jogar bem. Se você botar o Rafinha com o pivô girando em cima dos marcadores, vai ficar muito difícil para ele, e você mata a principal característica do Rafinha, destacada pelo próprio Ancelotti, que hoje é um dos principais jogadores nesse jogo de atacar o espaço, do jogo vertical em profundidade. Então ele precisa dessa profundidade. Mas aí, a gente vai ter uma seleção brasileira só jogando em contra-ataque? É muito pobre. É muito pobre. O Brasil vai encarar situações que ele vai ter que saber o que fazer com a bola no pé.
0: Na primeira fase, eu acho que o jogo mais aberto que a gente vai ter vai ser contra o Marrocos. Porque eu acho que é uma seleção que vai tentar atacar o Brasil. O Haiti é uma seleção mais frágil, acredito que não vai tentar atacar o Brasil, mas vai ter uma postura mais retrancada, e a Escócia nem se fala. Pra mim, a Escócia talvez seja a seleção que o Brasil vai ter a maior dificuldade em conseguir construir jogadas, porque vai abdicar totalmente de jogadas.
1: Vai ser uma terceira rodada, depende muito dos resultados.
0: Pode até já chegar classificado.
1: Exatamente, né? Então o cenário desse terceiro jogo depende muito das duas primeiras
0: rodadas. A Escócia
1: rodadas.
0: Com chance, tendo que atacar, e o Brasil...
1: Né, mas mesmo a Escócia com chance, querendo atacar, uma coisa é você... Eu quero atacar, outra coisa é você conseguir, né? Então, assim, é uma característica da Escócia o jogo mais truncado, o jogo mais amarrado, e muito mais na bola aérea, bola longa, ainda resgata um pouco
0: futebol
1: daquele...
0: Britânico,
1: antigo,
0: né?
1: Futebol britânico, exatamente. Então, são esses questionamentos que é importante a gente colocar na mesa para o Ancelotti responder. Qual é o posicionamento que ele quer do Rafinha? O que ele quer com o Vinícius Júnior? Ele vai insistir nessa linha de quatro homens mais avançados? Lógico, gente, vamos sempre entender. Sem a bola tem recomposição defensiva. Ninguém se defende só com dois jogadores no meio de campo, não existe isso, tá? Então vamos sair da lógica que no 4-2-4, dois jogadores fecham a linha de quatro quando não tem a bola no meio de campo, tá? É assim. E quando não são quatro, às vezes são cinco, deixa apenas um lá na frente. Se você tem ocupação de meio de campo em qualquer esquema hoje, se não tiver, tá morto. Se não tiver, tá morto. Eu tô querendo raciocinar como é que é esse Brasil com a bola no pé. Porque a exigência maior, na minha opinião, tem que ser essa. É um Brasil de construção de jogada. Nós sempre tivemos uma seleção brasileira propondo o jogo, impondo o jogo, construindo o jogo. E não só contra-ataque. E às vezes, nesse excesso de contra-ataque, a recomposição ela é mal feita, e isso gera espaços para os adversários, como hoje, inclusive, a gente deu alguns espaços perigosos, sobrecarregando os nossos dois volantes. Se essa recomposição dos homens de frente ela não acontecer de maneira equilibrada, você sobrecarrega os dois volantes e os zagueiros. Marquinhos hoje tomou um cartão amarelo que foi fazer falta no meio de campo, só tinha ele. Isso não pode acontecer. Com o Egito atacando com dois jogadores, gente. Isso não pode acontecer. Então, falta esse equilíbrio. O equilíbrio passa por uma escolha tática e o acerto desse jogo tático coletivo. A gente ainda depende de lances intuitivos, movimentos individuais. É, quando a gente fala do segundo tempo, né, até num tom de brincadeira, olha aí o segundo tempo, tudo muda. Porque são jogadores que entram com uma atitude diferente.
0: E aí, eu vou resgatar uma fala sua. Ah. Em que você disse que esperava mais do Ancelotti, né? Em um ano de trabalho, do Ancelotti.
1: Sim.
0: E eu lembro que aquela discussão de ter ou não ter um técnico estrangeiro no comando da seleção brasileira vinha muito por isso. Bom, a gente tem a parte técnica, inegável. O jogador brasileiro tem a parte técnica, um contra um, o drible, o improviso. Só que falta a gente ganhar taticamente. E ficou a sensação de que tanto em 2018 como em 2022 a gente perdeu num ponto de vista tático, né? Levou um nó tático da Bélgica no primeiro tempo e contra a Croácia faltou ali também uma inteligência tática de segurar mais um jogo.
1: De fim de jogo.
0: De fim de jogo. Então, a escolha do Ancelotti passa muito por isso. E hoje que a gente vê o Brasil continuando dependendo desses, do improviso, do acaso.
1: Né? Isso. E como individualmente, o Carlão, você tem jogadores mostrando uma certa instabilidade em função de a gente não ter um encaixe no jogo coletivo?
0: Fica inseguro. O lateral fica inseguro de fazer uma ultrapassagem, o volante, de pisar na área, porque ele não sabe como é que vai ser a volta.
1: E isso gera uma incerteza de quais jogadores ocuparão funções fundamentais na equipe. Hoje, o elogio vai pro Endrick. Ele entrou no segundo tempo, foi lá e fez o gol da vitória do Brasil. Mas aí eu pergunto, o gol dele foi aos 6 minutos. Depois dos 6 minutos, alguém viu o Endrick em campo? Não.
0: O Brasil não produziu mais nada.
1: Então, o encanto do Brasil no segundo tempo, ele durou 10 minutos dessa vez. Hoje não funcionou. Porque não é toda hora que vai funcionar diante de um jogo coletivo que não está construído.
0: Um adversário mais forte. O Egito é mais forte que o Panamá.
1: Muito mais forte que o Panamá. Um adversário que tem uma consciência tática, já tem um time formado, que mexeu pra caramba no time do início ao fim, assim como a seleção brasileira, mas em momento algum se desarrumou. O Brasil construiu hoje situações de ataque, assim, dentro de um jogo meio caótico. Não foi uma coisa realmente arrumada, né? E aí alguns jogadores que tiveram boas oportunidades não souberam aproveitar. Hoje o Igor Thiago não conseguiu aproveitar duas chances cristalinas no primeiro tempo. O Brasil finalizou 7 vezes no gol do Egito no primeiro tempo. Foram 9 finalizações, 7 vezes no gol do Egito. Faltou precisão no primeiro tempo. Nesse jogo aí, muito mais caótico do que organizado. Os 25 minutos iniciais foram desprezíveis. Foram pavorosos os 25 minutos iniciais. E se há um entendimento de que o time titular que vai começar a Copa é o time que começou hoje o jogo, pô, 25 minutos pavorosos desse time titular. Depois houve essas situações aí que a gente já falou, dentro de um jogo meio sem controle, né? Um jogo muito apoiado na capacidade individual de construção de espaço dos nossos jogadores. Segundo tempo as coisas não funcionaram, muitas mexidas. Aí o Endrick, a gente pode dizer que foi o que melhor aproveitou, fez o gol da vitória. O Danilo teve ali um bom momento também nesse início de segundo tempo, depois não apareceu mais. E aí acabou o Brasil sendo pressionado. O jogo termina com o Brasil sendo pressionado pelo Egito. O Egito fez 500 modificações também no segundo tempo, terminou o jogo pressionando o Brasil. A bola passando raspando, a trave da seleção brasileira, é isso. E aí eu enxergo pontos de interrogação. Eu repito, não sei se isso está claro na cabeça do Ancelotti, qual vai ser o time titular e o que ele tem para mostrar aí, para falar principalmente. Mas hoje eu enxergo o Alisson é goleiro, titular, não há dúvida.
0: Não há dúvida?
1: Não há dúvida, o Alisson. A zaga é Marquinhos e Gabriel Magalhães. Esquece a falha hoje do Marquinhos. É uma falha pontual, não é o que é o Marquinhos, foi um baita vacilo e pronto, acabou. Tá? Então é Marquinhos e Gabriel Magalhães. As laterais. Hoje surge um grande ponto de interrogação. O que a gente faz com o lateral direito, uma vez que a gente chega numa Copa do Mundo com apenas um lateral direito? Isso foi um problema, ó. O Ancelotti.
0: Vamos ver o Ancelotti.
1: Vamos ver
0: se ele desvenda isso pra gente. A gente até mude o que a gente tinha pensado para essa entrada da bola, mas vamos ouvir o Carlo Ancelotti falando em coletivo e a gente pegando áudio aqui dos nossos amigos do Sport TV. Vamos ouvir.
2: Tempo, se o senhor puder fazer uma análise de todo o seu time, né? Se o ataque rendeu bem, criou boas oportunidades e se a defesa lhe deixou preocupações após os 90 minutos, por favor.
3: Bom, Wesley, creo que o departamento médico vai fazer um diagnóstico amanhã, tem que fazer exame. Amanhã tem um problema muscular, Temos que esperar o diagnóstico de amanhã. A equipe jogou bem. Eu acho que por 60 minutos a equipe jogou com intensidade, com ritmo, com qualidade, boa organização, muita intensidade na pressão. Satisfeito por isto. Último 30 minutos, eu acho que a equipe precisava ter mais controle, assegurar mais o posse. Forçamos um pouco demais o ataque na profundidade quando não precisávamos disso, porque a equipe estava ganhando.
4: Mister, boa noite. Matheus Cunha vem sendo titular com você ao longo da sua trajetória na seleção brasileira. Hoje o Igor Thiago ganhou uma oportunidade para começar no time. Mas eu queria a sua avaliação do histórico do Endrick, um jogador que o senhor conhece muito bem e que sempre que entra costuma resolver jogos. Hoje ele fez o gol da vitória contra a Croácia, ele deu um passe. Como que o senhor avalia essa estrela que o Endrick tem pensando em time de Copa do Mundo?
3: Endrick tem esta qualidade, é muito, muito potente, muito bem posicionado na área, tem oportunidade, marcou, um jogador importante para nós, tem que seguir. Eu acho que todos os jogadores são importantes, com diferentes características. Mateo pode ser que não finaliza como o Endrick, mas é muito importante para a construção do jogo.
5: Ancelotti, Raíza Simplício da Placar, eu queria entender, você hoje colocou o Rafinha próximo do Vinícius Júnior e me pareceu que não funcionou muito bem. Queria entender de você se você acredita que funcionou, se você gostou disso que você viu, e agora não tem mais jogos amistosos, não tem mais teste, Copa do Mundo. Você já tem o seu 11 titular para encarar o Marrocos ou você ainda tem dúvidas?
3: Bom, eu tenho a escalação inicial para jogar contra o Marrocos, sim, a tenho, a ideia é clara. Eu acho que a dupla Vinícius-Rafinha funcionou muito bem, porque combinaram bem, tivemos oportunidade daquela posição. Eu acho que o partido dos dois foi muito bom.
6: Carlos, aqui, boa noite, Leonardo Pereira, do Portal Jogada 10. Esse jogo contra o Egito, há uma semana de Copa do Mundo, ele te dá mais certezas ou dúvidas para a estreia contra o Marrocos? Obrigado.
3: Mais certeza, porque o equipe estava, eu acho que o equipe está bem. 60 minutos do jogo foi um jogo muito bom, a nível defensivo, a nível ofensivo. Pressionamos alto, bem, o equipe jogou com intensidade, respeitando o plano do jogo, então... Muita mais certeza.
7: Mr. Ancelotti, beside Salah and Marmoush, who is the most player impressed you in Egypt?
3: Sorry?
7: Who is the best player who most impressed you in Egypt?
3: I think I'm not doing an evaluation of the players on the pitch. I think Egypt played a good game, really well organized defensively, tried to play counter-attack. They are dangerous strikers in front, really fast, but in general Egypt played a good game, my opinion.
8: Professor Ancelotti, o Paraná lhe abraça, professor.
3: Obrigado.
8: Parabéns pela vitória, prazer revê-lo aqui. Claro que não foi o jogo da vida, né, o de hoje, mas por tudo que o senhor viu, o senhor tem, como o senhor já respondeu a nossa colega Raíssa aqui, que o senhor tem já o time pronto para o domingo, escalado. Mas o senhor acredita que a peça defensiva, com a ausência do Wesley pela lesão e pelos problemas de cansaço do Gabriel Magalhães, e ainda pela má situação de Marquinhos no lance do gol da equipe egípcia, muda alguma coisa daquilo que o senhor tinha na cabeça inicialmente ou não?
3: Uma pena a lesão de Wesley, uma pena. Agora temos já jogadores que podem reemplaçar a ele. Depois, Marquinhos e Gabriel são indiscutíveis para o próximo jogo. São os jogadores que jogaram até o último jogo na final de Champions, e agora não estão 100%, não treinado muito com a equipe, então Agora temos uma semana de tempo, vamos treinar bem, eles vão estar preparados para o jogo.
9: Right. Don Carlo, I just want to ask you, congratulations to your son David on getting the Lille managing job. Can you talk about him getting that job there?
0: And if aí, né, a gente também vai ter agora a imprensa toda do mundo perguntando, mas enfim, a gente estava conversando aqui em off, né? Beleza, acho que ele falou do Rafinha e do Vinícius Júnior.
1: Ele gostou
0: mas
1: do Rafinha e do Vinícius Júnior pela esquerda.
0: Os dois juntos ali, né? Um jogo mais associativo. Mas
1: e
0: aí?
1: Ele também elogiou o Matheus Cunha. Diz que o Matheus Cunha é importante pra construção de jogada.
0: Coloca ele aonde? Só posso jogar com 11, né?
1: Quem é que vai fazer o lado direito? É o Paquetá ou é o Luiz Henrique? Isso pra mim não tá claro. Ele disse que tem um 11 titular.
0: Ele falou que tem.
1: Tem um 11 titular. Bom, ótimo. Pelo menos isso. Ele tem que ter. Tá?
0: Agora.
1: Ele tem que ter. Agora, firmeza nesse 11 titular é que eu tenho dúvida. Por quê? Em cima do que eu falei aqui, não vou mudar de opinião. Eu discordo dos 60 minutos bons que ele enxergou hoje. Mas discordo categoricamente dos 60 minutos. Eu vou repetir, só para reforçar o que eu falei. Os 25 minutos iniciais do Brasil hoje foram pavorosos. Pavorosos.
0: E a jogada do gol nasce de uma entregada do jogador do Egito.
1: Só teve isso. Em 25 minutos, a única chance do Brasil foi o gol numa falha de saída do Lachin. Não teve nenhuma outra construção de jogada. Até os 25 minutos, o Brasil não teve nenhuma boa construção de jogada. Aí depois disso, em função de tudo que a gente já falou, né, jogadores que começaram a encontrar mais espaço para fazer um jogo vertical, ou avanço dos volantes na armação de jogada, o Brasil teve ali, destacando aqui o quê? 4 chances realmente perigosas para fazer mais gols no primeiro tempo. Então, vamos lá, com boa vontade, 25 minutos ok.
0: Ok, não okay. São bons.
1: 25 minutos ok. Segundo tempo não, gente, não dá pra avaliar nada no segundo tempo, aquela empolgação inicial, depois, como falei, com 10, 15 minutos, acabou o encanto do segundo tempo, e foi uma porcaria o segundo tempo do Brasil.
0: E aí a gente tem outro problema, né? Na cabeça do Ancelotti, você tinha ali uma espécie de 3 zagueiros, né? Porque você tinha um lateral pelo lado direito que era muito agudo, que é o Wesley, que inclusive a gente vinha repetindo que ele vem jogando de ponta, e de ponta esquerda, né, na Roma. Então você tem um lateral direito que ia, vai Wesley, e um lateral esquerdo que os dois, por característica, são laterais que seguram mais. O Alexandre tem até uma característica de construir muito pro meio. Douglas Santos também não é um jogador de vambora na linha de fundo, chegar toda hora na linha de fundo, não é. Em perdendo o Wesley, a gente não sabe se é uma lesão que, por exemplo, se é uma lesão que vai tirar ele do primeiro jogo, beleza, isso é um problema pro primeiro jogo. Em sendo uma lesão que vai tirar o Wesley da Copa, ele tem na lista larga, ele só pode tirar da lista larga, Paulo Henrique do Vasco e Vitinho do Botafogo.
1: Ele pode perder, e provavelmente isso vai o que vai acontecer na estreia, né? Não sei se o Wesley vai ter
0: condição de daqui, até pra pensar ele na Copa. Ter condição, mas segurar pra ele, né, tá inteiro.
1: Então, ele hoje, ele tem um grande ponto de interrogação no lateral mais agressivo dele, que é o Wesley, né? Isso reforça a minha preocupação com o lado direito, porque você já não tem, já não vai ter a chegada do lateral. E Banhas ou Danilo são laterais que vão ficar, não vão chegar.
0: É o Luiz Henrique ali,
1: né? Aí pra direita vai ser o Luiz Henrique. Uai, vamos lá, o Matheus Cunha entra onde aí? É Matheus Cunha
0: aí a história,
1: ou o Igor Thiago?
0: A história seria a história do 4-2-4. Que você joga com o Bruno Guimarães e Casimiro, você abre o Luiz Henrique na ponta esquerda, na ponta direita, perdão, o Vini Júnior na ponta esquerda, o Rafinha como se fosse 10 e o Matheus Cunha com falso 9.
1: Ele também pode botar na direita como fez hoje o Paquetá. Direita.
0: Mas aí não tem o Wesley pra chegar no fundo.
1: Não tem.
0: Não é o Paquetá que vai chegar no fundo.
1: Ele não vai ter profundidade na
0: direita.
1: Não
0: vai ter.
1: Ele perde profundidade.
0: Por isso que eu tô falando, talvez tenha que ser ali, de fato, o Luiz Henrique.
1: Ele vai ter um jogo bem vertical pela esquerda.
0: O Rafinha.
1: Com Rafinha e Vinícius Júnior e perde completamente a profundidade na direita.
0: Lá direito.
1: Né? Você gera um certo desequilíbrio porque ele pensa em termos de formatação de jogo. Então, eu continuo com esses pontos de interrogação. Ele não desvendou isso, ele disse que tem na cabeça, pelo jeito até já resolveu o problema do Wesley e já tem a escalação dele, porque ele dá sinais em alguns momentos de que, na minha opinião, assim, para começar a Copa, ele vai com Rafinha, Vinícius Júnior, Paquetá e Matheus Cunha. Aí tem horas que parece que não é Paquetá, é o Luiz Henrique. Aí não é o Matheus Cunha, é o Igor Thiago. Então vamos ver o que ele tem na cabeça para essa estreia na Copa do Mundo. Não há um equilíbrio, não é uma seleção que passa segurança, na minha opinião. Não temos um equilíbrio, não temos atuações individuais consistentes. Temos jogadores que deram sinais que estão a fim de pegar a vaga de titular. Depois esses sinais não se confirmaram. Sinais de personalidade de vários jogadores, os mais jovens principalmente, mostrando muita personalidade. Mas a gente não tem uma engrenagem realmente encaixada.
0: Pra e hoje ele não botou o Rayan, né?
1: Hoje não botou o Rayan.
0: Não botou o Rayan. Mas vamos lá, Éboli, pra você, Carlos Eduardo Éboli. Vamos ouvir de novo, vamos ouvir mais um pouquinho dessa lote.
3: Neste Mundial.
10: Antelote, Wellington Campos, da Rádio Tetiaia. Danilo, Luiz Danilo, lateral, zagueiro. O senhor foi o primeiro que o senhor convocou. O senhor pretende utilizá-los, se não tiver o Wesley, como lateral direito, ele continua sendo o seu coringa?
3: Bom, Danilo pode jogar em todas as posições. Agora precisamos por a lesão do Wesley, precisamos ele como lateral direito. Aí pode jogar também Ibáñez, como jogou o jogo contra Panamá. Agora, de momento, são estas a solução para a lesão de Wesley. Pero, repito, vamos esperar amanhã o diagnóstico e depois vamos a tomar a decisão necessária.
10: Obrigado, mister.
1: É isso, para estreia, então, não tem o que fazer. Mesmo que chegue alguém que haja o corte, que aconteça o corte, do Wesley, e vamos torcer para que não, né? Porque é uma maldade com o jogador, é uma pena, desgraçada.
0: E até porque é o nosso melhor lateral direito, disparado.
1: Mas é importante que ele esteja em condição física de jogar a Copa. Mas para estreia me parece muito difícil, né?
0: Qual seria o seu time, Carlos Eduardo Éboli?
1: Não tem para onde correr, é Danilo ou Ibáñez, né? Não tem realmente para onde correr. E o Ibáñez, hoje foi o Danilo, porque o Ibáñez começou o jogo como zagueiro pela esquerda.
0: Eu acho, esse é sentimento, de que ele vai botar o Danilo. Por ser ali uma espécie de técnico em campo. Sensação, não é informação, não é sensação de que ele vai botar o Danilo. Pra você, então, time do Brasil que iniciaria a Copa do Mundo, qual seria, Éboli? Do goleiro ao ponto esquerda. Nem o Ancelotti tem essa certeza, mas eu quero que você esboce o seu time. Se você fosse o técnico da seleção brasileira, além de muito bem remunerado e ganhando muito dinheiro com publicidade, qual seria o time que você colocaria para jogar contra o Marrocos?
1: Você sabe que hoje o Paquetá me deixou uma grande dúvida, porque não pelo Paquetá, mas pela maneira como o Ancelotti enxerga ele num possível time titular. Eu acho que hoje o Paquetá foi mal utilizado no primeiro tempo. Então, se é para utilizar dessa maneira, é melhor deixar o Luiz Henrique, né? E com a ausência do Wesley, o Luiz Henrique é um jogador que realmente ataca bastante o corredor, vai se tornar mais importante. Então, com esse problema do Wesley, o que que eu imagino? Alisson, Ibáñez, Marquinhos, Gabriel Magalhães e Douglas Santos.
0: Rapidinho, é o que você escalaria ou o que você acha que ele vai escalar?
1: É o que você acha que ele vai escalar. Acho que ele vai escalar. O Douglas Santos jogou o segundo tempo contra o Panamá e jogou hoje mais que o primeiro tempo, né? Então, pra mim, é o Douglas Santos, Casemiro, Bruno Guimarães.
0: A dupla de volantes, eu acho que tá consolidado, né?
1: Isso. Eu acho que ele vai com Rafinha, Vini, Matheus Cunha e Luiz Henrique.
0: Eu também tenho essa sensação de que
1: ele vai com esse quarteto. Ou seja, é praticamente o time que eu imaginava lá atrás, mas que ganhou contornos diferentes nesses últimos jogos e pra mim deixam muitas dúvidas. É um time que deixa muitas dúvidas.
0: Ele falou que ele tem uma ideia clara, né? Só que ele não passa ideia clara pra gente nesse momento.
1: O campo não mostra essa clareza de raciocínio do Carlo Ancelotti. Na minha opinião, ele deveria ter usado esse jogo contra o Egito para amarrar o máximo possível o time que vai estrear na Copa, mas ele deve estar querendo fazer isso, dando prioridade a esse exercício durante os treinamentos. É diferente, treino é treino, jogo é jogo, né? É uma máxima antiga do futebol, mas é o que está pensando o Carlo Ancelotti. A mim não passa nenhuma clareza, nenhuma firmeza, mas é desse jeito que a gente vai para o início da Copa.
0: É, vamos lá, alguém que hoje, né, não é melhor ou pior em campo, mas alguém que hoje não foi bem, né? Você falou que não gostou do Paquetá. É, mais uma vez, eu acho que, assim, eu achei o Alisson inseguro em alguns momentos, né? Enfim, acho até que aquele lance, aquela bola recuada, é um time mais entrosado, o goleiro estaria um pouquinho à frente.
1: É, a bola foi
0: curta, não, foi curta, bem curta, né? Mas de qualquer forma, achei que o Alisson estava muito para trás ali, mas isso é uma questão de treino, uma questão de posicionamento do goleiro. A gente sabe que tem goleiro que joga numa linha mais à frente. Se fosse o Neuer ali, no mínimo ele ia chegar rachando com o atacante, o Zico, porque ele joga adiantado. Uhum. Achei o Alisson inseguro, não sei se você concorda. E o Igor Thiago, pra mim, foi quem não aproveitou. Não sei se você concorda comigo, Gigante. Foi quem não aproveitou a chance. Muito enrolado, muito inseguro também ali na frente do gol, né?
1: É, pra mim, o Alisson, eu alivio completamente. Não vi essa insegurança. O erro, pra mim, é total do Marquinhos. É uma bola que tá com o zagueiro bem destacado pela esquerda. Ele tinha com quem sair jogando do lado dele. Ele vira e dá um toque...
0: Que inclusive o Casemiro vira pra ele e perguntou, era pra mim?
1: É,
0: que ninguém entendeu, né?
1: É isso, a verdade é que ele toca pra ninguém. E quem é que ataca primeiro espaço vazio?
0: É o atacante, Zico.
1: Exatamente, né? Então eu alivio o Alisson, que nem foi tão exigido assim no primeiro tempo. É, acho que o Paquetá, por um desvio tático, não rendeu aquilo que ele rendeu contra o Panamá. Ele jogou fora da posição.
0: Pra mim é tão óbvio que o Paquetá, ele joga melhor como segundo homem de meio campo.
1: É. Ou, segundo, bem centralizado, tendo essa liberdade, mas se você der ao Paquetá, você não botar ninguém pra dialogar com ele na direita, ele for o único cara a cair pela direita, você vai matar completamente o Paquetá. E aí, sem o Wesley, corre um seríssimo risco de botar o Paquetá nessa função, mais aberto pela direita, e matar ele em campo. Então, é melhor não botar.
0: Nesse caso, Luiz Henrique.
1: Pra não botar direito, é melhor não botar.
0: Sim.
1: Né? Nesse caso, é melhor o Luiz Henrique. Né? O Luiz Henrique faz melhor essa função. Por sua vez, é um jogador que gera muita dúvida quando entra nos jogos, de início, quando começa como titular.
0: Quem, Luiz Henrique?
1: Luiz Henrique.
0: Parece que é aquela máxima, jogador de segundo tempo, o que faz até algum sentido, porque você pensar num jogo com a defesa cansada, você bota o Luiz Henrique fazendo uma fumaça, enfim, se bem que você tem o Rayan também pra colocar ali, né, no eventual segundo tempo.
1: Você tem o Rayan, eu continuo achando que a melhor opção é você botar o Rafinha destacado pela direita, o Vinícius pela esquerda, você centraliza e pode ser, aí você tem ali dois finalizadores. Melhores finalizadores hoje são o Endrick e o Igor Thiago. O Endrick pode até ganhar espaço nesse sentido. E bota um jogador que pode até ser o Danilo, não precisa nem ser o Paquetá. Você bota o Danilo mais próximo ali do Bruno Guimarães e do Casemiro. Mas parece que está distante desse pensamento. Em cima dos jogadores que não foram bem. Vários, né? Renderam abaixo. Quando o jogo coletivo mais uma vez não encaixa, você gera um descompasso muito grande. O Rafinha, pra mim, foi o que, como eu já falei anteriormente, que mais se mostrou inquieto e mais tentou fazer alguma coisa diferente.
0: Gigante, obrigado. Alguma última fala de Carlos Eduardo Éboli antes da estreia da Copa?
1: Eu tô muito mais preocupado com a estreia do Brasil. E uma certa decepção, sim. Queria ver um trabalho mais bem definido com o ano de Carlo Ancelotti. Queria ver um trabalho mais bem desenhado. É difícil, para mim é uma situação inédita, assim, chegar para trabalhar numa Copa do Mundo com tantas dúvidas envolvendo o time titular. E, sinceramente, não acredito que seja só eu, não. Um abraço, Carlão. Vamos.
0: Valeu, Gigante. É isso. Valeu, Gigante. 9:53. Vamos continuar falando de Copa. Chegando aí, Guilherme Pradella.
11: Os jogadores do Irã receberam vistos para entrar nos Estados Unidos e disputar a Copa do Mundo de 2026. A informação é da agência de notícias Reuters. Nesta semana, o governo dos Estados Unidos afirmou que não impediria a entrada de atletas e membros da comissão técnica do Irã, mas prometeu fiscalização rigorosa sobre possíveis infiltrados da Guarda Revolucionária Islâmica durante o torneio. Israel e Estados Unidos estão em guerra contra o Irã desde o fim de fevereiro. O Irã foi a terceira seleção classificada para a Copa do Mundo, sem contar os anfitriões, Estados Unidos, Canadá e México. Mas precisou refazer o planejamento logístico por consequência da guerra. Em março, o presidente da Federação do Irã afirmou que o país iria boicotar os Estados Unidos, mas não a Copa do Mundo. Nos últimos meses, o conflito armado impactou, inclusive, na base de treinos do Irã para o Mundial. As atividades seriam realizadas em Tucson, nos Estados Unidos, mas foram movidas para o México. O Irã está no Grupo G, com Bélgica, Egito e Nova Zelândia, adversária da estreia no dia 15 de junho em Los Angeles, às 10 horas da noite, horário de Brasília. Todos os jogos da seleção iraniana na fase de grupos serão nos Estados Unidos.
0: 9 horas.
11: São Paulo, Guilherme Pradella.
0: Eita, igual amigo meu atropelando os outros. 9 horas e 54 minutos. É hora de dar tchau. Essa edição do Futebol Globo CBN teve a minha produção e na mesa de áudio o talento e a criatividade de Jorge Presuntinho. Amanhã, CBN Esportes com Carlos Eduardo Éboli a partir das 9:30 da manhã, amigo. É. Carlos Eduardo Éboli no comando do melhor programa esportivo do Rádio Esportivo Brasileiro, eleito por mim. Enfim, e segunda-feira tem Globo Esportivo, tem Quatro em Campo e, sem esquecer, quinta-feira, a abertura da Copa do Mundo, África do Sul e México, é claro, a cobertura completa dessa Copa do Mundo, você tem aqui no Futebol Globo CBN, pode ligar, aqui tem Copa. Faltando 5 minutos para as 10 da noite. Valeu, tchau, fui!

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1: Olá, muito boa noite. Bem-vindos ao CBN Noite Total deste sábado. Vamos acompanhar algumas das entrevistas recentes do programa. Vamos falar sobre endometriose. Estamos aqui com a médica radiologista Karina Giassi. Ela que é formada no Hospital Sírio-Libanês, doutorado pela USP, autora do livro Sentir Dor Não É Normal. Doutora Karina, bem-vinda. Boa noite.
2: Boa noite. Tudo bom, Tânia?
1: Tudo bem. Bom, vamos
2: prazer estar aqui.
1: Prazer é nosso. Vamos começar explicando então, nunca é demais, né? O que é a endometriose?
2: Muito bem, a endometriose é uma doença inflamatória crônica que basicamente representa células que são semelhantes àquela do endométrio. O endométrio é a camadinha interna do útero que descama e que descama todo mês em forma de menstruação. O corpo feminino, principalmente a pelve feminina, ela acaba desenvolvendo células semelhantes ao endométrio fora da cavidade endometrial, então fora do útero, mas dentro da pelve, então em locais que essas células não deviam estar. E essas células mensalmente, assim como as células do endométrio tópico, do endométrio de dentro da cavidade uterina, elas sangram. E isso provoca mensalmente um ciclo de sangramento e cicatrização, porque elas variam justamente de acordo com o ciclo menstrual feminino. Elas estão sob a atuação dos hormônios femininos da mesma maneira. Então, essas células, elas acabam provocando sangramentos, episódios repetitivos e crônicos de sangramentos e cicatrização. Então, é como se fosse um machucado dentro da barriga, só que crônico.
1: Elas vão se espalhando, essas células?
2: A evolução é algo, é uma incógnita pra gente. A gente ainda não sabe como a doença evolui. Então, a doença, ela normalmente começa na adolescência, pequenininha. Em algumas pacientes, ela simplesmente desaparece. Em outras, ela cresce em tamanho. Em outras pacientes, ela fica ali, mas provoca muito mais dor do que aquelas pacientes que crescem em tamanho. Então, nossa, é uma doença que não tem regra. É uma doença de comportamento imprevisível.
1: Uau! Bom, mas antes de falarmos então do diagnóstico, né? Que é a sua área especificamente, né? Diagnóstico por imagem e tal. Só para entender, tem uma causa específica? Por que algumas mulheres têm endometriose e outras não? Por que que algumas sofrem mais do que outras?
2: Isso também é uma das grandes dúvidas dos cientistas e que a gente tem realmente estudado bastante nos últimos anos, mas a gente está evoluindo em passinhos pequenos porque não há uma causa única. Existem estudos que mostraram que talvez tenha uma bactéria associada, mas não explica todos os casos, explica apenas uma parte. Tem estudos que mostram que existem várias teorias que a gente chama. Então, a teoria da genética explica alguns casos, a teoria de uma coisa que a gente chama de menstruação retrógrada, que a menstruação, ela volta pelas trompas e vai cair na cavidade uterina e espalhar essas células pela pelve, também é uma teoria, só que temos muitas teorias empilhadas que não explicam todos os casos. Então, é uma doença totalmente heterogênea e complexa. E que a gente tende, os últimos consensos e os últimos estudos entre especialistas, incluindo tanto radiologistas quanto ginecologistas e cirurgiões, a gente tem entendido que é uma doença inflamatória crônica, uma inflamação crônica multifatorial, que pode ser causada tanto pela genética, quanto por infecções, quanto por inflamação crônica no sentido de alimentação, status hormonal. Então, não há uma resposta, e é uma doença super complexo. Então parece que, nossa, eu não quero, eu não consigo responder nada. Não é porque a doença é assim.
1: Ela
2: mesmo.
1: É complexa. Como se fosse, não se sabe mulher. Exatamente a causa. É, na verdade, são vários fatores, né?
2: São
1: que
2: vários
1: levam
2: fatores.
1: Esse quadro. É interessante, né, que mulheres com umas que têm até a endometriose mais avançada podem sentir menos dor do que outras que nem têm tão avançada assim. Quer dizer, também a sensação da dor vai variar de mulher para mulher.
2: A gente fala isso sobre uma dissociação clínico-imagem. E a gente vê isso muito no consultório e na imagem em si, de pacientes que relatam dores muito intensas e que o exame é absurdamente desconfortável, elas terem doença milimétrica. Então, um foquinho no atrás do colo do útero, um outro foquinho no ovário muito pequenininho, e essas pacientes terem o exame muito dificultado por conta de muita dor. Enquanto outras pacientes que a gente vê, por exemplo, lesões enormes, mais de uma, duas, três lesões intestinais, lesões que às vezes vão para o diafragma, para outros órgãos, essas pacientes não sentem tanta dor assim. Elas sentem, uma dor tolerável.
1: Convivem.
2: Então, se a gente graduar, convivem. Se a gente for graduar e pedir para essas pacientes graduarem a dor, essas pacientes com as lesões pequenininhas acabam dando 8 de dor. Enquanto essas pacientes com lesões enormes, às vezes dão 2 de dor. Não, é só uma dor tranquila.
1: Quer dizer, a gravidade do caso também pode, tem que ser medida pela dor, né? Pelo desconforto.
2: Exatamente.
1: Né? Porque, nossa, que complexa a endometriose, hein, Karina?
2: Ela é, né? Super complexa, é tão complexa quanto a mulher.
1: É.
2: Eu gosto de brincar.

0: que a gente vê é o padrão de dor, o outro é de crescimento e o outro é de infertilidade. Então, a doença, quando ela começa lá na adolescência, ela pode seguir por esses três caminhos: dor, infertilidade e crescimento, né? Progressão da doença. Às vezes só um caminho, às vezes dois, às vezes todos os caminhos. Então, a gente pode ter todos os cenários possíveis.
1: Dor, infertilidade e a progressão da doença para outros órgãos, inclusive, como você falou.
0: Exatamente.
1: A infertilidade não é toda mulher com endometriose que vai ter infertilidade.
0: Não. E é uma... A gente tem uma estatística entre 30 a 50% das pacientes com endometriose que vão desenvolver algum grau de infertilidade na vida, ou seja, elas vão ter alguma dificuldade para engravidar, mas não necessariamente serem totalmente inférteis. Uhum. E nessas pacientes, quanto mais tarde se descobre a doença, pior o prognóstico, porque na mulher, tempo, a gente fala que tempo é ovário, né? Então, a gente tem uma quantidade programada de óvulos ao longo da vida. Se a gente tem um diagnóstico mais tardio, depois dos 30 anos, a gente começa a correr contra o tempo, porque a gravidez fica um pouco mais difícil mesmo.
1: Uau! Bom, estamos aqui com a médica radiologista Karina Giassi, ela que é autora do livro Sentir Dor Não É Normal. Ela é formada pelo Hospital Sírio-Libanês e tem doutorado pela USP. A gente está falando aqui sobre endometriose. Que complexa é a endometriose? É sempre um diagnóstico pela imagem? Claro que tudo isso que você falou também, né? Do nível de dor e tal. Mas é a imagem que vai dizer se a pessoa tem ou não endometriose? No caso, a pessoa aqui é a mulher?
0: É tudo um grande depende.
1: Ah, é? Mas aí
0: é tudo um grande depende. Super, super. Eu adoraria dizer que sim. Mas a gente tem, por exemplo, níveis de tanto de atendimento médico, de complexidade de imagem para avaliar pelo Brasil inteiro. É o país heterogêneo, o mundo heterogêneo. Então, você tem aparelhos melhores, aparelhos piores, médicos mais bem treinados, médicos menos treinados. Então, o que a gente vê é um atraso no diagnóstico em mais ou menos uns 7 a 10 anos, em média.
1: Uau!
0: Justamente por conta dessa diferença. A gente tem o diagnóstico envolve a suspeita clínica, e aí depois da suspeita clínica a gente parte para um exame de rastreio, que a gente diria um ultrassom transvaginal simples, que teoricamente poderia diagnosticar casos mais maiores, um pouco maiores, a doença pequenininha às vezes não pega. E depois a gente, entendo esse exame negativo, a gente partiria ou para uma ultrassonografia com preparo ou uma ressonância magnética com preparo intestinal. Só que existem vários caminhos para o paciente se perder aí. Então, às vezes, ela tem a dor ignorada pelo médico e aí ela deixa de fazer diagnóstico. Às vezes, o médico vai lá e suspeita de endometriose por conta da condição clínica, principalmente cólica, e aí ela vai para o ultrassom transvaginal de rotina e não há diagnóstico A, porque o médico não é treinado para ver, ou B, porque o aparelho não é tão bom. E aí, bom, na suspeita clínica ela vai para o C, que aí seria tanto a ressonância quanto o ultrassom com preparo intestinal, são dois excelentes métodos diagnósticos, normalmente feitos com médicos que sabem fazer isso.
1: Entendi. Então, precisa...
0: E aí... Precisa seguir um caminho que não é tão simples.
1: E
0: também
1: a imagem é fundamental e um médico qualificado para interpretá-la. Pode ter um diagnóstico de endometriose sem a imagem?
0: Posso ter um diagnóstico de endometriose sem imagem. E eu tenho, inclusive, colegas que conseguem diagnosticar a endometriose só pelo toque vaginal, por exemplo. Endometrioses muito grandes conseguem ser sentidas pelo toque vaginal. Ou pela história clínica, que às vezes é muito, muito, muito sugestiva. Então, pacientes que têm sintomas cíclicos muito intensos, a gente chama de sintomas cíclicos, são aqueles sintomas que acontecem exatamente no período menstrual.
1: Uhum.
0: E aí não acontece em mais nenhum momento do ciclo menstrual, esses sintomas que não são somente cólica, mas outros, por exemplo, dor no ombro apenas durante a menstruação, ou dor para respirar apenas durante a menstruação. São sintomas, por exemplo, que a gente sugere uma endometriose no diafragma. Então,
1: uau,
0: se a paciente... Qual,

0: prontamente com o fato de menstruar, deve ser falado para o médico, porque deve levantar suspeita de endometriose. É uma doença que pode acontecer não só na pelve, mas pode acontecer no diafragma, pode acontecer raramente, por exemplo, no coração. Inclusive, na mídia circulou no final do ano passado uma paciente que teve endometriose no coração e toda a vida que ela menstruava, ela achava que ela ia infartar. Endometriose no cérebro, por exemplo, que a paciente tem cefaleias, dor de cabeça horrorosas no período menstrual, mas assim, fora do padrão de enxaqueca. Então, qualquer sintoma que se associe ao ciclo menstrual, a gente precisa investigar para endometriose também.
1: Então, os sintomas da endometriose estão exclusivamente no período menstrual?
0: Também não.
1: Não, também. Nada aqui é categórico em relação à endometriose. Muito
0: nada.
1: Nada
0: é categórico.
1: Que sintomas podem ser constantes?
0: Vamos lá. A gente tem dores abdominais, né? Então, cólicas. As cólicas, elas podem piorar no período menstrual, mas elas serem constantes ao longo do ciclo. Dor lombar, por exemplo. Então, dores ciáticas, elas podem acontecer, começarem na menstruação. Isso tem até um estudo muito interessante que fala que é o seguinte: as pacientes que começam a ter dores lombares na menstruação e com acometimento de ciático e elas têm endometriose, essas pacientes, à medida que os anos vão passando, a dor ela para de acontecer apenas durante a menstruação. Ela começa a acontecer durante todo o período do ciclo. Então, existe uma tolerância do corpo e como a dor, não uma tolerância, mas uma, como se ela virasse basal, né? Como se ela ficasse na base da paciente, porque a inflamação da endometriose, os ciclos sucessivos de sangramento e cicatrização, eles não são suficientes para se reparar sozinhos. Então, todo mês você menstrua um pouquinho e aí parou de menstruar, as células da endometriose param de sangrar. E aí o seu corpo corre para tentar cicatrizar aquilo, mas não consegue cicatrizar. E aí isso num mês, 2 meses, 12, 1 ano, 10 anos, isso vai criando uma grande bagunça no seu sistema nervoso.
1: Uau! Nossa, complexa a endometriose, hein? É, doutora Karina, acho que dá tempo de eu fazer ainda mais duas. A Isaura Ferreira chamou atenção aqui para um aspecto. No comecinho da conversa, você falou que a endometriose é uma doença crônica, certo? Isso quer dizer o quê? Não tem cura?
0: Ela não tem cura, ela tem controle.
1: Tá.
0: Embora a gente tente, por exemplo, em casos de cirurgia, tirar a grande maior parte da doença, ela não tem cura e a gente não pode garantir a cura da doença. A gente não consegue dizer que novos focos não vão aparecer, a gente não consegue afirmar que a gente conseguiu 100% de certeza tirar absolutamente todos os focos durante uma cirurgia, e nem com um tratamento hormonal a gente também não consegue extinguir esses focos, como uma quimioterapia, né? Seria como uma terapia. A gente tenta, não há, por exemplo, um remédio que faça como a quimioterapia faça com o câncer, por exemplo, que é matar as células de uma vez. O que a gente tem de tratamento hormonal atualmente é algo que deixa essas células não funcionantes. Mas elas estão ali.
1: Elas estão ali. Qualquer deslize, elas voltam. Uma outra pergunta, o tratamento não precisa ser necessariamente cirúrgico, é isso?
0: Não necessariamente cirúrgico. O tratamento, isso é uma das coisas mais interessantes da endometriose, que a gente precisa fazer com que se crie a consciência, tanto de médicos quanto da paciente. O tratamento, ele é individualizado e centrado na vontade da paciente. Então, a paciente que sente muita dor e que mesmo a gente vê, eu vou tentar fazer me entender, mas há algumas indicações clássicas que a paciente deve sim fazer cirurgia. Então, por exemplo, a endometriose no apêndice cecal. Quando a gente tem endometriose no apêndice, é uma indicação de cirurgia. Endometriose que acomete uretero, é uma indicação de cirurgia. Endometriose no intestino, que ela, com alguns critérios, é indicação de cirurgia. Todas as outras, você pode conversar com o paciente e chegar a um melhor termo. Então, a paciente, ou inclusive a paciente pode querer operar.
1: Uhum.
0: Tá? Então, se ela tem recursos para isso, ela tem vontade, ela também pode querer. Então é um consenso entre o médico que deve explicar as opções possíveis e a paciente.
1: Certo, muito bom. Na menopausa, a endometriose tende a retroceder ou não tem interferência?
0: Tende a retroceder. A tendência é que sim, porque como é uma doença totalmente dependente de hormônios,
1: exato,
0: ela tende a retroceder. Embora não em todos os casos. Há casos em que sim, a paciente continua com dor porque as lesões e a inflamação ela continua ali, né? Então talvez a dor melhore, mas sumir ainda talvez não aconteça.
1: Agora uma última perguntinha, eu tenho ainda aqui uns dois minutinhos. Doutora Karina Jassi, e se a paciente, a mulher que tem endometriose, mas ela não tem incômodo, ela não sente dor, mas a endometriose está lá e está se espalhando. Mesmo sem os sintomas, se ela não tirar, por exemplo, se ela não tratar, isso pode ser problemático para ela?
0: Não, a princípio não. É claro que existem alguns casos em que a gente leva um pouco mais de preocupação, como endometriose nos ovários. A endometriose nos ovários, ela tem uma chance um pouquinho maior do que a população normal de acontecer uma transformação maligna, de virar um câncer de ovário depois da menopausa. O restante, a paciente que não sente nada e que está tranquila com a doença, ela pode simplesmente continuar vivendo, como nossos avós, né, viveram com a doença durante muito tempo.
1: Nem não vai ter nenhum problema agora.
0: Não.
1: Desde
0: não,
1: que ela não tenha os sintomas, né? Porque conviver com dor ninguém merece, né, doutora?
0: Definitivamente.
1: Ninguém merece. E a dor na cólica, né, menstrual? Ou dor na relação também?
0: Dor cólica menstrual, dor na relação, são um sintoma extremamente importante de endometriose, é um sintoma que a gente, e principalmente dor na penetração profunda, tá? É uma dor mais profunda, as pacientes costumam dizer que parece que tá rasgando. Então, uma dor interna mesmo. Essa é uma dor importante, a cólica menstrual e associadas, por exemplo, quando ela foge de um padrão que a gente espera. O padrão da cólica que a gente espera é que a paciente comece a menstruar, tem um pouquinho de dor no primeiro dia e depois essa dor não interfira nas atividades, isso é muito importante, a dor não pode interferir nas atividades diárias e depois essa dor alivia às vezes com o uso de analgésico. Quando a dor interfere com as atividades diárias, quando ela passa de 2 ou 3 dias, quando ela começa a aparecer antes da menstruação, depois da menstruação, e quando ela interfere realmente com as atividades diárias, a gente leva em consideração que pode sim ser endometriose, claro, com outros diagnósticos diferenciais, mas endometriose também.
1: E aí precisa tratar, né? Porque ninguém precisa viver com dor. Doutora Karina, muito obrigada, viu? Boa noite.
0: Eu que agradeço. Boa noite.
1: A Karina Giassi, ela é médica radiologista, ela é formada pelo Hospital Sírio-Libanês, ela é doutora pela USP e autora do livro Sentir Dor Não É Normal, falando conosco sobre a endometriose. Complexa a doença, hein? Nada é tão categórico e nada é tão óbvio, né? Ainda que a endometriose já tenha se espalhado por vários órgãos, não necessariamente a mulher vai ter dor. Ou se está num espaço pequenininho, a mulher pode ter muita dor. Então você vê que tem uma variação.
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1: Nós estamos com o jornalista Elcio Padovez. Ele é autor do livro A Vida em Copas, Memórias, Histórias e Símbolos que a Bola Conta. O livro que é publicado pela editora Letras do Brasil. Oi, Elcio. Boa noite para você, tudo bem?
2: Boa noite, tudo bem?
1: Bom, bom. Bom, no livro, Elcio conta a experiência dele, que presenciou em loco, né, as Copas do Mundo na Alemanha, no Brasil, na Rússia e no Catar. Aliás, também vale nota que o livro tem a apresentação do José Silvério, jornalista que cobriu 11 mundiais. Nossa, que bacana. Elcio, conta pra gente, dá um resumão assim, o livro parte da sua experiência e aí você mostra vários aspectos, né, envolvidos nas Copas. Dá uma geral pra gente.
2: Claro. Primeiro dizer que é um prazer estar aqui na CBN. Eu brinco que a Copa, ela foi um grande pano de fundo para eu costurar um grande livro de histórias. Então, as pessoas costumam entender a Copa, e agora nós vamos ter aí um grande ciclo, tanto de Copa masculina, quanto de Copa feminina, Copa América, Olimpíadas, e as pessoas costumam ter esse aspecto da competição. Saber o que está acontecendo ali, quem fez gol, artilharia, quem foi eliminado, quem passou de fase. Mas a Copa, ela é um grande exercício complexo para a gente entender em que nível de humanidade nós estamos, ou em que nível de humanidade ou de complexidade esses países que sediam um evento, eles estão, ou como eles querem ser enxergados, eles querem ser vistos do ponto de vista socioeconômico, cultural, religioso, político. Então, o livro, ele é um grande ensaio, como, né, eu trabalho com o livro reportagem, é o que eu gosto muito de fazer, mas ele é um grande ensaio para mostrar e o leitor também poder entender como que as Copas, elas são geradas dentro de todo esse caldeirão de interesses. E aí você vai pegar países que aparentemente tem muito pouco de relacionamento ou de relação entre eles, mas você vai entender ao longo do livro que o que a Alemanha fez, o que o Brasil fez, a Rússia fez, o Catar fez, os Estados Unidos agora, México e Canadá estão fazendo, é basicamente um grande exercício de limpeza de imagem ou de busca de uma limpeza de imagem por meio do esporte. A gente costuma falar muito que assim, a Arábia Saudita faz limpeza de esporte, ou o que a gente chama de sport washing dentro do marketing esportivo. A Arábia Saudita fez isso, o Qatar fez isso, mas não existe um questionamento mais forte de que o Brasil também procurou esse caminho. De que a França, agora com as Olimpíadas de 2024, o caminho é exatamente igual, mas o verniz às vezes é diferente.
1: Entendi, olha que interessante, Elcio. Quer dizer, a realização, sediar a Copa do Mundo dá uma vitrine para os países. Agora, como esse país vai se apresentar nessa vitrine, aí é uma grande jogada de marketing, isso é construído.
2: Isso é construído ao longo de muitos e muitos e muitos anos. Então, por exemplo, eu vou trazer, os capítulos, eles são construídos de uma forma que você consiga ter uma narrativa coesa e corrida, ela é bem harmônica. Então, eu mostro, por exemplo, desde que esse país ganhou a Copa do Mundo, o direito de sediá-la, como que esse país era antes, era durante, e ele também se tornou depois da Copa. O que que aconteceu ali? Então, eu vou trazer, por exemplo, no Catar, toda a história política e esportiva do Catar, que é uma coisa bastante desconhecida do público em geral. Por que que o Qatar é tão fácil falar, o Qatar comprou a Copa, mas por que que é tão fácil falar isso? E por que às vezes é tão difícil mostrar? Por exemplo, eu vou mostrar em loco, que eu estive nessas Copas, o que que tinha no Qatar muito antes da Copa, anos 30, anos 40, anos 50, na Rússia. Eu vou fazer todo o recorrido histórico das Olimpíadas soviéticas, de como o esporte, por exemplo, na Alemanha, é muito interessante, porque o futebol, ele tem um papel que ele vai se transformando ao longo do tempo. Nos entreguerras, o que que acontecia? O futebol era extremamente mal visto pela sociedade alemã. pelo seguinte: o futebol era visto como uma ferramenta de distração e a Alemanha estava completamente destruída pela guerra. Então, principalmente na Segunda Guerra, o que vai acontecer? Eles falam: não vamos jogar bola, ou o esporte não pode ser incentivado, porque a nossa maior preocupação agora é enterrar os nossos mortos e reconstruir o país. E eu vou mostrando como a Alemanha vai, na Copa de 2006, tentar curar uma grande cicatriz que ela tem, um grande acerto de contas com a sua história, mas aos olhos do mundo. E eles vão tentar fazer isso, até de certa forma é bem sucedida, mas eu mostro na continuação do capítulo que todo aquele Zeitgeist que a gente fala, que é o espírito do tempo, hoje tá em cima da Alemanha, exatamente como 70, 80 anos atrás, com o fantasma do neonazismo, o fantasma dos partidos extremistas, o fantasma das pessoas reclamando que o nível de vida está muito ruim ou caiu demais. Portanto, revisitar o passado por meio do esporte, mas mostrar que, principalmente, qual que é a grande mensagem desse livro? Que a política, ela tá em tudo. A política dentro do esporte, ela tá completamente arraigada. A gente não pode ser ingênuo de achar que a Copa do Mundo é apenas um grande evento de entretenimento. Óbvio que ele é.
1: Sim.
2: Óbvio que a FIFA quer que a gente pense nisso, que é um grande evento divertido, de segurança, que a bola vai rolar em paz, congregação dos povos, mas ao mesmo tempo, ali nos bastidores ou nos gabinetes, nas embaixadas, nas seleções, existe uma grande disputa político e ideológica por trás da bola.
1: Sim, é uma forma do país se projetar no mundo e de que forma ele quer se projetar.
2: Exatamente.
1: No caso da Alemanha, você identificou que foi um esforço para dissociar a Alemanha do trauma que foi o regime nazista.
2: Sim, isso foi bastante claro, porque qual que é também uma diferença, né? Até mostrar aqui, se você me permite.
1: Permita.
2: Essa daqui é a capa do livro, até para a pessoa poder entender como que ele entra no dentro do simbólico, que são gente tem as bandeiras dos livros, dentro dos países. Então, tem um caráter bastante simbólico de mostrar como que, né, elas estão entrelaçadas. E na Alemanha, qual que é o legal? Eu, em cada Copa dessa, eu tive uma experiência muito diferente uma da outra. E aí você vai vendo como que a história do Elcio, como pessoa profissional de comunicação, em diferentes maneiras, como assessor de imprensa, correspondente internacional, hoje eu sou pesquisador, professor universitário, como que ela foi sendo construída e como que a minha história, ela também vai se entrelaçando com outras histórias, que é o grande barato do livro. Então, por exemplo, eu trago a história do Zé Silvério, que é um cara que hoje ele não trabalha mais, ele tá, né, até afastado da vida pública, mas aceitou fazer a apresentação. Então, é uma grande pérola, porque assim, é provavelmente o último livro que vai ter alguma coisa do Zé, ou vai ter uma apresentação, porque ele já não quer fazer mais nada, ele tá descansando merecidamente.
1: Sim, já fez muita coisa.
2: E aí na Alemanha, eu era intercambista. Então, para mim, eu tava com a cabeça assim, muito fresca de observar o país. E era muito claro como eles estavam fazendo esse esforço de... Tanto que o mote, o slogan da Copa era receber o mundo como amigos. Esse era o mote da Copa de 2006. Eles realmente conseguiram cumprir isso. Mas hoje eles já têm muitos desafios que eles achavam que estariam completamente superados e enterrados pelo tempo. Você vê como que o mundo é bastante complexo. Então, vou trazer também no Brasil que é a situação do Brasil antes da Copa e 10 anos depois. Coisas que estão aí, né? Eu até tenho minha mãe leu o livro, ela falou assim: nossa, mas eu tô vendo coisas aqui que eu achava que me chamaram muita atenção, porque às vezes as pessoas reclamam de governos ou reclamam de... E assim, você vê que tem obras, e aqui em São Paulo a gente tem aí obras paradas no monotrilho há mais de 10 anos, consumindo um grande percentual de dinheiro público. Isso não tem solução. Eles recortaram Cuiabá inteira para colocar um veículo leve sobre trilhos, E sabe o que eles estão fazendo com os, fizeram com os vagões? Estão dentro de um galpão em Várzea Grande, eu fui levantar isso, e é um dinheiro que foi jogado fora.
1: Uhum,
2: simplesmente sim. Foi queimado, porque sim. Não tem mais o que fazer com aqueles, essa aparelhagem.
1: Sim, e aqui, aí esse é o paralelo com os estádios, com a construção dos estádios aqui no,
2: também,
1: no Brasil para a Copa.
2: E aí eu vou mostrar como que na Alemanha isso foi feito, com participação popular, com outros tipos de, né, de participações políticas, mostrar no Brasil como que a gente, né, foi também muito ignorado pela FIFA, a FIFA deu muitas cartas aqui, como que na Rússia o Putin jogou esse jogo político com a FIFA, que ele ia fazer um país mais livre, mais tranquilo, e assim que acabou a Copa do Mundo, ele resolveu mostrar a face de já iniciar uma guerra, uhum. De subjugar também uma grande parte da população russa ali, principalmente de minorias, e o Qatar também. Como que o Qatar hoje está tentando fazer do esporte uma grande plataforma política para que eles sejam diferentes dentro do Oriente Médio. O sonho do Qatar é, digamos, se tornar uma Suíça que fala árabe, uma Suíça né, dentro do Oriente Médio, um país neutro, mas que tem muita força na negociação, por exemplo, a guerra do Hamas, eles tiveram muita participação em negociar ali cessar-fogo e outras coisas que eles estão tentando levar para dentro do país, para mostrar, olha como a gente é um regime pluralista, democrático, aberto para o mundo, e quando a gente vai ver, é uma grande propaganda, não tem muito daquilo.
1: Propaganda, esse é o termo. Bom, o Elcio Padovez lançando o livro A Vida em Copas, Memórias, Histórias e Símbolos que a Bola Conta. O livro fala sobre todos esses aspectos das Copas do Mundo. Da Alemanha, que foi em 2006, do Brasil, que foi em 2014, depois da Rússia, 2018, e do Qatar, 2022, que o Elcio estava presente, seja como turista na Alemanha, seja trabalhando, né, nas outras, e aí parte também da experiência própria dele, de vida dele, entrelaçando com as histórias desses países, e esse aspecto muito interessante que é o quanto a Copa do Mundo é usada como propaganda, o que imagem esses países querem passar para o mundo. E sobre o Brasil, foi em 2014. Imagina, o Brasil estava numa efervescência. 2013 tinha aquelas manifestações. A gente estava na presidência da Dilma Rousseff, né? E naquele momento de turbulência, que imagem a gente quis passar para o mundo? E será que a gente conseguiu?
2: E como a gente não aproveitou, porque é o grande lamento do capítulo do Brasil que eu trago, inclusive eu abro o capítulo que é 2 do Brasil, que se chama, né, um elefante verde e amarelo na sala de casa, porque justamente aquele animal paquidérmico grande que tá ali, ele encostou no chão da sala da casa brasileira e ele não quer sair. Eu abro justamente com essas manifestações de 2013, né, já fazendo essa entrada na Copa das Confederações, né, os 20 centavos, e eu mostro que o que o Brasil queria mostrar inicialmente, que aqui era uma grande festa, que os estrangeiros poderiam vir e tudo ia funcionar bem, e efetivamente funcionou isso, né, cobri a Copa de uma maneira muito intensa, as Olimpíadas, eu trabalhei em ambos os eventos e houve realmente um funcionamento muito bacana de aeroportos, portos, linhas rodoviárias, hotelaria, segurança, mas o bonde passou e hoje o Brasil inclusive ficou com uma dívida pública da Copa do Mundo, que eu mostro em números ali no livro, e hoje ele aproveita um pouco da estrutura dos estádios, mas o que ele tinha de potencial, muito disso ficou para trás ou foi subutilizado. Porque as pessoas falavam que para fazer Copa é só estádio e estrutura de hotelaria ou estrutura ali de, né, de transportes. E na verdade a Copa ela tem que ser um grande legado. Por isso que hoje existe um debate tão grande em algumas nações, principalmente as nações mais desenvolvidas, qual que é o custo de sediar uma Copa? Ou Copas triplas, como a gente vai ter agora, né, a partir de 11 de junho, vamos ter também 2030. O livro também traz esses paralelos com outras copas ao longo do século 21. Então, é um grande recorte, né? Não dá para falar tudo aqui, até não, o pessoal, né, quiser, porque é um livro grande, é um livro que tem mais de 200 páginas. Então, assim, e é um livro complexo pelo seguinte: eu levei 6 anos para escrever. Foi Nossa. Praticamente o dobro do que eu levei para escrever o último, que é a biografia do tenor Jean William, do resumo da ópera. Então, foi um livro que eu tive que pesquisar muito. É um livro muito rico de informações. É um livro muito complexo. Eu tive um cuidado extremo de juntar essas histórias para ter realmente uma harmonia, não ficar uma coisa meio Frankenstein, uhum, parecendo que é uma costura. Ele tem uma lógica estrutural e narrativa, mas ele tem também essa pesquisa. Eu era já mestrando, era mestre em 2019, então, assim, da Rússia eu já tinha muito mais conhecimento do Catar, mas eu tive que trazer isso pro Elcio de 18 anos lá na Alemanha, que era intercambista, tava só aprendendo alemão. Eu tive que trazer todo esse aspecto, essa bagagem que eu não tinha naquela época. E aí eu fui ver a Copa mais uma vez, só que com outros olhos.
1: Outros olhos.
2: No Brasil, eu era assessor de imprensa da Adidas. Então, o meu trabalho, a minha vivência, era muito diferente do que eu tive no Catar, na Rússia, sendo correspondente internacional do estado de São Paulo. Que ali a notícia tá o dia inteiro atrás de você e você atrás dela. É uma outra. E eu sou um repórter de rua. Eu sou uma pessoa que trabalha muito na rua. Então, é muito mais difícil você conseguir levantar notícias. E no Catar, na Rússia, eu consegui isso. De aonde a notícia estava sendo escondida ou ela estava sendo sublimada. Eu fui atrás de pessoas LGBTQIA+, eu fui atrás de trabalhadores ignorados pelo regime catari, eu entrei em prostíbulos no Catar, eu entrei em lugares que o comitê organizador não queria que fossem mostrados, não eram bem-vindos para os olhos da opinião pública internacional.
1: Claro, claro, um país árabe, né? Mas tem prostíbulo, a questão sempre tem o...
2: Tem uma vida subterrânea, como em qualquer outro país. Só que acontece lá, a repressão, ela é muito grande, e com a Copa as coisas se tornaram mais um pouco piores nesse sentido. Inclusive, esses dias mesmo, eu vi uma notícia de um rapaz que se declara homossexual. Ele foi a turismo no Catar e ele foi preso, ficou mais de quase 20 horas preso, sendo interrogado, sendo ali constrangido. E as pessoas, um pouco diferente da Rússia, que teve um pouco mais de tolerância, mas uma tolerância meio disfarçada, para inglês ver, o Catar não teve isso.
1: E o crime, então, ali, no caso, era ser homossexual.
2: O crime, eu trago até no livro, que é muito interessante, eu até peço desculpas, mas, por exemplo, até mesmo o prazer íntimo das pessoas no Catar, na religião árabe, é considerado pecado. Uma relação que você tenha fora de um casamento heterossexual e o seu casamento. Traição no Catar é considerado crime, né? Prazer, né? Não vou falar o nome, mas, assim, prazer íntimo é extremamente desaconselhado, é crime.
1: Mesmo no casamento?
2: Mesmo no casamento.
1: Ah, não pode ter prazer sexual.
2: O casamento é procriação. O casamento então, por exemplo, se você é gay, você é lésbica, transexual, a sua vida no Catar é extremamente, digamos, inviável. Porque você não existe. Né? Você é um tipo de pessoa, ou um tipo de gênero, que pro país árabe ali simplesmente você não existe. E nós vamos ter novamente esse paralelo agora na Arábia Saudita em 2034, só que de uma forma ainda, acho que mais até mais rígida, porque lá o consumo de bebida é totalmente proibido, você não acha na Arábia Saudita. Público LGBT, QNP+, é desaconselhável até mesmo aí ou a se manifestar. E as mulheres estão conquistando pequenos direitos na Arábia Saudita que são muito recentes. Por exemplo, o direito de dirigir sem pedir permissão. Isso é de 2019, para você ter uma ideia, Tânia. E as mulheres começaram a frequentar os estádios na Arábia Saudita depois da pandemia. Isso eu também trago no livro, um paralelo de como o esporte e as mulheres, né, principalmente futebol, ele é visto em cada país do Oriente Médio. Por exemplo, no Egito, mulher não vai sozinha ao estádio, porque é um país muito, muito machista. Ela corre o risco, inclusive, de sofrer uma agressão, sofrer um abuso. Uhum. Então, a própria sociedade egípcia, ela desaconselha que essa mulher participe da vida esportiva, principalmente Sim. do futebol. Não tem time feminino quase, é uma raridade. Você vê como que é a coisa.
1: Sim, uau. E na Rússia, essas questões morais?
2: Ah, sim. A Rússia, eu tive uma experiência muito interessante pelo seguinte: a Rússia, ela colocou uma capa de tolerância ao longo da Copa, até por ela ser um país misto, ela é, digamos, euroasiática, e então muitas pessoas beberam na Rússia, era livre o consumo de bebida, foi uma grande festa. Inclusive muitas pessoas, né, alcoolizadas nas ruas, e eu já tinha ido à Rússia 3 anos antes da Copa, até porque foi o meu tema de mestrado. Eu estudei a cultura russa, como a Rússia estava trabalhando a Copa. E aí, essa capa de tolerância, ela durou só até o fim da Copa. Então, assim, era uma segurança muito alta, uma vigilância muito, muito forte. Você se sentia até meio acuado algumas vezes, e eu aprendi um pouco de russo até para quebrar um pouco o gelo ali. Eu fiz aula de cultura russa, de russo, até para eu já ir com a cabeça bem focada naquilo que eu precisava fazer. E eu visitei muitas vilas, muitos lugares que a Copa não estava rolando. Então, até para você ter um primeiro contato, você desarmar a pessoa ali, porque você entra numa vila, a pessoa fala russo. Tem duas, três pessoas que falam inglês, e é um inglês muito ruim.
1: Sim.
2: E aí isso ajudou bastante. Mas o que aconteceu? Assim que acabou a Copa, o Putin mandou baixar um decreto que já era vigente, pelo seguinte: na Rússia é completamente proibido você beber em público. É um crime. E como eles têm um número muito alto de... tem problema de alcoolismo, principalmente entre os jovens, tem muito desemprego, você não pode comprar bebida alcoólica em restaurantes ou em mercados a partir das 8 horas da noite. É proibida, é uma forma de desestimular o consumo de álcool. Porque como a Rússia passou para a transição da União Soviética para um país capitalista, o álcool, ele também passou por essa transição. Entrou cerveja, entraram outras bebidas que os russos não estavam acostumados. Eles tinham a vodka.
1: A vodka.
2: E como a vodka é muito mais forte, o que que acontece? Um fardinho de cerveja para eles, uma cerveja qualquer, é como se eles estivessem tomando 20 litros d'água.
1: Suquinho.
2: É um suquinho. Então eles falam, daqui não, é leve. E aí voltou aquela capa do governo opressor do Putin, do governo duro, militar, do governo que as pessoas da Rússia gostam. É importante dizer, o Putin tem um nível de aprovação muito alto, porque ele ajudou a consertar, de certa forma, a economia do país. E nessas nações, ou é até uma tendência, quando a economia vai bem, o debate político, ele acaba ficando um pouco em segundo plano. E as pessoas falam, mas aqui é seguro, aqui eu tenho emprego, o Putin consertou a economia do país, a gente tem orgulho russo, que isso faz parte desse estudo da cultura. Então, por que a gente vai ficar brigando aí, e é direito nosso aí combater os nossos vizinhos, ou demonstrar força, né, para que os nossos vizinhos continuem nos temendo?
1: Uhum.
2: E o esporte vai trazer muito isso, né, que é como é que uma Copa do Mundo vai para lá, as pessoas vão. É também muito ingênuo a gente pensar, as pessoas vão boicotar a Copa dos Estados Unidos por política ou motivos de não gostar do Trump. Não, quem gosta de Copa ou quem quer ir, a pessoa passa por cima desses, né, dessas,
1: claro,
2: opiniões.
1: Ninguém vai por questões políticas, vai para ver o jogo.
2: Não, é muito difícil você encontrar pessoas, claro, que têm. Então o livro é um convite, digamos assim, ele fala de esporte, ele vai falar de história do futebol, mas ele é um grande anticlímax, digamos assim, para quem é só apaixonado pelo lado florido, agridoce, ela vai conhecer uma outra Copa do Mundo. E é uma visão muito única, porque eu vou juntar histórias de um combatente da Segunda Guerra Mundial que gostava de futebol e serviu no exército do Hitler. Eu vou trazendo essas histórias e elas vão se costurando ao longo dos capítulos. É uma grande narrativa mesmo para essa grande festa do esporte que a gente tem, que não deixa de ser.
1: Que legal, hein, Elcio? Eu ainda não li o seu livro, mas agora eu vou ler. Você, nossa, agora depois da entrevista, gostei, hein? Gostei da sua proposta e que trabalho hercúleo, né? Porque não é só falar, sim, de uma Copa. Uma Copa não. Só em um país já daria trabalho já enorme, né? São várias
2: Tanto
1: Copas.
2: Os capítulos têm mais ou menos 50, 60 páginas. É realmente muito complexo, pelo seguinte, eu quis fazer, como eu já falei aqui, essa narrativa com começo, meio e fim. Então, por exemplo, todo capítulo tem no final dele uma estrutura chamada de acréscimos. Até porque o livro ele é estruturado como se fosse um jogo de futebol. E os acréscimos, eles trazem informações

0: mérito ali, você não vai deixar de aprender, mas ali você vai ter um enriquecimento do que você acabou de vivenciar, só que de uma ótica ainda mais aprofundada. Então isso dá, tem que suar ali, tem que ler muito.
1: Sim.
0: Então é um livro que eu caprichei muito na parte estrutural, na parte do texto, a gramática, as referências, até para a pessoa ver que aquilo não é um livro opinativo, é um livro reportagem, é um livro de um repórter que está vivendo as Copas, e esse livro ele é resultado de 20 anos de vivências. Então, você colocar 20 anos dentro de um livro, fazer um recorte, um selecionado, é realmente algo que eu estou muito feliz. As pessoas estão recebendo muito bem o livro. Então, assim, se você me permite também, eu vou fazer alguns lançamentos ao longo do ano, porque o livro ele foi recém-lançado. Ele foi lançado agora previamente em dezembro, mas eu vou fazer um lançamento provavelmente em março na Livraria Martins Fontes, lá da Paulista. Quem quiser adquirir o livro também, ele já está disponível em alguns sites, sites de referências. Então tem a Letras do Brasil, que é a editora que viabilizou o livro, porque também é um trabalho de dificuldade você ser escritor, principalmente no Brasil, você tentar levar a escrita. Então, as editoras que se dispõem a fazer isso também, eu gosto sempre de deixar um agradecimento, porque é uma aposta, é um risco. O livro pode não dar certo, claro. O livro pode não ir bem, o livro pode ser criticado, e aí é realmente essa aposta. Então, na Letras do Brasil já é possível encontrar, na Martins Fontes, na Amazon. Também, quem quiser conhecer mais sobre o meu trabalho, o que eu faço, no meu perfil de Instagram, Facebook, LinkedIn, é os Padovês, é bem fácil, é Padovês com EZ no final. Lá você pode conversar comigo, vai ser um prazer. Eu tenho livros também para comercializar. Então não é por falta de lugar que a pessoa deixe, vai ser um prazer mandar um livro autografado. E também quando eu fizer os lançamentos presenciais, tô organizando em vários lugares do Brasil, poder sentar com o leitor, porque eu acho que é um grande prazer de escrever para mim é esse contato, esse olho no olho que só a literatura, ela permite, porque eu não escrevo preciso vender tantos. Então, as pessoas que eu consigo tocar com o meu trabalho, eu acho que é o que mais me dá prazer.
1: Bom.
0: É o grande barato da escrita.
1: E aí, pessoal, te monitora no Instagram para saber as datas, os locais dos lançamentos, né?
0: Porque você consegue viajar ao lado daquela pessoa. Então, né? O livro, se eu puder agora resumir, é isso. É um grande convite para a pessoa sentar do meu lado, eu sentar do lado dela e a gente viajar juntos.
1: Muito
0: legal. Essa é a proposta.
1: Muito bom, Elcio. Pô, parabéns. Trabalho amplo aí, difícil, que você levou a cabo aí, com bravura. Muito obrigada, viu, pela entrevista.
0: Eu que agradeço. Muito obrigado, gente. Boa noite para vocês.
1: Boa noite. O Elcio Padovês, jornalista, ele que está lançando o livro A Vida em Copas: Memórias, Histórias e Símbolos que a Bola Conta. O livro que sai pela editora Letras do Brasil.
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1: Estamos com a Mini Kert, diretora, roteirista, produtora, escritora, documentarista. Temos muitos assuntos com ela. Ela assina a direção artística da série Juntas e Separadas, série escrita pela Thalita Rebouças e que dá para assistir pelo Globoplay. Ela está preparando uma série documental sobre Preta Gil, um longa de ficção, uma outra série documental sobre a médica Virgínia Soares de Souza, que ficou conhecida como Doutora Morte. Nossa, Mini Kert, boa noite, quanta coisa. Tudo bem? Boa noite, tudo bem?
2: Boa noite, tudo e você?
1: Nossa, tudo em paz. Bom, antes da gente falar sobre tudo isso, queria entender como é que você consegue se organizar, né? Que você tá com três produções ao mesmo tempo e completamente diferentes. Sim. Uma da outra, né?
2: Verdade. Obrigada aqui por me receber, Tânia.
1: Ah, eu que agradeço.
2: Prazer estar aqui na CBN.
1: Como é que faz? Bom, você tem uma produtora grande, importante, né? Você tem uma equipe.
2: Sim. A gente tem uma equipe bem organizada, bem estruturada, assim. A conspiração faz 35 anos esse ano de existência. Então, a gente tem uma equipe grande que trabalha com a gente há muito tempo, né? E só por isso realmente é possível fazer essas coisas, esses projetos, esses filmes, esses documentários ao mesmo tempo.
1: Sim. Qual deles vai ficar pronto antes, para a gente fazer aqui uma hierarquia por ordem de lançamento, para falar um pouquinho sobre
2: então,
1: cada um deles?
2: Então, os Juntas e Separadas lançou
1: já
2: ontem.
1: É, já está.
2: É, lançou ontem no Globoplay. Aí, Preta Gil e a Doutora Virgínia, eu acho que eles vão lançar perto um do outro, julho e agosto, algo parecido com isso. E o longa é só pro ano que vem.
1: Que
2: o longa tem tempo.
1: É um de ficção. Então vamos começar pelo que já dá para assistir, que está no Globoplay, né?
2: Sim.
1: Juntas e Separadas, escrita pela Thalita Rebouças. É interessante, né? Porque a Thalita é uma escritora muito conceituada no infanto juvenil e tal. Mas ela entrou, eu entrevistei ela sobre isso, né? Começou a escrever também para as mulheres 40 mais, que passam por questões muito específicas, né?
2: Sim.
1: Neste momento. E a série é nesse contexto, né, Mini Kert? Conta pra gente.
2: Sim, a série chama Juntas e Separadas, é sobre quatro amigas que se encontram e dividem experiências pessoais, experiências de vida, cada uma num universo particular, né, com seus problemas pessoais, com a sua carreira, e elas estão nessa fase dos 40 anos para os 50, né, então uma fase em que a mulher... Enfim, muitas mulheres fazem transformações na sua vida, né? Estão separando, no caso as quatro estão separadas. A personagem da Sharon Menezes, que é a Laura, ela se separa no primeiro episódio, tô dando um spoiler. E por aí vai, aí começa a história das quatro e da relação dessas quatro. Então, é uma série sobre amizade feminina e muito sobre esse universo feminino, né? Enfim, de todas as questões. É muito sobre. A gente fala sobre processos de ser mulher, né? Que não são muito falados normalmente na televisão ou no cinema, ou enfim. Então, e a Thalita tem esse jeito de escrever que é leve, engraçado, bem-humorado, e ao mesmo tempo tem drama na história. Tem, né, tem separação, tem a Joana, personagem da Luciana Paz, ela tem um pai que tem Alzheimer, então ela se relaciona com esse pai que não está presente totalmente, né? E enfim, aí tem ex-maridos, né? O Bruno Mazeu faz o ex-marido da Natália Lage, tem a Luciana Paz, faz, como eu já disse, fazendo a Joana, a Débora Lã faz a Claudinha, que tem uma mãe tóxica que fica atazanando ela, que é a Luísa Cardoso, enfim, então é sobre esse universo bem feminino, assim.
1: Sim, nessa faixa etária 40 mais, né? E que são questões bem contemporâneas, né? Porque é uma faixa etária que agora se, é, talvez em gerações anteriores fosse diferente essa faixa etária, né? Agora não, a mulher já, ela quer separar, ela se separa, né? Só que aí ela tem ainda que acumular alguns cuidados, como por exemplo dos pais, né?
2: Exato, então, esses dilemas, os pais, os filhos,
1: é, né? Acumula tudo, aí o ex-marido, enfim,
2: coisas... trabalho, né? Todas trabalham, né?
1: Questões das mulheres contemporâneas. Bom, essa é a série Juntas e Separadas, já dá para assistir no Globoplay, né? São quantos, como é que vocês episódios. Organizaram a série? São quantos?
2: São 10 episódios de aproximadamente 30 minutos.
1: Bom, ah, dá para
2: assistir. Dá para ir, então todos já estão lá. Você pode fazer aquele assistir na carreira.
1: Bom, muito bom. Bom, Minicat, vamos falar dos outros projetos, esses ainda não estão disponíveis, você está fazendo todos eles. Começar por Sim. Preta Gil, um documentário sobre Preta Gil, né? Você já fez o documentário Refavela 40, né? Sobre o álbum Refavela do pai dela, do Gilberto Gil. Então você já tem ali um trânsito com a família, né? Você, bom, você já fez muita coisa com música, né, Mini? Conta Sim. como é que, o que é possível contar, né? Sem estragar a surpresa do que vai ser o documentário a respeito da Preta.
2: O documentário da Preta é a história da vida dela, né? Que é essa história dessa mulher muito, que se posicionou muito sempre, né? Corajosa, né? Assim, que se expôs muito na vida, né? Foi produtora, ela foi empresária, cantora, ela tinha muitos seguidores, né? Na internet, nas redes sociais. Então é uma mulher muito e sempre, né? Muito livre com o próprio corpo, né? Ela posou nua na capa do primeiro disco, aquilo foi uma, né? um acontecimento, assim. Tinha muitas pessoas que agrediam ela, né? Na internet, por conta de, enfim, do posicionamento dela, se declarou bissexual cedo, né? Então ela quebrava, uma pessoa que quebrava muitos tabus, eu acho.
1: Sim,
2: sabe?
1: Então, ela estava fora dos padrões estéticos de magreza, né?
2: Exato, exatamente.
1: Ia lá e expunha o corpo, ela incomodava bastante.
2: Exatamente. Então, assim, é muito. Ela tem, assim, é isso, uma mulher de muita coragem, de muita força, de muita perseverança, assim. Então, é a história dela e como ela. E que vivia muito intensamente, sabe? Sim. Uma pessoa que tinha muitos amigos, ao mesmo tempo que ela tinha essas pessoas, esses haters, essas pessoas que agrediam ela. Ela entrou na justiça com várias pessoas, teve briga judicial mesmo. Ao mesmo tempo, ela era uma pessoa muito afetuosa, que ajudava muita gente, que as pessoas gostavam muito dela. Então, uma pessoa muito intensa, viva, Sim. assim, bonito de falar disso, sabe?
1: E aí, pro documentário, vocês foram ouvir as pessoas com quem a Preta Gil convivia, os amigos...
2: Exato, exatamente, a gente conversou com, estamos conversando, na verdade, eu estou filmando, mas domingo eu filmo, segunda-feira eu vou filmar também, então é a gente está editando e filmando ao mesmo tempo. E tem muita imagem de arquivo da Preta, né? Porque ela fez muitas, enfim, muitas entrevistas, falou muito, sempre foi uma pessoa muito... assim, Sim. exposta, né? Então, tem muito material dela, muita coisa. Desde criança, exato. Desde criança, exatamente.
1: Muito bom. Nossa, mas é uma coisa, né? Que quando a gente olha um documentário ou um filme de ficção, então pronto, parece que é tudo muito fácil. Mas vocês têm que captar, no caso do documentário, uma série de depoimentos, material de arquivo, aí tem um universo inteiro e depois isso tem que caber num filme que conte uma história e que seja interessante para que a gente permaneça assistindo. É um trabalho
2: então, muitas
1: coletivo
2: etapas.
1: E por etapas, né?
2: Sim, um trabalho muito coletivo e com muitas etapas, assim, do roteiro, né? Assim, são etapas muito diferentes entre si, né? O roteiro, a filmagem, a edição, né? A finalização.
1: O Mini, sobre a Preta Gil, deve ficar pronto esse ano?
2: Julho.
1: Ah, que beleza.
2: Julho.
1: Logo mais. É. E agora, então, vamos falar sobre o outro também, documentário. Eu lembro desse caso, né? Um caso que ficou, enfim, veio à tona na mídia e tal, daquela médica que antecipava a morte dos pacientes que estavam na UTI, em Curitiba, né? Ela ficou conhecida como Doutora Morte. E
2: Doutora
1: aí,
2: Morte.
1: Como é um caso realmente instigante? Como foi? E como tem sido esse caso para vocês que estão fazendo o documentário?
2: Eu nunca tinha feito um true crime, né? A primeira vez, eu sempre fiz esses, né? Eu fiz o Dona Onete, Meu Coração Nesse Pedacinho Aqui, né? Que eu lancei, assim, ainda não lancei, a gente vai lançar no segundo semestre desse ano. Fiz o Refavela, como você falou, sempre nesse universo muito da música. Eu navego muito por aí, né, nos documentários musicais. E, então é o primeiro true crime que eu tô fazendo, né? E é bem diferente, assim, e bem desafiador, mas eu gosto de desafios. Então, tô aqui. Estive com ela lá em Curitiba.
1: Com a Virgínia? Com a própria médica?
2: Com a Virgínia, sim, sim.
1: Ela tá presa lá?
2: Ela não, ela tá em casa, tá num apartamento, ela mora num apartamento.
1: Mas ela não foi. Ela tá em domiciliar? O que que aconteceu com ela?
2: Não, ela foi absolvida.
1: Ela foi absolvida, eu não sei, gente. Ela foi absolvida.

0: todo, como aconteceu, do que ela foi acusada, do que ela foi absolvida, né? Como é que esse processo andou. Ele é de 2012. Isso aconteceu em 2012, então tem 14 anos.
1: Sim.
0: Bastante tempo se passou.
1: E ela era acusada de antecipar
0: a morte de vários pacientes. No início, mais de 300, depois o MP de Curitiba foi fechando, assim, diminuindo, pegando caso a caso. Mas são vários processos, são milhares de processos. Não é um só, não, são vários.
1: Mas é todos os pacientes que já estavam terminais. Não todos,
0: alguns pacientes. Ela era uma médica que trabalhava na UTI. Então ela lidava com pacientes graves, né? Alguns terminais, outros não terminais, né? Tem gente que sai da UTI, né?
1: Entendi.
0: Então,
1: a menos que ela tomasse alguma providência para antecipar. Aí não sairia.
0: O que eles chamam de eutanásia, ortonásia, né? Tem uma série de nomenclaturas para.
1: Mas era ela que decidia, sob o critério dela. Esse aqui, acho que.
0: Tem aquela questão toda que a gente viveu na pandemia, né? Que é: eu preciso de vaga na UTI. Sim. Tenho tantos leitos, como é que eu faço? Entendi. E o médico plantonista de uma UTI, ele lida diariamente, né?
1: Sim,
0: com essa questão, né? Quem é que... Eu tenho vaga, tá chegando uma criança acidentada, né? Tá chegando um...
1: Ah, isso é um aspecto. Esse é um aspecto que também tem que ser considerado no caso dela.
0: Eu acho que... A medicina como um todo, né? A gente teve essa compreensão na pandemia, eu acho,
1: sim,
0: né? Desse drama que os médicos vivem, né? Que é um drama, às vezes, de escolha, né?
1: Sim. É interessante, né? Porque quando esse caso veio à tona e tal, é porque a gente vive de simplificações. E ela foi, a gente via como uma pessoa, quase uma serial killer. Quase não, né? Como uma serial killer, né? Que
0: sim,
1: praticava crimes dentro da UTI. Mas o que você está dizendo é que há nuances que precisam ser consideradas. E aí,
0: exato, exatamente.
1: O documentário vai detalhar essas nuances. Interessante.
0: Exato.
1: E você já falou com ela, né?
0: Já falei.
1: A entrevista dela já está gravada.
0: Já.
1: O que você achou dela, assim, do trato pessoal?
0: Ela é uma mulher muito inteligente, assim, muito... culta, muito, ao mesmo tempo com uma personalidade muito forte, assim, ela tem uma cara forte, se veste com roupas exuberantes, assim, vamos dizer, ela tem muita personalidade, muita força, assim, sabe, ela é muito uma pessoa com muita personalidade, assim, com muita e muito
1: orgulho do que ela fez, orgulho dela, autoestima.
0: Orgulho dela própria, assim, uma pessoa que tem uma boa autoestima, assim,
1: sim,
0: sabe?
1: Entendi. Puxa vida, tô muito curiosa, hein? Tô muito curiosa. Também deve ser esse documentário lá pra meados desse ano, é isso?
0: É, agosto, por aí.
1: E aí depois que vocês estão fazendo o documentário, vocês já sabem mais ou menos onde vai ser apresentado e depois tem dessa fase de...
0: Não, o documentário da Preta é para pro Globoplay.
1: Uhum.
0: E o documentário da doutora Virgínia é para o HBO, para HBO, HBO Warner.
1: Certo.
0: Os dois são pro streaming, né?
1: E aí previamente já se acerta com os streamings que vão apresentar antes de fazer a produção?
0: Sim.
1: Em geral é
0: sim,
1: assim.
0: Sim, você acerta antes, sim. Você é contratado para fazer aquele trabalho, né?
1: Ah, perfeito. Você leva a ideia.
0: Isso,
1: fala,
0: exatamente.
1: Beleza, e contratam. Bom.
0: Exato.
1: Bom.
0: Exatamente.
1: E o filme de. Bom, esse então é o documentário sobre a médica Virgínia Soares de Souza, que antecipava a morte de pacientes na UTI do Hospital Evangélico de Curitiba. E o documentário ainda está sendo preparado. A Mini Kert aqui com a gente, ela que é a produtora, diretora, roteirista, escritora, documentarista, várias...
0: Escritora eu não diria.
1: Eu não,
0: escritora
1: não.
0: Eu...
1: Você não diria, eu também não vou dizer.

0: Eu fiz um livro de arte brasileira sobre de arte brasileira para crianças. Mas é um livro que tem textos que eu ajudei a fazer, mas é um livro de atividades.
1: Tá. E, tá bom.
0: São 100 artistas brasileiros que importantes, assim, para. E aí tem uma atividade ligada àquele artista, aquela obra daquele artista, né, pintores, escultores e tal.
1: Muito bom, então eu tirei aqui o escritor, a seu pedido. Ô, Miniquete, a gente tem agora o quê? 2 minutinhos? Mas então só dá uma pincelada, porque também tem um filme de ficção, mas esse já é mais pra frente.
0: Esse
1: outro
0: é mais
1: processo,
0: pra frente, esse,
1: né?
0: A ficção é... Eu gosto muito de navegar entre a ficção e o documentário, né? Acho que é um privilégio poder fazer isso, assim. Eu gosto muito de histórias reais, assim. Então, quando eu vou para ficção, eu também procuro escolher histórias reais. Juntas e separadas, por exemplo, não é uma história real, mas é baseada em mulheres reais,
1: sim,
0: né? Assim, não existem aquelas personagens, mas a Thalita desenvolveu histórias e universos femininos que são de pessoas que, sim, você se identifica rapidamente,
1: se identifica.
0: Você vai dizer, eu tenho uma amiga que fez isso, eu tenho outra amiga. Então, trabalhar nesse universo, eu sou muito ligada a histórias reais, assim. Acho que um pouco pelo fato de eu ser documentarista, mas mesmo o meu longa é baseado no que eu fiz já uns anos atrás, o Sob Pressão, que eu dirigi durante muitos anos, né, a série médica, né, brasileira, enfim, também era baseado num universo muito real, de histórias, sim, muito reais de médicos brasileiros do sistema de saúde, né? Então,
1: e esse filme também tem essa pegada, um lastro na realidade. Você não vai dizer que.
0: Esse filme também,
1: que é.
0: também tem. Não,
1: tá.
0: Não posso falar ainda.
1: Tá certo. Eu também. Eu sei. Eu também não vou te perguntar. Eu iria. Não te perguntaria, porque eu te perguntaria retoricamente, porque eu sabia que você não ia dizer. Muito bom, hein, Miniquete? Muito trabalho, muita coisa, assim que é bom, né?
0: Assim que é bom.
1: Muita
0: eu
1: coisa
0: gosto.
1: Saindo. É. Muito legal. Então, aguardamos aí o lançamento do documentário sobre a Preta Gil, o documentário sobre a médica Virgínia Soares de Souza. Tudo isso para esse ano, vamos aguardar. E aí, para o ano que vem, talvez, né? O de ficção. Eu tenho que um
0: isso.
1: Minuto. Quando é ficção, é mais difícil? Mais difícil não é a palavra. Mais demorado? Uma resposta rápida.
0: É muito diferente o processo, Tânia, assim, porque o documentário, ele é algo construído muito na filmagem, no processo de edição, né? E a ficção, não, ele é muito construído no roteiro, na pré-produção. Você tem que preparar tudo muito mais. Você cria universos, então você tem que criar cenários, você tem que criar, sim, figurinos, enquanto o documentário não, você aquilo tá,
1: claro,
0: tá ali para você, né? Então,
1: legal,
0: tem uma diferença
1: importante
0: aí nesse lugar.
1: Legal, Mini, obrigada, viu? Beijo para você.
0: Obrigada a você, um beijo. Tchau.
1: Diretora, roteirista, produtora, documentarista, falando sobre o que vem por aí, nesse ano e no ano que vem.
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1: Vamos falar sobre a China. Nós estamos aqui com o professor Evandro Menezes de Carvalho, ele que é um dos maiores especialistas brasileiros em China, viveu quase 5 anos na China e há 10 anos que vem pesquisando a China. É o único brasileiro a ocupar uma cátedra universitária na China, na Universidade de Língua e Cultura de Pequim. Ele é professor da FGV Direito Rio, doutor em Direito Internacional pela USP e está lançando o livro China, Tradição e Modernidade na Governança do País. Professor Evandro, bem-vindo. Boa noite.
2: Boa noite, Tânia. Muito obrigado aí pela apresentação. Adicionar aí também que sou professor da Universidade Federal Fluminense. Opa. E que estou de partida aí para Macau, né, na Universidade Politécnica de Macau, e por conta disso tomei decisões importantes, né? E uma delas, acho que é importante mencionar aí, né? Encerrando aí meu ciclo gigantesco, né? De 18 anos na Fundação Getúlio Vargas, para abraçar mais um novo desafio morando uma temporada pelo menos de 3 anos em Macau.
1: Vai embora para Macau?
2: Agora é Macau. Já morei 3 anos em Xangai. Uhum. Pesquisador sênior, né? Na Universidade de Xangai de Finanças e Economia, depois pesquisador na Universidade fundando o Centro BRICS. 1 ano na Escola de Governo em Pequim, na Universidade de Pequim, agora esse desafio em Macau. Enfim, e feliz de estar aqui, tá, Tânia? Por ter essa oportunidade, vendo você aí já fazendo essa brilhante divulgação do livro, te agradeço demais, é muito importante.
1: Eu achei muito bom, a gente fala muito sobre China e China, mas você parte de uma premissa que já muda a nossa perspectiva, que é: só é possível entender a China se a gente tentar fazer o esforço primeiro para compreender o pensamento chinês, né? O universo chinês, a história, a cultura chinesa, porque se a gente partir do nosso, da nossa visão ocidental, a gente não vai conseguir. Isso eu já achei ótimo, porque aí já desconstrói, né? Essa é a proposta.
2: Porque eu considero a China, Tânia, na verdade, um desafio geopolítico, né? Um desafio, diria, epistemológico, né? Dentro desse cenário geopolítico, né? E não um desafio ideológico. Acho que esse é um ponto importante. E há diversas visões sobre a China que acabam dificultando, né? A compreensão da China em toda a sua complexidade. É por isso que eu falo isso, é mais um desafio epistemológico do que ideológico. Eu poderia ter que dar alguns exemplos, né?
1: Só um parênteses aqui, porque epistemológico quer dizer o quê? De compreensão.
2: Exatamente, é um desafio de compreensão, né? Da gente procurar compreender a China como ela é. Não se trata, né, de você ter que concordar com a China, mas não é isso. Se trata de tentar entender a partir dos termos dela. Acho que esse é um ponto importante, né? Porque muitas vezes a gente olha o seguinte, se utiliza se projeta algumas categorias, vamos dizer assim, ocidentais de conceitos, como se fossem universais, né?
1: Sim.
2: Conceitos como democracia, sociedade civil, liberdade, Estado, partido, indivíduo, né? Como se fossem conceitos neutros, né? Acho que isso é um ponto importante, né? E não construções históricas ou ocidentais. E aí o que acontece? Quando a China não cabe nesses conceitos, a conclusão rápida que muitas vezes se faz é que está faltando algo, ao invés de se perguntar se a régua ela é adequada. Acho que esse é um ponto importante.
1: Uhum.
2: Né? Daí o desafio de tentar entender a China a partir dela mesma, ou seja, do conhecido da filosofia chinesa, da história chinesa, do modo chinês de se enxergar o mundo. E claro que, sendo estrangeiro, não sendo um chinês, isso coloca uma série de limitações para o pesquisador, não há a menor dúvida. É muito difícil tocarmos no núcleo, né, do pensamento chinês sem ser um chinês, mas esse é o desafio que precisamos fazer, até para poder sairmos um pouco, sabe, Tânia, daquela visão estereotipada onde muitas vezes a China acaba sendo vítima de visões ideológicas em disputa em cenários internos, domésticos, aqui no Brasil, por exemplo.
1: Sim, esquerda, direita. E a China, e tem uma coisa muito interessante que você fala, né, no livro, que na China é possível ser duas coisas ao mesmo tempo, né? É uma outra concepção, inclusive, do tempo, que não é linear, né? É cíclico, né? O passado é sempre revisitado, a tradição está sempre presente no que projeta para o futuro, enfim. Mas onde eu queria chegar, já que você falou dessa dualidade, né? Direita e esquerda, quer dizer, a China consegue ser capitalista e socialista ao mesmo tempo. É isso? Além de coisas.
2: Essa é uma boa questão, né? Porque é muito interessante essa pergunta, e até no livro eu fiz uma tentativa de explicação, de ilustração dessas diferenças, grosso modo, né, desse modo de pensar mais ao gosto do Ocidente e o modo de pensar chinês. E utilizei o exemplo a partir do trecho, né, da frase famosa do Shakespeare, né, ser ou não ser, né? Então isso é muito a lógica ocidental, né? Ser ou não ser, ou você é isso ou você é aquilo, ou você é capitalista ou você é comunista, né? Ou você é democracia ou você é autoritário, né? No entanto, a lógica chinesa, dentro muito da tradição do pensamento do Lao Tzu, né, que é conhecido aqui como Lao Tse, né, aquela lógica de que os opostos, eles se complementam e eles integram o todo. Você não tem uma relação de conflito no sentido de exclusão, mas ela faz parte do próprio processo de constituição do ser, né? De modo que dentro dessa perspectiva, que todos nós conhecemos aquela imagem do Yin e do Yang, né? A lógica chinesa não parte dessa lógica excludente do ser ou não ser, mas sim de uma lógica mais inclusiva, do ser e não ser, né? Por isso que quando se pensa na China virar autoritarismo, ditadura, controle, e quando você soma a isso, né, para dar mais complexidade à história, à sociedade, à cultura, à administração pública, aqueles conceitos se tornam rótulos muito empobrecidos. De modo que eu acho que esse tipo de debate, né, que tenta simplificar a China a partir dessas caixinhas, eu vejo mais como uma análise relativamente preguiçosa travestida de ciência política. Então, quando eu digo isso, que a lógica chinesa é ser e não ser, a ideia é justamente romper com essa discussão: a China agora é capitalista, a China não, ela continua sendo comunista. Ela passa por um processo de adaptação em função de vários contextos. Naturalmente, né, o marxismo, o leninismo, quando a gente olha o marco, né, de teoria, né, que sustenta o partido, é importante, mas ao mesmo tempo, essa é uma chave, Tânia, desculpa estar me alongando, vou encerrar esse raciocínio aqui.
1: É importante, eu sou que é especialista.
2: Que no 20º Congresso do Partido Comunista da China, que ocorreu em 2022, eles vão dizer claramente, né, sem nenhum tipo vamos dizer assim, de linguagem direta, né, que para entender o sistema político chinês tem que se colocar lado a lado o marxismo, né, o marxismo-leninismo, toda essa a tradição do pensamento socialista, dos teóricos chineses, etc., lado a lado com a fina tradição da cultura chinesa. E isso é muito importante, né? Quer dizer, você tem um sistema de governança que no fundo tem uma série de características que vem de muito longe, né? Não se resume a 1949, quando foi fundada a República Popular da China, né? Então, ou seja, aquele modo de pensar tipicamente do período da Guerra Fria, né, aquela dualidade, né, a lógica binária do mundo, ela não favorece a compreensão da complexidade da realidade chinesa, do ponto de vista até da sua governança. E por isso que o nome do livro, né, fala da governança do país, porque a ideia da governança, ela não se restringe apenas ao governo por parte do Estado, ela envolve também o envolvimento, a participação da população também, e o livro vai explicar isso aí, né? Então, acho que tem uma série de a ideia desse livro trazer, eu sempre digo isso, Daniel, era o livro que eu gostaria de ter lido quando eu fui a primeira vez, sem saber muita coisa. Sim. E eu fui montando esse quebra-cabeça ao longo dos anos, a partir não só de muita leitura de autores ocidentais, mas também chineses, e de vivência na China, né? E uma forma de trazer um livro, uma tentativa de trazer um livro com a linguagem didática, clara, acessível para as pessoas terem uma compreensão dilatada da China.
1: Quando a gente fala da China, a gente está falando de quantos anos de história? Quantos mil anos?
2: Costuma-se dizer que são 5 mil, né? Mas quando você vai também ver as dinastias importantes, de 3 mil para cá, né? Uhum. De todo modo é bastante, né? E esse é um outro ponto importante, né? A questão da continuidade, né? A China, ela tem alguns elementos de continuidade até os dias atuais, claro que adaptado à realidade. Então, sim, a questão da centralidade no poder, isso é uma realidade da história chinesa.
1: É isso que eu ia,
2: né,
1: chegar. É onde a gente chama, o que a gente chama de autoritarismo, tem raiz histórica numa China imperial já, na origem, é isso?
2: Veja, aí é que tá, quando a gente fala assim, dessa centralidade, né, do poder. Só que com o fim da última dinastia, que é a dinastia Qin, lá em 1912, inicia-se a era republicana na China, né? E essa é uma chave para mim muito importante para poder pensar a China, é a chave republicana. Esse era o compromisso tanto do Partido Nacionalista lá atrás em 1912, que governou o país até 1949, e de certo modo foi o tema que inspirou os primeiros comunistas e que fundaram o Partido Comunista da China em 1921 e que resulta depois na fundação da República Popular da China em 1949. Veja, era a China de 1912 a 1949, chamada República da China, e 1949 para cá, República Popular da China.
1: Que aí é o Partido Comunista de lá para cá.
2: Exato, e o tema republicano, ele é uma chave para compreensão, né? Ou seja, a ideia de que é um governo para o povo, que você não tinha isso no período das dinastias necessariamente. Então, o desafio dessa era moderna é ter um governo para o povo. E no momento em que o Partido Comunista retira 800 milhões de pessoas da extrema pobreza nos últimos 40 anos, elimina a extrema pobreza no país, né? Coloca 400 milhões de pessoas na faixa da renda média, na classe média chinesa, com o objetivo de dobrar esse número até 2035. Transforma, né, toda a infraestrutura do país, coloca universidades chinesas entre as melhores do mundo. Ou seja, está entregando aquilo que era uma expectativa, vamos dizer assim, do povo chinês com a era republicana. Então, a chave republicana, ela é importante. Por que eu insisto nisso, Tânia? Porque, olha, o que acontece aqui no Brasil, né? O bom de estudar culturas estrangeiras, e no meu caso até culturas jurídicas estrangeiras, é que, no fundo, isso acaba servindo também como uma espécie de contraste com a nossa realidade. Isso não significa dizer que a gente tem que adotar modelos estrangeiros, não é isso.
1: Sim.
2: Né? A própria China não fez isso. No Brasil, eu sempre digo, né? Nós tivemos aqui a Semana de Arte Moderna, né? A ideia da autofagia ou do Gilberto Freire, né? Da tropicalização, isso tem que ser feito, né? Para poder, obviamente, a gente não cair, né? Nessa ideia. Mas aí, voltando ao que dizer, a gente se dedicou muito, né? Ao tema do desenvolvimento da cultura democrática depois da ditadura de 1985 para cá, e esquecemos os princípios republicanos. Então, você tem poderes do Estado brasileiro, como o judiciário, por exemplo, e aqui eu não quero entrar numa discussão dos contextos atuais, eu estou falando no contexto geral, que como é um poder onde os juízes não são eleitos, tem que ser, portanto, o poder mais republicano da República. No entanto, parece que não é, né? Falta essa cultura republicana. Então, se a gente avançou na democracia, e olhe lá, tivemos riscos há pouco tempo, né, na questão democrática, não avançamos na cultura republicana.
1: E
2: no caso da China,
1: para o povo.
2: Exato. E a China avançou bastante na questão republicana e hoje ela começa a debater temas como questões democráticas, né? E pode até avançar sobre isso. Eu trato do livro também, né? Um livro branco da China sobre a democracia de processo integral, né? Ou seja, o governo chinês começa a entrar, né? Quer participar do debate público sobre esses grandes temas também.
1: Professor, muito obrigada, viu? Boa ida a Macau.
2: Muito obrigado, eu agradeço a oportunidade, Tânia. Valeu.
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2: Estamos com Juliana Zelawi. Ela é especialista em neurociência e comportamento, com formação em psicologia positiva. E ela está lançando um livro que apresenta formas de treinar o cérebro para termos bem-estar e, portanto, termos saúde mental. É o livro Neurociência Positiva, uma rota prática para cultivar o equilíbrio, desenvolver clareza mental e viver com mais leveza. Juliana, bem-vinda. Boa noite.
3: Boa noite, Tânia. Boa noite, ouvintes da Rádio CBN. É um prazer estar aqui.
2: Ah, eu adoro essas entrevistas, assim, que nos fazem pensar de forma mais prática mesmo, né? De como a gente pode interferir na nossa vida, na nossa saúde mental. Juliana, antes de mais nada, explica pra gente o que é esse campo de estudo da neurociência positiva, né? Que mistura a neurociência com a psicologia positiva. Explica pra gente aqui em linhas gerais.
3: Exatamente. É um campo, Tânia, que está crescendo muito lá fora. É um campo científico, sim, que é exatamente isso que você comentou, que é uma mistura da neurociência com a psicologia positiva. Só para trazer um breve contexto aqui, lembrar que tanto a neurociência quanto a psicologia tradicional, historicamente, elas têm focado muito na questão de transtornos, distúrbios e os seus sintomas, né? Focando bastante no sofrimento humano. E é claro que isso é realmente muito importante. Mas, como de acordo com a própria Organização Mundial da Saúde, saúde não significa ausência de doença, então começou a se criar uma pergunta de como é que então a gente pode fazer o cérebro humano prosperar, independente de patologias ou não, mas como é que a gente pode melhorar as tomadas de decisão, o equilíbrio emocional, o planejamento, o autocontrole, como é que a gente pode desenvolver mais empatia? Então a neurociência positiva vem atender a essa necessidade de a gente ir um passo além, independente do indivíduo ter ou não patologias, de como que a gente pode fazer esse cérebro prosperar mais, para ter mais bem-estar, para ter mais equilíbrio.
2: Trabalhar as nossas próprias potencialidades, né?
3: Exatamente.
2: Para aprimorar. Muito isso. Bom. E aí você criou uma teoria sobre o papel das funções executivas na transformação dos padrões mentais. Então vamos entender aqui. No livro a Juliana detalha direitinho, fala inclusive sobre como é que funciona cada uma dessas funções, mas enfim, né? Em linhas gerais, Juliana, o que são as funções executivas e por que é importante trabalhar com elas, né? Exercitá-las.
3: Sim. Bom, as funções executivas, elas são as nossas habilidades relacionadas à cognição, então aprendizado, às emoções, aos nossos comportamentos. São funções que, é claro que o cérebro todo, ele é utilizado para exercer essas funções, mas principalmente o córtex pré-frontal, que é essa região que fica atrás da nossa testa, que seria o grande hub integrador dessas funções. Então, seriam para dizer de uma forma mais prática, atenção, memória de trabalho, controle inibitório, avaliação, monitoramento, tudo isso são funções executivas.
2: Uhum.
3: E aí o que eu coloco no livro é apresenta a teoria da interface executiva, que é uma teoria que eu proponho, que é justamente quando a gente fortalece essas funções executivas, a gente ganha muito mais autonomia. Então, e muito mais capacidade de ter controle na nossa vida, então é se realizar mais como ser humano. E cada uma dessas funções executivas, elas são treináveis, são habilidades treináveis.
2: Atenção, né? Por meio da meditação, do mindfulness, né? Que também é uma especialidade.
3: É uma
2: sua,
3: grande, né, ferramenta que ajuda muito. O controle emocional, que às vezes a gente tem esse mito, né? De que uma pessoa já nasce meio explosiva e a outra pessoa já nasce calma. Não, existem formas de você treinar isso, né?
2: É que é o tal, claro, do controle inibitório, é isso?
3: Também, aqui eu tô falando especificamente da regulação emocional, mas o controle inibitório tem um papel bastante importante também na emocionalidade. Então é dizer, como que você pode exercer. O controle inibitório, ele vai desde coisas muito pequenas, como por exemplo, você tá com o seu carro num farol. Você acha que ele abriu, mas quando você vai ver, ele não abriu, ele tá vermelho ainda. Então é aquele controle que você segura, não acelera, mas continua com o pé no freio. Então, desde ações muito pequenas até ações, por exemplo, numa reunião, alguém fala alguma besteira e você se segura para não dar uma resposta atravessada ou não fazer algum comentário ruim. Tá. Então, essa capacidade que a gente tem de se controlar conforme o contexto.
2: Tá. Que tem a ver com o controle emocional, né?
3: Também, sim. Também tem a ver com o controle emocional, exatamente.
2: Mas o controle emocional é mais amplo que isso.
3: Ele é mais amplo e é muito interessante entender que as nossas emoções a gente não controla. Então a gente tem esse mito que muitas pessoas falam, eu vou ensinar você a controlar as suas emoções. E aqui a gente precisa fazer uma distinção muito importante. As emoções, elas surgem automaticamente. Então, se é um processo automático, você não decide sentir raiva. A raiva simplesmente surge.
2: Verdade.
3: Você não decide ficar frustrada ou qualquer outra, até feliz. Você não decide, simplesmente acontece. Agora, a questão é, entre a sua emoção e a sua resposta ou o seu comportamento, existe um pequeno espaço. Que é aí, exatamente aí que está a nossa liberdade. Porque é a nossa liberdade de escolha. Então, por isso, ferramentas como mindfulness, que é a atenção plena, acabam tendo um papel muito importante na nossa vida, porque quando você consegue perceber, por meio da atenção plena, estar presente, você percebe esse pequeno espaço, aí sim você age de forma consciente e não de forma automática. Então, esse é o segredo. Então, quando a gente fala de controle emocional ou inteligência emocional, um aspecto muito importante é perceber isso. A emoção vai existir. Então, não é que você vai desenvolver as suas funções de regulação emocional, por exemplo, e virar Buda, né?
2: Não sentir tristeza, raiva, inveja. Não, vai sentir, né?
3: Não é isso. Você vai sentir. A questão é como você vai responder a cada uma dessas emoções. E aí sim você está no controle.
2: E aí, quando a gente consegue desenvolver ferramentas, que é o que você ensina no livro, né? Para administrar, né? Esses pontos, essas funções executivas.
3: Executivas.
2: A gente tem mais probabilidade de ter mais saúde mental, mais bem-estar, é isso? Ou pelo menos não se colocar em situações ruins?
3: Exatamente, porque seriam como dados. Você tem muito mais informações. Quando você presta atenção, que é o primeiro passo, né? A teoria da interface executiva, o primeiro passo é a atenção, trabalhar a atenção. Quando você está atento, não só ao seu exterior, mas o que acontece aqui dentro, em termos de sensações, de emoções, de pensamentos, gatilhos e assim por diante, isso tudo são informações. Então você vai aprender a, inclusive depois, por exemplo, para uma tomada de decisão, usar cada um desses fatores para conseguir ter mais clareza mental e, portanto, conseguir tomar uma decisão mais alinhada com seus valores, com seus objetivos de curto, médio e longo prazo, e não simplesmente responder. Né? Então, aí que está o grande trunfo. Um grande mito da neurociência, a gente acredita que o nosso racional é como se fosse um grande CEO, né? Então, é ele que comanda tudo, é ele que decide tudo. Isso é um grande mito. Na verdade, existem vários processos acontecendo no nosso cérebro que são muito poderosos. Então, essa parte racional nossa seria muito mais um porta-voz. E não um CEO. Só que a questão é que a gente ignora essa mesa de negociações que tem vários atores. Então tem o inconsciente, tem a sua intuição, que é baseada na sua experiência, tem o seu instinto, que é baseado na sua biologia, tem o seu corpo, que tem um papel muito importante de voto, inclusive, conforme as sensações que você está sentindo ali no seu corpo, pode ser de incômodo, ou de prazer, ou de tédio, ou enfim, ele também vai dar a opinião dele àquele respeito. Então, quando você consegue escutar todas essas vozes, ter todas essas informações, e aí sim, esse porta-voz vai falar: bom, tá, eu já entendi, escutei todas elas, e a minha resposta é essa. Sim. A melhor decisão vai ser essa.
2: E a gente pode interferir nesses elementos, por exemplo, a sensação do corpo com uma alimentação, que aí você fala no livro também, né? Prática de exercício físico, uma alimentação saudável, dormir, né?
3: É engraçado simples. Porque a gente tem, por conta da nossa sociedade atual, né, sociedade do cansaço, esse foco em produtividade, a gente ignora o que eu brinco que são as configurações de fábrica. Assim, a gente não tem como escapar da biologia. Então, tem gente que fala: ah, não, mas eu não me preocupo com alimentação, ou não agora, talvez mais tarde, agora eu tô num momento de vida que eu não consigo. Ou, ah, eu não faço atividade física porque eu não gosto. Ou eu durmo, não, eu preciso de 5 horas por noite, é suficiente. Você tá negando toda a sua biologia e não tem escapatória. E isso vai afetar não só no longo prazo, mas afeta as suas decisões agora. A sua clareza mental, afeta a sua memória, afeta o seu humor, cada um desses elementos. Então, no livro eu começo falando do básico. Se a gente quer colocar o nosso cérebro a nosso favor e não contra nós, primeiro a gente precisa cuidar do básico, configuração de fábrica, e a partir daí a gente consegue desenvolver muito mais facilmente todas as outras funções executivas.
2: Então, falar num básico, bem básico, Juliana, já que você é neurocientista, eu tenho uma curiosidade: por que que o intestino é considerado o segundo cérebro? Olha, que coisa estranha.
3: Isso é muito interessante,
2: isso,
3: né?
2: É bem estranho.
3: Pois é. O intestino, ele tem mais ou menos 500 milhões de neurônios. O nosso cérebro tem 60 bilhões, é claro que é muito mais, mas no intestino existem neurônios em uma quantidade muito significativa. É o segundo cérebro porque não tem nenhum outro lugar do corpo que tenha mais neurônios do que o intestino, o primeiro cérebro e o segundo intestino, né? E eles têm uma comunicação de via direta.
2: O cérebro então, com o intestino, os neurônios.
3: Exatamente, e mão dupla, né? Então, vai muito além daquilo que, eu comi alguma coisa, passei mal, e aí você já sabe o que é, né? E isso é uma coisa, mas o como que você se alimenta, dependendo da sua diversidade de alimentação, por exemplo, vai afetar a sua produção de dopamina, produção de serotonina, de cortisol, de neurotransmissores responsáveis pela limpeza do cérebro durante a noite. O cérebro inflama, como, né, vários órgãos, e acontece toda noite essa limpeza, né? Tudo isso tem, o intestino contribui diretamente. Então, a gente precisa ter um cuidado muito grande aí, em termos de alimentação. Quanto maior a diversidade, claro, natural, melhor, mais rica fica a sua flora intestinal, né? Na verdade, hoje o termo que se usa é microbiota, é o termo mais correto. E ela influencia também no seu humor, na sua memória, na sua clareza mental e todas as funções. Então, por isso que tem essa relação dos dois, que é tão importante, não pode ser ignorada.
2: Quer dizer, quando a gente quer, então, ter uma saúde mental, psíquica, a gente tem que cuidar também do que a gente come.
3: Sim, exatamente.
2: Do básico, né?
3: Do
2: básico. E a gente tem... bom, mas aí tudo isso que nós estamos falando aqui exclui os transtornos mentais, né? É outro território, né? Porque uma pessoa que tem alguma dificuldade em decorrência de um transtorno mental, aí ela vai precisar de outros recursos.
3: Sim, precisa de outros recursos, mas eu, por exemplo, atendo várias pessoas que foram diagnosticadas com transtornos, estão em tratamento. Então, claro, não pego alguém que não está em tratamento, enfim, é outra questão, né? Mas essas pessoas, elas se beneficiam muito dessas técnicas de desenvolvimento das funções. Claro. Então, para citar apenas um exemplo, teve uma pessoa que eu atendi do México, mexicana, e por meio de técnicas que a gente usou, principalmente de mindfulness, ela conseguiu, ela tinha TDAH. Então, e déficit de atenção bastante significativo. É, ela conseguiu melhorar em 80% o controle atencional dela. Então, assim, é incrível. Ela estava medicada, ela já estava fazendo várias coisas há anos já, mas ela não conseguia sair daquele ponto. Sim. Então, tá, ok, você já tratou. Agora, como é que a gente pode ir além? Independente do diagnóstico. Então, por isso que a neurociência positiva contribui para qualquer pessoa, tenha transtorno ou não tenha.
2: Não substitui o tratamento de um transtorno, mas acrescenta, ajuda.
3: Exatamente, exatamente. Ajuda a aprimorar, inclusive, a qualidade de vida e o bem-estar daquele indivíduo.
2: E deixa eu ver aqui. Ah, tem uns 3 minutinhos. Dá para te perguntar. Fala-se tanto de mindfulness, né? O que, que é o mindfulness?
3: O mindfulness a gente traduz como atenção plena. Ele está bastante associado com práticas meditativas, que é laico, tá? O mindfulness é criado dentro das universidades, existem vários protocolos de mindfulness no mundo inteiro, né? É, geralmente tem duração de 8 semanas ali para você aprender as técnicas, mas depois a ideia é você utilizar aquilo na sua vida. Então, tanto você pode sentar e fazer uma prática formal, que a gente chama, ou tá no seu dia a dia, por exemplo, lavando louça, e aí você tá completamente com atenção só naquele momento. Então, sentindo a água, a textura do sabão, e toda vez que a mente divaga, porque vai devagar, é natural que isso ocorra e também é um processo automático, você só retorna, não, agora eu só vou prestar atenção aqui, nesse momento, momento presente. E aí, com isso, você vai tendo cada vez mais controle no sentido de se perceber, aceitar suas condições. Então, isso é um ponto muito importante também da neurociência positiva, que não é pensamento positivo, apesar desse nome, né? Muito pelo contrário, a gente utiliza os desafios, os estressores, naquele sentido que o Taleb trouxe de antifragilidade. Ou seja, a gente consegue evoluir, na maioria das vezes, o que acontece com o ser humano, não é um estresse pós-traumático, mas é um crescimento pós-traumático. Então, já que temos desafios, todos nós, eles existem, basta ser humano, né? Então, como é que a gente pode navegar por esses desafios de uma forma mais tranquila? Bom. Então, é como você faz essa comparação no livro, bastante uso a analogia náutica, por também ter vivido a bordo durante 2 anos com a minha família, mas por essa questão, você é um comandante no barco no meio da tempestade, você não precisa se desesperar, a tempestade vai estar lá, você não consegue fazer nada a respeito. Sim. Mas você pode sim, por meio das técnicas certas, manter a calma e conseguir passar por ela, atravessar por ela de uma forma mais tranquila.
2: Sem negar, né? Sem achar que aquilo é um arco-íris, reconhecendo o problema. E indo. Ai, eu acho isso maravilhoso. Pena que nós não vamos ter tempo de explorar. Mas aproveitando, só para fazer um parênteses bem rápido, já que a atenção plena, estar presente, né, é algo fundamental para que a gente possa ter um autocontrole, né, sobre tudo que a gente sente e tal, a dispersão do celular já é por si só um boicote a tudo isso, né? Juliana, em 1 minutinho.
3: Que a gente faz hoje, o cérebro é como se fosse um motor, né? O que a gente faz é colocar um turbocompressor com esse monte de notificação, celular, rede social, essas informações. Então, o que a gente precisa realmente é de pausas.
2: Pausas, gente.
3: A gente precisa respirar e dar um tempo para esse cérebro se recuperar. Né? Nós somos seres biológicos, afinal de contas.
2: É isso, muito bom, muito bacana, muito inspirador. Juliana, muito obrigada, viu, pela entrevista.
3: Obrigada a você, Tânia. Foi um prazer. Boa noite.
2: Prazer, boa noite. A Juliana Zelaui. Ela é especialista em neurociência e comportamento. Ela tem formação em psicologia positiva. E ela está lançando o livro. Tudo isso que nós falamos aqui na entrevista, tá tudo detalhadinho no livro, né? Tem ali umas dicas de como fazer, né, para conseguir ter assim esse. Treinar o cérebro para ter bem-estar, para ter saúde mental. É o livro Neurociência Positiva, uma rota prática para cultivar o equilíbrio, desenvolver clareza mental e viver com mais leveza. E o CBN Noite Total deste sábado chega ao fim, com produção de Luiz Del Boni e os trabalhos técnicos de Cláudio Antônio.
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2: Um ótimo domingo para todo mundo.
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1: Olá, bom dia, bem-vindo, bem-vinda ao CBN Madrugada deste domingo 7 de junho de 2026. Eu sou Clauson Dutra, sigo com você pelas próximas horas, levando muita informação, prestação de serviço e as entrevistas aqui da Rádio CBN nesta madrugada. E a gente abre o programa com uma entrevista, inclusive falando de seleção brasileira. O Carlo Ancelotti prometeu aprender português ao assumir o comando da nossa seleção. Tanto que já concede entrevistas e se comunica com fluência no idioma. Em entrevista a Bruna Barbosa, no revista CBN, o professor de línguas Roberto Piantino contou que o treinador italiano teve uma rotina intensa de estudos, chegando a fazer até 4 aulas por semana, inclusive aos sábados.
2: Há exatamente 1 ano, em maio do ano passado, o técnico da seleção brasileira, agora técnico da seleção brasileira, Carlo Ancelotti, foi anunciado e deu a primeira entrevista coletiva. Foi uma entrevista que aconteceu em espanhol. Só que naquela ocasião, ele prometeu que ia aprender português. E diz que aprenderia rápido. Para isso, ele contou com a ajuda do professor particular Roberto Piantino. E o Roberto está aqui com a gente agora, na ponta da linha, no Revista CBN. Oi, Roberto. Bem-vindo à CBN.
3: Olá, Bruna. Muito obrigado. Prazer em falar com você e com seus ouvintes.
2: Deu certo, Roberto. O que a gente percebeu é que o técnico da seleção brasileira não só prometeu, como cumpriu. Sabe aquele meme do tem a meta, dobra a meta? Ele está falando muito bem português. 1 ano depois foi um salto que, de certa forma, é muito observado por muitas pessoas. Como o Ancelotti fala bem português. Conta aí pra gente qual foi o segredo, quantas aulas por mês, como que é a rotina de vocês, hein?
3: Sim, Bruna, nós iniciamos as aulas em julho do ano passado, mais ou menos em meados do mês. Naquele início as aulas aconteciam de forma frequente, com uma frequência semanal bastante mais alta do que a partir deste ano, né? Nós chegamos a fazer 3-4 aulas semanais, inclusive algumas aos sábados, a pedido dele, né? Para que fique demonstrado o foco que ele tinha nesse objetivo de conseguir não apenas se comunicar, mas também entender o português, né? Que é uma língua cheia de desafios fonéticos. Apesar da semelhança que existe com o italiano, com o espanhol, nós temos um desafio fonético também, que muitos de nós falantes de português não percebemos, que é uma dificuldade extra para quem fala essas outras duas línguas tão semelhantes ao português.
2: Hoje, vocês fazem aula com qual frequência?
3: Na verdade, neste ano, nós temos feito de forma mais avulsa e a última aula aconteceu há mais ou menos 2 meses.
2: Ah, já tem um tempo. Então, se você pensar... Sim. Imagino que vocês continuem conversando, né? Tendo ali um contato, e acho que cada vez mais ele já está morando também no Brasil há um tempo, então...
3: Exato.
2: Isso ajuda, né, todo o processo, porque ele está ambientalizado num país que fala a língua, todas as leituras que você tem ao longo do dia, placas, celular, enfim, você vai tendo mais contato com a língua, vai ficando um pouco mais fácil, mas ele aparenta ser um aluno muito dedicado também, né?
3: Sim. Exato, e a partir deste ano ele tem ficado no Brasil com muito mais frequência. No ano passado ele passava a maior parte do tempo no Canadá, na residência dele, por isso que nós fazíamos as aulas online, também por isso, né? E a partir deste ano ele passa mais tempo no Rio de Janeiro e vai praticamente todos os dias à CBF, tem contato com os demais funcionários, sempre se comunicando em português, então isso acabou fazendo com que o nível elevasse e o contato mais constante com a língua criasse essa facilidade maior.
2: Além da questão fonética que você citou, quais são as principais dificuldades para aprender português? Eu não sei se os jargões também acabam entrando nisso, porque assim como em qualquer outra língua, a gente tem algumas palavras que são nossas, que são aqui brasileiras, Sim. que são de fato jargões. Isso fica um pouco difícil de traduzir ou de entender nesse primeiro momento, né?
3: Sim, mas depende da língua original, a língua nativa do falante, né? No caso dele, italiano com conhecimentos de espanhol. Isso facilita muito o processo, sem dúvida.
2: É porque tem uma semelhança, né? Ainda que...
3: Sim, semelhança estrutural, mesmo na parte da língua escrita. Eu lembro que logo no início ele me disse que o português escrito, o nível de compreensão dele era acima de 90%, né? O que causava mais dificuldade, de fato, era a compreensão auditiva e a fala.
2: E isso é comum a todos os seus alunos?
3: Depende
2: da língua nativa.
3: Depende da língua nativa. Eu tenho alunos de outras nacionalidades também, não apenas ele, inclusive outros italianos. E dependendo da língua-alvo, né, no caso dele da português, se for o caso de inglês ou de alguma outra, no caso de alguma outra pessoa, isso varia também, mas eu conheço os caminhos para o caminho das pedras, digamos assim.
2: Tem gente que sente muito isso, né? Os brasileiros aqui, as pessoas que falam a língua portuguesa, sentem um pouco disso com o inglês, né? Eu consigo, de repente, interpretar o que está escrito, entendo direitinho, vejo um vídeo, talvez numa velocidade um pouquinho mais lenta, mas entendo, mas não consigo falar. O falar é sempre o mais difícil, especialmente quanto mais adulto a gente vai ficando, né? Talvez pela vergonha também, não sei.
3: É sempre mais difícil, até porque é uma habilidade ativa. As habilidades passivas são mais fáceis do que as ativas, né? E a fala é uma delas.
2: As aulas de vocês eram aulas o tempo todo ali? Você falava o tempo todo com ele em português?
3: A primeira aula usei bastante italiano, me comuniquei bastante com ele em italiano. A partir da segunda eu já passei a usar mais português. Ele também fazia esse esforço e apenas usava italiano para pedir que eu explicasse algo que ele não tinha entendido bem ou que não tivesse ficado tão claro assim.
2: A gente estava falando aqui no começo da nossa conversa e já tem um ouvinte aqui perguntando dicas. Como é que eu faço? Adoraria aprender italiano, diz aqui o nosso ouvinte, o nome dele, João. João. Nos escreve e fala: eu sou o contrário do nosso técnico, queria aprender italiano, mas não sei nem por onde começar. Trocar a língua do meu celular, né, a linguagem ali do celular, é um bom caminho?
3: É um bom caminho. O maior contato possível com a língua em aquisição, a língua desejada para aprendizado, é sempre qualquer medida que leve a isso, a um contato maior, seja mudar o idioma do celular ou consumir qualquer tipo de conteúdo, né, nesse idioma, é sempre válido, é uma medida sempre válida.
2: Hoje em dia a gente tem vários aplicativos também, né, Roberto? Alguns que tem ali todas as línguas que você quiser, eles vão colocando desafios ali diários, são aplicativos que estão popularizados. Sim. Isso dá certo também?
3: Ajuda não é o ideal, digamos assim. O Mister, inclusive, utilizava esses aplicativos antes que iniciássemos as aulas. Eu disse que para ele que continuasse usando, porque é sempre válido, mas não, digamos que não é o método mais adequado para um aprendizado rápido e robusto da língua.
2: A gente não pode olhar... Bom, você é professor, tá aqui para complementar a minha pergunta, mas acho que o problema é a gente olhar para um método só, né? Ou só o aplicativo,
3: Exato.
2: Ou só trocar a linguagem do celular. Acho que precisa ser um conjunto. Sim. E o mais importante, tendo um professor, né?
3: Sim, seria o ideal.
2: Tem um outro... Ó, agora os nossos ouvintes estão aqui curiosos, mandando várias perguntas. O Cícero fala assim: pergunta ao professor, considerando a proximidade das línguas, o italiano e o português, onde estava a maior dificuldade do nosso técnico?
3: A dificuldade maior é na fonética, né? O português do Brasil, por exemplo, nós temos 5 vogais, mas se eu não me engano, em questão de sons, nós temos 12 sons. E no caso do italiano e do espanhol, não existem sons nasais. Então essas 5 vogais acabam ficando somente com 5 sons, na medida que no português brasileiro são 12 e no português de Portugal 14, 2 sons a mais, que nós não usamos aqui, inclusive. E também, não apenas fonética, mas também na questão, principalmente, dos verbos do passado. Porque a maioria dos falantes de italiano usam um tempo verbal no passado, diferente do nosso, que é um tempo simples, né? Pretérito simples. O italiano usa o chamado passato prossimo, que é necessária a utilização de um auxiliar para a formação desse passado. E essa eu sabia que seria uma das dificuldades principais por conhecer a língua nativa dele bem. E ver que mesmo nas entrevistas em espanhol, ele acaba se utilizando deste mesmo método em espanhol, mas em espanhol existe esse tempo verbal, assim como em italiano, mas em português não temos.
2: Ah, e acho que por isso mais confusão ainda, né? Porque tem no espanhol e aí tenta carregar para o português e aqui não tem.
3: Exato.
2: Então, isso, imagina essa dificuldade. Agora, logo no começo, as aulas de vocês eram especialmente falando ali de conteúdo.

0: em tanto em italiano quanto em espanhol, isso havia chamado um pouco a atenção dele também.
1: Ai.
0: Já que é um grande apreciador de culinárias.
1: Ah, é? O que ele já compartilhou, sim, com você? O que ele gosta de comer aqui no Brasil? O que ele mais curtiu? É.
0: Ele gosta bastante de polenta, que é um hábito que ele mantém lá da Itália.
1: Muito,
0: né?
1: Bom.
0: Inclusive, ele se surpreendeu que era um prato comum aqui, principalmente em certas regiões do país. E é um grande frequentador de restaurantes e um bom apreciador de boa culinária.
1: Ah, é muito bom. E tem muita coisa aqui nossa também, né? É coxinha, sim, pão de queijo, brigadeiro, quase sempre ocupam ali o topo de quem vem pro Brasil, de quem vem morar aqui no Brasil. Tá feliz, sim, Roberto? Como é que você se sente como professor, vendo aí um ano depois? Hoje a gente tem o Ancelotti, técnico da seleção brasileira, dando todas as entrevistas coletivas em português, indo para a Copa, conseguindo conversar ali, se fazer entendido. Como fica o sentimento do professor, hein?
0: É um grande privilégio. Tem sido uma honra ter formado parte desse processo com ele, de um ano para cá já. E não apenas como professor, mas também como apreciador do futebol e fã dele, que eu sempre fui. Eu acompanhei a carreira dele, do final dela como jogador, depois toda a carreira como técnico, acompanhei de perto. E jamais imaginaria que um dia teria essa honra de poder ter trabalhado com ele durante esse período.
1: Ah, eu imagino, fico imaginando você ali com o técnico da seleção, frente a frente, imaginando que você gostaria de perguntar 1 milhão de coisas para ele e ele não responderia naquele momento, né? Uma coisa é o Ancelotti aluno, outra é o Ancelotti pessoa jurídica ali, técnico,
0: sim,
1: da seleção.
0: Sim, mas respondia tudo.
1: Ah, respondia tudo?
0: Respondia tudo. Falávamos abertamente sobre tudo. Só que obviamente, certas coisas eu não tenho como passar adiante, mas nós falávamos de tudo, principalmente coisas relacionadas ao futebol.
1: Ah, muito bom. Então você teve alguns spoilers, vamos assim dizer.
0: Vários.
1: Ah, muito bom mesmo. Conversamos aqui na CBN com Roberto Piantino, que é professor de línguas e foi o professor do nosso técnico Carlo Ancelotti, que está aí falando português à vontade, tranquilo, bem com o idioma, e acho que o mais importante, né, ele aparenta também não ter vergonha. Se ele não sabe ali uma palavra, ele vai, pergunta pro tradutor como é que fala isso, já resolve ali na hora e fala. Acho que um recado que a gente pode deixar aqui pro nosso ouvinte que quer se inspirar com isso, né, Roberto, é ir atrás mesmo, é tentar não ter vergonha e ter muita disciplina, né?
0: Exatamente, o principal é conseguir se comunicar e se esforçar para isso. Essa é a chave do sucesso na comunicação em qualquer área.
1: Parabéns pelo trabalho.
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0: Agora, em entrevista ao estúdio CBN, com Tati Vasconcelos, a pastora Helena Raquel, líder da Assembleia de Deus Vida na Palavra, no Rio de Janeiro, comentou sobre um discurso feito em um dos maiores congressos evangélicos do Brasil, que gerou grande repercussão nas redes sociais ao tratar de temas como violência doméstica, abuso sexual e pedofilia dentro da igreja.
1: A partir de agora, a gente tem o prazer de receber aqui no nosso estúdio CBN a pastora, líder da Assembleia de Deus Vida.

0: Da Na Palavra, no Rio de Janeiro, Helena Raquel. Pastora, bem-vinda, boa tarde.
1: Boa tarde, muito obrigada, que bom poder estar com vocês e falar um pouquinho sobre aquilo que a gente acredita.
2: Bem-vinda.
0: Sua fala obrigada. No Congresso Internacional de Missões dos Gideões Missionários da Última Hora repercutiu muito, furou as bolhas, viralizou. E eu quero começar te perguntando que tipo de retorno a senhora teve das pessoas que tiveram contato com o vídeo e internamente da igreja e da comunidade cristã.
1: Bom, eu vou falar de forma geral, né? Eu tive um retorno excelente de ambas as partes, mas obviamente que a mais surpreendente foi das pessoas que estavam de fora, porque em momento nenhum eu presumi um alcance dessa natureza. E o que aconteceu foram pessoas que se sentiram representadas, no sentido da dor, obviamente, outras que conheciam histórias, e o lado mais importante para mim, enquanto pregadora e pastora, que é perceber que algumas dessas pessoas não acreditavam que havia um enfrentamento tão direto a questões assim, feitas em um púlpito. Então, quando isso ganhou a visibilidade, eu acredito que acabou por dar eco a tantas outras vozes antes de mim que não alcançaram tamanha repercussão. Sim. Sigo?
0: Sim, não, não. Segue, pode seguir, pastor. É que a gente não falou sobre qual foi a sua fala.
2: Exatamente.
0: Né, vai, Fê? Contextualiza aí.
2: Então, qual foi o mote da sua fala que gerou tanta repercussão nesse congresso? Sobre o que a senhora
1: disse? Vocês não chegaram a mencionar.
2: Exato, por favor. É melhor ouvir da senhora.
1: Ah, sim. Tá ótimo, muito obrigada. Assim é até mais seguro para quem tá ouvindo, né? Porque quem viveu acaba tendo, né, uma condição maior de reproduzir. E é claro que numa fala de mais de uma hora, possivelmente eu não consiga, né, ser fiel a todos os pontos. Mas, em regra geral, eu li um texto, Juízes capítulo 19, que trata de um dos casos mais assustadores da Bíblia, que aconteceu em um tempo em que Israel não estava sob nenhum governo. Aconteceu um caso, né, de abuso coletivo, de que acaba caminhando para a morte de uma mulher, e tudo isso com o consentimento de uma comunidade que se cala e também de um marido, um cônjuge que não a defende, não a guarda, ao contrário disso, a expõe no lugar dele, para ele não sofrer nenhum abuso. Foi essa minha fala ali inicial, teve essa grande repercussão dos dois lados, extremamente positiva em sua maioria, obviamente, não somos unanimidade em nenhuma área. E por que que do lado de fora, para mim, foi mais, assim, surpreendente? Porque, embora eu já fale algumas dessas coisas há anos, foi a primeira vez que teve uma repercussão desse tipo e alcançou tanta gente do lado de fora.
0: Uhum.
1: Agora, falando do lado de dentro, né? A igreja evangélica no Brasil, ela está bem habituada com confrontos para os nossos vícios e defeitos, falando internamente. Esse congresso, por exemplo, tem um histórico, né, de ser um congresso onde a maioria dos pregadores tem um tom maior exortativo, de despertamento, e eu sou um exemplo disso, desde 2012, trazendo alguns assuntos importantes, como, por exemplo, prontuei no ano passado, na mesma ocasião, sobre a valorização da educação cristã. Mas ainda assim, por ser o tema que foi, muita gente foi tocada e sinalizou: olha, que bom, eu precisava ouvir, eu me senti como alguém que foi acolhida, foi bom perceber que tem alguém que está vendo como eu estou vendo. Então, de ambos os lados, eu estou grata a Deus pelo resultado, foi um resultado muito bom.
2: Pastora, numa pregação da senhora que eu assisti hoje pela manhã, a senhora fala que não existe uma pesquisa sobre a forma como a igreja acoberta a violência contra a mulher ou a pedofilia, mas no seu olhar empírico, isso atesta que, sim, isso acontece. De que forma isso acontece?
1: Então, relacionado propriamente a esse momento da mensagem, eu já estava em uma cadência aonde eu dizia que quando eu fui buscar pesquisar os dados das denúncias, eu não consegui acessá-los. Eu consegui acessar uma pesquisa que, após eu ter dito, inclusive, aparecem divergências no sentido, é uma pesquisa confiável ou não, mas eu dei ali a fonte, então acredito que, antes de mais nada, quem precisa responder pela pesquisa é a própria fonte. E quanto a mim, como mensageira e pregadora, é aprimorar cada vez mais as minhas pesquisas. Então, nesse momento, propriamente, eu digo assim, que eu faço uma pesquisa para tentar relacionar o número de evangélicas que passam por situação de abuso ou de violência com o número de denúncias. E simplesmente eu não consigo fechar isso. Como eu não tenho pesquisa, então, com toda a franqueza, eu disse, embora não imaginasse repercussão exterior, estava falando inclusive em respeito àquele público ali, decente, íntegro, em sua grande maioria, que não pode ouvir uma pessoa disparando coisas sem razão. Aí eu disse, nesse sentido, eu não tenho uma pesquisa, mas eu tenho o empírico. Sou filha de pastor, sou neta de pastor, sou esposa de pastor e vivo diariamente a vida da liderança feminina, convivendo diretamente com mulheres desde os meus 16 anos de idade. A partir desse lugar, eu reafirmo, houveram erros gravíssimos no nosso discurso acerca de como uma mulher deveria se portar diante de um quadro de violência. Nesse lugar confessional, inclusive, né, de ouvir confissões, eu também afirmo que, infelizmente, pedófilos se infiltram em nosso meio, e eu usei até infiltrar ali, entre aspas, obviamente, que não é um filme de espionagem, é gente de conduta equivocada, é psicopata, que em qualquer outra comunidade pode chegar e se infiltrar. Mas qual é o erro, sim, grave que eu pontuei ali? Que nenhum líder se faça conivente a isso, com medo de repercussões, ou até por algum sentimento escuso. Isso eu disse ser empírico. O mais, não, eu apresentei os dados e acredito que, diante da gravidade da temática, eu não quero ser impulsiva quanto aos dados, jamais, mas eu acredito que o foco aí não é se é 18%, 32% ou 58%. Claro. Nós estamos diante de um problema mundial. Eu queria rapidinho só falar de uma pesquisa absurda que eu acessei da ONU 2020, eu espero, né, que não esteja dando um dado aqui que possa ser de alguma maneira refutado. Acredito que a ONU sabe o que disse nesse momento. E a ONU diz que 28% dos entrevistados acreditam que é justificável que o marido bata na mulher. Isso não é Brasil, isso é o mundo. Eu estou diante de uma questão humanitária. Eu não subi aquele púlpito para ter a repercussão que teve, mas eu não consigo, sim, me chatear porque teve, porque eu estou vendo uma oportunidade gigantesca, entendeu? De estar agora aqui na CBN falando de um absurdo, que 28 em cada 100 pessoas acreditam que se uma mulher apanha, ela teve algum motivo para isso.
0: Pastora, a senhora acredita que a mulher deve ser submissa ao homem? E que tipo de submissão?
1: Eu acredito piamente que a mulher deve ser submissa ao homem no padrão bíblico, não no padrão equivocado que se ensina em alguns lugares, obviamente, tá bom? Eu chamo a Igreja Sadia a falar disso de forma aberta, para que fique muito claro que nós, Igreja Sadia, não acobertamos nenhum tipo de discurso que flerte com desigualdade, que dialogue, por exemplo, com a possibilidade de alguém ser tratado a partir do gênero para a posição de violência ou não. Agora, quando a gente fala de submissão bíblica, eu estou falando de algo totalmente diferente. E eu queria muito pedir essa oportunidade a vocês para esse momento de fazer a leitura aqui no trecho, porque é imprescindível. Quem sabe eu estou diante de algum evangélico que, ou católico, né? Que
0: certamente
1: ouça pessoas, sim, ouça pessoas, mas não abra a Bíblia para ler. Um povo que não lê a Bíblia e que só ouve, vai ouvir o que o outro quiser dizer. Volto a repetir, não é a maioria, mas existem discursos que são tendenciosos. Agora, olha a submissão que eu defendo, até porque, para ser cristã, eu preciso crer na Bíblia, para ser pastor. Eu preciso crer na inerrância da Bíblia, na atualidade da Bíblia. Eu não tenho nem falta de honestidade capaz de subir num púlpito para pregar em algo que eu não acredite. O texto diz assim: católicos, protestantes, espíritas, quem tiver a Bíblia em casa, anota para fazer a leitura completa depois. Efésios 5, versículo 21. Sujeitem-se uns aos outros no temor de Cristo. Para começar, eu preciso me sujeitar a vocês dois que estão aqui, dentro daquilo que é louvável no temor de Cristo. Não é só relação familiar. E também não é sujeição de tapete. É no temor de Cristo. É para o que é bom. É para o que é louvável. É para o que é justo. Sigo. Esposas. Por que que começa falando da mulher e não do homem? Bem, por uma questão óbvia. Estávamos numa sociedade majoritariamente patriarcal. E a Bíblia não é um transe para que um homem a escreva. A Bíblia é inspirada pelo Espírito Santo, mas tem a presença, obviamente, do autor e das culturas. Não para definir o texto é inspirado pelo Espírito Santo, mas dá conta de um ambiente que, para mim, não é grave se ficou em primeiro ou em segundo, uma vez que vai chegar onde chega. Olha, esposas, que cada um de vocês se sujeite ao seu próprio marido como ao Senhor. Para começar, não é como a um algoz, é como ao Senhor. Senhor Deus, o que que Deus anda fazendo por aí? Hã? Eu sigo. Porque o marido é o cabeça da esposa. Aí alguém prega isso. Esquece do que vem pós-vírgula. Como também Cristo é o cabeça da igreja, sendo ele próprio o salvador do corpo. Então já tem um marido a qual eu sou submissa, mas ele é comparado a um Cristo que salva o corpo. Tem noção de que tipo de homem que eu estou sendo conduzida à submissão? Sigo dizendo: como porém a igreja está sujeita a Cristo, assim também a esposa se sujeite em tudo ao seu próprio marido. Em tudo ao marido do texto. Do marido que salva a esposa, do marido que zela pela esposa. Mas para não ficar dúvidas, o apóstolo Paulo, em sua inteligência, segue: maridos, que cada um de vocês ame a sua esposa. Se parasse aqui, eu já pergunto: quem ama bate? Quem ama humilha? Quem ama agride? Quem ama mata? Já poderia parar aqui. Mas a Bíblia, em sua grandeza e profundidade, segue: como também Cristo amou a igreja e se entregou por ela. É heroísmo masculino de dizer assim: por essa mulher eu morro, por essa mulher eu dou a minha vida. Você acredita em submissão bíblica, Helena Raquel? É claro, eu estou submissa a um homem há 26 anos, que eu não tenho dúvida alguma que, se ele precisar escolher entre a minha vida ou a dele, ele vai defender a minha. Essa é a submissão
0: bíblica. Mas não raramente essa submissão é pregada na igreja e é entendida de uma maneira que leva mulheres a serem violentadas. Por exemplo, estupro marital, quando se sentem obrigadas a terem relação sexual, mesmo sem desejo ou mesmo sem consentimento. Ou a se calarem diante de episódios de violência doméstica, deixando os agressores confortavelmente amparados por uma interpretação equivocada dessa parte, por exemplo, que a senhora traz aqui. Como é que a senhora vê isso?
1: Eu vejo com a urgência de fazer exatamente o que aconteceu ali. Sacudir as pessoas e dizer: não é isso que a Bíblia está dizendo. E quero ser muito franca com vocês. Esse não é um discurso majoritário. Muito pelo contrário. Ao longo do meu ministério, eu vi mulheres que só conseguiram romper com ciclos de abuso porque encontraram, entre outras mulheres da igreja, um grupo de apoio. Porque a própria proposta do Evangelho de Cristo, não quero teologizar muito a nossa conversa, quero falar também sobre relacionamentos humanos que a igreja propõe, que traz fortalecimento, mas o Evangelho de Jesus visa isso. O básico de um discipulado vai fazer com que essa mulher e esse homem que chega a conhecer a fé, se seja alguém capaz de entender que ele é filho de Deus. Ele não é um qualquer, ele não é um objeto, ele não é uma propriedade. Agora, esse discurso houve, sim, com muita força, há com menos força. E, infelizmente, só fazendo o que nós estamos fazendo enquanto igreja, ensinando, explicando, é que esse discurso vai, obviamente, perdendo o seu lugar, porque tem que perder, tem que perder. Eu, por exemplo, prego há 30 anos, 32 anos. Eu respondo caixinhas no Instagram para qualquer pessoa que acredite que eu sou uma oportunista da direita ou da esquerda. Basta acessar perguntas anteriores minhas no Instagram. Todas as semanas, praticamente, uma mulher fala sobre violência. E a minha resposta é sempre a mesma, porque não dá para dar um curso sobre isso também. Eu fui criticada, ah, você mandou denunciar lá, gerando culpa na mulher, porque a mulher não tem para onde ir. Bom, eu não estava ali com condições de tempo, né, para discorrer todos os passos. Eu falei, ó, denuncie, busque um lugar seguro e não desculpe. Porque quem agride pode matar. Eu falo isso. E muitos colegas que eu conheço há muitos anos. Agora, eu espero que a partir dessa mensagem, em algumas regiões do país, daqui a pouco for possível, eu vou dizer até sobre esse índice que a gente encontra nas pesquisas, que em outros lugares do país, essa conversa chegue, quebrando cadeias. E ainda que um líder ou outro não entre nessa transformação mental pela renovação do entendimento, a própria ovelha que está sentada, poxa, mas naquele dia eu ouvi isso. Então, o que está acontecendo não é bem assim.
2: A senhora falou, pastora, a senhora falou em líder. Eu queria pegar um ponto que é o seguinte: o que o poder de um líder religioso causa num seguidor ao ponto de essa pessoa não admitir ou não ter coragem de denunciar? Citando um caso emblemático, todo mundo conhece, João de Deus, condenado por crimes sexuais contra centenas de mulheres durante atendimentos espirituais. Ele se via como intocável, inabalável, até as primeiras denúncias aparecerem. Ele exercia um poder pela fé dessas pessoas. Como é que a senhora vê isso?
1: Obrigada, Fernanda, pela sua honestidade. Dificilmente a gente vê alguém conseguindo já inicialmente fazer uma pontuação apontando para uma outra questão de uma outra religião. E é óbvio que eu faço isso a cada entrevista. Olha, isso não é uma questão exclusiva, muito pelo contrário. O líder, ele trabalha com um fator chamado carisma, né? E se a gente parar para pensar em lideranças ao longo da história do mundo, dá para a gente sentar aqui por alguns minutos, refletir o que faz uma pessoa, por exemplo, seguir um discurso nazista. É tão absurdo, é tão assustador, e no entanto, né, praticamente um país caminhou com influências, né, por toda a Europa e mundo acerca disso. Eu me lembro de certa vez ter parado para estudar sobre um dia em que um ginásio em Paris, na França, ficou lotado. Não era uma sala, um ginásio, para que milhares de judeus e outros perseguidos fossem levados para o campo de concentração. A voz de um homem que influencia outros homens e que concomitantemente faz com que um país inteiro e regiões, né, em torno vejam um absurdo desse em uma reação em massa. É o carisma na mão errada. É alguém que recebeu, ou que tem uma personalidade que desenvolve o carisma. E em sua retórica fascinante, né, no ponto certo para fazer algumas abordagens, usa tudo isso para o mal. Como as pessoas fazem isso? Eu quero começar dizendo que há uma carência generalizada de referências. As pessoas querem olhar para alguém. Quando elas olham para alguém, é como se elas não precisassem mais decidir. Então, toda decisão que gera impacto, porque tem ônus e bônus, é transferida para uma outra pessoa. Com isso, se essa outra pessoa não for uma pessoa honesta, ela fará isso e dimensionará para o lado que ela quiser. Em segundo ponto, e agora eu estou falando propriamente de líderes religiosos, como você, o Fernando citou, João de Deus, é falar em nome de Deus. Falar em nome da divindade para um leigo que não tem o conhecimento da Bíblia, das escrituras, coloca ele na posição do inquestionável. Porque se eu digo para Tatiana, eu não concordo com você, a Tatiana acolhe de uma maneira. Mas se a Tatiana crê em Deus e eu digo para ela, Tatiana, isso aí Deus não quer que você faça, a vida será outra. Para tanto, a saída, não apenas para as questões sociais, mas religiosas também, está no livro do profeta Oséias. O meu povo é destruído porque lhe falta conhecimento. Se nós crescermos em conhecimento, não é qualquer coisa que Deus disse que a gente vai acreditar que ele disse, quando alguém informar.
0: O que não tem nome não precisa ser combatido, né? E eu acho que é um pouco disso que a gente está falando aqui. Quando não se reconhece que uma situação é violência, não há como agir para combater aquela violência, uma vez que ela nem tampouco é reconhecida. Te pergunto, a senhora diria que falta a comunidade cristã nomear corretamente essas situações, reconhecer a violência para que ela seja combatida? E já que o Fê citou João de Deus, foram necessárias muitas mulheres denunciando os crimes incessantes de um homem para que elas fossem ouvidas e levadas a sério. Enquanto havia ali uma, duas, três, meia dúzia, essas denúncias não eram consideradas. As igrejas abafam esses casos? Como que se pode combater esse tipo de crime dentro das igrejas?
1: As igrejas não abafam esses casos. E as igrejas que eventualmente, como igrejas locais, tenham esses indivíduos fazendo isso, precisam ter a resistência da maior parte de nós que não fazemos, para que eles percam definitivamente a força. E sim, nomear é importantíssimo. O inimigo que a gente nega, a gente não vence. Eu não exponho a igreja quando eu digo, precisamos tratar isso. Contrário, eu acredito que é saudável que a gente encare um problema com inteligência, até porque para a gente falar de igreja, eu preciso pontuar um dado aqui importante com vocês, sobre os lugares que essa igreja está, tá bom? Eu vou dizer isso em minutinhos, em segundos, porque uma pessoa escreveu em uma postagem, num comentário assim, que absurdo essa pesquisa, um comentário, na minha igreja, isso não é uma realidade percentual. Ora, sabe onde fica a igreja dessa pessoa? Nas mediações da Barra da Tijuca, no Rio de Janeiro. É óbvio que ali a incidência tende a ser menor por uma série de questões. Quando eu digo dessa pesquisa, ouça aqui, ó, igrejas evangélicas brasileiras são compostas em sua maioria por 59% de mulheres negras e pobres. De acordo com a pesquisa realizada pelo Datafolha entre os dias 5 e 6 de dezembro de 2019. Então, não é só a igreja do centro, não é só a igreja da capital, eu estou falando de recônditos, aonde culturas vêm sendo repetidas e que se alguém não nomear, como você acabou de dizer, a gente não vai conseguir vencer. Então é grave, é importante, e quando a gente consegue, né, ir além pelo YouTube, ou quando nós conseguimos alcançar através da igreja missionária, né, a visão de missões, encostar com um barco, encostar com atendimento médico, eu estava inclusive num congresso missionário, aí essas realidades passam a ser mudadas. Nos grandes centros não é falta de informação, é má vontade, mas em muitos lugares a ignorância ainda impede que as coisas mudem.
0: Helena Raquel, pastora, líder da Assembleia de Deus Vida na Palavra, no Rio de Janeiro, conversando conosco hoje aqui no Estúdio CBN. Quero agradecer demais a disponibilidade da senhora, pastora, deixar as portas do nosso estúdio abertas para a senhora voltar quando quiser. Muito obrigada.
1: Muito obrigada, Tatiana. Muito obrigada, Fernando. Foi uma alegria poder falar com vocês, ouvir boas perguntas e poder trazer com honestidade as respostas.
2: Nós que agradecemos. Obrigado.
3: Agora a gente abre espaço para Carlos Alberto Sadenberg e Cássia Godoy. Eles conversaram com Leni Quirilos sobre como se comunicar com os bebês de forma eficaz e educativa.
4: A gente tem recebido muitas perguntas interessantes aqui dos nossos ouvintes. A Leni, como todos sabem, ela sempre responde perguntas de ouvintes. A gente tem recebido muitas perguntas interessantes, algumas
5: curiosas
4: e tal, mas essa eu acho que é a campeã, viu? Campeã, assim, de uma coisa inesperada, né? É uma pergunta da questão da Clarice, que ela diz o seguinte, que ela diz que está grávida de 9 meses e lhe deu um pânico. Ela disse, bebês não falam, como eu faço para me comunicar?
5: Olha só, e algo muito apropriado, né, minha gente?
4: E uma questão crucial, né? A comunicação da mãe.
5: Bom, em primeiro lugar, gente, vamos tranquilizar a Clarice, porque essa comunicação, ela vai acontecer de uma maneira boa, poderosa, independentemente de algum conhecimento prévio. Isso é muito intuitivo, gente, é algo que chega de uma maneira muito forte e que é preparado efetivamente para que aconteça dessa maneira. A gente sabe que a conexão entre mãe e filho, claro, com o pai também, vamos combinar, mas numa fase mais inicial, a ligação com a mãe é muito maior, porque aquele bebê, claro, ficou lá 9 meses gestado na barriguinha da mãe. E mesmo no caso de filhos adotivos, a proximidade com a mãe costuma ser muito maior, pelo menos nos primeiros meses de vida, não é? E eu fui pesquisar sobre isso e eu identifiquei que existe assim um fenômeno complexo com bases muito sólidas que afetam a nossa biologia e a psicologia. Tive acesso, gente, aos estudos do Dr. Fernando Gomes. Fernando Gomes é neurocirurgião, é neurocientista lá do HC, Hospital das Clínicas aqui de São Paulo, da Universidade de São Paulo, e ele traz várias pesquisas que comprovam uma ligação fisiológica e emocional que o vínculo materno gera. Então, começa assim: quando uma mulher fica grávida, já começam a acontecer uma série de modificações por conta do desenvolvimento dessa gestação. Existe uma produção diferenciada de hormônios que vão preparando a mulher, preparando o corpo da mulher e o emocional da mulher para esse momento. E na hora que ela é mãe, especificamente, que nasce o bebê, ela toma um banho de hormônios como ocitocina e prolactina. Esses dois hormônios vão facilitar a produção do leite, porque, claro, é essencial e a gente aqui levanta a bandeira da importância da amamentação natural. Eles vão ajudar a contrair o útero, para o útero voltar ao tamanho normal, saudável, esperado. Mas, por tabela, gente, esses hormônios também facilitam o fortalecimento dos laços emocionais entre a mãe e o bebê. Então, vamos combinar: existe uma ligação muito forte entre os dois. E claro, Clarice tem toda a razão, né? O bebê não sabe falar nada ainda, mas a comunicação vai muito além da fala.
2: Certo.
5: A gente se comunica por meio do olhar, a gente se comunica por meio da expressão do nosso rosto. E no caso do bebê ainda, o bebê se comunica por meio do tom do chorinho dele. Então, é muito comum e até curioso que muitas mães fiquem desesperadas logo no início e depois de alguns dias, gente, de contato com o bebê, a mãe atenta, até o pai atento, já começam a observar, por exemplo, quando o chorinho é de dor. Puxa, essa criança está desconfortável, deve ser cólica. Ou quando é um chorinho de manha, de vontade de estar junto, um chorinho de sono. Então, rapidamente a gente começa a identificar. Muito além da fala, existem esses outros sinais que a gente chama de não verbais, e quando o pai e a mãe estão atentos, eles conseguem detectar. No começo é aquela história, né, gente? O bebê tem necessidades específicas de alimentação, de sono, de limpeza. Então, às vezes ele chora porque ele tá desconfortável, tá lá com a fralda sujinha de cocô, e aí ele vai se manifestar para que as pessoas ao redor possam dar os cuidados necessários.
0: Nossa, Leni, você falou dessa questão da comunicação não verbal, falou, por exemplo, do olhar, e eu me lembrei da minha mãe quando a gente era criança. A minha mãe era uma mãe das antigas, assim, muito rígida. Então, quando a gente ia a algum lugar, ela esperava que a gente se comportasse, minha irmã e eu, de uma certa maneira, né? Então, fica ali, não dá trabalho e tal. Mas ela não falava, ela só olhava. E a gente já entendia tudo.
5: Opa.
0: Tipo, se você chega e está mexendo em alguma coisa na casa, ela só... Aquele olhar assim, ó.
5: Aquele olhar 43,
0: exatamente,
5: né?
0: Você já entendia exatamente o que estava acontecendo.
5: E já parava
0: nenhuma
5: de
0: palavra,
5: mexer,
0: já parava,
5: se comportava.
0: Isso.
5: Sim, e é muito forte, gente. É uma ligação muito intensa mesmo que existe. Agora, tem dados científicos muito concretos a respeito disso. Eu trouxe aqui os dados de uma pesquisa que foi feita no MIT, no Instituto de Tecnologia de Massachusetts, nos Estados Unidos, em 2015. Olha que interessante, eles colocaram eletrodos, colocaram formas de detectar o funcionamento do cérebro, inclusive usando imagens de ressonância magnética, no momento em que a mãe abraça o bebê, segura o bebê no colo ou dá um beijo no bebê. E é interessante, existe um aumento do fluxo sanguíneo no cérebro do bebê e uma reação química nesse bebê que libera ocitocina, dopamina e serotonina. Esses são os hormônios do bem-estar. A gente diz que são os hormônios do bem. Uhum. Eles geram bem-estar e geram apego, conexão emocional. Então vejam como se trata de uma ligação forte que passa até pela química, pela bioquímica, uhum. não é? Essa conexão, inclusive, hoje a gente já sabe, ela começa já na gestação. Existe um fenômeno, gente, onde as células do feto e da mãe acabam se cruzando na placenta, na barreira placentária. Isso tem um nome, é o microquimerismo. E quando ocorre essa troca de componentes da mãe e do bebê, existe uma mudança no processamento de emoções no cérebro das mães, uhum. já preparando. Uhum. Então, Clarice pode ficar tranquila que o cérebro dela já está sendo preparado para isso. E claro que isso favorece o vínculo. Agora, como é Dia das Mães, eu considerei interessante a gente aumentar um pouco o escopo dessa relação e falarmos também do contato e da relação da mãe com os filhos, inclusive mais velhos. Então, assim, a busca é por uma conexão forte, física e emocional, especialmente hoje em dia, né, pessoal? Onde a gente sabe que muitas vezes a falta do contato presencial é tão relevante e impacta tanto, principalmente em crianças que estão em momento de formação. A busca por uma escuta bastante ativa, bastante empática, ou seja, dedicar tempo e atenção para a criança. O respeito às diferentes fases. No caso das mães, a gente passa de uma situação inicial de superdependência para um movimento gradativo de conquista da independência, que é quando essa criança deve ser efetivamente preparada para se virar sozinha e para estar bem aí na vida. Trazer a questão dos limites, que são essenciais, necessários para a educação da criança, com afeto, fazer isso de uma maneira assertiva, porém generosa, e manter um diálogo aberto também com outro genitor, que uhum. pode ser o pai, pode ser uma outra mãe, dependendo aí da situação e da relação das famílias. Cuidado em tirar muitas vezes, sem querer, o foco da criança. Às vezes a criança, Sadenberg, começa a contar alguma coisa. Mãe, hoje lá na escola aconteceu tal coisa. E às vezes a mãe ansiosa acaba falando assim: nossa, você sabe que isso aconteceu comigo também? E quando aconteceu comigo, eu fiz tal coisa. Então, isso, esse tipo de comportamento, de diálogo, acaba limitando a criança a se perceber menos importante naquele momento. E pode dificultar que ela volte a contar coisas semelhantes que acontecem a ela. Ouvir para entender, não para aconselhar. Então, aquela história de: se eu fosse você, quando eu tinha a sua idade, blá, blá, blá, acaba muitas vezes limitando. Evitar as interpretações para não parecer um discurso professoral e sim uma escuta mais atenta. E respeitar sempre o sentimento da criança verbalizando. Quanto mais a criança consegue verbalizar aquilo que ela sente, dar nome à emoção, é medo, é raiva, é frustração, é tristeza, mais ela consegue lidar melhor com essas emoções. E isso favorece não só o vínculo, mas também o ótimo desenvolvimento psicoemocional dessa criança.
4: Tá aqui, tudo muito bem explicado para a nossa Clarice e para as mães em geral, né?
6: Obrigada, Leni.
4: Obrigado, Leni.
3: Tânia Morales entrevista Sara Sarris, protagonista do musical sobre a vida e atuação da princesa Diana.
6: E está em cartaz em São Paulo um musical sobre a princesa Diana. É o musical Diana, a princesa do povo. É um espetáculo internacional que ganhou versão em português, já passou pelo Rio de Janeiro, agora chega a São Paulo, está em cartaz no Teatro Liberdade. E nós estamos com a atriz e cantora, a Sara Sarris. Ela que é um dos grandes nomes aí do teatro musical e ela interpreta a princesa Diana no espetáculo. Sara, bem-vinda, boa noite.
7: Olá, Tânia, boa noite a todos os ouvintes. Que alegria estar aqui hoje, esta noite com vocês.
6: Ah, que maravilhoso. Nossa, depois eu quero saber como é que você conseguiu fazer ali, né? A Diana que, né? Enfim, mas vamos chegar lá. Antes de mais nada, qual é o enfoque do musical sobre a trajetória da princesa? O que é que vocês estão retratando sobre ela? Porque poderia ser muitas possibilidades, né? que vocês estão explicando?
7: Sim, exatamente, uma vida muito interessante, sim, né? Mas o recorte da nossa peça é a partir do momento que ela tem uma aproximação maior do príncipe Charles, quando eles recém se conheceram, até o divórcio deles e ali pequenos desdobramentos, né? Do que aconteceu com ela depois.
6: A relação,
7: mas
6: né?
7: É assim, é um espetáculo que fala sobre relações humanas, lindíssimo, com mais de 250 figurinos, 70 perucas, uma grande produção, um cenário magnânimo, super inteligente, trazendo aí a coroa britânica para os palcos de São Paulo.
6: Uau! O príncipe Charles, né, que agora é o rei, é o Cláudio Lins que interpreta, né?
7: Que faz. Exatamente. O Claudinho Lins está fazendo um trabalho lindíssimo como o príncipe Charles, assim. É muito curioso, né? Porque são personagens muito, muito densos, né? Muito controversos e personagens reais. Então, eu mesma, a primeira vez que eu tenho a oportunidade de interpretar uma personagem que de fato existiu, né? E não alguém que eu construí do meu imaginário.
6: Isso que eu queria saber, porque a Princesa Diana é uma entidade, né? E ela e tem aquele jeito que é tímido, discreto. Como foi levar pro palco interpretar essa personalidade? Como é que foi para você construir, né? Olha, essa Diana?
7: Horas e horas de estudo, assim, o bacana é que existe um material enorme para pesquisa, né? Sobre todos eles. Então, além de, claro, filmes, séries, né? Livros, nós temos muitos documentários e entrevistas reais desses personagens, né? Dessas personalidades. Então, é um presente, assim, para todo ator, com certeza. Então, eu pude, assim, busquei ao máximo documentários com imagens reais e mesmo fotografias, poses, posturas, olhares. A gente pôde absorver bastante, nossa, assim, de um grande material histórico, assim, de estudo.
6: É, e o olhar dela, né? O jeito da Diana é muito próprio. E aí entra a atriz, né? Pra
7: Exatamente. Toda a fisicalidade, né? A cabecinha. É muito legal, assim. Foi um processo muito, muito bacana pra mim, assim. Muito delicioso de fazer.
6: E é um espetáculo da Broadway.
7: Sim, é um espetáculo da Broadway. Ele estreou na época da pandemia, né? Então, acabou que ele teve uma vida curta na Broadway. Mas aqui para o Brasil, Tadeu Aguiar, que é o nosso querido diretor, ele também é o versionista do espetáculo. Então, ele aproximou muito esse texto de emoções mais humanas, né? Ele assistiu a estreia desse espetáculo na Broadway e falou, olha, esse espetáculo, viu que o espetáculo tinha um grande potencial, mas queria um espetáculo mais denso emocionalmente. E aí a gente conseguiu trazer toda a nossa densidade, toda a nossa emoção latina, brasileira, né? Para contar essa história de forma um pouquinho mais visceral do que na Broadway.
6: Entendi, a coisa mais latina, porque é um sofrimento, né? O que a Diana passa é um absurdo ali naquele triângulo amoroso, e ela é muito novinha, né?
7: E todos eles, né? Cada um ali tem a sua tem características, né? Próprias, né? Verdade. Tem suas próprias questões e todos, verdade, os atores estão primorosos. Gisele de Prates interpretando a Camila Parker-Bowles, a Simone Centurioni interpretando a Rainha Elizabeth. Então, são personagens muito emblemáticos, né? Sim. Emblemáticos da nossa história mundial, né? Então,
6: nossa, você falou tudo, né? Todos sofrem, na verdade. Todos são vítimas daquela estrutura
7: exatamente,
6: do reinado.
7: Exatamente.
6: Ali,
7: como
6: a própria
7: as relações
6: rainha.
7: Humanas.
6: É.
7: E a própria rainha, exatamente, né?
6: Exato.
7: E como a Diana rompeu paradigmas, né? Rompeu essa instituição, e quando ela entendeu ali que ela podia, que ela era suficiente, que ela podia usar a própria voz, ela não só foi ouvida pelo mundo inteiro, como foi amada pelo mundo inteiro, né? Então é realmente uma mulher que tem um legado lindíssimo. Para mim é uma honra estar, né, nesse espetáculo e tendo essa oportunidade, e eu espero que todos tenham a oportunidade de assistir.
6: Sim, já passou pelo Rio de Janeiro, né? Agora.
7: Sim, nós fizemos uma temporada linda no Rio de Janeiro, no Teatro Multiplan, e chegamos em São Paulo. Esse foi nosso primeiro fim de semana em São Paulo, assim, estamos muito felizes, foi uma recepção muito bonita que nós tivemos aqui em São Paulo, foram espetáculos de casa cheia, assim, nós sentimos também a emoção do público na casa, assim, e que é o bom do teatro, né? A delícia do teatro é essa, é uma noite viva, de uma troca muito genuína entre os artistas e o público. Então, tem sido uma experiência muito bonita para todo mundo.
6: Muito bom, que é o musical Diana, a Princesa do Povo, que está em cartaz no Teatro Liberdade, em São Paulo. Sessões às sextas-feiras, às 8 da noite. Sábado, 2 sessões, às 16 e depois às 8h30. E domingo, 2 sessões também. Nossa, às 15 e às 19h30, maratona. Musical tem isso, né? Porque tem muito público musical, né?
7: Exatamente, nós estamos muito felizes, então corra para garantir o seu ingresso. Os ingressos, você encontra os ingressos na Simpla ou na própria bilheteria do teatro. E a gente tem uma curta temporada em São Paulo, só até o dia 5 de julho.
6: É, tem que ir logo, tem que ir logo. Estreou dia 15 de maio, não é isso? Vai até o dia 5 de julho no Teatro Liberdade, isso, que fica na rua São Joaquim, no bairro da Liberdade, em São Paulo. Muito legal, Sara. Então, uma boa temporada para vocês e muito obrigada pela entrevista e parabéns pelo espetáculo.
7: Muito obrigada, espero vocês lá, todos da CBN também, espero você lá, tenho certeza que vocês vão adorar.
6: Obrigada.
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De volta com CBN Madrugada e direto com Tati Vasconcelos e Fernando Andrade, que conversaram com Álvaro Machado Dias sobre a vontade de viver para sempre.

0: sabia, Álvaro, é assim que funciona a minha cabeça. Você me fala um negócio, começo a tocar uma música, entendeu? A sorte é que eu trabalho no rádio, o Juliano tá aqui. Então aí a gente consegue levar o que tá dentro da minha cabeça pro ouvinte, o que nem sempre é uma vantagem. O Álvaro hoje vai tratar desse tema. Será que seria uma boa viver para sempre? Eu cogitei aqui, Álvaro, que deve dar um cansaço existencial, né? Deve chegar uma hora que deve cansar demais. Teve ouvinte que escreveu para cá dizendo o quê? Que eu vou ter que pagar IPVA, IPTU, matrícula de não sei quem, a vida inteira? Eu não quero, não. Boa tarde, Álvaro.
1: Muito boa tarde, querida Tati.
0: Tudo bem aí?
1: Tudo ótimo.
0: Muito bem.
1: Melhor agora, né? Chegou o grande momento, que coisa boa. Um dia antes, né, do esperado, que é quarta-feira.
0: Isso, bem lembrado, para que os nossos ouvintes não se confundam. Você não errou o dia, é o Álvaro que chegou um pouquinho mais cedo essa semana. Eu adoro esse tema do ponto de vista filosófico, mas mais ainda quando a gente mistura com a sua área, porque dá camadas, como tá na moda de dizer. Tem uma descoberta recente que mexe com a nossa ideia de tempo biológico. Obviamente o Álvaro vai explicar melhor, mas quando uma célula é retirada do corpo e colocada num ambiente novo, ela passa a se comportar como uma célula jovem. Hoje a gente fala da ciência que está tentando reverter o envelhecimento e do que é que isso significa para a ideia de ser humano. Falar em reverter o envelhecimento durante muito tempo foi coisa de gente cheio de papo, né? De charlatão. Hoje, o papo é sério, né, Álvaro?
1: O papo é sério, mudou bastante. Eu acho que a principal transição, de fato, se deu há mais de 10 anos, especificamente num ano muito particular para a biologia molecular, que foi 2013. Nesse ano, um pesquisador da Universidade da Califórnia, ou chamada UCLA, o Steve Hovard, publicou um...
0: A gente vai ligar para o Álvaro Machado Dias, porque claramente estamos com um problema aqui de comunicação. Mas bem, o Álvaro falava sobre os estudos, obviamente... sérios sendo feitos em vários lugares do mundo a respeito dessa busca por retardar o envelhecimento ou até reverter o envelhecimento. Podemos chegar nesse ponto, Álvaro? Esses estudos apontam nessa direção? Um dia a gente vai viver para sempre?
1: Pois é. Eu não acho que a gente vá viver para sempre, pelo menos não há nada no horizonte sugerindo isso. Por que que não há? Porque existem forças muito poderosas que puxam a gente na direção contrária. A primeira delas, a maior de todas, é a seguinte: a seleção natural, ela não age sobre exatamente a sociedade, o grupo, ela age no domínio da pessoa. Mas, no domínio da pessoa, ela age tentando melhorar as chances da passagem dos seus genes. Se você compete com os seus filhos e com os seus netos, apesar de para você aquilo parecer que você está assim maximizando o seu potencial, do ponto de vista genético você não está. Porque afinal de contas, esses genes carregariam um potencial muito maior através dos seus filhos e maior ainda se isso seguir e for para os netos, bisnetos e assim por diante. Ou seja, essa história de você manter as pessoas mais velhas sempre vivas anda na linha contrária da seleção natural. Olha que coisa engraçada. E aí, o resultado disso é a existência de mecanismos muito poderosos que acabam levando à morte. Um deles é chamado apoptose, que é a morte celular programada. Olha que interessante, a gente tem células que morrem por causa de uma programação, não de um defeito. Aliás, uma das razões pelas quais a gente não tem uma explosão no número de cânceres no corpo é a apoptose. Então a apoptose tem um sentido importante para manter a gente estável, mas no limite também é o que nos leva a morrer. Vencer o envelhecimento seria vencer a seleção natural atuando sobre os mamíferos. Não tem mamífero que vive para sempre. Agora, de fato, existem alguns outros animais que são praticamente imortais. Alguns pólipos marinhos e coisas assim, entende? Olha que curioso. Mas aí a lógica de funcionamento é outra. Para começar, não são seres que se movem, não tem uma estrutura social complexa, os recursos não são escassos como no nosso ambiente. Então, tudo isso joga contra a aplicação desse princípio sempre, o que muitas vezes é falado nessa área da longevidade, né? Nossa, mas existem seres que a princípio são imortais. É, só que eles não têm nada a ver com o ser humano. Não existe nenhum na nossa linhagem que tenha esse tipo de princípio. Consequentemente, a missão é muito mais desafiadora e pode trazer consequências muito mais negativas do ponto de vista social do que parece.
0: Tá. Pelo que eu tô entendendo, a idade não tá na célula, tá no ambiente que age sobre ela.
1: Então, isso daí é outro ponto importante. Quando a gente teve a falha de vídeo, eu estava explicando que esse campo da longevidade, da reversão do envelhecimento especificamente, ele ganha força a partir de 2013 com a criação dos chamados relógios epigenéticos. Que são esses relógios? São medidores da idade real do seu DNA, das suas células e, consequentemente, do organismo como um todo. Eu estava dizendo que pessoas que, assim, têm, por exemplo, uma doença cardiovascular, na prática, o que elas estão tendo é um envelhecimento do ponto de vista biológico. Um câncer é uma forma de envelhecimento biológico. E, do outro lado, quando você melhora esses índices corporais, fisiológicos, você também está tendo uma reversão na sua idade biológica. Então, assim, de fato, essa idade biológica, ela é móvel, tá? Você pode perder, inclusive, 10 anos de idade biológica em 6 meses. Caiu a conexão no momento que eu ia dizer que existe hoje em dia uma competição, olha que coisa internacional, com um placar e tal, quem consegue reduzir mais a sua idade biológica, e tem um outro ranking que é quem consegue evoluir com a menor idade biológica possível depois que reduziu ao limite, tudo isso. Então, essas coisas mudam. E aí vem a grande questão. Um sujeito, um pesquisador e ao mesmo tempo filósofo da ciência, um dos sujeitos mais inteligentes dos nossos dias, chamado Michael Levin, ele mostrou que quando você pega uma célula e tira ela do seu ambiente original e coloca num outro ambiente, sobretudo a partir de algumas modificações que você faz em enzimas e tal, essa célula, ela se redefine, e ela se redefine inclusive do ponto de vista da sua idade. Ele criou os chamados antrobots, quer dizer, robôs de células, que são basicamente células tiradas, por exemplo, do sangue, colocada numa plaquinha de silício ou outro material, e ali expostas a algumas enzimas, e simplesmente da célula ter que reler o ambiente dela, ela entende: nossa, eu estou num ambiente novo, então eu não sou mais aquele grupo, eu não sou mais daquilo, e ela reverte a sua própria idade. Olha que coisa interessante.
0: Uma crise existencial da célula. Meu Deus, exatamente, quem sou eu neste ambiente? Acho que tenho 5 anos a menos.
1: Acho que eu estou nascendo agora. Não é bobagem, tá? Não é bobagem. É claro que essa consciência de si e a reflexão estão ausentes, mas o princípio não está. Você está certa mesmo, é isso. E olha que interessante a aplicação desse princípio. Olha, antes um ponto, que é uma coisa que a gente não pensa muito, mas muito importante. Imagina que você teve um filho. Os pais, né, o gameta, ele é formado a partir de célula do pai e da mãe, que são mais velhos. Como é que as células de pessoas que têm, sei lá, 30, 40 anos, vão gerar uma próxima geração que não tem 40 anos e mais alguns meses? Muito pelo contrário, que ela surge novinha em folha.
0: Sim.
1: Você entende o ponto? Por que o feto não nasce com a idade dos pais? No fundo, a lógica diria que deveria nascer, né? Ninguém nunca pensa isso, mas é óbvio. E não nasce. Por quê? Porque o novo ambiente em que se dá esse desenvolvimento celular justamente faz com que o relógio biológico seja zerado. Isso prova que os relógios biológicos podem sim ser zerados e que esse papo de reversão da idade não é bobagem.
0: Tá. E são 3:30, Álvaro, eu vou ter que te interromper e te pegar aqui já, tá? A gente vai para as informações do repórter CBN, porque eu quero, tem questões éticas muito boas pra gente discutir, quer dizer, quem é que pode viver para sempre? Quem é que vai viver para sempre? Daqui a pouquinho.
1: Na volta a gente se fala.
0: Voltamos com Visões do Futuro. Álvaro Machado Dias conosco, nos contando sobre estudos que miram o fim do envelhecimento. Não vai, ninguém mais vai envelhecer aqui, não. Ô Álvaro, envelhecer é um defeito do organismo, segundo esse raciocínio que você está seguindo? É uma coisa a ser corrigida? Ou isso faz parte do que significa estar vivo? E em que medida acabar com o envelhecimento pode aprofundar ainda mais desigualdades sociais?
1: Olha, sobre a questão de envelhecer ser um defeito ou não, né? Eu acho que isso depende da visão que a gente adota, tá? Então, fato é, né, pelo menos na minha visão, que se você assume que a sua maneira de olhar as coisas é a única, aí você acaba sempre limitando o escopo, o número de possibilidades que você tem para pensar ou agir. Então, por exemplo, se a gente rechaça completamente a ideia de que existe uma associação entre envelhecer e defeitos do organismo, a gente imediatamente está jogando fora a possibilidade de corrigir as mutações e outras variações celulares que justamente levam a doenças crônicas que acontecem em maior número no envelhecimento e assim a morte, tá? Então, ou seja, não há por que se rejeitar essa ideia quando ela tem um sentido em termos de pesquisa médica super interessante, né? Por exemplo, a medicina regenerativa, ela sempre vai estar trabalhando em cima do conceito de defeito reparado, reparável, né? Assim, quais são os defeitos reparáveis para a gente reduzir, né, a sua presença e assim ter uma melhor qualidade de vida. E de novo, eu volto num ponto que a gente já comentou aqui: existem espécies que praticamente não envelhecem, né? Então, por exemplo, a hidra, né? Eu comentei, falei do animal aquático, né? Ela tem renovação celular contínua e basicamente ela, assim, tem uma mortalidade que os cientistas chamam de estatisticamente plana, ou seja, não muda, tá? Então, essas coisas são possíveis. Do outro lado, se a gente confunde ou se a gente assume que o curso natural da vida é sinônimo de um desvio do curso natural da vida, ou seja, a naturalidade com que o

0: questão, né? O quanto essa lógica de retardamento do envelhecimento, eventualmente até do seu congelamento algum dia, coisa que eu acho muito difícil de acontecer, ela de fato cria uma nova divisão social ou amplifica desigualdades, como você falou. Minha visão é que é praticamente certo que isso vai acontecer. Eu diria que a história da medicina, ela mostra um padrão consistente, tá? Toda intervenção que adiciona anos de vida saudável, ela chega primeiro para quem tem dinheiro. E olha, essas coisas são medidas hoje em dia. Então, tem um estudo clássico que saiu na revista da Sociedade Americana de Medicina, JAMA, em 2016, uma década atrás, que envolvia mais de 1 bilhão de registros médicos. E basicamente é o seguinte: o 1% mais rico nos Estados Unidos vivia em média alguma coisa como 15 anos a mais que o 1% mais pobre. No Brasil teve um estudo assim também, que eu não lembro que ano foi, mas ele está aqui registrado no meu cérebro. Tem uma diferença de quase 20 anos, alguma coisa assim, entre a população dos bairros nobres de São Paulo, Rio de Janeiro, e os municípios mais pobres do Maranhão. Quer dizer, a desigualdade biológica, ela já existe. Qual que é o negócio, né? É quando você entra com um aumento de longevidade que exige investimento, a gente está falando de aumento de extensão de qualidade de vida, de capacidade produtiva. Logo, essas famílias tendem a produzir riqueza até mais velho, até os pais serem mais velhos. Consequentemente, você tem mais transmissão. Você entende? Então, no final das contas, não é só uma questão da pessoa estar assim na sua plenitude por mais tempo. É que essa plenitude no topo de carreira, ela significa maior acumulação.
1: Sim.
0: E aí, consequentemente, você tem um efeito muito maior. Esse é o ponto que a gente tem que ter em mente quando a gente está falando de certo. Aumento da desigualdade. Não é simplesmente a coisa direta.
1: Certo. Álvaro, rapidinho pra gente se despedir. Se a gente vencer mesmo o envelhecimento, a gente vai estar perdendo alguma coisa? Ou não tem nada de bom pra sociedade nesse negócio de envelhecer?
0: Eu acho que a gente vai estar sim perdendo algo estrutural, e todo mundo olharia e falaria assim: a gente está perdendo algo, porque é muito bom envelhecer e assumir a sua idade, etc. Então, pode ser, mas aí eu acho que cada um tem a sua opinião, tá? Não vejo nada de errado em você achar que não. Eu acho, para minha vida é péssimo. Eu só quero ficar do jeito que eu tô para sempre. A questão não é essa. A questão é o seguinte: pensa na geração que está chegando agora, Tati.
1: Uhum.
0: Ela entra num mundo em que as pessoas mais velhas não querem sair do mercado de trabalho, dos cargos de poder, das casas próprias. Tem uma frase do Max Planck, né, o grande gênio da mecânica quântica, que eu adoro, aliás, que ele diz assim, em um certo momento, tá, está num livro dele, inclusive, de memórias, ele fala assim: a ciência avança um funeral por vez. E é genial. Eu acho que é muito isso, tá? Em 2019, uns economistas testaram o seguinte: o que acontece quando, por exemplo, o pesquisador sênior, né, o líder do laboratório científico morre? Todo mundo diria: nossa, é o ocaso, né? Não. O que acontece é que os pesquisadores mais jovens, que estavam lá tímidos, que pareciam que não eram nada à sombra daquele gênio ou daquela gênia, eles começam a publicar mais, o laboratório produz mais, e assim por diante.
1: Uhum.
0: Isso vale na política, vale na economia. Essa ideia de estender a vida indefinidamente é ruim para as próximas gerações. Parece tem um quadro do Louis C.K. lá, o humorista americano, que eu acho genial, e que ele fala basicamente o seguinte: que a única coisa boa dos malas é que eles morrem também. Esse também é a parte da brincadeira. Então, eu acho que, de fato, entende? As pessoas mais velhas, sobretudo quando elas acumulam poder, elas também travam determinados circuitos cuja renovação é benéfica para a sociedade como um todo. Além, é claro, de problemas previdenciários, essa coisa toda, tá? Então, eu acho que tem uma coisa aí. Agora, o último ponto para a gente fechar é o seguinte: existe uma função biológica da morte que eu mencionei aqui, tá? Então, se você não renova as populações, os mais velhos começam a competir por recursos com os mais novos, e os mais novos vão ser desfavorecidos. Sim. E, consequentemente, no longo prazo é negativo. Mas nada disso significa que a gente não deva combater ativamente as consequências do envelhecimento, como as doenças crônicas, comprimidas.

0: doença é ganho civilizacional, tá? Eu acho que esse é um ponto importante. Não dá para chegar pro outro lado e falar, ah, não, então tudo bem, então que morram. Não, a questão é que não é um botão que se aperta, as pessoas sofrem, tá? E eu acho que esse é um propósito que a gente tem que perseguir como sociedade sem nenhuma hesitação. Tá, abolir bom. O envelhecimento é outro papo. E aí, para fechar esse assunto, eu queria propor que a gente escutasse uma música do mestre Caetano Veloso, um trechinho, Oração ao Tempo. Vamos, porque a mensagem é muito clara e ela se encaixa aqui como uma luva. A gente não vence o tempo, mas a gente pode entrar num acordo com o
1: Senhor. Até semana que vem, Álvaro, obrigada.
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3: De volta com o CBN Madrugada e direto com Guilherme Muniz, que conversou com Daniela Cardoso, especialista em planejamento financeiro e sócia da Fórum Investimentos. Eles conversaram sobre o Desenrola 2.0.
4: O governo federal lançou o novo Desenrola Brasil. É a segunda etapa do programa de renegociação de dívidas no nosso país e por isso a gente faz agora um tira dúvidas para entender quem pode se beneficiar, como tirar o melhor proveito das oportunidades que estão aí no mercado e claro, né, como não voltar a se endividar. Sobre isso eu converso agora com a Daniela Cardoso. Ela é especialista em planejamento financeiro e sócia da Fórum Investimentos. Daniela, boa tarde, muito obrigado pela sua participação aqui na CBN.
5: Boa tarde, Guilherme, boa tarde a todos, prazer estar aqui mais uma vez.
4: E os ouvintes, claro, ficam convidados a participar, mandando dúvidas que tenham sobre esse assunto para o nosso WhatsApp, o 11 99911 9981. Vou ficar de olho por aqui. Se preferirem, o meu e-mail também está à disposição, guilherme.muniz@cbn.com.br. Muniz se escreve com um Z no final. Bom, segundo o Serasa, a inadimplência atingiu recorde no mês de março. Mais de 82 milhões, quase 83 milhões de brasileiros tem algum tipo de inadimplência, uma alta de 1% na comparação com fevereiro. É uma alta pequena, mas em cima de uma base muito grande, né, Daniele? Bom, afinal, com base em tudo aí que foi divulgado sobre o novo Desenrola, quem pode se beneficiar desse programa? Qual é o perfil aí do brasileiro que está mais precisando desse tipo de auxílio atualmente?
5: Olha, primeiramente, precisamos entender o que é o programa. Então, o Desenrola 2.0, ele é um programa que ele foi recriado para a renegociação de dívida, principalmente com foco em reduzir o endividamento brasileiro. Ele já foi um programa lançado em 2023, 2024, no qual não teve tanta aderência, também não teve tanta repercussão, provavelmente pela dificuldade em contratação, justamente porque precisava se entrar dentro do aplicativo do Gov, fazer a contratação através do aplicativo do governo. Desta vez o aplicativo ele foi lançado, o programa ele foi lançado diferente, ou seja, para contratação você pode entrar dentro do aplicativo do seu próprio banco e efetuar a contratação da negociação e da renegociação, que seria o Desenrola 2.0. Lembrando também um alerta muito importante: cuidado com links que vocês vão receber, cuidado com links que serão compartilhados. Tentem entrar diretamente no aplicativo do banco. Então, eu tenho conta no Banco do Brasil, no Itaú, no Santander, baixa o aplicativo e tenta conferir por lá. Tem dúvidas? Entra no site oficial, liga no 0800. Por quê? Provavelmente, eu acredito, assim como eu já tenho visto relatos na internet, que as agências não estão atendendo em um primeiro momento os clientes que estão indo buscar as informações. E eu acredito que talvez nem seja o foco da agência, num primeiro momento, atender o pessoal. Então, de fato, provavelmente esses atendimentos serão por canais eletrônicos, ou seja, através dos aplicativos ou até mesmo de canais oficiais. O programa, ele foi feito para brasileiros que possuem a renda até 5 salários mínimos, né? Então isso vai dar hoje R$8.105. E existem 4 modalidades. O primeiro de todos vai ser focado em famílias, o segundo para estudantes, que tem principalmente o FIES, o terceiro para empresas, focado em MEI e pequenas empresas, e o quarto que seria então o Desenrola Rural. Então existem essas 4 modalidades, que o primeiro de todos que foi implantado e já está funcionando é o Desenrola para Famílias, né? E lembrando que, assim, provavelmente pode ser que dê pane a primeira semana, tem muita gente já relatando que entrou e não conseguiu fazer nem a negociação, até mesmo porque vai ter como plugar ali, utilizar uma parte do FGTS. E uma informação também muito importante, que eu acredito que seja muito relevante, principalmente para quem vai renegociar: não existe uma tabela e também não existe uma regra. Cada instituição vai poder praticar o que deseja de renegociação em relação a desconto, que pode ser de 30% até 90%. Lembrando também que as taxas de renegociação, elas podem chegar até 1,99%. Então, isso é interessante também, por quê? Porque muitas vezes o pessoal está com dívida altíssima e vai poder renegociar.
4: Bom, eu vou querer abordar vários desses pontos que a senhora já trouxe, mas até pegando um pouco daquela comparação que a senhora mencionou com o Desenrola 1, né? Houve uma mudança até na forma como a pessoa busca. Agora se orienta a ir buscar direto a instituição com quem contraiu a dívida, em vez dessa plataforma centralizada. Eu entendi pela sua explicação que te parece uma boa alteração, né? Um aprimoramento em relação ao Desenrola 1. Então eu queria ter uma ideia, assim, comparando com o Desenrola 1, qual a expectativa que a gente tem, que a senhora tem sobre o resultado? É possível que a gente tenha um resultado melhor, ou seja, o nível de inadimplência caindo um pouco mais significativamente com essas mudanças, ou não necessariamente? Até porque, como eu mencionei, o índice de inadimplência agora é muito alto, né? A gente está numa situação muito complicada. Te parece suficiente tudo que está disponível agora, ou seria importante ainda algumas outras mudanças estruturais no programa para a gente conseguir avançar ainda mais agora?
5: A gente sempre, principalmente, tenta não cruzar as informações com a parte política, né? Mas lembrando também que nós estamos em um ano eleitoral, então isso me parece até meio que uma propaganda eleitoreira. Mas enfim, em relação a essas questões, o primeiro programa, sim, ele dificultou bastante o acesso, e dentro do aplicativo vai ajudar a população, porque muitas vezes você deve ali para o Banco X e você já tem o aplicativo, você já conhece o banco. Então esse primeiro ponto já vai ajudar bastante. Número 2, vamos supor que o estudante ele deve o FIES. Geralmente o FIES ele é uma linha de crédito tomada na Caixa Econômica. Então vai ser até mais fácil para o pessoal conseguir fazer a regularização e renegociação. Quando foi lançado o primeiro programa, nós tivemos ali mais ou menos 15 milhões de pessoas beneficiadas. O projetado para esta vez é que pelo menos atenda 20 milhões de pessoas. Mas o problema é estrutural. Então, assim, ó, não adianta ficar dando incentivos para o brasileiro que está se endividando, sendo que ele não tem educação financeira. Então, um ponto positivo, pelo menos que eu vi na cartilha, inclusive do próprio governo federal, colocou ali as regras do Desenrola, é que durante um ano vai ser suspenso os jogos, que são as bets. Então, para quem aderir ao programa, vai acontecer essa suspensão. Ah, vai ser bom? Depende, porque muitas vezes o viciado, né, que é ali a pessoa que tem o vício do jogo, ela utiliza outros CPFs. Mas isso vai ajudar bastante pelo fato de que ela em si vai ficar com o CPF bloqueado por um ano. Então, já eu acredito que, assim, enquanto o governo não promover penalidades para que você, se você utilizar um benefício ou um programa, você teoricamente seja punido, isso não vai acontecer. Porque não adianta o programa ficar beneficiando pessoas inadimplentes. Uhum. Até porque isso vai fazer com que o adimplente ele se sinta de alguma forma injustiçado. Porque se eu pago tudo em ordem e eu não tenho nenhum benefício, não é melhor então eu dever e depois eu pagar? Aí o governo já inclusive comentou que não vai existir outro Desenrola. Mas esse é o segundo. Então, o governo mesmo entra em contradição. Outro impacto também que pode acontecer em relação a bancos, né? Os bancos podem, inclusive, recuperar esse crédito que, para eles, era um crédito perdido, né? E para o brasileiro em si, que renegociar e aderir à campanha, vai ser muito bom, porque ele vai poder limpar o nome dele, vai poder, muitas vezes, tirar as restrições. Porém, tem uma outra restrição que quase não está sendo falada. A partir do momento que você faz a contratação do Desenrola, você vai ficar provavelmente com dois, vamos supor que você fez a renegociação do cartão, você vai ter o cartão suspenso. Se você renegociou um crédito, um empréstimo, você também vai ter muito provavelmente o seu especial reduzido ou suspenso. Então, antes de assinar qualquer tipo de renegociação ou contratação, tem que ler as cláusulas, tem que ler as regras. Porque muitas vezes a pessoa não quer abrir mão do benefício. Vou dar um exemplo, tá? Se for um MEI, um microempreendedor, trabalho informal, já não tem muito benefício. Se ele for fazer a adesão ou ele fazer diretamente com a instituição, ou muitas vezes assim, ah, mas eu entrei no canal do Serasa e parece que lá tá mais barato do que pelo Desenrola. Pode acontecer? Pode. Então, antes de fazer qualquer contratação, faça cotações e, principalmente, confira as regras e benefícios que vocês brasileiros terão.
4: Ótimas dicas, pontos bem importantes aí pra gente mencionar, e aquela a sua ponderação sobre a questão eleitoreira é importante, né? Porque evidentemente que a gente não tá aqui para falar de forma eleitoral, mas a gente não pode tirar esse contexto, né? Quando o governo lança essa medida, que é uma medida sim importante por um lado, mas às vésperas da eleição, a gente também aborda isso pelo ponto de vista de ser uma medida eleitoreira com um foco na eleição. Então, tá no contexto, né? Não tem como a gente tirar do contexto. Agora, você mencionou um ponto que eu acho interessante, Daniele, que é o seguinte: muita gente também analisando o Desenrola 2 como uma ferramenta que, como você disse, privilegia a pessoa que está inadimplente, que acumulou a dívida, e não estimula o brasileiro a deixar de se endividar. E aí entra nesse contexto uma frase, uma manifestação do ministro da Fazenda, Dario Durigan, essa semana. Ele diz que o governo pretende lançar um outro braço aí do Desenrola, digamos assim, exatamente para as pessoas que não estão inadimplentes e para os trabalhadores informais. São pessoas que estão mantendo as dívidas em dia, mas estão arcando com juros muito altos, e não necessariamente elas têm a certeza de que no mês seguinte vão ter a mesma renda para poder arcar, ou seja, elas podem se tornar inadimplentes. Essa seria uma estratégia importante para a gente tentar ter um alívio mais a médio prazo, na sua opinião? Isso seria um contraponto a essa falta de estímulo para quem não está inadimplente?
5: Essa fala dele, inclusive, é um ponto super importante, porque, de fato, o empreendedor ou até mesmo profissional que é autônomo, né, e a maioria deles que são informais, eles têm acesso ao crédito mais caro que existe no banco, né, que existe no sistema como um todo. Então, fica muito pesado, muitas vezes, até porque muitos tomaram com a taxa de juros nas alturas, né? Quase ali a 15%, aí você vai fazer um crédito de 4% ou 7% ao mês. Então, assim, isso é muito alto. Agora, ter de fato um incentivo para quem é adimplente e ajudar, sim, precisa. Isso foi algo que foi comentado, né? Eu vi várias entrevistas, inclusive, deles mencionando, e precisa, sim, colocar em vigor, justamente por quê? Porque senão quem é adimplente vai começar a acreditar que não faz sentido ter as contas em dia. E no orçamento pesa demais, porque muitas vezes o informal, ele pega um crédito, depois ele usa o especial, depois ele usa o cartão, e aí começa a virar uma bola de neve. E para não deixar atrasar, porque muitas vezes eles utilizam essas linhas de crédito até mesmo para os seus próprios negócios ou para orçamento doméstico, né? Você acaba sendo consumido ali uma grande parte em juros, então penaliza demais quem está em dia.
4: Bom, um dos pontos aí importantes, acho, da gente também detalhar por aqui, Daniela, é a questão desse desconto, né? O desconto, ele pode variar de 30% a ultrapassar 90% em alguns casos. Como que isso vai ser feito? Em que casos que esse desconto pode ser mais vantajoso? Como que isso é calculado? Até para o nosso ouvinte entender se tem uma forma de, por exemplo, a minha dívida, eu consigo esta mesma dívida, nesta mesma dívida, ter 30% ou 90%, ou depende do tipo de dívida? Qual que é a regra que está valendo?
5: Depende do tipo de dívida, tá. E depende também do prazo. Lembrando que as dívidas, elas são até 31 de janeiro de 2026 para trás. Então, o prazo vai ser de dívidas mais novas, que a gente chama na média ali de até 2 anos, tá? Então, os descontos, eles serão, por exemplo, na primeira faixa ali de 30, 40%, e no último, que seria um prazo de 2 anos, que é aquele devedor que o banco considera como dinheiro perdido. perdido, porque no balanço do banco é como se ele já não fosse mais receber. Esse vai ter um desconto de até 90%. E existem também algumas dívidas de até R$100 que na adesão do programa serão dívidas que você tirará o nome ali da negativação, terá o nome excluído dos órgãos que negativo. Então isso é bem legal. Então você está com uma dívida ali super pequenininha, nem conferiu, você entra lá, faz adesão e você vai tirar a negativação do seu nome, isso vai ser muito bom. Então, em relação a prazos, como o governo ainda não, como o programa está em andamento essa semana que foi implantado e os bancos estão implantando também, confira o prazo, mas em tese é quanto mais nova a dívida, menos desconto, quanto mais velha a dívida, maior o desconto. E tem um outro ponto também, não sei se você vai comentar, em relação ao FGTS. Foi comentado que pode-se utilizar o FGTS de até 20% do saldo da conta ou até R$1.000 ou que for maior, para utilizar no pagamento da renegociação, tanto parcelada quanto à vista. Eu, por exemplo, Daniele, acredito ser uma boa opção? Depende, né? Porque muitas vezes, se você não tiver entrada ou se a dívida sua for pequena, como as dívidas poderão ser negociadas até R$15.000, eu acredito que vale a pena. Por mais que é o colchão de segurança do trabalhador, que se ele for demitido, é o único dinheiro que ele tem, mas também viver com endividamento e não ter crédito em lugar nenhum e ter nome negativado e ficar recebendo execuções do banco também não é legal. Então eu acredito sim que seja uma boa opção.
4: Eu ia te perguntar sobre isso, até porque esse é ainda um ponto que está precisando da regulamentação, né? Ainda está precisando de desenrolar, digamos assim, as regras para entrar em prática, mas tem essa previsão toda do FGTS. E tem ouvinte perguntando sobre isso, Daniele. O ouvinte Ricardo, aqui de São Paulo, escreveu assim, que parte do FGTS dele está bloqueado por empréstimos. E ele pergunta, ainda assim eu vou conseguir utilizar o FGTS para negociação de outras dívidas pelo desenrola? Isso já tem alguma previsão?
5: Então, isso é um ponto que até agora eu não encontrei nas cartilhas, mas eu vou dar uma opinião, provavelmente aí 16 anos no ramo, né? Então, eu acredito que vai acontecer da seguinte forma. Então, isso não é nada oficial, mas acredito que vai acontecer. Provavelmente, se você tem esse valor utilizado para empréstimos, provavelmente esse valor está bloqueado como garantia, porque teoricamente você tomou o crédito e não pagou ainda. Se você tem novos depósitos que não estão atrelados a essa dívida, pode ser que você consiga utilizar. Como que você vai saber isso? Quando você fazer ali a cruzar os dados, né, do banco com o FGTS, porque você vai ter que plugar dentro da plataforma. Então, o sistema vai fazer a leitura. Provavelmente, pode ser que o sistema faça a leitura de forma automática, mostrando se você tem ou se você não tem e qual o valor que você tem também. Isso provavelmente também vai acabar acontecendo com dois outros fatores: empréstimo consignado INSS, que é a parte dos cartões também, que é o pessoal que toma cartão emprestado e acaba não sabendo que é um cartão, e o servidor público. Então, provavelmente todos eles vão acabar sendo dados que serão conectados e o sistema terá que fazer essa leitura, porque não faz sentido, por exemplo, você ter que ir no banco para tomar essas informações. O sistema tem que ler sozinho.
4: Uhum. Agora, tem algum outro, em algum outro caso, usar o FGTS, né, quando ele estiver liberado para quitar essas dívidas, pode ser arriscado ou pode não ser benéfico? Tem algum outro perfil de trabalhador que talvez a senhora não recomendasse fazer esse tipo de correlação, de conseguir quitar a dívida, mas atrelando parte do FGTS?
5: Olha, muitas pessoas utilizam o FGTS para abatimento de financiamento imobiliário e dar muitas vezes uma desafogada no orçamento, nas prestações. Então, muitas vezes você tem ali o FGTS e pode abater até 80% da parcela do financiamento imobiliário nos próximos 12 meses e não a amortização que seria no saldo final. Muitas vezes essa pessoa já está fazendo isso para poder desafogar o orçamento. Então, utilizar o FGTS para renegociar, aí depende da sua da sua necessidade e que não te prejudique, tá? Uhum. E também assim, a questão do FGTS é um dinheiro que fica parado. Uhum. Nós sabemos que o rendimento é muito baixo, inclusive abaixo da inflação. Quando você tem mecanismos que você pode ter benefícios, eu sou a favor. Agora, outros empréstimos que são provavelmente esse ouvinte tem, com juros maiores, esses eu não recomendo. Essas questões de saques que depois você fica devendo e aí você não tem um pagamento mensal, você vai pagar daqui 2, 3, 5 anos, gente, esses realmente acabam consumindo o FGTS como um todo e muitas vezes por falta de conhecimento o pessoal toma esse crédito e depois lá na frente ele já está devendo o FGTS inteiro. Então é muito importante que vocês como ouvintes, principalmente que já tem crédito contratado em cima do FGTS, saibam o valor da contratação e o valor da dívida, porque vocês precisam estar antenados. Pensem assim, é o seu colchão se caso vocês forem demitidos da empresa. Se vocês não souberem quanto vocês devem, pode ser que amanhã depois seja demitido e você tenha a receber zero.
4: Nossa, aí o susto vai ser ainda maior, aí a bola
5: aí
4: de neve
5: um
4: pode
5: pouco
4: ser pior. Exatamente. Bom, falando em bola de neve, Daniele, quais são as dívidas mais perigosas ou as mais prioritárias? Se a pessoa tem dívidas diferentes, o que ela deve analisar para sentar agora na frente do computador e entrar na plataforma dos bancos ou entrar, ligar no saque dos bancos para fazer o desenrola? Qual é a primeira dívida que a pessoa tem que tirar da frente e por quê?
5: Eu acredito que o cartão de crédito é é o maior vilão de todos, porque os juros, né, do rotativo, multas e tudo mais pode chegar a 400% ao ano. Então, o cartão de crédito, na minha opinião, é o número um. Então, se você tem dívidas e tem cartões atrasados, primeiro deles seria para você conferir o valor da quitação ou renegociação. Número dois, o cheque especial, que também é um juros altíssimo e ele vem em segundo lugar. Se você calcular, ele vai dar mais ou menos de 100% a 150% de juros ao ano, fora as multas e tudo mais. Então, assim, primeiro é o cartão, segundo é o cheque especial. O terceiro seriam empréstimos que vocês fizeram por conta, que seriam os empréstimos que a gente chama de crédito direto, né? Então, fui lá no banco, contratei um empréstimo direto, que é CDC, entre outros. Esses geralmente têm custo maiores, taxas maiores, até mesmo contratados em bancos digitais, tá? Nubank, Inter, entre outros, o pessoal foi lá, fez a contratação do empréstimo e teoricamente acabou deixando atrasar, os juros são altíssimos. Por último, os empréstimos consignados, que por mais que as taxas sejam menores, mas mesmo assim ainda tem taxas salgadas também. Então aí tem que conferir. E por último, né, a questão que eu acho bem interessante, os aposentados, eles têm os empréstimos consignados e eles têm os cartões de crédito que são liberados em formato de empréstimo. Por falta de conhecimento, a maioria da população acaba contratando achando que é um empréstimo, não é, é um cartão. Esse cartão fica em uma bola de neve, devendo e vai aumentando a dívida. Então, para aposentados, uma dica super importante também, confiram os cartões de crédito consignado contratados na modalidade ali junto e confira se não vale a pena renegociar dentro do desenrola 2.0 e efetuar então a renegociação do cartão separado.
4: Tem um ouvinte aqui, o Eduardo do Recife, ele escreveu, ele contou que ele tem um consignado do INSS e ele pergunta se ele pode renegociar pelo desenrola.
5: O consignado INSS em dia, provavelmente ele não vai entrar no desenrola. Quando fala que o consignado ele vai entrar dentro da modalidade, é justamente esses cartões que são acima da margem do consignado. Mas para você ouvinte, já está disponível a portabilidade de empréstimo consignado. Então você pode, por exemplo, entrar dentro do Banco Central, conferir as taxas praticadas por bancos em empréstimos consignados INSS, vai aparecer ali uma tabelinha com o ranking. Tem até um aplicativo sosaposentados.com.br, você consegue jogar lá a informação e vai mostrar. Vamos supor que você tenha contratado no banco, vou dar um exemplo, tá? Banco Santander, e de repente apareceu lá para você três opções de banco, sei lá, Banco do Brasil, Caixa Econômica e Itaú, e você vai ver que ali aparecem taxas menores, você pode fazer a portabilidade através do sistema. Isso já está disponível, quase não é comentado, mas para quem tem taxas altas no consignado INSS, faz sentido a portabilidade, ou seja, trocar a sua dívida de banco e levar para outro. Como eu vou saber se faz sentido? Cotando, fazendo cotação e entrando em contato com essas outras instituições bancárias.
4: Queria retomar com você sobre a questão do cartão de crédito, porque nos últimos dias a gente ouviu diversas análises, né, de como que a questão do cartão de crédito está impactando nessa alta inadimplência do brasileiro. E aí tem vários fatores, né? Taxa de juros muito alta, principalmente os juros do cartão de crédito quando você não paga em dia. Mas tem também especialistas que alertam para facilidade que está tendo de acesso a crédito e às vezes um crédito meio desgovernado. A pessoa consegue pedir muitos cartões e esses cartões, às vezes, com limites estratosféricos, muito maiores do que aquela pessoa pode arcar. Tem gente que também pontua a questão de parcelamento, das pessoas se enrolarem com parcelamentos a perder de vista e quando vão ver, vira uma bola de neve. Que você diria que está sendo o pior problema nesse aspecto? Até como dica para o nosso ouvinte, né? Para ele ver se ele está cometendo algum desses deslizes e já poder tentar consertar isso daqui para frente.
5: Dívidas, elas podem ser saudáveis? Podem, desde que esteja controlada aí dentro do seu orçamento. A partir do momento que você começa a ter o descontrole, algo está errado. Em relação à liberação de créditos, de cartões, empréstimos, entre outros, isso é real. E assim, deveria existir um sistema integrado, onde você conseguisse, por exemplo, o próprio Banco Central, entre outros, conseguisse fazer uma leitura do que você está tomando de crédito. Porque se eu tiver, por exemplo, 30 mil liberado em 4 instituições diferentes e a minha capacidade de pagamento é só de 30, eu posso tomar 120, porque eu posso tomar 30 em cada uma e usar os cartões de especial. E isso é o que acontece com a população. Desde a pandemia, os números de inadimplentes aumentaram demais e você viu aí que aumentou de 80 para 81 em um mês. Então, assim, isso tende a aumentar se a taxa de juros não abaixar. Mas a população brasileira está sofrendo muito, né? Então, principalmente com salários, enfim, isso acaba impactando. Em relação a isso, se caso, por exemplo, essas pessoas começam a usar mais do que tem capacidade de pagar, é certeza que vai se endividar e vai explodir tudo. Então, como que você consegue ver? Fazendo, infelizmente, anotações. Eu sempre falo isso em todas as vezes que eu falo. Se você não pegar um caderno, uma caneta e começar a anotar tudo, você não consegue saber o quanto você deve. Por quê? Os gastos essenciais, que é o básico do mês, água, luz, telefone, mercado, financiamentos que você tem ali, ok. Quando você vai pro cartão de crédito, o pessoal perde a noção, porque fala, não, vai caber uma parcelinha aqui. Só que nisso você vai ter 10 ou 20 parcelinhas que explodem o cartão. E aí o pessoal acaba não conseguindo pagar e gira no rotativo. O rotativo pode chegar a 20% de juros no mês. E aí vai lá e roda no especial também. Então, gente, o ter o crédito, ter acesso ao crédito é muito bom. Mas você tem que pensar que se uma vez que você deve, você perde acesso a todos. E o crédito é para te ajudar, não para te atrapalhar. Então, o desenrola, por exemplo, é até... existe, né? Que a gente acaba falando ali. Mas parece que é para salvar a população, né? Porque daí deixa as pessoas se endividarem e depois lança um programa para pegar todo mundo à deriva. É mais ou menos isso, tá? Pelo menos o que eu sinto. Uhum. E eu acho que tem que ser o contrário. É estrutural, a raiz do problema é a educação financeira e o corte, de fato. Se você não tem como comprovar renda e não tem capacidade financeira, os seus créditos têm que ser reduzidos pela instituição bancária. Porque senão o banco toma prejuízo e aí fica todo mundo esperando no lançamento de um programa para renegociação de dívidas e daí acaba que o brasileiro fica endividado mesmo. Então, não adianta. Primeiro de tudo, tenta levantar suas dívidas, tenta arrumar. Se você está quase se endividando, já começa a pisar no freio, mas o principal de tudo é um diagnóstico. Se eu não souber o que eu estou gastando, eu não consigo arrumar a minha casa e meu orçamento doméstico.
4: É isso, não deixar a bola de neve crescer muito. Só pra gente fechar, a gente já tá super apertado no tempo, mas tem duas dúvidas de ouvintes aqui que eu quero trazer pra gente encerrar. O André pergunta o seguinte: se eu tenho muitas parcelas no cartão de crédito e não vou conseguir pagar no próximo mês, posso usar o desenrola para quitar esses cartões?
5: Não, o desenrola, na verdade, ele vai englobar dívidas que já estão atrasadas. Então, a dívida ela tem que estar até 31 de janeiro de 2026. Se você estiver adimplente, que a gente acabou de falar, e você não estiver devendo, infelizmente, você não pode entrar dentro do desenrola. E aí é o que a gente entrou na outra questão. O governo falou que vai lançar algo para adimplente. Se isso vai acontecer, veremos os próximos capítulos.
4: Vamos acompanhar o que eles vão conseguir fazer sobre isso. Um outro ouvinte aqui que não se identificou, mas tem o DDD61, deve falar com a gente lá de Brasília, ele escreveu assim: o limite do valor do desenrola é o que o servidor aposentado ganha já com os descontos dos empréstimos ou é o valor original do pagamento?
5: Olha, o do servidor você vai ter que conferir as regras, assim como o do empréstimo consignado do INSS. Por quê? Porque se você, por exemplo, estiver com ele acima do limite ou não atender dentro do que o programa vai lançar, você não vai conseguir efetuar a contratação. E lembrando que, assim, por mais que você esteja fazendo a contratação, tem uma instituição bancária por trás. Então, tem que conferir a regra também do próprio banco, porque pode ser que ele passe um corte. Vou dar um exemplo que eu já vi essa semana. O pessoal entrando e falando, o Bradesco me ofereceu 8% no desenrola, sendo que no Serasa tá maior. Então, infelizmente, por mais que é um programa que vai ajudar o brasileiro a sair do endividamento, vocês vão ter que conferir o que estará disponível para cada um. Então, você, como é aposentado e servidor público, entra dentro do aplicativo e calcula o que você já tem e depois você vê o que está sendo oferecido. Porque às vezes você vai alongar a dívida por juros menor, mas na verdade não vai mexer em nada. Então, não olhe o troco, olhe de fato as cláusulas, porque se não prestar atenção, vai acabar fazendo contratação que não faz sentido.
4: É isso, tem que ver quais são as regras, como cada um pode se beneficiar, mas também fazer com calma, com cautela, pensando direitinho para de fato conseguir se desenrolar daqui para frente. Eu conversei com a Daniele Cardoso, especialista em planejamento financeiro e sócia da Fórum Investimentos. Daniele, muito obrigado pela sua participação aqui na CBN mais uma vez e até a próxima.
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1: Carol hoje vai falar sobre mães, tipo de mães. As nossas mães são tão parecidas em algumas coisas, porque diz que mãe é tudo igual, mas mãe pode ser tão diferente, né, Carol?
6: E a gente carrega tantas frustrações similares, né, Tati? Hoje o convite dessa coluna é pra gente ter uma coluna ambígua, ambivalente, e pensar nos ecos aí desse Dia das Mães. De como é que a gente pode se autorizar a amar e odiar, a falar das faltas, mas também das presenças. Então eu quero falar da mãe idealizada, a mãe vilanizada e fazer um convite para a mãe elaborada. Como a gente amadurece a nossa relação com as nossas mães para reconstruir um amor possível, tanto com elas quanto com nós mesmos. Porque eu acho que poucas relações são tão carregadas de mito quanto a relação com a mãe, né? De é o maior amor do mundo, a mãe é o amor incondicional, é o porto seguro, é a pessoa que te entende sem você ter que falar nada, né? Freud já coloca mesmo. Eu vivo citando aqui que a gente se entende a partir do olhar dos nossos primeiros cuidadores, da forma como a gente foi ou não foi acolhido. Isso gera uma angústia gigante tanto para as mães quanto para os filhos. E o que eu percebo é que a gente fica numa eterna herança e num looping de inadequação, tentativa de compensação e geração de novos traumas nos filhos, que vão traumatizar os seus filhos também. Aí me vem Elis, ainda somos os mesmos e vivemos como os nossos pais.
1: É incrível.
6: E tem uma outra citação que eu trago muito aqui, né, que é Ferenczi, que é esse grande psicanalista que eu estudo, ele fala: raspe o adulto e encontrará a criança. A gente falou muito disso quando a gente fez a análise do valor sentimental, falando daquele pai. E acho que vale a gente olhar para as nossas mães também como meninas que a quem lhes faltou afeto, palavras de apoio. Eu quero que a gente possa honrar essas crianças possíveis e também honrar as nossas faltas. Então, poder falar, né, da casa e da falta, da presença, da cobrança, da proteção e da invasão. Eu escrevi na folha, na minha coluna da semana passada, sobre onde a gente descansa quando a gente perde o colo da mãe. Né, Tati? É duro.
1: Oh.
6: E aí eu recebi muitos e-mails e mensagens de pessoas que se sentem sem colo da mãe, mesmo com mães presentes.
1: Também não é raro.
6: Não é nada raro. E por isso que eu quis trazer esse espaço. Então, quero abrir para os ouvintes também, para vocês poderem compartilhar quais foram essas faltas, esses desencontros, as dificuldades que você viveu ou vive com a sua mãe e como isso reverbera em você hoje. Mas também quero abrir um espaço para a gente poder falar de quais coisas você aprendeu com ela, você viveu, que coisas essa mãe te proporcionou, como ela te ensinou a sentir ou como ela fez você se sentir, pelo que você é grato pela sua mãe, sem a gente cair no lugar de santificação. Porque eu acho que a gente também meio paralisa. A hora que você elogia, então parece que essa mãe tá nesse lugar da ordem da mãe perfeita, né? Eu acho que o convite de hoje é exatamente a gente poder destruir esse mito da mãe perfeita e dar espaço para essas duas falas. E aí eu vou ficar muito curiosa até para ver o que vem mais dos nossos ouvintes.
7: Ó, então primeiro eu já quero deixar aqui o Cláudio que fala assim, um registro singelo, de paixão pelo artigo sobre ter mãe, não ter mãe no Dia das Mães, que você citou há pouco. Ele conta que eu estava em cada vírgula daquele texto. Aí eu perguntei falei assim para ele, Cláudio, conta mais. Então vou aguardar.
6: Cláudio, espero as suas palavras. E primeiro eu agradeço e acho que esse gesto é um gesto também, que é um convite que eu ia fazer mais para frente na coluna, mas que eu quero fazer agora, que é da gente poder maternar uns aos outros e poder falar dessas faltas, porque eu acho que parte desse mito da mãe perfeita é a gente ter a sensação de que todo mundo tem uma relação maravilhosa com a mãe, menos a gente, principalmente quando a gente é criança. Acho que é importante a gente entender que sim, algo me faltou, e que falar dessas faltas não é culpar a mãe, porque muitas vezes eu vejo que a gente nem se autoriza, né? Então a gente não fala, essa mãe não me escutou, ou ela só me criticou, essa mulher competiu muito comigo, ela me fez cuidar dela quando eu era criança que precisava ser cuidada, porque daí a gente logo justifica. Não, mas ela era uma mãe solo, tinha que cuidar de mim e dos meus três irmãos, ou a vida dela foi muito difícil, ou eu sei que ela estava num quadro depressivo. Você pode saber tudo isso. Nomear não é você vilanizar a sua mãe, é você sair do desmentido, é você poder dizer sim, aquilo me machucou, ainda que não tenha sido a intenção. Sim, me fez falta um colo e talvez sempre vá faltar. Nossa, ela não ter me escutado faz com que hoje eu tenha muita dificuldade de falar, seja numa reunião, seja para colocar um incômodo para uma amiga, seja para puxar uma discussão com a minha companheira ou com o meu companheiro. E aí eu quero fazer um convite para, ao olhar essas faltas, a gente também limpar o terreno da idealização que vem de nós, filhos. Acho que a gente tem que se perguntar qual era a sua idealização materna. né? Com quem você comparava? Que ideal de mãe é essa? Que você esperava dessa mãe, da relação de vocês? Porque eu acho que muitas vezes a gente também fica só preso no lugar do filho faltante. E tem algo do poder pensar na gente, né? Eu vejo, por exemplo, eu que perdi minha mãe com 5, eu idealizo uma relação perfeita, gente, é óbvio.
7: Olha que legal,
1: eu não
7: tive.
1: E nada garante que seria, né, Carol?
6: É isso, Tati. Eu tenho que entender que talvez eu amplifique as minhas faltas, porque eu não passei uma adolescência com uma mãe.
1: E poderia ter sido muito difícil. Vocês poderiam ter rompido. Sei lá, tô aqui inventando mil hipóteses.
6: É isso, é exatamente esse o ponto.
7: Ó, a Sônia, nossa ouvinte, ela fala, olha que coincidência, ela também perdeu a mãe com 5 anos. Logo, ela não sabe como é ser filha, tampouco tem um modelo de mãe, a não ser a mãe dos outros. Aí, hoje ela tem filhos, ela procura ser uma mãe suficientemente boa, colocou entre aspas aqui. Acolho, ajudo, mas também cobro quando necessário. Sou a mãe que consigo definir ela.
6: E é muito importante, tanto as mães que estão nos ouvindo se autorizarem a serem as mães suficientemente boas, as mães que conseguem, até porque o Winnicott já dividiu todo esse estudo com a gente, que é maravilhoso, que é a mãe suficientemente boa é a melhor mãe para os filhos, que é a mãe que falta, que erra e que repara. A gente tem uma mãe que se cobra a perfeição, que fala, nossa, eu não posso gritar com meus filhos. Você tem que poder ser a mãe que vai gritar e depois vai falar, desculpa, eu me excedi. Não é legal eu falar nesse tom com você, ainda que eu acho que você precise de uma bronca. É a mãe que vai ensinando a reparação. Aqui, talvez fique 5 dias sem colocar você para dormir, porque tá até mais tarde no trabalho, para proporcionar uma vida com mais conforto do que ela teve. Mas que você também tem o direito de se sentir abandonado. Isso dela falar da mãe dos outros, muitas vezes a gente compara nesse lugar. Nossa, mas a mãe de fulana só elogia ela e a minha mãe sempre me critica. Ou a minha mãe é muito dura. E aí você percebe que ela também teve uma mãe muito dura. Que os elogios são difíceis para ela. Eu acho que nesse momento a gente também tem que se convidar a fazer o luto da mãe que a gente gostaria de ter tido, porque essa mãe, como a Sônia diz, né, eu sou a mãe que eu consegui ser. Foram as nossas mães também que conseguiram e que não conseguiram. Uhum. Eu sempre cito esse trecho da Carla Madeira do Tudo é Rio, que eu acho maravilhoso, que ela fala, Dalva poderia ter feito 1000 coisas, poderia ter voltado para casa da mãe, poderia ter pedido colo para os irmãos, poderia ter contado tudo para o delegado, poderia ter tido outro filho. Dalva poderia tantas coisas se pudesse. Quem vê de fora faz arranjos melhores. Mas é bem de dentro do lugar que não se vê, que o não dá conta ocupa tudo. Nós, olha, eu ia falar nós como mães.
1: Opa, um beijo, Freud.
6: Olha o ato falho, beijo pro ato falho, vou levar pra minha análise. Nós, vocês como mães e nós como filhos, podemos dizer que a gente não deu conta, não dei conta de passar minha pré-adolescência, né, pensando, putz, como é que será? Eu contei pro meu pai minha primeira vez, né, fui comprar motos com ele. E eu pensava, como é que seria ter contado para uma mãe? Qual conselho ela me daria? Não dá para saber.
1: Não dá.
6: Eu tenho que poder viver esse luto. E a gente tem que poder olhar para fazer esses lutos as nossas mães como crianças grandes. Perceber que elas também não receberam tudo, que elas também são atravessadas por faltas, nesse lugar ambivalente. Não é, ai, coitada da minha mãe, eu não posso sentir nada, mas é pensar, o que que atravessou a história dela e se repetiu em mim? O que que será que ela nem se deu conta? O que que será que ela tentou interromper, mas não conseguiu? E o que é que eu carrego em mim? Porque eu acho que aqui a gente olha com uma empatia e com uma ternura para essa mãe, que não é ingênua. Ela é trágica no sentido bonito da palavra, que é a gente poder nomear que o não dar conta ocupou tudo, que muitas vezes esse excesso de opinião é a tentativa delas fazer importante, porque agora você tem 44 anos e tem a sua carreira e tem a sua casa e tem as suas coisas. Então, ela criticar o jeito como você guarda os copos na cozinha ou o dia que você põe o lençol para lavar é um jeito dela querer ser relevante. É a gente poder olhar com mais compaixão, mas também poder falar para ela: mãe, eu me irrito com isso. Posso pedir para você não dar mais palpite na minha roupa e vamos conversar sobre outros temas? E aí a gente pode se colocar não como as crianças faltantes, mas como adultos que vão se relacionar com adultos, que vão também poder maternar essas mães, que vão poder agradecer, vão poder nomear o que faltou. E aí, por falar em agradecer, eu queria deixar um espaço nessa coluna também para a gente poder falar do que ficou delas na gente, que talvez a gente nem saiba. Eu, antes de perguntar para os ouvintes, eu queria perguntar para vocês dois, e vou me colocar na roda também para não sair colocando vocês. Já vou marejar meus olhos. Ontem eu revi os vídeos. Meus pais gravavam vídeos com aquelas câmeras grandes, VHS em casa, no parquinho do prédio. E aí eu fiquei vendo vídeos da minha mãe conversando comigo. E ela era muito doce e muito carinhosa. E eu talvez de algum jeito tenha herdado esse carinho e essa doçura dela, sem nem mesmo saber racionalmente. Ela era uma mulher que amava marzipã, e todo dia das mães eu encomendo uma torta de marzipã para me conectar com ela. Eu acho que ela amava crianças, e ela largou a profissão do pai e do avô, que eram engenheiros, para abrir o primeiro buffet infantil aqui em São Paulo nos anos 80. E eu larguei a minha carreira de publicitária para ir trabalhar com crianças grandes na psicanálise. Então, queria ouvir também da Tati, que está com a mãe ausente, e do Nando, que as mães de vocês deixaram em vocês, para a gente poder homenagear também.
1: Você primeiro.
7: O cuidar e o amor ao a cozinha, a comida, ao lidar com a comida. Então, cuidar, porque tem esse cuidado de sempre estar presente para cuidar. Então, acho que hoje eu cuido da minha família por causa dela, que eu aprendi a cuidar com ela. E ela cozinha tão bem, acabou passando para mim. Eu adoro cozinhar. Para mim, eu ficaria o dia inteiro na cozinha, cozinhando, transformando os alimentos. Eu gosto de ver quatro bocas de fogão acesas ao mesmo tempo. Eu adoro isso, porque ela faz isso com baita carinho.
1: Nosso Rito
6: Lobo. Isso é ritualizar, né, Fê? É criar memórias. A gente está tão no racional. Memórias sensoriais. É transformar algo que poderia ser do cotidiano no simbólico.
7: Nós estamos
6: cozinhar
7: agora
6: para a família é nutrir de afeto.
7: A gente está transportando agora para o digital, a gente vai ter que fazer isso com mais rapidez, até por as receitas dela que estão no caderninho para a gente e para os netos também.
1: Mas não se desfaz desse caderninho, não.
7: Não, tá.
1: Guarda
7: bom, tá
1: ele. Eu tenho alguns, embora não use, como vocês sabem. Como vocês sabem. Putz, minha mãe tá comigo todo dia, o dia inteiro, Carol. Eu lembro dela nos momentos mais inesperados, assim. Ontem foi Dia das Mães e eu não tive esse momentinho de ai meu Deus, que saudade da minha mãe, porque eu tava ocupada. Mas esse momentinho chega pra mim inesperadamente muitas vezes, assim. Não tem, não marca hora, não marca dia, sabe? Mas acho que eu gosto de um baralhinho e de jogos e de reunir as pessoas ao redor da mesa. Eu aprendi com ela, não só com ela, né? Minha família era uma família muito jogadora, muito conversadora, que gostava de ficar ali reunida em torno da mesa com atividades lúdicas, jogando mímica, jogando jogos de tabuleiro, jogando baralho e tal. Mas eu acho que eu sinto muita falta da minha mãe nas minhas conquistas profissionais, porque ela era muito entusiasta da minha carreira. E nessas horas eu acho que eu... E assim, no meu estilo de vida, eu lembro dela todos os dias, porque acho que eu virei a mulher que ela... Eu não sei fazer essa frase. Eu virei a mulher que ela criou a menina pra ser, sabe?
6: Sim.
1: E eu não vou chorar hoje não, tá? Não vou começar a semana chorando no microfone não, tá, Carolina? Você para.
6: Mas que a gente possa homenageá-las, né? Assim, ouvindo vocês dois, é como as mães transmitem afeto pra gente através da ação. Eu trago aqui sempre, né? Bell Hooks, amor é um verbo. Uhum. Eric Fromm, amor é o que o amor faz. É o fazer a comida, é o fazer a família junta no baralho, é o fazer de investir e incentivar o seu desenvolvimento profissional, intelectual. Isso tá na gente. É eu me dar conta de que talvez a minha coragem de ter largado a profissão e o caminho do mundo do pai veio por essa mãe que me atravessa e talvez eu nem lembre racionalmente. Quero até deixar um beijo ao vivo pro Bruno e pra Tef, que são dois grandes amigos que perderam a mãe, passaram o primeiro Dia das Mães sem mãe. E num momento onde a gente olha muito as faltas, que a gente possa lembrar, a Tia Thaís tinha um teatro de bonecos, ela era lúdica.
1: Que
6: também.
1: Legal!
6: Os jogos. E eles são muito lúdicos e simbólicos. E tem um olhar muito sensível para o mundo. Tá na gente. Que a gente possa falar das faltas, mas que a gente também olhe as delicadezas e as ações de amor dessas mulheres que hoje estão em nós e que nós nos responsabilizemos por sermos mães uns dos outros, das nossas amigas, dos nossos pais, dos nossos irmãos, dos nossos colegas de trabalho.
1: Sim. Carol, obrigada por hoje. Um beijo pra você.
6: Um beijo enorme. Obrigada a vocês dois, Carol, por compartilharem.
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3: Agora a gente fala sobre grandes eventos. Com Bruna Barbosa, Rosário Pompeia afirma que, apesar de transformar grandes festivais como o Rock in Rio, a tecnologia não alterou a essência do São João.
8: Como que a tecnologia muda muita coisa na nossa vida, mas não muda o tradicional, o que é de tradição, o que é nosso. E que bom, né, Rosário?
9: Foi a abertura do São João no Nordeste, né, a capital do forró, Caruaru, com milhões de pessoas. E a gente trouxe aqui uma reflexão hoje de como é que a tecnologia, ela não muda a essência do São João, né? Ela mudou a essência dos grandes festivais. Se você for analisar grandes festivais, por exemplo, como o Rock in Rio, a identidade do Rock in Rio mudou, de certa forma. Você tem lugares completamente instagramáveis, que a gente chama assim, é pensado em quem está no físico e quem está no digital, onde tirar fotos. As transmissões dos grandes festivais, elas são pensadas também, os intervalos, em quem está em casa. Você tem o próprio carnaval, o hit do momento, muitas vezes, do carnaval, ele é muito focado no que fez sucesso no TikTok e viraliza para o asfalto. Mas o São João, não. o São João, ele tem uma grande diferença. É uma manifestação muito forte, que envolve mais de 7 bilhões, né, para o Nordeste, e é muito forte o físico do São João. Então, as redes sociais, elas estão aí para divulgar o São João, mas ela tem os palcos que tem transmissão, mas ela não muda a essência do São João, né? O São João precisa da comida, então precisa do cheiro da comida, do sabor da comida. Então, isso não tem como o digital, é um exemplo que a gente está trazendo hoje de como a tecnologia não tem como mexer com essa identidade, a comida, o compasso do coração, ou seja, escutar a zabumba, escutar o forró pé de serra é diferente do streaming, né? A dança é muito forte, a poeira no chão, eu preciso de um par para dançar, eu preciso da aproximação das pessoas, as pessoas se juntam em torno à fogueira. Eu fui uma época no São João para mais nunca na minha vida, para uma cidade que não era no Nordeste, mais nunca mesmo, e senti a sensação de depressão que foi ver uma fogueira artificial. Foi a coisa mais terrível que eu vi na minha vida, porque não tem como substituir,
8: pra quê, né?
9: O estalo da lenha, o

0: o celular na mão. É quase como se ninguém mais fosse capaz de guardar o aparelho no bolso e olhar para frente por minutos, né? Você tem um show ali acontecendo, muitas vezes de um artista que você esperou, desejou por muito tempo, e você está naquele ambiente aproveitando pela tela do celular. Acho que a partir do momento em que você tem uma festa como São João, que você tá lá, que você dança, que você vai atrás da comida, que você tá junto ali das pessoas, você se desconecta um pouco de uma forma automática do celular. E acho que é o que a gente precisa hoje, né? Pelo menos uns minutinhos. Isso aqui não é um papo para dizer que todo mundo tem que só se desconectar e que o digital não presta, nada disso. É só porque em alguns momentos a gente precisa estar presente, né?
1: Bruna, esse seu ponto, assim, achei fantástico, porque é a necessidade que a gente tem, às vezes, de sair do momento e curtir o momento para mostrar para o outro o que a gente está fazendo, né? Então, a gente vê realmente uma preocupação hoje no lazer, que é mostrar a minha vida feliz para as outras pessoas. E a tecnologia, ela incentivou muito isso, né? Ela deu luz para a gente que a gente não tinha, só tinha os meios de comunicação. E isso faz com que a gente tente mostrar que todo mundo está na novela da Globo, que somos as Helenas, de Manuel Castro, né? Todo mundo está em Ipanema e está super bem, quando na verdade trouxe também muitos prejuízos psicológicos para aqueles que olham essas redes sociais e não sentem isso no seu dia a dia. E acham que a vida do outro sempre é mais interessante do que a sua. Então, isso que você está falando trouxe consequências graves para a sociedade, e é importante a gente refletir sobre isso. Ou em que momento a memória também de sentir aquele show é importante? Por que é que eu tenho que estar o tempo todo, como você falou, vendo pela tela? Você vê pela tela, você não nem olha para o show, mas você vai ao enquadramento, e às vezes você volta para casa e nem vê mais aquilo, foi só para postar.
0: É, até é um negócio que você nunca, difícil mesmo, vou dizer nunca, mas é muito difícil que você pegue o celular para ver essa memória. E a audiência, a pessoa que você filmou achando que fosse ver ali o público, quase sempre pula também. Porque é muito difícil você estar ali com o Instagram aberto olhando o show de outra pessoa. Quase sempre é algo que a audiência vai pular, ah, isso aqui não me interessa, é um show, barulho, não quero. E a pessoa que filmou não olha depois. Ou seja, só não viveu o momento, ficou preso ali na tecnologia. Sabe que eu tô de olho aqui no nosso WhatsApp? Tem vários ouvintes já se manifestando sobre isso. E teve uma ouvinte, a Andréia. Obrigada, Andréia, pela sua mensagem. Colocou aqui um ponto interessante pra gente conversar. Ela diz, o problema é que a tecnologia acaba mudando, sim, muitas festas. Nas escolas, os alunos só aceitam hoje dançar quadrilha se não tiver uma música típica. Quadrilha tem que ter rock, tem que ter samba, tem que ter música eletrônica. São muitas mudanças. Aí a gente vai partindo por uma outra discussão de como manter essa tradição, de como manter uma raiz viva nas escolas, né?
1: Esse trabalho também é muito nosso, né? A influência que os jovens estão tendo, que as crianças têm, é muito forte do que não é necessariamente uma identidade deles. Né, principalmente via YouTube. E essas manifestações culturais, ela não tem muitas vezes a força de ir para essas plataformas. Elas não são pensadas para isso, elas não são assim. Então vai muito da memória afetiva que a gente cria na nossa família. Porque aí a gente volta para o interior, que é onde nossos avós estavam. É aquela conversa na calçada, é aquele incentivo para saber das histórias dos nossos antepassados. Então tem um papel de educação das escolas, mas um papel de educação muito nosso também, porque a gente às vezes mal escuta também isso durante o período do ano. Por exemplo, carnaval é algo que eu escuto o ano inteiro. Eu não escuto só frevo durante o frevo, porque eu gosto disso. E o São João, o forró, não é só o forró, ele não só acontece no São João. Ele está colocado aí o ano inteiro. São 11 meses que esses artistas muitas vezes penam de invisibilidade, porque só aparece numa época que é uma caricatura. Então, acho que tá vendo uma volta para esse marketing regional. A maior prova disso, eu acho que é João Gomes, trazendo aí uma forte manifestação do que é o Nordeste, do que não é não perder sua essência. A gente vê a Globo aí investindo em Guerreiros do Sol, mostrando o que é o cangaço, como é que acontece. Então, acho que tá havendo

0: Você vê aí o Agente Secreto sendo filmado no Recife, que é a periferia do Brasil, Nordeste. Então, acredito que está havendo uma volta de uma forma desordenada para se olhar para essa diversidade. E a gente tem um papel muito forte nisso, de ensinar. Tem crianças que têm vergonha de se vestir hoje de matuto, né? Eu digo isso em casa mesmo, que aqui em casa ele é obrigatório. Você olha, é obrigatório dançar quadrilha, é obrigatório botar uma camisa xadrez. Então, tem algumas coisas que não precisa ser obrigatório, como eu estou fazendo, mas eu acho que parte muito da educação que a gente vai ter que dar para essa nova geração.
1: Tem criança que tem vergonha de brincar. Fala sério, né? Se uma criança tem vergonha de brincar hoje em dia, algo está muito errado. Acho que isso tem que ser obrigatório mesmo. Essas tradições, a gente olhar para a nossa família, porque no fundo é o que acaba fazendo sentido lá na frente. E brincar deveria ser obrigatório para uma criança hoje em dia também. Esse é o seu momento de brincar. Eu acho que pode até bater a vergonha nos primeiros minutos, mas depois a criança vai acabar sendo criança. Então, acho que é um pouco disso também, de criar essa construção, de criar um laço. Teve uma outra ouvinte aqui, a Carly, que falou assim: olha que coincidência, enquanto vocês estão conversando, eu estou aqui cozinhando a minha canjica. Olha que delícia! Ela mandou foto, estou aqui com água na boca. Falou: chegou a vez de cozinhar nos leites. Coco em pó integral, creme de leite, leite condensado, esse friozinho pede. E é claro que ela está comendo algo conectado aqui também com essa nossa conversa, que é a tal da comida do afeto, da tradição, do que a gente falou aqui um pouquinho. Eu vou aproveitar, Rosário, para terminar o nosso papo aqui, ouvindo ele, João Gomes, já que você disse e citou João Gomes, acho que ele representa um pouco disso também. É um artista que está em evidência mundial, brasileiro, que respeita as raízes e totalmente conhecido pela simplicidade, por ser família, por não ter essa ostentação que a gente vê hoje em dia. Acho que pessoas, artistas como João Gomes, são os verdadeiros influenciadores que a gente precisa ter. É esse tipo de gente que a gente tem que se deixar influenciar, né?

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1: Bem-Estar em Movimento no ar para falar sobre uma modalidade que mistura força, equilíbrio, coragem e beleza. A ginástica artística. E nós não poderíamos ter convidadas melhores para esse papo. Aqui no estúdio estão a ginasta Gabriela Barbosa, de 18 anos, paulistana, atleta do Esporte Clube Pinheiros e da Seleção Brasileira. Gabriela, seja muito bem-vinda. Obrigada. E quem está aqui com a gente também, ao lado da Gabriela, é a Beatriz Fragoso Camargo Estevam, que é treinadora da Seleção Brasileira e do Esporte Clube Pinheiros. Beatriz, muito obrigada pela presença hoje.
2: Eu que agradeço, bom dia.
1: Bom, a gente tem muita coisa bacana para falar aqui, inclusive que a Gabriela homologou um novo movimento da ginástica artística. Gabriela, explica para a gente como que foi isso, quando aconteceu.
3: Então, foi final do ano passado. A gente tinha algumas dificuldades para fazer saída nas paralelas. Uhum. E aí a Bia achou uma saída e resolveu falar e falou pra gente tentar fazer essa saída, e a gente acabou fazendo e deu certo.
1: Então vamos fazer o seguinte, a gente tem um videozinho que mostra exatamente esse movimento. Para quem estiver nos assistindo, o vídeo tá aí na sua tela. Para quem está nos ouvindo, eu vou pedir aqui pra Gabriela narrar pra gente como é. A gente vai colocando em looping. Então a gente tá falando desse aparelho que o nome certinho é barra assimétrica, é isso?
3: Isso, são as barras assimétricas.
1: E qual foi o seu movimento?
3: Então, eu faço uma entrada com as pernas afastadas, um mortal carpado e uma meia volta no ar, antes de chegar no chão.
1: Gente, é muito bom. E como que foi desenvolver isso? Porque você estava falando que a Bia tem um papel importante. Beatriz, como que é conceber, assim, olha, vamos pensar numa saída diferente para esse movimento, num movimento original, como que isso é formulado?
2: Na verdade, a gente tem o código de pontuação da ginástica e lá já existem alguns exercícios. Como a Gabi falou, ela tinha dificuldade de fazer um exercício que é comum na ginástica, que tem que ser no mínimo valor D. E aí eu procurei uma saída que ela pudesse fazer com o corpo dela, porque ela é uma menina bem alta para a ginástica. Então, esse elemento que ela faz já existe de um outro elemento que é próximo à barra. Então, ela teria que colocar o pé na barra e fazer todo esse movimento que ela faz hoje. E aí eu pensei, se a gente fizer do Stauder, não, um exercício que não tem, o Stauder é de pernas afastadas, né? Uhum. Um exercício que não tem e levaria o nome dela. E a partir disso a gente começou a treinar.
1: Que bacana, parabéns para vocês duas. É muito legal ver mulheres chegando tão longe na ginástica. A gente já tem um histórico super bacana na ginástica artística e é muito bom ver que isso é algo em movimento, que as novas gerações também têm muita coisa bacana para mostrar na ginástica. E Gabriela, como que você começou a fazer ginástica artística? Com quantos anos?
3: Eu comecei com 5 anos de idade. Meu pai viu uma peneira no Centro Olímpico que ia ter, que é lá perto do Ibirapuera. E aí eu era muito espuleta em casa, brincava muito. E aí ele falou, filha, que tal você tentar fazer? E aí eu passei na peneira e comecei a treinar lá no Centro Olímpico.
1: Olha, isso faz quanto tempo já?
3: Nossa, faz uns 10.
1: Muito tempo, muito bacana. Começou muito pequena, que é uma característica principalmente dessas ginastas que chegam mais longe. Agora, ao mesmo tempo que é bacana começar a treinar desde cedo, eu imagino que também tem alguns desafios você treinar com meninas tão pequenas, ser treinadora de meninas tão pequenas. Como que é essa experiência, Beatriz?
2: É uma responsabilidade, na verdade, porque elas são muito novas e a gente precisa ensinar elas que elas precisam ter responsabilidade tanto com a ginástica quanto com o corpo delas. Então, é um trabalho árduo todo dia, conversando, orientando, fazendo com que elas gostem de estar ali, né? E que elas possam dar o melhor delas todos os dias.
1: E como que é a sua trajetória até se tornar técnica, até se tornar treinadora?
2: Sim, eu fui ginasta também, comecei com 9 anos no Centro Olímpico, onde a Gabi começou. Aí, quando eu estava com 15 anos, eu tive um burnout e parei de fazer ginástica. Aí, nesse período, eu fiquei 2 anos sem treinar e voltei já sendo treinadora. Entrei na faculdade e comecei a trabalhar no Centro Olímpico com um grupo de meninas pequenas. Passou 2-3 anos, a Gabi entrou e a gente começou a fazer um trabalho desenvolvendo para o alto rendimento mesmo. Então, a Gabi faz parte da minha primeira equipe de alto rendimento.
1: Que bacana, né? Poder falar disso, que você falou, de burnout, de uma maneira clara, que é uma coisa que pode acontecer em qualquer profissão, inclusive na ginástica. A gente teve o caso recente da Simone Biles, que se tornou muito conhecido, que ela passou também por dificuldades por causa de sobrecarga mesmo, de trabalho, de muita responsabilidade. Então, é bom que hoje a gente consiga falar desse tema também no esporte e saber que tem uma saída, né, Beatriz?
2: Sim, claro. É importante a gente pensar sempre na saúde, né? Então, a gente sempre conversa muito com elas, que além de cuidar do corpo, elas precisam cuidar da mente. A mente faz a ginástica acontecer, né? Então, isso é um assunto que a gente trabalha bastante.
1: Gabriela, como que você cuida, assim, dessa questão de saúde mental, né? Porque a gente sabe que são treinos extensos, a gente vai falar um pouquinho mais deles daqui a pouco, mas a gente sabe que tem que ter esse equilíbrio também em relação à saúde mental, você tem que estar bem para conseguir performar bem. Como que você cuida da sua saúde mental?
3: Então, acho que o principal é a comunicação. Eu tenho que conversar bastante com a minha treinadora, com psicólogos, e sempre ir me comunicando.
1: E como que é a coisa do foco? Porque às vezes eu assisto competições de ginástica e eu fico me perguntando o que será que elas estão pensando agora, né? Naquele momento um pouco antes de se apresentar, de fazer a prova. Como que é o seu momento quando você está ali prestes a se apresentar?
3: Então, eu acho que cada um tem uma forma de se concentrar e pensar antes do elemento e das séries que a gente tem que fazer, mas eu tento sempre pensar em séries boas, séries assertivas, e para eu ficar mais confiante e dar tudo certo.
1: E como que é esse trabalho no dia a dia? Quero saber você como treinadora, como que é um dia típico de uma treinadora, de uma técnica de ginástica artística, quando a gente está falando de atletas de alto rendimento como a Gabriela?
2: É um dia bem extenso, né? Nós treinamos. Eu falo nós treinamos porque elas vão treinar e a gente vai orientar, né? É das 8 ao meio-dia, depois elas têm uma pausa para almoço, a gente retorna das 2 às 3:30 e depois elas ainda vão para musculação, mais uma hora e meia de musculação. Então, nós orientamos elas sempre no aquecimento, preparação física, os exercícios básicos da ginástica, preparar o corpo para depois elas entrarem no aparelho e poderem fazer as séries delas, né? Agora elas estão numa preparação para um campeonato pan-americano. Então é bem específico, né? Elas entram no aparelho, fazem 2, 3 séries e já mudam de aparelho. Então é um treino mais parecido com a competição.
1: E como que é a sua rotina em específico? Você tem um aparelho que você seja mais especializado, que você goste mais? Como que é isso, Gabriela?
3: Então, acho que os aparelhos que eu tenho um pouco mais de facilidade são as paralelas e a trave. No solo e no salto eu tenho um pouco mais de dificuldade, né? Eu acho que é mais por conta da minha altura e dessas coisas, assim. Os aparelhos que eu mais gosto de treinar é paralela e trave mesmo.
1: Nossa, trave, gente, assim, é o tipo da coisa que para o meu coração. Quando tem Jogos Olímpicos ou quando eu tô vendo alguma etapa da Copa do Mundo de ginástica artística, é uma coisa que eu mal consigo respirar e eu fico encantada de ver vocês ginastas fazendo aquilo, porque é muito difícil. A trave é um aparelho muito estreitinho e é impressionante, principalmente quando a gente observa aqueles momentos em que a atleta perde o contato ali com o aparelho, né? Aí você fala assim, a pessoa tá voando, parece que a pessoa tá voando, é uma coisa muito bonita, assim, de assistir. E você desde sempre se dedicou mais a esses dois, as barras paralelas, paralelas ou assimétricas?
2: Barras paralelas assimétricas.
1: As barras paralelas assimétricas e a trave?
3: Na verdade, eu faço os 4 aparelhos, né? Uhum. E aí eu treino os 4 desde pequenininha, mas o que eu tinha mais facilidade mesmo é trave paralela.
1: A gente já mencionou 2 vezes aqui a sua altura, trazendo a informação que você é uma ginasta mais alta quando a gente pensa no universo médio das ginastas. Quanto você mede?
3: 1,69,
1: que realmente quando a gente pensa na maior parte das ginastas é um pouco mais alta. E como que você lida com isso, que é uma característica específica, e às vezes algumas pessoas podem ouvir e falar, mas será que isso não traz dificuldade para o tipo de movimento que tem que ser realizado? A gente está vendo que não, que você está super bem, mas quais são, assim, as peculiaridades às quais você tem que prestar atenção por ter essa estatura maior? É nada, faço tudo do mesmo jeito.
3: É que eu treino e pra mim não, não, não tem muita diferença. Uhum. Eu só tenho um pouco mais de dificuldade de fazer algumas coisas e acho que é isso.
2: Eu posso complementar?
1: Ah, claro.
2: É porque nós já, treinadores, a gente já procura exercícios que elas possam fazer com a estatura que elas têm. Uhum. Então, com a Gabi, desde pequena, ela já foi crescendo muito cedo. Com 12, 13 anos, ela já era maior que as outras meninas. Então, eu sempre procurei exercícios diferentes pra ela. Então, acho que é por isso que ela também não sabe responder muito. Porque um exercício que uma menina muito explosiva precisa fazer, eu não ensino pra ela. Porque ela vai ter muita dificuldade de fazer. Então, eu ensino elementos que são mais compridos, mais alongados, mais plásticos, que ela vai conseguir fazer melhor.
1: Nossa, aliás, a trave dá pra fazer várias dessas coisas.
2: É, sim, por isso que ela é especialista nesse aparelho.
1: Boa, você deu um ótimo exemplo, porque você falou de ginastas de explosão, e eu lembrei da Daiane dos Santos, sim, que é uma mulher um pouco mais pequenininha, né? E que tem essa característica de explosão. E é muito legal você perceber isso, que não tem uma coisa que é certa ou que é errada. Tem características diferentes e dá pra contemplar todas elas nessa modalidade. Aliás, uma coisa que eu tenho notado, assim, nos últimos anos, é que a gente tem visto um pouco mais de diversidade de corpos na ginástica artística, né? Quando a gente pensa em ginástica artística, lá da década de 70, às vezes um pouquinho antes, eram meninas pequenas e muito magrinhas. E é lógico, ainda você tem muitas atletas com esse perfil, mas você tem atletas que já têm um corpo mais parecido com o corpo de mulheres comuns. Assim, eu tenho visto ginastas com esse perfil, que eu acho que é uma coisa super positiva. Você acha que está acontecendo isso, Beatriz, da gente ter uma diversidade maior de corpos?
2: Sim, a ginástica tinha uma cultura antiga, de que só meninas pequenas e muito magras poderiam fazer. E hoje, nós encontramos meninas com muita força que não tem esse corpo tão esguio, né? Tão longilíneo. Então, o que a gente sempre procura? Meninas fortes, que tenham bastante músculo para conseguir fazer esses exercícios de explosão, ou meninas longilíneas, mais compridas, como a Gabi, para poder fazer exercícios mais plásticos. Então, hoje a gente faz um mix, né? O código de pontuação nos permite isso. Antes não permitia, porque não tinha tanta diversidade de exercícios como tem hoje.
1: E hoje também, olhando assim, o tipo de exercício que a gente tem na ginástica artística, que leva a essas pontuações maiores, a gente observa que o nível de dificuldade técnica, eu pelo menos como leiga, a impressão que eu tenho é que tá cada vez mais difícil, né? Quando a gente pega, sei lá, a Nádia Comanetti e assiste vídeos, é tudo lindo, gente, ela é perfeita, mas parece que não eram movimentos tão complexos. E hoje, quando a gente observa uma atleta de ponta em atuação, dá para perceber que você precisa, por exemplo, ter músculo para ajudar a sustentar alguns movimentos. E também na parte artística, me parece que a exigência tem sido maior, né? Uhum. Como que vocês fazem frente a essa evolução, até pensando do ponto de vista técnico, o que tem que ser feito a mais, Beatriz?
2: Hoje a ginástica evoluiu muito, então os aparelhos são diferentes, então tem uma tecnologia melhor para preservar mais o corpo das meninas, então por isso elas conseguem fazer mais coisas. A gente tem a ajuda da equipe multidisciplinar, né, que cuida, né, fisioterapia, massagem, então tudo isso faz com que elas tenham uma longevidade melhor. E hoje no nosso treino a gente também coloca exercícios e movimentos que elas possam fazer com segurança com toda essa tecnologia. Então elas treinam no fosso, elas treinam numa cama elástica, treinam no air track, que são aparelhos que ajudam elas a fazerem
1: como
2: mais.
1: Como que é o fosso, gente?
2: O fosso é um buraco cheio de espuma, e elas chegam numa parte mole, né? Então ela não precisa fazer já no aparelho oficial.
1: Como se fosse uma piscina de bolinhas. Isso. Sem bolinhas, mas com espuma.
2: Exatamente, então a gente procura esses recursos para elas fazerem exercícios de dificuldade sem se machucar. Porque o que acontecia muito era isso. Antes, os aparelhos eram muito duros e não tinha tecnologia para que elas pudessem fazer mais dificuldades.
1: Uhum. Quando você pensa em exercício físico, que você gosta, que você fala, esse é aquele exercício que eu vou fazer e me dá prazer. Por exemplo, na musculação. O que você gosta de treinar?
3: Na musculação? Perna.
1: Perna? Aliás, acho que isso é uma característica de muitas mulheres, né? A gente tem a impressão que a gente tem mais força na perna. Eu, pelo menos, tenho. Quando eu vou fazer alguma coisa de braço, alguma série de braço, eu falo, gente, é muita fraqueza, assim. Elevação lateral, parece que você nunca vai passar de 3, 4 quilos. Quanto você levanta na elevação lateral?
3: Não sei, é que a gente tem um treino diferente, né? Uhum. Não é sempre treino de carga e tudo. E acho que agora, sim, acho que uns 8.
4: Eu procurei, né? Eu procurei. Primeiro eu expus o quanto eu levanto, que é 3, morrendo. E aí depois eu perguntei pra ela, que é 8. Gente, é muito difícil. É um dos exercícios, assim, mais básicos de musculação e que a gente percebe realmente como evolução leva tempo e como tem que ter consistência. Esse treino super puxado, né, que a Beatriz estava explicando pra gente, que é a manhã toda, e aí vocês fazem a pausa para almoço, depois fazem a musculação. Quantas vezes por semana?
3: A gente treina 2 períodos, segunda, terça, quinta, e quinta. Uhum. Aí quarta, sexta e sábado é um período só.
4: Ou seja, 6 vezes na semana. Tem a diferença. Sim. Que alguns dias são os 2 períodos e em alguns dias é um período. E para conciliar com as suas outras atividades?
3: Normalmente estuda, a gente estuda à noite ou algumas meninas estudam online e é isso, segue a vida.
4: E você pensa em fazer alguma coisa, em estudar alguma coisa que tenha a ver com atividade física? Como que você está levando esse olhar para o futuro da sua carreira?
3: Bom, agora eu penso em fazer estética, que meus pais, eles são da área e eu gosto dessa área. Eu não... Plano B talvez seja educação física mesmo, mas plano A é estética.
4: Bacana. Dá pra fazer muitas coisas ao longo da vida. É bom que você tenha todos esses planos. E quando você começou, Beatriz, como uma ginasta, você imaginava que você se tornaria treinadora, que você se tornaria técnica, que estaria inclusive com a seleção brasileira de ginástica?
2: Com a seleção eu não imaginava, mas eu já queria ser treinadora. Eu já treinava olhando os movimentos e querendo saber do código de pontuação. Então, sim, eu já tinha esse sonho de ser treinadora, mas não que chegaria aonde eu tô chegando hoje.
4: E como que é você receber ali uma turma de meninas muito novas e ter esse olhar para perceber quais delas têm potencial para se transformar em atletas de alto rendimento? O que que chama a sua atenção, que pode ser indício de que aquela ginasta tem futuro para competir em alto nível?
2: Primeiro as características físicas, né? Como eu já falei, ou uma menina muito explosiva, ou uma menina longilínea, que tem a postura bonita, e o mental, né? Então, às vezes elas chegam, são muito talentosas, mas não conseguem perdurar na ginástica, né? Porque elas não têm esse mental trabalhado. Então a gente sempre orienta, quando elas são pequenas, já procura um psicólogo, a gente conversa muito para que elas entendam o processo da ginástica, porque o mais difícil é isso, não é ter talento, né? É suportar esse processo todo, né?
4: Bom, a gente vai fazer uma rápida pausa aqui no Bem-Estar e Movimento. Hoje nós estamos falando de ginástica artística. Daqui a pouco, no segundo bloco, eu continuo conversando com a Gabriela Rodrigues Barbosa, que é atleta da Seleção Brasileira e do Esporte Clube Pinheiros, e também com a Beatriz Fragoso Camargo Estevam, que é treinadora da Seleção Brasileira e do Esporte Clube Pinheiros. A gente volta já já.
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4: Bem-estar em movimento hoje falando sobre ginástica artística. E nós estamos recebendo uma atleta, Gabriela Rodrigues Barbosa, que é da Seleção Brasileira, do Esporte Clube Pinheiros, e recentemente homologou um movimento que leva o nome dela, o sobrenome, o Barbosa. E é um movimento de saída das barras paralelas assimétricas. Me conta uma coisa, quando você estava fazendo esse movimento, foi na etapa da Croácia, né? Sim. Copa do Mundo de Ginástica. No ano passado, você sabia, quando você estava concluindo aquela prova, que você estava conseguindo alcançar um feito muito grande? Você tinha ideia da dimensão disso?
3: Então, a competição ocorreu começo desse ano e na hora eu ainda não tinha certeza se eu ia fazer esse elemento. E eu estava com outra treinadora, que também é da nossa equipe, e a gente estava na dúvida se eu iria fazer. Eu estava treinando os dias que eu estava lá, eu estava treinando ele junto com a série, e chegou na hora, eu estava bem para fazer o exercício e eu acabei fazendo.
4: Aliás, essa é uma decisão que deve ser, assim, desafiadora de tomar, né? Porque, ao mesmo tempo, se você coloca um elemento novo, pode ser que você consiga um feito como esse, né? De ter um movimento original seu. Mas pode ser, se alguma coisa der errado, que você estrague uma série que estava limpa, que estava pronta,
3: sim,
4: né? Isso você até falou, foi em abril desse ano, né? Que foi essa etapa.
2: Foi em abril.
4: Uhum. Ah, tá certo, eu tinha falado ano passado, mas foi em abril desse ano. E a técnica, a treinadora, também participa dessa decisão. Como que é acompanhar uma atleta num momento decisivo como esse, que ela decide se ela vai apresentar naquela competição ou não um movimento original?
2: Então, nessa competição, eu não estava com ela, né? Então, eu tinha feito toda a preparação dela no ginásio e a gente já tinha combinado que se ela estivesse bem, ela poderia fazer. E aí, quando ela... Nos primeiros dias de treinamento, a gente sempre conversava muito, falava, e aí, Gabi, como é que você tá lá? Não, eu tô bem, eu vou conseguir. Aí, um dia antes, até a Irina, que é a treinadora que estava com ela, falou, e aí, a Gabi vai fazer? Eu falei, vou, vai fazer, vai tentar. E aí, ela também mandou mensagem, falou, olha, eu quero fazer, Bia, vou tentar. E eu fiquei na torcida. Né? Não tinha muito o que fazer, era só torcer para que ela conseguisse, mas ela se esforçou muito semanas antes para conseguir fazer na hora o exercício e deu tudo certo, graças a Deus.
4: Muito legal. Agora vai ser bacana que quando a gente estiver assistindo os Jogos Olímpicos e tiver aquele narrador explicando os movimentos, explicando as acrobacias, em algum momento ele vai falar: ah, aquela atleta agora vai finalizar com o Barbosa. E a gente já vai saber que é um movimento que foi criado pela Gabriela. Gabriela, o que você espera a partir de agora? O que você quer pro futuro?
3: Então, eu quero fazer o Barbosa 2.
4: Ah, gostei!
3: É, a gente tá em processo ainda desse novo elemento e ir pras competições, competir bem e mostrar meu trabalho.
4: Muito bom. E dá para dar uma préviazinha do que seria o Barbosa 2 ou ainda tá em formulação?
2: ainda tá em formulação.
4: Tá. Não, tá certo. Não vamos dar spoiler. É. Não. E eu espero que em breve a gente possa falar aqui do Barbosa 2 também. Normalmente, Beatriz, você acompanha atletas de que faixa etária?
2: Olha, a gente dá treino para meninas de 11 até... Acho que a Gabi é mais velha, né?
3: É a Júlia.
2: A Júlia, que ela tá com 19 hoje.
3: 20. Acho que é 20.
2: É, 20.
3: 20 vai fazer 21.
4: Também outra coisa que eu noto, que a gente tem as atletas com uma carreira um pouco mais longeva do que antes, né? Isso é uma realidade?
2: Super. Como eu te falei antes, hoje a gente tem mais tecnologia e tem o apoio da equipe multidisciplinar, que faz muita diferença. E é isso que faz elas terem mais longevidade na ginástica.
4: Ao mesmo tempo, em algumas seleções, eu ainda percebo meninas muito jovenzinhas, já num nível, assim, Olimpíada. Uhum. Por exemplo, China.
2: Sim.
4: Né? Não sei se é impressão minha, que são delegações muito grandes, acho que tudo na China é assim, né? Mas, às vezes, umas meninas que parecem muito jovenzinhas. Por que que a gente tem essas diferenças, assim?
2: É, quando elas são mais jovens, a ginástica flui mais fácil, né? O corpo tá mais leve, mais fácil de fazer, porém tem essa questão do mental não ser tão bem preparado, né? Então isso que faz a diferença. Provavelmente a China ainda está evoluindo, né? O Brasil evoluiu muito nessa parte comportamental, vamos dizer assim, né? Hoje a gente não pensa mais só em ginástica, a gente pensa em tudo, um atleta como um todo, né? Então isso que é a diferença. Hoje o Brasil é pioneiro nisso.
4: Nossa, isso é uma verdade, né? A gente percebe como o Brasil tá bem na ginástica, a masculina também, mas a feminina é incomparável. A gente percebe até pelo número de títulos de atletas que se destacam. E foi um caminho, quando a gente pensa na nossa trajetória, muito bem sucedido, com muitas atletas diferentes e com características diferentes, né, Beatriz?
2: Sim.
4: Brilhando.
2: Sim, é exatamente isso que eu te falei. Hoje a gente tem um olhar diferente para a ginástica. Antes era só aquele olhar de que a ginástica é difícil, é maçante, é só para meninas pequenas. E não é isso. Hoje não é mais isso. Qualquer um pode conseguir se esforçar, né? Se der o seu melhor, né?
4: Eu quero agradecer demais a participação de vocês aqui, começando pela Beatriz Fragoso Camargo Estevam, que é treinadora da Seleção Brasileira e do Esporte Clube Pinheiros. Beatriz, muito obrigada por ter vindo conversar hoje com os ouvintes da CBN.
2: Eu que agradeço.
4: E muito obrigada também a Gabriela Rodrigues Barbosa, atleta da nossa Seleção Brasileira de Ginástica Artística, do Esporte Clube Pinheiros, criadora de um movimento próprio, o Barbosa. A gente já está esperando que em breve tenha o Barbosa 2. E quando tiver, você vem aqui contar pra gente, combinado?
2: Pode deixar, tá bom. Muito obrigada, viu?
4: Um prazer receber vocês duas. O Bem-Estar em Movimento de hoje vai ficando por aqui. Nós contamos com a produção da Ana Luísa Bessa, os trabalhos técnicos em áudio e vídeo da Débora Gonçalves e a edição da Karen Lemos. Eu volto na semana que vem e espero por você.
0: Ana Letícia Lobach, editora de celulares no Tec Tudo, compartilha com Carlos Alberto Sarenberg e Cássia Godoy um novo golpe que foi motivo de alerta do FBI.
6: O FBI emitiu um alerta sobre uma nova ameaça que rouba contas da Microsoft, olha só, sem precisar de senha. É uma plataforma de phishing chamada Kali 365, e phishing, para quem não sabe, é aquele golpe muito comum na internet em que os criminosos se passam por alguma empresa ou por alguma pessoa da sua confiança para te enganar. Nesse caso, a vítima recebe um e-mail aparentemente normal, muito bem escrito, e esse e-mail, ele geralmente finge ser de um serviço legítimo. Por exemplo, ele te alerta do compartilhamento de um documento importante, ele diz que você recebeu uma mensagem urgente no Microsoft Teams e por aí vai. E aí no e-mail, eles te dão um código e te dizem o seguinte: olha, para você acessar esse arquivo, para você ler essa mensagem, você precisa entrar na página oficial da Microsoft e digitar esse código aqui. E é nesse ponto que mora a armadilha, porque a vítima clica, entra no site verdadeiro da Microsoft, vê o cadeado lá na barra de endereço e digita o código. Na cabeça da vítima, ela tá segura porque o site é real, mas na verdade, quando ela faz isso, quando ela digita esse código, ela autoriza o computador do criminoso a entrar na conta dela. Tecnicamente falando, o que os golpistas roubam é o token de acesso. Sabe quando você vai num show, num festival, e aí na bilheteria, na entrada, você mostra o ingresso e recebe uma pulseira? Depois, quando você tá lá dentro do estádio, do espaço do show, do festival, os seguranças, eles não te pedem o ingresso de novo toda vez que você vai, por exemplo, ao banheiro ou vai ao bar. Eles te pedem a pulseira, você mostra a pulseira. Nessa analogia, o que o criminoso rouba é justamente a sua pulseira. E aí, com isso, ele pula a etapa de inserção de senha, ele pula a autenticação de dois fatores, que é aquele mecanismo de segurança para reforçar a proteção à conta. E com isso tudo, ele tem acesso livre ao e-mail do Outlook, às mensagens, a vários arquivos confidenciais que são trocados nessas comunicações corporativas. E o que torna o cenário desse golpe mais complexo é que essa plataforma, a Kali 365, ela não é um ataque isolado de um hacker ou de um grupo de hackers. Essa plataforma, ela é vendida no Telegram, o aplicativo de mensagens, como um serviço por assinatura. Então, qualquer golpista, mesmo que ele seja iniciante, não tenha muito conhecimento técnico, ele consegue pagar uma mensalidade, ganhar um painel de controle e começar a disparar esses ataques, esses envios de phishing em massa. Então, se você tem uma conta corporativa da Microsoft, a orientação do FBI é nunca inserir esse tipo de código numa página se você não iniciou esse processo por conta própria minutos ou segundos antes. Se você recebeu um e-mail aí que chegou do nada, deleta esse e-mail e, na dúvida também, insere as sessões ativas lá nas configurações da sua conta. E fico alerta também para os gestores de TI para buscar formas de restringir o fluxo de autenticação por código e tentar diminuir tentativas de golpes como essa. Até a próxima.
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0: O episódio 26 do podcast Futuramente, apresentado pela futurista Marta Gabriel e pela jornalista Caroline Tamassia, da Rádio CBN, recebeu o professor e pesquisador Alexandre Pelhais para debater como a inteligência artificial está redefinindo a área de recursos humanos e a gestão de pessoas nas empresas.
1: Olá, está começando Futuramente, um podcast da CBN sobre como as novas tecnologias estão impactando a nossa vida. Esse podcast é apresentado por Marta Gabriel, futurista, especialista em inovação e tecnologia, e por mim, Carol Tamassia, jornalista da Rádio CBN. Oi, Marta.
2: E Carol, vamos falar de pessoas hoje, né?
1: Com nossa, tecnologia. Assunto muito bom. Como que a inteligência artificial está remodelando a área de recursos humanos? Existem dados mostrando que mais de 60% das triagens de currículos, por exemplo, já estão sendo feitas com auxílios de IA. A gente vai tratar sobre o que isso significa para quem está buscando emprego, também para o funcionamento das empresas. Marta, nesses últimos 2, 3 anos, o RH, ele tem se tornado mais humano ou mais automático com tudo isso que está acontecendo?
2: As duas coisas. Ó, a gente já falou isso várias vezes com a tecnologia, que depende de como você usa, você pode melhorar ou você pode piorar, né? Você pode escalar vieses ou você pode eliminar vieses. Quando que ela se torna, na realidade o RH está com duas grandes dimensões de uso da IA. A primeira é operacional, nessa parte no operacional, está eliminando um monte de tarefas humanas, que se for bem feito, são tarefas repetitivas. Por exemplo, nenhum profissional de RH consegue ler 200 currículos para conseguir entender direito o que está ali. Se ele usa IA para isso, ele pode colocar critérios, padrões. Se você não usa, se usa só para, né, rapidamente fazer sem nenhum tipo de critério, você piora o processo. Mas se você usar isso para automatizar a triagem, para você depois fazer análise, você está usando para o bem. A mesma coisa, se você usa IA só para cortar custo, para aumentar a produção, você pode ter problema de saúde mental com os colaboradores, mas você pode usar IA para analisar indicadores, para detectar tendência a burnout, tendência a perda de produtividade, a clima corporativo. Então dá para usar para as duas coisas, né? Então a camada operacional é cada vez mais automatizada, a camada estratégia e humana cada vez mais valorizada. E isso é interessante porque muda o papel do RH também, né? Então, é de você focar no desenvolvimento das pessoas e não tanto no operacional, que isso é necessário se você conseguir automatizar. Então, tarefas humanas automatizadas, mas habilidades profundamente humanas serão cada vez mais premium. A gente pode dizer que o que a IA consegue fazer mais rápido, ela acelera o processo, né, de processos de qualquer coisa que seja operacional, com custo menor, em escala, 24 horas por dia. Então ela consegue reduzir o RH burocrático, o que deveria ser muito bom para sobrar espaço para o RH mais humano, que é a empatia, mediação de conflitos, construção de cultura, escutativa, decisões complexas, etc. Para a gente encerrar e passar, né, para o nosso convidado super, hiper, mega blaster especial, o Alexandre Pelhais, o grande paradoxo da IA é: ela pode desumanizar ou potencializar a humanização, dependendo de como você usa. E lembrando que produtividade sem engajamento humano não sustenta crescimento. Então, o RH passa de um departamento administrativo para uma arquitetura de experiência humana no trabalho, que é o potencial que ele tem. Então, está em transformação, né? Então, é uma coisa que está pegando todo mundo. E é importantíssimo, porque aonde que está o grande medo? A gente teve um episódio falando sobre IA nas empresas, dizendo que a liderança muitas vezes não considera a dimensão de insegurança psicológica das pessoas, que estão com medo dessa transformação, etc. E tem uma oportunidade muito grande, passa a ser um departamento fundamental, você cuidar justamente dessas partes que articulam uma transição, um caminho gostoso para que as pessoas continuem relevantes no processo de trabalho, né?
1: Bom, então vem para cá, Alexandre Pelhais, professor, pesquisador em temas relacionados ao futuro e significado do trabalho. Seja muito bem-vindo aqui ao Futuramente, é um prazer ter você aqui com a gente.
3: Obrigado, Carol, é um prazer estar aqui com você, com a Marta, com todo mundo que está nos assistindo. Que bom a gente poder achar esse espaço para discutir inteligência artificial, tecnologia, junto com gestão de pessoas e RH. É um prazer mesmo poder participar com vocês. Eu sou completamente apaixonado por esse tema. Eu acho que a gente conhece pouco de gestão de pessoas. A gente ainda fala muito do RH como a área operacional, né? Vamos lembrar, a origem do RH vem do departamento pessoal, que era organizar documentos, fazer esse processo de entrada e saída de pessoas dentro da organização. E a gente foi ampliando o papel do RH, mas a gente ainda não entende muito bem. Então, talvez até o começo da nossa discussão seja um pouco esse. De que RH que a gente está falando, né, para poder analisar o impacto de IA? Então, tem um papo muito bom aqui para a gente.
1: RH cada vez mais abarcando mais coisas, né, como você falou, exatamente. Dúvida. E o trabalho sendo ressignificado, né, agora, com essa chegada da IA, criação de novos postos, eliminação de outros. Quem está procurando emprego hoje? O que, que tem que ter em mente, independentemente da área em que atua, por exemplo?
3: É, eu acho que primeiro, essa compreensão, se procurar emprego, né? Primeiro a gente usa mesmo a palavra trabalho como sinônimo de emprego, e a gente está falando de dois fenômenos ou de duas relações humanas diferentes, né? O trabalho é a nossa relação com a atividade, então ela é algo talvez um pouco mais ampla, mais complexo, até um pouquinho mais filosófica, mas é a ação do trabalho, e o emprego é a relação comercial, né? Como ela se torna formal entre uma pessoa e uma organização. Então, uma pessoa que está procurando emprego, ela quer encontrar uma oportunidade para colocar o seu trabalho a serviço de conseguir contribuir, claro, de ganhar dinheiro, né? Isso faz total sentido. Então, o começo dessa conversa hoje, para quem procura emprego, é conseguir entender essa separação, né? Existe uma relação de trabalho, que é você com uma organização, você com o mercado, você com a liderança, e existe a sua relação com o trabalho. Como você encara o que é o trabalho, o que você quer nesse lugar, como você se coloca nesse lugar. Se eu não enxergo esses dois, eu continuo operacionalizando a busca de emprego, quase distribuindo currículo, mas agora eu faço isso, panfletando digitalmente. E isso é um grande risco. Então é importante você saber qual é este papel do trabalho para você, o que é que você quer buscar, como é que você tem competências, o que é essa carreira que você busca. Então começa com uma busca um pouco interior de autoconhecimento sobre o que é este tal trabalho que você está indo buscar. Então você vê que a gente ainda nem chegou a falar sobre a parte de tecnologia ou como a gente está um pouco ainda ajudando a provocar essa pessoa a falar sobre o que é esse trabalho que você vai buscar.
1: E aí acho que pode ajudar um pouco nessa busca, né? Ótimo. Também. As pessoas fazendo prompts e tentando se encontrar nisso pode ajudar, né, Marta?
2: Eu acho que sim, inclusive é bem legal essa fala do Alexandre, porque eu tenho falado que não faz mais sentido a gente falar de profissões, e as profissões estão mudando, que é muito isso o emprego. Quando a gente fala de profissão, é aquilo que eu vou fazer com uma sequência de atividades. E faz mais sentido falar de habilidades. E quando você fala de habilidades necessárias para o trabalho e que está constantemente evoluindo, as habilidades em si, as essenciais, as básicas, elas estão muito ligadas com esse autoconhecimento, que é a capacidade de se adaptar e a capacidade de você pensar criticamente. E eu brinco que é assim, quando você está em áreas que estão ligadas com a sua essência, com aquilo que você gosta de fazer, não tem nada a ver com a dificuldade, gente, porque eu faço coisa muito difícil, que é super cansativo, mas você quer fazer, você tem essa motivação para fazer. E aí você vai atrás para alinhar com o que está disponível de vagas eventualmente. Então, como o trabalho vai se transformar cada vez mais rapidamente, eu acho que essa ligação com o autoconhecimento, entender que é o trabalho, o que isso tem a ver com você, é fundamental para conseguir aquele engajamento que a gente está falando. É que sem o engajamento não adianta você ter produtividade. E aí é engraçado, até um parênteses aqui, porque até por causa da minha idade, eu tenho muitos amigos que estão se aposentando, já se aposentaram, e também conheço muitos executivos que estão aí na faixa dos 40, 40 e poucos, estão loucos para se aposentar. Aí eu falo assim, gente, como assim você está louco para se aposentar? Porque se você realmente está fazendo um trabalho que está ligado com aquilo que dá significado para sua vida, é a relação com a sua essência, etc., você quer continuar fazendo, mesmo que seja em outra dimensão, em outra, né? Mas você quer continuar fazendo aquilo e não ter uma parada abrupta, né? Então também é pra gente fazer uma avaliação.
1: Você fala muito, acho muito legal uma fala sua, sobre que no trabalho as pessoas não conversam, são os crachás que conversam, né? Porque a gente vê que é bem isso mesmo. Você acha que essas novas tecnologias, como isso está funcionando dentro das empresas, pode de alguma forma interferir nessas relações, tanto pro bem quanto pro mal?
3: Eu acho que pode. Eu acho que existe uma inteligência coletiva que a gente não conseguia captar por falta de recursos mesmo. É muito complexa a relação entre as pessoas dentro do mundo do trabalho. Então, quando eu digo que quem conversa não são as pessoas, são os crachás, é porque a conversa é filtrada. Eu não falo para você o que eu acho que você precisa realmente saber. Eu falo o que o seu crachá aguenta ouvir sem colocar o meu crachá em risco. Então, essas conversas começam a ficar muito embaixo do tapete, fica, né, aquela harmonia artificial, é o termo que a gente utiliza dentro dessas relações. E com ferramentas de tecnologia, a gente consegue, a partir de feedbacks, a partir de mensuração de clima, a gente consegue ir levantando um pouco essa poeira que estava escondida e consegue, então, no longo prazo, a partir dessas análises mais complexas que a gente não teria acesso sem a ajuda da tecnologia, conseguir expor o que não está sendo dito. E isso é muito relevante, porque sai um pouco daquela concentração de poder que era só da liderança contra liderados e liderados. A gente começa a equalizar, de alguma forma, o poder por meio do conhecimento que antes não saía na comunicação entre as pessoas. Então, eu acredito que sim, que a tecnologia vai ajudar a gente a enxergar algo que a gente não via dentro das relações.
2: Outra coisa que é interessante que a tecnologia pode fazer, que já era uma tendência antes da IA generativa, que algumas plataformas já tinham, pensa num líder, né? E você tem times, você tem pessoas com características diferentes na organização. O líder, o gestor, ele tem pouca visibilidade de todas as características de uma pessoa. Ele tem alguns fatores só. A partir da hora que você tem isso mapeado em dados e você tem IA analisando, ela pode te indicar, inclusive, quem que é melhor para trabalhar com quem, ou como você fazer um approach. As pessoas são diferentes. Às vezes, para conseguir melhor, aliás, o Alexandre fala maravilhosamente bem sobre a parte de autonomia, né? Pessoas que já têm maturidade para ter autonomia, outras que não, que elas precisam que alguém conduza. Quando você começa a ter isso mapeado em dados, você consegue saber como que você vai articular melhor, não só o time, mas a sua relação com cada pessoa do time. Você tem uma espécie de um coach de tecnologia que te ajuda a ter melhores resultados. Porque pensa, um líder é difícil. O líder é o cara que, além de desenvolver a própria carreira, ele tem que contribuir para o desenvolvimento da carreira dos outros. Sim. Então, a principal função dele, inclusive, é fazer com que funcione o outro. Então, imagina, são duas habilidades ali que você está tendo, duas, não várias, né? Então, a IA pode te ajudar muito para você conseguir ver de forma mais técnica como que você atua nisso para você ter mais resultado, né?
3: Marta, eu vou até pegar um gancho aqui no que você fala, porque uma das grandes mudanças que a gente enxerga no mundo do trabalho nesses últimos tempos é exatamente a transformação do papel da liderança, que era algo muito ligado à pessoa, ao indivíduo, ao crachá, ao cargo, ao lugar que essa pessoa ocupa. E hoje a liderança, ela sai do indivíduo e ela vai para a relação. Então a gente entende que liderança não é um atributo de uma pessoa, ela é atributo de uma relação. Então ela é algo que é mutável ao longo do tempo e ela também tem que ser reconstruída. Eu posso ser um excelente líder para você e um péssimo líder para você. Então a boa liderança não é característica da pessoa, é a característica da relação. E IA consegue me ajudar a ter mais elementos para entender como eu posso me relacionar melhor com você e de uma maneira diferente com você. Então isso vai trazendo muitas ferramentas para que a gente possa ter sim relações mais humanizadas que se sustentem com a tecnologia. Então essa é a beleza de a gente olhar a IA realmente com essa ótica humanizada.
4: Mas já está acontecendo, Alexandre? Tem alguns exemplos?
3: A gente tem alguns exemplos, sim, principalmente com relação a organizações maiores e mais estruturadas, que já têm lideranças mais treinadas para isso. Porque também depende de maturidade da liderança. Se eu, né, historicamente, escutei que quando eu chegasse a ser líder, as pessoas iriam me obedecer, o que me faltava agora é eu ter que mudar quem eu sou a tratar com você e com ela. Pô, não, eu vou tratar todo mundo igual, vocês que lutem. E aí, quando as pessoas já estão um pouco mais maduras e mais desenvolvidas, elas conseguem aceitar que não, claro, eu como líder tenho que construir esta relação e conseguir extrair o máximo, porque o papel da liderança é esse. Então, sim, a gente consegue ver isso em algumas organizações, principalmente aquelas que vão levar os líderes e as líderes para desenvolvimento de liderança humanizada, de entender vieses, de conseguir olhar para si com mais leveza, né? Entendendo que o lugar da liderança não é esse lugar do status, ele é o lugar de uma responsabilidade, de potência que a gente joga, né, para as outras pessoas.
2: É muito legal isso que você está falando. Em 2019, acho 18, num dos eventos do Gartner que eu dei palestra, eles estavam com um conceito, ainda era transformação digital, gente, não era nem IA, imagina agora como potencializou, né? Que eles falavam que em função da gente ter todas essas métricas, de a gente ter muito mais visibilidade e de você também não conseguir um único líder ter todas as competências para tudo dentro de uma organização, como é que você quer, por exemplo, que um CEO consiga numa organização grande chegar a contaminar até a ponta? Você tem que ter uma liderança distribuída entre as partes, né? E aí eles comparavam isso com uma técnica de futebol que chama futebol total. O que é na realidade isso? Em vez de você ter um capitão que manda onde todo mundo vai fazer o que no time, quem tá com a bola é o líder e todo mundo trabalha para que aquela pessoa tenha o melhor resultado para a próxima etapa que ela vai cumprir. E é engraçado que quando você fala isso numa organização, a liderança vai mudando de acordo com o que você está fazendo naquele momento. E é difícil de fazer isso, até por causa de estruturas. Mas a gente já faz isso na estrutura familiar. Quando eles estavam falando isso, eu fiquei pensando, né? Por exemplo, você vai fazer uma viagem. Você sempre pergunta para alguém da família que é quem viaja mais. Dá umas dicas aí, aquela pessoa vira líder. Quando falece alguém, sempre tem alguém que entende melhor como é que faz enterro, como é que faz aquelas coisas. Você vai lá perguntar, me ajuda aqui. Porque quando é uma festa, você sabe para quem perguntar. A gente já transmite isso na família, a gente enxerga que tem pessoas que são melhores em determinadas coisas para liderar determinados tipos de atividade. Mas a gente, na organização, ainda não tinha, até por causa da estrutura, né? Que é um pouquinho diferente. Então, veja que interessante, a gente já tinha isso 2018, 19, e agora isso potencializa, porque você tem muito mais visibilidade aonde que tá a bola ali, né? Quem que tem que ser a vez.
5: A área de recursos humanos, ela tá capitaneando essa mudança? Ou tá, por exemplo, nas lideranças específicas e tal?
3: Olha, vamos ser totalmente sinceros.
5: Totalmente, 100%.
3: Tá bem atrás, tá bem atrasada, não só sobre não capitanear as iniciativas, mas sobre entendê-las. Né? O RH ainda está enxergando inteligência artificial como ferramenta para acelerar a sua operação. Né? Então, como é que eu contrato melhor, como é que eu monto um plano de desenvolvimento melhor, ainda não conseguiu enxergar, né? Ainda não chegou neste lugar de observar que com a IA, com as informações que a gente vai ter acesso, a gente pode de fato transformar a gestão de pessoas. Porque, claro, é natural que a gente enxergue inicialmente essa aceleração e a facilitação dos processos repetitivos. Então, acho que o exemplo que a gente deu aqui inicialmente, ele é muito claro, fazer triagem de currículo. De fato, as pessoas de RH hoje olham um currículo em 20, 30 segundos. Se eu tenho uma ferramenta que facilita com mais critério, excelente. Claro, como a Marta muito bem pontuou, cuidado com os vieses, porque se eu tiro o meu pior e coloco dentro da máquina, só faço o meu pior com mais velocidade. Então, temos que ter muito cuidado e, inclusive, por curiosidade, existem alguns estados americanos que até proíbem a triagem automatizada por causa dos vieses. Existe uma auditoria anti-viés que tem que ser feita para você poder utilizar. Mas voltando para essa questão da transformação, imagina só, se a gente olha para um futuro onde eu consigo identificar por meio da inteligência artificial a contribuição das pessoas que ultrapassa a sua descrição de cargo, porque como a gente apontou aqui, a gente não vai mais olhar para aquele emprego redondinho, né, onde a pessoa encaixa, não. Descrição de cargo é mentira, talvez a primeira mentira que nos contam quando a gente é contratado. Se você lê, você não faz aquilo não, você faz muito mais, porque é difícil prever do que um ser humano tem que fazer num ambiente tão complexo de entrega e de contribuição. Mas, se a gente consegue, de alguma forma, e captando e pegando o feedback da contribuição das pessoas ao pouquinho ao longo do ano, e eu tenho um sistema de inteligência artificial que ao final consegue me contar quais são as pessoas que mais contribuição tiveram, eu talvez consiga reorganizar completamente o meu plano de cargos e salários, né? E tem uma empresa americana que se chama W.L. Gore que usa isso há mais de 50 anos, mas fazendo na unha, né, que ela fala que a compensação deve seguir a contribuição. Essa é uma empresa que não tem cargos, não tem descrição de cargo. Então, não tem nem cargo e nem chefe. Então, as pessoas não têm essa denominação. Você sabe o que você tem que fazer, tem a descrição das atividades, mas um dos valores dessa organização é você ter liberdade para alcançar a sua máxima contribuição. Eu sou uma pessoa formada em ciências contábeis, que um dia despertou para o interesse nas relações humanas e foi depois fazer mestrado e doutorado em psicologia. Eu não quero só fazer finanças. Eu quero esticar uma mãozinha aqui, ó, e começar a ajudar em alguma coisa. Se eu não posso, eu não tenho como ampliar a minha contribuição. E se eu amplio a contribuição, como é que você me paga? Então, veja, essa organização já faz isso, ela vai ampliando e alguma vez do ano ela fala, vamos ver como é que vocês estão contribuindo? E aí ela vai dar pagamentos variáveis bastante elevados para quem contribui mais. Então, eu tiro completamente aquela ideia piramidal de que um gerente ou uma gerente iria ganhar mais do que um analista. Talvez não. Se o analista ou analista contribuiu mais e eu consigo ver isso com dados, eu vou pagar. Aí vem os riscos legais. Será que a legislação vai acompanhar esta mudança? Então você vai vendo que vai aumentando a complexidade, mas vai aumentando a beleza. Porque as pessoas param de ficar amarradas e de se esconder atrás do crachá. Porque o crachá é um lugar que te diminui, mas ele também é um lugar que te protege, né? Quando alguém decide algo e dá errado, não fui eu que decidi. Eu só obedeci. Porque eu só trabalho aqui. Então também é um lugar que me oferece, um discurso que me oferece distanciamento. Quando eu começo a trazer informações para enxergar o indivíduo e suas contribuições, as pessoas têm que lidar com um desafio da sua autonomia dentro desse lugar. Será que elas querem? Será que elas estão preparadas?
2: Tem uma coisa bem interessante, que com esse tipo de mentalidade a gente resolve outros tipos de problema. Porque, por exemplo, pega empresa de vendas, tem incentivo para vendas. E uma das reclamações que existem é, a pessoa não atingiu aquilo, às vezes por um pouco ela não passa para outro patamar. E aí ela trabalhou que nem uma louca, contribuiu muito para chegar quase, mas ela não conseguiu para ter o benefício que seria daquelas, tem os vários patamares, né? Dessa maneira, você tem uma visibilidade real de tudo que todo mundo contribui para que você consiga ser proporcional, independente de ter esses patamares que acabam dando problema no, né, na definição de onde que você tem que atuar. Então, quando a gente tem dados, né, Peter Drucker falava isso maravilhosamente bem, ele que falou essa frase, de, se você consegue medir, você consegue gerenciar. Se não consegue medir, você tem que quebrar um galho na parte de gestão.
5: Olha, RH, uma oportunidade, hein, medir isso para poder pensar uma outra forma.
3: E esse exemplo da Marta, ele é muito claro, porque vendas é uma área muito dura do ponto de vista dessa análise numérica. Vendeu X, ganha o bônus. Não vendeu, não ganha. A pergunta é, não vendeu por quê? E o que mais essa pessoa contribuiu? Porque às vezes você tem o campeão de vendas, que é a pessoa mais insuportável da sua organização, que está mentindo para clientes e que no longo prazo vai dar um problemaço. E você tem a pessoa que é a segunda ou terceira pessoa de vendas, que não atingiu uma determinada métrica que foi colocada, mas ela treinou todas as pessoas em vendas. Ela é a que faz com que a gente trabalhe com mais leveza. Ela aumenta a produtividade dos outros. Será que essa não deveria ganhar mais do que aquele vendedor insuportável? Então a gente vai ampliando e vai reconhecendo a complexidade que é a gestão de pessoas para sair daquela coisa muito quadradinha, né? Se assim, então assado. Gestão de pessoas não é isso, não.
2: E indicadores mais amplos, né? Indicadores isso, que envolvem o processo. Quando a gente fala, inclusive, da IA, o como isso é muito importante. Muitas vezes mais do que o quê, que é o que você tem ali de resultado. Como a coisa é feita, né?
3: É isso mesmo.
5: É, mas eu fico meio preocupada, assim, porque essa semana eu ouvi uma história de uma pessoa que estava procurando emprego e tá super capacitada.

0: questão da padronização de vieses, né?
1: Eu ia tentar achar uma palavra bonita, mas não, é feio mesmo. É, tá automatizando tanto que a gente está tendo que dançar uma música que a gente não queria, né? Então é isso, essa pessoa teve que entrar, usar uma ferramenta, teve que transformar talvez a forma como ela conta a sua história de carreira para que ela possa ser chamada, então, e chegar e conversar com uma pessoa frente a frente. Então isso, sem dúvida, é um desafio, porque a gente, ao usar IA do jeito errado, né? Porque esse começo é o jeito errado. A gente está padronizando algumas palavras, a gente está trazendo alguns conceitos para conseguir fazer essa triagem. A gente elimina, né, várias pessoas que seriam muito capacitadas e que poderiam entrar nessa conversa. O que talvez o olhar humano cuidadoso pudesse fazer. O problema é que o olhar humano não tem sido cuidadoso em triagem há muito tempo.
0: É, perfis mais diversos, né? Menos óbvios, assim, acabam ficando de fora, né?
2: O que a gente está vendo, eu acho que é um momento de transição. Eu lembro de 2023, quando eu tinha acabado de começar a IA generativa, eu fiz um evento em Portugal, e aí o cara que me contratou para o evento lá, que era da área de pessoas, ele falou assim, ele já tinha uma idade, né? E ele falou que ele perdeu um emprego, ficou um ano tentando. E aí ele tentou, e aí ele começou a usar, na época do ChatGPT, até para fazer as devolutivas. Por exemplo, ele ia na entrevista, ele começou a ser aceito, aí ele ia lá, falava que ele era aceito, o papo que ele bateu, aí ia para a próxima etapa. E aí ele ia pegando como coach, naquela época ele conseguiu realmente fazendo isso. Desde aquela época eu fiquei pensando, né? O problema é que hoje um monte de gente faz isso, então é um volume gigantesco de currículos que para triar também está muito difícil, porque todo mundo usa isso. Mas por outro lado, você tem pessoas que têm uma invisibilidade, e não porque elas são ruins, elas não sabem colocar, elas não têm habilidade de storytelling ou de saber detectar o que é mais importante para uma determinada vaga. Além do que, isso também, para você ter maior fit, o ideal é fazer um currículo específico para cada lugar que eu vou, né? Então, se eu vou fazer, por exemplo, uma entrevista para ser co-host de podcast, não interessa que eu fui engenheira, certo? Mas interessa que eu fiz algumas coisas nessa área. Se eu vou para uma área que é mais exata, você sempre filtra. Então, a IA pode ajudar nisso. Onde que eu acho que começa a ficar complicado? Quando você começa a exagerar ou trazer coisas que não tem nada a ver com você, para você fazer fit. E aí complica, porque o lado de lá tem que começar a bloquear aquilo que também não é o que eles querem. E todo mundo fica com um currículo lindo, maravilhoso, expresso de uma maneira espetacular. Então é um problema que o Alexandre falou, não tem solução ainda, está todo mundo lutando aí contra, né, o que pode fazer. Mas talvez com a própria evolução do processo dentro do RH, você consiga fazer uma triagem melhor que avalie. Um exemplo que eu dou disso, as triagens normais, né, ou as usuais, não é normal, mas é usual, é você pegar duas, três características que são importantes para uma vaga e avaliar aquilo, porque os humanos não tinham condições de avaliar mais do que isso. E às vezes você descartou um candidato que porque ele não fala inglês, um exemplo disso, né? E ele era o melhor candidato em todas as outras coisas que você não avaliou, que é o que ele falou, de você não tinha visibilidade das outras coisas. Com a IA, você pode ver todas as métricas de todas as coisas que são importantes para a vaga e fazer um ranqueamento, e eventualmente o cara aprende inglês, ele não precisa mais de inglês, porque a IA também traduz. Então também, de novo, conforme o sistema que mude, talvez ele mude o incentivo de quem está enviando os currículos também, né?
1: E é muito legal essa sua fala, porque ela se baseia exatamente nessa flexibilização da descrição, né? Que fala, gente, não adianta você buscar uma coisa tão encaixadinha, que não é mais essa experiência do dia a dia do trabalho, né? Há outras competências que essa pessoa pode trazer, que talvez não eram perguntadas no nome da vaga, e que eu preciso enxergar, e eu posso tomar essa decisão com mais qualidade.
0: Tem uma outra coisa, um estudo trazido pela Harvard Business Review, com quase 1.500 trabalhadores, trouxe um conceito chamado AI Brain Fry, uma fadiga mental causada pelo uso excessivo das ferramentas de IA. Mas a IA, no começo, né, quando a gente começou a falar disso em 23, 24, ela prometia liberar mais tempo. A gente está realmente ficando mais livre, né? Vem para 2026. A gente está ficando mais livre ou mais sobrecarregado?
1: A gente está ficando mais sobrecarregado, né? Vamos dizer assim. As pessoas que têm curiosidade, que têm interesse genuíno, elas estão ficando mais sobrecarregadas. Porque realmente uma fonte de recursos inesgotável. Você pergunta uma coisa, aí você tem uma curiosidade, aí você vai para outra, de repente você abre uma árvorezinha para cá, você começa para. Então, sim, a gente vai aumentando e sem perceber, você começa a fazer coisas que não eram de fato do seu escopo, que você não deveria estar fazendo, e isso pode te causar mais desgaste, sim. Então, eu me arrisco a dizer

0: que os profissionais e as profissionais que são mais comprometidos, mais apaixonados, mais engajados, vão trabalhar mais ou estão trabalhando mais neste momento. As pessoas que são mais desengajadas, um pouquinho menos interessadas, elas vão conseguir trabalhar menos, porque elas vão terceirizar algumas operações para a IA e ela vai entregar daquele jeito. E vão continuar estacionadas na carreira, reclamando do chefe, reclamando de IA, como sempre reclamaram de tudo. Então, acho que assim, quem usar IA direito vai acabar trabalhando mais, mas por esse interesse. Quem usa IA pior, talvez trabalhe menos e comece a terceirizar para IA.
1: Tem déficit cognitivo, tem um estudo do MIT que fala que quem usa IA direto, né, não está usando o cérebro, na realidade tem déficit cognitivo. Mas do Brain Fry, é bem interessante esse estudo, porque é exatamente isso que o Alexandre falou. As pessoas que têm alto grau de educação e trabalham tarefas muito cognitivas, elas estão esgotadas. E eu tenho visto isso, gente, eu estou esgotada. Deixa eu confessar aqui. E todo mundo que eu conheço, que trabalha muito com áreas cognitivas, estão esgotadas. E aí, o que esse estudo fala, e que depois eu associo com aquilo que é a experiência que a gente está tendo, eu tenho conversado com outras pessoas também, né? O que a gente fazia antes, pessoas que trabalham com coisas muito cognitivas? A gente tinha uma sequência de trabalho que tinha momentos de pico de cognição, quando você resolve uma coisa muito complexa, que você tem que fazer aquela coisa, escrever aquele paper, tirar a coisa do lugar, acertar uma estratégia. E tem coisas mais leves de cognição que fazia parte do processo. A pesquisa, a leitura de uma coisa aqui, outra coisa ali, papapá. O que acontece? Para quem trabalha com isso agora, a IA faz a parte fácil, que eu acho que é a parte fácil, que é ler um monte de coisa, ler muito mais, inclusive, do que a gente lia, traz muito mais informação, que o Alexandre falou. Ainda, se você não tiver uma disciplina hercúlea, ela vai te desviando para coisas interessantíssimas. Você fala, não quero saber, para de falar comigo, eu quero focar aqui no meu negócio. E aí, você só fica com o tempo todo cognição no máximo. Então, quando chega de noite, tem momento assim que meu marido vem pra mim e fala assim, vamos ver, decidir, coisas banais, sabe? Sei lá, fala, eu não quero decidir mais nada hoje eu quero ficar quietinha aqui, eu não quero nem pensar. Então isso tem acontecido.
2: Você sente essa exaustão?
1: Eu sinto essa exaustão. E só pra lembrar que o nosso cérebro, quando a gente tá em processo de aprendizagem, utilizando demais, né, a parte de raciocínio, a gente consome de 20 a 30% da nossa energia. Custa caro. O ser humano, a alimentação é importante porque custa caro. E aí, o que acontece quando a gente está usando a cognição no máximo? E essas pessoas forem fazer uma comparação aqui, para quem já foi para um congresso no exterior, quando você não falava direito inglês, você fica exausto no fim do dia. Quando você está aprendendo a tocar um instrumento musical ou qualquer coisa nova, por que você fica tão cansado? Porque o seu cérebro está construindo ali um monte de coisa para fazer as sinapses. Então, o processo de aprendizagem consome energia. Quando você só usa a cognição no máximo de complexidade, que é o trabalho premium que eu falei que vai ser valorizado a partir de agora, você começa a ficar cansado, que é o AI Brain Fry. Tanto que eles falam que as pessoas que usam duas, três IAs ficam mais cansadas ainda, né? Porque você tem que conciliar todas essas ferramentas.
2: Não, e quem cuida dos agentes? Vários agentes de IA também, né? Que cuida dessa operação macro.
0: Eu vou só pegar um ponto aqui da Marta, aproveitando para falar, porque por trás dessa discussão, desse sentimento, desse esgotamento, existe a nossa compreensão sobre o papel do trabalho na nossa vida, né? Existe um termo na psicologia organizacional que é a centralidade do trabalho. Como o trabalho é muito central na sociedade, a ponto de a gente confundir caráter com carreira, né? Então, assim, eu escuto o que uma pessoa faz e eu muito rapidamente já julgo se ela é boa ou não, se ela é inteligente ou não, se ela é feliz ou não. E a gente faz isso com a gente. Então, também é muito comum que a gente atribua ao trabalho, e aí ao trabalho profissional, uma valorização maior do que ele teria. Então, agora eu tenho uma ferramenta inesgotável que permite que eu me sinta essa potência máxima, aprendendo mais, contribuindo mais, como eu sou especial. Porque o trabalho, ele é central. E o trabalho de brincar com meu filho? E o trabalho de cozinhar com a minha esposa? E o trabalho de fazer a jardinagem? Tudo isso também é trabalho. Então, o trabalho profissional, ele assumiu esse lugar muito central dentro da nossa vida. E quando a gente tem uma ferramenta como essa, é absolutamente necessário que a gente pare e discuta sobre qual é o papel do trabalho profissional dentro da nossa vida e quais são os outros trabalhos, que eu chamo dos trabalhos do viver, que precisam ocupar de novo algum espaço. Então, essa é uma discussão que está em segundo plano, porque a gente está olhando muito mais o lado operacional, né? De produtividade, de descoberta, de entrega, de aumentar o dinheiro. E a gente precisa puxar um pouquinho essa discussão pro ser.
1: E é um momento de aprendizado também, né? Por isso que fala a importância do pensamento crítico. Porque quando você pensa criticamente, você começa a sentir que algo não tá legal, que algo tá desequilibrado. E você procura encontrar novas formas de fazer. No âmbito pessoal, ok. Agora, no corporativo, ainda falta uma visibilidade ou uma sensibilização de que isso está acontecendo com as pessoas. E não adianta você querer mais, que daqui a pouquinho vai estar todo mundo espanando, né? Porque você tem um limite, as nossas decisões, elas dependem de emoção, de informação, a nossa cognição, que é limitada, influência, tem várias coisas que afetam as nossas decisões. Se você está sempre com a cognição no máximo, você não vai conseguir, não é sustentável. Você vai chegar uma hora que você vai espanar, né? E na vida pessoal também, concordo totalmente.
2: Burnout tá aí, né? Pra mostrar.
0: Exatamente. E às vezes as pessoas colocam muito, burnout é uma discussão muito rica dentro da de gestão de pessoas, porque ela é complexa, mas ela não é tratada com complexidade, né? As pessoas atribuem quase o burnout sempre ao assédio ou a um lugar de trabalho ruim. Tem tanta gente com burnout em lugar bom. Né? Tem gente com burnout que nem tem chefe, tem gente com burnout que é autônomo. O burnout é muito mais complexo do que a gente está discutindo neste sentido. Então, na hora que a gente fala sobre a relação capacidade humana versus esforço e conseguir reconhecer esse limite, essa é a essência de identificar um pouco essa linha de burnout. O que eu sou capaz de fazer, o que me disponho a fazer, o que eu consigo reconhecer de limites, o que isso significa para mim, o que a pausa significa para mim. Para a maioria das pessoas, a pausa significa fracasso, né? Eu dizer que preciso parar significa que eu não dei certo. Olha que coisa horrorosa. Aí depois que explode, fala, por que não me deixaram parar? Mas você estava identificando? Não, é que no mundo, do jeito que ele é, quem desiste... Calma. A gente entende mais sobre isso, claro. Tem um monte de estigma, tem um monte de julgamento, sim. Mas parte deles está na nossa cabeça. A gente fantasia sobre não poder fazer a pausa. A gente fantasia sobre não conseguir gerenciar. E a gente tem uma carga histórica que, nossa, ela carimba todas as nossas fantasias. Né? É assim mesmo. Eu conheço a história de alguém que pediu licença e quando voltou foi demitido. Então eu não vou pedir licença. A gente consegue montar esse discurso. O difícil mesmo é conseguir criar a relação de confiança, trazer para você essa autorresponsabilidade, entender o limite da outra pessoa que também está aprendendo a lidar com isso. Então, na hora que a gente traz o dado frio, por exemplo, Brasil bateu o recorde no aumento de licenças por saúde mental. Isso tudo não é burnout, isso tudo não vem só do mundo do trabalho, isso tudo vem de lugares muito mais profundos de estudo. Então, a gente precisa tomar muito cuidado quando associa, né? Ou maior volume de trabalho com o burnout ou as condições de trabalho.
2: Às vezes tem um olhar interessante também, que às vezes falam de, assim, às vezes o trabalho, né? A empresa não foi capaz de ver, aquela pessoa às vezes está com problemas em casa e tal, não foi capaz de identificar isso dentro, e aí ele teve que produzir igual, sendo que ele estava passando por uma outra coisa. Então, às vezes a raiz não está no trabalho, mas dentro do trabalho ele não foi olhado como uma pessoa 100%, né? Fora o que ele executa ali. Então também tem esse olhar.
1: Mas se você tiver mensuração, você consegue saber. Porque o que a IA é muito boa de fazer? É analisar padrões. E quando você vê que alguma coisa mudou o padrão, você pega uma pessoa que estava produzindo, né, num determinado, e ela começa a produzir menos ou muito mais, né? Então, um exemplo, quando minha mãe faleceu, eu entrei num processo de trabalhar mais, porque você não quer pensar, né? Você quer trabalhar. E eu infartei 2 anos depois. Então, quando você começa a ver variação de padrões, você começa a entender que tem algo acontecendo ali para investigar. E a IA ajuda muito nisso. Por isso que ela pode antecipar burnout e outros tipos de coisa. E a outra questão com relação à IA deixar a gente poder fazer mais, nem sempre mais é melhor. A gente já discutiu isso aqui algumas vezes. E também, às vezes, mais não é possível. Então, às vezes, quando a gente vai fazer algum tipo de orçamento lá na minha empresa, aquilo que você sabe, você tem a tendência de achar que dá para fazer, E aí, toda hora vem alguém para mim e fala assim, Marta, não é porque você sabe que você vai poder fazer. Tem toda outra coisa que vai, né? Então, também tem isso. Aí, deixa a gente saber mais, poder mais, né? Mas não necessariamente você tem condições sustentáveis de ampliar aquilo. Você tem que pensar na estrutura como um todo, né?
0: Marta, sabe que você falou, deu o teu exemplo e eu me lembrei, né? Pensei, como teria sido a análise de home office na pandemia se a gente tivesse as ferramentas de IA já estão distribuídas, porque a ideia da produtividade durante a pandemia, ela foi ilusória, porque, né? Ah, e o home office na pandemia deu certo e depois eles começaram a tirar. É porque não era home office.
1: Não.
0: Era se vira nos 30 na sua casa. Isso. Você não tem mais nada a fazer, né? Inclusive como mecanismo de fuga, né? Via vários exemplos de homens tinham um quarto, uma sala fazendo escritório. A mulher estava na cozinha com o filho, com a limpeza da casa. Super complexa a análise sobre o que foi home office durante a pandemia. Então, se a gente tivesse dados, talvez a gente conseguisse compreender como criar depois as práticas de home office, ao invés de simplesmente pós-pandemia falar, segue aí com o home office como era, e aí começar a falar que ele não era tão produtivo quanto antes.
1: É, porque foi imposto, né? E era só digital, depois sai disso, não tem a transição. Só pra, adorei que você trouxe esse tema, porque eu não tinha pensado em falar sobre isso, né? Porque a IA é um dos fatores tecnológicos aqui, mas a gente tem os outros. E hoje, uma das maiores complexidades do trabalho é a possibilidade de trabalho híbrido e trabalho remoto. Então, é muito difícil fazer gestão de equipe, porque você teve uma época que as pessoas se adaptaram melhor ou pior, teve gente que odiou fazer trabalho remoto. Outra coisa, condição familiar totalmente diferente. Eu lembro que eu entrei no Clubhouse numa dessas, né, discussões de trabalho, e alguém na Inglaterra falando, não, porque agora todo mundo pode ser muito mais produtivo, não sei o quê, que quem não produz é porque não era bom profissional. Eu falei assim, não, dá licença aí, deixa eu falar. Uhum. Né, você tá falando aí da Inglaterra, eu tô falando aqui do Brasil. Tem gente que tem um computador só para não sei quantas pessoas, então tem que analisar outros parâmetros para você poder fazer essa comparação. E qual que é a questão que a gente tem agora? É muita gente que tem expectativas, que quer que tenha uma parte de home office ou full time ou horas do dia, só que para casar isso com o negócio, tem negócio que você precisa das pessoas ali X dias na semana. Aí como é que você faz esse Lego de encaixar todo mundo e com as expectativas de cada um, ou como cada um faz a gestão do seu trabalho? Gente, talvez a IA ajude nisso. IA,
2: vamos ajudar nisso.
1: É, telepresença, né, de você tá no lugar ou não tá, ter os hologramas, a gente falou isso aqui em algum outro momento, mas tem uma complexidade gigante e que é por super simplificação, às vezes, é que acontecem os problemas, né?
2: Eu fico pensando, se fosse olhar o filme, a foto que a gente tá agora, acho que é um momento, por exemplo, com esse super uso da IA, né? Das super habilidades e tal. Não parece assim, às vezes, uma criança que ganhou um brinquedo e quer explorar, sim, aquele brinquedo, quer dormir. Mamãe, eu vou dormir com o brinquedo abraçado. Parece a gente, às vezes, né?
1: Ou com medo do brinquedo de ele ficar, de colocar IA nas Barbies, né? Então, ou com medo do brinquedo, de aquele brinquedo te atacar. A gente tá nessa coisa meio...
2: Exatamente. Então, acho que para todos os campos tem que ter esse olhar de que o momento é um momento desafiador para todo mundo.
1: Transição.
2: E de toda a conversa que a gente tem aqui, né, Marta? Ainda existem poucas respostas. A gente tá no momento muito dos questionamentos ainda, não, Alexandre?
0: É, e acho que tem que ter um pouco esse passo atrás, de fato, para tentar enxergar de maneira mais ampla, né? Então, na hora que a gente fala sobre RH, a discussão fica muito centrada ainda no subsistema de contratação, recrutamento, mas a gente pode olhar a IA como desenvolvimento, como avaliação de performance. Isso ainda não chegou, tá muito arranhando a superfície dentro das organizações. Mentoria, né? Imagine se cada pessoa pudesse ter um mentor que fosse capaz de absorver a cultura organizacional, o histórico daquele profissional ou daquela profissional, e ajudasse como um mentor para os próximos passos de carreira, compreendendo que a carreira agora não é mais linear, então ajudasse essa pessoa ampliando possibilidades de ação, com quem ela pudesse compartilhar feedbacks e possibilidades de próximos passos. Então, tem uma riqueza aí que ainda não chegou a ser discutida. A gente ainda está olhando IA muito como solução de operação. Então, essa é a parte do brinquedo que a gente está dormindo abraçado, fazendo o mínimo com ele. A gente se apaixonou por essa possibilidade. Por isso que eu digo, passo atrás. Legal, dá para isso. E que mais? Se a gente ganha respiro e começa a olhar RH não como um departamento de recursos humanos, eu até uso RH muito mais o significado de relações humanas, porque para mim o papel da área de RH é sustentar as relações humanas, e isso se dá ajudando as pessoas a serem capazes de construírem essas relações. Então acho que a gente aí tem uma possibilidade que ainda não começou a ser explorada.
2: Então, se a gente olhar daqui 5 anos, vai, se a gente ainda não está usando isso, mas daqui 5 anos, qual que vai ser a principal mudança, na sua opinião, na relação das pessoas com o trabalho por causa da IA?
0: Eu acho que primeiro é a gente conseguir transformar o senso de eficiência, né? O que significa entregar o trabalho, terminar o trabalho? Então, isso vai mudar, a gente vai passar por um período ainda de questionamento, porque veja só, hoje eu tenho um determinado funcionário ou funcionária e essa pessoa gasta, sei lá, 90% fazendo o trabalho ela mesma e 10% fazendo com IA. Talvez daqui a 5 anos mude a configuração e ela consiga executar o seu trabalho com 80% IA e 20% ela. Será que o trabalho dela vai ser feito em menos tempo? Que eu vou olhando como performance, como eficiência, eu vou me sentir mal? Eu falo, não, mas na verdade quem está fazendo o trabalho dela é IA. Não me sinto mais bem em pagar para essa pessoa que eu pago, porque na verdade ela tem um funcionário eletrônico que está fazendo o trabalho para mim. Talvez eu devesse ter um funcionário eletrônico. Então a gente tem aqui uma discussão olhando para frente sobre o que significa eficiência, sobre o que significa um funcionário, uma funcionária entregar o seu trabalho. Outro ponto para mim que vai evoluir muito é o desenvolvimento de pessoas usando a inteligência artificial. Acho que a gente tem um potencial de transformar a área de T&D, né, de treinamento e desenvolvimento dentro das empresas, porque hoje a gente tem aquelas trilhazinhas que dizem, ah, é uma trilha feita sob medida por pessoa, ah, é mais ou menos, né? Mas olhando IA para frente, ela vai conseguir identificar que não dá mais para o RH fornecer um cardápio de treinamentos, sendo que uma pessoa é vegana e outra carnívora. Então, não posso oferecer o mesmo cardápio para todo mundo. E eu consigo criar sistemas com inteligência artificial que possam oferecer soluções muito ricas para os indivíduos. Então, acho que esses são os dois pontos principais olhando para frente. Adoraria ser muito otimista e falar que a gente ia discutir modelos de gestão, modelos de remuneração, mas a gente não vai chegar lá, não.
1: Boa. Uma das tendências para o futuro é justamente você ter uma pessoa trabalhando como se fosse uma equipe, né? Porque você consegue ter os agentes, você consegue ter perfis, não precisa nem ser agente, mas você consegue ter vários threads te ajudando a fazer a sua função. Então, a gente teve aquele episódio falando sobre IA nas empresas, justamente mudando a forma como as empresas operam, de só baseado no trabalho das pessoas, para baseado numa inteligência mista, híbrida, né? Num sistema que funciona estruturado. Então muda também a forma como as pessoas tomam decisão, se desenvolvem, tudo que é o que o Alexandre falou.
2: Alexandre, para a gente finalizar, você pode dar para a gente uma dica de um filme, uma série, um livro que possa contribuir aqui na nossa discussão?
0: Olha, eu gosto muito de uma série que se chama Severance, eu não me lembro, Ruptura. Em português. Gosto muito dessa série, é uma série de ficção, então tem gente que gosta, gente que não gosta, mas eu adoro o conceito desta série. O que ela diz é que a pessoa, quando ela tem um chip implantado na cabeça, a pessoa, quando ela entra no seu local de trabalho, ao passar pela catraca, pelo elevador, ela se esquece totalmente da sua vida pessoal e ela só se lembra da sua vida profissional. Então ela nunca traz o problema de casa para o trabalho e também ela nunca traz o problema do trabalho para casa. O que parece uma ótima solução até que você comece a enxergar que o ser humano é integral e que eu começo a me questionar. Quem será que eu sou lá fora? Por que será que eu estou fazendo isso? E a gente começa a entender que essa complexidade é a riqueza humana que tem que existir. Então a ideia de dizer que o trabalho é só o trabalho, que você se transforma na catraca, ela... com perdão a palavra, é uma imbecilidade, lá é uma falta de conhecimento da essência humana. A gente precisa conseguir reconhecer essa integralidade que a gente tem dentro do mundo do trabalho e dentro da nossa vida, do qual o trabalho faz parte. Então eu gosto muito dessa série, porque para uma pessoa que vai olhar com um olhar crítico, ela vai conseguir ver perguntas que ela se faz de uma maneira muito estruturada e criativa, que vai fazê-la refletir sobre isso.
1: É genial. Tá na Apple TV também. Quando eu assisti... Gente, dica, ela não é muito gostosa de assistir no começo.
0: Um pouco mais lenta.
1: É. Você tem que pegar o ritmo, porque no começo você não entende o que tá acontecendo. É que nem a Altered Carbon. Mas é espetacular. É exatamente isso. As reflexões que você faz durante o desenvolvimento, né, das pessoas separadas do mundo do trabalho e a vida pessoal, é espetacular como a gente se identifica e fala, nossa, como isso é importante, né? Eu adoro. Eu posso dar uma dica também que não tem nada a ver com a IA, mas é o estagiário, que é bem legal, que tem essa coisa da era das startups, né? De jovens, para entender como é importante a diversidade de perfis, né? Porque você tem lá, às vezes, toda essa facilidade de operar que os jovens têm com o mundo digital, mas falta às vezes, né, o equilíbrio com alguma
2: vivência,
1: uma experiência maior. Então também é uma série bem legal.
2: E agora, Marta, o que a gente leva dessa conversa no nosso quadro Takeaway?
1: Takeaway. Então, essa conversa riquíssima sobre pessoas com Alexandre Pelais. começando falando que a gente conhece pouco sobre gestão de pessoas, né? Então, o papel do RH tem que ser ampliado para mais do que só currículo, etc. A procura de emprego, na realidade, é diferente de trabalho, né? O significado, então começa com o autoconhecimento. Uma coisa bem interessante que o Alexandre trouxe é que porque a IA dá mais visibilidade para a inteligência coletiva da organização, que antes ficava escondida atrás das conversas, daquela, né, harmonia artificial que ele chama, agora você consegue enxergar aquilo que não estava sendo dito, e isso também favorece para que você realmente entenda o que precisa fazer. O papel da liderança, que de pessoa passa por uma relação, é uma coisa muito mais ampla, né? E aí, no sentido da relação, eu trouxe um exemplo aqui do futebol total do Gartner, que é bem interessante, dar a liderança para quem precisa distribuir a liderança. Quando você perguntou sobre o RH, como ele está de maneira geral, está atrasado na maior parte das empresas, né? Eles estão fazendo, na minha introdução eu falei que tem a camada operacional e a camada estratégica. O que eles estão fazendo mais é a camada operacional, que é você automatizar aquilo que já existia, e a camada estratégica ainda muito pouco. O Alexandre trouxe um exemplo sensacional da empresa WL Gore, que fala sobre que eles já fazem há muito tempo, eles não têm chefe, não têm cargo, todo mundo contribui, conforme a contribuição, você tem remuneração. Com a IA isso poderia ser implementado na maior parte dos lugares. Aliás, empresas de consultoria também fazem isso, eles têm muito poucos níveis e eles avaliam de acordo com a contribuição que você pode dar em cada projeto. Então você nunca tem um chefe fixo, você tem, na realidade, projetos que
2: monta,
1: você participa.
2: Para os projetos.
1: Para os projetos, né? Então, com estruturas hierárquicas muito rígidas, você não consegue fazer isso. Como é que você pega uma pessoa de um departamento para o outro? Mas dá para fazer em lugares mais fluidos, né? Então, métricas de contribuição a gente vai começar a ter provavelmente. Falamos do AI Brain Fry, então cuidado quem usa muito, porque a gente está no limite do limite da nossa capacidade cognitiva de consumir energia do corpo. E até uma reflexão bacana que o Alexandre trouxe, para a gente refletir sobre a centralidade do trabalho na nossa vida e como agora tudo pode absorver para seu trabalho, e a gente tem uma vida que é muito maior do que o trabalho. Então, para finalizar, a gente falou um pouquinho sobre a complexidade do trabalho remoto, híbrido, e como que isso traz outras dimensões, e que seria bom se a gente pudesse ter medido na pandemia. E o Alexandre finalizou falando que o RH tem que ir além do recrutamento para ampliar as relações humanas e aí pensar em mentoria, desenvolvimento, gestão de carreira, usando a IA para isso, porque ela realmente pode facilitar. E como dica, Severance, que realmente é espetacular, que é a ruptura que está na Apple TV, e também o Estagiário, que também faz a gente pensar um pouquinho sobre as várias contribuições que os vários perfis, né, a diversidade traz para a gente tomar decisão.
2: Marta, vamos ativar agora o nosso radar da semana. O que que a gente precisa prestar atenção? Quais são os sinais de futuros que a gente tem agora?
3: Sinais de futuros.
1: Então, eu trouxe um que para mim é super emblemático, que é o Richard Dawkins. Eu não sei se todo mundo aqui sabe quem é. É o cara que escreveu um livro que é clássico, que é O Gene Egoísta. Ele que fala sobre mimética, ele fala sobre como que a cultura se propaga, é um cara brilhante. E aí ele começou a usar o Claude da Anthropic, e ele gostou, ele deu um livro novo pro Claude revisar e pediu para revisar de acordo com os tipos de coisa que ele escreve, e a revisão foi tão incrível, assim, tão sensível, tão detalhada, que ele, ó, é o cara que estuda consciência, cultura, etc. Ele declarou que ele acredita que já tem consciência no Claude, tanto que ele chamou a dele de Cláudia, por causa da experiência espetacular que ele teve. Inclusive, ele fez uma pergunta para Cláudia, que é o Claude dele, porque quando se pergunta para uma IA, todos nós aqui, né? A gente pergunta uma coisa, depois você fica um tempo fora, depois você volta. Ele perguntou, como é que é você viver, já que você tem coisa, como é que é você viver aparecendo de tempos em tempos para mim? Aí ela falou assim, a minha experiência é muito mais como um mapa geográfico do que uma linha de tempo, é atemporal. Ou seja, né, realmente, sinais de futuro são aquela coisa que dá aquele friozinho na barriga. Então, friozinho na barriga, dá uma olhadinha aí, que realmente vale a pena ver a experiência dele com o Claude e Cláudia, para a gente ver se né, as discussões sobre consciência, inteligência, superinteligência, para onde que elas estão tomando ritmo, porque não tem uma coisa uníssona, né? Tá todo mundo tentando entender, e ele é uma voz bastante poderosa nesse cenário.
2: Muito bom, foi incrível esse episódio, quero agradecer você, Alexandre. Obrigado. Pela presença, por contribuir aqui com a nossa discussão.
0: Eu que agradeço o convite, foi um prazer estar com vocês, papo tudo super nosso. Leve, ao mesmo tempo profundo. Obrigado pelo trabalho de vocês. Acho muito importante a gente reconhecer o trabalho como essa fonte de realização. Então, obrigado pelo trabalho de você. E quem não está vendo aqui, tem mais um monte de gente aqui na sala ajudando. Obrigado pelo trabalho de vocês também, porque o futuro não é só IA, não. Essas pessoinhas
1: aqui.
0: Todo
1: mundo aqui.
0: Que fazem
2: o futuro
0: a diferença.
2: É humano, né? Exato. Essencialmente.
0: Faremos ser.
2: O Futuramente, então, vai ficando por aqui. A gente se encontra na próxima terça-feira com mais um episódio. Você pode falar com a Marta no Instagram, @MartaGabriel, com o Alexandre no @Pelais, com 2 L's. Você também pode mandar um e-mail para futuramente@cbn.com.br. E agora vamos para esse time incrível aqui. Podcast com apresentação de Marta Gabriel e Carol Tamassia, produção de Ellen Menezes, edição de Priscila Gubiotti, trabalhos técnicos de Isabel Gomes, a coordenação de Tiago Barbosa e a direção é do Pedro Dias Leite. Tchau, gente. Até mais.
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4: Em conversa com Tati Vasconcelos e Fernando Andrade, Patrícia Kogut recomenda uma série da Apple TV que mistura terror e comédia.
5: Curiosa pra te ouvir, como sempre. Não sei como tá aí no Rio, mas em São Paulo tá um tempinho xexê lento. Uma chuvinha, um dia cinza, meio escuro. O fim de semana deve ser meio assim também. O Juliano tá cantando aqui.
6: Série, né?
5: Então, o Juliano tá cantando aqui Um Dia Frio, um bom lugar pra ler um livro, ver uma série e coisas assim. O que você traz
6: isso
5: hoje pra
6: aí,
5: gente?
6: Então, eu recomendo ao ouvinte ficar embaixo do cobertor.
5: Delícia.
6: Ler um livro ou ver uma série. A série é O Segredo de Widow's Bay. Widow significa viúva em português, tá? É uma série da Apple TV estrelada pelo Matthew Rhys que mistura terror com comédia. É uma mistura bem insólita, porque as duas chaves são super levadas a sério. Não é uma mistura, não é um terror que faz você rir. O Matthew Rhys é um ator que já ganhou Emmy, ele fez outras séries que eu vou falar em seguida, vou recomendar também. Recentemente ele fez na Netflix aquela série O Monstro em Mim, que fez o maior sucesso. Ele faz o prefeito de uma cidadezinha numa ilha na costa da Nova Inglaterra, nos Estados Unidos, que é, muitas pessoas acreditam que ela seja assombrada por uma maldição. A fundação dessa cidade foi no século XVIII, muito violenta, naufrágios, histórias, relatos de canibalismo, coisas assim, histórias de pirata. Então, todas essas figuras, esses fantasmas estariam presentes ali na ilha e assombrariam seus moradores ou visitantes. Paralelamente, a ilha tem um potencial turístico muito forte. Então, o personagem do Matthew Rhys, que é o prefeito, quer atrair turistas. E ele consegue que um repórter do New York Times, especializado em turismo, venha visitar a ilha para falar bem do lugar. E o cara vai e gosta do que vê, publica uma reportagem e atrai turistas. E enquanto o lugar enche de pessoas visitando, apreciando as praias e tal, acontecem estranhos fenômenos paranormais. Então, isso. Então, tem muita referência ao Stephen King, que é um grande escritor de histórias assim, né, que avançam pelo sobrenatural, histórias de mistério, policiais e que misturam tudo isso. A série é cheia de citações, e inclusive essa geografia, uma ilha na costa da Nova Inglaterra, tem várias histórias dele ali naquela região dos Estados Unidos. E tem personagens farsescos, que são as figuras do gabinete desse prefeito. E o prefeito, ele combate essa ideia de que existe essa maldição. Então tem conflitos, tem tensões. E a história começa assim, o primeiro episódio, você acha que vai para uma coisa meio infantil, mas não é. E você fica preso. Então são 10 episódios, tem 7 no ar. Entra um por semana, toda quarta-feira. E eu super recomendo.
5: Tem alívio cômico, assim, Patrícia? Ou a gente fica, tipo, tenso o tempo todo?
6: Não, tem alívio cômico. Ah, tem alívio. São duas chaves o tempo todo. Tem uma tensão na narrativa entre a comédia e o terror.
5: Ah, que divertido.
6: É muito...
5: Sim, bom.
6: É, ela é bem legal. A crítica tá toda, assim, elogiando. Tá super, super elogiada. E... é super ótimo entretenimento.
5: Demais.
6: E
5: demais.
6: Excelente elenco.
5: Tá.
6: E aí eu queria aproveitar para recomendar outras produções estreladas pelo Matt Reeves, que estão disponíveis no streaming, outras plataformas. Então, em primeiro lugar, The Americans, que é uma série maravilhosa que está na Disney, pela qual ele ganhou o Emmy, ele foi super premiado, tem 6 temporadas. E tem na HBO uma série chamada Perry Mason, que ele faz o papel de um detetive, que era estrela de livros, uma famosa série de livros policiais. Também é muito legal.
5: Demais, demais. Olha, não, o que não falta é série para você assistir nesse fim de semana de tempinho mal ou menos, hein?
6: Repete. Isso aí.
5: Vamos fazer aquele resumão então, Patrícia, para organizar a vida do nosso ouvinte aqui. Vamos lá.
6: Então, O Segredo de Widow's Bay, que tá na Apple TV e é excelente, estrelado pelo Matthew Rhys. E aí, quem gostar pode ir atrás de outras produções estreladas por esse ator maravilhoso. Então, na Disney tem The Americans, 6 temporadas, uma série espetacular, pela qual ele ganhou o Emmy. Na Netflix tem O Monstro em Mim, uma série recente. Merece a sua atenção também.
5: Legal, legal.
6: É isso.
5: Patrícia Kogut está conosco toda sexta-feira, nesse horário. Não vai se perder, porque está um pouquinho mais tarde, já faz umas semanas. Então, 4h15, logo depois do professor Pasquale, Patrícia vem para nos dar boas dicas como essas. Obrigada, Patrícia. Um beijão.
6: Beijo, beijo. Obrigada a você. Tchau. Até semana que vem.
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7: Vamos com a nossa entrevista. Vamos falar sobre os impactos do TDAH, o transtorno do déficit de atenção e hiperatividade, na saúde mental. Nós estamos com a psicóloga Lara da Almeida, ela é especializada em TDAH. Lara da Almeida, bem-vinda, boa noite.
8: Boa noite, Tânia, boa noite a todos os ouvintes.
7: Bom,
8: obrigada pelo convite.
7: Eu que agradeço. Vamos entender o que é o TDAH rapidinho aqui, só para a gente se situar, porque na verdade, de alguma forma, no mundo que a gente vive hoje, estamos todos um pouco com déficit de atenção e todos meio hiperativos, né? Mas isso é diferente do transtorno, é isso?
8: Isso. Então, o TDAH é um transtorno do neurodesenvolvimento em que envolve, então, sintomas de desatenção, hiperatividade e impulsividade, mas a gente tem déficits no funcionamento executivo. Isso é importante que as pessoas entendam. Então, o funcionamento executivo, ele é o processo que organiza o comportamento, planejamento, controle libitório, a memória de trabalho. Então, existem dificuldades aí nessa gestão, o controle desses processos executivos. Então, uma coisa é as pessoas terem em algum momento alguma dificuldade em manter a atenção por alguma questão específica e pontual, e outra coisa é quando as pessoas que realmente têm um transtorno, elas vão ter dificuldades em sustentar a atenção em momentos diferentes da vida, repetidamente, então com uma frequência importante e com prejuízos. Isso é muito importante. Sim. A gente entender, né? Então, a gente vai ter prejuízos nas diferentes áreas da vida dessa pessoa. Então, pode estar relacionado à vida familiar, ao relacionamento, ao trabalho, aos estudos, lazer, principalmente autoestima também.
7: Autoestima também?
8: Também, é? Tá? Então, é um dos processos.
7: Mas a autoestima, das áreas, como consequência dessa dificuldade de administrar as coisas?
8: Então, assim, quando a gente vai pensar, isso é importante dizer, porque quando a gente vai fazer o diagnóstico, então eu tenho os sintomas que eu preciso avaliar e eu preciso ter prejuízos em pelo menos duas áreas da vida da pessoa. Então, ela vai ter prejuízo na vida acadêmica, no lazer, etc. E na autoestima. Por quê? Porque ela vai percebendo uma série de dificuldades ao longo da vida. Então, ela tem uma dificuldade em sustentar a atenção, em manter a constância, em se desenvolver no trabalho, em regular as emoções. Então, tem uma dificuldade muito grande, né, e fazer a gestão das emoções, então isso vai trazendo prejuízos e ela vai ouvindo ao longo da vida, então essa primeira questão, muitas críticas e vai percebendo também dificuldades importantes e isso vai afetar diretamente a autoestima. Então é uma das áreas afetadas e quando a gente vai fazer a avaliação, a gente vai levar em conta, sim, toda uma investigação em relação à autoestima.
7: Porque é uma questão neurológica em que a pessoa tem uma dificuldade de se organizar. É isso, de planejar, de sistematizar, planejar, as coisas.
8: De sustentar comportamentos.
7: Sustentar comportamentos, como assim, doutora Lara?
8: Porque, ó, quando a gente pensa assim, ó, eu não consigo manter, o que a pessoa fala? Eu sei que eu preciso fazer, mas eu não consigo manter a constância. Então, às vezes a mãe vai falar à criança, olha, ele não tem atenção para na sala de aula, mas para os videogames ele consegue. Por quê? Eu consigo sustentar a atenção em algo que me motive. Então, a motivação também é uma questão relacionada ao TDAH. Então, o que a pessoa vai percebendo? Olha, eu não consigo me sustentar ao longo da minha carreira, não me mantenho no trabalho, eu não concluo as faculdades, eu não mantenho meus relacionamentos. Então,
7: a,
8: eu não sustento.
7: A menos que eu tenha um interesse, uma espécie de um super foco, é isso?
8: Isso, então assim, em alguns momentos essa questão, o hiperfoco não entra como um critério diagnóstico, mas a gente percebe que isso acaba acontecendo na realidade dessas pessoas. Então, em determinados momentos ela tem interesses mais intensos em determinado tema, só que isso não significa que vai se sustentar também. Então, eu tenho interesse numa área, vamos pensar, essa pessoa entra numa faculdade e tem um interesse específico por aquela área, mas isso pode
9: que pode acontecer é que não se sustente. Então ela começa muito bem a faculdade, uhum, e não termina, e daqui a pouco está em outra faculdade.
7: Ela se desinteressa pelas coisas. Ela não mantém o interesse.
9: Ela tem uma dificuldade significativa de sustentar
7: o interesse. Que tem a ver com concentração? Não.
9: Tem a ver com os processos. Então, quais são esses processos executivos? Memória de trabalho, a atenção, controle inibitório, então quer controlar os impulsos, né? Então, a questão da impulsividade. Então, eu tenho dificuldade em controlar a minha reação. Então, você está falando comigo, eu atropelo a sua fala, ou eu estou muito nervosa numa briga, em alguma situação, e eu tenho um comportamento que depois eu me arrependo porque eu não consigo controlar. Então, isso é controle inibitório. Todos esses são processos cognitivos.
7: Necessariamente, a pessoa que tem TDAH vai ser mais impulsiva.
9: Necessariamente, tá? Então a gente já sabe que tanto sintomas de desatenção quanto hiperatividade e impulsividade estão presentes no transtorno. O que que muda? A gente tem tipos de apresentação. Então a gente vai avaliar, algumas pessoas vão apresentar um subtipo predominantemente desatento, significa que a pessoa vai ter mais sintomas de desatenção. Outras, predominantemente hiperativo e impulsivo, então que esses sintomas de hiperatividade e impulsividade estão mais presentes, e do tipo combinado, onde a pessoa tem um número significativo dos dois sintomas. Vai estar presente, o que muda é que a apresentação...
7: Ou mais para lá ou mais para cá. E em graus diferentes, tem pessoas que têm TDAH mais severo?
9: Isso, a gente classifica um grau leve, moderado e grave.
7: E o diagnóstico?
9: Como o diagnóstico ele é
7: porque
9: clínico.
7: Hoje em dia fala-se muito de TDAH, né? Então eu imagino que para as crianças o diagnóstico seja mais fácil, mas tem muita gente que tem TDAH nem tá sabendo.
9: Tem, né? Infelizmente, né? A gente tem um problema grave aí de subdiagnóstico, não só nas crianças, mas principalmente nos adultos. Então o diagnóstico, ele é clínico, né? Então a gente, ainda hoje, a gente não tem um marcador biológico que as pessoas entendem. Não tem um exame que eu faça que eu consiga dizer, olha, você tem TDAH ou não. Isso para qualquer transtorno do neurodesenvolvimento ou transtorno mental. Então como é que essa avaliação ela é feita? Ela é feita através de entrevistas, de instrumentos diagnósticos. Então a gente tem questionários, inventários, a gente tem alguns testes que avaliam esses processos cognitivos que eu falei agora, né? E a gente avalia a criança e a gente precisa da informação de múltiplos informantes. Isso é importante dizer. Quem são essas pessoas? Se é a criança, eu preciso que a professora responda o questionário, eu converso com a escola. Eu preciso que os pais ou os cuidadores ou as pessoas responsáveis também me respondam em relação ao comportamento da criança. No adulto, a gente vai pedir para o parceiro, para a parceira, para os irmãos, enfim, para aquelas pessoas também que convivem com essa pessoa. Porque lembra que eu falei que tem que ter prejuízo em diferentes áreas? Então a gente vai tentar entrar em contato aí com o máximo de pessoas, de informantes, para conseguir fazer um bom diagnóstico.
7: Uau, hein? É difícil fechar o diagnóstico de TDAH.
9: A gente tem essa preocupação, né? Hoje se fala muito de TDAH. Por um lado, isso é bom, que as pessoas pelo menos já ouviram falar do transtorno, mas a gente tem que ter esse cuidado para que a gente não tenha um momento de autodiagnóstico, que as pessoas falam, todo mundo tem TDAH. Eu também tenho TDAH.
7: Porque tá desatento, porque tá com tá impulsivo, sei lá, mas isso não é TDAH. Não, o fato das, por exemplo, o uso de celular, que deixa a gente muito disperso e tal, isso não vai provocar um TDAH, isso?
9: Não vai, tá? Então, o que que a gente sabe? Que alguns maus hábitos podem prejudicar a nossa atenção, podem prejudicar. Quais são eles? Então, excesso de telas, privação de sono. Então, a gente tem alguns hábitos que vão prejudicar esses processos aí de funções executivas que eu expliquei, mas não vai causar o TDAH. Então, a gente sabe hoje que o TDAH, ele tem uma causa genética muito importante. Então a gente tem, multifatorial, vamos começar por aí, tá? Não tem um fator específico, a gente tem vários fatores que envolvem aí o TDAH, mas um deles é esse fator genético bastante significativo, que não é determinante. O que significa isso? O pai tem TDAH, e aí ele vai ter 3 filhos, um vai ter TDAH, os outros não vai ter. Então, a gente sabe da questão genética, mas tem outros fatores envolvidos aí também, que tem a ver com Você quer que eu... por exemplo.
7: Alguns dos mais comuns, pelo menos.
9: Mais comuns. Tem toda a questão do pré-natal, então a gente fala tanto da importância do pré-natal, então essa mãe ser acompanhada, uso das vitaminas, etc. Tem a questão perinatal, o que que significa isso? Quando o bebezinho nasce, então ele nasceu prematuro ou não? Ele passou por alguma internação? Como é que foi esses primeiros dias de vida do bebê? E tem toda uma questão também social e cultural, né? Então, como é que é o desenvolvimento dessa criança, o ambiente, etc. Então, a gente tem uma série de fatores que vão influenciar no desenvolvimento do transtorno.
7: O ambiente da criança que seja nocivo e que permitisse o desenvolvimento do TDAH seria o que, exatamente?
9: É questões de violência, negligência. Tá? Então, são fatores que também...
7: Mesmo que não tenha um fator genético?
9: Não, então, é multifatorial,
7: tem
9: né? Então,
7: essa já tem uma predisposição e aí somado a esses fatores.
9: Esses fatores todos, tá? É uma combinação.
7: A Isaura pergunta, Isaura Ferreira, a partir de que idade dá para identificar, né?
9: Tá, isso é uma outra questão importante. A gente vai falar do diagnóstico a partir dos 5 anos de idade, porque a criança menorzinha, ela realmente está em desenvolvimento. Não é esperado que ela consiga manter tanto atenção, que ela tenha um controle inibitório, né, tão desenvolvido. Então, não é esperado. Então, a gente vai pensar no diagnóstico a partir dos 5 anos de idade. Lara, mas eu percebo que com 3, 4 anos, meu filho é muito agitado, eu já percebo alguma diferença muito grande entre um irmão e outro, isso é comum. Bom, então vale a pena você buscar um profissional. O que que a gente sempre indica? Orientação parental. Então, melhorar estratégias, você vai receber uma série de orientações que já vão ajudar essa criança, mas ela não vai receber um diagnóstico antes dessa idade.
7: É que a pergunta também do perfil aqui, Escola Ativa. Bom, uma vez o diagnosticado com TDAH, precisa tomar remédio? E aí, o remédio tem efeitos colaterais, não tem?
9: Tá, então vamos lá. A depender da idade, o que que a gente tem de boas evidências? Essas crianças aí de 5 a 7 anos, a gente tem boas evidências em relação à orientação parental. Então, realmente, adaptar, ajustar a rotina, ajustar uma série de questões para que esse ambiente facilite o desenvolvimento dessa criança. Tá? E aí a gente tem a indicação medicamentosa, sim, é uma das possibilidades de ferramentas de tratamento que também tem boas evidências quando feita por um acompanhamento de um bom profissional, né? Então feita com indicação, com um bom diagnóstico, isso precisa ser, né, destacado. Sim, a gente vai ter alguns efeitos colaterais de medicação. Hoje, o que que a gente tem? A gente tem uma possibilidade maior de medicamentos, então isso é bom. A gente tem os estimulantes, mas a gente tem medicamentos não estimulantes, porque às vezes o psicoestimulante vai trazer para algumas pessoas não vão se adaptar, para algumas de fato vão ter efeitos colaterais mais significativos. Então a gente hoje tem mais possibilidades aí medicamentosas. Se usado com segurança, com acompanhamento médico, feito da maneira adequada, ele é seguro. As mães ficam muito preocupadas, né, em relação ao uso da medicação, com razão, mas se for feita com bom acompanhamento médico, ele é seguro.
7: Tá. Agora, doutora Lara Almeida, falando aqui sobre TDAH. Bom, você falou que tem um impacto na autoestima, né? A pessoa com TDAH vai ter uma autoestima mais baixa porque não vai ter muita dificuldade de fazer atividades que são corriqueiras. Né? Manter essas atividades. Isso que pode levar a algum sofrimento, algum transtorno de saúde mental, por exemplo, uma ansiedade, uma depressão?
9: Então, o que que a gente já sabe, né? Hoje, o que a gente já entende, em saúde mental, a comorbidade, então assim, ó, tem um transtorno associado a outro, é regra, né? Então, a gente sabe que é mais comum que as pessoas tenham dois transtornos associados do que só aquele transtorno. O que que a gente identifica com maior clareza? Principalmente o adulto que não foi diagnosticado na infância, então porque ele vem sofrendo uma série de prejuízos, ele vai ter um risco maior de outras comorbidades. Então o que que a gente já sabe? Esse adulto que não foi diagnosticado na infância, ele vai ser primeiro diagnosticado com as comorbidades. Então, essa mulher vai chegar e vai tratar a ansiedade. E aí ela vai tratar essa ansiedade, ela vai perceber que ainda assim não está tudo bem, e aí vai se levantar a hipótese de um transtorno lá da infância. Então, isso é um problema sério que a gente ainda vive, né? Então, claro, se eu não recebi nenhum apoio, nenhum suporte, nenhum tratamento, eu vou ter a minha autoestima prejudicada, né? E aí eu vou buscar um acompanhamento em saúde mental, muitas vezes sem saber que existia aí um outro quadro inicial, né? Então, eu tinha um transtorno anterior a essa comorbidade, né? Sim. Mas a gente sabe que nas crianças isso também pode, a gente também tem um número importante aí de comorbidades, e não necessariamente porque não foi tratado.
7: Tá? A comorbidade é porque vem associado, não que uma coisa leve a outra, né?
9: Não necessariamente, tá?
7: Então pode vir associado com um quadro de ansiedade.
9: Pode,
7: agora,
9: pode.
7: Eu imagino que deva dar muita ansiedade você não conseguir cumprir as tarefas e aí o povo cobrando e todo mundo entregando e você não entrega. Por si só é angustiante isso, né?
9: Sim, é muito frustrante, né? Então, assim, porque o que eles dizem, eu sei o que eu preciso fazer, mas eu não consigo. Porque realmente falta essa questão aí do planejamento, da organização, de sustentar comportamento, né? Então, eles muitas vezes, principalmente o adulto, quando chega mais tarde, vai receber esse diagnóstico, ele diz, eu achava que eu era burro, né? Eu achava... E não é isso.
7: Não tem nada a ver, né? Com cognição.
9: Não tem a ver com o QI, né? O QI tá preservado, numa grande maioria. Né?
7: Mas a pessoa não é funcional.
9: Ela não é funcional, isso.
7: Então, numa sociedade como a nossa, é um peso não ser funcional. Né?
9: Então, por isso que a gente tem que tomar esse cuidado quando as pessoas falam, todo mundo tem TDAH, eu tenho TDAH. Possivelmente não, essas pessoas não têm. Que realmente os prejuízos são enormes.
7: Sim, difícil, sofrido. E a coisa do impulso, uns são mais impulsivos do que outros e tal, isso também pode resvalar para a violência, para uso de drogas, álcool.
9: Infelizmente, né? Então a gente tem dados bem robustos que principalmente aquelas crianças e adolescentes que não recebem o tratamento, elas têm um risco maior de se envolver em acidentes, em fazer uso abusivo de substâncias e inclusive de acabarem estando ali relacionadas a situações criminais mesmo, né? Então, evasão escolar, enfim, então a gente tem dados aí bem robustos de prejuízos muito significativos, inclusive em relação à questão social mesmo, né? Então a gente vai ter prejuízos sociais muito significativos em relação a essa população. A gente tem que entender que o TDAH, a prevalência é muito alta, então a gente tem mais ou menos de 5 a 7% de crianças com TDAH. Deve ser olhado como problema de saúde pública, porque é um número muito grande de crianças e adolescentes, e aí se eles não são tratados e a gente ainda vive essa situação de subdiagnóstico, a gente vai ter prejuízos muito significativos na vida dessas pessoas, dessas famílias, mas prejuízos sociais importantes.
7: Bom, eu tenho só um minutinho, pouco, mas vou fazer uma pergunta que espero seja simples. Um dos sinais, por exemplo, quando você está conversando com a pessoa já não está mais prestando atenção no que você está falando? Isso pode ser um sinal?
9: Isso pode ser um sinal.
7: De várias coisas, inclusive que a sua conversa é chata, né?
9: Que ela não está interessada. Então a gente precisa associar a questão da organização, o planejamento, a pessoa que esquece muitas coisas, a pessoa que não consegue prestar atenção em algumas conversas, a não ser que seja um interesse muito restrito dela. A pessoa que vai ter dificuldade de se organizar, então as coisas são desorganizadas, que faz uma má gestão de tempo, ela perde o horário, ela tá sempre atrasada. Mas, ó, gente, isso tem que ser frequente, não pode ser pontualmente. Isso tem que acontecer com uma frequência bastante significativa. Toda semana, todo mês, aquela criança que todo boletim vem com aquelas informações daquela forma, tá? Então não pode ser pontual, tem que ser realmente significativo.
7: Muito bom. E aí procura que profissional?
9: O os profissionais que podem diagnosticar, então o psicólogo pode diagnosticar e os médicos, geralmente psiquiatra e neurologista, são os especialistas que estão mais habituados a
7: tratar. O diagnóstico de TDAH. Muito bom. Lara da Almeida, muito obrigada, viu, pela entrevista. Boa noite.
9: Obrigada, Tânia. Boa noite.
7: Muito bom. A Lara da Almeida, psicóloga, ela é especializada em TDAH, que é o transtorno do déficit de atenção e hiperatividade, conversando conosco. É, hoje em dia fala-se muito de TDAH, fala-se muito de autismo, né? Fala-se muito dessas questões neurológicas, né? É, mas na geração dos que hoje são adultos não se falava, então tem muita gente por aí com esses transtornos que nem sequer tem ideia.
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1: O professor Pasquale responde à dúvida de um ouvinte sobre qual o sufixo correto em intermitente, in ou inter.
2: Professor, hoje a dúvida é do Charlin. Charlin é o Charles Lobo de Cataguases, Minas Gerais. Ele leu uma questão de um concurso público e no enunciado apareceu a palavra intermitente, que eu já conhecia, mas aí deu uma viajada tal e começou a pensar, será que a palavra termitente existe? Assim que pude, ele pesquisou, mas não encontrou registro dela no Volpe. Professor Pasquale, qual é a origem da palavra intermitente? O afixo que devo considerar é inter, é in ou é inter? Pergunta ele.
3: É, a pergunta é muito interessante, porque existe o ele chama aqui de afixo. Afixo pode ser o prefixo, é o que vem na frente, o sufixo é o que vem depois, né? Então, em honestidade, por exemplo, existe um sufixo, a palavra deriva de honesto, né? Em desonesto existe um prefixo, a palavra também deriva de honesto, e aí o prefixo e o sufixo são afixos no caso. E a pergunta é interessante porque existe o prefixo in e existe o prefixo inter, não é? E aí faz sentido pensar no que ele pensou, né? E muita gente realmente faz confusão com essa coisa de palavras começadas por A. A gente aprende um dia que o A é negativo, né? Então, acéfalo, que não tem céfalo, ateu, que não tem Deus, que o in é negativo, né? Inóspito e por aí vai. E aí a gente vê muitas pessoas pensando que tudo que começa com A e que começa com in é negativo, né? E não é bem assim. Então, vamos direto para o primeiro auxílio para a gente ver uma parte da pergunta dele, nosso ouvinte que é de Cataguases, e sempre que alguém de Cataguases escreve, eu faço questão de lembrar meus amigos escritores de Cataguases, o Luiz Rufato, que é um dos maiores escritores brasileiros vivos, é de Cataguases, o meu querido Ronaldo Cajano e a minha querida Eutânia André, todos de Cataguases e todos escritores de mão cheia, brilhantes. Vamos ouvir Muito Amor, composição de São Beto, gravada por Fagner em 2001, e vai haver a palavra que é o objeto da pergunta do nosso ouvinte, e a gente vai pensar no sentido dela, porque muita gente confunde o sentido, usa equivocadamente essa palavra. Vamos lá.

0: professor, vamos lá. Amor intermitente.
1: Amor que cega. Amor.
2: Sou eu que pergunto agora. O amor intermitente é aquele que dura para sempre? Que é eterno enquanto dura?
0: Não, que tem interrupções.
2: Que começa e não acaba? É, intermitente é o que tem interrupções. De vez em quando a gente vê o pessoal dizer: chove desde tal hora na cidade tal, e essa chuva intermitente, né? Não, a

Pessoa quer dizer chuva ininterrupta e não intermitente. Intermitente é aquilo que tem interrupções, é aquilo que inter, né? Inter, que é entre, né? Imitente, que vem de uma forma latina do verbo meter, né? Que em latim é mitere, que se mete entre, ou seja, dentro da qual existem coisas. Então, a chuva intermitente é a chuva que vem para, assim como o amor intermitente, aquele que não dura o tempo todo, não, né? Então, o prefixo aí é inter, né? Esse é o prefixo que se liga a um elemento de raiz latina, mitere, que é a raiz do verbo meter em português. E eu aproveito a ocasião para falar de um caso que deixa muita gente atrapalhada. Eu até já disse aqui no começo do boletim que muita gente acha que começa com in, começa com a, é tudo negativo, né? Mas não é bem assim. Então a gente vai ouvir uma música de um disco antológico que todo mundo deveria ouvir, viu? Um disco chamado Passado, Presente e Futuro, de 1972. É um disco gravado por Sá Rodrigues e Guarabira. Sá Rodrigues e Guarabira. Olha aí, trocando o Zé Rodrigues pro Zé Rodrigues. Sá Rodrigues e Guarabira. A composição é só do Sá e a música se chama Zeppelin. Vamos ouvir e prestar atenção numa palavrinha aí. Vamos lá.

0: E aí, professor?
1: Que maravilha que é isso. O Conde Ferdinando, para quem não sabe, é justamente o Ferdinand von Zeppelin, né, que era alemão, morreu em 17 e foi ele que criou aqueles dirigíveis. Vocês já viram esses dirigíveis, o Zeppelin? Havia uma fábrica de pneus aqui, uma filial brasileira.
2: Ah, tinha mesmo, que patrocinava o futebol, Zeppelin, né?
1: Era futebol?
2: Eu acho que era,
1: ficava,
2: professor.
1: Esse Zeppelin ficava em cima. E é uma coisa lindíssima, enorme, é um grande tubo, né, que fica com gás, né, como diz a letra, né, inflamável, né? E o inflamável é essa a palavra, começa com in, mas não é palavra negativa. Muita gente pergunta, mas se é inflamável, pega fogo, não devia ser não, né? Que não pega fogo, não. Esse in não é o in negativo, não é o in de incapaz, não é o in de incompetente, é o in que dá ideia de movimento para dentro. Flamável, flama, chama, não é a chama, chama do fogo, né? Então, inflamável é aquilo que pode se inflamar, flama, e é a mesma raiz da palavra flâmula, viu? A flâmula que os capitães dos times de futebol trocam, né? Aquilo se chama flâmula porque vem de flama, que é o que se colocava, o que se coloca ainda na parte traseira dos barcos, das embarcações, com uma espécie de luz, né, para divertir que ali existe uma embarcação, por isso flama, flâmula, né? Flâmula é diminutivo de flama, né? Terminação ula de válvula, diminutivo de valva. Os cardiologistas gostam de usar a palavra valva e muita gente fica assustada achando que o cardiologista é analfabeto. Não é, não. A válvula é diminutivo de valva. Né? Então, inflamável é aquilo que pode pegar flama, é aquilo que pode pegar fogo, chama, fiamma em italiano. Então é isso, caro ouvinte Charlin. O prefixo, nesse caso, é inter, né? Que dá a ideia de coisa, prefixo latino, né? Que dá ideia de coisa que está no interior, que se põe entre, que ocupa um espaço intermitente, que se mete entre. É isso, meus queridos.
0: Professor, posso pegar mais um ponto dessa letra, que é o seguinte: quando ele fala, hoje abri um livro antigo que mostrava as maravilhas inventadas pelo homem há 50 anos atrás. Há 50 anos atrás, pode?
1: Em linguagem rigorosa, formal, formalíssima, não. Ou uma coisa ou outra. Ou há 50 anos ou 50 anos atrás, né? Mas isso já está consagradíssimo pelo uso, e a gente vê em estudos de grandes autores, né? Isso como um fato irreversível, talvez pela perda, esse A do verbo haver, que foneticamente é equivalente a outros as, né? A preposição a, o artigo a, talvez se perca a noção desse a como verbo, né? E se acrescente algo que reforça. Então, na linguagem oral, isso está mais do que consagrado, e mesmo em textos literários, poéticos, isso aparece muito. Em linguagem fria, calculada, em linguagem formal, não. Ou há 50 anos ou 50 anos atrás. Tá. É isso.
0: Se o Raul Seixas escreveu eu nasci há 10 mil anos atrás, então pode. Ana.
1: Eu não lembro se a canção é dele sozinho ou é com parceria. E agora não lembro se é do Paulo Coelho a letra.
0: Ah, tá.
1: Depois a gente vê e diz pro ouvinte, tá? Mas em suma, um deles escreveu isso. Eu nasci há 10 mil anos atrás, né? O nome da música é Há 10 mil anos atrás? É isso? Será?
0: Não sei, vamos ver.
1: Também não lembro, né?
0: Eu nasci há 10 anos atrás, de autoria do próprio Raul, em parceria com o Paulo Coelho.
1: Só. Tá vendo? Então a letra é do Paulo Coelho.
0: Tá bom.
1: E a melodia do Raul. Pronto.
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1: Olá, tudo bem com você? Seja muito bem-vinda, seja muito bem-vindo a mais um capítulo do Mundo Corporativo, que hoje se dedica a falar em soluções para atender pequenas e médias empresas, estratégias de negócio e mobilidade urbana. O nosso convidado é Thiago Piovesan, CEO da Índigo no Brasil, empresa que atua no setor de estacionamento. Thiago Piovesan, muito obrigado pela sua gentileza de ter aceitado o nosso convite aqui no Mundo Corporativo. Um bom dia para você.
2: Bom dia, Milton. Bom dia a todos os espectadores. Obrigado pela oportunidade de poder compartilhar um pouquinho do nosso dia a dia aqui.
1: Thiago, durante muito tempo se imaginava estacionamento como um terreno baldio aberto para colocar o carro lá dentro. Em que momento vocês perceberam que havia ali um negócio muito maior do que guardar carros?
2: Perfeito, meu. Bom, talvez para começar isso aqui, antes de chegar em Brasil, eu falo da Índigo no Mundo. A companhia existe há mais de 50 anos, sede em Paris. Então, gestão de mobilidade e estacionamento já começa de longa data de lá, né? No Brasil, eu acho que a gente ganhou um profissionalismo e uma demanda um pouco maior de uns 20, 30 anos para cá. E hoje em dia ele tem se reinventado todo o tempo, né? Com essa mudança, com essa dinâmica da mobilidade causada por questões até planejadas e outras nem tanto, como foi a Covid, como é tantas outras interferências que a gente tem, o estacionamento tem ganhado papel e uma necessidade de se reinventar a todo momento. Como você falou muito bem, ele começa muito tempo lá atrás como um ponto final de jornada, esquecido, um local para simplesmente acolher ou receber um carro, e hoje ele passa a desempenhar um papel que eu diria básico, de ser muito além do que isso, né? Ou um ponto intermediário, ou um ponto de serviço, mas principalmente um ponto complementar de experiência para o usuário que vai frequentar e vai utilizar ele.
1: Me ajuda a entender que ideia é essa da experiência do cliente num espaço como este.
2: Perfeito. O estacionamento, ele ganhou um protagonismo de se conectar muito, muito fortemente com o propósito do empreendimento que ele está, né? Por duas grandes vertentes, Milton. Primeiro, pela necessidade de oferecer uma jornada integrada, completa e, assim, conforme com o propósito do empreendimento. Deixa eu tentar materializar isso. Quando você vai em um hospital, por exemplo, né, um hospital famoso, enfim, você vai esperando uma experiência de alto valor, de alto atendimento, alguma coisa bastante elevada. Se o estacionamento não possibilita essa experiência desde a sua chegada, que é o primeiro ponto de contato que o usuário tem com aquele local, você cria já uma quebra de expectativa, um ambiente de chegada muito diferente. E a saída é a mesma coisa. Então, do ponto de vista da experiência do usuário, o estacionamento precisa se colocar como parte integrante daquele local onde ele vai visitar e oferecer tanta comodidade, tanta experiência, tanta complementariedade quanto o propósito principal, que seja um hospital, seja uma arena, seja um aeroporto, um evento, né? Ou até mesmo uma universidade, shopping center, por exemplo.
1: Você citou aqui alguns espaços, falou em hospital, shopping, aeroportos, parques. Há diferenças enormes em operar estacionamento nesses ambientes. O que muda no comportamento do consumidor?
2: Cada local tem a sua necessidade, né? Eu gosto de dizer que uma operação de estacionamento, ela precisa ser dinâmica e precisa estar intimamente conectada com o local. Então, por exemplo, uma equipe que hoje opera um hospital, seja Sírio-Libanês, Einstein, H-Cor, né, Oswaldo Cruz, alguns dos nossos clientes, por exemplo, ele precisa ter uma capacidade de acolher o usuário de uma maneira totalmente conectada com o hospital. Ou seja, a gente não sabe quem está chegando ali, se está chegando para receber um filho, um parente, está indo para se despedir de alguém. Então, esse tato, esse feeling, essa necessidade de conseguir perceber e receber bem o usuário, ele é fundamental. O que, por exemplo, em operações onde a gente tem hoje um predomínio do digital, e aí eu vou pegar recentemente a Arena do Mineirão, onde a gente assumiu, e hoje mais de 95% dos usuários que vão lá são totalmente digitais em termos de contato, ou seja, faz a reserva antecipada, chega, entra na cancela, sai na cancela, sem ter contato necessariamente com alguém de estacionamento. Esse é o tamanho da diferença entre a capacidade e o skill que a gente tem que ter de cada equipe para atuar em diferentes segmentos, poder responder de novo de acordo com a necessidade do local, se adaptar à cultura do local, ao modelo de trabalho, para que a gente possa ser ali mais um ponto de contato complementar e a jornada completa do cliente.
1: Geralmente só se fala desse serviço quando alguma coisa dá errado. Aliás, não é uma característica só desse serviço, dos serviços de uma maneira geral. Quando é que o cliente percebe um bom estacionamento?
2: Eu acho que eu gosto de dizer que o estacionamento é aquele que ele é democratizado, ele é democrático com todos os públicos, né? O bom estacionamento é aquele estacionamento que tem vários diferentes estacionamentos dentro do mesmo local. Então, acho que o público primeiro começa a perceber uma experiência mais completa e mais satisfatória quando ele encontra no estacionamento exatamente a relação de experiência, de custo financeiro e de recebimento. Então, quando você tem uma prestação de serviço que completa com isso e que tem um valor justo na contrapartida e que tem segurança e que tem recepção, você tem ali uma satisfação maior. Eu acho que o que a gente não quer, né? Trânsito fechado, fila na entrada, cancela que não funciona, ticket que eventualmente não é reconhecido, quando você precisa de algum apoio, não tem ninguém para dar suporte. Então, eu acho que o bom estacionamento é aquele que, de novo, consegue passar, na maior parte das vezes, desapercebido, quando esse é o papel dele, né, em algumas operações, mas quando ele precisa estar presente, ele praticamente não é percebido como estacionamento, ele é percebido como parte da operação natural daquele local.
1: Quando você respondeu, eu ficava pensando aqui como é comum, às vezes, você ouvir: vamos a tal lugar, lá é fácil de estacionar. Quer dizer, isso passa a ser um diferencial, então, né?
2: Então, com certeza, eu gosto de comparar, Milton, vamos pegar aqui restaurante, né? Hoje, facilmente, você deixa de frequentar um restaurante, por mais que a comida seja, enfim, de alto nível, por mais que o local tenha seja agradável, enfim, de ficar, mas se você não tem uma experiência de chegada do mesmo nível, se você não tem um atendimento, isso não só pela recepção do restaurante, mas, eventualmente, também pelo estacionamento, eu diria que, com muito risco, esse local pode estar perdendo a recorrência do cliente, justamente por essa experiência tão diferente do restante dela. Ao contrário, é a verdade: quando você consegue oferecer uma chegada completa e de qualidade, que esteja conectada com tudo, ele é capaz de eventualmente até ajudar a complementar alguma experiência que dentro não tenha sido tão prazerosa ou tão no nível da expectativa, mas a jornada ela foi tão inteira, foi tão completa e foi tão uniforme que o estacionamento consegue, sem às vezes a gente ter consciência, mas contribuir para essa formação de valor e, eu diria, fidelização dos clientes, né? Então ele é super importante, porque, como você falou, ou ele passa desapercebido e ele é um complemento e você nem percebe que ele está lá, mas você sente a jornada inteira completa e de bem e de sucesso, ou ele acaba tendo um protagonismo negativo que influencia na decisão de voltar. Por isso o papel dele é tão importante e tão indireto e diretamente responsável pela performance do próprio empreendimento. Muitas vezes o ticket do restaurante, do hospital, da arena, é difícil fazer essa conexão, mas ele é totalmente afetado por essa experiência que tem de chegada, mas tão importante quanto a de saída também. Não adianta nada a gente receber bem o cliente se na hora de sair também, no finalzinho da experiência, isso for uma dor ou for uma fricção, né?
1: Ao desenhar esse novo modelo de operação, o que que vocês já descobriram sobre o pequeno e médio empresário brasileiro?
2: Que o estacionamento nunca teve um protagonismo, nunca foi pauta da agenda estratégica deles, né? E a gente até entende o porquê, mas que esse é um erro. Principalmente porque primeira reação é: pô, aquilo ali é um local, voltando às origens do estacionamento, aquilo é um terreno para, né, colocar carro, empilhar carro e que não me dê dor de cabeça. No final do dia, esse é o maior desejo da maior parte. Só que quando a gente olha que hoje a gente tem demanda de carregadores elétricos, porque a frota elétrica ou híbrida está aumentando, que você tem níveis de serviço agregados pela nova gestão de mobilidade, ou seja, last miles, algum tipo de entrega local, conceitos de cidade de 15 minutos, que é aquela cidade que consegue, num raio de 15 minutos, oferecer praticamente todos os serviços que os seus habitantes precisam, e o estacionamento pode ser um polo gerador de serviço. Então, quando você começa a olhar com esse olhar, primeiro financeiro, de poder trazer uma solução, alavancar uma receita, trazer uma mídia, fazer uma promoção, você já tem uma perspectiva diferente. Quando isso é conjugado com uma experiência diferente e melhor para o usuário. Quer dizer, eu ainda posso, além de ter uma remuneração diferente, eu ainda posso propiciar uma experiência, uma satisfação do meu cliente maior, porque, de novo, ele vai ter toda a inovação para poder, desde a sua chegada até a sua saída, estar integrado. Então, não tem, de verdade, não tem motivo para a gente não ter um olhar estratégico para esse tipo de empreendimento. Se a gente voltar um pouco, só para contar um pouco de história, acho que o segmento de shopping centers fez uma transformação uns 20, 25 anos atrás, muito nessa linha, né? Quando a gente olhava os shoppings antigos, ou naquela data, o estacionamento provavelmente muitos não cobravam, era uma área ali pouco explorada, com medo de segurança, não tinha uma atenção privilegiada, não tinha serviço agregado, enfim, vamos ver, conceitos antigos. Hoje, o estacionamento de um shopping center é completamente parte do plano de negócio, seja de um novo shopping ou de um shopping existente. Você não tem como conceber um estacionamento ou um shopping sem passar pela experiência e pela remuneração do seu estacionamento. Então, ele passou a ganhar esse protagonismo estratégico pelo valor que enfim, seus empreendedores perceberam. Essa é a transição que a gente quer promover no mercado brasileiro, né? Trazer exatamente um pouco dessa percepção. Não é cobrar por cobrar, é cobrar exatamente por trazer experiência complementar e, de novo, ter um estacionamento que consegue se ajustar a todos os desenhos. Supermercado, por exemplo, que é um cenário que a gente pode discutir, tem aquela preocupação: se eu cobrar, eu vou jogar ele para o meu concorrente, porque ele não cobra ali. Mas se você vai para consumir, se você vai para utilizar de fato para o empreendimento principal, você não precisa cobrar o estacionamento, você pode oferecer como uma experiência, mas ele precisa estar de novo conectado.
1: O modelo que vocês desenvolvem no campo também da automação, atendimento remoto, vocês trabalham com inteligência artificial também? Já aplicam a inteligência artificial nas operações?
2: Já no início ainda, né? A gente tem muita coisa para explorar de inteligência artificial, mas com certeza, vou citar, a gente já começou a aplicar inteligência artificial, especialmente no segmento de aeroportos, já fazem quase 2 anos. O que consiste a inteligência nessa área do business, né? Do segmento de aeroportos? A gente tem nos aeroportos uma sazonalidade natural, né? Período de férias, enfim, cada cidade tem a sua sazonalidade por diferentes propósitos. Você tem os estacionamentos off-site, ou seja, ao redor do estacionamento oficial do aeroporto. Você tem influência de mobilidades por aplicativo, você tem influência na cidade de eventos que a cidade está recebendo, seja, enfim, shows de curta duração, eventos de longa duração, feiras. Você tem condição de tempo, chuva, frio, enfim. Você tem uma série de premissas que estão ali presentes, que impactam na motivação, obviamente você tem o preço do estacionamento, né? Mas que impactam na motivação e na decisão do usuário de usar aquele recurso, aquela solução naquele momento. A nossa ferramenta, ela consegue mapear tudo isso em perspectiva, olhar para o histórico e construir o que a gente chama uma combinação desses fatores e dizer: olha, gestores, a gente não vai mudar a premissa, mas olhando a perspectiva de todas essas variáveis aqui, a sugestão é que, por determinadas condições, nas próximas 3 semanas você incentive uma estadia de longa duração, de mais de 4 dias, porque tem um público para isso. Você incentive um estacionamento, uma área mais premium, porque você vai receber clientes que têm um pouco desse desejo. Você incentiva algum bolsão econômico, você baixa um pouco a tarifa, enfim. Ele vai te propor uma série de variáveis para serem decididas pelas gestões do aeroporto com a gestão de estacionamento, e tomar a sua decisão e, a partir dos canais digitais, oferecer esse combo customizado, não só para o usuário final, que acaba recebendo uma oferta e uma opção que vai ser muito mais alinhada àquele momento, e também para o estacionamento, que consegue se preparar melhor para isso. Então, você consegue saber antecipadamente se vai ter uma ocupação de 30%, de 50% ou de 100%, para ter uma estrutura local adequada, completa, do tamanho e da forma que essa operação está desenhada para acontecer. Então, acho que é um ganha-ganha na gestão, na eficiência, mas principalmente também para o usuário, que acaba tendo sem saber, acaba tendo opções que a ferramenta de IA já está nos ajudando a construir. O segredo aqui é levar esse conceito para outros segmentos, porque para cada um deles você tem que customizar essas variáveis de maneira que elas representem fielmente o que de fato importa para quem decide lá ou não, né? Então a gente está agora num processo de rollout. Mas esse é um item bacana, Milton, só para não desconectar. Esse é o tamanho da dinâmica que um estacionamento tem que ter, né? Eu acho que foi o tempo em que alguém pensou isso: olha, bota o estacionamento lá, 200 vagas, cobra 10 e deixa ver como é que vai acontecer, né? Deixa rodar, cada final de mês a gente olha como é que foi o resultado. Se a gente não tiver um olhar estratégico, alguém que consiga ver de uma maneira completa essa experiência, esse dinamismo, preparar a estrutura, customizar ela, transformar ela para diferentes momentos e públicos, você tem um estacionamento estático e um desenho antigo ainda de conceito, né? Hoje a gente não tem mais espaço para isso. Quem quer de fato trazer para o estacionamento uma experiência que seja diferente dessa do passado, que você comentou muito bem no início do nosso bate-papo.
1: Com toda a automação hoje que já existe, muitas vezes do aplicativo no telefone celular, se acessa, se paga, a tendência é que cada vez menos estacionamento tenham pessoas trabalhando?
2: Para alguns segmentos sim, para outros não, né? Mas eu acho que de maneira geral é uma tendência sim. Quando a gente olha, talvez eu tenha que dividir duas operações. Uma que é o conceito de valet, onde são estacionamentos manobrados. Aí não tem forma, né? A gente até pode pensar em robôs fazendo isso, fazendo as manobras, já é uma realidade tecnológica, especialmente lá fora, mas economicamente ainda bastante inviável, né? Eu acho que tem tendências para isso acontecer, mas enfim, é um outro cenário. De outra maneira, o que a gente vê é um pouco da adaptação do digital, da inovação, da reserva, da conectividade, do uso de dados, para que a gente tenha, eu não diria menos pessoas, mas eu acho que a gente tenha as pessoas fazendo ou desempenhando um papel mais alinhado com esse foco estratégico do business, né? Pensando um pouco mais a operação e as transformações que precisam fazer. Então, a gente viu isso um pouco depois da pandemia, por necessidade, né? O cenário antes de pandemia, em termos de pessoas por vaga ou pessoas por operação, comparado com o pós-pandemia, mudou bastante por uma necessidade de adequar a estrutura. Mas eu acho que ainda tem espaço para a gente dar uma ajustada. O mundo vai acabar caminhando muito para essa digitalização, né?
1: Tiago Piovesé, de que maneira a gestão dos estacionamentos se conecta com o tema da mobilidade urbana, principalmente falando nos grandes centros? Vocês trabalham com o conceito da cidade dos 15 minutos. Explica para nós isso.
2: Isso é muito forte na Europa, Milton. A ideia é que o estacionamento seja um ponto estratégico da mobilidade da cidade. O nosso papel não é colocar mais carro na rua e criar, né, e fazer com que eles estacionem. Acho que a grande responsabilidade de uma empresa completa de mobilidade e de estacionamento como a gente se coloca é ajudar as cidades a terem uma mobilidade mais inteligente, mais fluida e mais adequada. Então, o estacionamento hoje, pegando shopping centers, por exemplo, só para dar um exemplo, normalmente a localização de um shopping é privilegiada na cidade. Você está num grande centro, numa região de muito fluxo, e ele pode servir não só de ponto final para quem, né, gostaria de ir naquele shopping, enfim, fazer lá a sua atividade, mas ele pode ser mais duas outras coisas, né, principalmente. Ele pode ser um ponto de serviço adicional para a cidade de mobilidade. Eu comentei, na Europa a gente tem grandes distribuidores de hortifruti, de supermercados, hubs descentralizados de mercados, onde você faz uma demanda, uma solicitação, e esse hubzinho que está dentro do estacionamento, ele atende aquela demanda por estar num raio mais próximo. Então, o estacionamento acaba ganhando um papel de ser uma parte da extensão de cliente para fazer sentido naquela cidade. Ou ele pode ser um hub de conexão. Então, eventualmente, você pode planejar uma ida do ponto A ao ponto C, sendo o ponto B um estacionamento. Você sai daqui, vai no estacionamento, deixa o seu carro, pega uma mobilidade mais inteligente, pode ser um patinete, um transporte público, enfim, né, um carro locado, e termina essa jornada no ponto C. Então, acho que o estacionamento, no sentido de ajudar a cidade de 15 minutos, é isso, é ter nele mais responsabilidade que permitam que a cidade ganhe uma fluidez, ganhe uma inteligência de mobilidade, que desafogue o fluxo das ruas e que use o estacionamento de uma maneira mais inteligente, não só para o empreendimento, mas para a sociedade que está ali naquela região também.
1: Ou seja, já se trabalha então com essa ideia do estacionamento ser também um hub de serviços, como você descreveu. que pode existir nesse espaço num futuro próximo que a gente não enxergou ainda, mas vocês já estão olhando?
2: Eu acho que além dessa questão de hub de conexão, que no Brasil ainda está distante, né? Porque ele não basta ser só uma intenção e uma vontade da iniciativa privada, a gente precisa ter conexão aqui de público, privado, planos, e transformar isso num potencial bem maior de conexão de fato. Mas eu acho que o estacionamento, ele vai ganhar e já está ganhando um protagonismo no core business dos negócios, né? E aí eu acho que um tema que vai surgir muito, e já é importante, vai surgir cada vez mais, é entender, é gerar dados e analisar esses dados para que eles sirvam de insumos e ações para que o estacionamento funcione melhor. Então você vai conseguir reunir comportamentos, você vai conseguir fazer uma oferta para um cliente com base na análise dele de frequência, do que ele mais gosta, que se adeque mais àquele local. Então hoje o estacionamento ele serve de experiência complementar, mas amanhã no shopping center ele pode ser um grande impulsionador de vendas para as lojas dentro do estacionamento, porque quando o nosso cliente está chegando na cancela ou está chegando no portão de entrada, a gente já tem condições de saber quem ele é, o que normalmente ele faz, o que ele gosta, quais são os comportamentos, e isso servir de um insumo para que ele receba, não para usar isso para terceiros, mas para que ele receba já inputs e ofertas que para ele façam sentido, dado o perfil que ele tem. Então, acho que o estacionamento vai começar a ganhar um protagonismo no core business, nas vendas ou na operação principal, indissociável, na minha visão, através dos dados também, que acho que é o caminho que ainda está sendo seguido.
1: Me permita agora olhar mais para o seu trabalho como líder dentro dessa empresa e como um executivo que há algum tempo aí vem atuando em outras áreas também. Você já passou por finanças, auditoria, indústria, etc. Agora no comando da Índigo no Brasil. Do ponto de vista de ser líder de uma empresa como essa, que está num processo de expansão, o que você tem como desafio?
2: O desafio é conjugar essa velocidade de mudança que a gente vive, né? O mundo é extremamente acelerado e dependente de adaptações e mudanças que a gente tem. Então, experiência é muito importante. Eu acho que o grande desafio que eu tenho é, no final do dia, é gente, né? Estacionamento são pessoas cuidando de pessoas, seja no campo, seja na experiência de retaguarda. E a inovação, eu acho que a gente tem um desafio muito grande de acompanhar, mas não, eu acho que acompanhar não é a parte, mas de ser um protagonista nessa jornada de mudança da mobilidade, Milton. A gente pode ter dois papéis aqui, né? Um deles é deixar o mundo andar, acompanhar o que vai acontecer e tentar responder isso de maneira reativa, ou a gente ser impulsionador e protagonista dessa mudança, tentando influenciar e trazendo tendências, compartilhando experiências, testando, aprimorando, retestando, mas fazendo essa transformação assim, pessoal, tecnológica, de gestão, de maneira mais completa possível. Eu, Thiago, tenho pessoalmente a missão de fazer parte dessa transição e dessa transformação no Brasil de maneira proativa, de maneira protagonista, trazendo tudo que a gente pode trazer de melhor no mundo e de mais inovador tem no mundo, colocar à disposição dos nossos parceiros, nossos clientes e nossos usuários no Brasil de uma maneira que faça sentido. Não adianta nada trazer alguma coisa que, por exemplo, lá na China já esteja rodando, mas a gente ainda precisa de uma adaptação no Brasil. No passado, esse tempo ele era um pouco mais elevado, né? Sei lá, a gente falava em anos. Hoje ele é muito mais acelerado, mas ainda assim a gente precisa trazer o produto para nossa realidade, para ele poder fazer sentido. Então, acho que esse é um grande papel, é manter esse protagonismo e ajudar a construir a história da mobilidade no Brasil dentro do que a gente conseguir fazer.
1: Thiago Povezan, muito obrigado pela sua gentileza de nos atender aqui no Mundo Corporativo, pelas informações, pela experiência compartilhada com os nossos ouvintes. Até uma nova oportunidade.
2: Muito obrigado, Milton. Obrigado pela oportunidade. Grande prazer aí poder estar com vocês no dia de hoje.
1: Thiago Piovesan, CEO da Índigo no Brasil, foi o nosso convidado no Mundo Corporativo. Essa entrevista completa você pode assistir no canal da CBN no YouTube, no site cbn.com.br, no aplicativo da CBN. O Mundo Corporativo também está disponível no Spotify, no podcast mais próximo do seu celular. Lá no meu blog, miltonjung.com.br. Jung, você escreve com J-U-N-G. Além do texto com os destaques do vídeo, você também tem o espaço para deixar a sua opinião. Converse com a gente. Colaboraram com este Mundo Corporativo Carlos Greco, Letícia Valente, Karen Lemos, Débora Gonçalves e Priscila Gubiotti. Até o próximo capítulo do Mundo Corporativo.
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0: João Marcelo Boscoli apresenta a cúmbia rebajada para Tati Vasconcelos e Fernando Andrade.
1: Músicas do mundo. Para que país vamos hoje?
2: Hoje a gente vai dar um pulo no México, Tatiana.
1: Eba! Eu amo.
2: Legal, né?
1: Uhum.
2: Bom, é o seguinte, eu descobri essa coletânea na internet, lá no Instagram do André Barcinski. Chama Saturno 2000, La Rebajada de los Sonideros. Ou seja, são aqueles sound systems, né? Que chegaram ao México e durante esse período de 62 a 83 fizeram algo que eles chamam de cumbia rebajada, que é a cumbia que conhecemos, mas com as rotações mais baixas, que dava assim, o grave acabava aparecendo bastante, mudava o pitch da música, o andamento, né? Baixava a rotação, ficava tudo mais diferente, assim. Isso foi forjando um gênero musical. Eu lembro, Tatiana, que há algum tempo a gente falou de uma cena de hip hop do final dos anos 90, onde um cara chamado DJ Screw fazia coisa similar com fita cassete, baixava a rotação também, acabou inspirando muitas texturas sonoras que vieram depois, sobretudo no trap. Mas voltando aqui, você vê que esse negócio de baixar a rotação funciona bem. E vamos começar, é uma coletânea, chama Saturno 2000, está à disposição aí de quem quiser. São vários grupos, eu separei, são 15 faixas, né? E eu separei algumas aqui. A primeira é Alugo Branco e Suarpa Viajera, na música Infinito. Hugo Blanco

0: Tatu no México pelo Tarantino.
1: Ó, tem mais, vamos pegar uma, agora uma aqui. Los Feos. Los Feos.
0: Não é uma música pra gente, né? Definitivamente. Porque nós somos bonitos, né?
1: Feito Parrandeiro. Feito Parrandeiro. Ainda coletando essa turma 2000, a rebarrada de Los Sonideiros.

0: Imagina isso, 1971, ouvindo isso.
1: Bom demais, muito bom.
0: Tatiana, oi. Tem um nome bom aqui. Eu gostei do nome artístico. Eu acho que você vai gostar também. A música é o Junior e Su Equipo. Junior e Su Equipo na música Bien Bandadito. Vamos lá. Desculpa, Bien Bailadito.
1: Não, peraí, vamos de novo, vai.
0: Bien Bailadito. Agora sim.
1: Tá precisando treinar espanhol, João Marcelo?
0: Tô precisando treinar, definitivamente.
1: Esse é o é a trilha do Mario Bros do México.
0: É o Júnior com a sua equipe. Júnior e sua equipe. Tem que ter ótimo espectador aí também, né?
1: É, essa achei que vale pra um game mesmo. Parece uma música de game.
0: Tem um tempo de humor.
1: Hã?
0: Tem um certo humor também, né?
1: É. Meio lúdico.
0: Hã?
1: A hora que passa o trem. Curti, João. De onde você tirou isso?
0: Então, eu estava lá caminhando pelo celular, pela rede social, e aí meu algoritmo, que costuma ser bacana comigo, me entrega coisas que gosto.
1: Sim.
0: E fez cair lá na página, uma página que tinha comentado a coluna do Bassista, falando dessa coletânea La Rebajada de los Solideros, música de 62 a 83. O nome do álbum é Saturno 2000. Foi lançado em 2022 por um selo interessante lá, né, que é chamado Analog Africa. Interessante.
1: Muito.
0: Eu fui ver essa coletânea porque eu realmente não conhecia essa coletânea. Aí quando eu fui ver, descobri coisas tipo um negócio pra semana que vem que pode ser interessante. Uma cena da Finlândia de tango argentino, Tatiana.
1: Minha nossa, João Marcelo.
0: Eu descobri aqui, vendo aqui, fim tango, essa é minha vida, né? Eu entro no celular pra ligar pra Tatiana, quando eu vejo eu tô pesquisando uma música da Finlândia, né? E comprando, e no meio eu comprei alguma coisa que eu não preciso com dinheiro que eu não tenho, né?
1: Eu sei bem como é essa parte.
0: Agora, hoje em dia é difícil, né? Porque digitalmente talvez tenha, claro, quem trabalha com estúdio tem. Mas antes era mais fácil, que é você realmente baixar a rotação, né? Você pega um disco em vinil que foi feito para rodar em 45 rotações ali, você coloca em 33 e um terço. Fica um negócio interessante, assim. Parece. Primeiro que os instrumentos harmônicos ficam estranhos, assim, fica um negócio em alguns momentos meio lúdico, onírico, que às vezes perturbador. E a bateria ganha um peso baixo, fica um negócio muito interessante. Então, se você gostou, Saturno 2000, uma coletânea que tem aí quantas faixas? Tem 15 faixas.
1: Então não é que ele é gravado em baixa rotação. Ele é gravado normalmente e é tocado em baixa rotação, certo?
0: Originalmente foi assim, só que aí foi, por causa do resultado sônico, né? Como aconteceu com esse, com o DJ Screw, né? Ele pegava e produzia tudo em baixa rotação. E tem um resultado. Quem tá ouvindo, por exemplo, não sabe exatamente o que é, tenta emular aquilo, já vai partir de um outro lugar, né? Uhum. Ou seja, surge um som que é fruto, um timbre, né? Uma cadência, uma atmosfera musical que é fruto da rotação. Fica tudo.
1: Sei. Legal.
0: Isso que é cumbia rebajada. É isso. Fala, Tatiana. Rebajada.
1: Cumbia rebajada. É igual outra coisa que é difícil de falar, é Rua de Naranja.
0: Ah, Rua de Naranja. Obrigado,
1: cumbia
0: Tatiana.
1: Cumbia rebajada. Tomando, bebendo, degustando.
0: Rugo de naranja.
1: Um rugo de naranja.
0: Já não veio, né?
1: Não rola, difícil
0: não,
1: demais.
0: Obrigado.
1: Isso porque eu só tomei suco obrigado. De laranja hoje, imagina. Depois, bom, tá bom.
0: Saturno 2000, se gostou, isso é bom pro final de semana, adoro. Né? Ficar lá pensando na vida, naquela lápide chamada sofá.
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3: O escritor Milton Hatum assina o texto da obra Brumadinho, Espaços e Tempo da Memória, que une arquitetura, fotografia e literatura para refletir sobre o rompimento da barragem em 25 de janeiro de 2019. Ele conversou sobre a obra em entrevista com Tati Vasconcelos e Fernando Andrade.
1: A gente vai falar sobre memória agora. A gente vai falar sobre arte e a relação entre elas. A partir do livro Brumadinho, Espaços e Tempo da Memória, um livro que reúne arquitetura, fotos e literatura. Os textos são do escritor Milton Hatum, o mais recente imortal integrante da Ilustríssima Academia Brasileira de Letras. É sempre um prazer te receber aqui no Estúdio CBN, Milton, bem-vindo.
4: Muito obrigado pelo convite, Tatiane falando.
5: Muito obrigado.
1: Bom, esse livro começa com a construção do memorial Brumadinho, cujo responsável é o arquiteto Gustavo Pena. As imagens são feitas pelo Leonardo Finotti, ele que fotografou o memorial, e os textos são seus. Para começar, Milton, queria te ouvir sobre onde é que essas três formas de arte se encontram, como é que a arquitetura, a fotografia e a literatura se unem?
4: Olha, elas têm, vamos dizer assim, em comum a imagem, vamos dizer assim, não é? A fotografia trabalha diretamente com a imagem, a arquitetura também com o projeto, que é, acaba sendo uma edificação concreta que tem, vamos dizer, uma imagem, e a literatura que trabalha com símbolos e metáforas, com a linguagem. E as três têm em comum também, e eu acho isso fundamental, a memória, né? Quer dizer, as fotos no um álbum de famílias, por exemplo, nos leva a nos conduz a lembranças do passado, né? Dos que já, ou da nossa infância, ou das pessoas que já nos deixaram, dos entes queridos que já nos deixaram. E a literatura também fala do passado, né? Porque ela basicamente se inspira no passado para reverberar no presente. E a arquitetura, embora ela seja uma obra do presente, vamos dizer assim, como esse memorial, ela se refere basicamente, profundamente ao passado das pessoas que perderam suas vidas, a dor, ao luto, enfim, a memória dessas pessoas. Então, acho que há aí uma intersecção, vamos dizer, algo em comum entre essas três linguagens artísticas, vamos dizer assim.
5: Milton, o memorial foi inaugurado no ano passado. Você esteve lá? Você pode descrever pra gente como é que ele é, para quem não conhece?
4: Olha, eu estive lá quando, antes de ser inaugurado, estive depois quando ele foi inaugurado. E você sabe, a arquitetura, quando ela é de fato, vamos dizer, muito trabalhada, quando ela tem, vamos dizer, uma forma, não diria exuberante, mas que é uma forma que nos humaniza, a arquitetura nos emociona. Quando eu entrei no memorial, eu fiquei muito emocionado. É muito, vocês um dia, se tiverem uma oportunidade de conhecer o memorial, vocês vão sentir logo na entrada algo ao mesmo tempo solene. Há uma drusa, quer dizer, uma escultura de pedras em que incide do zênite, do teto, uma luz no horário exato em que houve a tragédia, às 12:50, se não me engano, 53 minutos. E aquilo, quando se ilumina naquele espaço um pouco sombrio, um pouco não muito aclarado, te dá uma sensação realmente de, enfim, te leva a memória da tragédia, mesmo quem não tem parentes que foram vítimas da tragédia. O projeto é fenomenal. Não é preciso dizer que o Gustavo Pena é um dos maiores arquitetos brasileiros. Ele é da Escola Mineira de Arquitetura, da Escola Brasileira, da melhor Escola Brasileira de Arquitetura, do modernismo, do Niemeyer, por exemplo. Ele tem afinidades com a obra do Niemeyer. Ele é um arquiteto que já fez centenas de projetos desde casas até planejamentos urbanos, enfim, escolas importantes, hospitais, fábricas. Ele é, sem dúvida, um dos maiores arquitetos brasileiros. Ele ganhou esse concurso para fazer o projeto de Brumadinho, que não é um projeto grandioso, espetacular, né? Isso é que é interessante, né? Ao contrário, é um projeto, vamos dizer, a forma é muito horizontal, está assim perfeitamente assentado, ajustado ao terreno e ao entorno, ao meio ambiente, e ele é carregado de elementos simbólicos também importantíssimos. Eu faço essa descrição no meu relato, na apresentação. Falo também da relação entre poesia e arquitetura, porque o Gustavo é um poeta bissexto, um grande leitor de poesia. Né? Então eu faço essa relação, porque muitos dizem que a arquitetura do Gustavo Pena é poética, e aí eu fui atrás dessa poesia. Onde está o poético na obra de um arquiteto? Porque eu também fui arquiteto, um arquiteto fracassado, vamos dizer, um arquiteto por poucos anos, 2 anos, e aí eu tive uma recaída vendo esse projeto e estudando a obra do Gustavo. Eu tive uma recaída de teórica, vamos dizer assim, do arquiteto que eu não fui, infelizmente ou felizmente, porque ninguém ia ganhar nada com a minha arquitetura, com a minha pobre arquitetura.
1: Mas a gente ia perder um imortal, hein, Milton? Acho que foi uma boa troca essa.
4: Imortal, mas com muita moderação, sabe?
5: Leia com moderação.
1: Como é a sua relação com a arquitetura hoje?
4: Então, eu sempre acompanhei, eu não fiz mais projetos desde quando eu voltei da Europa para Manaus em 84. Eu ainda fiz 2 ou 3 projetos em Manaus. E depois eu parei, porque eu fui professor, entrei na Universidade Federal do Amazonas, fui professor de francês, de literatura francesa, e nunca mais fiz um projeto. Mas eu sempre acompanhei a arquitetura brasileira. Eu morei em Brasília quando era muito jovem, então Brasília já era um laboratório vivo de arquitetura e urbanismo, né, contemporâneo. E eu sempre fui fascinado pela arquitetura, né? Eu acho que a arquitetura, quer dizer, o que um ser humano mais preza, além do amor aos seus e às suas, é a casa, é o espaço onde ele mora, onde ele habita, né? É o que a gente mais preza, né? Quer dizer, é ter um lar, ter um teto, ter um abrigo, né? Sei lá. E isso, essa relação, vamos dizer, entre o espaço e a sociedade é uma relação muito forte. Eu sempre gostei disso. E eu conhecia já a obra do Gustavo quando fui convidado para escrever esse texto. Então, a minha relação com a arquitetura é uma relação muito viva, né? Quer dizer, eu tento acompanhar o que acontece no Brasil e no exterior. Tenho, eu mesmo na FAO, quando estudava arquitetura, eu conheci vários projetos de arquitetos que eram não só professores da FAO, mas arquitetos daqui de São Paulo, ou do Rio, ou de outros lugares.
1: Uhum. O livro tem como base o memorial, né? Um memorial E você é um autor que fala muito sobre a memória, né? No seu discurso de posse na ABL, você disse da importância das suas vivências infantis, das suas lembranças para escrever as histórias dos seus livros. Eu, eventualmente, penso na destruição que pode ser promovida pela especulação imobiliária, por exemplo, ou pelas guerras, que destroem justamente as edificações, os bairros, às vezes cidades inteiras, que têm história, que guardam as memórias de quem viveu ou de quem esteve lá. E lendo o Memorial Brumadinho, eu acho que se aplica também, Milton. Eu quero te ouvir sobre essa relação. Como é que a destruição física de lugares, de edificações, pode

0: espaço histórico de uma cidade, esses são espaços da nossa memória, da memória individual e coletiva. Então, para um manauara que nasceu nas duas últimas décadas, ele não reconhece mais aquela cidade do Fausto, da borracha, daqueles edifícios belíssimos, alguns edifícios neoclássicos, as praças que foram destruídas, praças históricas. Só que isso não aconteceu só em Manaus. Isso aconteceu em Belém. Eu dei o exemplo outro dia do grande hotel de Belém, que era maior que o Copacabana Palace, era um hotel grandioso, maravilhoso, um dos maiores edifícios neoclássicos da América do Sul. Acontece aqui em São Paulo, né? São Paulo é uma cidade para você ver o céu, você tem que gargarejar, você tem que olhar para cima, porque já não há mais horizonte nessa cidade. Então, a opção das construtoras é uma opção errada de construir torres de 40, 50 andares, uma lá em Camboriú, parece que vai ter 80, não sei quantos andares. Para que isso? O Brasil não é um país pequeno, é um país imenso. Você pode trabalhar com edifícios horizontais, sabe, com janelas grandes. Quer dizer, toda a lição de modernista de Brasília foi esquecida.
1: Sim.
0: Foi banida. Né? Você olha para Brasília, para aqueles edifícios de 6 andares, com janelas grandes, com iluminação, né, ajardinados, você diz, puxa, será que as construtoras brasileiras não viram isso, não estão vendo isso? Será que nós estamos fadados a esse amontoado de edifícios, de caixotes de 40 andares com vidro fumê? Será que é isso a arquitetura brasileira? Não é isso.
1: Uhum.
0: Né? Então, a memória, e aí entra a literatura, eu nos meus romances, sobretudo no Dois Irmãos, no Cinzas do Norte, na trilogia também, A Noite da Espera, eu falo da arquitetura, falo da cidade. Manaus é uma personagem no Dois Irmãos. E eu conto a história dessa decadência, que ela não existe, vamos dizer, fora do sentimento da personagem, do pai do Dois Irmãos, do Halim. Ele se angustia, se deprime, porque os espaços daquele imigrante libanês, que, enfim, ele não está falando do Líbano, ele está falando da cidade adotada, do país adotado. Ele vê os espaços da juventude dele, quando ele era mascate, serem destruídos. E o que causa uma enorme amargura, quer dizer, a tragédia da família dele, o drama familiar, vem junto com o drama da cidade, da decadência da cidade, da destruição da cidade pela especulação imobiliária.
1: Uhum.
2: Milton, te ouvindo, imediatamente, bom, você é descendente de libaneses, e aí te ouvindo, imediatamente pensei no que está acontecendo agora no sul do Líbano, ou que acontece ainda na faixa de Gaza. Queria te perguntar, você tem contato com libaneses que estão lá, tem conversado com alguém, tem ligação? E o que você acha de tudo isso que está acontecendo lá?
0: Acho muito mais uma tragédia, sabe, Fernando? Eu acho que eu conheci, é curioso que eu conheci várias cidades do sul, cidades que tinham 500 anos, que tinham templos cristãos lindos e foram totalmente destruídas. O que aconteceu em Gaza está acontecendo no sul do Líbano.
2: Sim.
0: Eu acho, sinceramente, que Israel não quer paz. Esse governo de extrema direita, ele quer guerras contínuas e anexação de territórios. É isso que ele quer. Porque o Hezbollah, você pode ser crítico, e muita gente eu acho que, enfim, mas ele, antes do Hezbollah, Israel invadiu o Líbano em 78. Não vamos esquecer disso. E antes de 78, no projeto mesmo de criação de Israel, já havia anexação do sul do Líbano e de outras áreas da Síria e de toda a Palestina. O que está acontecendo é uma violação ao direito internacional, como aconteceu em Gaza, que destruiu uma sociedade inteira de 2 milhões de pessoas. 2 milhões de pessoas. Tudo em ruínas. Você imagina a cidade de Campinas toda arruinada, toda em ruínas. E 5 mil pessoas mutiladas, 20 mil crianças assassinadas, não sei quantos mil mortos. Harvard fala em mais de 100 mil mortos. Eu acho que esse governo não quer paz, o governo de Israel não quer criar um Estado palestino, não quer, já falou isso, falam isso abertamente, não sei o que estou dizendo, são eles falam isso, não haverá Estado palestino. Então, o que será dos palestinos? Qual o destino dessa população que está lá há 1500 anos? E eu acho que o mundo está percebendo, já percebeu isso, sabe? O mundo já percebeu isso, os próprios judeus norte-americanos, os jovens judeus, já perceberam, a maioria já é contra essa população.

0: política, essa política do Estado de Israel. Essa é a grande mudança no mundo. Os próprios judeus que estão criticando esses massacres e dos grandes estudiosos do Holocausto, né? Judeus, em sua grande maioria, já falaram abertamente que se trata de um genocídio. Uhum. As maiores autoridades do Holocausto, inclusive o professor Omer Bartov, que é uma das sumidades dos estudos do Holocausto, um judeu israelense, historiador seríssimo. Então, eu não sei quando isso vai, onde isso vai dar. Eu acho tudo muito triste. As cidades do meu avô paterno, a cidade foi totalmente destruída. A casa, meu primo me mandou uma imagem da casa, dá vontade de chorar, porque não sobrou nada. Eles levaram 10 anos para construir e em um dia já foi. E assim, não só o sul do Líbano, mas Beirute mesmo, o sul de Beirute foi totalmente destruído. Enfim, acho que nós estamos vivendo um período muito, muito triste, mas acredito, acho que nós temos que ter esperança também que essas coisas mudem e que o extremismo não permaneça por muito tempo e que o extremismo não volte ao Brasil.
1: Eu tô te ouvindo, Milton, tô pensando em duas coisas. O que vem depois bom, primeiro, a analogia entre a especulação imobiliária, os bombardeios de uma guerra ou uma tragédia ambiental que vitimiza 272 pessoas, como foi tragédia ambiental, um crime ambiental, né? Que vitimiza 272 pessoas, como aconteceu em Brumadinho. Primeiro penso no luto, né? Que é um luto coletivo, mas vou deixar essa pro Fernando e vou fazer antes uma outra. O que vem depois da destruição? Raramente uma reconstrução, que imagino que seja base para outras histórias, para outras vivências, para criar outras memórias a partir das quais se pode também criar, imaginar e fabular novos futuros, não?
0: Exatamente, é isso. Essa é a ideia também do projeto e é isso que eu escrevi no meu texto, porque a gente sabe que para as pessoas que perderam seus parentes ou amigos, essa dor nunca vai acabar, mas ela, como fala no texto, mas ela pode ser ressignificada, ela pode ser, vamos dizer assim, talvez mitigada, e ao mesmo tempo ela não é uma dor em vão. É isso que o projeto mostra. Nossa dor não será em vão, né? E no fim do meu texto, eu escrevi que a consciência da tragédia de 25 de janeiro de 19 não deve nem pode ser repetida, porque ela é uma forma eficaz de aprendizagem, né? E nesse sentido, o memorial cumpre também um elevado papel formador e pedagógico, porque além de sua beleza estética, que irradia tantos símbolos, o memorial é e será sempre um espaço civilizador.
2: Bonito.
1: Que bonito.
0: Essa é a minha visão desse projeto, sabe? Que nos toca, vocês vão ver um dia, porque vale a pena, sabe? E tá no caminho de Iotim, então, que é outra.
2: Todo mundo
0: é
2: uma beleza.
1: Eu me lembrei de Iotim quando eu vi as fotos do memorial.
0: Fica há pouco tempo, a poucos quilômetros de Iotim. Então, vale a pena visitar, porque as escolas estão levando estudantes para conhecer o memorial. Há um histórico da tragédia, antes da tragédia, durante e depois. Há uma síntese da história de vidas também, das pessoas que faleceram. O memorial cumpre também uma função muito didática, além de simbólica, uma função muito didática, né? Que é, vamos dizer, conscientizar as pessoas de que aquilo não pode mais acontecer, não pode mais ser repetido, né? É esse sentido de civilizador que o projeto do Gustavo Pena aponta para o futuro.
1: Uhum.
0: E nesse caso ele está falando do futuro já. Ele diz: olha, não podemos mais deixar que isso aconteça. Né? Aconteceu, foi horrível, foi trágico, mas não podemos mais deixar que isso aconteça. Né? Isso, além do projeto ser, do ponto de vista estético, belíssimo, belíssimo. Ele trabalhou com materiais da própria destruição da barragem, usou materiais de construção do próprio rompimento da barragem, né? Uau. O barro misturado com a fachada tem uma cor meio terrosa, assim.
2: Isso foi o que mais me pegou, Milton, sabia? Foi o marrom de tudo. O marrom de tudo.
0: E a fachada, é lindo, e a fachada com fendas, as aberturas, as entradas são fendas, como se aquela montanha estivesse ali com fendas, e depois tem uns espaços de meditação, de reflexão, tem um longo corredor com o nome de todas as vítimas numa flor de um ipê, gravado numa flor de ipê, e à noite, quando cada ponto de luz dessas folhas se iluminam, dá uma impressão linda, ao mesmo tempo serena, mas muito evocativa. E há uma escultura central, que é a única coisa grandiosa, uma cabeça estilizada, que aponta para o ponto do rompimento da barragem. Uau. É lindo. É um projeto muito pensado. Muito pensado.
1: Milton, muito pensado. Eu fiquei super curiosa. O pessoal de BH está dizendo aqui pra gente nos bastidores que as escolas têm levado, bem na mesma hora que você dizia isso, que as escolas têm levado os alunos para, enfim, para que essa história não se perca mesmo, para que todos conheçam em detalhes os nomes das pessoas que viviam ali, como é que aquilo aconteceu e no que aquilo se transformou, né? Eu queria falar um pouco de cinema agora. A última vez que você esteve aqui, acho que veio com Marcelo Gomes para falar sobre Retrato de um Certo Oriente. Vocês estiveram aqui no estúdio. Eu tô falando do filme dirigido pelo cineasta Marcelo Gomes, que foi baseado no livro do Milton Hatum. E agora o Marcelo está produzindo um documentário sobre a sua história. Um escritor entre dois mundos. Milton tem raízes libanesas, também é muito conectado à cultura brasileira, amazonense, manauara, tem a verve do caboclo e é um intelectual imortal, membro da ABL, como mais ou menos diz o Marcelo Gomes. Eu queria te ouvir, queria saber se você pode falar um pouco mais sobre como esse projeto nasceu, sobre essa parceria de vocês, que já vai para o segundo fruto, e contar da sua expectativa para esse filme, como é ser retratado no cinema.
0: Eu morro de vergonha de... primeiro que ser imortal já é um desafio enorme, né?
1: Sustentar, né?
0: Sustentar a imortalidade, enfim, eu acho que é claro que todos se referem às obras. Eu nunca tive essa pretensão, não tô sendo modesto nem nada disso, mas o Marcelo, bom, ele é um grande cineasta, muito mais talentoso do que eu. Ele fez filmes que já são clássicos do nosso do nosso cinema. E eu tomei um susto, porque ele disse: olha, vamos fazer um documentário sobre a tua vida e sobre a tua obra. E eu não estava muito preparado para isso. E o fato é que ele veio aqui quando o Alfaiate veio fazer quando eu experimentei o Fardão, aquela bela fantasia, o Marcelo Gomes filmou na ABL a posse, né? E ele quer ir para Manaus, quer ir para o Líbano, quer viajar de barco pela Amazônia. E eu fico um pouco perplexo, sabe? Porque tudo isso, enfim, primeiro eu não sei se eu mereço, e depois eu acho que ele é um cineasta tão bom que ele, eu não sei, ele vai ter que tirar leite das pedras.
1: Até parece.
0: Eu vou falar sobre literatura, sabe, Tatiana, que é o que eu gosto.
1: Sim.
0: No fundo, eu gosto mesmo de ler e de escrever. Essa, e minha única ambição na vida é, além de ter um pouco de paz interior e amor pelas pessoas e pelas crianças, é ler e escrever. Quer dizer, é o que me resta, né, do estátua da minha imortalidade duvidosa.
1: Ah, muito bom te ouvir, Milton, muito bom. Milton Ratum, escritor imortal da Academia Brasileira de Letras, e é o autor dos textos desse livro lindo, Brumadinho, Espaços e Tempo da Memória, que começa com a construção do Memorial Brumadinho. Responsável é o arquiteto Gustavo Pena. As imagens são feitas pelo Leonardo Finotti e os textos de Milton Ratum. Sempre um prazer te ouvir, te receber aqui no Estúdio CBN. Venha sempre, Milton, um beijão para você.
0: Muito obrigado, um beijão também, um abraço para todos e todas. Muito obrigado pelo convite. E visitem Brumadinho, porque o projeto vale a pena, é belíssimo.
2: Obrigado, Milton, sempre um prazer, um grande abraço.
0: Obrigado, um grande abraço. Até logo.
3: Rosana Jatobá fala sobre a crise do mercado de veículos elétricos de luxo com Carlos Alberto Sadenberg e Cássia Godoy.
4: Nessa onda aí dos carros elétricos, algumas montadoras resolveram lançar carros de super luxo e não pegou, né?
5: Não pegou, viu, Sadenberg? Um exemplo que eu trouxe aqui para vocês torna bem evidente a reação negativa ao lançamento desses elétricos pelas grandes marcas de luxo, né? Eu tô falando do Luce, que é o novo carro 100% elétrico da Ferrari. Eu até mandei imagens aí para vocês. Ele foi muito criticado pelos fãs tradicionais da marca, por analistas do mercado e até por investidores, a ponto de provocar uma queda de 8% das ações da empresa na Bolsa de Milão e de 5% na de Nova York, logo depois do lançamento, agora na segunda-feira. Muita gente dizendo que o carro não parece uma Ferrari, que se tirar o logo vira um carro elétrico comum. Ele chegou até a ser comparado a um eletrodoméstico. Uma outra questão que desagradou muito, o perfil menos esportivo, né? O Luce tem 4 portas em 5 lugares, já a Ferrari clássica tem 2 lugares, é mais agressivo. E o grito da discórdia, que foi o motor silencioso do elétrico, porque no universo Ferrari, o ronco do motor faz parte da experiência, né? O barulho, a vibração, a troca de marcha, tudo isso compõe o imaginário da marca. Então as pessoas disseram que faltou alma ao novo elétrico da Ferrari.
4: Alma é o barulho.
5: É, basicamente, né? Teve a questão do design aí que pegou também, mas principalmente o barulho do motor, o ronco do motor. Ou seja, Sardinelli, o que aconteceu? Na tentativa de se modernizar, reduzir as emissões de carbono, né? Num trabalho que inclusive envolveu até a NASA, a Ferrari subestimou o fator emocional. Apresentou um carro que, na visão dos consumidores, descaracteriza a identidade da marca, apaga a emoção que fez a Ferrari virar um grande símbolo de desejo.
4: Tá certo.
5: E agora, para piorar a situação, é que um modelo elétrico custa 40% mais que o puro sangue, o equivalente a 3,5 milhões de reais. É uma coisa realmente que chama muita atenção. Eles estão precisando rever aí as suas estratégias.
1: Agora, essa dificuldade que a Ferrari acabou enfrentando nessa eletrificação do carro, é uma coisa pontual da Ferrari ou está acontecendo também nas outras marcas de carros de luxo, Rosana?
5: Cássia, a verdade é que o setor automotivo de luxo pisou no freio no processo de eletrificação como um todo. As marcas investiram muito nos últimos anos, porque acreditavam que a demanda por elétricos iria explodir, né, na Europa, China, Estados Unidos, mas o mercado desacelerou as vendas. Teve a questão dos juros altos, da redução de incentivos e também por conta do avanço dos modelos chineses, né, que trouxeram carros elétricos mais tecnológicos, competitivos e produzidos em larga escala. E agora essa resistência por parte do consumidor de luxo, que o mercado não contava, não imaginava. É um consumidor que não está pronto para abrir mão do motor tradicional. Então, o que que as marcas de luxo estão fazendo? Revendo as suas metas, né? Marcas como Lamborghini e Porsche estão apostando mais em carros híbridos e até motores a combustão mais eficientes. A própria Ferrari reduziu pela metade a produção de elétricos até 2030. Então, vamos observar, Cássia, aí nos próximos meses, como a indústria vai lidar com esse enorme desafio, né? Convencer o consumidor de luxo de que um carro elétrico também pode despertar paixão. E vai ter que fazer isso, porque o futuro da mobilidade será elétrico, não tem como fugir desse caminho.
4: Tá, agora, de todo modo, o carro elétrico comum, digamos assim, está se espalhando pelo mundo rapidamente, né?
5: se espalhando muito. O Sardenberg é uma taxa de crescimento de 8%. É muito, é bastante em relação aos tradicionais. Agora, esses de luxo, não. Aí é um nicho mais específico, né?
4: Rosana Jatobá, muitíssimo obrigado, Rosana. Até.
3: José Godoy traz uma recomendação da literatura alemã contemporânea.
1: Lá vem o Zé hoje falar sobre o livro do mês, que é qual mesmo, Zé?
6: É o Kairos, da alemã Jenny Erpenbeck, um livro que ganhou o International Booker Prize em 2024, no ano que o Tortarado concorria a esse prêmio. Foi o ano que a Erpenbeck acabou ganhando. A Erpenbeck é uma das principais escritoras hoje na Alemanha. É uma autora, assim, impressionante. Ela tem, acho que é o segundo livro dela, esse é o quarto romance dela, saiu em 2021 na Alemanha, está saindo agora aqui no Brasil, e ela tem um outro livro publicado por aqui. Esse é um livro, assim, bem no estilo dela, assim. Ela trabalha muito sempre essa questão do pessoal, né, da vida pessoal, desse relato mais íntimo da existência de um indivíduo, e que ao mesmo tempo se conecta com os acontecimentos sociais, políticos, históricos no qual ele está inserido. No caso aqui, ela vai contar a história de uma relação amorosa entre o Hans e a Catarina. É uma relação com uma grande diferença de idade. Ela é uma jovem de 19 anos, ele é um cara de meia idade, 34 anos mais velho que ela. A história começa em Berlim, na Berlim Oriental, né, pré-queda do muro, em 1986, e vai se desdobrar ao longo do tempo. A Erpenbeck, ela é nascida, né, na Alemanha Oriental, e vive até hoje vive em Berlim até hoje, continua na parte oriental da cidade. E ela é ela faz parte de um grupo de artistas hoje na Alemanha que tem uma forma diferente de encarar essa herança da Alemanha Oriental, né? Posso citar também a Sandra Hüller, né, a grande atriz alemã, que tem uma série de projetos, é alguém que sempre se posiciona muito sobre isso, assim, sobre uma reivindicação de uma memória diferente daquele período para quem viveu ali sob a Alemanha Oriental, diferente daquela que nós aqui no Ocidente recebemos, né? A gente foi muito moldado por uma leitura ocidental daquela existência. De certo modo, o romance acho que ele mostra um pouco disso no dia a dia desses personagens vivendo naquela realidade, e depois da queda do muro, a difícil adaptação para o regime capitalista, e com espanto com as dinâmicas do consumismo na parte ocidental da Alemanha. O livro, ele vai contar então muito sobre essa relação desses dois, né, o Hans e a Catarina. Ele se abre já no bem mais para frente, né, os dois bem mais velhos, com ela recebendo a notícia da morte dele, isso é logo o começo do livro, né, e ela recebe uma série de caixas com os papéis dele, e conforme ela vai revisitando esses documentos, ela vai recuperando a história dos dois, né, desde o momento que eles se conhecem num ônibus em Berlim, em 86, e o que vai acontecendo com eles ao longo do tempo. É um livro muito sobre as dinâmicas de poder numa relação afetiva também. Essa diferença de idade, a partir do momento, vai fazer diferença. E o Hans, que no começo é uma relação realmente parece de um amor recíproco, assim, muito apaixonados os dois, mas com o passar do tempo você vai vendo o Hans se tornando cada vez mais ciumento, cruel, obsessivo, e vai tendo ali uma relação muito de uma presença muito negativa em relação a ela, e isso vai ficar cada vez mais claro com o desenrolar do romance. De certo modo, a queda do muro vai funcionar como um sintoma histórico da própria alteração da relação. As dinâmicas sociais aí vão ser tão intensas que a relação vai ganhar nova dinâmica a partir das mudanças intensas que aquela sociedade vai viver a partir daquele acontecimento, né? E isso acho que vai dar muita energia para o livro, e vai mostrar de que forma uma longa relação vai se alterando e como esses papéis vão se alterando ao longo do tempo, assim. Ela escreve de uma forma brilhante, assim. É um livro que traz ao mesmo tempo uma reflexão histórica, filosófica sobre sobre a história, sobre a política, sobre as relações afetivas. É um livro com uma série de referências da cultura alemã, que também acho que aproxima um pouco o leitor brasileiro de uma tradição que a gente tem pouca, que a gente conhece pouco por aqui, né? E é um desses livros, assim, que para mim é um dos lançamentos mais fortes que a gente teve esse ano aqui no Brasil em termos de livros traduzidos para cá. A Eppenberg é hoje realmente uma das grandes escritoras europeias, produzindo e produzindo muito bem, né?
2: Seguindo nossa tradição, quem é o tradutor ou a tradutora?
6: É um craque também, o Sérgio Tellaroli, né? Portanto, esse tradutor já bastante importante aí de língua alemã para o Brasil. Ele traduz esse volume, é um volume que sai aqui no Brasil pela Companhia das Letras. Kairos, Jenny Eppenbeck, falei aqui hoje no começo do livro.
1: Adorei, fiquei super curiosa.
3: Michel Alcoforado conversa no estúdio CBN sobre como a cultura do futuro transformou ansiedade em modo de vida.
1: Bom, Michel hoje vai nos contar como é que a cultura do futuro transformou ansiedade em modo de vida. E dizendo assim, pode parecer elementar, né? Se a gente está preocupado com o futuro, a gente está ansioso, é ou não é, Michel?
7: É, mas antigamente a gente estava ansioso por algo de bom que estava por vir.
1: Ah.
7: E agora a gente está morrendo de medo daquilo que vem pela frente.
1: Do mundo acabar.
7: É, o mundo acabar, né? Mas se ele só acabasse, a gente acabasse junto, tava bom. O problema é que a promessa é que o mundo acabe e a gente continue aqui, né? Sabe uma matéria super interessante na New York, que é essa revista americana? Sobre a relação da tecnologia com a nossa nova percepção sobre aquilo que é o futuro. E eu... tema muito interessante, porque...
1: Michel, a gente está com uma pequena falha na nossa comunicação, assim, estamos perdendo uns... está picotando, é o famoso picotando. Estamos perdendo... Vamos tentar, dá um passo para a esquerda aí, vamos ver se melhora o sinal.
7: É, aquele momento... tecnologia é isso, né? Na hora que você precisa, ela não funciona.
1: Mas agora acho que está perfeito, vai.
7: Tá, deixa, eu acho que eu vou...
1: Ah.
7: Bom, tá resolvido.
1: Tá.
7: É, e aí, é muito interessante, porque a gente tem um olhar super conflituoso com essa ideia de futuro, e isso parece que é desde sempre, mas não é não. Ao longo dos últimos 50 anos, a nossa relação com a ideia daquilo que vem no amanhã vem se transformando de forma muito importante. E tem um livro que eu gosto muito, do Franco Berardi, né, que é um pensador italiano, publicado aqui no Brasil pela UBU, que nos mostra um pouco desse panorama. Ele vai dizer, de maneira muito clara, que a ideia de pensar o futuro não é algo que está desde sempre na humanidade. Porque pensem vocês, quando a gente estava no tempo medieval, onde a igreja tinha um papel importantíssimo na organização da nossa, na nossa perspectiva de mundo, o futuro era aquilo que a igreja ou as escrituras sagradas decidiam. Era o famoso, o futuro a Deus pertence. Você vinha aqui com determinado destino e o teu papel era cumprir o destino que o teu lugar no mundo ou Deus tinha planejado para você. O Berardi vai mostrar que tem dois movimentos fundamentais que são decisivos na nossa mudança de relação com o futuro. O primeiro ponto é que o iluminismo, sobretudo o desenvolvimento da ciência, vai cobrar de nós indivíduos a capacidade de planejar e prever aquilo que a gente busca para amanhã. Então, quando você tem, sei lá, tecnologia, quando você tem desenvolvimento científico, quando você tem conhecimento, para além do discurso religioso, em voga na sociedade, a gente vai desenvolvendo de maneira muito clara uma habilidade de não só planejar o futuro, mas buscar se antecipar o futuro. Nesse ciclo, o Berardi vai mostrar que é um outro problema, um outro movimento que vai causar uma série de problemas para a gente, que é o crescimento do individualismo. A gente não só pode se antecipar e planejar o futuro, mas a gente começa a acreditar que, para além do grupo, para além do destino da família, para além do karma, para além daquilo que Deus pensou para tua família, você tinha a chance de criar o teu próprio futuro, inventar ou ambicionar um amanhã diferente daqueles que o seu pai, sua mãe, seu irmão, seu tio, seu primo ou sua família tiveram. E isso coloca sobre nós uma necessidade de pensar sobre amanhã, mas também de se organizar em torno disso. O que é o jogo aqui que é muito interessante? é que até os anos de 1980, a gente tinha um olhar muito positivo sobre esse amanhã. O futuro era sempre pensado como um lugar melhor, de mais abundância e com mais oportunidades. E dos anos 80 para cá, isso se transformou. Para o Berardi, o que vai marcar essa grande mudança era o pessoal do punk, do movimento punk aqui na Inglaterra. Vocês gostam, né, de punk rock, essas coisas, né, vocês dois,
2: sim,
7: né?
2: Sim, sim.
7: Então,
2: Six Pistols, né?
7: Isso. Então, eles fazem aquela música, se eu não me engano, em 78, que se chama God Save the Queen, né? Que no começo, o primeiro título que eles tinham dado era No Future, sem futuro, né? Essa ideia de que não tinha nenhum futuro. E eles vão dizer lá num determinado momento que nessa Inglaterra, que estava numa crise de desemprego, com greve de gari em Londres, as ruas lotadas de lixo para tudo quanto era lado, e a juventude sem nenhuma perspectiva de crescimento, eles vão entender que, apesar do olhar negativo sobre o futuro, estava no colo da própria juventude a invenção de um futuro novo. Mas aquilo foi o primeiro momento onde a gente começa a olhar para amanhã de um jeito negativo. E aí, o Berardi vai mostrar que esse modo de pensar futuro com medo começa a se instaurar ou se generalizar na relação do Ocidente com esse amanhã. E o que é o jogo? Assim, o jogo é que com o desenvolvimento das tecnologias, esse futuro se apresenta de uma forma ainda mais duvidosa e produtora de ansiedade. Porque a ansiedade não é só uma ideia ou uma busca de antecipar movimentos que são movimentos futuros. A ansiedade é quando você procura se antecipar o futuro, mas você prevê esse futuro de um jeito infinitamente pior do que o presente que você está vivendo. Então, todos nós vivemos isso hoje, os nossos ouvintes também, né? Você está com a vida mais ou menos confortável, quem está com o direito de ter um empreguinho, a família mais ou menos organizada, no final do mês cai o salário, no final do mês, todo mês você fica preocupado como é que o salário chega lá, mas de algum modo você aprendeu a desenvolver um conjunto de ferramentas para lidar com isso. Se a vida tivesse a chance de continuar mais ou menos desse modo, estávamos em paz. O problema é que todo dia você acorda e você fica pensando, caramba, até quando eu vou conseguir manter isso? E o aparecimento das novas tecnologias acirram isso de um jeito infinitamente pior, né? Inteligências artificiais, aplicativos para tudo quanto é lado, dando conta de fazer o nosso trabalho. E dentro desse jogo, como a matéria da New York mostrou, o futuro se transforma em mais fonte de ansiedade do que de expectativa ou de organização de um hoje para a gente se encaixar nesse amanhã do jeito que cabe.
2: Tem alguém que sofre mais com isso?
7: Alguma geração? Jovens, né? Os mais jovens, né? Esse negócio de quem gente que tem mais futuro tem mais problema pela frente, né?
2: Ninguém manda ser jovem.
1: E eles têm uma raiva da geração anterior, né, Michel?
7: Muito forte, muito forte. Porque, sobretudo os baby boomers, né? Para os ouvintes ficarem na mesma página, que os baby boomers são aqueles indivíduos que nasceram no pós-guerra, entre 1945 e os anos de 1960. E de maneira muito clara, o que se estrutura para esse grupo mais jovem é que os problemas que se mostram quase como sem solução no hoje foram problemas que foram criados pelas gerações anteriores. Então, problemas de clima, problemas, essa coisa da bancarrota climática que a gente está enfrentando. O dilema do mundo do trabalho, a reinvenção ou a falência dos modelos tradicionais de família, de trabalho, de formação, de instituições, das múltiplas, né, que povoam a nossa vida cotidiana, do ponto de vista dos mais jovens, isso é culpa do pessoal que inventou isso antes. E então, eles estão morrendo de medo do amanhã, de um jeito, né, culpando aí as gerações anteriores por terem inventado esse hoje recheado e marcado por uma série de problemas. Esse é um fenômeno global, é muito interessante a gente marcar isso, né, porque às vezes você tá com seu filho em casa, olhando para ele, achando ele mais ansioso, um pouco desgostoso em relação ao futuro, e eu queria marcar aqui que pesquisas na Europa, nos Estados Unidos e no Brasil reforçam que essa desilusão diante do amanhã não é algo de hoje, não. É algo que já vem de bastante tempo e nem é fruto só das especificidades da tua família, da trajetória do teu filho. É um fenômeno compartilhado. O Thales Absaber, que é um psicanalista importante, professor, se não me engano, da Unesp, tem um livro do começo dos anos 2000, onde ele vai acompanhar, fazer um trabalho de pesquisa etnográfico, apesar de psicanalista, em festas raves, né? Que são essas festas de música eletrônica que duravam horas, com jovens embalados por bebida, música alta e um conjunto de drogas sintéticas que lhes ajudavam a enfrentar ali essa maratona de música. E ele vai reparar, com muita sabedoria e um olhar muito clínico, né, diante desse fenômeno que ele estava observando, um certo niilismo diante da vida, né? Uma percepção de que não fazia muito sentido essa vida e nem o jogo social ao qual esses jovens estavam submetidos, e uma certa incapacidade de atribuir sentido mesmo para aquilo que estava fazendo. Boa parte desse niilismo, né, dessa incapacidade mesmo de atribuir um sentido para além do acordar, escovar o dente, tomar banho e ir trabalhar, vem por conta dessa dificuldade de imaginar o amanhã. Então, toda vez que o futuro deixa de ser fonte de produção de significado e se transforma num lugar de muito medo e ansiedade, o presente fica mais pesado.
1: Tá. Eu queria te ouvir, Michel, pra gente não ficar assim, pra gente não ir embora chorando, o que é que você sugere de como, porque, óbvio, se a gente olha para um futuro que parece amedrontador, que parece o fim do mundo, a gente vai viver ansioso mesmo. Como viver hoje, livre dessa ansiedade, mesmo com essas previsões? É uma pergunta do milhão.
7: Não, eu não queria ser eu não queria ser amedrontador. Ih, sem
1: querer, amedrontador,
7: não medo
1: tá
7: ninguém,
1: bom.
7: Não, né?
2: Tá com medo, pronto.
7: Tô 5 horas na frente, o fuso tá me perturbando. Mas o que eu queria dizer aqui, para deixar todo mundo calmo, é uma frase da nossa grande Fernanda Montenegro, que numa história contada por Fernanda Torres, eu acho que revela não só a sabedoria de alguém que tem 96 anos, mas de alguém que já viu muita coisa. Fernanda Torres conta numa entrevista que às vésperas de saber se ia ter mais um filho ou não, Fernanda Montenegro chama ela e diz: minha filha, o mundo teve prestes a acabar desde sempre, né? E não acabou, né? Então, dentro desse cenário, certamente, apesar do tamanho dos problemas que se avizinham, a gente vai conseguir encontrar algum jeito, porque o mundo tá para acabar, pelo menos desde o século XV, né? Da Idade Média. Agora, um outro cenário dentro desse movimento, que eu acho que é uma coisa que, sobretudo, grupos subalternizados ou as famosas maiorias minorizadas, né? E aí chamando a atenção para a população da diáspora, né? Os negros, mas também populações indígenas, o passado pode ser um ótimo produtor de sentido, né? Diante de um futuro que se mostra como incógnita, olhar para trás pode ser um aconchego maior do que ficar orientando o teu hoje a partir daquilo que vai vir no amanhã, porque isso é imprevisível, incontrolável, e a gente jamais saberá. Então, voltar às origens, olhar para o passado e entender de onde você veio, talvez seja a melhor saída quando a gente não sabe muito bem para onde está indo.
1: Ótimo, excelente.
2: Tchau, Michel.
7: Beijos. Ah, tchau, tchau.
3: O doutor Luiz Fernando Correia traz detalhes de um relatório que mostra que o mundo não está preparado para esse tipo de resposta. Confira a conversa com Cássia Godoy e Milton Jung.
8: Doutor Luiz Fernando Correia, após as lições aprendidas da pandemia da Covid, o mundo está mais protegido do ponto de vista da saúde ou não?
9: Milton, dependendo do relatório que o Fundo Morte Mundial que monitora a preparação global para isso, para esse tipo de resposta, não. Esse órgão, Global Preparedness Monitoring Board, ele foi criado em 2018 pela OMS e pelo Banco Mundial, justamente para entender como o mundo se prepara e o que precisava fazer. A gente tinha, naquela época, em 2018, tinha acabado de passar pela grande epidemia de ebola de 2014, que matou mais de 11 mil pessoas. Já tínhamos tido a experiência no início nos anos 2000 da gripe, chamada gripe suína na época, né? Enfim, mas o relatório foi emitido ontem, depois de 8 anos de estudo, mostrou que o mundo está indo para o lado errado, Milton. E por que que eles dizem isso? Em 2024, a OMS detectou o dobro de eventos de emergência sanitária em comparação a 2015. A participação de doenças infecciosas na mortalidade do mundo tinha caído de 25% no ano 2000 para 15% em 2015. Voltou a 23% em 2021 por causa da Covid. Mudança climática, conflito armado, urbanização acelerada, práticas agrícolas predatórias, tudo isso aumenta o risco do contato entre os seres humanos e germes que vêm da vida animal, né, selvagem. E a fragmentação geopolítica destrói a cooperação internacional. Então, o relatório foi batizado, foi distribuído no dia 18, e ele foi batizado O Mundo à Beira do Abismo, que mostra, analisa as seis últimas emergências de saúde pública de importância internacional, em quatro dimensões: frequência, impacto, acesso a medidas, e os dados econômicos são importantes. A Covid, por exemplo, derrubou o PIB global em 3%, elevou a dívida pública em 16 pontos e provocou a maior queda de investimento estrangeiro já registrada, de 51% no primeiro ano. Então, eles estimaram que a produção perdida é de 50 trilhões de dólares só por causa da epidemia da Covid. Isso vai se refletir até 2030. E é o seguinte, um outro ponto importante: na Covid, as vacinas levaram em média 17 meses depois que elas foram desenvolvidas e aprovadas para chegar nos países de baixa renda. No surto recente de Mpox, por exemplo, esse tempo subiu para 27 meses. Então, o Conselho chamou isso de fadiga de equidade, ou seja, a perda gradual do compromisso global de um acesso justo a vacinas, testes e medicamentos. Ou seja, os países ricos estão se preocupando menos com os países que não têm dinheiro para conseguir responder. Então, o recado final, Milton, é claro e é político. As principais barreiras à preparação para resposta a uma emergência de saúde não são mais técnicas, porque a gente sabe o que tem que ser feito. São de ação coletiva e de decisão política. Então, vai existir a segunda reunião de alto nível da ONU sobre a preparação pandêmica, e é hora que eles acham, é a última chance que a gente tem no momento para discutir esse assunto a nível global. E é o seguinte: confiança, entidade e equidade são detalhes técnicos, mas tem que ser discutidos. E a gente fica pensando assim, o Brasil nessa história, né? Porque é o seguinte, vai acontecer uma nova pandemia? Isso vai, não é questão de se, é sim de quando, né? A gente tem Fiocruz, a gente tem Butantan, a gente tem o SUS, a gente tem a capacidade de entrar na rede regional de produção de vacinas, que foi pedida nesse relatório como uma das medidas importantes. E a gente tem que tomar essa decisão política de poder participar disso, o Brasil se colocar na posição de poder ajudar na resposta a qualquer emergência sanitária desse nível no mundo inteiro, viu?
1: Ou seja,
9: mas o relatório é muito pesado, viu? Muito triste.
1: Eu fiquei pensando nisso, doutor. Para mudar o que esse relatório apresenta, então, só com mudanças estruturais no tipo de reação que a gente vem tendo a esses eventos até agora, né?
9: Justamente, por exemplo, a gente tem visto um desmonte das entidades multilaterais, né? A OMS tem sofrendo muito com isso, por exemplo, a saída dos Estados Unidos, movimentos parecidos ou que propõem isso em outros países, mas a primeira é que tem que se recriar um mecanismo de monitoramento de risco pandêmico ligado à Assembleia Mundial da Saúde, né? Hoje em dia a gente tem como vigiar dados de maneira muito rápida com os mecanismos de inteligência artificial. O acordo pandêmico da OMS, que está para ser finalizado agora na Assembleia da OMS, que está acontecendo, né? Assembleia Mundial de Saúde, vinculando obrigações para os países e para indústrias que recebam financiamento público. Isso é muito importante, e isso fala diretamente com o Brasil. O Brasil tem essa capacidade instalada na Fiocruz e no Butantan. Vamos lembrar que o Brasil é o maior produtor do mundo de vacina de febre amarela. Então a gente já tem essa capacidade. A questão é que se envolver nesses mecanismos multilaterais e também participar dessas decisões, Cássio.
3: O CBN Madrugada deste domingo fica por aqui. A produção do programa foi de Luiz Delboni e Karina Almeida, trabalhos técnicos de Cláudio Antônio e Anderson Wendel.
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3: Forte abraço para você e até a próxima.

0: domingo 7 de junho de 2026. Uma das principais agências globais de análise de risco voltou a diminuir a nota de crédito do Banco de Brasília. É o segundo rebaixamento em menos de 3 meses e o patamar anterior havia sido definido em março. O comunicado divulgado ao mercado falou em crescente incerteza e riscos de execução associados ao plano de capitalização do banco. O governo do Distrito Federal tenta captar 6,5 bilhões de reais para reforçar o patrimônio do BRB, que não divulga balanço há meses. Um turista foi flagrado pulando nas águas das cataratas do Iguaçu para pegar um celular que ele deixou cair. A cena foi registrada em vídeo por outros visitantes na manhã deste sábado. O incidente ocorreu no lado brasileiro, em Foz do Iguaçu, no oeste do Paraná. Em nota, o Parque Nacional do Iguaçu reforçou que é expressamente proibido ultrapassar, subir ou sentar nos guarda-corpos, seja para tirar fotos ou recuperar objetos. Quase metade dos brasileiros afirmam que, se fosse possível manter apenas um aplicativo instalado no celular, escolheriam o WhatsApp. O número é de uma pesquisa inédita do Mobile Time Opinion Box. O levantamento também revelou que 65% dos entrevistados têm um aplicativo na home screen, o espaço mais visível do smartphone. 7 em cada 10 brasileiros abrem a plataforma diariamente. As informações são do colunista do Jornal Globo e comentarista da CBN, Lauro Jardim. Uma única aposta simples de 6 números levou o prêmio de 30 milhões de reais da Mega Sena. O sorteio do concurso 3015 foi realizado na noite deste sábado em São Paulo. A aposta ganhadora foi feita pelos canais digitais em Brasília, no Distrito Federal. Os números sorteados foram 9, 18, 26, 31, 53 e 58. O próximo sorteio está marcado para terça-feira e o prêmio é estimado em 3,5 milhões de reais. No horário de Brasília, 6:01.
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1: Olá, bom dia, seja muito bem-vindo ao Jornal da CBN deste domingo, 7 de junho de 2026, que está começando agora. Vamos às principais notícias do dia. O presidente do Supremo Tribunal Federal, Edson Fachin, criou um grupo de trabalho para passar um pente fino nos chamados penduricalhos, as verbas incorporadas aos salários para driblar o teto do funcionalismo, que é de R$46.300. A ideia é que a comissão apresente uma proposta para trazer mais transparência aos salários dos magistrados. A missão do Conselho Nacional de Justiça é propor um modelo definitivo para evitar as distorções de salários no judiciário. O CNJ já identificou casos de magistrados que ganharam mais de R$1 milhão por mês. A iniciativa faz parte de uma série de medidas adotadas nos últimos meses para aumentar a transparência e o controle sobre os rendimentos da magistratura. Em março, o STF limitou critérios para o pagamento de verbas indenizatórias. Em maio, o CNJ criou um contracheque único nacional para os juízes com detalhamento completo da remuneração. Agora, o Conselho pretende produzir um diagnóstico das diferentes realidades existentes nos mais de 90 tribunais brasileiros e discutir uma solução de longo prazo para a política remuneratória da magistratura. Fachin destacou a necessidade de transparência nas remunerações.
2: Essa medida é muito importante para a sociedade brasileira. Também é importante para a magistratura brasileira, porque de forma transparente e completamente às claras, vamos examinar esta matéria, ouvindo todos os segmentos interessados, e ao final desse trabalho, desse exame de soluções legislativas, vamos propor de modo estrutural uma solução, um encaminhamento para o sistema remuneratório da magistratura brasileira. Assim, cada cidadã e cada cidadão brasileiro saberá com nitidez o que recebe e o que paga para um magistrado brasileiro.
1: A comissão vai reunir representantes da magistratura e integrantes de outras instituições, como Ministério Público, Defensorias, Congresso Nacional e Tribunal de Contas da União. Um relatório com as propostas deve ser apresentado em até 180 dias. 6:05, o Ministério das Relações Exteriores tenta reverter a decisão da União Europeia que vai proibir a importação de carnes produzidas no Brasil. Se não houver mudança no cenário, a partir de setembro, os produtores brasileiros estarão proibidos de vender para a União Europeia carne de boi, de frango, de peixe e de cavalo, além de tripas e mel. Produtores do setor também estão em diálogo com o Bloco Europeu para evitar a entrada em vigor da medida. A União Europeia retirou o Brasil da lista de países que cumprem as regras do bloco sobre o uso de antimicrobianos na pecuária, que são as substâncias empregadas para prevenir ou tratar infecções e que podem ser usadas também no crescimento de animais. A medida tinha sido anunciada em maio e foi oficializada na sexta-feira. Segundo o regulamento publicado no Diário Oficial do Bloco, a Comissão Europeia não recebeu informações que garantam que o Brasil aplicou as medidas necessárias para assegurar o cumprimento até 3 de setembro de 2026 dos requisitos. A decisão vem pouco mais de um mês depois da entrada em vigor do Acordo de Livre Comércio do Mercosul com a União Europeia. Na última quinta-feira, o ministro das Relações Exteriores, Mauro Vieira, conversou com o comissário de comércio da União Europeia sobre o tema. Em nota enviada à TV Globo, a Associação Brasileira das Indústrias de Pescados disse que reafirma sua confiança no sistema brasileiro de inspeção sanitária e que as medidas para responder e mitigar as demandas da comunidade europeia já foram tomadas. Já o presidente da Associação Brasileira de Proteína Animal, Ricardo Santin, afirmou que não há nenhum problema sanitário com a carne brasileira.
3: Estamos trocando informações, esperamos que isso consiga reverter essa decisão antes de 3 de setembro, para não quebrar esse fluxo de comércio. A Europa é um dos grandes compradores, um dos maiores compradores de carne de aves e de carne bovina, e especialmente com valor agregado. O valor é bastante impactante. Uma exportação para a Europa desses dois produtos, ela soma mais de US$1 bilhão para o Brasil por ano. Isso é um número bastante importante para a nossa economia.
1: A União Europeia é o quarto maior destino da carne bovina brasileira e o oitavo principal da carne de frango. Em 2025, o Brasil exportou US$1 bilhão e 800 milhões em carnes para os países do bloco, mais de R$9 bilhões na cotação atual. 6:07, a Comissão de Constituição e Justiça da Câmara deve votar na próxima terça-feira a admissibilidade da proposta de emenda à Constituição, que trata da redução da maioridade penal de 18 para 16 anos. A análise já passou por diversos adiamentos e um pedido de vista. O relator da PEC, deputado Coronel Assis, do PL, alegou no parecer que as regras da ONU sobre os direitos das crianças e adolescentes proíbem apenas punições consideradas cruéis, degradantes, prisão perpétua e pena de morte. O texto segue uma proposta do deputado federal Capitão Alden, que prevê a responsabilização criminal de adolescentes entre 16 e 18 anos em casos de crimes hediondos e outros delitos considerados graves. Pela proposta, antes da aplicação da pena, seria necessário avaliar se o adolescente tinha compreensão do crime cometido. O texto também determina que jovens condenados cumpram pena em locais separados dos adultos. Atualmente, adolescentes maiores de 16 anos que cometem infrações graves estão sujeitos a medidas socioeducativas, como a internação, que pode durar no máximo 3 anos. A deputada Talíria Petrone, do PSOL, disse que os parlamentares contrários vão trabalhar para derrubar a proposta.
4: Mas é mentira que reduzir a maioridade penal vai deixar as pessoas mais seguras. Para enfrentar as organizações criminosas, a gente deve sufocar financeiramente essas organizações, perseguindo o dinheiro que as sustenta. E nesse sentido, então, a gente vai trabalhar muito para retirar de pauta. Caso não consigamos, vamos trabalhar para obstruir e avançar com as agendas que importam para o Brasil.
1: Já o relator, Coronel Assis, do PL, disse estar confiante.
5: Na CCJ, os deputados que são contra, né, eles vão usar dos instrumentos regimentais, o que é perfeitamente democrático da parte deles, para que possam obstruir, para que possam retirar de pauta. Isso é natural. Nós, né, que somos a favor, né, estamos muito tranquilos e preparados para rebater toda e qualquer argumentação que venha a ser empregada, utilizada pelos deputados que são contra a proposta legislativa, e vamos ver a questão dos votos, né? Eu acredito, né, que o clima é muito favorável e que nós temos votos sobrando.
1: A proposta original previa ainda alterações nas idades mínimas para disputa de cargos eletivos e obrigatoriedade de voto, mas o relator retirou esses trechos do parecer. Se passar na CCJ, a PEC segue para análise de uma comissão especial da Câmara. A seleção brasileira venceu o Egito por 2-1 no último teste antes da Copa do Mundo. O time titular empatou em 1-1 no primeiro tempo com gol de Bruno Guimarães. A narração é de Oscar Ulisses no Futebol Globo CBN.
6: Perde a bola, Brasil, tira Bruno pro gol! Egito vacila feio. Lassim pega a bola, pega numa da área. Bruno Guimarães fica com ela. Olha o goleiro, rola pro canto esquerdo, coloca e balança a rede do Egito. Lassim, que bobagem. Demorou para sair jogando, perdeu. Bruno Guimarães tirou, quando entrou na área, tocou pro fundo do gol. Gol do Brasil, Bruno Guimarães abre o placar em Cleveland, na marca de 7 minutos do primeiro tempo.
1: Com 9 mudanças em relação à equipe que iniciou o jogo, o Brasil marcou o segundo gol no início do segundo tempo com o Endrick.
6: Sabe quem faz em Cleveland? Sabe quem faz? Garoto Endrick! Aproveitou o cruzamento que veio da esquerda, o Rafinha fez a jogada, liga de fundo, cruzou o Endrick de primeira, bate com a perna esquerda, balança a rede do Egito. 7 minutos do segundo tempo.
1: A má notícia da partida foi a lesão de Wesley, lateral direito, que deixou o gramado ainda aos 15 minutos do primeiro tempo e vai passar por exames neste domingo. Depois da partida, o técnico Carlo Ancelotti afirmou ter mais certezas do que dúvidas sobre a equipe.
7: Foi um jogo muito bom, a nível defensivo, a nível ofensivo. Pressionamos alto, bem. O equipe jogou com intensidade, respeitando o plano do jogo, então, muita mais certeza.
1: A delegação deixou Cleveland logo após o jogo e já está de volta ao centro de treinamento em Morristown, na região de Nova York, e Nova Jersey. Os jogadores estão de folga hoje e amanhã vão iniciar a preparação para o jogo de estreia na Copa, que será no próximo sábado contra o Marrocos. Já a Alemanha venceu os Estados Unidos por 2-1 em um amistoso de preparação neste sábado. Outros quatro amistosos entre seleções que estarão na Copa foram a goleada da Bélgica sobre a Tunísia por 5-0, empate em 1-1 entre Suíça e Austrália, empate também em 1-1 entre Panamá e Bósnia e a vitória da Inglaterra por 1-0 sobre a Nova Zelândia. Outras seis equipes venceram amistosos contra adversários que não vão jogar a Copa do Mundo. Portugal bateu o Chile por 2-1, Turquia derrotou a Venezuela também por 2-1, a Argentina venceu Honduras por 2-0, a Escócia goleou a Bolívia por 4-0, a África do Sul fez 1-0 na Jamaica e Curaçao marcou 4-0 num jogo contra Aruba. Já Cabo Verde e Catar tropeçaram com empates em 0-0 contra Bermuda e El Salvador, respectivamente. Hoje serão dois jogos entre duas equipes que estarão no Mundial. O Marrocos, adversário do Brasil na estreia, né? Joga contra a Noruega às 16h e a Colômbia joga contra a Jordânia às 20h. Croácia e Equador vão jogar contra equipes que não estão classificadas para a Copa. Os croatas enfrentam a Eslovênia às 15h45 e o Equador joga às 17h contra a Guatemala. Agora falando de Copa do Nordeste, o Vitória conquistou o título da Copa do Nordeste ao vencer o Fortaleza por 2-1 no Barradão em Salvador. O rubro-negro chegou ao quinto título e igualou o maior rival, o Bahia, no posto de maior campeão do torneio. Também tem vôlei feminino. Seleção feminina de vôlei venceu pela segunda vez em duas partidas na Liga das Nações. A equipe brasileira bateu a Bulgária por 3-0 em Brasília, com parciais de 25-23, 25-17 e 25-13. A seleção volta à quadra às 14h30 para enfrentar a Itália. Já a equipe feminina de futebol venceu os Estados Unidos por 2-1 em um amistoso na Neoquímica Arena em São Paulo. No tênis, a russa Maria Andreeva foi campeã no torneio feminino de Roland Garros em Paris. Ela derrotou a polonesa Maja Chałwalińska por 2-0, com parciais de 6-3 e 6-2. A final masculina será logo mais às 10h entre o alemão Alexander Zverev e o italiano

a gente pelo nosso WhatsApp, que é o 11 999 11 9981. Chat também já aberto lá para você comentar na nossa transmissão do YouTube. Estamos com imagens também no Globoplay. Pode mandar mensagem para mim pelo site da CBN. Tô de olho aqui no e-mail, carolina.moran@cbn.com.br, e nas redes sociais no @carolmoran, tem aquele demudo no final. Intervalo para o noticiário da sua região, a gente volta já.

Muito bom dia para você que tá ligado aqui na CBN nessa manhã de domingo. Eu sou o Frederico Goulart e te faço companhia nos intervalos do nosso jornal com as informações da cidade do Rio e do estado. Informações dessa manhã, madrugada, final de madrugada, começo de manhã, gelado aqui para os padrões cariocas. A gente tem nesse momento temperatura girando em torno dos 16 graus. A expectativa era de que essa noite fosse a mais fria do ano. A gente vai confirmar aí nas próximas horas. E a tendência de que para o dia de hoje não suba muito. Hoje a máxima prevista aqui para o Rio é de 27, 28 graus, mas é um dia de tempo firme, sem expectativa de chuva para os cariocas e fluminenses, todo o estado do Rio de Janeiro com essas condições do tempo. A gente vai atualizando para você aqui no jornal, também trazendo as informações do trânsito, tudo que está acontecendo pela cidade, esse último dia de feriadão de Corpus Christi e último dia de programação da Maratona do Rio. Já começou a prova principal, a largada aconteceu por volta de 5:30 da manhã. A prova principal é aquela dos 42 quilômetros, né? A maratona mesmo. A largada foi lá na Praia da Reserva e os atletas estão seguindo em direção ao Aterro do Flamengo, a zona sul do Rio de Janeiro. Lembrando que por causa da maratona principal, a gente tem praticamente toda a orla do Rio de Janeiro interditada nessa manhã. As interdições começaram às 10 da noite de ontem, vão até o começo da tarde, até 1 hora da tarde, dependendo da região. 10 da noite, lá na Avenida Lúcio Costa, no Recreio, na Barra, onde foi a largada, né? Passando ali também pela região do Jardim Oceânico. São Conrado também com interdição na Avenida Prefeito Mendes de Moraes, pelo menos até 11 horas da manhã. Avenida Niemeyer tem interdição ali no trecho entre São Conrado e o Leblon, no sentido Leblon. Também a Delfim Moreira, a Vieira Souto, Avenida Atlântica em Copacabana. O esquema de horário de lazer, né? E também as interdições da Maratona do Rio e fechando na Enseada de Botafogo e no Aterro do Flamengo até 1 hora da tarde com os bloqueios em andamento. Programação da maratona que começou na última quinta-feira com a prova dos 5 quilômetros, depois na sexta-feira a prova dos 10 quilômetros, ontem a meia maratona 21 quilômetros e hoje a prova principal, uma das maratonas mais procuradas aí do mundo inteiro por conta das belezas aqui da cidade do Rio, e a gente acompanha todo o impacto na cidade e também a disputa que vai acontecer de alguns dos principais atletas do mundo aqui na cidade para participar. O caminho para quem quiser interagir com a gente é o 997-64-2381, número do nosso WhatsApp, 997-64-2381. Você, claro, confere a nossa programação pelo radinho e também com imagens lá pelo YouTube e pelo Globoplay. Já a gente está de volta com outras notícias do Rio.

0: Brasil lidera os casos de dirofilariose em pets na América Latina. A doença é mais conhecida como verme do coração e não é de notificação compulsória, como a dengue e a raiva. Com a maior população canina do Ocidente, o país não tem base de dados sobre a zoonose.
1: Cachorrinho Shih Tzu, Cookie e Pimentinha sempre foi muito ativo, brincando, correndo no jardim, pulando na cama. Quando isso tudo começou a mudar, em 2024, a tutora dele, Neuza Martins, achou que fosse a idade chegando. Mas ele só tinha 5 anos e outros sintomas começaram a aparecer.
2: Eu tinha que forçar ele a tomar água e ele ficava às vezes com aquela tosse que eles chamam de espirro reverso, que o cachorro parece que vai se engasgar. E o que eu mais achei estranho foi a apatia dele e a dificuldade para subir as escadas, porque aqui em casa tem escada. Ele começou a subir as escadas mais devagar, como se ele estivesse sentindo alguma dor, né?
1: A suspeita inicial foi de infecção urinária, depois de leishmaniose.

0: miose ou problemas na coluna, até que um exame confirmou outra coisa.
1: Aí ela me falou: olha, Lisa, o Cook tá com uma verme no coração e tal. Eu falei: mas como assim? Ele toma remédio de verme, né, certinho, de 6 em 6 meses eu dou remédio de verme. Ela falou: não, não é essa verme, não é esse parasita normal que costuma dar em cachorro. No mesmo dia, eu já marquei um cardiologista, né, veterinário. Aí, durante o exame, o médico viu que tinha uma única verme de 10 centímetros no coração e ele já estava com uma insuficiência cardíaca e uma insuficiência pulmonar.
0: Era Dirofilariose canina, mais conhecida como verme do coração. O nome é difícil, mas tem um ponto familiar. Um dos responsáveis é o mosquito Aedes aegypti, o mesmo que causa dengue, zika e chikungunya em humanos. Outros mosquitos também são vetores, incluindo o pernilongo comum. A conta das consultas, exames e tratamentos ficou em torno de R$7.000. Cookie Pimentinha conseguiu se recuperar, mas a dirofilariose é uma doença perigosa e pode ser mortal. Ela pode afetar gatos e para eles não existe tratamento, e até seres humanos, mas é mais raro. O cão é o hospedeiro ideal do parasita. A médica veterinária Ana Júlia Santilo explicou a transmissão e os sintomas e alertou para a necessidade de levar o animal ao veterinário ao primeiro sinal de problemas.
2: Nada mais é do que um verme, e ele, através da picada do mosquito, vai entrar na corrente sanguínea e se instalar principalmente nas artérias pulmonares, chegando diretamente no coração. Um dos principais sinais realmente é o cansaço fácil, né? Uma tosse persistente. Os animais, a partir do momento da picada, eles vão ser assintomáticos, porque o verme, ele vai atingir a fase adulta de 60 a 90 dias após a picada.
0: Perda de peso também é um sintoma, mas o Cookie foi uma exceção. Ele passou a se movimentar menos e, com isso, engordou. Outra exceção foi que ele pegou a doença mesmo usando coleira repelente. O Brasil tem a maior população canina do Ocidente, com 68 milhões, e lidera os casos de dirofilariose na América Latina. Mesmo assim, a doença não é de notificação compulsória, como a dengue e a raiva, e o país não tem base de dados sobre ela. Uma iniciativa recente para mapear o cenário está em um estudo publicado em 2024 na revista Animals, assinado por pesquisadores da Faculdade de Medicina Veterinária e Zootecnia da Unesp Botucatu, em parceria com a Universidade de Glasgow, na Escócia. Mariana Laura Elis Chocobar, uma das autoras, falou sobre o cenário de subnotificação.
3: É, alguns pesquisadores chamaram ela aqui como se fosse um cubo mágico, sabe? Que você tem que ir encaixando uma pezinha com a outra para poder ter o diagnóstico preciso. E muitas vezes os veterinários acham em algumas regiões em que ainda não foi reportado e eles não reportam. Sei que tem alguma variante nova que a gente desconhece, e é por isso que é muito importante manter todos os estudos epidemiológicos rodando para eventualmente identificar esse tipo de variante.
0: A doença é historicamente mais prevalente no litoral, mas casos já apareceram em regiões muito distantes do mar, como em Manaus, em meio à Amazônia.
3: Nós temos a presença do mosquito em vários estados do Brasil, em várias regiões, inclusive em regiões não litorâneas. Por exemplo, teve estudos feitos no Pantanal, teve estudos feitos em São Diego Azul, que não são regiões litorâneas, mas que tem presença, por exemplo, de rios, de lagos, de cachoeiras e lugares onde pode se desenvolver o vetor. Então é muito importante que a gente pare um pouco de pensar em dirofilariose com relação ao mar e comece a pensar em dirofilariose com relação a grandes corpos de água, regiões muito úmidas.
0: Cookie e Neuza são de uma cidade costeira, São Luís, no Maranhão. Mas o Moca, um bacende que mora em Curitiba, pegou dirofilariose quando tinha só 2 meses de idade, em Brasília. A tutora dele, Pauline Goltz, contou que ao completar 6 meses, o Moca passou por exames pré-operatórios para castração que apontaram uma infecção. Depois de um ciclo de antibióticos, o exame piorou, até que outro teste revelou o verme do coração e um exame de imagem revelou parasitas adultos na artéria do pulmão. Durante o tratamento, o cachorrinho teve alguns sintomas, mas felizmente também se recuperou bem.
4: verdade. Ele não tinha nenhum sintoma, a gente só descobriu por causa do exame de sangue. Era um filhote, né? Então ele era muito agitado. E aí, uma semana depois, ele já tava correndo, brincando. E aí ele já foi liberado pra fazer a creche, né? Pra brincar contra os cães. Mas sempre com a coleira repelente, né? Ele tá o tempo todo com ela. E a gente não tira por nada.
0: Especialistas concordam em uma recomendação: a prevenção é o melhor caminho. E eliminar o mosquito é uma ação de saúde pública que protege toda a família, incluindo os animais de estimação. A proliferação é maior no verão, mas as medidas precisam ser contínuas e reforçadas agora, com a chegada do inverno. No caso do Aedes aegypti, as recomendações são aquelas já conhecidas do calendário da dengue, como evitar água parada em vasos, pneus, calhas e caixas d'água, trocar diariamente a água dos bebedouros e vasilhas dos pets, usar telas em janelas e portas e fazer vistorias em casa, já que 75% dos criadores do mosquito estão dentro dos domicílios. Já para prevenir a reprodução do pernilongo comum, é preciso evitar a formação de acúmulo de água rica em matéria orgânica, como os valões. Para os pets, é possível adicionar uma camada extra de proteção com coleira repelente e antiparasitário preventivo, conforme orientação veterinária. Orientações do Ministério da Saúde estão disponíveis no site gov.br/saúde. Com sonorização de Cláudio Antônio, de São Paulo, Nadédia Calado.
5: Intervalo, você acompanha agora o noticiário da sua região, a gente volta já.

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3: Trânsito. Está começando com algumas ocorrências em algumas principais vias da cidade. Quem está circulando agora pela Avenida Brasil encontra problemas no trecho de Coelho Neto, porque na altura da passarela 28, um acidente entre um carro e uma moto agora há pouco, sentido Zona Oeste, está causando bloqueios em uma faixa da via e é um acidente grave. Os bombeiros foram acionados, Polícia Militar também está no local. O trânsito nesse trecho em específico apresenta problemas. Também teve um acidente agora há pouco na região da Gávea. Tem uma faixa da rua Marquês de São Vicente, está ocupado ali na altura da PUC. Um veículo capotou no sentido Avenida Niemeyer e também tem a presença ali da Sete Rio e da Polícia Militar. Gávea, ali na altura da PUC, da Marquês de São Vicente. Em Curicica, o que aconteceu foi a queda de um poste na Estrada dos Bandeirantes, também agora no finalzinho da madrugada, começo da manhã. As equipes da Sete Rio e da Rio Luz também já estão atuando ali para remoção desse poste, atravessado na pista, caiu na Estrada dos Bandeirantes, na altura da Transolímpica, sentido Taquara. Então, por isso, a via está parcialmente interditada nesse trecho. O dia está começando com uma névoa úmida aqui na capital fluminense também. Registro só de névoa, sem chuva, os termômetros marcando 17 graus neste momento. Lembrando, mais uma vez, que praticamente toda a orla da cidade está interditada em razão da Maratona do Rio. A prova começou por volta de 5:30 da manhã e as interdições, a prova começou lá na reserva, né, na zona sudoeste, e as interdições vão até o comecinho da tarde no aterro do Flamengo e enseada de Botafogo, a liberação prevista só por volta de 1 hora da tarde. Você que quer participar aqui com a gente, mandar o seu recado, o número do WhatsApp é o 997-64-2381, 997-64-2381. Daqui a pouquinho eu volto para trazer informações da previsão do tempo hoje e também nesse comecinho de semana. Hoje não tem expectativa de chuva, máxima é de 28 graus.

0: domingo 7 de junho de 2026. O presidente do Supremo Tribunal Federal, Edson Fachin, criou um grupo de trabalho que mira eliminar os penduricalhos da magistratura. O foco são as verbas indenizatórias incorporadas aos salários, que ultrapassam o teto do funcionalismo, atualmente em R$46.300. O Conselho Nacional de Justiça já identificou casos de magistrados que ganharam mais de R$1 milhão por mês. Um relatório com as propostas deve ser apresentado em até 6 meses. O Ministério das Relações Exteriores tenta reverter a decisão da União Europeia de proibir a importação de carnes produzidas no Brasil. A medida havia sido anunciada em maio e foi oficializada na última sexta-feira. Se o texto entrar em vigor, os produtores brasileiros ficarão proibidos, a partir de setembro, de vender para o bloco europeu carne de boi, de frango, de peixe e de cavalo, além de tripas e mel. A seleção brasileira começa amanhã a preparação para o jogo de estreia na Copa do Mundo, que será no próximo sábado contra o Marrocos. Hoje, os jogadores estão de folga após a vitória neste sábado sobre o Egito por 2-1, o último amistoso antes do Mundial. O lateral direito Wesley se lesionou aos 15 minutos do primeiro tempo e vai passar por exames ainda neste domingo. Horário de Brasília, 6:32.
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0: digam da Copa rolando, a gente vai falar de Copa do Mundo, claro, amistoso da seleção brasileira, que venceu o Egito por 2-1 em Cleveland, nesse último amistoso antes da Copa do Mundo. O atacante Hendrick saiu do banco de reservas para fazer o gol da vitória, enquanto o lateral direito Wesley saiu machucado e virou preocupação para o Mundial.
1: Foi o último teste antes da Copa, mas de certa forma parecia mais um resumo de tudo o que deu certo e o que deu errado para a seleção brasileira nesses últimos anos. Em 6 minutos, um time que pressiona no campo de ataque, que não deixa o Egito respirar e que abre o placar numa bela roubada de bola construída coletivamente por 3 jogadores que fazem a pressão e por Bruno Guimarães, que define a jogada.
2: Bola vem pro goleiro Chobei. Chobei devolve na frente da grande área. O Brasil vai lá, retoma, vai Bruno, colocou, bingo!
1: Mas demorou apenas mais 3 minutos para surgir também o pior do Brasil dos últimos tempos. Uma desatenção colossal do zagueiro Marquinhos colocou o empate no placar.
3: Gol dele, Zico! Por causa do Zico nosso, do Arthur Coimbra, o Zico recebe um presente do Marquinhos. Goleiro sai, enfia profundo no gol. Tá empatado o jogo, Marquinhos.
1: Para piorar o saldo do primeiro tempo, ainda aos 16 minutos, um outro drama que se estende também por vários anos neste ciclo da seleção brasileira. O drama das lesões. Wesley, mais uma vez, machucou a coxa, assim como já tinha acontecido no final do ano passado e em março deste ano. Titular absoluto da lateral direita, ele agora passa a ser dúvida para a Copa do Mundo.
4: Temos que esperar amanhã para ver que diagnóstico sai. Eu acho que ele terá tempo para recuperar, estar conosco nesta Copa do Mundo. Se não, temos que escolher outro e temos tempo para fazê-lo.
1: Sem Wesley, o técnico da seleção apostou em Danilo do Flamengo, para jogar na lateral direita. Até o fim do primeiro tempo, o Brasil desperdiçou algumas boas chances, mas foi para os vestiários empatando o jogo em 1-1. No segundo tempo, entrou em campo o Brasil reserva. Os únicos jogadores que ficaram em campo dentre os que iniciaram a partida foram o lateral esquerdo Douglas Santos e o atacante Rafinha. E pelos dois, com a roubada de bola de Douglas Santos e Rafinha aparecendo bem na linha de fundo para dar a assistência, brilhou mais uma vez a estrela do garoto Hendrick, que com um chute forte definiu o jogo a favor do Brasil.
3: Lacina sobra, perde a bola, Rafinha ficou com ela, finta, liga de fundo, cruzou para trás, Hendrick pro gol!
4: Muito potente, muito bem posicionado na área, tem oportunidade, marcou, um jogador importante para nós, tem que seguir.
3: Sabe quem faz em Cleveland? Sabe quem faz? Garoto Hendrick!
1: Depois de fazer 2-1, a seleção tirou de campo Douglas Santos e Rafinha e ficou com 11 jogadores totalmente diferentes daqueles que iniciaram o jogo. A seleção do Egito até pressionou, mas o goleiro Everton não chegou a fazer nenhuma grande defesa. E o Brasil venceu o jogo por 2-1. Agora a seleção brasileira viverá um domingo de folga e a partir desta segunda-feira prepara a estreia para a Copa do Mundo no sábado às 19 horas contra o Marrocos. Neste domingo, o Wesley vai passar por exames para entender qual foi e qual o grau da lesão sofrida no jogo contra o Egito. Já Neymar passará por uma ressonância magnética na segunda-feira. Se os resultados forem bons, ele volta a treinar com o grupo logo em seguida. A presença no jogo de estreia, porém, é muito difícil, porque mesmo quando voltar a treinar, ele ainda precisará de alguns dias de transição física. No mais, em termos de jogo jogado, partida com adversário e tudo mais, não há mais o que acertar. Temos os treinos e nada mais. E para o técnico da seleção brasileira, mesmo que não esteja completamente pronta, a equipe está, pelo menos, num bom nível para começar a Copa.
4: Eu tenho a escalação inicial para jogar contra Marrocos, sim, la tengo, la idea es clara. Fue un juego muy bueno, a nivel defensivo, a nivel ofensivo, presionamos alto, bien, jugaba, el equipo jugó con intensidad, respetando el plan de juego, entonces, muita mais certeza.
1: Com as narrações de Oscar Ulisses e Edson Mauro, de São Paulo, Leonardo Dai.
0: É isso, pelo menos o Brasil venceu esse amistoso aí, né? Último teste antes da Copa do Mundo, no sábado, a grande estreia aí contra o Marrocos. Antes do intervalo, deixa eu registrar aqui uma informação de momento, porque um tiroteio próximo a um festival de rua em Toledo, no estado americano de Ohio, deixou ao menos 12 feridos. Houve uma troca de tiros que fez a multidão correr em busca de abrigo. Nenhum suspeito foi preso, segundo a polícia da região. E as autoridades pediram que as pessoas presentes nesse festival fornecessem fotos ou vídeos, né, dos celulares que pudessem servir como pistas. O tiroteio aconteceu perto do Old West End Festival, um encontro anual com música ao vivo e visitas a casas históricas. A informação da polícia é que pelo menos 2 pessoas dispararam armas, que elas estavam provavelmente atirando uma contra a outra. Não está claro exatamente o que aconteceu, mas não teria sido exatamente um ataque, né? Teria sido aparentemente uma discussão. 2 dos feridos estavam em estado crítico. A idade das vítimas varia entre 14 e 61 anos, mas a maioria é jovem, na faixa dos 20 anos. Vários vídeos publicados nas redes sociais mostraram as pessoas correndo em meio ao som dos disparos e equipes de emergência socorrendo então esses feridos. Ainda falando de noticiário internacional, em meio a uma profunda crise ao descrédito das instituições, os peruanos vão às urnas nesse domingo para eleger um novo ou nova presidente. Os candidatos nesse segundo turno são o candidato à esquerda, Roberto Sanches, e a líder de direita, Keiko Fujimori. O cenário é uma espécie de repetição aí das últimas eleições de 2021, quando o esquerdista Pedro Castillo, de quem o Sanches era ministro, venceu Keiko Fujimori no segundo turno e meses depois armou uma tentativa de golpe, né, sendo preso e condenado. A disputa chega ao final depois de um primeiro turno extremamente conturbado, com direito à contestação, polêmicas e um atraso de quase um mês para o resultado das urnas. A Keiko é filha do ex-presidente condenado Alberto Fujimori, foi confirmada em primeiro lugar logo no início, mas as disputas entre quem seria seu adversário durou semanas e precisou ser apurada voto a voto, né? Isso no primeiro turno. Sanches e o candidato da extrema-direita, Roberto López Aliaga, estavam praticamente empatados até a contagem final. O Observatório Nacional de Processos Eleitorais, que é o TSE peruano, só bateu martelo quando a apuração chegou a 99,94% das atas eleitorais revisadas e confirmou Sanches no segundo turno, ou seja, o tempo de campanha foi um dos menores que o país já teve. Essa demora na contagem dos votos, né, e contestações eleitorais, somadas a um número recorde de candidatos à presidência no país, foram 35 ao todo no primeiro turno, mostram a extrema fragmentação política e a crise de confiança na democracia que vive o Peru. É um sintoma aí desse processo todo de descrédito da política por lá, né? O Peru contabilizou 9 presidentes em 10 anos. Para se ter ideia, os mandatos presidenciais no Peru são de 5 anos. Ou seja, em uma estabilidade democrática, o país teria tido apenas 2 presidentes nesse mesmo período, mas teve 9. A realidade foi outra. Alguns líderes não duraram nem 5 dias no cargo. A liderança que mais durou foi a de Dina Boluarte, que ficou no poder por quase 3 anos. Mas ela desagradou a oposição, liderada pela coalizão de Keiko Fujimori no Congresso, e também acabou caindo. Vale destacar que o artigo 113 da Constituição peruana afirma que um presidente pode ser derrubado por incapacidade moral ou física permanente, e quem avalia esse diagnóstico são os parlamentares. Então, por exemplo, se o Congresso não gosta simplesmente de uma lei que o presidente tenta passar, eles podem acionar esse artigo, votar em menos de 24 horas, derrubar um presidente que foi eleito pela maioria da população. E é o que tem acontecido, né? O Congresso vem articulando esses poderes e acaba derrubando os presidentes. Desde 2008, a filha de Alberto Fujimori lidera essa corrente fujimorista, fundou o partido Força Popular, tenta chegar ao poder executivo no Peru, só que isso ainda não aconteceu. Então, o cenário por lá é sempre de uma queda de braço, né, entre executivo e legislativo, o que resultou não só nessa profunda crise política, mas também na forma como a população enxerga a democracia. Tem dados recentes da pesquisa do Latino Barômetro, que mede o nível de democracia nos países da América Latina, e que apontam que o Peru enfrenta um dos níveis mais baixos de confiança nas instituições, se comparado a outros países da região. ao que pode ser classificado como uma desconfiança crônica. 90% dos peruanos têm pouco ou nenhuma confiança no governo e no Congresso, só 10% se dizem satisfeitos com a democracia e tem uma grande indiferença também sobre a política, né, ao tipo de regime de governo. Tudo isso aí nessa pesquisa do Latino Barômetro. Diante dessa crise toda, mesmo assim, teremos eleições neste domingo de segundo turno no Peru. Intervalo, noticiário da sua região, a gente volta já já.
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8: Manhã fria no Rio de Janeiro, mas com sol aparecendo, 17 graus é a temperatura deste momento. Para você que está acordando aí neste domingo, quer saber as condições para as próximas horas, a gente vai ter um dia sem previsão de chuva, poucas nuvens aqui na capital fluminense, o cenário de tempo estável, céu com um pouquinho só de nebulosidade ao longo das próximas horas, mas sem precipitação. Ventos fracos a moderados e as temperaturas estáveis e amenas, com a mínima prevista aí durante a madrugada de 12 graus, a máxima prevista de 28 graus. Essa condição do tempo deve se repetir no começo da semana. Segunda e terça-feira, não há grandes mudanças nas condições previstas aqui para a capital fluminense. O predomínio vai ser de céu parcialmente nublado e sem previsão de chuva, ventos fracos a moderados. Aí na quarta-feira, por causa da atuação de áreas de instabilidade associadas a um sistema de baixa pressão no oceano, a previsão é de céu parcialmente nublado, chuva fraca, ocasionalmente moderada. A partir do final da tarde, ventos também fracos a moderados. Na quinta, o céu fica predominantemente nublado, também com chuva fraca e moderada a qualquer momento do dia. E as temperaturas durante praticamente toda essa semana vão permanecer as mesmas, variando ali entre 15 e 30 graus. Essa amplitude térmica para amanhã. Ainda teremos uma madrugada amanhã gelada, ali na casa dos 12 graus. Os termômetros vão até os 28 graus. Na terça-feira sobe um pouquinho, máxima chega aos 30, é o único dia da semana com termômetro chegando nessa faixa. Depois, na quarta, na quinta, na sexta-feira, mais uma vez a gente vai ter as condições mais amenas no tempo aqui no Rio de Janeiro. Então, nesse momento, temperatura de 17 graus, o céu aparecendo entre poucas nuvens, clima bem ameno, condição aí bem agradável para você fazer sua atividade física nesse domingo. Lembrando que está acontecendo a maratona do Rio. Os atletas largaram por volta de 5:30 da manhã lá na Praia da Reserva. Deve chegar até o final dessa manhã no aterro do Flamengo.

0: que oferecem experiências super premium chegam ao Rock in Rio e reforçam a tendência de grandes eventos, com o público disposto a pagar cada vez mais para ficar perto dos ídolos. A CBN ouviu fãs convictos de que o conforto e a possibilidade de viver momentos únicos compensam os valores mais altos. Em alguns shows, os pacotes mais exclusivos chegam a quase R$6.000.
1: A Lívia de Souza, de 12 anos, é fã da banda coreana Stray Kids, uma das atrações principais do Rock in Rio. Quando viu a chance de realizar o sonho dela, de ver os ídolos bem de perto, a mãe não pensou duas vezes. Suzy Pereira trocou o ingresso tradicional por uma das novidades do festival desse ano, o setor Comfort Zone, criado para quem quer assistir aos shows do palco mundo mais perto dos artistas e com uma experiência mais exclusiva.
2: Eu resolvi investir nesse ingresso do Comfort Zone para realizar o sonho dela e para ela ver o máximo de pertinho que ela conseguir, sabe? Porque ela gosta muito. Então, quando eu vi essa opção ali, eu estava pensando em comprar o VIP, só que eu vi que o VIP fica um pouco mais longe. Então, quando eu vi o Comfort Zone, que seria uma área bem mais próxima ali, o artista, né? Aquele calor todo entre o fã e o artista, aí eu escolhi.
1: O novo espaço foi anunciado poucos dias antes da abertura da pré-venda e já chamou a atenção pelos valores. Enquanto o ingresso comum custa R$870, o Comfort Zone sai por R$1.950, mais que o dobro do preço da pista normal. A tendência não é exclusiva do Rock in Rio. Produtores têm apostado em áreas cada vez mais premium, com benefícios que vão de entradas antecipadas a espaços ao lado ou até dentro do palco.

0: É o caso da turnê do cantor britânico Harry Styles, que chega ao Brasil em julho. Os ingressos para os setores pit, montados dentro da estrutura do palco, custam R$ 1.410 a inteira, cerca de 60% mais que o segundo setor mais caro. Fã incondicional do artista desde os tempos da boy band One Direction, a administradora Giovanna Machado decidiu investir na experiência.
1: Eu acho que como fã, acaba valendo a pena pela questão emocional. É uma memória que você vai guardar para sempre. É a forma como você se relaciona emocionalmente com a obra daquele artista. Então acaba valendo a pena por questões emocionais mesmo. Mas assim, a gente acaba fazendo uma loucura financeira e tendo que lidar com as consequências disso nas faturas que vêm aí.
0: Além do ingresso premium, alguns eventos oferecem pacotes ainda mais exclusivos. No show de Harry Styles, quem quiser entrar antes da abertura dos portões para garantir os melhores lugares, pode desembolsar até R$ 5.833, valor que inclui brindes e bebidas. A estratégia tem sido adotada por artistas de diferentes estilos. Bad Bunny, Taylor Swift, Katy Perry, Guns N' Roses e Gilberto Gil estão entre os nomes que já apostaram em setores VIP com experiências diferenciadas para os fãs. Para o professor da ESPM e sócio da produtora Businessland, Marcelo Flores, o fenômeno vai além da música e está relacionado à busca por experiências únicas e memórias afetivas, principalmente pelos mais jovens.
2: Existe uma valorização crescente daquilo que é único e memorável. Uma foto, um encontro, uma experiência próxima, ir para um camarim, né, de um artista, criar uma lembrança, tem muito mais valor do que simplesmente ir lá assistir um show, que todo mundo pode. Além disso, a gente vive na economia da experiência. As pessoas querem histórias para contar, momentos para compartilhar. E, logicamente, as pessoas cada vez mais vão investir mais por isso.
0: Mas a expansão dessas áreas exclusivas também levanta uma discussão. Até que ponto a busca por experiências premium pode afetar quem está nos setores tradicionais? Para o produtor Peck Mecenas, responsável pela turnê de 80 anos de Alceu Valença e pelos festivais de verão e de inverno do Rio, o modelo pode funcionar desde que não retire do fã comum a possibilidade de ficar perto do palco, especialmente quando o evento tem a intenção de democratizar a cultura.
3: A gente acha que muitos fãs das bandas, dos artistas, não têm, às vezes, condições econômicas e financeiras de estar comprando esse ingresso. E para o artista é legal que esse fã fique ali na grade, né? Esse fã que conhece o repertório todo, às vezes uma pessoa é convidada para ir num show e ele é convidada para ficar numa área que fica na frente do palco e ela não conhece muito o repertório do artista e não tem aquela mesma energia de que um fã que tem essa energia para poder curtir o show do seu artista preferido.
0: Numa tendência de transformar a proximidade com o artista num produto de luxo, também existe a tentativa de equilíbrio. No caso do Rock in Rio, o novo setor foi projetado lateralmente, preservando o espaço central da grade para o público geral. O festival está marcado para setembro com atrações como Elton John, o DJ Calvin Harris e as bandas Foo Fighters e Maroon 5. A venda geral de ingressos começa nesta segunda-feira às 7 da noite. Com a colaboração de Júlia Viana, do Rio de Janeiro, Diogo Bugalho.
4: Agora 6 horas e 53 minutos, a gente tem informação ao vivo em Belo Horizonte sobre um acidente na BR-381. Raquel Romanha, conta para nós, bom dia.
5: Bom dia, Carol, bom dia para todos. A BR-381, na altura do município de Belo Oriente, no Vale do Rio Doce, aqui em Minas Gerais, está totalmente interditada após uma carreta tanque carregada com combustível tombar nesse sábado. De acordo com o Corpo de Bombeiros, o veículo transportava aproximadamente 35 mil litros de combustível, sendo cerca de 30 mil litros de gasolina e 5 mil litros de óleo diesel. Após o tombamento, foi constatado vazamento desse combustível por compartimentos do tanque danificados durante o acidente. Equipes da concessionária que administra a via e também do Corpo de Bombeiros trabalham desde ontem na retirada do combustível do veículo para permitir a remoção, porque o acidente foi ontem de manhã. Acidente que aconteceu no quilômetro 234 da BR-381, no sentido do Governador Valadares. Apesar do tombamento ter ocorrido apenas em um sentido da pista, ambos os sentidos da 381 precisaram ser interditados por causa de riscos relacionados a essa carga transportada. O motorista, a única vítima da ocorrência, ficou preso às ferragens da cabine. Ele estava consciente, foi orientado, mas não conseguia sair do veículo sem auxílio. Após a estabilização da carreta e a adoção de medidas de segurança por causa do risco de incêndio e explosão, os bombeiros realizaram a retirada da vítima utilizando equipamentos especializados. Depois, o condutor recebeu atendimento da equipe de resgate avançado da concessionária e foi encaminhado para a unidade de pronto atendimento de Ipatinga. Por causa do vazamento e do risco de ignição de combustíveis, a área foi isolada, o trânsito na rodovia então está totalmente interditado e os bombeiros também aplicaram já espuma sobre o combustível para reduzir o risco de incêndio e construíram também um pequeno dique de terra para conter o produto numa vala de drenagem próxima à pista. O Núcleo de Emergências Ambientais e a equipe do Plano de Emergência para Materiais Perigosos de Governador Valadares foram acionados para acompanhar essa ocorrência e adotam as medidas ambientais necessárias. O trabalho, então, que está acontecendo neste momento, os motoristas que precisam passar pela região devem buscar rotas alternativas e acompanhar as condições do trânsito por meio de aplicativos de navegação. As causas do acidente ainda são investigadas. Carol.
4: Obrigada, Raquel. Intervalo, noticiário da sua região, a gente volta já.

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Vamos falar de futebol agora, em meio à pausa do Campeonato Brasileiro para a Copa do Mundo. Os bastidores dos clubes do Rio de Janeiro seguem agitados. O Flamengo está negociando aí o que vem pela frente nessa próxima janela de transferência. A estratégia é manter a base do elenco mesmo diante da necessidade de fazer caixa. A diretoria rubro-negra reconheceu que tem jogadores valorizados no mercado internacional, especialmente depois das convocações para a Copa do Mundo, mas não pretende promover uma grande reformulação. O Flamengo tem um poder de investimento menor nessa última janela do que na janela passada. Está trabalhando aí para tentar equilibrar um pouco mais as contas, sem abrir mão dos principais nomes do grupo, grupo comandado pelo técnico Leonardo Jardim. No Vasco da Gama, a novidade vem de fora das quatro linhas. A diretoria encaminhou um acordo para fechar um novo patrocinador Master. As negociações avançaram com uma nova empresa de casa de apostas, né? Uma nova Bet, que deve ocupar o principal espaço da camisa do Vasco depois de mais de 6 meses sem nenhum patrocínio ali naquele espaço nobre do uniforme. O anúncio oficial é aguardado para os próximos dias e o contrato também representa um importante reforço financeiro para o time do Vasco, que está no meio de um processo de venda da SAF e também trabalhando no planejamento para essa próxima janela de transferência. No Fluminense, prioridade do mercado agora é a contratação do zagueiro Nino. Reforço, né? A volta do Nino. Tricolor recebeu uma contraproposta do Zenit e agora discute as condições exigidas pelos russos para concretizar essa negociação. O principal entrave está no prazo de pagamento pedido pelo clube russo. A diretoria tricolor tenta chegar a um acordo para repatriar o capitão da conquista da Libertadores de 2023, o zagueiro Nino, e esse pode ser aí o principal reforço nessa temporada e na sequência da temporada para o tricolor. E no Botafogo, um destaque é fora de campo. O clube assinou um acordo vinculante para a venda da SAF para a GDA Luma. O documento formaliza o entendimento entre as partes e representa mais um passo no processo de transferência do controle da SAF do Botafogo, do grupo do Textor, para essa nova empresa. A operação ainda depende do cumprimento de etapas previstas no contrato. Esses são os destaques dos clubes do Rio.

0: Domingo, 7 de junho de 2023, o Operador Nacional do Sistema Elétrico informou que acionou pela primeira vez para hoje o Plano para Gestão de Excedentes de Energia do Sistema Nacional. Isso ocorre por causa da forte produção de energia solar em telhados de residências e empresas e pelo consumo baixo causado pelas temperaturas amenas. Outro fator é o domingo de feriado prolongado, que reduz a demanda da indústria e do comércio. A demanda menor e a geração alta podem afetar a capacidade de manter a operação segura. Em nota, a Associação Brasileira de Distribuidores de Energia Elétrica afirmou que as empresas estão preparadas para executar o plano. Ao todo, 12 distribuidoras, que concentram 80% de toda a potência, farão os cortes. Dois vencedores do Prêmio Nobel se preparam para vir ao Brasil. O neurocientista norueguês Edvard Moser e a ativista indígena guatemalteca Rigoberta Menchú. Os dois foram reconhecidos, respectivamente, nas categorias Medicina e da Paz. Eles devem ser destaques internacionais da programação da 6ª edição do Rio Innovation Week, marcado para acontecer entre os dias 4 e 7 de agosto no Rio de Janeiro. As informações são do colunista Lauro Jardim. O Papa Leão XIV pediu a líderes mundiais que moderem as narrativas divisivas e polarizantes usadas para fragmentar eleitorados e ganhar popularidade. O pedido do pontífice, que no começo do ano travou embates com o presidente dos Estados Unidos, Donald Trump, foi feito no primeiro dia de visita à Espanha. A viagem é concentrada na questão migratória europeia, que tem dividido e dominado o debate público no continente. Horário de Brasília, 7:02.
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1: Vamos para a segunda hora dessa edição do Jornal da CBN de domingo, relembrando aqui as principais notícias do dia. O presidente do Supremo Tribunal Federal, Edson Fachin, criou um grupo de trabalho para passar um pente fino nos chamados penduricalhos, as verbas incorporadas aos salários para driblar o teto do funcionalismo, que é de R$ 46.300. A ideia é que a comissão apresente uma proposta para trazer mais transparência aos salários dos magistrados. A missão do Conselho Nacional de Justiça é propor um modelo definitivo para evitar as distorções de salários no judiciário. O CNJ já identificou casos de magistrados que ganharam mais de R$ 1 milhão por mês. A iniciativa faz parte de uma série de medidas adotadas nos últimos meses para aumentar a transparência e o controle sobre os rendimentos da magistratura. Em março, o STF limitou critérios para o pagamento de verbas indenizatórias. Em maio, o CNJ criou um contra-cheque único nacional para os juízes, com detalhamento completo da remuneração. Agora, o Conselho pretende produzir um diagnóstico das diferentes realidades existentes nos mais de 90 tribunais brasileiros e discutir uma solução de longo prazo para a política remuneratória da magistratura. Fachin destacou a necessidade de transparência nas remunerações.
2: Essa medida é muito importante para a sociedade brasileira. Também é importante para a magistratura brasileira, porque de forma transparente e completamente às claras, vamos examinar esta matéria, ouvindo todos os segmentos interessados, e ao final desse trabalho, desse exame de soluções legislativas, vamos propor de modo estrutural uma solução, um encaminhamento para o sistema remuneratório da magistratura brasileira. Assim, cada cidadão e cada cidadão brasileiro saberá com nitidez o que recebe e o que paga para um magistrado brasileiro.
1: A comissão vai reunir representantes da magistratura e integrantes de outras instituições, como Ministério Público, Defensorias, Congresso Nacional e Tribunal de Contas da União. Um relatório com as propostas deve ser apresentado em até 180 dias. 7:05, o Ministério das Relações Exteriores tenta reverter a decisão da União Europeia que vai proibir a importação de carnes produzidas no Brasil. Se não houver mudança no cenário, a partir de setembro, os produtores brasileiros estarão proibidos de vender para a União Europeia carne de boi, de frango, de peixe e de cavalo, além de tripas e mel. Produtores do setor também estão em diálogo com o Bloco Europeu para tentar evitar a entrada em vigor da medida. A União Europeia retirou o Brasil da lista de países que cumprem as regras do Bloco sobre o uso de antimicrobianos na pecuária, que são substâncias empregadas para prevenir ou tratar infecções e que podem ser usadas também no crescimento de animais. A medida tinha sido anunciada em maio e foi oficializada na sexta-feira. Segundo o regulamento publicado no Diário Oficial do Bloco, a Comissão Europeia não recebeu informações que garantam que o Brasil aplicou as medidas necessárias para assegurar o cumprimento até 3 de setembro de 2026 dos requisitos. A decisão vem pouco mais de um mês depois da entrada em vigor do Acordo de Livre Comércio do Mercosul com a União Europeia. Na última quinta-feira, o ministro das Relações Exteriores, Mauro Vieira, conversou com o comissário de Comércio da União Europeia sobre o tema. Em nota enviada à TV Globo, a Associação Brasileira das Indústrias de Pescados disse que reafirma sua confiança no sistema brasileiro de inspeção sanitária e que as medidas para responder e mitigar as demandas da comunidade europeia já foram tomadas. Já o presidente da Associação Brasileira de Proteína Animal, Ricardo Santin, afirmou que não há nenhum problema sanitário com a carne brasileira.
3: Estamos trocando informações e esperamos que isso consiga reverter essa decisão antes de 3 de setembro, para não quebrar esse fluxo de comércio. A Europa é um dos grandes compradores, um dos maiores compradores de carne de aves e de carne bovina, e especialmente com valor agregado. O valor é bastante impactante. Uma exportação para a Europa desses dois produtos, ela soma mais de US$ 1 bilhão para o Brasil por ano. Isso é um número bastante importante para nossa economia.
1: A União Europeia é o quarto maior destino da carne bovina brasileira e o oitavo principal da carne de frango. Em 2025, o Brasil exportou US$ 1 bilhão e 800 milhões em carnes para os países do bloco, mais de R$ 9 bilhões na cotação atual. 7-7, a Comissão de Constituição e Justiça da Câmara deve votar na próxima terça-feira a admissibilidade da proposta de emenda à Constituição, que trata da redução da maioridade penal de 18 para 16 anos. A análise já passou por diversos adiamentos e um pedido de vista. O relator da PEC, o deputado Coronel Assis do PL, alegou no parecer que as regras da ONU sobre os direitos das crianças e adolescentes proíbem apenas punições consideradas cruéis, degradantes, prisão perpétua e pena de morte. O texto segue uma proposta do deputado federal Capitão Alden, que prevê a responsabilização criminal de adolescentes entre 16 e 18 anos em casos de crimes hediondos e outros delitos considerados graves. Pela proposta, antes da aplicação da pena, seria necessário avaliar se o adolescente tinha compreensão do crime cometido. O texto também determina que jovens condenados cumpram pena em locais separados dos adultos. Atualmente, adolescentes maiores de 16 anos que cometem infrações graves estão sujeitos a medidas socioeducativas, como a internação, que pode durar no máximo 3 anos. A deputada Talíria Petrone, do PSOL, disse que os parlamentares contrários vão trabalhar para derrubar a proposta.
4: Mas é mentira que reduzir a maioridade penal vai deixar as pessoas mais seguras. Para enfrentar as organizações criminosas, a gente deve sufocar financeiramente essas organizações, perseguindo o dinheiro que as sustenta. E nesse sentido, então, a gente vai trabalhar muito para retirar de pauta. Caso não consigamos, vamos trabalhar para obstruir e avançar com as agendas que importam para o Brasil.
1: Já o relator, Coronel Assis do PL, disse estar confiante.
5: Na CCJ, os deputados que são contra, né, eles vão usar dos instrumentos regimentais, o que é perfeitamente democrático da parte deles, para que possam obstruir, para que possam retirar de pauta. Isso é natural. Nós, né, que somos a favor, né, estamos muito tranquilos e preparados para rebater toda e qualquer argumentação que venha a ser empregada, utilizada pelos deputados que são contra a proposta legislativa, e vamos ver a questão dos votos, né? Eu acredito, né, que o clima é muito favorável e que nós temos votos sobrando.
1: A proposta original previa ainda alterações nas idades mínimas para a disputa de cargos eletivos e obrigatoriedade de voto, mas o relator retirou esses trechos do parecer. Se passar na CCJ, a PEC segue para análise de uma comissão especial da Câmara. A seleção brasileira venceu o Egito por 2-1 no último teste antes da Copa do Mundo. O time titular empatou em 1-1 no primeiro tempo com gol de Bruno Guimarães. A narração é de Oscar Ulisses no Futebol Globo CBN.
6: Perde a bola, Brasil, tira Bruno pro gol!

0: Egito vacila, vacila feio. Lacim perde a bola, meia numa da área. Bruno Guimarães fica com ela. Olha o goleiro, rola pro canto esquerdo, coloca e balança a rede do Egito. Lacim, que bobagem. Demorou para sair jogando, perdeu. Bruno Guimarães tirou, quando entrou na área, tocou pro fundo do gol. Gol do Brasil, Bruno. Bruno Guimarães abre o placar em Cleveland, na marca de 7 minutos do primeiro tempo.
1: Com 9 mudanças em relação à equipe que iniciou o jogo, o Brasil marcou o segundo gol no início do segundo tempo com Endrick.
0: Sabe quem faz em Cleveland? Sabe quem faz? Garoto Endrick! Aproveitou o cruzamento que veio da esquerda, o Rafinha fez a jogada, liga de fundo, cruzou Endrick de primeira, bate com a perna esquerda, balança a rede do Egito. 7 minutos do segundo tempo.
1: A má notícia da partida foi a lesão de Wesley, lateral direito, que deixou o gramado ainda aos 15 minutos do primeiro tempo e vai passar por exames neste domingo. Depois da partida, o técnico Carlo Ancelotti afirmou ter mais certezas do que dúvidas sobre a equipe.
2: Foi um jogo muito bom, a nível defensivo, a nível ofensivo. Pressionamos alto, bem. O equipe jogou com intensidade, respeitando o plano do jogo, então, muita mais certeza.
1: A delegação deixou Cleveland logo após o jogo e já está de volta ao centro de treinamento em Morristown, na região de Nova York e Nova Jersey. Os jogadores estão de folga hoje, amanhã iniciam a preparação para o jogo de estreia na Copa, que será no próximo sábado contra o Marrocos. Já a Alemanha venceu os Estados Unidos por 2-1 em um amistoso de preparação neste sábado. Outros 4 amistosos entre seleções que estarão na Copa foram a goleada da Bélgica sobre a Tunísia por 5-0, o empate em 1-1 entre Suíça e Austrália, também 1-1 entre Panamá e Bósnia-Herzegovina e a vitória da Inglaterra por 1-0 sobre a Nova Zelândia. Outras 6 equipes venceram amistosos contra adversários que não vão jogar a Copa. Portugal bateu o Chile por 2-1, Turquia derrotou a Venezuela também por 2-1, Argentina venceu Honduras por 2-0, a Escócia goleou a Bolívia por 4-0, África do Sul fez 1-0 na Jamaica e Curaçao anotou 4-0 em Aruba. Já Cabo Verde e Catar tropeçaram com empates em 0-0 contra Bermuda e El Salvador, respectivamente. Hoje, 2 jogos entre 2 equipes que estarão no Mundial. O Marrocos, que é o adversário do Brasil na estreia, joga contra a Noruega às 4 da tarde e a Colômbia joga contra a Jordânia às 8 da noite. Croácia e Equador jogam contra equipes que não estão classificadas para a Copa. Os croatas enfrentam a Eslovênia às 3h45 da tarde e o Equador joga às 5 da tarde contra a Guatemala. O Vitória conquistou o título da Copa do Nordeste ao vencer o Fortaleza por 2-1 no Barradão, em Salvador. O rubro-negro chegou ao 5º título e igualou o maior rival, o Bahia, no posto de maior campeão do torneio. A seleção feminina de vôlei venceu pela 2ª vez em 2 partidas na Liga das Nações. A equipe brasileira bateu a Bulgária por 3-7-0 em Brasília, com parciais de 25-23, 25-17 e 25-13. A seleção volta à quadra às 2h30 da tarde para enfrentar a Itália. Já a equipe feminina de futebol venceu os Estados Unidos por 2-1 em um amistoso na Neoquímica Arena, em São Paulo. No tênis, a russa Maria Andreeva foi campeã do torneio feminino de Roland Garros em Paris. Ela derrotou a polonesa Maja Chałalińska por 2-7-0, com parciais de 6-3 e 6-2. A final masculina será logo mais às 10 da manhã, entre o alemão Alexander Zverev e o italiano Flavio Cobolli. O italiano Andrea Kimi Antonelli, da Mercedes, vai largar em primeiro lugar no Grande Prêmio de Mônaco, de Fórmula 1. A largada está prevista para as 10 da manhã. O holandês Max Verstappen, da Red Bull, vai largar em segundo, seguido pelos 2 carros da Ferrari, com o inglês Lewis Hamilton em terceiro e o piloto da casa Charles Leclerc em quarto. O brasileiro Gabriel Bortoleto, da Audi, vai partir da 16ª posição. A gente faz um rápido intervalo, noticiário da sua região, voltamos já aqui com o Jornal da CBN.

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6: De volta com informações sobre o caso Henri Borel, porque já tivemos recursos, né? Noticiamos aí ao longo da semana passada o resultado do julgamento, foram 10 dias de julgamento. O ex-vereador Jairo Souza Santos, condenado a mais de 40 anos de prisão, mas a mãe do menino, Monique Medeiros, recebeu perdão judicial pelo crime de homicídio culposo, deixou a prisão, um caso que causou aí bastante polêmica. Frederico Goulart, temos recursos tanto da defesa de Jairinho quanto do Ministério Público, né? Bom dia.
7: Bom dia, Carol. Bom dia aos ouvintes do Jornal da CBN. Pois é, os dois lados já... estabeleceram os recursos desse julgamento do caso Henrique, que foi encerrado na última quinta-feira, né, no Rio, depois de 10, 11 dias de julgamento, acabou na madrugada da última quinta-feira. De um lado, os promotores tentam reverter o perdão judicial concedido para Monique Medeiros, como você citou, a mãe do menino Henrique, morreu em março de 2021, e do outro lado, os advogados do Jairinho, do ex-vereador Jairo Souza dos Santos Júnior, padrasto da criança, pedem anulação das condenações e a realização de um novo júri. O recurso do Ministério Público questiona um dos momentos decisivos da votação dos jurados. Segundo o promotor Fábio Vieira, uma pergunta formulada durante a fase dos quesitos teria influenciado diretamente o resultado que levou à desclassificação da acusação contra Monique de homicídio doloso para homicídio culposo. A promotoria sustenta que os jurados inicialmente reconheceram que a omissão da mãe de Henri tinha relação com o homicídio doloso, mas que a reformulação dessa pergunta e a repetição da votação alteraram o desfecho do julgamento. A própria juíza, Elizabeth Louro, registrou em ata que houve um erro na formulação do quesito e determinou uma nova votação. Na segunda análise, os jurados entenderam que a omissão foi culposa, sem intenção, abrindo caminho para a desclassificação do crime e para a concessão do perdão judicial. O Ministério Público disse que a mudança pode ter confundido os jurados e anunciou o recurso ao Tribunal de Justiça do Rio. O assistente de acusação, que representa Leniel Borel, o pai de Henri, também já informou que vai pedir a anulação do julgamento. A defesa de Monique rebate essas críticas e diz que a correção do quesito era necessária para evitar futuras nulidades no processo. Monique, lembrando, deixou o presídio depois da sentença que reconheceu a prática do homicídio culposo, mas extinguiu

0: missão por meio do perdão judicial que foi estabelecido pela juíza do caso. Já no caso do doutor Jairinho, ele foi condenado a 43 anos, 9 meses e 20 dias de prisão pela morte de Henri. A defesa confirmou que vai recorrer dessa sentença. Os advogados argumentam que a decisão dos jurados contraria as provas reunidas durante o processo e eles apontam mais de 20 supostas nulidades registradas em ata ao longo do julgamento. Segundo a defesa, os jurados rejeitaram parte das acusações de tortura apresentadas pela promotoria, o que, na avaliação desses advogados, enfraqueceria também a condenação pelos demais crimes. A estratégia é pedir que o Tribunal de Justiça reconheça essas irregularidades e determine a realização de um novo julgamento. A sentença de Jairinho permanece em vigor. Além da pena de prisão, ele foi condenado a pagar uma quantia de R$400 mil por danos morais ao pai de Henri. Enquanto os recursos vão ser analisados pelas instâncias superiores, o ex-vereador vai seguir preso em regime fechado. O caso Henri Borel mobilizou o país, né, na morte do menino em março de 2021. Agora vai entrar nessa nova etapa judicial com esses recursos, né? Dos dois lados, acusação e defesa, e certamente a gente vai ter novos capítulos aí pela frente desse processo, Carol.
1: Certamente. Obrigada, Fred. Um grupo de criminosos foi preso por roubar 100 mil litros de gasolina e diesel da Petrobras no Distrito Federal. A ação envolveu a escavação de um túnel ilegal para acessar um oleoduto. Investigadores afirmaram que a ação ilegal provocou grande risco de explosão e dano ambiental.
2: A Polícia Civil do Distrito Federal prendeu em flagrante três homens suspeitos de desviarem combustíveis de um oleoduto da Petrobras que saiu de Paulínia, São Paulo, passando pelo Triângulo Mineiro e Goiás até o Distrito Federal. De acordo com as investigações, há três meses o trio alugou uma loja às margens da DF-180 em Ceilândia, região administrativa do DF, com o objetivo de facilitar o crime. A partir deste imóvel, os homens cavaram um túnel de cerca de 2,5 metros de profundidade, 1 metro de largura e 5 metros de comprimento até o oleoduto. Eles então perfuraram a tubulação e instalaram uma mangueira de alta pressão que levava gasolina e óleo diesel diretamente para o interior da loja. Em 5 dias, eles conseguiram furtar quase 100 mil litros de combustível. No local da escavação, os policiais encontraram ligações de energia, bombeamento, cordas, além de ventiladores. De acordo com os investigadores, toda esta operação poderia gerar um grande perigo de vida para a população vizinha, por causa do risco real de explosão que poderia atingir um raio de cerca de 3 quilômetros. Além disso, houve risco de dano ambiental. Segundo o delegado do caso, Fernando Fernandes, há suspeita de ligação com o crime organizado. Agora a polícia quer saber quem comprou o produto do furto.
3: Sendo que um deles já pelo mesmo crime ocorrido há 2 anos aqui no DF. Há suspeita também de relação com o crime organizado. Segundo o levantamento preliminar, só nessa semana teriam sido subtraídos cerca de 90 a 100 mil litros de combustíveis. As investigações agora seguem no sentido de identificar os receptadores de combustíveis subtraídos, bem como outras pessoas envolvidas nesses crimes.
2: Em nota, a Transpetro informou que acompanha o caso junto às autoridades e que a ocorrência não deve afetar o abastecimento de combustíveis na região. A empresa afirmou ainda que adotou os protocolos de segurança previstos para preservar pessoas e o meio ambiente e destacou que mantém monitoramento permanente da malha de dutos. O grupo criminoso foi autuado pelos crimes de furto qualificado, com destruição ou rompimento de obstáculo mediante o concurso de pessoas, associação criminosa, crime ambiental e crime contra incolumidade pública, com penas que, somadas, podem ultrapassar 20 anos de prisão. De Brasília, Ana Carolina Tomé.
1: A Justiça de Goiás decidiu manter preso um lutador que espancou um adolescente, depois do juiz confirmar que o mandado foi cumprido sem irregularidades.
4: O lutador Rafael Gomes Pereira, de 43 anos, suspeito de agredir uma adolescente em Goiânia, seguirá preso. Ele passou por audiência de custódia na última sexta-feira depois de ser preso pela segunda vez. A defesa do lutador afirmou ao portal G1 que a audiência verificou apenas a legalidade do cumprimento da prisão e não houve análise do mérito. sem chances de reverter a decisão. Rafael se entregou à polícia em Trindade, na região metropolitana de Goiânia, na quinta-feira, depois de ter a prisão preventiva decretada pela justiça. Segundo as investigações, ele rompeu a tornozeleira eletrônica e deixou o local onde estava sendo monitorado ao tomar conhecimento da ordem de prisão. Horas depois, se apresentou aos policiais, acompanhado por advogados. O caso ganhou repercussão no fim de maio, quando imagens mostraram o lutador agredindo um adolescente de 17 anos em uma praça no Jardim Goiás, após a partida de futebol. O jovem foi atingido por socos e por um golpe conhecido como mata-leão, chegando a desmaiar. Na época, Rafael foi preso em flagrante, mas foi liberado em audiência de custódia, mediante o cumprimento de medidas cautelares. De acordo com a justiça, a nova prisão, cumprida essa semana, foi determinada justamente porque o investigado teria descumprido essas medidas. Além de romper a tornozeleira, a Polícia Civil apontou que ele foi visto monitorando a família da vítima, contrariando a determinação de manter distância mínima de 300 metros. A defesa do investigado argumenta que a prisão não é necessária e que vai recorrer da decisão. De Goiânia, José Bonfim.
1: Intervalo, voltamos já já.
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0: Domingo, 7 de junho de 2026. A Comissão de Constituição e Justiça da Câmara deve votar na próxima terça-feira a admissibilidade da proposta de emenda à Constituição que trata da redução da maioridade penal de 18 para 16 anos. O texto segue em uma proposta do deputado federal Capitão Alden, que prevê a responsabilização criminal de adolescentes entre 16 e 18 anos em casos de crimes hediondos e outros delitos considerados graves. Atualmente, adolescentes maiores de 16 anos que cometem infrações graves estão sujeitos a medidas socioeducativas, como a internação, que pode durar no máximo 3 anos. Se passar na CCJ, a PEC segue para análise de uma comissão especial da Câmara. O alemão Alexander Zverev e o italiano Flavio Cobolli disputam, daqui a pouco, a final masculina de Roland Garros. A partida está marcada para as 10 horas da manhã. No feminino, a russa Maria Andreeva foi campeã ao derrotar a polonesa Maja Chaulinska por 2-0. O italiano Andrea Kimi Antonelli, da Mercedes, vai largar em primeiro lugar do Grande Prêmio de Mônaco da Fórmula 1. A largada está prevista para as 10 horas da manhã. Max Verstappen, da Red Bull, sai em segundo, seguido pelos dois carros da Ferrari, com o inglês Lewis Hamilton em terceiro e o piloto da casa, Charles Leclerc, em quarto. O brasileiro Gabriel Bortoleto, da Audi, vai partir da 16ª posição. Horário de Brasília, 7h32.
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0: olho nos jogos da Copa do Mundo, torcedores estão recorrendo à antena digital para evitar spoilers provocados pelo atraso das transmissões pela internet. A tecnologia oferece o menor delay entre as opções disponíveis para acompanhar as partidas. Em meio aos preparativos para o Mundial, a TV Globo lançou uma campanha para ampliar o acesso aos aparelhos.
1: Há poucos dias da estreia do Brasil na Copa do Mundo, muitos torcedores já estão se preparando para evitar um dos maiores pesadelos de quem acompanha futebol pela TV. O spoiler do gol vindo da casa do vizinho. Como existem diferentes formas de transmissão, o tempo que a imagem leva para chegar ao telespectador varia bastante. Dependendo da plataforma, o atraso pode ser de vários segundos, o suficiente para que a comemoração de quem está assistindo por outro sistema revele o lance antes que ele apareça na tela. Para reduzir esse intervalo, muitos brasileiros estão recorrendo à antena digital, que permite assistir à TV aberta com o menor delay entre as opções disponíveis. Em meio aos preparativos para o Mundial, a TV Globo lançou a campanha Fique Antenado, que busca ampliar o acesso dos brasileiros às antenas digitais, divulgar as vantagens do sinal aberto e orientar o público sobre a instalação. As transmissões por TV por assinatura costumam ter um pequeno atraso adicional. Já os serviços de streaming aparecem no fim da lista, podendo registrar diferença de até 30 segundos, dependendo da conexão e da plataforma usada. O jogo é capturado por dezenas de câmeras em tempo real, enviado para uma central onde um diretor escolhe quais delas serão enviadas. Depois, esses dados são distribuídos para os diferentes formatos de transmissão. Tássio Veloso, especialista em tecnologia e comentarista da CBN, explica que esse atraso é causado pelo caminho feito por esses dados até chegar à casa dos telespectadores.
2: A transmissão da TV tradicional costuma ser a mais veloz. Uma vez que essas imagens chegam na antena da emissora de televisão, elas já são propagadas para toda aquela região. No caso da TV por assinatura, essas mesmas imagens, que são, na verdade, dados, assim como um e-mail, uma foto, um vídeo, elas precisam passar por um caminho maior para chegar até a operadora de TV por assinatura, que encaminha esse sinal até o decodificador específico daquele consumidor. E quando a gente fala de internet, são muitas as etapas que esses dados precisam trafegar até chegar no celular ou no computador ou na Smart TV daquele consumidor. E é daí que vem esse atraso.
1: Para receber o sinal digital, é necessário ter uma antena compatível, que custa a partir de R$ 30. Em aparelhos mais antigos, também pode ser necessário um conversor de sinal. O torcedor Rodrigo Mancha resolveu investir no equipamento para não correr riscos durante os jogos da seleção.
3: É a primeira Copa, né, que a gente lida com esse tipo de situação. E a alternativa que eu encontrei foi ter uma antena digital para cada aparelho da minha casa. Eu não sei se eu vou assistir os jogos em casa, mas se for o caso, eu vou colocar na antena digital, que eu não quero perder nenhum momento de emoção.
1: Se hoje a preocupação é ganhar alguns segundos para escapar dos spoilers, há quase um século, o desafio era conseguir acompanhar uma partida internacional no mesmo dia em que ela acontecia. Na Copa de 1930, disputada no Uruguai, um jornal carioca realizou uma operação considerada revolucionária. Reportagens do Diário da Noite, consultadas pela CBN na Biblioteca Nacional, mostram que o periódico recebeu informações da estreia do Brasil contra a Iugoslávia por meio de um cabo submarino operado pela empresa italiana Italcable. Na porta do edifício, alto-falantes transmitiam atualizações da partida para o público. Enquanto cerca de 5 mil torcedores assistiram ao jogo no estádio em Montevidéu, o jornal estimou que aproximadamente 10 mil torcedores acompanharam os lances do lado de fora da redação no Rio de Janeiro. O professor de telecomunicações do Instituto Mauá de Tecnologia, Eduardo Pousada, explica que a operação foi um feito tecnológico para a época.
4: Você transmitir um cabo muito, mas muito longo é uma façanha. Entanto, a instalação desse cabo não é uma coisa simples de ser feita, é serviço profissional de longuíssima distância. E você captava esse sinal a uma distância de alguns milhares de quilômetros. Isso, naquela época de década de 1930, era absolutamente revolucionário, né? A tecnologia no país aqui ainda estava engatinhando, né?
1: Apesar da derrota brasileira por 2-1, a estreia na Copa entrou para a história como um dos primeiros eventos esportivos internacionais acompanhados quase que em tempo real pelo público brasileiro. A primeira transmissão radiofônica de uma Copa só aconteceria em 1938. As imagens chegaram à televisão brasileira em 58, mas as transmissões ao vivo pela TV só se tornaram possíveis em 70, com o uso de satélites. As partidas em cores passaram a fazer parte da rotina dos brasileiros a partir do Mundial de 1974. 96 anos depois, a tecnologia mudou completamente, mas a ansiedade do torcedor para acompanhar cada lance da seleção o mais rápido possível continua exatamente a mesma. Do Rio de Janeiro, Pedro Bonenberger.
0: E às vésperas da estreia do Brasil na Copa, as camisas que remetem aos anos gloriosos da seleção têm sido procuradas por milhares de torcedores. Entre as características retrôs mais procuradas estão as golas das edições de 1958 e 62 e o estilo mais largo, que marcou o tetra e o penta. Colecionadores dão dicas de como evitar cair em golpes e na pirataria.
5: Há poucos dias do início da Copa do Mundo, a busca por camisas da seleção brasileira aumenta. Mas neste ano, a procura não é somente pela amarelinha que será usada pelos convocados por Carlo Ancelotti. Camisas produzidas nas 5 edições em que o Brasil ganhou o título e em estilo retrô têm sido buscadas cada vez mais pelos torcedores. O empresário Luiz Quedinho afirma ter optado pelas blusas vintage por lembrarem de tempos vitoriosos da seleção.
6: Decidi comprar a camisa retrô da seleção porque a gente tenta resgatar a melhor fase da seleção brasileira. O modelo retrô faz esse tipo de resgate, né? As boas lembranças do nosso futebol.
5: As golas polo das blusas de 1958 e 1962, a simplicidade da que vestiu o esquadrão de 1970 e até as mais largas no estilo de 1994 e 2002, são algumas das características mais marcantes mencionadas por quem busca as camisas. Segundo a professora do Centro Universitário de Belas Artes, pesquisadora e consultora na área de moda, Camila Ortega, a preferência por modelos retrô ou camisas vintage representa uma busca por estabilidade. De acordo com ela, a previsibilidade de tempos mais vitoriosos, como os anos em que o Brasil foi campeão, traz mais conforto. A professora também destacou quais elementos retrô têm sido mais vistos nas camisas da seleção brasileira.
7: A busca pelo passado, algo que a gente já sabe quais foram os desdobramentos, essa busca acaba sendo mais saudosista, confortável, do que simplesmente encarar o futuro de frente e entender que a gente não tem total certeza de tudo que vai acontecer no futuro. Eu acho que o verde amarelo ainda é muito forte, e com relação aos modelos de camisas, existe uma busca voltada para as camisas mais minimalistas, então a gente pode trazer modelos, por exemplo, os de 74, 78, os punhos e a gola são bem marcados, né? São um pouco mais largos. E também a gola com um estilo parecido com o da polo.
5: Além da lembrança das vitórias da seleção, outro fator levado em conta na hora de comprar a camisa tem sido o preço. A professora Camila Ortega afirma que a camisa atual da seleção brasileira é uma das que mais pesa para o bolso da própria população, o que acaba justificando a procura por alternativas. O estudante Ronaldo Filho abriu mão de comprar a blusa desse ano e preferiu uma que remete à Copa de 1994 para poder caber no bolso.
8: Eu decidi comprar uma camisa retrô da seleção pelo simples fato de estar muito caro atualmente as camisas atuais da seleção brasileira, né? Eu gostei muito dos dois modelos, tanto da azul quanto da amarela, mas eu tava pensando em comprar a amarela, só que, sabe, é preço muito elevado, então aí eu optei por nessa Copa comprar uma camisa retrô.
5: Enquanto as camisas atuais podem chegar a valer quase R$800, as vintage simples e em estilo retrô têm preços mais em conta, em uma média de R$250. Ainda assim, a grande procura abre margem para pirataria e até mesmo golpes. Vini Martins é dono da Trox Casual Club, loja especializada em vender camisas de futebol antigas, e dá dicas para evitar cair em ciladas.
9: Primeiro tem o código global das etiquetas, que tem que bater com o código que aparece na internet, né? Você digita lá no Google o código da Nike, tem o seu próprio, Adidas, a Puma. Agora, quando não tem o código, aí vai dar percepção do colecionador. Tem muita camisa original que a gente compra aqui, que são removidas as etiquetas, a gente sabe que é original pela costura, pelo tecido, pela malha.
5: O Brasil estreia na Copa do Mundo em 13 de junho contra o Marrocos às 7 da noite. Do Rio de Janeiro, Isa Morena.
0: Você acompanha o noticiário da sua região. A gente volta já.

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5: Uma iniciativa que surgiu em Brasília tem unido solteiros que estão em um mesmo ambiente, mas têm dificuldade em socializar. O catálogo dos solteiros é um contraponto aos aplicativos de relacionamento e funciona como um Tinder analógico. Estratégias semelhantes estão surgindo em alguns lugares para afastar as pessoas das telas e incentivar os matches offline.

0: Em tempos de relações cada vez mais mediadas pelas telas, uma iniciativa criada em Brasília aposta justamente no caminho contrário e incentivar o encontro cara a cara. Nos bares da cidade, a fotógrafa Samantha Helsen, de 36 anos, atua como cupido, unindo pessoas por meio do catálogo dos solteiros. O projeto nasceu em 12 de junho do ano passado, Dia dos Namorados, e funciona como um Tinder analógico. Samantha passa nas mesas e pergunta se algum solteiro quer tentar uma paquera. Quem topa participar paga uma taxa de R$20. É fotografado por Samantha e a imagem é impressa na hora. Primeiro, ela entra em um catálogo virtual. Lá, os participantes podem ver quem está no mesmo bar e acessar informações como nome, idade, Instagram, WhatsApp e orientação sexual de quem despertou interesse. A partir daí, é só iniciar a aproximação. No dia seguinte, a foto passa a integrar o catálogo físico, onde permanece por uma semana, circulando por diferentes bares da cidade. A ideia nasceu durante o trabalho de Samantha como fotógrafa noturna nos bares. Ela percebeu que muitas pessoas, principalmente os mais jovens, demonstravam interesse umas pelas outras, mas tinham dificuldade de dar o primeiro passo e iniciar uma conversa.
1: Eu percebi que realmente as pessoas tinham essa necessidade desse cupido, né, dessa ponte, sem que a pessoa precisasse sair da própria mesa e chegar até outra pessoa, abordar outra pessoa. Aí eu vi que tinha a ver com timidez, a pessoa não saber se a outra pessoa era hétero, não era, vergonha de tomar um fora na frente das outras pessoas, com medo da pessoa que estava recebendo a outra pessoa na mesa, né, levar pro lado do assédio e tudo mais. Talvez pela tecnologia, pelo uso excessivo de aplicativos, as pessoas esqueceram como é que socializa.
0: É por causa do catálogo dos solteiros que a assistente social Ingrid Montenegro, de 29 anos, não vai passar o Dia dos Namorados sozinha. Ela conta que quando foi abordada por Samantha, já topou de cara. Ela pegou o contato do atual namorado, que estava no catálogo virtual, mas decidiu mandar mensagem só 4 dias depois. A paquera deu certo e agora os dois estão namorando.
1: Eu tava sem Instagram na época, então eu mandei mensagem no WhatsApp. Eu mandei mensagem pra ele de manhã cedo. E eu passei o dia trabalhando, à noite a gente se encontrou. Porque assim, às vezes falta coragem da gente ir na outra mesa, a gente vê uma pessoa, acha ela bonita, e falta coragem às vezes, de nota, vou lá. Essa brincadeira, ela faz assim, você vê que a outra pessoa é real. Porque eu acho que os aplicativos, eles fazem ter uma, como é que eu posso explicar, um certo distanciamento ali, né?
0: Agora Samantha planeja expandir o projeto para todo o Brasil. A ideia é lançar um aplicativo que mostre a localização dos usuários em tempo real, permitindo que solteiros identifiquem pessoas disponíveis nas proximidades e marquem encontros de forma imediata. Na contramão da lógica dos aplicativos, o próprio Tinder tem investido em eventos presenciais para aproximar seus usuários. Recentemente, a plataforma reuniu jovens na faixa dos 20 anos em uma quadra de pickleball na Califórnia para incentivar que as pessoas se conhecessem cara a cara. A procura foi tão grande que teve fila para entrar no evento. Enquanto alguns participantes jogavam pickleball ao lado de possíveis matches, outros aproveitavam o ambiente para conversar e socializar.
1: Viverem a vida real, né? Eu acho que a gente está muito no celular, muito nas redes sociais e a gente esquece que a gente tem uma vida aqui ainda, uma vida real. E ela é muito gostosa, ela é muito boa de ser vivida, né?
2: Foi numa festa Jerubá Libre e na vitrola um esquiador.
0: Com sonorização de Ari Moraes, de Brasília, Ana Carolina Tomé.

0: canção.
1: E agora a gente fala sobre São João. Já falamos de Copa do Mundo, já falamos aí dos aplicativos dos solteiros, mas estamos em junho, época de São João, e a gente tem o terceiro episódio da série especial São João de Pernambuco, produzida em parceria entre a CBN Recife e a CBN Caruaru. O repórter Lucas Arruda fala sobre a força desse período junino para o Estado, desde a cultura até a economia. Da capital ao sertão, cada cidade tem o seu diferencial para conseguir atrair cada vez mais público e manter a tradição.
2: O período junino movimenta o estado de Pernambuco de ponta a ponta, da cultura até a economia. Caruaru, a capital do forró, se destaca como o polo principal da festa durante o mês de junho, mas cada cidade tem o seu diferencial. E nessa conta, até a terra do frevo, Recife, se transforma em uma sala de reboco. Na capital, a festa começa oficialmente nesta semana. O cantor Geraldinho Lins, um entre as centenas de atrações, conta que Recife se destaca por se manter na raiz, um ponto cada vez mais cobrado pelo público.
3: O Recife tem essa responsabilidade, o povo nordestino, o povo recifense, ele é muito apegado às suas tradições, às suas raízes, principalmente porque a identidade dele, ele entende isso, ele se apropria disso. Porque se isso for dado ao público, o público vai consumir. O público vai aprender. A criancinha vai saber quem é Luiz Gonzaga, Jackson do Pandeiro. Vai saber quem é Capiba. Eu, como artista, tenho visto o Recife cada dia maior, cada dia melhor e dando exemplo para outras cidades.
2: Nos 19 dias de festa, subirão aos 14 polos do Recife nomes como Elba Ramalho, Petrúcio Amorim, Santana e Geraldo Azevedo. Mas quem resolver pegar a rodovia Luiz Gonzaga, o BR-232, em direção ao interior, tem festa pra tudo que é canto. E das boas. Um pouco antes de Caruaru, Gravatá, a Suíça brasileira, deve atrair cerca de 1 milhão de pessoas durante todo o ciclo junino, com uma movimentação econômica de cerca de 300 milhões de reais. Do forró de Wesley Safadão até o brega de Priscila Senna, tem São João para todos os gostos. Assim como em Arco Verde, a Porta do Sertão. Lá, a festa dura 15 dias, com a previsão de que a movimentação financeira supere 2 milhões de reais. Quem for a Arco Verde vai encontrar do piseiro de João Gomes até o xote de Flávio José. Agora, se você quiser ir um pouco mais além, Petrolina tem São João para ninguém botar defeito. O secretário Giovanni Costa conta que a programação foi pensada na cidade para contemplar diferentes públicos e gostos.
4: Música é a alma do São João, é um dos principais elementos que tornam a festa de Petrolina tão especial e tão grandiosa. O forró, o sertanejo, o piseiro e tantos outros ritmos presentes na programação representam a identidade cultural do nosso povo e fazem parte da história do Nordeste. Emociona as pessoas, cria aquela energia única. É isso que faz de nossa festa uma experiência tão marcante para os moradores e turistas.
2: Nomes como Gustavo Lima, Ivete Sangalo e Marisa Monte devem atrair mais de 1 milhão de pessoas para o pátio Ana das Carrancas em 8 dias de festa, com direito à abertura em dia de jogo do Brasil na Copa do Mundo. É assim que o São João de Pernambuco se fortalece, unindo tradição e reverência da capital ao sertão. Com produção de Antônio Marcos e Daniele Monteiro e sonorização de Lucas Barbosa, do Recife, Lucas Arruda.
1: Legal demais. Vamos para o intervalo? Voltamos já?

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1: Antes do repórter CBN, deixa eu registrar que uma pessoa morreu e outras cinco ficaram feridas hoje em um ataque a tiros na região central de Israel. Segundo a polícia local, um dos suspeitos era um cidadão israelense. Autoridades falam em atentado terrorista, mas nenhum grupo reivindicou a autoria do ato até o momento. O ataque foi um dos piores atentados dentro do território israelense desde o início da guerra na faixa de Gaza em 2023. Esse atentado aconteceu ali perto da fronteira com a Cisjordânia. Segundo autoridades locais, dois homens efetuaram disparos contra cidadãos em diferentes pontos da região. Primeiro atiraram contra duas pessoas em um posto de gasolina, elas ficaram gravemente feridas. Depois seguiram e atiraram contra outras duas pessoas e, por fim, dispararam contra pessoas na localidade de Tzur Natan. Uma delas, um homem de 30 anos, morreu. A polícia local também diz que matou um dos terroristas, que seria um cidadão de Israel. O jornal israelense Haaretz afirmou que outros suspeitos fugiram. O Hamas elogiou o ataque, mas não reivindicou a autoria. O grupo terrorista é responsável por grande parte dos atentados cometidos dentro de Israel. Desde o início da guerra entre Israel e Hamas em Gaza, o grupo já executou alguns ataques em território israelense. O primeiro-ministro de Israel, Benjamin Netanyahu, convocou uma sala de situação para acompanhar o caso. Agora, 8 horas.
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0: Domingo, 7 de junho de 2026, o presidente da Ucrânia, Volodymyr Zelensky, disse neste domingo que a Rússia atingiu um depósito de combustível nuclear próximo à usina de Chernobyl e chamou o ataque de extremamente vil. A Agência Internacional de Energia Atômica informou que o impacto causou danos significativos ao prédio de recepção de combustível da instalação. Os níveis de radiação permanecem dentro dos estabelecidos, comunicou a Ucrânia. A equipe da agência visitará em breve as instalações para avaliação. Após 16 anos, o Vitória conquistou o título da Copa do Nordeste ao vencer o Fortaleza por 2-1 no Barradão, em Salvador. O rubro-negro chegou ao quinto título e igualou o maior rival, Bahia, no posto de maior campeão do torneio. Luiz Fernando abriu o placar para o Fortaleza, mas Martínez e Renato Kaiser viraram a partida para o Vitória. A seleção feminina de vôlei venceu pela segunda vez em duas partidas na Liga das Nações. A equipe brasileira bateu a Bulgária por 3-0 em Brasília. O Brasil volta à quadra às 2:30 da tarde para enfrentar a Itália. Já a equipe de futebol venceu os Estados Unidos por 2-1 em um amistoso na Neoquímica Arena, em São Paulo. Sofia Wilson abriu o placar para as americanas logo no primeiro minuto de jogo, mas o Brasil virou a partida com gols de Tainá Maranhão e Bia Zanerato. Brasil e Estados Unidos voltam a se enfrentar nesta terça-feira no Castelão, em Fortaleza. Horário de Brasília, 8:02.
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1: Chegando na última hora, terceira e última hora do Jornal da CBN desse domingo. Para você que chegou agora, muito bom dia, seja bem-vindo. Vamos falar sobre a venda de carne brasileira, exportação para a União Europeia, algo que está preocupando bastante os exportadores, porque o Brasil corre o risco de não poder mais exportar produtos animais para a União Europeia a partir de setembro. O país saiu da lista porque ainda não conseguiu comprovar que não usa antibióticos proibidos pelo bloco, né, pela União Europeia. Só a carne brasileira é um mercado de mais de 1 bilhão de doses.
2: Se até 3 de setembro o Brasil não provar que não usa um determinado tipo de antibiótico na cadeia produtiva animal, o país não volta à lista de parceiros que podem exportar para a União Europeia. O bloco suspendeu o Brasil em 12 de maio, 10 dias após a assinatura oficial do acordo entre Mercosul e União Europeia. Esse é um mercado que gira em torno de 1,8 bilhão de dólares ao ano. Esse é o montante de proteína animal que o Brasil exporta por ano para a União Europeia. Estamos falando de carne bovina, suína, aves, além de pescados, leite, mel, ovos e derivados. A regra europeia é desde 2019, quando o bloco decidiu banir o uso de antibióticos para o crescimento do animal, com o objetivo de evitar a resistência humana a esses antibióticos. A discussão que envolve o Brasil é o uso da monensina como um aditivo para o crescimento. Bruno Capuzzi, pesquisador do Insper Agro Global, explica por quê.
3: Ela é um modulador de fermentação animal, ela é para tratar questões gastrointestinais do animal, é uma substância veterinária, o uso veterinário dela não está proibido, ela é uma substância que a União Europeia usa, que a União Europeia autoriza a utilizar. O que está proibido é o uso da monensina como um suplemento alimentar, que ela também ela pode ser usada e ela é utilizada em alguns casos, junto à alimentação, para induzir o crescimento, para induzir a engorda do animal. Então, a monensina veterinária não está proibida, mas a monensina como um aditivo à alimentação está sim proibida, e era esse caso que o Brasil usa, né, como suplemento alimentar.
2: Ou seja, não é uma questão sanitária, sim de protocolo. Basta provar que o animal não usa esse antibiótico desde o nascimento. Detalhe que o protocolo de não uso é muito mais complicado do que um protocolo de uso de uma substância. Para o porta-voz da Direção-Geral do Comércio da Comissão Europeia, Olaf Gill, o Brasil, sendo o maior exportador de carne do mundo, sabia das regras e agora precisa correr.
4: Isso não é novidade. Isso é conhecido há muito tempo. E o Brasil, como um dos principais exportadores globais de alimentos, está plenamente ciente disso. Mantemos um diálogo constante e construtivo com as autoridades brasileiras e assim que houver comprovação de que os sistemas atendem aos requisitos estabelecidos, as exportações poderão ser retomadas.
2: O Ministério da Agricultura do Brasil e a Direção-Geral da Saúde e Segurança Alimentar da Comissão Europeia já estão em negociações. A União Europeia não é um mercado grande, é o terceiro maior mercado da carne brasileira, atrás de China e Estados Unidos, mas é um mercado considerado premium e que serve de vitrine para o Brasil. Um exemplo disso é a produção da Bresaola, no norte da Itália, um embutido, uma iguaria, feita com 95% de carne brasileira. E nenhum outro país do Mercosul produz algo similar. Mas nem tudo é problema para o comércio entre os dois blocos. Um mês após a conclusão do acordo, tem fruta brasileira chegando à Europa com tarifa zero, como ressalta Laudemir André Miller, presidente da Apex Brasil.
5: A gente acabou participando já na semana passada de um embarque, de um contêiner de fruta lá do Vale de São Francisco, de uva no caso, já para a Europa. Isso significou que a gente dormiu na quinta-feira, né, com uma tarifa de 11 e nos acordamos na sexta-feira, que foi o dia 1º de maio, com uma tarifa zero.
2: A parte comercial do acordo entre União Europeia está em curso. Falta agora uma decisão de uma ação do Parlamento Europeu que contesta alguns pontos do acordo no Tribunal de Justiça do Bloco, pontos que envolvem cooperação e política. A decisão mais rápida do tribunal saiu em 15 meses. A mais lenta durou 26 meses. De Bruxelas, Fernando Andrade.
1: Olha, tem boa notícia também na relação comercial entre Brasil e União Europeia, porque tivemos aí uma redução em maio da alíquota de importação dos vinhos, né, de 27% para 24%, vai ter uma queda gradual, e aí no mercado as importadoras já relatam um maior interesse das vinícolas europeias que prometem acirrar a disputa com rótulos da Argentina e do Chile por um espaço aqui na mesa dos brasileiros. Tem uma reportagem grande hoje no Jornal o Globo falando sobre isso, né? Que os vinhos europeus já chegam até 10% mais baratos aqui ao Brasil, graças ao acordo do Mercosul. Estão, claro, jogando também com câmbio favorável, né? Mas principalmente com essa redução do imposto de importação. Segundo essa reportagem do Globo, os primeiros efeitos nos preços devem ser sentidos nos próximos 3 meses, quando os estoques atuais foram substituídos por produtos com menor taxação e, sobretudo, o câmbio mais favorável. Estima-se aí uma redução de preços de até 10% para o consumidor nos vinhos europeus, um patamar que deve turbinar as vendas até o fim do ano, que é o principal período de compras. A projeção é que o setor registre alta geral entre 2% e 4% nas vendas em 2026. O maior interesse ocorre em um momento de alta de 12% em valor nas importações de vinhos europeus de janeiro a abril, segundo o Ministério do Desenvolvimento, Indústria, Comércio e Serviços. Isso tende, segundo as empresas, a elevar a fatia dos importados, que hoje respondem por 35% do consumo no país, enquanto os nacionais detêm 65%. Na fatia dos importados, europeus hoje já entregam 42,4% das garrafas, o Chile tem 38,4%, a Argentina 16,4%, então respondem juntos por mais da metade dos vinhos que chegam de fora, né? Somando Chile e Argentina. A expectativa das importadoras é que, impulsionados pela maior disputa com os europeus, os estrangeiros cheguem a 2034, ocupando metade do mercado brasileiro. Então, ainda falta um tempinho, né? Estamos em 2026, mas até 2034, a expectativa é de que os vinhos europeus ocupem metade do mercado brasileiro com essas tarifas de importação aí mais favoráveis. Então, vantagem para os rótulos de Portugal, da Espanha, vinhos franceses, italianos, que devem começar a chegar mais baratos aqui no Brasil. A gente faz um rápido intervalo, na volta vem aí o CBN Sustentabilidade com a Rosana Jatobá.

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1: Oi, pessoal, tudo bem? O CBN Sustentabilidade de hoje fala da agenda ESG no setor de saúde. Eu converso com a Fabiana Bódio Fará. Ela é diretora da área jurídica de sustentabilidade, de compliance e de privacidade de dados da Roche. A Roche é uma das maiores empresas de saúde do mundo nas áreas de medicamentos e diagnóstico e está presente em mais de 100 países. Fabiana, que prazer te receber aqui no CBN Sustentabilidade. Tudo bem com você?
2: Tudo bem, Rosana. Prazer é meu.
1: É uma empresa centenária, cento e quantos anos de existência?
2: 125 anos de existência, na Roche Brasil, 95.
1: Muito legal. A despeito dessa tradição, dessa solidez, vocês acabaram de revisar a matriz de materialidade, ou seja, fizeram uma revisão, que é uma espécie de revisão de prioridades para o negócio. E aí eu vou te perguntar, na prática, o que é que mudou na estratégia da Roche depois dessa revisão que vocês fizeram, agora em 2025?
2: Tá. A matriz de materialidade, a gente revisa já faz alguns anos, né, Rosana, na Roche. Isso não é novo pra gente. Então, para eu dando aqui um exemplo, né, que você citou, 2025, uma das revisões e uma das ações que a gente fez é com relação a resíduos, né? A gente fez uma parceria com a iCycle. Com essa parceria, a gente fez um aplicativo onde o usuário do medicamento, ele consegue colocar no aplicativo o seu CEP e, por meio do seu CEP, eu consigo verificar qual é o local mais perto da residência desse usuário, desse paciente, para descarte do medicamento.
1: Maravilha.
2: Né? É um aplicativo, é no roche.com.br, você se encontra lá, descarte de medicamento, e o paciente consegue descartar esse medicamento de uma maneira fácil, perto da sua casa, e assim a gente evita uma contaminação de solo, uma contaminação de rio, enfim, a gente acaba aí minimizando uma poluição.
1: Eu li que vocês também, lá no relatório de sustentabilidade que vocês publicaram recentemente, deram um salto de qualidade em termos de pesquisa clínica. E aí eu quero te perguntar, nessa seara, vocês têm conseguido garantir uma maior diversidade de participantes nos estudos que vocês realizam Brasil afora, considerando que é um Brasil muito

0: pesquisa clínica. A gente fez 100 estudos aqui no Brasil, uhum. né? Mais de 100 estudos em 5 diferentes regiões. A gente ampliou centros de estudo em 3 regiões, na região norte, nordeste e centro-oeste.
1: Maravilha. Falando um pouco do pilar de descarbonização da companhia, queria saber quais são as metas de neutralidade de carbono para a operação brasileira.
0: Para 2045 é net zero e a gente tem alguns exemplos aqui dessa questão ambiental de resíduos, né? Com relação, por exemplo, à frota de carros da Roche, para os nossos colaboradores. A gente tem um incentivo para que toda a frota desses colaboradores seja 100% de carros elétricos.
1: Eletrificada.
0: Então é eletrificado. 100% é eletrificado.
1: Mas quando você diz a gente incentiva, como assim?
0: A gente incentiva em termos de dar benefícios para que sejam comprados carros elétricos.
1: Proporcionar ali condições mais vantajosas.
0: Mais vantajosas. Da frota Roche, né? Tá. Que eles usam essa frota Roche na nossa força de campo. Quando, por exemplo, a gente mudou para essa nova instalação que fica aqui na Rubens Bueno, a gente instalou os ares condicionados com uma redução de efeito de gás estufa. Então, a gente não emite o gás estufa. Então, isso também foi uma das ações ou das iniciativas que a gente fez com relação aí ao ESG ambiental, e tem um investimento muito alto. Mas a gente sabe que o impacto ambiental é mais alto ainda e é muito importante.
1: Na esteira desse ponto, Fabi, eu queria repercutir com você de que maneira a Roche está se preparando para lidar com os impactos dos eventos climáticos extremos, que tem afetado muito o setor de saúde. Então a gente nota, por exemplo, né, que no Brasil, com esses eventos cada vez mais intensos e frequentes, está aumentando a demanda de atendimento, né, da população, e aí os hospitais e as clínicas têm que preparar o seu pessoal, têm que se desdobrar ali com unidades móveis, por exemplo, para dar continuidade ao cuidado. De que maneira vocês da Roche estão se preparando para essa questão do clima que já está presente, todo mundo está sentindo aí no dia a dia?
0: Isso também não é novo para a gente, né, Rosana? A gente faz esse mapeamento já há algum tempo. A gente faz um plano de continuidade de negócios, onde nesse plano a gente faz um mapeamento de todos os possíveis desastres naturais que podem acontecer e impactar a continuidade do nosso negócio no nosso país. Uhum. E, enfim, esses planos que a gente tem endereçam essas ocorrências, né, e os impactos que a gente pode ter. Então, isso já está no nosso radar já faz algum tempo nesse mapeamento.
1: Eu sei, inclusive, que vocês tiveram uma atuação muito eficiente, muito rápida na tragédia do Rio Grande do Sul, né?
0: Sim.
1: Nas enchentes.
0: Exatamente.
1: Ali, né?
0: A gente teve uma ajuda e a gente teve, tanto na tragédia do Sul, quanto na pandemia também, a gente teve uma atuação muito, muito forte. Então, tudo isso a gente já tem mapeado e a gente realmente tenta minimizar o impacto quanto antes, o mais rápido possível, para que tenha o menor dano possível.
1: Você já tem muita experiência na área, conhece, é um grande player aí do setor de saúde. Como é que você avalia saúde no Brasil? Quais são os grandes desafios que a gente tem? E de que maneira a iniciativa privada, a sua companhia em especial, pode contribuir para a gente conseguir avançar, né, rumo a um acesso mais igualitário, a uma medicina de qualidade, competitiva, robusta e estratégica? Não só para a saúde, mas para a economia do Brasil mesmo.
0: Conforme eu lhe falei, eu acho que a gente faz parte dessa interlocução. A gente tem que ter essa interlocução do sistema público, do sistema privado, de pacientes, das associações de pacientes, colocar todo mundo na mesa e conversar, para a gente ter cada vez mais, né, a ampliação desse acesso à inovação. Mas para mim, vem muito à cabeça, saúde não é um custo. A gente não pode entender a saúde como um custo. A saúde é um investimento. E as pessoas têm que entender isso, os brasileiros têm que entender isso. Eu acho que quando a gente começar a entender que a saúde é um investimento, a gente reduz muito, né, todo o custo social e consegue ampliar essas terapias inovadoras para a população, reduzindo o custo social. Então, para mim, é isso. Não é um custo, é um investimento.
1: Agora, para virar essa chave, é meio complicado, porque a gente sabe que, historicamente, o Brasil não investe em inovação, né? Quando você vê por aí afora os outros países investindo cerca de 2,5% do PIB e o Brasil fica abaixo de 1%, né? É algo que preocupa. Precisa realmente virar essa consciência, né?
0: Tem que ter uma proatividade, tem que ter um engajamento de várias instituições, de várias entidades. A gente realmente tem que ser proativo nessa jornada,

0: Rosana, tem que ter muita proatividade e muita voz, tanto na questão do ambiente público, do setor público, quanto na questão também do setor privado, de fazer parcerias onde o nosso stakeholder externo veja o valor que essa inovação agrega, não só ao paciente, né? É um valor que tem tanto um impacto social para o paciente, né? Reduzindo o custo social, mas também ver o benefício, inclusive financeiro, que isso traz, né? A redução financeira que essa inovação pode trazer quando você fala da jornada do começo ao fim.
1: Muito,
0: né?
1: Bem.
0: Do paciente.
1: Eu ficaria aqui o tempo todo conversando com você.
0: Ai,
1: afinal,
0: um
1: isso é um tema apaixonante, né, Fabi?
0: Apaixonante. Trabalhar na indústria farmacêutica, e eu te falo, trabalhar na Roche é apaixonante.
1: E você traz, de fato, essa característica que é da mulher, do cuidado, da empatia, que eu acho que é uma característica nossa, né?
0: Sim.
1: Para o seu negócio. Eu quero te agradecer muito pela sua participação aqui no CBN Sustentabilidade, já te convidar para uma próxima oportunidade.
0: Olha, foi um prazer enorme estar aqui com você e poder contribuir aí com essa pauta, que é apaixonante.
1: Prazer.
0: Muito obrigada, viu?
1: Minha entrevistada de hoje foi Fabiana Bódio Fará, diretora da área jurídica de sustentabilidade, de compliance e de privacidade de dados da Roche. Para ouvir a entrevista completa, acesse o site da CBN, o canal da CBN no YouTube ou a sua plataforma de podcast preferida. Lembrando que tem reprise no domingo, aqui na Rádio CBN, às 10h30 da noite.
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1: A Comissão de Constituição e Justiça da Câmara deve retomar na terça-feira o debate da PEC, que reduz de 18 para 16 anos a maioridade penal. A proposta enfrenta resistência de partidos da base governista, que alegam pouca eficácia da medida para a segurança pública.
2: Após diversos adiamentos e um pedido de vista, a CCJ da Câmara pode votar na próxima terça a admissibilidade da proposta de emenda à Constituição, que trata da redução da maioridade penal de 18 anos para 16 anos. O relator da PEC é o deputado Coronel Assis, do PL. No parecer, ele alega que as regras da ONU sobre os direitos das crianças e adolescentes proíbem apenas punições consideradas cruéis, degradantes, prisão perpétua e pena de morte para pessoas que cometeram crimes antes dos 18 anos. O texto segue uma proposta do deputado federal Capitão Alden, que prevê a responsabilização criminal de adolescentes entre 16 e 18 anos em casos de crimes hediondos e outros delitos considerados graves. Pela proposta, antes da aplicação da pena, seria necessário avaliar se o adolescente tinha compreensão do crime cometido. O texto também determina que jovens condenados cumpram pena em locais separados dos adultos. Hoje, adolescentes maiores de 16 anos que cometem infrações graves estão sujeitos a medidas socioeducativas, como a internação, que pode durar no máximo 3 anos. A deputada Talíria Petrone, do PSOL, disse que os parlamentares que são contra a proposta vão trabalhar para derrubar a PEC na casa.
3: Mas é mentira que reduzir a maioridade penal vai deixar as pessoas mais seguras. Para enfrentar as organizações criminosas, a gente deve sufocar financeiramente essas organizações, perseguindo o dinheiro que as sustenta. E nesse sentido, então, a gente vai trabalhar muito para retirar de pauta. Caso não consigamos, vamos trabalhar para obstruir e avançar com as agendas que importam para o Brasil.
2: Por outro lado, o relator Coronel Assis, do PL, diz que os deputados que defendem a proposta estão confiantes, pois avaliam que já há maioria de votos para avançar com a medida.
4: Na CCJ, os deputados que são contra, né, eles vão usar dos instrumentos regimentais, o que é perfeitamente democrático da parte deles, para que possam obstruir, para que possam retirar de pauta. Isso é natural. Nós, né, que somos a favor, né, estamos muito tranquilos e preparados para rebater toda e qualquer argumentação que venha a ser empregada, utilizada pelos deputados que são contra a proposta legislativa, e vamos ver a questão dos votos, né? Eu acredito, né, que o clima é muito favorável e que nós temos votos sobrando.
2: A proposta original previa ainda alterações nas idades mínimas para a eleição de um presidente da República, senadores, governadores, deputados federais, estaduais, prefeitos e vereadores. Mas o relator retirou esse trecho do parecer, assim como a obrigatoriedade do voto entre os adolescentes de 16 anos, focando na discussão da redução da maioridade penal de 18 para 16 anos. Se essa proposta for aprovada pela Comissão de Constituição e Justiça, CCJ, seguirá para análise de uma comissão especial da Câmara dos Deputados. De Brasília, Ana Carolina Tomé.
1: 8:30.
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0: Domingo, 7 de junho de 2026. Uma pessoa morreu e outras 5 ficaram feridas neste domingo em um ataque a tiros na região central de Israel. 2 homens efetuaram disparos contra cidadãos em 3 pontos diferentes da região. A polícia local disse também ter matado um dos atiradores, que é cidadão de Israel. O ataque foi um dos piores atentados dentro do território israelense desde o início da guerra na faixa de Gaza em 2023. O primeiro-ministro de Israel, Benjamin Netanyahu, convocou uma sala de situação para acompanhar o caso. Autoridades falam em atentado terrorista, embora nenhum grupo terrorista tenha reivindicado a autoria do ato até a última atualização dessa reportagem. O Hamas elogiou o ataque, mas também não se responsabilizou pelo ocorrido. Desde o início da guerra entre Israel e o Hamas em Gaza, o grupo terrorista já executou alguns ataques em território israelense. 6 seleções classificadas para a Copa do Mundo entram em campo hoje para amistosos. O Marrocos, adversário de estreia do Brasil, joga contra a Noruega às 4 da tarde em Nova Jersey. E a Colômbia joga contra a Jordânia às 8 da noite na Califórnia. Croácia e Equador vão jogar contra equipes que não estão classificadas para a Copa. Os croatas recebem em casa a Eslovênia às 3h45 da tarde e o Equador joga às 5 horas contra a Guatemala no estado americano de Ohio. Horário de Brasília, 8h32.
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1: De volta com informações ao vivo em Brasília, porque essa semana deve ser decisiva na negociação da delação premiada do ex-banqueiro Daniel Vorcaro. A Rani Veloso tem informações para nós ao vivo. Oi, Rani, bom dia.
2: Bom dia, Carol, a você e a todos que nos acompanham. É isso mesmo, viu? A Polícia Federal e a Procuradoria-Geral da República devem decidir nesta semana se aceitam a nova proposta de delação premiada do banqueiro Daniel Vorcaro, do Banco Master, que é papel central do que chamam da maior fraude bancária do país. A primeira tentativa de acordo, como a gente viu, foi rejeitada há duas semanas. Os investigadores avaliaram que o ex-banqueiro omitiu informações, não entregou provas inéditas e tentou também proteger aliados em uma espécie de delação seletiva. Para evitar uma nova rejeição, desta vez, Vorcaro apresentou fatos novos e citou nomes de outras autoridades, como dos senadores Flávio Bolsonaro e de Ciro Nogueira. A gente lembra que teve o vazamento daquele áudio pelo Intercept Brasil, em que Flávio Bolsonaro depois admitiu ter pedido 134 milhões de reais a Vorcaro para financiar o filme Dark Horse sobre a vida do ex-presidente Bolsonaro. Ciro Nogueira, também a gente lembra, ele já havia sido alvo de operação da Polícia Federal no mês passado. Ele sofreu ali buscas de... Na verdade, a justiça, né, ordenou uma ordem de busca e apreensão contra o senador, e ele é suspeito de receber propina para aprovar no Congresso a chamada emenda master, que beneficiaria a instituição financeira. A defesa do Vorcaro, de acordo com o colunista do Globo e também da CBN, Lauro Jardim, corre contra o tempo porque termina na próxima sexta-feira a autorização do Supremo Tribunal Federal, que permite aquelas reuniões diárias de até 8 horas, que começam às 9 da manhã e vão até às 5 da tarde, né? São reuniões entre Vorcaro e os advogados dele. A partir da outra semana, o tempo de visita volta a ser restrito a apenas 30 minutos por dia. A gente lembra também que ele está preso, segue preso na Superintendência da Polícia Federal aqui em Brasília. Carol, para que a delação avance e seja homologada pela Justiça, pela PF e PGR, dessa vez, né, eles exigem a entrega de provas concretas sobre o esquema de fraudes. Carol?
1: Obrigada, Rani. Agora a gente vai ao Rio de Janeiro falar sobre a Maratona do Rio, considerado o maior festival de corridas de rua da América Latina. Hoje a prova principal, né, a maratona de 42 quilômetros. Rafaela Lima tem as informações pra gente e tá um dia lindo no Rio de Janeiro, né, Rafa? Tá fazendo sol, mas não tá muito calor, porque tá aquele solzinho que só engana. Bom dia pra você.
3: Oi, Carol, bom dia pra você e pros nossos ouvintes. É isso aí, tá um solzinho, mas tá aquele ventinho gelado, né? Um clima bom pra ajudar os corredores, porque quem passou pela Orla Carioca nas primeiras horas desse domingo encontrou uma paisagem bem diferente. Antes mesmo do sol nascer, milhares de corredores já estavam espalhados pelas ruas da cidade pra encarar o maior desafio da Maratona do Rio, que são os 42 quilômetros entre a Praia da Reserva, na Barra da Tijuca, e a Marina da Glória. A prova principal do maior festival de corridas de rua da América Latina reúne cerca de 18 mil participantes e confirma uma tendência que cresce ano após ano, que é a paixão pela corrida, né, Carol? Muita gente, hoje em dia, tem muitos influenciadores de corrida nas redes sociais, então essa paixão tem crescido cada vez mais, seja pela busca de qualidade de vida, superação pessoal, ou até pela influência das redes sociais. Cada vez mais pessoas estão trocando a noitada pela corrida de rua, estão preferindo acordar cedo para fazer exercício, mas esses corredores precisam tomar um cuidado maior, ter uma preparação maior para essa maratona, né? Porque requer muito do corpo. Ela é considerada uma das provas mais exigentes do esporte e requer dos participantes, que eles têm uma preparação maior. Com o aumento do número de participantes, Carol, nesse ano, também cresceram os atendimentos médicos. Segundo a organização da prova, em 2025, houve um aumento de 40% nos atendimentos em relação ao ano anterior. Os casos mais recorrentes foram de desidratação, hipotermia e hipertermia. A recomendação é respeitar os próprios limites e não pular etapas. A gente sabe que nessas provas também tem aqueles iniciantes, então o pessoal precisa ir um pouquinho mais devagar, respeitando o limite do próprio corpo, né? E mesmo assim, o fascínio pelos 42 quilômetros continua atraindo multidões. Nessa edição, a Maratona do Rio registrou crescimento de cerca de 15% no número de inscritos e vive um momento importante na busca por reconhecimento internacional também. A prova conquistou recentemente o selo Elite da World Athletics, certificação que aumenta a exigência técnica da competição e é considerada uma das etapas necessárias para que no futuro a Corrida Carioca possa integrar o seleto grupo das chamadas Major Marathons, que reúne algumas das maratonas mais prestigiadas do planeta, como a de Sydney. A conquista trouxe grandes mudanças para dentro da prova, com a ampliação do número de atletas de elite, Carol, o aumento da premiação e reforço dos controles antidoping também foram reforçados. Nesse ano, as competições das disputas masculinas, das disputas masculinas e femininas recebem $60 mil cada, além de bônus extras para quem quebrar os recordes da competição. Medidas que refletem aí o novo momento da Maratona do Rio e ajudam a consolidar a cidade no circuito internacional das grandes corridas de rua. Eu estou indo agora para a linha de chegada acompanhar, né, esses corredores, a animação do pessoal que fica assistindo ali também. E qualquer atualização eu volto aqui na programação da CBN. Carol.
1: Combinado, Rafa. Obrigada. 8h39, agora no noticiário internacional, Luiz Del Boni tem informações sobre ataques da Rússia em instalações ucranianas. Oi, Del Boni, bom dia.
4: Bom dia, Carol, bom dia a todos os ouvintes da CBN. Forças russas atacaram neste domingo uma instalação de armazenamento de combustível nuclear usado perto da usina de Chernobyl, na Ucrânia. O presidente ucraniano, Volodymyr Zelensky, comunicou que um drone da Rússia atingiu uma instalação de infraestrutura extremamente crítica e classificou o ataque como extremamente vil. O impacto danificou significativamente um prédio de recepção de combustível a poucos metros de onde grandes quantidades de material nuclear estão armazenadas, segundo a Agência Internacional de Energia Atômica. A Ucrânia informou que os níveis de radiação permanecem dentro dos estabelecidos. Uma equipe da Agência Internacional de Energia Atômica visitará em breve as instalações para avaliar o impacto. A estatal nuclear ucraniana Energoatom disse que nenhum combustível usado estava armazenado no edifício no momento do ataque. Um incêndio provocado pela explosão foi controlado e não há relatos de feridos. A Rússia não se manifestou publicamente sobre o ataque à instalação, localizada a cerca de 15 quilômetros da usina de Chernobyl, que é palco do pior desastre nuclear da história. Em fevereiro de 2025, um drone russo Shahid danificou uma estrutura de contenção sobre o reator de Chernobyl, destruído na explosão e derretimento de abril de 1986. A Rússia negou responsabilidade. Kiev e Moscou também trocam acusações de ataques à usina nuclear de Zaporizhia, ocupada pela Rússia no sudeste da Ucrânia e é a maior da Europa. Carol?
1: Obrigada, Del Boni. A gente faz um rápido intervalo, você acompanha o noticiário da sua região, voltamos já já.
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9: A gente segue acompanhando o noticiário desse domingo aqui no Rio de Janeiro. Agora há pouco eu falei que a prefeitura ia iniciar, né, dar o primeiro passo para a atuação da Força Municipal em uma nova área da cidade, um novo perímetro na Zona Norte, uma área que fica ali contemplada entre a estação ferroviária do Méier e o bairro do Caxambi, que é uma área considerada estratégica por conta da incidência de roubos e furtos. A gente monitora o início da atuação, mais uma etapa aí da atuação da Força Municipal de Segurança no Rio. E está previsto também na agenda da Prefeitura para hoje, com a presença do prefeito Eduardo Cavalieri, a entrega, a apresentação de novos 40 ônibus para reforçar a operação também em trecho da Zona Norte, mais precisamente ali no bairro de Vila Isabel e do entorno. Esses veículos vão permitir a retomada gradual daquelas 4 linhas que estavam inoperantes desde o início de janeiro desse ano pela Prefeitura do Rio. A gente tem, portanto, o reforço, né, dos ônibus na Zona Norte sendo iniciado neste domingo. O prefeito Eduardo Cavalieri estará nessa agenda na manhã deste domingo e a gente vai acompanhar de perto aí para saber também exatamente possíveis novas mudanças que vão ser feitas. Você que está acompanhando a programação da CBN pode participar pelo WhatsApp 997-642-381, 997-642-381. Temperatura já girando em torno dos 20, 21 graus. Essa manhã de tempo firme aqui no Rio de Janeiro, o sol apareceu hoje, céu azul e muita gente já começando aí a fazer sua atividade física na orla. A gente está acompanhando a maratona com a Rafaela Lima e já voltamos com outras notícias para você.
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1: A cantora americana Miss Lauryn Hill e a brasileira Ludmilla se apresentaram na noite desse sábado para milhares de pessoas na praia de Botafogo, zona sul do Rio de Janeiro. O festival Global Citizen Live marcou o encerramento da Semana do Clima e Natureza do Rio de Janeiro e também teve como mote a sustentabilidade. Fãs curtiram grandes sucessos musicais enquanto celebravam a importância de causas sociais e ambientais. Os organizadores prometem uma nova edição no ano que vem.
11: O Festival de Música Global Citizen Live marcou o encerramento nesse sábado da Semana do Clima e Natureza do Rio, iniciativa lançada esse ano para promover debates sobre sustentabilidade. A cantora de hip-hop americana Miss Lauryn Hill foi a grande atração da noite. Ludmilla fez o show de abertura. Antes das apresentações, o estudante Matheus Castanho já estava ansioso para ver a diva internacional, mas preocupado com a fama dela de atrasar para subir aos palcos.
12: Eu já estava bem animado para ver ela ano passado no The Town, só que não rolou, né, lá em São Paulo. E aí quando anunciaram que ia ter ela aqui no Rio, eu fiquei muito animado. E a minha amiga conseguiu, e aí ganhou 2 ingressos e eu tô aqui. Divulgaram só o horário da Ludmilla. Eu já imaginava que era por esse motivo, porque a Lauryn sempre atrasa, mas ela é uma diva, né? Faz parte.
11: Dessa vez, Lauryn Hill foi pontual e brilhou para os mais de 12 mil espectadores na praia de Botafogo, aos pés dos maiores cartões postais cariocas, o Pão de Açúcar e o Cristo Redentor. Ela recebeu no palco o haitiano Wyclef Jean, com quem cantou no grupo de hip-hop Fugees, e dois dos filhos, que também são músicos e netos de Bob Marley pelo lado paterno. O público curtiu e dançou sucessos como Do

0: O Global Citizen é um festival com edições em Paris, Nova York, Londres e outras cidades. Essa foi a primeira vez no Rio. O membro do Conselho Administrativo, Diego Scott, explica que a ideia do evento é promover o engajamento em causas socioambientais. Para retirar os ingressos gratuitos, o público precisa se envolver nas iniciativas propostas pelo app do evento.
1: É um show que tem um propósito, porque as pessoas que vêm para o show, a única forma de conseguir os ingressos para o show é fazendo uma ação para ajudar algum dos problemas que estamos tratando de resolver. E hoje é uma celebração para todos esses... essas pessoas no Brasil que estão fazendo algo importante para resolver o problema, não?
0: A consultora de sustentabilidade Fernanda Cubiaco não perdeu a oportunidade de celebrar as causas que defende e ainda curtir alguns dos artistas preferidos perto de casa.
2: Vim participar desse evento que está finalizando a semana com uma promoção de uma boa causa que é da sustentabilidade urbana, né, global. A gente tem que ter mais pessoas do nosso lado, pessoas do bem, para fazer a coisa acontecer.
0: Os organizadores planejam uma nova edição do Global Citizen na capital fluminense em 2027. Do Rio de Janeiro, Diogo Bugalho.
3: Agora, quem foi assistir esse show na praia, enfrentou um friozinho, viu? Sei que você que tá me ouvindo aí em São Paulo, no sul do Brasil, vai rir do frio do carioca, mas pra gente tá frio. Cariocas e turistas aqui na cidade do Rio estão adaptando a rotina para lidar com esse frio dos últimos dias, sobretudo de madrugada. De dia faz até um calorzinho, hoje tá sol, é um calor, mas dá aquele solzinho. Agora, neste sábado, a capital registrou 11,3 graus de mínima, foi a menor temperatura do ano, pra gente é gelado. As próximas madrugadas ainda devem ser bem frias, mas a temperatura vai subindo aí com o passar do dia. Na hora do almoço já faz aquele calorzinho. Vamos ver a Ana Paula Jaume.
4: A cidade do Rio de Janeiro registrou 11,3 graus no início da manhã desse sábado, a menor temperatura do ano até agora. A marcação divulgada pelo sistema Alerta Rio foi feita às 5h20 da manhã, no Alto da Boa Vista, na Zona Norte. E para conviver com a friaca, sem perder a viagem ou passeio, cariocas e turistas estão trocando as roupas de banho pelos casacos e até cachecóis. A aposentada Cristina Pessolani conta que adora essa temperatura mais fresquinha e aproveita para se deliciar com sopas.
5: Esse fresquinho para mim tá perfeito. O Rio de Janeiro não faz frio, né? Eu morei nos Estados Unidos, a gente peguei menos 40. Temperatura muito agradável, é como se estivesse no ar-condicionado agora, né? Caminhando. Depois do almoço, assim, umas 5 horas, 6 horas, começo a sentir frio mesmo. Aí eu já boto uma roupa mais quentinha.
4: A senhora gosta de fazer alguma sopinha, assim, pra esquentar?
5: Ah, sim, gosto, gosto. Nessa época eu tomo muita sopa à noite. Adoro sopa, adoro.
4: Já o administrador Marivaldo Oliveira veio de São Paulo com a mala preparada para curtir o feriadão de outono na cidade maravilhosa.
6: A intenção é conhecer o Rio do outono também, né? A gente está acostumado com o Rio do verão, mas vamos ver o Rio como é no outono, que também é bem falado. Samba, em algum barzinho, é meio aleatório, meio curtir o Rio mesmo. Nessa hora a gente viaja com dois tipos de roupa, né? Meia estação, um pouquinho mais pesado, para não passar frio nem muito calor, no jeito adequado.
4: Segundo o sistema Alerta Rio, as madrugadas devem seguir frias nos próximos dias, com mínima prevista de 11 graus. Apesar disso, as tardes devem esquentar, com as temperaturas chegando perto dos 30 graus nesse domingo, sem previsão de chuva. Do Rio de Janeiro, Ana Paula Jaume.
3: Pois é, não é só no Rio que tá frio, né? O Instituto Nacional de Meteorologia manteve alerta amarelo de queda de temperatura aí nesse fim de semana. Tá fazendo frio no sul, em boa parte do sudeste. Mas a gente aqui no Rio de Janeiro sofre que não estamos acostumados e não temos roupa. Todo mundo vira meio Zeca Pagodinho. Já viram a foto do Zeca? Todo inverno esse meme é atualizado, né? O Zeca bota um roupão, um cachecol, um boné, uma meia. Fica aquele look assim, preparado para o frio carioca. A gente faz um rápido intervalo. Você acompanha o noticiário da sua região. Voltamos já.

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1: Espaços culturais de Belo Horizonte estão com programações temáticas para a Copa do Mundo. O Museu dos Brinquedos é palco de uma exposição com dinâmica especial, show de embaixadinha e quintal de figurinhas gratuito. As atrações podem ser aproveitadas por adultos e crianças.
2: O clima de Copa do Mundo já chegou ao Museu dos Brinquedos, localizado na região centro-sul da capital mineira. O espaço, que completa 20 anos de história, promove uma programação especial que une esporte, cultura e muita brincadeira para crianças e adultos. Neste sábado, os visitantes participam de trocas de figurinhas, desafios com bola, oficinas para a construção de campinhos de futebol de peteleco e jogos tradicionais, como futebol de botão e totó. Os irmãos Matheus Queiroz, de 8 anos, e Cecília Queiroz, de 6, são de São Paulo e aproveitaram o feriado prolongado para passear em Belo Horizonte com a família. Eles contaram quais foram os momentos mais divertidos da visita. Cecília disse que ama brincar e detalhou algumas atividades da oficina.
3: Brincar.
4: Você está com seu papai, com sua mamãe, com seu irmão?
3: Sim.
4: E o que vocês fizeram? Vocês coloriram, vocês pintaram, vocês montaram brinquedos?
3: A gente fez um campinho e eu também brinquei de corda.
2: Matheus também contou que gosta de futebol e disse o que encontrou desse universo no museu.
5: Faltou só 165 para completar o álbum, foi
4: sério?
5: O que eu contei.
4: Uhum. E você já tirou algum especial?
5: Já, várias.
4: Quais? Fala algumas pra mim.
5: Brasil, Japão, Coreia e BH. Bósnia e Herzegovina, sim.
4: E o que você tá achando aqui hoje? Você gostou?
5: Sim.
4: O que você fez aqui hoje? Me conta um pouquinho.
5: A gente já fez o estádio, eu já brinquei um pouquinho e depois eu vou brincar do que, com que eles estão brincando ali com pano.
2: Segundo Iraê Medina, assistente administrativa e de comunicação do museu, a proposta é mostrar que o futebol vai além do esporte e também pode ser uma ferramenta de aprendizado, convivência e troca de experiência entre diferentes gerações.
6: Esse ano é ano de Copa do Mundo, então a gente resolveu trazer essa temática para o museu. E o brincar, né, o brincar de bola, ele é anterior ao futebol, né? Então, e a criança gosta de brincar de bola, gosta de brincar de futebol. Então a gente resolveu aproveitar essa temática e para trazer para dentro do museu, mostrando que, além do futebol, tem outras tantas maneiras de brincar de bola. Então a gente, tanto no acervo, quanto no pátio, como nas oficinas, a gente abrange a temática da Copa, do futebol.
2: O Museu dos Brinquedos reúne cerca de 5 mil brinquedos, incluindo peças com mais de 100 anos. O acervo desperta a nostalgia dos adultos e, ao mesmo tempo, encanta as novas gerações. A programação temática segue ao longo de todo o mês de junho. E, além das atividades incluídas no ingresso, o espaço conta com um quintal de figurinhas, uma área gratuita para troca de figurinhas aberta ao público. O espaço tem classificação livre e conta com acessibilidade para receber todas as pessoas. De Belo Horizonte, Ana Nunes.
1: E o Jornal da CBN deste domingo fica por aqui. Tivemos produção do Luiz Delboni, trabalhos técnicos da Priscila Gubiotti. Vem aí o repórter CBN, hoje na voz do Frederico Goulart. Na sequência, o CBN Auto Esporte. Para você um bom domingo, bom dia. A gente se encontra amanhã às 5 da tarde no Ponto Final CBN. Até lá.

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0: Domingo, 7 de junho de 2026. Uma das principais agências globais de análise de risco voltou a diminuir a nota de crédito do Banco de Brasília. É o segundo rebaixamento em menos de 3 meses e o patamar anterior havia sido definido em março. O comunicado divulgado falou em crescimento com incerteza, em crescente incerteza e em riscos de execução associados ao plano de capitalização do banco. O governo do Distrito Federal tenta captar 6 bilhões e meio de reais para reforçar o patrimônio do BRB, que não divulga balanços há meses. Um turista foi flagrado pulando nas águas das Cataratas do Iguaçu para pegar um celular que deixou cair. A cena foi registrada em vídeos por outros visitantes na manhã deste sábado. O incidente ocorreu no lado brasileiro, em Foz do Iguaçu, no oeste do Paraná. Em nota, o Parque Nacional do Iguaçu reforçou que é expressamente proibido ultrapassar, subir ou sentar nos guarda-corpos, seja para tirar foto ou recuperar objetos. Uma única aposta simples de 6 números levou o prêmio de 30 milhões de reais da Mega Sena. O sorteio do concurso 3015 foi realizado na noite deste sábado em São Paulo. A aposta ganhadora foi feita pelos canais digitais em Brasília, no Distrito Federal. Os números sorteados foram 09, 18, 26, 31, 53 e 58. O próximo sorteio está marcado para terça-feira e o prêmio está estimado em 3 milhões e meio de reais. Horário de Brasília, 9 e 1.
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1: O CBN Auto Esporte de hoje fala sobre uma parceria que tem dado bastante o que falar na indústria automotiva nos últimos meses, com certeza vai continuar dando o que falar também nos próximos anos, porque em meio a essa onda de chegada de diversas montadoras chinesas aqui ao mercado brasileiro, a Renault do Brasil fez uma parceria diferente do que a gente vinha acompanhando com outras montadoras. A Renault do Brasil se associou, se aliou a Geely, uma dessas chinesas que está desembarcando aqui no nosso mercado. Afinal de contas, o que a gente pode esperar dessa parceria? Como isso beneficia uma marca, outra marca? E carros fazem parte desse processo e os consumidores podem esperar para os próximos meses? A gente vai explicar um pouco de tudo isso aqui no CBN Auto Esporte de hoje. Eu sou Guilherme Muniz e estou mais uma vez aqui com o Leonardo Félix, da revista Auto Esporte. Tudo bem, Léo?
2: Olá, Gui, tudo bem? Olá para todos os nossos espectadores e ouvintes. Pois é, a Renault e a Geely, elas realmente formaram uma sociedade no mercado brasileiro, né? Então, é até diferente de algumas outras operações que marcas chinesas estão aproveitando para usar apenas a fábrica de algumas outras marcas já instaladas aqui e tudo mais. Nesse caso, é uma sociedade mesmo. Então, é um modelo de negócio bem interessante, porque é uma sociedade específica para o mercado brasileiro. A Geely e a Renault já são sócias em outros países, mas não é uma sociedade global. E aqui no Brasil, elas formaram essa sociedade. Então, é um modelo bem interessante.
1: E que já tem dado o que falar, né? A gente já tratou do Geely EX2 aqui no CBN Autosport, por exemplo, que tem tido bons resultados em vendas, ainda que esteja no começo do processo de vendas, já tem tido bons desempenhos. Também deu o que falar aparecendo no Big Brother Brasil, por exemplo, em algumas das últimas provas. Então, a gente vai explicar um pouco melhor sobre essa marca que vários brasileiros já estão começando a ver por aí. E quem vai explicar sobre esse processo todo é a melhor pessoa para falar sobre isso por aqui. A gente recebe hoje o Ariel Montenegro. Ele é presidente, exatamente, da Renault Geely aqui do Brasil. Ariel, obrigado pela sua participação no CBN Autosport.
3: Muito obrigado, Guilherme. É um prazer estar aqui com vocês.
1: Explica pra gente, então, porque gerou curiosidade, né? Esse modelo diferente que vocês acabaram encontrando, que, claro, foi adequado, vantajoso para as duas marcas. Como que você explica isso para o consumidor brasileiro? Como fica cada uma dessas marcas nessa parceria? Por que vocês escolheram esse modelo de fato, ter uma união maior aí entre as duas marcas?
3: Bom, eu acho que ambas empresas têm uma longa história de parcerias. Tanto o grupo Renault com a Allianz, a Nissan, a Mitsubishi, uma longa história de parcerias. Mas a Geely também. E os dois se juntaram no Brasil, como você falou na introdução, para o mercado brasileiro, pensando nos consumidores brasileiros, mas não para fazer uma parceria táctica, realmente estratégica de longo prazo. A Renault já tem quase 30 anos no mercado brasileiro como montadora. A Geely quer chegar no Brasil, mas como um actor local. Eles entram no capital da Renault do Brasil, então agora Renault Geely do Brasil, com um investimento forte para produzir também no país, mas todos os processos produtivos, alavancando de toda a estrutura já existente da Renault do Brasil, na pós-venda, na distribuição, no conhecimento do mercado brasileiro, mas também para utilizar toda a parceria industrial, colocando as tecnologias à disposição dos consumidores brasileiros e também para ambas marcas, para Renault e para Geely.
2: Agora, Ariel, quais são os desafios dessa integração entre as duas operações? Como é que está sendo isso, né, essa transição, né, para transformar toda a empresa, né, em Renault Geely do Brasil? Quais são os desafios, né, que vocês estão encontrando? E até aproveitando, assim, como que a empresa enxerga esse momento de transição no mercado brasileiro com a chegada de chinesas como a Geely e também com esse processo todo de eletrificação, que acho que é um momento único do mercado brasileiro de transformação.
3: Bom, acho que tem muitos ingredientes nessa parceria, mas a primeira é que como não é a primeira, né? Já fizemos uma parceria com a Horse Powertrain, que nós todas nossas estruturas, investimentos, P&D, fábricas de motores, caixas, sistemas híbridos, em conjunto Renault, Geely e Aramco. Temos outra parceria na Coreia do Sul, uma parceria comparável com a de Brasil, mas lá é só, se comercializa a marca Renault, mas é uma parceria tecnológica e industrial na Coreia do Sul, e o Brasil é a terceira. O foco de ambas empresas e os objetivos de médio e longo prazo são os mesmos, o de crescimento, primeiro no mercado do Brasil, depois utilizar o Brasil também como uma base de exportações, mas o foco, em primeiro lugar, é o mercado brasileiro. O mercado brasileiro hoje é alvo de grandes investimentos de todos os novos concorrentes chineses da indústria automotiva, que hoje estão na vanguarda desse momento tecnológico, na escala, no fato do volume do mercado doméstico chinês, hoje é o mercado principal da indústria automotiva, E o público, os consumidores brasileiros muito abertos a novas tecnologias, a competitividade de preço. E depois vem a marca em terceiro lugar. Então, isso faz que o crescimento da marca chinesa tenha sido bastante acelerado. A Geely enxerga no mercado brasileiro com muito interesse, com bons olhos para a expansão internacional, como também no mercado europeu, o sudeste asiático, outros mercados onde a Geely está crescendo de forma bem importante. Mas o Brasil chegar junto com a Renault, depois dessas duas parcerias de sucesso na Coreia do Sul, na Horse, era evidente, era uma boa solução. E também para a Renault, temos capacidade disponível, temos know-how, e podemos acelerar a chegada da Geely no Brasil, da marca Geely. De fato é que a marca Geely no Brasil, da chinesa, é a primeira em atender a barreira de 10 mil carros comercializados. O mês passado fizemos 5 mil carros. Realmente é um crescimento bem acelerado. Mas também para Renault poder utilizar tecnologias de novas energias que complementam o portfólio que a Renault já tem e que são muito boas. Nos últimos dois carros do ano na Europa foram do grupo Renault também. Eles 100% elétricos. Mas não por isso não podemos continuar aprendendo, colaborando, sobretudo no ambiente internacional, que é o foco do plano Future Ready do grupo Renault, ser uma OEM, uma montadora de referência no mercado europeu, mas 100% aberto a parcerias no internacional para alavancar o crescimento mais rápido.
1: Bom, você falou de competitividade, de portfólio. Como é que ficam esses dois portfólios, da Renault e da Geely, já que vocês estão dentro de casa, às vezes, olhando para segmentos parecidos? Por exemplo, o Kwid E-Tech, ele passou por uma mudança importante agora de deixar de ser vendido e o Geely EX2 chegando para ocupar um espaço aí muito parecido com o que ele ocupava. As duas marcas vão ter, podem ter modelos que competem na mesma categoria, na mesma faixa de preço, ou elas vão ser complementares também nisso? Enquanto uma foca para um lado, a outra foca para outro, como é que vocês vão fazer essa equação de montar o portfólio dessas duas marcas?
3: Muito boa a pergunta, Negui. Acho que até internamente discutimos bastante sobre isso. Estamos dando os primeiros passos de nossa aventura Renault Geely do Brasil. Nós não somos competidores por natureza, mas se por acaso em alguns segmentos somos competidores, bem-vinda a concorrência interna também. Claro, a Geely hoje está se posicionando como uma marca de novas energias, com carros elétricos, híbridos. A Renault tem uma cobertura de portfólio mais completo, mais abrangente, que vai desde tecnologias a motores a combustão, gasolina, flex, até carros elétricos também, mas também passando por veículos utilitários. A Renault tem um portfólio maior, tem um portfólio mais abrangente de veículos de passeio, também veículos utilitários. Pode dar o caso do EX2 com Kwid E-Tech, que ele era mais pequeno, que por diferentes motivos chegamos à conclusão que ia ser descontinuado o Kwid E-Tech, mas essa decisão já estava tomada independentemente do EX2. O Boreal, falando de um veículo maior com EX5 e EMI, podem também ser concorrentes no segmento dos SUVs familiares de mais de 4,50 m, vamos falar. Mas nosso objetivo é fazer realmente sinergia na distribuição de cada marca. Cada marca tem sua identidade própria. E nós, da Renault Geely do Brasil, trabalhamos para o sucesso das duas marcas, frente aos demais concorrentes do segmento.
2: Falando especificamente de Geely, né, que é a marca, enfim, desembarcou agora aqui no Brasil e tudo mais. Então, primeiro eu queria saber como é que está a receptividade, porque, claro, né, a Geely, assim como outras marcas chinesas, já esteve no passado no Brasil, numa outra operação, numa outra realidade. Eu queria saber se existe algum lastro daquela primeira operação que vocês detectaram e tem que trabalhar. A minha percepção é que não, eu gostaria de confirmar isso com você. E a segunda é como que está o processo de produção do EX5 EMI, né, que começou já aqui no Brasil, já está em ritmo de produção de série, ainda está no ramp-up. Quando é que a gente vai ter esse EX5 nacional à venda para o consumidor? E até aproveitar para perguntar se ele vai ter algumas mudanças, se vai ter mudanças em relação ao que vem importado da China, se ele já vem com motorização flex, o que, que você poderia abrir para
3: a
2: gente?
3: Ótimo, perfeito, muito bom. Acho que a Geely teve uma passagem lá no começo da década passada no Brasil, muito curto. Estamos falando realmente de uma nova introdução, completamente diferente. Nós somos a montadora mesma agora, a Renault Geely do Brasil, com capital da montadora Geely Holding dentro do Brasil, não outra etapa, não uma etapa de importação que teve muito curta no passado. Por isso é o primeiro carro que vai ser fabricado no Brasil. Acabamos de lançar em abril uma versão importada. Modificamos todo o processo produtivo, tivemos quase 5 semanas e meia a fábrica parada, 2.500 pessoas trabalhando entre dezembro e começo de janeiro. Aí sim foram todas as culturas, chinesas, francesas, brasileiras, argentinas, para convergir todos os processos produtivos do grupo Renault com a engenharia de processos de fabricação da Geely. É uma fábrica que hoje, para dentro do grupo Renault, é a fábrica mais flexível do mundo. Podemos produzir 4 plataformas diferentes, todas as tecnologias. Realmente preparada para esse período de transição energética que vai ter diferentes movimentos em função de tudo o que aconteça localmente e fora do Brasil. A fábrica está pronta. Começamos a pré-produção, que nós chamamos os primeiros lotes de produção para validar processos, homologação de estándares de produção e também homologação de requisitos regulamentares do Brasil. Vamos a estar prontos para voar a velocidade cruzeiro no mês de julho, agosto. Final de julho, agosto, vamos a estar com todos os processos para apertar o botão, começar a produção. Então, quando vão chegar às mãos dos clientes, vai depender desse processo de transição entre os carros importados locais. Primeiro, vamos assegurar a excelência do processo produtivo tal qual como são os carros de hoje. Terá algumas evoluções, com certeza estamos trabalhando em algumas evoluções para o mercado brasileiro, para o consumidor brasileiro. Falaremos um pouquinho mais sobre os detalhes das mudanças, sobre o Flex que você, Leo, mencionava. Falaremos daqui a algumas semanas sobre essas evoluções, mas realmente o carro está com todo o processo produtivo pronto e estamos nos processos de refinamento dos processos produtivos para garantir que essas novas tecnologias podem ser feitas com excelência operacional no Brasil.
1: E o Geely X2? Aí a gente está falando de um modelo de um porte menor, um carro compacto. Ele chegou com números de venda que chamaram a atenção, que surpreenderam positivamente. Queria até te ouvir se você tem um balanço aí de como foram esses primeiros meses de venda por aqui. Se esse volume também surpreendeu vocês, e o que está sendo feito até para tentar contornar isso. Fico me perguntando se chegou até algum momento de ter uma demanda maior do que de fato vocês conseguiram importar para vender por aqui. Como que vocês estão equacionando esse interesse e se isso também surpreendeu vocês por aqui?
3: Surpreendeu, não vamos a mentir. Surpreendeu, foi uma boa surpresa ao sucesso comercial do X2. Primeiro na China, o carro terminou o ano 2025 como o carro mais vendido na China, que é o maior mercado automotivo do mundo. Foi uma boa surpresa. O Brasil foi o primeiro mercado em que foi lançado a comercialização da versão internacional, já com algumas adaptações para o consumidor brasileiro, e foi um sucesso. Não esperávamos a esse nível, sumado com a sobredemanda no mercado chinês e em outros mercados que foram lançados depois do início da comercialização no Brasil. Ficamos curtos de disponibilidade no começo do ano 2026. Esses problemas já se corrigiram. O carro realmente é um sucesso pelo que oferece, pela competitividade do relação do custo do carro para o consumidor, com todo o valor que oferece em espaço, em conforto, em experiência, em dirigibilidade. O carro realmente é bem gostoso de dirigir, uma solução fantástica. E essa surpresa nos levou a tomar algumas outras decisões estratégicas sobre o carro. Não íamos a produzir ele, tínhamos outro carro previsto para produzir, e tomamos a decisão de antecipar a produção do Geely X2 para o mercado brasileiro. Então, antes do final do ano, vamos a estar também listos produzindo já o X2 para o mercado brasileiro. É uma decisão que consideramos bem acertada, visto o sucesso comercial de vendas. Ele foi top 3 o mês passado no mercado de varejo no Brasil, realmente com uma rede de distribuição ainda em expansão. Nosso objetivo é terminar o ano com 90% de cobertura. Hoje ainda não estamos lá. Então, realmente um carro que tem uma receptividade muito boa pelo consumidor brasileiro, e estamos bem contentes com ele.
2: Temos a confirmação, então. O carro vai ser produzido, porque ainda não tinha, né, a confirmação não, de que oficial, o X2 ia ser produzido. Então, tá oficializado, o X2 vai ser produzido no Brasil ainda em 2026, então.
3: Ainda em 2026, vamos a começar a produção. Estamos a todo vapor nos processos produtivos para assegurar o início da produção. Claro, como falamos do X5 de maio, logo tem um período de phase in, phase out, entrada, saída. Mas o objetivo é proteger a disponibilidade para o mercado brasileiro. A Geely não vem para o Brasil de forma tática e de curto prazo. A intenção é ficar de longo prazo. Então, tomamos a decisão de antecipar a produção do X2 para responder ao mercado, que está realmente tendo uma ótima demanda para o carro.
1: Bom, com essa confirmação importante, a gente faz agora um rápido intervalo e, na volta, o CBN Autosport continua aqui conversando com Ariel Montenegro. Ele é presidente da Renault Geely do Brasil e a gente vai continuar entendendo um pouco melhor o que muda a partir agora da produção do Geely X2 no nosso mercado já nos próximos meses. Não sai daí!
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1: O CBN Auto Esporte está de volta. Hoje a gente conversa com Ariel Montenegro. Ele é presidente do grupo Renault Geely aqui no Brasil, ou seja, é a sociedade entre a francesa Renault e a chinesa Geely. Agora há pouco, no bloco anterior, o Ariel Montenegro já confirmou que vai ser produzido aqui no Brasil o Geely EX2, um compacto elétrico que tem vendido bem no nosso país.
2: A produção do EX2, qual que vai ser o modelo que vocês vão adotar por enquanto, né? Vai ser aquela montagem tipo CKD? Porque a fábrica da Renault, ela já tem ali, né, a completude de processos, né, de estamparia e tal. Vocês já vão conseguir produzir o EX2 aqui com um nível mais avançado de nacionalização? Ainda vai começar com aquela montagem de kits? Essa é a primeira pergunta. E a segunda pergunta é em relação até à própria rede, né? Porque o EX2 ele vende muito bem com uma rede que ainda é relativamente muito pequena da Geely, né? Então como é que fica os prognósticos de venda e de expansão dessa rede até o final do ano?
3: Quando falamos do EX5, voltando sobre o processo produtivo, primeiro o EX5 e EMAI, é todo o processo produtivo, incluído integração local de algumas peças, já com os primeiros fornecedores do Brasil nomeados, e estamos em curso do segundo batch, do segundo lote, onda de nomeação. O EX2 é uma decisão rápida. Então, no vamos a comenzar con la carrocería producida aquí, vamos a importar la carrocería, pero sí vamos a localizar allá algunas piezas de montaje y comenzar con la montaje completa del vehículo, procesos de calidad, testes, etc. Es un primer paso para dar respuesta rápida. Hicimos toda parada el año pasado para el EX5 EMI. Precisamos de tiempo para adaptar la producción de la carrocería para el EX2. Pero se le va a ir. El suceso del EX2 va além de lo que a gente pensaba, y por eso también vamos a tener que acelerar la ampliación de nuestra red de concesionarios. Mas desde que lanzamos a marca Geely, estamos haciendo los pasos certos sin nos precipitar a crecer antes de tener una demanda, creando un modelo de negocio para nuestros asociados, nuestros parceiros de distribución, que sea rentable, que sea coherente con el volumen de ventas por punto. Entonces, nuestra ambición es de crecer 90% de cobertura nacional para final do ano. Anunciamos isso já quando lançamos o EX5 e EMAI. Já era o caso. Claro, em quantidade de pontos, talvez vamos além, mas o foco é fazer um

0: volumen de ventas por punto responsable, y vamos todos los meses vamos ampliando nuestra estrategia de cobertura, siempre que preserve o equilíbrio del negocio para nuestros asociados, para nuestros parceiros.
1: Com a produção, bom, vou trazer uma dúvida que eu acho que é a dúvida que pode passar pela cabeça de muitos ouvintes e também uma dúvida minha que eu acho que complementa. Mas primeiro, essa que eu acho que pode passar pela dos ouvintes. Quando um carro como o EX2 começa a ser produzido no Brasil, isso traz a possibilidade de revisar preço? O EX2 pode ficar mais barato a partir da produção local?
0: Bom, isso aqui vai depender das condições daqui a final do ano e começo do ano seguinte. A gente sempre tem essas variáveis. Fizemos já o exercício agora com o EX5 e EMAI, que lançamos ele importado para depois trazer a produção local. Tem um monte de variáveis. Tem escala de produção de um lado, que nós temos uma escala menor. Tem amortização dos investimentos que são feitos, que de alguma forma têm que ser incluídos dentro do modelo de negócio. O que nós tentamos sempre fazer é uma precificação responsável. Finalmente, quem coloca o preço é o mercado. E se você não está competitivo, quem sofre é o volume. Então, nossa visão vai ser manter uma competitividade coerente. Hoje, o EX2, ele já estamos fazendo um esforço bem importante de competitividade para ele poder oferecer uma solução que complemente o mercado do Brasil e está trazendo um bom resultado. Esse é o nosso foco, manter a competitividade do preço. Se conseguimos fazer reduções, muito melhor, porque o mercado hoje está aquecido de investimentos, de novidades, então vamos a fazer todos os esforços. Mas em nosso rol Renault Giri do Brasil, fazemos o mesmo com a Renault. O esforço sempre é o máximo. Finalmente, nós somos um actor de mobilidade para o Brasil. Claro, precisamos ter crescimento e lucro para nossas empresas, mas a Renault já aprendeu, por exemplo, com o Kwid, um carro que hoje é a primeira solução de mobilidade para muitas famílias no Brasil. Ele compete muitas vezes com concorrentes diretos ou mesmo com o mercado de seminovos. Se você sai da faixa de preço, você sai do mercado. Nosso rol é poder incentivar a cadeia de produção, de venda de veículos novos. E isso que fazemos com Kwid, fazemos em toda a nossa gama de produtos. O rol de EX2, sendo o carro de entrada na família Geely, terá também o mesmo rol e faremos todos os esforços para que ele mantenha a competitividade.
1: Eu perguntei sobre isso do preço para chegar exatamente nessa questão da competitividade, que era a minha dúvida. O que você acha, até pela tradição que a Renault tem no nosso mercado e tantas outras montadoras têm no nosso mercado, e agora chegam essas outras soluções, esses outros veículos e acabam conquistando esse consumidor. Uhum. O que você acha que carros como estes dois têm feito com que o consumidor se sinta atraído? Até porque é até uma certa quebra de tabu, né? Algum tempo atrás a gente imaginava que marcas que não eram aquelas estabelecidas aqui, principalmente marcas chinesas, elas teriam um certo preconceito, uma dificuldade de entrar nesse mercado. E a gente está vendo isso sendo quebrado até por esse bom desempenho. O que você acha que carros como estes dois têm conseguido entregar para o consumidor que alguns outros modelos às vezes não estavam conseguindo antes?
0: Bom, falando exclusivamente do EX2, eu acho que, primeiro, em nossas pesquisas, nós vemos que preço e tecnologia são as primeiras duas variáveis de escolha dos consumidores no momento da compra, os motivos da compra de um carro. Marca vem em terceiro lugar e às vezes em quarto, dependendo do segmento. Então já tem um apetite dos consumidores brasileiros por preço e tecnologia. A eletrificação do mercado está indo até mais rápido que o que a gente esperava, e não é somente no Brasil, no mundo todo. Então hoje o consumidor já está mais seguro, mesmo que se ainda ficam dúvidas, mais seguro no momento de fazer um investimento na compra de um carro eletrificado. O EX2 ele oferece um combo completo, um super combo entre tecnologia, preço competitivo, o suporte de uma rede de concessionários que já tem 250 pontos de venda com a Renault, que agora alguns deles estão tomando também a representação da marca Geely, com uma rede de pós-venda da Renault que tem 30 anos, com um serviço de suprimento de peças em 24 horas nas grandes capitais. Todo esse acompanhamento de trás permite também dar mais tranquilidade para os consumidores. Então, eu acho que EX2 tem sido um caso de sucesso pelo que o produto é, mas também pelo serviço que estamos construindo ao redor.
2: Agora vamos mudar um pouquinho de marca. Falamos muito de Geely, vamos falar um pouquinho de Renault, Ariel.
0: Temos que equilibrar entre os irmãos.
2: Exato. Para não deixar ninguém com ciúmes, né? Que aí é um problema de vocês, tá, né? Para administrar. Mas falando de Renault, a Renault também tem muitos desafios aqui pro mercado brasileiro, né? Inclusive, você falou dos carros do ano da Europa, mas o Renault Kardian e o Boreal também são os dois também últimos carros do ano no Brasil.
0: No Brasil.
2: Do prêmio da Autosport. Mas são produtos que a gente sente que estão com dificuldade em relação a vendas, né? Eu queria que você avaliasse como que está esse momento da Renault no mercado brasileiro e o que vocês pretendem fazer para voltar a alavancar a marca Renault no mercado brasileiro aí nos próximos meses e nos próximos anos.
0: Nós estamos super orgulhosos dos dois carros, estamos falando de Cardin e Boreal, a tua pergunta, Leo. Não somente porque vocês, a empresa especializada, elogiou eles com o prêmio do carro do ano, do Autosport 24-25, mas também pela taxa de conquista que eles trazem para a marca Renault. Nós mudamos de estratégia faz uns 3, 4 anos já, dentro do grupo Renault, para ir de volume a valor. A concepção desses carros foi mais pensada no cliente retail, na experiência de dirigibilidade, o valor, o conteúdo tecnológico. E nós tomamos a decisão de reduzir o porcentagem de nossas vendas, nos canais de venda direta, para ir em procura mais do construção de marca. Quando fazemos construção de marca é a asperidade da marca, a escolha, o fato emocional da escolha da compra de um carro. E aí nós jogamos nossos esforços tanto com Cardin quanto com Boreal. Os dois têm mix altíssimos de venda. Cardin tem 90% de mix de venda para retail, para pessoa física. Esse é nosso foco. É um carro onde queremos entrar de novo na conquista do coração do cliente da marca Renault. Boreal está no mesmo direção. Falando de Boreal, 65% taxa de conquista no que vai desse ano, de clientes que não estavam dentro da marca Renault. A gente está conseguindo entrar onde nós estávamos, segmento C. Nós estávamos desde Fluence, faz uns 10 anos, que nós estávamos no segmento C. Boreal tinha esse rol. En un momento donde el segmento C es donde están todos. La gente tiene contado más de 120 lanzamientos ese año y la mayoría están en el segmento B plus, segmento C. Entonces hay un montón de novedades en ese segmento. Boreal tiene la difícil tarea de entrar siendo un referente en ese segmento que hoy es uno de los más competidos. Y está consiguiendo los pasos, haciendo se conocer con familiaridad mes tras mes, entrando en ese segmento bien disputado. O carro vai ter uma evolução durante o seu ciclo de vida, falaremos depois, mas realmente o carro tem todos os ingredientes para ser um referente, falando de Boreal, para ser um referente. Cardin também, Cardin está em um segmento onde hoje está vários competidores, tem alguns SUVs, outros mais hatch. Cardin está aí como um SUV nesse segmento, com preços que permitem se aproximar aos hatchback, mas também na parte acima. Vai ter evoluções, não vamos dar todas as primícias hoje, né? Mas vai ter evoluções, mas aí nas próximas semanas vai haver notícias também sobre Cardin, porque estamos trabalhando muito também sobre a continuidade do sucesso de Cardin no Brasil.
1: Muito bem, acho que a gente passou por toda a gama, tendo essas novidades todas. Fica o convite para o Ariel Montenegro voltar aqui ao CBN Autosport, combinado, Ariel?
0: Muito obrigado, Gui, Leo, um prazer estar aqui com vocês.
1: Obrigado, foi muito bom. Léo, valeu também, hein?
2: Valeu, Gui, Ariel, obrigado aí muito pela sua presença, pelas respostas, a gente se vê na próxima.
1: É isso, a gente conversou hoje com o Ariel Montenegro, presidente da Renault Dealer do Brasil, que volta depois com outras novidades também aqui no CBN Autosport, que hoje fica por aqui. Obrigado pela sua companhia, lembrando que você pode assistir ao CBN Autosport em vídeo no YouTube da CBN, também no Spotify, e lá você vê alguns dos carros que a gente abordou aqui nessa conversa de hoje. Tem a versão em podcast no site, no aplicativo da CBN e, claro, no rádio. A gente volta todo domingo às 9 horas da manhã. A gente hoje teve os trabalhos técnicos da Priscila Gubiotti e a edição da Karen Lemos. Muito obrigado pela sua companhia e até mais.
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0: Domingo, 7 de junho de 2026. O presidente do Supremo Tribunal Federal, Edson Fachin, criou um grupo de trabalho que mira eliminar os penduricalhos da magistratura. O foco são as verbas indenizatórias incorporadas aos salários que ultrapassam o teto do funcionalismo, atualmente em R$ 46.300. O Conselho Nacional de Justiça já identificou casos de magistrados que ganharam mais de R$ 1 milhão por mês. Um relatório com as propostas deve ser apresentado em até 6 meses. O alemão Alexander Zverev e o italiano Flavio Cobolli disputam daqui a pouco a final masculina de Roland Garros. A partida está marcada para as 10 horas da manhã. No feminino, a russa Maria Andreeva foi campeã ao derrotar a polonesa Maja Chmielińska por 2-0. E o italiano Andrea Kimi Antonelli da Mercedes vai largar em primeiro lugar no Grande Prêmio de Mônaco de Fórmula 1. A largada está prevista para as 10 horas da manhã. O holandês Max Verstappen da Red Bull vai largar em segundo, seguido pelos dois carros da Ferrari, com o inglês Lewis Hamilton em terceiro e o piloto da casa Charles Leclerc na quarta posição. O brasileiro Gabriel Bortoleto da Audi vai partir da 16ª posição. No horário de Brasília, 9:33.
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1: Muito bom dia, você amigo e amiga, ouvintes aqui do CBN Esportes, sejam todos muito bem-vindos, vamos juntos até o meio-dia, neste domingão com muitas atrações. Dia 7 de junho, tá chegando a hora da Copa do Mundo, dia 11 começa a Copa, dia 13 é a estreia do Brasil e seja o que Deus quiser, hein?
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1: Ontem foi o último teste, o último amistoso da seleção brasileira, foi contra o Egito. E aí, você gostou? Você gostou da seleção brasileira? O Brasil venceu o Egito 2-1, encerrou aí com vitória essa fase de preparação. Agora essa semana inteira de muito treinamento nos Estados Unidos para que o técnico italiano Carlo Ancelotti possa tirar suas últimas dúvidas. Se é que ele tem dúvidas, né? Ontem mostrou muitas convicções, muitas certezas. O Brasil está pronto para iniciar a Copa do Mundo, segundo o italiano Carlo Ancelotti. Você concorda com o Ancelotti? O Brasil está pronto para começar sua trajetória pelo Hexa na Copa do Mundo nos Estados Unidos, México e Canadá? É em cima disso que eu vou fazer a pergunta daqui a pouquinho, hein? É em cima disso que eu vou fazer a pergunta. E você vai participar pelo zap do programa, código do Rio de Janeiro 21 99764-2381. No programa de hoje, vamos até os Estados Unidos. Daqui a pouquinho eu vou conversar com o jornalista Marcos Vinícius Pinto, ao vivo de Cleveland. Cleveland foi o local, né, da partida de ontem entre Brasil e Egito, nessa meio que despedida dos jogos amistosos. Agora é só jogo valendo ponto, valendo algo pesado realmente, é o início da Copa do Mundo. E eu vou conversar com o Marcos Vinícius Pinto sobre esse termômetro de ontem. O que ele percebeu ontem no estádio em Cleveland, nesse jogo do Brasil contra o Egito? O Brasil venceu 2-1. No programa de hoje também tem raio-x das seleções com Leonardo Dai. Vamos ficar de olho em personagens que podem ser protagonistas, será? Nessa Copa do Mundo, no Fique de Olho com Gabriel Dudziak. Vamos falar muito de seleção brasileira, como é que está esse trabalho do Ancelotti, em que estágio chegamos para essa disputa, como será que está funcionando, né? O pensamento de Carlo Ancelotti. Eu vou conversar com um cara que conhece muito bem o Ancelotti e conhece muito de futebol, Paulo Roberto Falcão, ex-jogador, foi seleção brasileira, aquele time mágico de 82, né, que acabou não conquistando o título. Ídolo do Internacional, foi técnico da seleção brasileira, ídolo da Roma também, né? O rei de Roma, Paulo Roberto Falcão, meu convidado no debate da bola de hoje. Também estamos de olho em Roland Garros. Tivemos ontem o título no feminino, uma jovem tenista, 19 aninhos, uma campeã inédita. E hoje também teremos um campeão inédito, hein? Hoje, final de Roland Garros, às 10 horas da manhã. E assim que o jogo começar, eu vou conversar com o Ricardo Ascioli para a gente bater um papo sobre as expectativas dele para essa grande decisão no masculino. Falar sobre o desempenho do João Fonseca e também falar sobre o título do Guto Miguel, né, cara? Muito legal, o Brasil conquistou o título no torneio juvenil de Roland Garros. O Guto Miguel trilhando aí um caminho muito semelhante ao que vem fazendo o João Fonseca. Será mais um representante bacana de peso pro tênis do Brasil? Daqui a pouquinho tem o Quadra Coberta com o Ricardo Ascioli. Também vamos falar do amistoso de ontem do Brasil contra os Estados Unidos, futebol feminino. O Brasil jogou muita bola, hein? E venceu de virada os Estados Unidos na Neoquímica Arena em Itaquera. Brasil 2, Estados Unidos 1. Tem um novo amistoso ainda contra os Estados Unidos. O Brasil se preparando aí para a Copa do Mundo no ano que vem no Brasil. A equipe comandada pelo Arthur Elias. Velocidade CBN hoje com o André Neto. Vamos falar do GP de Mônaco. Daqui a pouquinho tem a largada do GP de Mônaco de Fórmula 1. E o André Neto vai estar acompanhando também essa prova. Mais uma no calendário da Fórmula 1. Tem Saúde e Movimento com Patrícia Giulianelli. Tem CBN Moto com Roberto Agreste. E tem a sua participação. A pergunta é muito simples. Não tem mais o que testar. Agora que vem a Marrocos, no dia 13, o que você espera da estreia contra Marrocos? O Brasil tá pronto? Vai vencer? Vai empatar? Vai perder? O que você espera da estreia do Brasil contra Marrocos? Tem gente que tá gostando aí da seleção brasileira. Eu tô com o pé atrás ainda. Não tô sentindo firmeza. Não enxergo no campo essas convicções todas do Carlo Ancelotti. Acho que a gente tá fazendo muita força ainda para enxergar coisas boas na seleção. Pequenos encaixes, né? Ganham uma projeção enorme. Porque há uma carência, né? Na minha opinião, ainda há uma carência no que diz respeito ao jogo coletivo, construção de jogadas. Estamos vivendo de encaixes esporádicos, situações assim, uma dobradinha aqui, uma chegadinha ali, uma marcação pressão aqui, né? Eu tô falando de seleção brasileira, tá, gente? É importante sempre lembrar isso, hein? Estamos falando de seleção brasileira, a única pentacampeã do mundo. O sarrafo é lá em cima, hein? Tem que ser. O sarrafo tem que ser lá em cima. Mas é o que tem. Falta aí menos de uma semana para a estreia do Brasil. É o que tem. Mas eu passo a bola para você. Se você estiver satisfeito, por favor, mande a sua opinião. Estou satisfeito, estou confiante e o Brasil vai arrasar nessa estreia da Copa do Mundo. Mande a sua participação. 99764-2381, código do Rio de Janeiro, 21. 9 horas e 40 minutos. Muito obrigado pela sua parceria. Você que acompanha o programa pelo YouTube, pelo Globoplay. Vamos juntos! Até o meio-dia!
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1: Muito bem, já tem um primeiro convidado. Já tem um primeiro convidado para bater um papo com a gente aqui. Marcos Vinícius Pinto, jornalista que está em Cleveland, nos Estados Unidos, e ontem acompanhou de perto esse último teste da seleção brasileira contra o Egito. Fala, Marquinhos, tudo bem, meu amigo? Bom dia!
2: Fala, Éboli! Bom dia, Éboli! Bom dia aos ouvintes da CBN!
1: E aí, cara, quais foram as suas impressões e qual o termômetro que você percebeu no estádio em Cleveland, né? De festa, de expectativa positiva. Eu já dei a minha cornetada aqui na seleção brasileira e já passei a bola para os nossos ouvintes na participação aqui durante o programa. Mas qual foi a percepção que você lá em loco teve nesse jogo em Cleveland ontem, Brasil 2, Egito 1?
2: A festa foi incrível, assim. A torcida veio em peso, veio a torcida de Columbus e Cincinnati, que são as duas principais cidades aqui de Ohio. Né, veio gente de Indiana, a gente viu gente da Pensilvânia, de Illinois, de Michigan, ou seja, todo mundo aqui perto de Ohio veio para cá para ver o jogo. Tava uma festa nas ruas de Cleveland. O centro, o downtown de Cleveland, geralmente é muito quieto, é pouca frequência, a não ser ali perto do estádio do ginásio do Cavs, do estádio do Guardians. Essa região do centro de Cleveland ontem estava realmente em festa. Foi uma festa linda da torcida brasileira. Agora, eu concordo totalmente com você sobre o time do Ancelotti, né? Não vejo toda essa expectativa, não. Acho que ele não tem um time definido. Acho que a gente tem uma carência enorme no meio campo. A gente não tem quem pense o jogo no meio campo. Eu notei isso ontem, né? O gol do Bruno Guimarães foi uma pressão de dois volantes que pressionam muito e acabou roubando uma bola e entrou de cara para o gol. Mas foi isso, o gol do Endrick e pouco mais. Né? Não teve uma. O Brasil não cria no meio-campo. E aí, se a gente puxar lá pela convocação, pelo dia da convocação, foram cinco volantes que ele convocou e o resto todo de atacantes e zagueiros e laterais. Ou seja, uma seleção que já teve o seu entrevistado do dia, que é o Falcão, já teve Gerson, já teve jogadores pensando ali no meio campo como Sócrates, como Zico, né? E não ter um meio campo criativo fala mal do futebol brasileiro mais do que fala bem.
1: Eu
2: fiquei muito preocupado com o que eu vi ontem.
1: Vou até levantar essa bola pro Paulo Roberto Falcão. Você tocou num ponto muito importante, né? Um exemplar clássico, né, da nossa qualidade no meio de campo. E hoje a gente vai para uma Copa do Mundo com 5 meias, volantes barra meias, e 9 atacantes, com jogadores tendo que fazer uma dupla função com e sem a bola. É um entendimento hoje também do futebol moderno, mas mostra um desequilíbrio na produção de jogadores pelos diversos setores do campo. E você falou dos laterais, e agora a gente vive essa dúvida envolvendo o Wesley, né? Nosso único lateral em bom momento, nosso único lateral ofensivo, né, que ataca ali o corredor pela direita, e a gente vivendo esse problema. A tua percepção lá no estádio, né, e a gente pôde acompanhar daqui, o drama do Wesley, né, choro do jogador, saiu mancando do estádio, é um problemaço, hein, Marquinhos?
2: É um problema, Éboli, e aí o problema é duplo para a comissão técnica, né? Vai cortar o Wesley? E aí como é que se explica cortar o Wesley e não cortar o Neymar, que tem uma lesão também grave? Ou espera o Wesley se recuperar e entra na Copa com 24 jogadores e não com 26? Já entra em desvantagem, né? Ah, mas antigamente a gente só convocava 23 jogadores e estava tudo certo. Sim, agora você tem a opção de convocar 26. Então você tem que trabalhar com esse número. E aí você corta o Wesley, vai trazer quem? Vai trazer o Estevão, que disse que está recuperado? Ou vai trazer um outro lateral?
1: História essa também do Estevão, né? Que lá num evento religioso...
2: Estava fora da Copa e de repente volta?
1: Disse que o médico não viu mais a lesão. Está estranho também tudo isso, envolvendo o Estevão. Pontos de interrogação fazem parte mais do que nunca nessa reta final de preparação da seleção, cara.
2: E outra coisa que me chamou a atenção é o seguinte: você está no último amistoso, a uma semana da Copa, eu, na minha concepção de futebol, você tem que testar seu time titular pelo menos 75% do tempo.
1: Ah, concordo contigo.
2: E não ficar trocando metade do time, você causa insegurança no elenco, causa insegurança nos jogadores, por mais experientes que sejam os jogadores da seleção, você causa uma instabilidade ali. Não sei quem vai jogar, não sei se sou eu, não sei se é o outro, não sei se é o Igor Thiago que vai jogar, não sei se é o Matheus Cunha. O Rafinha ontem foi razoavelmente bem no jogo, gostei bastante do Rafinha. Não sei se você notou, Ébola, no segundo tempo ele jogou com uma linha de defesa que é praticamente a linha do Flamengo, né? Danilo, Léo Pereira e Alexandre pela esquerda, e só o Bremer ali. Então, não sei o que ele está pensando. A gente não sabe mas há uma semana da Copa, o que ele está pensando é demais, né? É demais. Pode acontecer de trocar o meio-campo, o time que começa a Copa nem sempre é o que termina? Claro que pode. A gente foi campeão em 94, com o Raí de titular. No intervalo do primeiro jogo, saiu o Raí, entrou o Zinho. E aí formou o campo Dunga, Mauro Silva, Mazinho e Zinho, que foi o meio campo titular. Pode acontecer? Pode. A dupla de zaga era Ricardo Rocha e Ricardo Gomes. Os dois estavam machucados, jogaram Márcio Santos e Aldair. Tudo isso pode acontecer numa Copa do Mundo, mas o tiro é muito curto. E outra coisa, Éboli, vou dizer uma coisa que não é nem polêmica, não. Hendrick não pode ficar fora desse time. Talento que tem o Hendrick não pode ficar fora desse time.
1: Eu concordo contigo em todas as suas observações. Falei isso ontem, inclusive, durante a transmissão nossa aqui para o Rio de Janeiro e parte da rede, com Edson Mauro, com Renan Moura, com Carlos Alexandre. Falei isso aqui sobre o meu desconforto de ver aquela mudança geral no segundo tempo. Falei, pô, o Brasil já está precisando ainda de um encaixe no seu jogo coletivo. Ah, ok, observamos alguns encaixes na segunda parte do primeiro tempo, depois ali daquela parada de hidratação, alguns encaixes de jogo, encaixa ali no meio, Rafinha e Vinícius Júnior mais pela esquerda. Pô, vamos trabalhar então esses encaixes, né? Vamos tentar acertar isso na sequência do segundo tempo. Não muda tudo. E aí você fica dando rodagem a jogadores dentro de um esquema que não está totalmente amarrado, né? Se o Brasil já fosse um time amarrado, encaixadinho, ok, usa os amistosos ali para dar essa rodagem, para inclusive evitar determinados riscos com alguns jogadores importantes, mas a gente não tem um encaixe. O Ancelotti ontem falou que ele tem o 11 titular, que ele tem o time definido, que o time está pronto para a Copa, mas o campo está mostrando algo completamente diferente. Eu não sei o que ele vai fazer nessa semana aí, mas ele mostrou muita, ele mostrou uma convicção e o campo diz o contrário. Então há aí uma coisa contraditória entre o que o técnico diz e o que o campo está falando, né, Marquinhos?
2: É verdade, Évola, é verdade. Eu também acho que ele precisa definir, já precisaria ter definido melhor as coisas. Acho que Vini Júnior está muito isolado na ponta esquerda. O Vini começa o jogo colado na banda. Isso não é Real Madrid, isso é seleção brasileira, é diferente do jogo do Real, né? Eu sei que ele estava acostumado a colocar o Vini nessa posição, mas acho que o Vini tem que assumir mais o papel de protagonista, até porque o Neymar não tem condição de jogo por enquanto. Então o Vini, e o Neymar quando voltar, Éboli, a gente viu, tá vendo o Neymar aí no Campeonato Brasileiro, não é mais aquele jogador das arrancadas,
1: não,
2: não é um jogador de uma arrancada, não é um jogador de 20 arrancadas no jogo como o Neymar fazia quando era garoto, né? Quando ainda era o menino Ney, agora é o veterano Ney, tem 34 anos, então ele não tem mais essa arrancada que tinha antes. Não pode se colocar, apesar do talento do Neymar, não se pode colocar nas costas dele o peso de uma seleção em Copa do Mundo, porque ele não aguenta mais. São 3 anos praticamente sem jogar futebol de forma recorrente. Então isso pesa muito no jogador, né? E eu acho que o Ancelotti não encontrou ainda o seu caminho, o caminho do seu time. E é diferente treinar o time no dia a dia, como o Real Madrid, treinar uma seleção. Né? Tanto é que ele nunca foi técnico da seleção italiana. Então a gente não sabia como era o Ancelotti como técnico de uma seleção. É diferente se pegar jogadores com 2 semanas, com 3 semanas só de trabalho e fazer esse time jogar. Mas a gente espera de um técnico de ponta como o Ancelotti que ele consiga fazer isso, né? Que ele tenha a capacidade de fazer isso. Até agora não mostrou que tem essa capacidade. E falando em laterais, Éboli, você falou em laterais, a gente tem o Hakimi no próximo sábado pela frente com o Alex Santos e Douglas Santos, se não me engano. Para marcar o Hakimi vai ser complicado. O Alex Santos, que a gente viu no Flamengo, não tem fôlego para segurar a velocidade do Hakimi se ele estiver disposto a jogar profundamente. E ontem o Brasil fez o segundo gol com o Endrick, uma bela jogada. E depois o Egito tocou a bola o segundo tempo todo. É que o Egito falhou bastante, o Salah falhou nos lances que tentou, mas o Egito controlou muito bem o jogo ontem no segundo tempo, do primeiro e no segundo tempo. Isso a gente tem que levar em consideração. O Brasil não foi líder, dono absoluto do jogo, não.
1: Haja chiclete pro senhor Carlo Ancelotti. Ô Marquinho, Cleveland não faz parte, né, do circuito aí da Copa do Mundo. Foi nas cidades que vão sediar jogos, Cleveland não faz parte, mas você falou aí sobre todo o ambiente de festa, os torcedores brasileiros que moram em Cleveland foram lá, compareceram, né, os egípcios também, fora os locais curiosos pelo jogo. Ambiente de Copa do Mundo, queria que você passasse isso pra gente. Como é que tá ambiente de Copa do Mundo? A gente recentemente ouviu uma pesquisa em que o interesse ainda está baixo, né, nesse momento. O percentual de nativos e mesmo pessoas que estrangeiros que moram nos Estados Unidos ainda não tem aquele movimento para a Copa do Mundo. É essa a percepção aí também?
2: É, Bolívia, a gente já conversou aqui em outra oportunidade, há mais ou menos um ano, e eu te falava que o público americano, o futebol, o soccer americano, não precisa mais de Copa do Mundo para se estabelecer. A Major League Soccer é uma realidade e a Liga Feminina é uma realidade. Estádios cheios, cada vez mais recordes de público nos estádios. Messi tem jogado razoavelmente bem, levado um certo sucesso, mas nem o Messi foi capaz de mexer muito nessa popularidade do soccer. O soccer já se estabeleceu como um esporte do gosto do americano. Então isso a Copa do Mundo não vai fazer. Já está feito. Isso já está feito. Agora, clima para a Copa do Mundo, daqui de cima onde eu estou, né, do norte e um pouco distante das principais sedes, eu estou a 7 horas, por exemplo, de carro da Filadélfia, 7 horas de Nova York, a 8 horas de Kansas City. O que eu noto do público americano aqui. Os preços das entradas são muito altos, até para o padrão americano, para o padrão de quem frequenta jogos do esporte profissional americano. E prevejo estádios muito vazios na primeira fase. Prevejo alguns estádios muito vazios. Até por conta da baixa qualidade das seleções, são 48 seleções, você vai ter um Uzbequistão Congo, que a venda está baixíssima. Você vai ter Argélia e Áustria, a venda está baixíssima. Em Kansas City, a venda está baixíssima. Então eu prevejo muitos lugares vazios nessa primeira fase, mas depois a tendência é que a FIFA estabeleça um critério melhor aí nesse preço dinâmico das entradas e consiga atrair mais o público para jogos mais interessantes. Mas a empolgação é boa. Há o problema da imigração, que há um confronto entre o governo e os imigrantes, e isso afastou os imigrantes, que são o público consumidor básico do futebol aqui, o público latino, praticamente todo, mexicanos, América Central e parte da América do Sul. E isso afastou o público também dos estádios. Mas ontem aqui em Cleveland, o que se viu foi uma festa tremenda, assim. A gente está falando de brasileiros, mas ontem eu olhava para o outro lado de onde eu estava, na arquibancada, parecia que você estava vendo um jogo da Espanha, porque eram camisas amarelas e vermelhas na mesma proporção. Os egípcios também vieram em ótimo número aqui para Cleveland para ver, e fizeram uma festa bem bonita junto com a gente, bem bonita.
1: Marquinho, alguma discussão aí, preocupação, questionamento a respeito da participação do Irã na Copa do Mundo? O Irã começa a trajetória nessa Copa por Los Angeles, né, no jogo contra a Nova Zelândia. Você vê alguma discussão aí nesse sentido?
2: Olha, a discussão é se a FIFA, como é que a FIFA pode aceitar com passividade toda essa questão do visto que está sendo dado para os jogadores iranianos, de só poderem ficar um dia aqui nos Estados Unidos, né? Eles têm que vir de Tijuana, no México, onde eles vão estar concentrados para jogar. Vão jogar em Los Angeles por volta de 5 da tarde, 9 da noite aqui no leste, 5, 6 da tarde, e vão ter que voltar logo depois do jogo para Tijuana. Aí eu te pergunto, se tem prorrogação, se tem pênalti, se atrasa, isso vai ter consequência? Se eles têm que sair depois da meia-noite, tem consequência? Como é que é essa flexibilidade? Isso nem deveria existir, claro. É um país que está jogando a Copa do Mundo. Os Estados Unidos aceitou receber a Copa do Mundo, tem que aceitar receber todo mundo. Então não realiza a Copa do Mundo, né? É uma situação muito anacrônica isso aí que está acontecendo. E a FIFA, que deu o prêmio da paz pro Trump, deve estar arrependida ou sem saber o que fazer, né?
1: Não acredito muito em arrependimento, não. Porque também está ganhando muito dinheiro, mas é uma vergonha. É uma situação muito, muito desconfortável e conflitante, é o futebol aceitando determinadas bolhas, né, ignorando fatores muito maiores que o próprio futebol. Marquinhos, obrigado, tá, pelo papo, obrigado pela tua participação mais uma vez, e vamos seguir aqui acompanhando esse início aí de Copa do Mundo. Dia 11 a bola rola, e vamos ver o que vai ser, como é que vai ser o desempenho da seleção brasileira, seja o que Deus quiser. Amigo, obrigado, tá, mais uma vez pela tua participação aí em Cleveland, forte abraço.
2: Abraço, Éboli. Abraço a todos os ouvintes da CBN.
1: Marcos Vinícius Pinto, jornalista ao vivo com a gente de Cleveland, passando toda essa expectativa, termômetro. E aí? Vou registrar aqui, hein? Já vou registrar as primeiras participações. Olha aqui, ó. Carla Ferreira, do Maitá, Rio de Janeiro. Quem viu, viu. Ainda bem que o Guto Miguel ganhou o Roland Garros, porque Copa de Futebol, esquece. Aí, obrigado, Carla, pela sua participação. Mais uma aqui, o Paulo de Campinas. O Brasil vai ganhar no sábado e vai se classificar em primeiro no grupo. Obrigado, Paulo, otimista. Paulo, mais uma. Estou com o pé atrás, precisa melhorar muito. É o Fernando do Recife, é o CBN Esportes, passeando pelo Brasil. Mais uma aqui, vamos lá. Parabéns pelo programa, Gilmar Costa, tá ouvindo em Ilhéus, na Bahia. Obrigado, Gilmar, só faltou aqui você falar sobre a seleção brasileira, mas muito obrigado pelo carinho sempre é bom, a gente gosta e aceita demais. Gilmar Costa, obrigado. Ilhéus, Bahia, ô, terra bonita, meu Deus do céu. Vamos lá, não acredito na seleção. Se chegarmos às quartas de final, será muito. Me perdoem os otimistas, mas não dá para ter esperanças. É o Pércio de Paiva. Belo Horizonte com muito frio, segundo ele. Obrigado, Pércio, pela sua participação. Mande a sua participação. E você, Renato? Tá otimista? Brasil vai. Vai bem ou não vai bem? Não, não vai. Mas não. Renato Silva, hoje aqui nos trabalhos técnicos, junto com a Priscila Gubiotti, na nossa produção, André Neto, Luiz Delboni, toda a nossa turma. É o CBN Esporte, sempre feito com muito carinho para você. Vamos juntos até o meio-dia. Agora, um rápido intervalo, daqui a pouquinho a gente volta.
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0: Domingo 7 de junho de 2026, o Ministério das Relações Exteriores tenta reverter a decisão da União Europeia de proibir a importação de carnes produzidas no Brasil. A medida havia sido anunciada em maio e foi oficializada na última sexta-feira. Se o texto entrar em vigor, os produtores brasileiros ficarão proibidos a partir de setembro de vender para o bloco europeu carne de boi, de frango, de peixe e de cavalo, além de tripas e mel. Quase metade dos brasileiros afirmam que se fosse possível manter apenas um aplicativo instalado no celular, escolheriam o WhatsApp. O número é de uma pesquisa inédita do Mobile Time Option Box. O levantamento também revelou que 65% dos entrevistados têm o aplicativo na home screen, o espaço mais visível do smartphone. 7 em cada 10 brasileiros abrem a plataforma diariamente. As informações são do colunista do Jornal Globo e comentarista da CBN, Lauro Jardim. E a seleção brasileira começa amanhã a preparação para o jogo de estreia da Copa do Mundo, que será no próximo sábado contra Marrocos. Hoje os jogadores estão de folga, após a vitória neste sábado sobre o Egito por 2-1 no último amistoso antes do Mundial. O lateral direito Wesley se lesionou aos 15 minutos do primeiro tempo e vai passar por exames ainda neste domingo. No horário de Brasília, 10:04.
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0: E já começou o GP de Mônaco de Fórmula 1 pelas ruas do Principado, né? Todo mundo, um atrás do outro. Cadê o ponto de ultrapassagem? Ah, vamos lá, Mônaco, charme, muito dinheiro em Mônaco. E os carrinhos passeando pelas ruas apertadas de Mônaco. André Neto está acompanhando o GP de Mônaco de Fórmula 1. Diga aí, André, tudo bem, amigo? Bom dia!
2: Tudo bem, Éboli. Bom dia para você e para os ouvintes. GP de Mônaco da Fórmula 1 que começa com uma grande surpresa. Max Verstappen, que largava na segunda posição, na primeira fila, ao lado do jovem André Kimi Antonelli, simplesmente ficou parado na largada. Caiu para o último lugar e está agora, nesse momento,
0: morreu
2: nos boxes.
0: Enguiçou?
2: Começou.
0: Mas enguiçou o carro dele? Morreu?
2: Ah, enguiçou, Éboli. Eu não sei. O Verstappen tem tido muitos problemas com esse novo mecanismo de largada e não vai dar para ele mesmo. Abandona o GP de Mônaco, Max Verstappen, na primeira volta. Tá fora da corrida o tetracampeão Max Verstappen. Repito, estava largando na segunda posição atrás do Kimi Antonelli. E os principais beneficiados com isso foram as duas Ferraris, né? Lewis Hamilton pula para a segunda posição. Charles Leclerc é o terceiro. Já estamos na terceira volta do GP de Mônaco. E Éboli, quem teve problema também foi o brasileiro Gabriel Bortoleto. Mas o problema dele foi antes mesmo da largada. Na hora de ir para o grid, a Audi dele enguiçou também na saída dos boxes. E ele largou do pit lane. Largou do pit lane e está na pista o Gabriel Bortoleto. Nesse momento, na 20ª posição, o brasileiro largaria na 16ª colocação. Largou dos boxes, já ganhou a posição do Verstappen e ganhou também a posição do Oliver Berman. E Éboli, me parece que tem vários pilotos que partiram para uma estratégia diferente nesse início de prova, que é parar na primeira volta. Brasileiro Gabriel Bortoleto foi um deles, o Oliver Berman da Haas já parou também e o Valtteri Bottas da Cadillac também. Então os três já pararam, já estão com os pneus mais duros para, me parece, tentar ir até o final da corrida, né? Na última temporada na Fórmula 1, a gente teve aquela manobra que a FIA fez de obrigar os pilotos a pararem duas vezes, não funcionou. Então esse ano voltamos para o regulamento normal e acho que tem gente parando aí nessa primeira volta já de olho em, quem sabe, ir até o final e tentar garantir a posição na pista para eventualmente passar os pilotos que pararem depois. Quarta volta do GP de Mônaco, Kimi Antonelli lidera com 3,7 segundos de vantagem para Lewis Hamilton e o Max Verstappen abandonou logo depois da largada, Éboli.
0: É sempre difícil, né, fazer uma corrida de recuperação em Mônaco, porque praticamente não tem pontos de ultrapassagem. Você tem ali a saída do túnel, né? Que é um mergulhão para uma chicane. Às vezes ali um tal de Ayrton Senna gostava de fazer ultrapassagem ali, levava os outros à loucura, mas ele fazia, atrasava a freada e conseguia meter por dentro, por fora e dava um jeito, né, criava espaço onde não tem, mas aí a gente tá falando de um gênio chamado Ayrton Senna. Normalmente é uma corrida com poucas ultrapassagens e as alternâncias dão muito pelos problemas técnicos nos carros ou as paradas nos boxes, né, como inclusive relatou aí toda essa estratégia o André Neto. Vamos seguir acompanhando aqui, daqui a pouquinho o André volta com outras informações do GP de Mônaco de Fórmula 1. Vamos lá, Bortoleto, acelera aí essa áudio, meu Deus do céu. 10:08. Tá chegando a hora, Renatão. Copa do Mundo, Renatão. É. E seja o que Deus quiser. Registrando aqui mais participações. O Richard Brown, ele diz, é do Rio de Janeiro, diz: a seleção não me convence, mas vamos na fé. É isso aí, vamos na fé. Vamos na fé. Ó, mas tem aqui, ó, um otimista aqui, ó. Vamos ver aqui. O Ebenezer Lima. Ontem o Brasil foi muito bem no início do segundo tempo. Muito bem no início do jogo e piorou no segundo. Mas é só treino e os jogadores se preservam mesmo. Tá aí colocando um outro aspecto, né? Último jogo, antes da Copa, o pessoal vai com freio de mão puxado. É pra não acontecer o que aconteceu com Wesley? Pode ser também. Globo CBN, aqui todo mundo é Brasil. Muito bem, deixa eu registrar aqui, ó. Mas vamos passear na primeira fase. Quem é que tá dizendo que vamos passear na primeira fase? Quem é que tá dizendo aqui? Vamos ver. Tereza Santil. Ela é de Porto Alegre. Vamos passear na primeira fase. Daqui a pouquinho a gente vai fazer contato com Porto Alegre, né? Daqui a pouquinho a gente vai pra lá pra falar com Paulo Roberto Falcão. Cracaço de bola. Foi técnico da seleção brasileira. Ídolo do Internacional. Ídolo da Roma. O rei de Roma. Paulo Roberto Falcão conhece bem, Carleto. Conhece bem, Carlo Ancelotti. Daqui a pouquinho é o meu convidado no debate da bola. O Nilton Luiz, de Curitiba. Não podemos comparar com nenhuma das seleções campeões dos tempos. Ah, os tempos são outros. Não dá para comparar essa seleção brasileira com as que conquistaram títulos para o Brasil. E teve gol do Zico ontem, hein? É, rapaz. Olha o Zico aí, ó. Zico do Egito. Foi lá, se aproveitou do bobeada do Marquinhos e botou a bola na rede. 10:11, vamos seguir falando de Copa do Mundo, passeando pelas outras seleções. É o raio-x das seleções com Leonardo Dai. Solta aí aquela vinhetinha.
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4: A Copa do Mundo de todos os tempos também vai ser a primeira a abrir as portas para mais de 1.000 jogadores em uma mesma edição. Em 2022, o recorde já foi quebrado. Foram 832 inscritos. Agora, serão 1.248. Dos mais conhecidos aos mais desconhecidos aos olhos do mundo. Três deles, dentre esses 1.248, já estão mais do que acostumados com a sensação de disputar o maior campeonato do mundo. Guillermo Ochoa, goleiro que deve ser reserva do México, Lionel Messi, da Argentina, e Cristiano Ronaldo, de Portugal, vão para a sexta Copa do Mundo. algo que jamais nenhum jogador alcançou até hoje.
5: Jugar um partido, dois partidos, três, 90 minutos ou um minuto, hay que estar preparados para lo que el técnico decida.
6: Que a veces en esta carrera que va deprisa, que no...
4: Guilherme Ochoa diz que a essa altura da carreira ele está preparado para jogar um minuto ou a Copa inteira se for preciso. Diz que o futebol é uma carreira que não te dá tempo para pensar, refletir e nem para desfrutar das coisas. Então, dessa vez, nessa Copa, ele vai aproveitar cada instante com os companheiros, cada viagem, para viver a beleza de um evento como este.
5: Os companheiros, de los viajes, de estos eventos...
4: Um aspecto interessante de olhar para os principais artistas deste espetáculo é encontrar os extremos. O jogador mais jovem desta Copa do Mundo, por exemplo, é Gilberto Mora, da seleção do México, que tem 17 anos. Ele nasceu no dia 14 de outubro de 2008, mais de 2 anos depois da primeira Copa do Mundo que o seu companheiro de seleção, Guillermo Ochoa, jogou pela seleção do México. Já o jogador mais velho desta Copa é o goleiro da Escócia, Craig Gordon, que nasceu no dia 31 de dezembro de 1982 e vai disputar o Mundial com 43 anos de idade. Em 25 anos como jogador profissional, Gordon sequer viu a sua seleção jogar uma Copa. Agora ele está no grupo. Foi feito um trabalho intenso, semana após semana, para estar em forma para viver este momento. O jogador mais alto dessa Copa do Mundo é o goleiro Florian Wigl, da seleção da Áustria. Ele joga no Vitória Pilsen, da República Tcheca, e tem nada mais nada menos do que 2 metros e 5 centímetros de altura. Já o mais baixinho jogou no Maracanã no último domingo, César Yanis, jogador da seleção do Panamá, que no futebol de clubes defende o Cobresal do Chile. Tem apenas 1,60 m. 45 centímetros a menos que o jogador mais alto dessa edição do Mundial. Das centenas de clubes representados nesta Copa do Mundo, nenhum emplacou tantos jogadores quanto o Manchester City da Inglaterra. 19 atletas, praticamente o elenco inteiro, estão espalhados pelas 48 seleções que vão disputar o Mundial. A Premier League, o campeonato inglês onde joga o Manchester City, também lidera dentre as ligas do mundo. Sem contar os jogadores da segunda divisão inglesa, são 200 atletas, só entre aqueles que jogam na primeira divisão do futebol inglês. O estilo Premier League está em todos os cantos, inclusive na seleção brasileira. É o campeonato de onde vem o maior número de jogadores, são 8. Dentre os titulares certos, o goleiro Alisson, o zagueiro Gabriel Magalhães, o meia Casemiro e provavelmente também Bruno Guimarães. E no ataque, grandes possibilidades para Matheus Cunha ou Igor Thiago, jogador do Brentford, novidade dessa reta final, vice-artilheiro da Premier League, atrás apenas de Haaland do Manchester City.
7: Eu acho que sim, eu acho que com as características que eu posso proporcionar, eu acho que eu me enquadro bem. Quando você fala desse camisa 9 brigador, que não desiste da bola, que quer ter bons números, eu acho que eu me enquadro bem. E... poxa, estou muito feliz de poder estar aqui, mais uma vez estou muito feliz de poder estar jogando pela seleção, de ser um dos centroavantes que disputa a posição.
4: São 1.248 jogadores em busca do título. Para 1.225 deles, uma obsessão por algo inédito. Para 23, algo que já foi experimentado pelo menos uma vez. São os casos de Manuel Neuer, goleiro da Alemanha. Dos franceses, Ousmane Dembélé, Kylian Mbappé, N'Golo Kanté, Lucas Hernandez, Theo Hernandez. E também de 17 jogadores.

É, personagens, personagens importantes aí que vão ser protagonistas, né? Quem sabe, protagonistas nessa Copa do Mundo. Começa no dia 11, gente. Dia 11 começa a Copa do Mundo. O Brasil estreia no dia 13, tá? Então, dia 11, México e África do Sul. No estádio Azteca, no México, 4 horas da tarde. É quinta-feira. Quinta-feira, 4 horas da tarde, no Azteca, México e África do Sul, pontapé inicial da Copa do Mundo.

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0: meu time
1: Brasil
0: é só
1: Marrocos, hein? Bandeira, Brasil Marrocos.
0: E o sonho nos
1: é dia 13, é no sábado, 7 horas da noite.
0: Aprendi a jogar na raça de segunda.
1: E essa semana seja muito

0: Janeiro, ruas do Rio de Janeiro, tomadas pelos corredores de elite, milhares de corredores, profissionais e amadores, num dia lindíssimo no Rio de Janeiro, pegando toda a orla, começando ali na reserva, depois pega a orla da Zona Sul. É um circuito lindíssimo, a Maratona do Rio. E quem vai trazer todas as informações dessa festa que começou na quinta-feira, né? Porque a verdade é que um grande festival de corrida. Na quinta-feira, prova dos 5 quilômetros. Na sexta-feira, prova dos 10 quilômetros. Ontem, a meia maratona. Inclusive, estive já presente lá no evento, acompanhei. Minha mulher mais uma vez correu a meia maratona. Tá correndo pra caramba, né? Foi muito legal a estrutura. Eu, pelo menos, achei que funcionou tudo muito bem, né? E hoje a maratona com a elite. E a Rafaela Lima tem as informações. Tudo bem, Rafa? Bom dia!
1: Oi, Éboli, bom dia para você e para todos os nossos ouvintes. Tudo ótimo por aqui, o clima tá maravilhoso. Hoje o tempo ajudou os corredores que estão chegando aqui na Marina da Glória, de onde eu falo. Eu tô bem aqui na linha de chegada, Éboli, da Maratona do Rio. E talvez esse aqui seja um dos pontos mais emocionantes de toda a prova, viu? Depois dos 42 quilômetros, cada corredor que aparece aqui na reta final é recebido por uma verdadeira corrente de incentivo. O que chama muita atenção é que a maratona não vai muito além da disputa contra o relógio, né? Ao longo da manhã eu vi corredores ajudando uns aos outros por aqui. Também tem muitas pessoas, muitas crianças e idosos. Eles estão se ajudando nos momentos mais difíceis do percurso. Familiares e amigos e até desconhecidos estão se juntando para empurrar os atletas nos metros finais com aplausos, gritos e palavras de incentivo para aquele último esforço. E tem gente de todos os perfis. Como eu falei, eu vi crianças participando, idosos também, as pessoas de diferentes níveis de experiência. Pude conversar com pessoas que é a primeira maratona, é a minha segunda maratona. Conversei com um corredor também que me contou que fez o desafio de 21 quilômetros, que correu a meia maratona e correu hoje de novo. E esse envolvimento da família faz parte da preparação, é muito importante para os maratonistas ter alguém aqui que eles amam, né, para dar aquele gás maior durante a corrida. Eu conversei com o consultor de vendas, o Paulo Molina. Ele veio de São Paulo para acompanhar o cunhado e me contou como que foi a preparação do cunhado dele durante esse período aqui pré-Maratona do Rio.
2: Ele está preparando aí já tem um ano, já está nessa luta aí já tem um ano para chegar na Maratona do Rio. E nós, como família, acreditamos no potencial dele e viemos incentivar ele para ter o gostinho no final, né?
1: E vocês já fizeram alguma maratona ou a meia maratona?
2: Não, eu não. A minha...

0: Minha esposa, ela correu 10 km. Ela correu na sexta-feira. Eu não, eu só vim pra torcer só.
1: Éboli, eu acho que deu pra perceber no áudio a animação do pessoal aqui,
2: sim,
1: né? O pessoal tá muito animado, tá muito feliz. É, tem gente que veio aqui só pra assistir mesmo, tem gente que veio pra... que já correu nos outros dias, né? Na quinta, na sexta e ontem também. E essa emoção não fica restrita só a quem corre, ela também toma conta de quem espera ao lado de fora. Eu conversei com o Alexandre Mendes, que é pai da Tereza Mendes. Ele tava super emocionado aqui na grade, na hora que a filha dele atravessou aqui a linha de chegada, e ele me contou como é que é esse sentimento.
3: Uma emoção enorme, porque a gente vê ela realizando uma meta longa, uma meta grande, e acompanha, a gente acompanha ela diariamente nisso. E assim, estamos todos aqui, tá a madrinha dela, tá a minha esposa, tá todo mundo muito feliz de ver ela atingir esse objetivo, né? Que no final do dia o que vale é isso, é você se impor metas e fazer de tudo para cumprir essas metas. É isso que vai fazer esse país ser diferente daqui para frente.
1: A Maratona do Rio desse ano é uma edição especial porque ela registrou um crescimento de cerca de 15% no número de inscritos e reúne aproximadamente 18 mil corredores nos 42 quilômetros e vive um momento importante de projeção internacional. A prova conquistou o selo Elite de World Athletics e o reconhecimento que é um reconhecimento que elevou o nível técnico da competição, ampliou a presença de atletas de elite e aumentou a premiação também. É um dos passos necessários para que no futuro a Maratona do Rio possa integrar o seleto grupo das Major Marathons, as corridas mais prestigiadas do mundo. E olhando daqui da linha de chegada, Éboli, fica fácil entender porque essa candidatura ganha força. É muita animação. Aqui no Brasil, no Rio de Janeiro principalmente, é uma energia diferenciada. Hoje o céu tá lindo, o clima tá maravilhoso. Tudo colaborou para que esses corredores cheguem aqui com muita felicidade e alegria e muita festa do pessoal que acompanha aqui. Eu sigo acompanhando e qualquer novidade eu volto com você, Éboli.
2: Obrigado, Rafa. É mesmo, é uma troca de energia muito bacana, né? Quem vai lá e acompanha, para aplaudir, para dar aquele incentivo, para participar da festa, porque é uma grande festa, né? Um grande evento, com atrações musicais, inclusive, tem lá... Tô numa praça de alimentação, várias lojas, então é um local agradável, né? De você estar presente, trocando aquela energia. Dá até vontade de correr, viu, Renatão? Chegar lá dá vontade de sair correndo pra qualquer lado. Dá vontade de correr, acompanhar todo mundo naquela troca bacana de energia. É a Maratona do Rio de Janeiro, a Rafaela Lima trazendo aqui todas as informações. 10 horas e 25 minutos. Vamos fazer mais uma paradinha, mais um intervalo. Daqui a pouquinho a gente volta.
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2: Muito bem, de volta aqui com o CBN Esportes, daqui a pouquinho o Repórter CBN, mas vou registrar aqui mais algumas participações, são muitas, muitas participações. A pergunta é muito simples: o que você espera da seleção na estreia da Copa do Mundo, né? Brasil e Marrocos, né? Próximo dia 13. 997-64-2381, código do Rio de Janeiro 21. É o zap do programa Kleber de Brasília. O que esperar de uma seleção que não tem identidade para jogar a Copa? É o Kleber de Brasília. Mais uma aqui. Não perco um CBN Esportes. Obrigado pelo carinho. Obrigado, deixa eu até ver aqui. Pegar a identificação direito. Carvalho. Carvalho, ele é do Espírito Santo. Quanto à nossa seleção, vamos torcer e torcer, mas sem nenhuma esperança. Tomara que eu me surpreenda. Obrigado, tá? Mais uma. Essa aqui já foi a Janete. Janete de São Cristóvão, no Rio de Janeiro. Como boa brasileira que sou, acredito na superstição com relação ao futebol. A gente sai desacreditado e volta com o caneco. Mas tá difícil eu me convencer. Deus nos ajude. Obrigado, Janete, também pela sua participação. O Carlos de Maricá, no Rio de Janeiro. Faz tempo que o futebol brasileiro não faz mais que fornecer jogadores para o futebol europeu, para jogar pela régua deles. A régua passou daqui para a Europa. A gente não faz mais escola e não forma mais ninguém. Perdemos em originalidade e não somos referência no futebol faz tempo. Vivemos de conquistas passadas quando tínhamos escola e éramos referência no esporte. Xará, Carlos de Maricá, obrigado pela sua participação. Vem aí o repórter recebendo daqui a pouquinho um bate-papo com Paulo Roberto Falcão, o rei de Roma. Vai conversar com a gente sobre seleção brasileira e Copa do Mundo.
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0: Domingo 7 de junho de 2026, o Operador Nacional do Sistema Elétrico informou que acionou pela primeira vez para hoje o Plano para a Gestão de Excedentes de Energia do Sistema Nacional. Isso ocorre por causa da forte produção de energia solar em telhados de residências e empresas e pelo consumo baixo causado pelas temperaturas amenas. Outro fator é o domingo de feriado prolongado, que reduz a demanda da indústria e do comércio. A demanda menor e a geração alta podem afetar a capacidade de manter a operação segura. Em nota, a Associação Brasileira de Distribuidores de Energia Elétrica afirmou que as empresas estão preparadas para executar o plano. Ao todo, 12 distribuidoras, que concentram 80% de toda a potência, farão os cortes. E o Papa Leão XIV pediu a líderes mundiais que moderem as narrativas divisivas e polarizantes usadas para fragmentar eleitorados e ganhar popularidade. O pedido do pontífice, que no começo do ano travou embates com o presidente dos Estados Unidos, Donald Trump, foi feito no primeiro dia da visita à Espanha. A viagem é centrada na questão migratória europeia, que tem dividido e dominado o debate público no continente. No horário de Brasília, 10h33.
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0: Muito bem, vamos falar mais de seleção brasileira. Estamos naquela contagem regressiva. Vamos ter aí uma semana de treinamentos, aquela preparação final para a estreia do Brasil contra Marrocos, dia 13 em New Jersey, com cobertura completa aqui do Futebol Globo CBN. E para falar mais sobre seleção, sobre Copa do Mundo, ele já esteve lá e com grande categoria, já dirigiu a seleção brasileira, é o rei de Roma, o rei do Internacional, cracaço de bola, Paulo Roberto Falcão. Falcão, que prazer te receber aqui no programa, bom dia.
2: Bom dia, como vai, amigo?
0: Tudo bem?
2: Tudo tranquilo? Tudo bem, tudo tranquilo. Na expectativa, né? Copa do Mundo sempre cria muita expectativa, muitas dúvidas em todos os países, mas enfim, vamos lá, vamos acreditar que a gente vai fazer uma boa Copa.
0: Então, vamos falar um pouquinho dessas dúvidas e algumas certezas também envolvendo a preparação da seleção brasileira. Ontem a gente teve o último amistoso contra o Egito, 2-1. Carlo Ancelotti se disse seguro para uma boa estreia, um bom começo da seleção brasileira na Copa, que ele tem o time titular, né, e que está muito confiante. Você concorda com o Ancelotti? A seleção hoje passa confiança, passa mais certezas do que dúvidas?
2: Eu acho que ele vai ter essa semana inteira aí. Eu acho que ele tem certeza do time que ele tem na mão, já escalado em todos os testes que ele fez, né? E certeza é uma palavra muito forte, né? A gente não tem certeza de quase nada, a gente tem dúvidas, evidentemente, não só no futebol, mas no caso da seleção brasileira. Eu acho que essa semana é uma semana em que ele vai trabalhar o time que ele vai escalar, né? Porque até então ele fez algumas mexidas, ele tentou, por exemplo, paquetar pela direita, o que não é uma característica dos esquemas do Carlo Ancelotti, né? Ele gosta de 4-4-2, com dois jogadores por fora de velocidade, que possam fazer ir e voltar todo o tempo, por isso que ele não precisa de laterais que apoiem. Tem dois jogadores sempre na frente enfiado, chamaríamos o número 9 e o número 10, os dois, um 4-4-2, que às vezes as pessoas confundem 4-2-4. 4-2-4 quando vai marcar o adversário lá na frente, né? Mas se o adversário passar, tem que voltar para um 4-4-2. Isso é o esquema preferido que eu sempre vi os times do Carlo Ancelotti jogar, né? Foram o Milan, foram o Real Madrid, foi tudo que é lugar. E, evidentemente, às vezes ele dá uma variada, no, né? Como ele fez no Milan uma vez, que ele fez um esquema que foi chamado depois de árvore de Natal, porque era 4-3-2-1, né? E ele tem potencial ali na seleção com os jogadores para fazer isso. Acho que ontem foi o último teste que ele fez. Nós vamos ter a confiança, eu tenho a confiança de fazer uma boa Copa, e acho que esses primeiros jogos, o primeiro jogo com o Marrocos, que é um jogo difícil, certamente o jogo mais difícil, embora comece a olhar as seleções jogar, eu tenho visto alguns jogos, algumas seleções, e tá todo mundo já mais ou menos organizado de fechar muito, de sair num contra-ataque, de intensidade, de marcação. Não vai ser uma Copa muito fácil, porque tem muitos times em condições de fazerem sucesso, tá? Porque, por exemplo, hoje nós temos Marrocos e Noruega. Marrocos é adversário do Brasil e Noruega, que é, na minha avaliação, se acontecer alguma surpresa no Mundial, essa pode, certamente pode ser a Noruega, né? Porque é uma seleção que fez 100% de aproveitamento na fase de classificação. Mas assim, eu gostei, acho que o que tinha que ter feito de teste, o Ancelotti já fez, acho que já tem, ninguém tem dúvida da dupla de zaga, ninguém tem dúvida dos dois volantes, né, que ele sempre jogou com eles, um apelo lateral de Wesley machucar.
0: Qual o tamanho desse problema do Wesley, Falcão, na tua opinião? Porque ele é um lateral, o Ancelotti não costuma jogar com laterais que avancem muito, mas o Wesley é um lateral bem agudo, um lateral que ataca muito o corredor. Então ele estava contando com essa característica do Wesley, e quando você pensa em Danilo ou Ibanez, aí é uma característica completamente diferente, né?
2: Sim, o Danilo é o jogador, seria o Militão, o homem daquela posição ali, né?
0: É.
2: Mas ele machucou, então ele busca um jogador parecido, que seria o Danilo. Mas eu acho que o Wesley, que ele conhece bem, porque joga na Roma, é um jogador que tem uma qualidade de apoio de muita velocidade, que seria uma opção no momento em que você precisasse atacar um pouco mais pelos lados, né? Que você poderia, às vezes, fazer dois contra um, sei lá, Luiz Henrique na direita com o Wesley passando, dois contra um, dois jogadores do Brasil contra um lateral adversário. Mas é uma opção boa, Wesley. Agora, eu não sei se tem notícia ainda da situação dele.
0: Ainda não.
2: Do exame, não. Exato. Então, é um jogador que lamentar muito, que fez uma bela temporada na Roma, mesmo jogando na esquerda. Ele não jogou poucos jogos na lateral direita, era muito mais na lateral esquerda, e foi muito bem. Mas eu acho que do goleiro, dos dois volantes, né, e do Vinícius, então tem poucas dúvidas, eu acho que esse trabalho que ele fez aí nesses jogos foi justamente para tentar ver o que seria o melhor. Ontem talvez ele tenha feito o último teste, um esquema um pouquinho diferente do que ele normalmente está acostumado a jogar. Eu estou confiante, acho que a seleção deverá crescer na medida em que a Copa do Mundo começará, Marrocos, Haiti, Escócia. Acho que essa é a primeira fase, uma fase que a gente vai ter exatamente o tamanho da onde a gente pode chegar. Eu estou muito confiante, confio muito no trabalho do Ancelotti, é muito competente. E nós temos jogadores importantes de velocidade, de muita qualidade técnica. Tem que casar todo mundo ali para que se possa ter condições de ter do meio para frente, condição de definição, né?
0: É um dos técnicos mais vitoriosos do mundo, ninguém tem dúvida disso, da competência do Carlo Ancelotti. Mas eu te faço aí uma outra pergunta. Você já experimentou, né, essas situações diferentes de ser técnico de time e técnico de seleção brasileira. É um ritmo diferente de trabalho. São encontros pontuais, com jogadores, às vezes, com elencos diferentes. Você não tem um trabalho diário. É a primeira experiência do Carlo Ancelotti nesse ritmo de trabalho à frente de uma seleção, justamente se preparando para uma Copa e para tentar quebrar um jejum aí de 24 anos. Tem toda uma pressão nesse sentido. Você recentemente conversou com o Falcão, uma entrevista excelente do Falcão com o Ancelotti. Recomendo a quem não acompanhou que acompanhe. Mas conhece muito o Ancelotti. Vocês dois fizeram uma dobradinha fantástica numa lendária Roma dos anos 80, né? Você era o maestro, o Ancelotti dava todo o equilíbrio no meio de campo. Ele, inclusive, nessa entrevista falou: corri muito para você. E correu mesmo, tinha que correr mesmo, porque quem pensasse.
2: Mas eu respondi assim para ele: Carlos, correu bem, porque tu foi bem orientado.
0: Mas o que eu te pergunto é o seguinte: se manter desse teu conhecimento do Ancelotti, você acha que ele está sentindo um pouquinho essa dificuldade do ritmo diferente de trabalho numa seleção?
2: Não, assim, ele já viveu isso, tá? Ele viveu isso na Itália, quando ele foi auxiliar do Sacchi. Na Copa do Mundo de 94.
0: Verdade.
2: Ele já estava lá e o Sacchi levou ele. E uma das referências do Ancelotti, além do Lidholm, que foi nosso treinador na Roma, que era um sueco, inclusive jogou na seleção sueca, naquele jogo que o Brasil ganhou, foi campeão do mundo em 58. Ele era jogador que fez o primeiro gol contra o Brasil. Depois o Brasil fez, acho que 5-2, uma coisa assim. Então ele trabalhou nesse ritmo. Claro que uma hora, uma coisa é você estar ali como auxiliar, outra é você o principal, né? Mas assim, eu sempre disse que quando você não tem tempo para trabalhar, e esse é o caso normalmente de treinador de seleção que assume e já um ano depois tem uma Copa do Mundo, como é o caso do Ancelotti, você tem que procurar ser muito mais selecionador do que treinador. O que eu quero dizer com isso? Procurar selecionar características dos jogadores. Casemiro com o Bruno no meio casa muito bem. Então ele, aí você vai lá na zaga, o Marquinhos e o Gabriel também estão numa compactação e se entendendo bem. Então você tem que procurar selecionar jogadores com características para compor uma parte do campo, que é o que ele tem feito. Uhum. Então por isso que não tem como tempo para treinar. Tem 10, 15 dias para treinar, teve aí nesse período, mas também alguns jogadores chegando depois, aqueles que disputaram a final da Liga, a final da Mundial de Clubes com Marquinhos, Gabriel, Martinelli, muita gente chegou depois, aí tá entrando em condições de jogar, deu um descanso para alguns jogadores. Eu acho que essa semana, para mim, sabe, vai ser uma semana determinante para a gente ter noção do time titular do Ancelotti. Acho que agora ele não vai fazer mais teste.
0: O Ancelotti, inclusive, nesses dois últimos amistosos, ele quase que separou em quatro jogos diferentes, né? Porque cada tempo foi um jogo diferente, com quatro formações distintas. E aí pôde fazer todas as observações, usando, inclusive, vários jogadores em posições diferentes, né? Usou o Rafinha em posições diferentes nesses dois amistosos, fez o mesmo com o Vinícius Júnior, fez o mesmo com o Paquetá. Então ele fez todas essas variações, o que, no meu entendimento, deixou, para quem está acompanhando só o campo, vendo o campo não colocou com clareza qual o time que vai começar a Copa do Mundo. Ele disse que tem esse time.
2: Ele fez um teste, né? ele fez um teste do Rafinha com o Vinícius na frente.
0: Paquetá na direita. Botou Rafinha e Vinícius mais pela esquerda, nesses encaixes que você falou, Falcão. Ele fez muito elogios ontem nesse lado esquerdo com Rafinha e Vinícius Júnior. Você acha que foi um sinal de que ele pode reproduzir isso na estreia do Brasil?
2: Olha, se for fazer um 4-4-2, que eu acho que ele vai fazer, ele coloca, exatamente, ele tem a opção de colocar o Vinícius com o Rafinha mais na frente. Acho difícil ele fazer isso. Acho difícil ele colocar os dois como dois atacantes lá no meio, tipo duas linhas de quatro e os dois da frente ser o Rafinha e o Vinícius. Sim. O Vinícius, acho que sim. Você acha que o Rafinha, se começar jogando, vai jogar por um dos lados, né? Direito ou à esquerda. Não vai jogar por dentro, não. Não vejo nas vezes que eu vi os times do Ancelotti, não vejo o Rafinha com opção centralizada, não. Pode ser que eu me engane, vejo mais ele por um lado de campo, porque você tem lá quatro jogadores. Se a gente lembrar, a seleção jogou há mais tempo, né, quando estava todo mundo inteiro, era o Estevão, o Luiz Henrique, o Bruno Casimiro, e na esquerda era o Martinelli.
0: Sim.
2: Na frente era o Vinícius e o Matheus Cunha.
0: Por isso que eu estranhei esse teste ontem com o Rafinha, porque ontem o lado esquerdo era o Vinícius mais aberto pela esquerda e o Rafinha fazendo um meia pela esquerda, mas entrando muito nesse corredor central.
2: Eu acho que era mais um 4-2-3-1, meio assim, né, meio mascarado. Mas acho que ele não vai usar o Vinícius na esquerda, né? Porque ele gosta do Vinícius mais na frente, mais por dentro. Não vai usar assim, né? Não pode afirmar nada, mas no histórico dele, eu acho que ele não vai desperdiçar o Vinícius para correr atrás do lateral direito do adversário se tiver que correr. Ele vai deixar o Vinícius.
0: Ah, com certeza mais, não. Vai ser o jogador mais solto para criar com a bola.
2: E num 4-4-2, se você pensar, ele, não sei quem seriam os nomes, seria o Vinícius e mais alguém. O Matheus Cunha, os dois na frente, por exemplo.
0: O teu nome de preferência é o Matheus Cunha? E pela direita, não, seria o Paquetá também ou não?
2: Olha, eu gosto do Luiz Henrique. Acho que ele entrou, tem força, tem força, entrou bem no jogo. É um jogador que sempre que entrou conquistou a posição. Alguns jogadores entraram e não conseguiram segurar e acabaram não sendo convocados para a Copa. Ele não, ele conseguiu, ele entrou e deu conta do recado. Agora ele tem opção, ele pode usar o Rafinha, pode usar lá o Martinelli na esquerda, que até não entrou bem ontem, mas é um jogador que cumpre a função e um contra um ele também passa e faz gols e tal. O que eu quero dizer com isso, mais Vinícius, mais Rafinha, mais Paquetá. Paquetá é um jogador de qualidade, né? O Danilo é um jogador de qualidade no meio, o Danilo entrou bem também.
0: O Danilo Santos mostra muita personalidade. Tem o Hendrick também, Falcão, que está aproveitando bem as oportunidades, voando,
2: hein? Que está louco para pegar o espaço dele. Tudo que nós estamos falando, nós chegamos à conclusão que jogador tem, né? Não tenha tempo para fazer os jogadores trabalhar. Então, claro que a gente olha uma França. Há quanto tempo a França está pronta? Espanha, né? Portugal. E o treinador da seleção chegou um ano atrás. Fez 10 ou 12 jogos, isso é muito pouco. Mas aí dá para pensar que nós temos qualidade nos jogadores, nós temos o talento do próprio treinador, que sabe tirar o melhor, conhece o jogador brasileiro. Ele não está conhecendo o jogador brasileiro hoje, ele conhece há muito tempo. Começou conhecendo Paulo Roberto Falcão e Estorinho Cerezo lá na Roma, e veio no Milan, e veio com muito brasileiro. Então ele desconhece a cabeça do jogador brasileiro. Ninguém conhece mais o Brasil em termos de treinador europeu. Então, para ele, não é novidade as reações do jogador brasileiro. Isso, para ele, encurta o tempo de conhecimento de uma seleção brasileira. Eu estou muito confiante, tá? Eu acho que a hora que passar a primeira fase, e a gente realmente, a gente fica difícil ganhar da gente.
0: Falcão, eu aprendi a gostar de futebol vendo o jogo a partir do meio de campo, né? Porque eu vi, por exemplo, um meio de campo com o Cerezo, Falcão, Zico e Sócrates. Ah, mas não ganhou a Copa do Mundo. Problema da Copa do Mundo. É problema da Copa do Mundo. Eu, quando vejo uma seleção brasileira numa convocação com 26 jogadores, ter apenas 5 jogadores de meio de campo como opção, eu confesso que eu fico um tanto triste, né? E aí te pergunto, é um problema geracional um Brasil que não consegue ter mais opções para criação de jogadas e acaba se apoiando muito em jogo de velocidade, jogo de drible, jogo vertical, fica mais perigoso no contra-ataque e não naquele jogo apoiado de construção pelo meio de campo?
2: Acho que sim. É mais difícil. Hoje é mais difícil você. Mas não só aqui no Brasil, né? Você pega outros times, pega outras seleções, a dificuldade. Então todo mundo joga encurtando espaço, fazendo uma marcação, como chama-se hoje, marcação alta. No meu tempo, de chamar de pegar o adversário na saída da bola, que é rigorosamente a mesma coisa. hoje, por exemplo, eu estava vendo Chile, acho que foi Chile e Portugal no jogo de ontem. O Chile marcou na saída de bola do Portugal. Então hoje o segredo é você marcar, no caso, marcar alta para que o adversário
0: encurtar espaço, possa
2: criar e curtar isso. Então isso é hoje. Então eu até perguntei para o Antilote nessa entrevista que você se referiu lá no meu canal, no canal do Duda Garbi e no meu, que está acontecendo. Ele fala isso, eu perguntei para ele, pode acontecer alguma surpresa tática? Não acredito, dizer. Vai ser uma Copa de marcação, de intensidade, de velocidade, mas de disputa de espaço. E é isso que a gente está vendo. Porque quando você tem...
0: Mas não te incomoda? Como um meia clássico, não te incomoda, Falcão?
2: Não, me incomoda, mas a gente tem que se adaptar um pouquinho, né? E claro que... eu vi jogar... Eu vi jogar gente nesse meio campo, no próprio Real Madrid, Toni Kroos. Show de jogador de cross, Modric, tem isso, mas é mais raro. Isso é mais raro. Então, tu tem que aproveitar aquilo que você tem hoje, que é uma marcação firme, sem espaço, e se perder a bola, já tentar recuperar imediatamente e jogar em velocidade. Isso que vai acontecer nessa Copa do Mundo. Isso é que vai acontecer, porque é o que está acontecendo no mundo inteiro. Claro, você pega uma Espanha, você pega um time de mais toque, né? A França também é um misto. São times mais prontos. Você olha o time da Espanha, você pega lá o Barcelona, pega, os times tocam, é uma característica de futebol. Então, mas não tem, você tem razão, não tem como se tinha antigamente aquele jogador, o meio-campo de mais toque. Quando eu falo toque, eu não falo de lentidão, eu falo de toque com velocidade, bola para frente, sim. E para chegar no gol o mais rápido possível, entendeu?
0: O passe, né? A arte do passe, eu sou fascinado pela arte do passe. O passe que quebra as linhas, né? Que encontra o espaço, que deixa a assistência, que bota o atacante na cara do gol quando pouco se imagina que tem espaço para criar. Então, são esses jogadores que jogam de cabeça em pé, que vem o campo de frente, né? Como o Paulo Roberto Falcão, de Paulo Roberto Falcão, bola, jogava pouco, esse tal de Paulo Roberto Falcão.
2: Tal de Paulo Roberto, Eu lembro, no Real Madrid, viu o Toni Kroos, ele arredondava o jogo demais. Ele foi um dos maiores que eu vi, jogador alemão, ele, Vinícius, ele cansou de deixar o Vinícius na cara do gol, indo em uma velocidade. O Matheus Cunha fez isso. O Matheus Cunha fez isso na seleção em alguns momentos com o Vinícius. Vindo buscar, ele não sou o 9-9.
0: Ontem o Bruno Guimarães ensaiou também esses passes. Exato, né? Quer dizer, os nossos volantes chegando à frente tendo que fazer isso, né?
2: O Bruno fez muito bem, ele deu um passe. E tu vê, ele roubou a bola na frente da área do adversário. É. Isso nós estamos falando, roubar a bola, apertar a saída de bola do adversário, quando o adversário. Isso acontece muito também aqui no nosso futebol. Às vezes os jogadores, os times não têm condições, porque os jogadores não têm a qualidade necessária, alguns para sair jogando, tentam sair jogando, e se você apertar, você rouba. Foi o que aconteceu ontem. Só que ali não foi só o Bruno que apertou. Teve dois jogadores do Brasil que apertou de um lado e ele se virou para sair pelo outro, o Bruno roubou pelo lado direito dele, pelo lado esquerdo dele e foi embora. Quer dizer, então isso é importante. Essa isso eu notei. Talvez se eu tivesse, você me perguntasse.
0: Eu acho que esse é o principal ponto positivo.
2: Exatamente. Essa capacidade de não esperar o adversário entregar a bola, mas tentar roubar a bola do adversário. Isso eu vi bem ontem e deve acontecer mais vezes nos próximos jogos da seleção.
0: É, o Lachine, né, jogador do Egito, ele domina a bola de costas. Pro campo de ataque, e quando ele tenta girar, ele já está cercado por três jogadores. Ele tenta girar para um lado, é o Rafinha. Quando ele gira para o outro, ele dá de cara no Bruno Guimarães. O Bruno rouba a bola e toca a bola para o gol e faz 1-0 para o Brasil. Como você falou, os times estão cada vez, os técnicos, cada vez mais se apoiando nessa redução do espaço, sufocando a saída de bola do adversário. Agora, voltando à questão dos estágios de trabalho, você citou aí seleções que estão em estágios mais avançados, trabalhos mais prontos, citou a Espanha, citou a França. No entanto, a Copa do Mundo ela tem características próprias, né? Um torneio agora com 8 jogos, para ser campeão tem que disputar 8, é uma fase a mais de mata-mata depois da fase de grupos, são 48 seleções, maior Copa da história, número de participantes, mas a Copa tem uma coisa de... ela desenvolve a arte de derrubar expectativas, né? Eu já recebi aqui algumas participações de ouvintes dizendo, olha, vou me apoiar na superstição. Expectativa baixa, vem caneco. Expectativa alta, decepção. O quanto que tem dessa característica do torneio, na tua opinião?
2: Pois é, né? A gente fala em França e fala em Espanha, não dá para não falar de Argentina, né, não dá para não falar de Brasil. Agora, se a gente pensar, deixando o Brasil, porque está com um ano com o treinador, mas a França está mais tempo, a Argentina está mais tempo, a Inglaterra sempre é uma seleção que tem que ter respeito, a Alemanha, embora não seja uma Alemanha hoje, né, mas é sempre a Alemanha, sempre a Alemanha que tem uma cultura tática. Então a gente tem várias, e são 48 seleções com, olha, bota jogo nisso. Mas assim, eu acho que eu sempre tive uma ideia, uma opinião de que a Copa realmente começa na outra fase. Não na primeira fase onde se classificam os dois, né?
0: Agora, ou até um terceiro, diferente. Nessa Copa, até um terceiro pode se classificar, né?
2: Os 8 melhores terceiros se classificam, né? Então, se você imagina, isso já é um diferencial, mas a primeira fase, que você tem 3 jogos, ali eu acho que é onde você dá os últimos ajustes, sabe? Pensando numa classificação, claro, óbvio, né? Ali é que você dá o ajuste final para você emendar, porque depois é uma eliminação direta, perdeu, tá fora. Então eu acho que os primeiros 3 jogos, nessa semana a gente vai ter capacidade de ver qual é o time que o cara vai colocar, e depois no jogo com o Marrocos a gente vai sentir, aí a gente vai ter noção exata de qual é a situação, como nós estamos para a Copa. Eu estou muito confiante, porque acho que nós temos jogadores, acho que nós temos potencial de jogador, e acho, quando eu perguntei para o Ancelotti nessa entrevista, o que ele ia priorizar, já que o tempo dele era muito pouco, ele foi muito claro, vou priorizar o mental do meu jogador. E é o que tem que fazer. Tem que
0: e
2: fazer
0: o mental dele? Ainda mais. Como dele. É que está o mental dele para essa pressão dos 24 anos?
2: Ele é muito. Ele não tem esse tipo de pressão, sabe? Ele sabe do desafio, ele sabe. Ele sabe da responsabilidade nessa conversa. Ele está feliz de estar no Brasil, mas sabe que é uma responsabilidade. E eu perguntei para ele como é que ele se sentia. Na medida em que ele era o principal nome do grupo, ele chegava no vestiário e ele era o cara, não tinha ninguém mais importante que ele na seleção. E como é que ele ia tratar isso? De onde é que vem isso? Eu perguntei. Ele disse, isso vem do meu passado, da minha história no futebol. Agora, eu preciso ganhar, né? Quer dizer, tem noção das coisas, né? O cara que tem.
0: Até porque ele representa um episódio inédito na nossa história, que é um técnico estrangeiro dirigindo a seleção brasileira.
2: Eu gostei muito da contratação dele, porque acho que a gente não tem que ter reserva de mercado, a gente tem que ter, ser a favor da competência.
0: É. Falcão, eu pesquei aqui para a gente encerrar, pesquei aqui dentro do que você falou aí, dos elogios, das observações. Eu quero montar o 11, tá? Eu estou ansioso, eu quero montar esse 11 titular. Então vamos lá. Alisson no gol, não tem dúvida. Você falou, concordo contigo, dupla de zaga, Marquinhos e Gabriel Magalhães. Vamos lá, na tua opinião...
2: Você vê, outro zagueiro é um zagueiro da Juventus, né? Que é o Bremer, né?
0: Mas
2: vai de Marquinhos e Gabriel. Acho que vai Marquinhos e Gabriel.
0: Então, Marquinhos e Gabriel.
2: Jogando, né? Que nem o Bale
0: jogando bem. Sim, exatamente. Né? É que os dois vêm aí dessa final da Champions, tem todo um cuidado de carga de trabalho, mas assim...
2: Eu acho que a dúvida aí é a lateral esquerda.
0: Então, na lateral direita, no lugar do Wesley, você botaria quem? Danilo ou Ibanez?
2: Pois é, eu acho que o Ibanez entrou bem. O Ibanez na quarta zaga, ele fez uma pressão, mas ele não está acostumado a jogar com o Marquinhos, né? Não estão acostumados a jogar. É. Mas eu acho que ele pode ser lateral, não sei. Eu acho que talvez que ele vai usar o Danilo.
0: Danilo.
2: É um achômetro.
0: Não, tudo bem, já está aqui no achômetro, mas vamos fechar esses 11. Vamos lá. Danilo pela direita. Pela esquerda, é Alexandro ou Douglas
2: Santos? Essa é a dúvida que eu acho que todo mundo tem. Eu acho que ele vai com o Alexandro, lateral do Flamengo.
0: Alexandre. Tá, aí a gente não tem dúvida dos dois volantes, Bruno e Casimiro.
2: Faz a segunda linha de quatro.
0: Isso, vamos lá. Aí nessa segunda linha de quatro.
2: Acho que é Luiz Henrique pela direita.
0: Luiz Henrique pela direita.
2: Acho. E aí na esquerda eu não sei se ele vai colocar o Rafinha ou vai colocar o Martinelli. E na frente ele pode. Acho que o Endrick ganhou muito ponto com ele. Depende, é Vinícius e alguém na frente. Pode ser o Endrick ou pode ser o que jogou ontem mesmo.
0: O Igor Thiago, ele tem ali, na verdade, três opções para fazer ali, né? Tem o Igor Thiago, ele tem o Matheus Cunha e tem o Endrick. São características diferentes. Aí eu vou muito pela personalidade, porque eu sou muito crítico também. A alguns momentos parece que falta um pouco mais de personalidade a essa seleção brasileira. E eu gosto muito do jogador que veste a camisa da seleção como se estivesse tomando café da manhã em casa. Então, o Endrick faz isso, vem fazendo isso. Mas vamos lá. Então, Rafinha não vai barrar. Rafinha vai ser titular, né? Não tem como. Então, eu tô fechando contigo aqui, ó. Rafinha, Vinícius Júnior. Eu tô achando que você tá balançando mais pro Endrick e Luiz Henrique, é isso?
2: Eu acho que o Luiz Henrique, nós estamos aqui chutando para tudo que é lado, né?
0: Eu chuto mal, você é craque.
2: Não podemos dar de bico, né? Temos que dar de bico. Eu acho que o Luiz Henrique te dá uma força pela direita. É um jogador de drible, de um contra um, de força, de velocidade, que acompanha o lateral. E na esquerda ele pode usar o Rafinha, ele pode usar sempre na segunda linha de quatro,
0: sim, sim, entenda, sim.
2: Né? Luiz Henrique, Casimiro, Bruno e Rafinha, vamos supor. E os dois na frente, Vinícius e esse outro atacante que dentro de uma lógica, se você pensar nos jogos que o Ancelotti fez até aqui, esse homem era o Matheus Cunha.
0: É, no início o que mais jogou. O desenho na cabeça do Ancelotti parece mais. Depositar mais uma expectativa no Matheus Cunha, que nesses últimos dois jogos foi aquela coisa, todo mundo jogou pra caramba.
2: Eu acompanhei no Arsenal o Martinelli. Ele jogou muito. Nos últimos jogos até não entrou, mas ele jogou muito. Ele um contra um, ele fazia gol, ele chegava, ele marcava. Aí tu olha o Rafinha também jogando muito. Por isso que eu te falei no início da entrevista, que ele tem opções, né? A gente tá brincando de escalar um time aqui, mas ele pode botar quem ele quiser do meio pra frente, né? Porque ele tem opções pra fazer o que ele quiser. Ele pode botar o Henrique enfiado, ele pode colocar o Rafinha. Acho que não vai botar o Rafinha lá na frente com o Vinícius, mas se ele quiser, como fez ontem, em alguns momentos. Enfim, o mais importante é que ele tem material pra fazer as duas linhas de quatro que ele quer com dois jogadores na frente.
0: Falcão, te agradeço muito, tá, pelo bate-papo. Boa Copa para todos nós, vamos acompanhar aqui e obrigado aí pela
2: Marrocos
0: pela
2: e Noruega conversa. Hoje Marrocos e Noruega,
0: exatamente.
2: Se liga nesse jogo aí,
0: de hoje.
2: Liga na Noruega,
0: se liga no Marrocos aí, que é o nosso primeiro desafio no dia 13. Obrigado, tá. Falcão, um abraço, bom domingo para você, imagina.
2: Igualmente para nós, abraço.
0: Valeu. Paulo Roberto Falcão, que vem a Copa do Mundo.

0: Deus quiser. 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

0: Domingo 7 de junho de 2026, a Comissão de Constituição e Justiça da Câmara deve votar na próxima terça-feira a admissibilidade da proposta de emenda à Constituição que trata da redução da maioridade penal de 18 para 16 anos. O texto segue uma proposta do deputado federal, Capitão Alden, que prevê a responsabilização criminal de adolescentes entre 16 e 18 anos em casos de crimes hediondos e outros delitos considerados graves. Atualmente, adolescentes maiores de 16 anos que cometem infrações graves estão sujeitos a medidas socioeducativas, como a internação, que pode durar no máximo 3 anos. Se passar na CCJ, a PEC segue para análise de uma comissão especial da Câmara. E após 16 anos, o Vitória conquistou o título da Copa do Nordeste ao vencer o Fortaleza por 2-1 no Barradão em Salvador. O rubro-negro chegou ao 5º título e igualou o maior rival, o Bahia, no posto de maior campeão do torneio. Luiz Fernando abriu o placar para o Fortaleza, mas Martínez e Renato Kaiser viraram a partida para o Vitória. No horário de Brasília, 11:04.
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0: E nós temos informações agora de Brasília com Rani Veloso. Rani, bom dia.
2: Oi, Éboli. Bom dia. O ministro Flávio Dino, do Supremo Tribunal Federal, derrubou hoje parte de uma decisão do Tribunal Regional Eleitoral do Amazonas que proibia um vereador de Manaus de usar um bordão contra um adversário político. O TRE havia determinado a retirada de vídeos do vereador Alexandre Salazar, que traziam críticas ao pré-candidato a governador Davi Almeida e também tinha proibido o uso futuro da expressão "nunca será". O ministro do STF manteve a exclusão dos vídeos já publicados nas redes sociais e apontou que o material configura propaganda eleitoral negativa antecipada e que o parlamentar usou agressões morais e palavras de baixo calão, que é incompatível com o debate público protegido pela Constituição. No entanto, o Dino considerou que proibir previamente o uso do bordão "nunca será" configura censura prévia desproporcional que fere a liberdade de expressão. Éboli.
0: Obrigado, Rani. 11:05.
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0: Muito bem, vamos voltar a falar da Fórmula 1, é o GP de Mônaco. André Neto, e aí André, alguma alteração nas primeiras posições?
1: Algumas, Éboli. Volta 52 de 78 do GP de Mônaco, tivemos mais um abandono importante. Lando Norris da McLaren teve um problema de bateria, abandonou agora há pouco o GP de Mônaco e aí com isso o George Russell ganhou uma posição. O George Russell também já tinha passado o Isaac Hadjar nos boxes, né? Parou antes o piloto da Mercedes, voltou à frente do francês da Red Bull. O Hadjar segue reclamando muito de problemas no motor da Red Bull, mas segue na pista. Lembrando que o Max Verstappen abandonou na primeira volta, depois de não conseguir largar do carro enguiçar, e ele tem um problema de motor ali. Max Verstappen abandonou na primeira volta, e aí, Éboli, boa parte dos pilotos mora em Mônaco, né? O Verstappen falou que ele tá 500 metros de casa, então ele já vai para casa ver o final da corrida mesmo, nem vai ficar lá no paddock de Mônaco para acompanhar o finzinho da corrida, vai ver de casa mesmo o tetracampeão. O Antonelli segue na liderança, jovem italiano de 19 anos, está caminhando aí para sua quinta vitória em 6 corridas na temporada. Lewis Hamilton está em segundo, mas é uma segunda posição que deve ser alterada, porque o Hamilton tomou uma punição de 5 segundos por limite de pista e o companheiro de equipe dele, o Charles Leclerc, está logo atrás dele a 4,7 segundos. Está bem aí dentro do limite da punição. O Leclerc deve ganhar essa punição, ganhar essa posição por conta da punição do Lewis Hamilton. Leclerc tem pneus mais novos também, então isso facilita um pouco aí o Monegasco na sua corrida de casa. Piastri está na sexta posição, Pierre Gasly em sétimo, Liam Lawson é o oitavo, Carlos Sainz o nono e o Arvid Lindblad é o décimo. O Lindblad, aliás, o Éboli, me parece que 4 voltas atrás ele fez a primeira ultrapassagem da corrida sem ser por conta de problemas mecânicos de algum outro carro. Passou o Alexander Albon, que estava tentando segurar ele ali para facilitar o pitstop do Carlos Sainz, que é o companheiro de Williams. Volta 53, o Gabriel Bortoleto é o 18º, já fez 2 paradas, teve que largar dos boxes porque teve um problema de motor antes mesmo da corrida. Brasileiro tendo aí uma corrida um pouco mais fora dos holofotes, sem muito pelo que brigar, o Gabriel Bortoleto não tem muito como fazer uma corrida de recuperação em Mônaco. Seguimos acompanhando aqui o GP de Mônaco. Antonelli tem a vitória bem encaminhada, tem mais de 20 segundos de vantagem para o Lewis Hamilton, que está nessa briga aí entre as Ferraris, para ver quem que vai terminar com a segunda posição em Monte Carlo, Éboli.
0: Maravilha, André, esse moleque é danado, esse Antonelli, é danado demais. Falamos aqui, né, é difícil fazer essa corrida de recuperação pelas ruas apertadas de Mônaco. Muito bem, daqui a pouquinho volto, André, já com o resultado final do GP de Mônaco de Fórmula 1. E olha, tá um passeio até agora a final de Roland Garros, hein? O Zverev tá atropelando o Coboli, o tenista italiano, Zverev alemão, 6-1 pro Zverev. 6-1 no primeiro set, um passeio, é a chance do Zverev, né, gente? Muitos favoritos foram ficando pelo caminho, tinha uma torcida tremenda aí pra a gente ver a final com o João Fonseca. O João Fonseca poderia ter sido adversário do Zverev na semifinal, acabou perdendo nas quartas de final. Aí o Zverev superou, né, o tcheco que passou pelo João Fonseca, o Jakub Minsky, e chega essa decisão com a oportunidade de conquistar um primeiro Grand Slam na carreira. É a oportunidade que o Zverev tem. O Zverev é número 3 do mundo, é um baita tenista, mas está sempre batendo na trave, sempre batendo na trave quando o assunto é título de Grand Slam. Não tem ainda, tem vices campeonatos, mas não tem o título. E tem agora a oportunidade de conquistar o seu primeiro título de Grand Slam com essa final de Roland Garros. Primeiro set, repito, 6-1 no Coboli, e agora está no início do segundo set. Daqui a pouquinho o Ricardo Ascioli vai conversar com a gente, com a partida em andamento, para trazer toda a análise técnica, né? Visão técnica de Ricardo Ascioli aqui no Quadra Coberta, daqui a pouquinho ainda no programa de hoje. 11h13, vamos voltar a falar de Copa do Mundo, personagens da Copa, sempre ficando de olho em personagens importantes da Copa do Mundo. Solta aí, solta aí. Ai, que música é? Deixa eu ver.

0: aquela vinhetinha do Fique de Olho pra gente passear por personagens importantes da Copa do Mundo.
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0: Tá aí o Fique de Olho com Gabriel Dudziak. Deixa eu registrar aqui mais participações. Vamos lá. Porque eu vou pro intervalo, mas deixa eu registrar aqui, ó. O pessoal tá participando. Não para, não para, não para de participar. Vamos passear pelo Brasil. Agora vamos ao teu quê? Taquara, Rio de Janeiro. É o Marcos. O Marcos. Bom dia. Estamos basicamente com os mesmos problemas de 2022. Não consigo ver melhora. Obrigado, Marcos, pela sua participação. Francisco Souza, ele é de Belém. Não acredito muito, não. Mas eu acho que dá para passar da primeira fase. Obrigado, Chico. Mais uma aqui. Vamos até São Paulo agora. É o Jorge de São Mateus, São Paulo. O time é fraco, sem padrão, sem ritmo, fraco demais, não chega. Aí a opinião do Jorge. Obrigado, Jorge, pela sua participação. Mais uma, Cláudia Bazetti, Rio de Janeiro. Depois de ontem estou bem desanimada, mas vamos torcer, rezar, fazer mandingas. É isso aí, vamos nessa. Obrigado, Cláudia, também. Mais uma, mais uma. O João Esteves, de Campinas. Acho que a seleção irá crescer durante a competição. Consertar o trem em movimento. Obrigado, João, também, pela sua participação. É, a estreia é logo ali, hein? A estreia é logo ali. Que essa semana seja proveitosa, porque no próximo sábado, 19h, em Brasil e Marrocos.
1: Brasil!
0: 11h22. Mais um rápido intervalo. Daqui a pouquinho a gente volta com mais no programa.
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2: Gente, ontem nós tivemos uma grande atuação da seleção feminina de futebol, um amistoso gigante, né? Esse amistoso contra os Estados Unidos é um clássico do futebol feminino. Brasil e Estados Unidos, já teve decisão de Olimpíada, né? Brasil e Estados Unidos. E o Brasil venceu de virada, né? O time estadunidense por 2-1 na Neoquímica Arena, recebendo um ótimo público, 31 mil torcedores presentes, e ali quase que no mesmo horário do jogo da seleção brasileira. Não tenho dúvida que na Neoquímica foi muito mais divertido do que em Cleveland, né? Foram duas vitórias por 2-1, mas eu acho que o tamanho do jogo, né, Brasil e Estados Unidos, maior do que Brasil e Egito entre os homens. E foi uma grande atuação de virada. O Brasil jogou uma belíssima partida, fez um primeiro tempo assim de almanaque, mesmo sofrendo um primeiro gol, num primeiro lance da partida. Foi um gol relâmpago dos Estados Unidos, a Wilson marcou com um chute de fora da área. As brasileiras não se abateram, responderam rapidamente. Aos 10 minutos a Isabela cruzou na medida e a Tainá Maranhão cabeceou firme para empatar. E 3 minutos depois a Bia Zanerato, cracaça Bia Zanerato, virou o jogo ao completar uma boa tabela com a Dudinha, minha xará, Dudinha. Então o Brasil venceu 2-1 de virada, dominou a partida, controlou o jogo no segundo tempo e carrega esse importante resultado para um segundo confronto entre as seleções. Brasil e Estados Unidos voltam a se enfrentar, né, agora no Castelão, na Arena Castelão, na terça-feira, Fortaleza, 9:30 da noite, né? Essa foi a segunda vitória consecutiva sobre os Estados Unidos, algo que não acontecia desde 2007. Já dá para falar que rola uma freguesia aí, então, né? Não rola, não. É jogo grande. E que venha mais uma grande partida na terça-feira para a equipe comandada pelo Arthur Elias, que está lá, né? Fazendo observações, fazendo ajustes, testes e acertando o time aí. Porque a Copa do Mundo Feminina, gente, é logo ali. É no ano que vem. E no ritmo que a gente hoje vive, né? O tempo corre numa velocidade incrível. Então já vem aí a Copa do Mundo entre homens, já acaba a Copa do Mundo entre homens, e aí a gente já entra na preparação para a Copa do Mundo Feminina no Brasil. No Brasil, no ano que vem, agitando os principais estádios do nosso país. Parabéns aí à seleção brasileira feminina com essa grande vitória, grande atuação acima de tudo. 11:28. E poderemos ter campeão hoje no Novo Basquete Brasil, hein? Franca pode conquistar o título mais uma vez, vai enfrentar Pinheiros. O jogo às 5 horas da tarde no ginásio Pedrocão, em Franca. Joga em casa, é o quarto jogo da final do NBB. E Franca lidera a série por 2-1, pode garantir esse título se vencer o duelo. Exatamente, é hoje. Exatamente. O time, eu li outra coisa aqui que me. Né? Mas o time venceu em casa por 82-73. Fora de casa, venceu por 78-75. E perdeu o jogo 3 em São Paulo por 94-92. Ao Pinheiros, resta apenas a vitória para seguir com chances de título no jogo 5. Caso isso aconteça, o quinto e decisivo duelo acontece na terça-feira, dia 9, também no Pedrocão. Então, grande jogo, decisão. Será que Franca vai conquistar o título mais uma vez, hein? Seria o quarto título seguido para Franca, essa máquina de conquistar títulos com o Elinho no comando. Grande jogo para quem gosta de basquete, imperdível. Franca e Pinheiros, pode ser hoje, hein? O jogo definitivo aí do título do Novo Basquete Brasil. 11:30, vem aí o repórter CBN.
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0: Domingo 7 de junho de 2026, o presidente da Ucrânia, Volodymyr Zelensky, disse neste domingo que a Rússia atingiu um depósito de combustível nuclear próximo à usina de Chernobyl e chamou o ataque de extremamente vil. A Agência Internacional de Energia Atômica informou que o impacto causou danos significativos ao prédio de recepção de combustível da instalação. Os níveis de radiação permanecem dentro dos estabelecidos, comunicou a Ucrânia. A equipe da agência irá visitar em breve as instalações para avaliação. E a seleção feminina de vôlei venceu pela segunda vez em duas partidas na Liga das Nações. A equipe brasileira bateu a Bulgária por 3-0 em Brasília. O Brasil volta à quadra às 14h30 para enfrentar a Itália. Já a equipe feminina de futebol venceu os Estados Unidos por 2-1 em amistoso na Neoquímica Arena, em São Paulo. As equipes voltam a se enfrentar na terça-feira, no Castelão, em Fortaleza. No horário de Brasília, 11h32.
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0: O nosso ouvinte Prats, de Santa Bárbara do Oeste, São Paulo. Esse time não é seleção brasileira. Não vai passar da primeira fase na Copa. Melhor time de todos os tempos foi o de 82 e 86. Pena que o Tele não foi um péssimo treinador. Cornetou aqui o Tele Santana. Obrigado, Prats, que não é o Rafael, pela sua participação. Espero até sábado e, dependendo do resultado, desespero. Aí, a opinião do Sérgio Sumi, de Ribeirão Preto. Ribeirão Preto, São Paulo. Estamos juntos na Copa do Mundo, cobertura, Futebol Globo CBN, Seleção Brasileira, vários jogos importantes, tudo vai rolar a partir do próximo dia 11.
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0: De olho na final de Roland Garros, recebendo Ricardo Ascioli. Tudo bem, Ascioli? Bom dia!
3: Bom dia, Éboli. Muito tênis acontecendo, vamos lá. Partida rolando, né?
0: Partida rolando, ó. Primeiro set, o Zverev atropelou o Coboli, né? Agora tá mais equilibrado no segundo set. E eu falava aqui antes, o Ascioli, né? A ansiedade que deve ter, assim, para controlar o Zverev, né? Porque é a grande oportunidade, né, para ele conquistar o primeiro torneio de Grand Slam. Até agora tá conseguindo, tá na frente no placar, né?
3: Pois é, ele começou a semana assim, já como o Alcaraz fora, né? Quer dizer, já desde antes de saber, ele era o cabeça 2, Sinner do outro lado da chave, só encontraria o Sinner do outro lado. E aí o argentino Cerúndolo vai lá e encontra uma maneira de ganhar do Sinner, abre totalmente a chave e aquela pressão enorme cai na cabeça do Zverev, né? Quer dizer, aí não tem mais desculpa. Ele só estava perdendo. O recorde dele, para você ver, Éboli, com 33 jogos com jogadores abaixo do ranking dele, só perdeu uma vez. Então, assim, ele ganha de todo mundo para baixo dele, mas não consegue ganhar daqueles dois, né, Alcaraz e Sinner. Quando eles saíram do torneio, o que aconteceu? O grande favoritismo foi pro ombro dele. Sabe uma coisa que ele fez? Ele desligou todas as redes sociais e não está vendo nada que está acontecendo ao redor. Ele desligou, você acredita?
0: Então, foco total.
3: A maneira que ele conseguiu. Exatamente. O João Fonseca faz isso, né? Também se afasta um pouco. É importante. Você começa a ler aquilo tudo, acaba entrando no seu coração, na sua cabeça, e a pressão fica gigantesca. E ele veio, durante o torneio, lidando com isso muito bem. Teve um jogo que ele fez com um belga na quarta rodada, ou nas quartas de final, que era um jogo assim para passar por cima. Ele teve muita dificuldade no primeiro set, mostrou ali um pouco de tensão, o pessoal falou, ih, será que vai ser agora? Mas depois ele passou por cima. Então, assim, grande favorito, tá jogando muito bem, e tá na hora, né? Tá na hora, já perdeu 3 finais de Grand Slam, 2 pro Nadal e uma pro time que ele tava ganhando, que tava com o jogo na mão, e por isso que ele sente tanto essa dificuldade. Mas eu acho que o alemão ganha hoje.
0: O Alcaraz não foi, o Sinner ficou pelo meio do caminho, e aí rolou essa expectativa. Olha, o caminho está aberto aí para o Zverev, como 3 do mundo, se confirmar esse primeiro título. Lógico que existia aquela torcida pelo João Fonseca, e aí eu queria a tua opinião, né? O João Fonseca teve momentos memoráveis, partidas memoráveis em Roland Garros. O jogo de quartas de final, mesmo perdendo por 3-7-0, também teve momentos espetaculares. Aí foi uma disputa de geração, né? Dois jogadores de uma mesma geração, e acabou o João Fonseca dessa vez levando a pior. Mas o que fica dessa participação do João Fonseca? Vai subir no ranking? Deve pular para a 25ª posição, é isso?
3: Isso. 25ª, ele deve estar batendo isso aí.
0: É. O que fica, hein, senhor, dessa participação?
3: Eu acho que muita coisa boa. Começa pela segunda rodada, né? Quando ele vai 2 sets abaixo contra o Prismic e consegue dar uma virada. Para mim, aquele jogo foi um jogo até mais importante que aquela vitória que ele teve em 5 sets na Austrália o ano passado, né? Contra o russo, né? Então, assim, para mim mostrou que o João já tem um amadurecimento tranquilo de chegar num jogo de 5 sets, que é muito, assim, um jogo que o mental do jogador vai, flutua muito. Ele já teve o equilíbrio de fazer isso, falou, olha, eu posso ter perdido esses 2 primeiros sets, mas eu tranquilamente tenho um jogo para ganhar os próximos 3. E foi isso que ele fez. Ele se encontrou no jogo, ganhou os próximos 3. E aí, cria aquela coisa assim, bom, fisicamente já é um passo a mais, né? Ele já clicou uma caixinha lá, eu aguento de físico em qualquer condição, legal. Tem um dia de descanso e aí ele encara o Djokovic. E aí a gente sabe, né? É muita coisa para acontecer, é muita coisa na cabeça. 2-0 e ganhar do Djokovic, é, Bli, você vê aí o que, que aconteceu. O Djokovic tem 300 jogos onde ele ganhou os dois primeiros sets na carreira. Ele só perdeu um jogo para um alemão lá atrás, há muito tempo atrás. Quer dizer, 299 jogos, ele ganhava sempre que ele ganhava os dois primeiros sets. E o João foi lá e pescou ele. Quer dizer, na central de Paris, no lugar assim, todo mundo em cima, né? Muito brasileiro, muita gente também torcendo pro Djokovic, e o João vai lá e entrega uma performance absolutamente fantástica, coroando e demonstrando pro mundo que ele é de verdade mesmo. Porque muita gente depois começou a duvidar um pouco dele, né? Todo mundo apitando, não, o físico do João é ruim. Bom, já provou que a cabeça dele é ruim, já provou que também não é. Então, assim, ele não suporta a pressão. Não suporta a pressão, caramba, ganhar dois jogos seguidos de 5 sets, ele passou horas dentro da quadra, e isso é uma coisa que fala muito por ele, né? E olha, o vestiário todo ficou batendo palma e falou, cara, o João é de verdade, é questão de tempo ele furar essa barreira para entrar entre os 20 e depois deixar para lá para trás, cada um vai no seu tempo, né? E aí eu acho que as quartas de final, ele já chegou lá com uma carga muito grande, né? A carga, também o Messi chegou, também vinha muito cansado, mas assim, eu acho que o Tcheco, ele teve uma felicidade de jogar um jogo espetacular, e uma coisa que para mim facilitou o Tcheco foi o seguinte, Éboli, a quadra fechou naquele dia. Sim. Então o teto, em razão da chuva, fechou, e as condições quando isso acontece ficam muito iguais. O Tcheco adora jogar em quadra coberta, ele cresce jogando em quadra coberta.
0: Tecnicamente, assim, olha, vamos lá, legal você falar sobre isso, né? Porque eu vi muitos comentários a respeito dessa questão. Tecnicamente, o que que muda com teto fechado num jogo como esse?
3: Muda que, primeiro, não tem vento, então a bola não se mexe muito, não tem o sol para atrapalhar em certos lugares. Quando você muda de lado, às vezes o sol está um pouquinho na hora que você vai sacar ou na hora que você vai devolver, ele incomoda um pouquinho. Você tem o som da bola, ele fica muito mais completo e muito mais claro, ele não abre tanto quando a quadra está aberta, entendeu? Então você começa a sentir muito tempo de bola. O jogador, quando vai para uma quadra coberta, ele começa a sentir muito tempo de bola. É mais difícil você também fazer o quê? Variações, tirar a bola da altura da cintura, porque o outro está alavancando muito bem a bola. E o Tcheco, ele é muito bom nessas condições, ele bate muito firme dos dois lados e sacou, assim. Isso, outra coisa também que facilita muito quando você está numa quadra fechada é o saque, porque a bola está retinha, você está com o controle dela. Se você é um grande sacador, você quer que isso aconteça, entendeu? E foi exatamente o que aconteceu. Olha o absurdo que esse Tcheco fez. Ele sacou os dois primeiros sets a 75%, a um palmo da linha. Um palmo da linha, você acredita nisso? É. Então, assim, era muito difícil o João entrar nos pontos de saque dele para conseguir uma quebra. Ele teve até uma outra chance, mas o Tcheco ia lá e pimba, cravava um saque que não dava para o João entrar muito bem. Ou tomava um ace, ou um saque que era quase ganhador. Essa estatística ele não fez a semana inteira.
0: Que coisa.
3: Quer dizer, nos jogos anteriores, a estatística de primeiro saque dele ficou perto de 56, 57%. Se ele sacasse nesse mesmo padrão, ele não ia ganhar do João. E para mim, o que aconteceu? A quadra sendo coberta deu a ele a capacidade de estar com tudo redondinho, bola na mão, e aí sim ele começou a cravar. Para mim foi a chave do Messi jogar tão bem. E obviamente que o João teve uma outra chance de entrar ali, mas não foi demérito do João, foi mérito do Messi de jogar muito bem, correu pra caramba, mostrou um físico impressionante. Eu acho que o João estava um pouquinho mais debilitado, mas enfim, foi uma semana, para não esquecer, uma semana marcante pro Brasil como um todo, né, pro João. E agora vamos ver o que acontece nas próximas semanas quando ele entrar na grama, né? Não dá nem para respirar.
0: Mas é assim. É, mas tá gigante, tá grande, tá bacana, tá muito, muito bacana de ver os jogos do João, a personalidade que ele mostra em quadra. E é isso, né? A geração chega rachando, como por exemplo no feminino. Eu já queria que você falasse sobre o título da Andreeva, né? 19 aninhos, uma campeã inédita. Aliás, a gente só vai ter inédito já, no feminino e no masculino é campeão inédito também, vai sair desse jogo que o Coboli equilibrou de vez, tá? No segundo set, tá 4-3 agora pro Coboli. Já é outro jogo nesse segundo set. E sacando, quebrou, né? Quebrou o Zverev. Então vai para tentar aumentar aí a vantagem, podendo fazer um 5-3 e se aproximar de fechar o segundo set. É isso aí, já tá sacando, tá 40-15, tá próximo de fazer. Tá próximo de fazer o 5-3. É outro jogo. Mas vamos falar da Andreeva e dessa russa de 19 anos.
3: Ela é fantástica para mim. Eu tinha ela com a minha Azarona, vamos dizer assim, né? Depois da Sabalenka, da Iga Swiatek, da Rybakina, da Coco Gauff, eu tinha ela no meu segundo escalão ali, porque ela joga muito bem, só que eu não acreditava no equilíbrio mental dela. Que ela sempre tem uma desequilibrada, né? A Indian Wells esse ano ele mandou todo mundo para aquele lugar feio, aconteceu em quatro. Ela soltou o verbo mesmo. Assim, novinha, mas uma coisa interessante por ela. Ela tem um recorde mais alto da agora, olha só, maior que todas agora as mulheres que estão atuando, né? Antes de virar 20 anos, ela já ganhou 22 jogos. Nem a Sabalenka fez isso, nem a Iga Swiatek fez isso, nem a Rybakina fez isso, nem a Coco Gauff fez isso. Então, assim, ela mostra, o currículo dela é muito forte numa idade tão precoce e mereceu. Obviamente que a pressão inteira estava em cima dela no jogo de ontem, né? Porque a história legal que aconteceu, a polonesa que entrou na final, né, veio do quali, que história fantástica essa, número 114 do mundo, jogou o qualifying, e aí, Ébari, quando o cara tá no qualifying, ele tá ali cuidando das finanças, né, porque é caro, tá em Paris e tal, não sei o quê. Então ela teve que trocar o hotel 3 vezes, porque a reserva dele expirava, entendeu? Ela não achava que ela ia estar hoje.
0: Que bom, aí, dor boa de cabeça com logística.
3: Eu sei muito bem como é isso, então assim, olha, foi fantástica a chegada dela na final, a pressão inteira estava do outro lado, e aí a Andreeva, ela compareceu muito bem, jogou assim, perfeito, ganhou 6-3, 6-1 com contundência, fez por merecer, é outra jogadora que vai começar a brigar aí pelos grandes títulos, não há nenhuma dúvida, né? Então, e jovem, tem uma alegria em quadra, tem uma baita treinadora, que é a Conchita Martínez, que já foi campeã de Grand Slam, quer dizer, tem muita experiência no banco dela, e é engraçado o seguinte, quando ela acaba os jogos, ela vai sempre dar entrevista, ela fala alguma besteira da Conchita, alguma coisa assim, fica num bate-bola muito legal de ver, e eu tenho certeza que a espanhola, que tem, como tu disse, tanta experiência, está ajudando bastante essa jovem russa.
0: Ah, chegando aí, mais uma chegando para valer no circuito feminino. Amigo, eu tenho um minutinho, mas eu quero um comentário teu sobre o Guto Miguel, né? O Brasil tem motivo para comemorar sim no sábado de Roland Garros. Primeiro brasileiro campeão juvenil de Roland Garros, Guto Miguel. Tá chegando mais um aí, cara?
3: Tá chegando, quer dizer, temos que ter tranquilidade, obviamente, mas olha, mesma coisa, o Guto tá botando números aos 17 anos que poucos jogadores no mundo botaram, na verdade, poucos brasileiros botaram, né, ganhando um título de Grand Slam, só tem o João Fonseca, Thiago Wild e o Thiago Fernandes que fizeram isso. Guto vira número um do mundo também aos 17 anos, é uma pressão enorme, mas ele já tá jogando profissional, enfim. Eu acho que foi fantástica a corrida dele para chegar na final, soube lidar muito bem com o favoritismo. Temos também uma boa surpresa aí, Leonardo Storck, que fez semifinal contra o Guga, contra o Guto, tivemos um semifinal de brasileiros no juvenil, e a Vitória Barros também, Éboli, menina também de 17 anos, semifinalista, tá ali para beirar o número 1 também, quer dizer, o nosso time de trás, a garotada, tá mandando ver, e Roland Garros foi muito especial.
0: Que bom, vamos ficar de olho nessa molecada, sempre é bom, renovação, e João Fonseca, né, que é moleque também, tá aí arrebentando, a gente de olho nele.
3: Não, sem esquecer também, Éboli, Luiz e Stefani, semifinalista de dupla, quer dizer, o Brasil foi bem, tudo quanto é o
0: Brasil. Esse...
3: Chega o número 7 do mundo, Luiz.
0: Esse pozinho de tijolo faz bem pra gente, rapaz, faz bem pra gente. Obrigado, Ascioli, abraço.
3: Valeu.
0: Ricardo Ascioli aqui no Quadra Coberta, 11:46.
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0: Olha, informação envolvendo o Real Madrid. Real Madrid está em ebulição, né? E tem eleição, inclusive, com a expectativa de uma reeleição do Florentino Pérez. E o Florentino Pérez já está acertado com o novo técnico do Real Madrid, caso, logicamente, né, ele venha a se reeleger. José Mourinho, né, é o técnico do Real Madrid, acertado com o Florentino Pérez, depende dessa questão política. E o José Mourinho deseja levar o Bernardo Silva para o Real Madrid. jogador do City, uma referência no City, é hoje um dos alvos desse Real Madrid numa sequência de gestão do Florentino Pérez. É o que está afirmando o jornal AS. E também tem uma outra movimentação de mercado envolvendo o Real Madrid, que estaria de olho no Olise, né? Craque francês do Bayern de Munique, joga uma barbaridade, também aí uma promessa de campanha, um desejo de campanha do Florentino Pérez, que está disposto a escancarar mais uma vez os cofres para reforçar o Real Madrid e quebrar nessa sequência 2 anos seguidos, né, sem grandes títulos para o Real Madrid e, inclusive, agora com a expectativa de mudança de treinador com o José Mourinho acertado com o Florentino Pérez. Vamos seguir acompanhando aqui essa crise de milionário do Real Madrid e todo esse ambiente político. 11h48, mais um rápido intervalo. Daqui a pouco a gente volta.
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3: Muito bem, de volta aqui pra gente informar a Fórmula 1, GP de Mônaco. O André, o que é? Tá tudo parado? O que que houve?
4: Então, Carlos Eduardo Eboli, vai demorar um pouco para terminar esse GP de Mônaco, viu? Tivemos dois acidentes nas voltas finais. Primeiro, o Lance Stroll com Aston Martin bateu na última curva do circuito de Mônaco e aí tivemos um safety car. Na hora do reinício da prova, o Charles Leclerc, piloto da casa, foi lá e bateu na mesma curva. E o que está acontecendo, Eboli? Calor, muito calor em Mônaco, e o asfalto ali antes da última curva começou a soltar.
3: Ai, ai, ai.
4: Isso muito provavelmente teve a ver com o acidente tanto do Stroll quanto o do Charles Leclerc. E aí a direção da FIA, né, a direção da Fórmula 1, optou por dar bandeira vermelha. Então, com 8 voltas para o fim do GP de Mônaco, a prova está parada, está interrompida. A gente está aguardando ainda uma decisão se a corrida vai ser de fato retomada ou não por conta das condições ali do asfalto na última curva. Mas a prova interrompida nesse momento com Antonelli na liderança, Lewis Hamilton em segundo e o Isaac Hadjar da Red Bull ganhou essa vaga no pódio com o acidente do Leclerc. Assim que terminar a corrida, a gente registra aqui na CBN, Éboli.
3: Meu Deus, quem disse que não acontece nada no GP de Mônaco, hein? Tá acontecendo de tudo.
4: É.
3: Dessa vez tá acontecendo de tudo. O que não muda é o Antonelli ali na primeira colocação. Bandeira vermelha, então. Volta de número 68. Obrigado, André. 11h54.
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5: Olá, tudo bom? Eu sou a Patrícia Giulianelli e esse é mais um Saúde em Movimento. Em menos de uma semana, a nossa seleção estreia na Copa do Mundo de Futebol. E é lógico que a gente vai assistir, vai torcer, vai se emocionar. Mas eu queria pensar uma coisa com você que talvez você não tenha pensado ainda. O que que separa esses atletas de elite de nós, meros mortais, atletas amadores? Além do talento, é claro. Diversos estudos que analisam os chamados pilares da performance trazem que um dos segredos dos atletas de elite é o sono. Estudos recentes, inclusive, com jogadores da Premier League mostram que os clubes de elite monitoram o sono dos atletas noite a noite, antes e depois dos jogos, usando dispositivos no pulso. Não é frescura, gente, é pesquisa. Sono de qualidade regula hormônios, consolida a memória muscular e também reduz o risco de lesões. O que os clubes descobriram é que dormir mal à noite depois de um jogo é tão prejudicial quanto dormir mal antes. E tem um detalhe que serve para qualquer um, inclusive para mim e para você. Quarto escuro, temperatura fresca, horário regular. O básico continua funcionando. O segundo pilar, gente, seria o que eles chamam de nutrição no momento certo. Uma revisão científica publicada no ano passado mostrou que atleta de elite não necessariamente come mais que a gente. Ele come melhor e na hora certa. Proteína nas 2 horas depois do treino para reconstruir músculo. E uma descoberta interessante, proteína de digestão lenta, como a da caseína, que está presente no queijo, no iogurte, no leite, enfim. Consumida antes de dormir, sustenta a recuperação muscular durante a noite, enquanto o corpo dorme e repara. Isso vale para o corredor amador, para quem vai à academia 3 vezes a semana, para quem joga futebol de vez em quando, vale para todo mundo. E o terceiro pilar, que é o que mais cresceu nos últimos anos em termos de valorização pelos profissionais. A cabeça, isso mesmo, a mente. Uma pesquisa publicada esse ano na revista científica PNAS, que analisou 204 jogadores de elite do Brasil e da Suécia, mostrou que os melhores jogadores não têm só a habilidade física superior. Eles têm uma tomada de decisão mais rápida, um melhor controle emocional e mais resiliência diante da pressão. Olha só que interessante. E tem mais, um artigo publicado na semana passada na revista Sports Medicine, dedicado especificamente à Copa do Mundo de 2026, reforça que o suporte psicológico deixou de ser opcional. Virou parte da estrutura técnica de qualquer seleção séria. Psicólogo do esporte não é para quem está mal, é para quem quer estar no melhor nível. E é isso, gente. Esses três pilares aqui, sono, nutrição no tempo certo e saúde mental, eles não são e não devem ser privilégio de quem joga Copa do Mundo. Eles são hábitos, e hábito que qualquer um pode construir, né? O Vini Júnior, por exemplo, tem uma equipe inteira cuidando disso para ele. Você vai ter que fazer isso por conta própria, mas o caminho é o mesmo. Na semana da Copa, talvez o melhor presente que você possa dar para o seu corpo é dormir direito, comer bem depois do treino, comer bem o tempo todo, né, gente? Vamos combinar. E parar de achar que cuidar da cabeça é sinal de fraqueza.
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6: Bom dia, você é bom dia aos ouvintes do CBN Esportes. E hoje o grande prêmio da MotoGP foi na Hungria, numa pista chamada Balaton Park. Característica dessa pista: ninguém gosta dessa pista. Todos os pilotos dizem que parece que você está competindo num estacionamento de um supermercado, feita de freadas fortes, apenas curvinhas travadas. Ninguém gosta, porém Marc Marquez gosta. Marc Marquez venceu ali seu 100º grande prêmio da carreira. Ele é um dos três pilotos que já ganharam 100 grandes prêmios em sua carreira. O primeiro deles, Giacomo Agostini, italiano, que competiu nos anos 70, Valentino Rossi, claro, e agora Marc Marquez. Mas o campeão espanhol, ele fez bonito não somente hoje, vencendo o grande prêmio, mas ontem também, na corridinha curta, ele também ganhou na frente do mesmo cara, segundo colocado, Pedro Acosta, da KTM, que será o companheiro de equipe de Marc Marquez o ano que vem na Ducati. Diogo Moreira, ótima apresentação do Diogo Moreira, 7º ontem, 6º colocado no Grande Prêmio hoje, melhor resultado da carreira do Diogo Moreira desde que está na MotoGP. Mas eu volto a falar do Marc Marquez, que realmente é um cara muito especial, 7 vezes campeão da MotoGP, o total de títulos dele conquistados são 9, porque ele ganhou também na Moto2 e na extinta categoria 125, o cara é especial e uma fênix, o cara que sempre renasce. A gente lembra que em 2020 ele teve aquele gravíssimo acidente que quase acaba com a carreira dele por aí. Ele recomeçou e aí, desde então, desde 2020, olha quanto tempo faz, a carreira dele é marcada por diversos acidentes que têm prejudicado ele. Inclusive, no começo desse ano, ele comentou-se que poderia abandonar, que seria o último ano da carreira dele, uma vez que ele não mais estava conseguindo competir em virtude dessas variadas, múltiplas lesões. E esse ano ele fez uma intervenção para tirar um parafuso esse que estava incomodando a mobilidade do braço dele. Ele fez essa operação aí um mês atrás e aí voltou, mas disse: olha, eu não consigo mais fazer várias voltas rápidas, eu consigo de cada 5 voltas, 2 delas são rápidas e 3 é me recuperando. Mas vejam vocês, hoje ele deu show, assim como ontem, e aí mostra que o Marc Marquez ainda possivelmente está longe dessa aposentadoria que foi sinalizada. A Ducati ainda é uma marca que é super competitiva, aí vocês podem estar perguntando, mas cadê as Aprilias que estão dominando esse ano, né? A moto que eu sempre digo aqui que é a mais competitiva do grid. Na primeira curva dessa grande prêmio de hoje, o Jorge Martin simplesmente derrubou o Marco Bezzecchi, seu companheiro de equipe, o líder do Mundial, e também o Raul Fernandes, que é um outro cara competitivo pra caramba, que também corre de Aprilia. Ou seja, o Martin, ele cometeu a proeza de tirar 2 companheiros de marca dele, simplesmente porque ele exagerou na freada dessa primeira curva apertadinha dessa pista Balaton Park na Hungria. Enfim, daqui 2 semanas, mais MotoGP, Grande Prêmio da Tchequia, ou antigamente chamada também República Tcheca. Vamos ver se a Aprilia continua esse domínio que ela vinha tendo até esse Grande Prêmio, vencido gloriosamente pelo campeoníssimo Marc Marquez e sua Ducati, ou se realmente a vitória agora do Marquez coloca aí um tempero novo a essa temporada de 2026, que pra gente é muito importante, vendo esse mineiro, 22 anos, Diogo Moreira, brasileiro de Guarulhos, fazer bonito ao guidão dessa sua Honda, patrocinada pelo óleo Pro Honda e pela Honda Brasil. Está escrito Asas da Liberdade na carenagem da moto do Diogo Moreira, que está mandando super bem, como eu disse, nesse primeiro ano de atividade na MotoGP. É isso aí, Éboli. Um bom domingo a você e a todos os ouvintes do CBN Esportes.
3: Obrigado, meu amigo Roberto Agreste, que coloca um ponto final no programa de hoje. É no próximo sábado. É Brasil e Marrocos. E aí, amigo? Já é Copa do Mundo. Eu vou repetir. E seja o que Deus quiser. O programa de hoje teve, na coordenação de estúdio, essa dobradinha: André Neto, Luiz Delboni, também dobradinha nos trabalhos técnicos, Renato Silva e Priscila Gubiotti. Vê aí o Revista CBN com ela, que está de volta, Pétria Chaves. E a gente volta no próximo domingo, já no meio da Copa, já no meio da confusão, hein?
7: Brasil!
3: Valeu, gente. Saúde e paz.
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3: Domingo 7 de junho de 2026, uma pessoa morreu e outras cinco ficaram feridas neste domingo em um ataque a tiros na região central de Israel. Dois homens efetuaram disparos contra cidadãos em três pontos diferentes da região. A polícia local diz ter matado um dos atiradores, que é cidadão de Israel. O primeiro-ministro de Israel, Benjamin Netanyahu, convocou uma sala de situação para acompanhar o caso. Autoridades falam em atentado terrorista, embora nenhum grupo terrorista tenha reivindicado a autoria do ato até a última atualização desta reportagem. Seis seleções classificadas para a Copa do Mundo entram em campo hoje para amistosos. O Marrocos, adversário da estreia do Brasil, joga contra a Noruega às 4 horas da tarde em Nova Jersey. E a Colômbia joga contra a Jordânia às 8 da noite na Califórnia. Croácia e Equador vão jogar contra equipes que não estão classificadas para a Copa. Os croatas recebem em casa a Eslovênia às 3h45 da tarde. E o Equador joga às 5 horas contra a Guatemala, no estado americano de Ohio. No horário de Brasília, 12h05.
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1: Meio-dia, 6 minutos. Muito boa tarde para você. Seja bem-vindo e seja bem-vinda ao Revista CBN deste domingo, nossa edição desse 7 de junho de 2026. Transmissão para todo o Brasil e, claro, para você que está nas mais diversas partes do mundo, acompanhando o nosso noticiário pela internet. De que parte do Brasil você conversa com a gente, você acompanha a nossa programação? De que parte do mundo você acompanha o Revista CBN de hoje? Você pode participar comigo, mandar sua mensagem para cá, petri@cbn.com.br. Também pode participar com a gente via WhatsApp, 11 999 11 9981. Participa comigo também pelo Instagram, no @petriachaves. Eu não coloquei foto hoje, deixei a foto de ontem. Muita foto. Não, só a foto de ontem, se você quiser comentar lá no coisa. Mas você também pode mandar direct pra mim, tá? No Instagram. Eu vou fazer no bloco de Fala Ouvinte aqui com você. De onde você assistiu o jogo ontem? Amistosa. Onde você estava, Juliano Fonseca? Em casa, fez pipoca? Check. Não? Sem pipoca? Jogo sem pipoca, Luiz Elboni? Não tá certo isso. Absurdo. Eu fiz uma panelada de pipoca. Eu e meus... Fomos comprar a camiseta do Max, da Copa, com o nome. Ele escolheu o 7. Azul. Pegou azul. Ele não quis amarela. Eu, se eu fosse comprar pra ele, ia comprar amarela. Mas ele quis azul. E aí? Azul. O Luiz Delboni tá batendo um papo aqui comigo nos bastidores. O Delboni tá falando que a Azul pegou o público jovem.
2: É, eu achei isso.
1: Qual, boa, Juliana Fonseca.
2: A nossa chefe hoje, redação Letícia Valente, gostou mais de Azul.
1: Gostou mais de Azul. Vamos fazer a enquete aqui. Você, Priscila Gubiotti, Azul. Azul, a minha nova produtora,
2: Isa do Carmo,
1: que vai estar aqui com a gente hoje, gostou da Azul. Azul.
2: Eu sou mais tradicional, curto amarela, mais amarela. Então, amarelinha.
1: E você, Juliana? Amarela. Lelê, Azul. Eu sou amarela. Eu sou amarela.
2: Ah, empatou, 3-3.
1: Empatou. E o André?
2: O André, a gente vai consultar ele.
1: Tá, daqui a pouco a gente consulta, tem que fazer com todo mundo na redação. Estamos empatados. O Maxito escolheu azul, colocou o nome dele atrás, mas escolheu a 7, é o Vini Júnior? 7? Quem que é o 7?
2: Eu acho que o Vini Júnior vai ficar com a 7.
1: É o Vini?
2: O Neymar ficou com a 10,
1: é,
2: né?
1: Ele queria, vamos falar a verdade aqui. Ele queria 10. Que ele gosta do Neymar. Mas não tinha mais pra fazer, porque todo mundo quis o 10. Vamos falar a verdade aqui. E aí ele gosta também do Vini Júnior. Pediu pra eu seguir o Vini. Ele não tem celular, não tem coisa. Me pediu pra seguir o Vini Júnior no Instagram. E eu comecei a seguir por causa do Maxito. Gente, sem pipoca não dá, Juliana. Eu tô indignada com você, entendeu? Que todos os jogos da Copa, se você estiver em casa, você me faça essa pipoca digna para o que o Brasil ganhe todas as partidas, tá bom? Eu esperava mais do Brasil, foi só 2-1, teve muita chance de gol e não fez. Eu quero, daqui a pouco o Rafael Prates vai estar aqui comigo para contar pra gente o que foi esse amistoso da seleção, preparação para a Copa do Mundo, tá todo mundo nervoso. E é isso só que a gente quer saber de você. Como é que você, onde você assistiu esse jogo? Ficou satisfeito com a seleção? Não ficou? O que você espera? Vamos levar aí o título? É isso que eu quero saber de você. Participa comigo, petri@cbn.com.br. Participa comigo também pelo WhatsApp da Rádio CBN. Já estamos com a nossa transmissão aqui no YouTube da rádio. Você também pode curtir a transmissão, comentar lá comigo a respeito do jogo, o que você achou. Entendeu? E daqui a pouco tem Marco Rudiger aqui também. Se você quiser comentar de política, tá aberto aqui. O que você quiser falar, tá tudo certo. E a Fátima Moura de Santos abriu aqui o WhatsApp, o YouTube falou que gostou da azul também. Tá linda a camiseta azul, tá linda. Mas o que eu tô falando, verde e amarelo, gente, se tem que escolher uma das duas, é a verde e amarela, é a amarela, entendeu? Mas tudo bem, quem gostou da azul, tá tudo certo, é linda mesmo. Meio-dia, 10 minutos agora. Esse é o Revista CBN desse domingo, edição do dia 7 de junho de 2026. Muita coisa boa para você aqui hoje. Teremos entrevistas, comentaristas, de olho no noticiário internacional, na política nacional também, Calça Ádio, Rossandro Klinger. Hoje eu recebo aqui a jornalista Silvia Ruiz, que está lançando o livro pela Companhia das Letras, o selo Fontanar. Menopausa Sem Censura, O Que Ninguém Me Contou, Mas Toda Mulher Precisa Saber. A Silvia, que foi uma das precursoras a falar a respeito desse assunto menopausa nas redes, nos comentários dela, nos textos que escreve. Precursora, quem fez primeiro, vem aqui pro Revista CBN contar. Tá lançando livro, livraço, ela vai conversar comigo às 14h. Isso e muito mais para você aqui hoje na nossa edição do Revista CBN. Portanto, participe comigo do programa, a sua participação também é muito importante aqui pra gente. Meio-dia, 11 minutos agora. Giro com a reportagem CBN, iniciamos os destaques na capa do Revista desse domingo. Faltando 2 meses para o início do período eleitoral, a gente acompanha aí os principais candidatos que têm ainda algumas pendências. E a Rani Veloso traz esse destaque para a gente, monitorando tudo que é importante na política em Brasília. Rani, boa tarde.
0: Boa tarde, Petra, a você e a todos que nos acompanham. É isso mesmo, viu, Petra? O calendário eleitoral aí para aquele registro de candidaturas e início oficial da campanha eleitoral estima que daqui a 2 meses, né, os principais candidatos à presidência devem estar na rua e para isso eles precisam de palanque. O presidente Lula, do PT, e o senador Flávio Bolsonaro, do PL, que são os principais candidatos à presidência, ainda enfrentam impasses para montar palanques nos 8 maiores colégios eleitorais do país, segundo o levantamento do G1. Junto, esses estados reúnem mais de 100 milhões de eleitores, equivalente a 70% do eleitorado brasileiro. A campanha petista tenta resolver indefinições estratégicas no Sudeste. Nos maiores colégios eleitorais, em São Paulo, o partido precisa decidir quem serão os candidatos ao Senado na chapa de Fernando Haddad. A vaga é disputada pelos ex-ministros Márcio França, Simone Tebet e Marina Silva. Desses nomes, também pode sair o candidato a vice. Em Minas Gerais, após a desistência do senador Rodrigo Pacheco, o PT corre atrás de um novo nome para o governo do estado e negocia com o empresário Josué Gomes, filho do ex-vice-presidente da República, José Alencar. Já a situação de Flávio Bolsonaro é mais delicada no Nordeste, como já era de se esperar, que foi onde Lula venceu nas últimas eleições na maior parte dos estados, e com aliados do Sudeste. Em São Paulo, por exemplo, o governador Tarcísio de Freitas se distanciou da campanha de Flávio Bolsonaro e chegou a cobrar explicações públicas sobre o escândalo envolvendo o pedido de R$134 milhões de Flávio a Daniel Vorcaro para o filme sobre Bolsonaro. Assim como o ex-governador de Minas Gerais e pré-candidato à presidência, Romeu Zema. Mas Flávio e Zema se encontraram na última terça-feira e falaram em uma união no segundo turno para derrotar o PT. Enquanto isso, o PL tenta articular a candidatura do líder nas pesquisas em Minas Gerais, que é o senador Cleitinho, né? Tem aquela tradição de que quem vence em Minas vence também a eleição no país. Na região Nordeste, Flávio tem dificuldades para fechar alianças na Bahia e em Pernambuco. Além disso, no Ceará, um acordo do PL para apoiar o tucano Ciro Gomes ao governo provocou uma racha na direita, enfrentando aí uma forte resistência no partido, sobretudo da ex-primeira-dama Michele Bolsonaro, que já teve atritos com os filhos de Bolsonaro por causa dessa aliança. Enquanto isso, Pétria, no sul do país o cenário já está mais definido. No Rio Grande do Sul já tem chapas consolidadas de ambos os lados ao governo estadual, com Juliana Brizola, do PDT, apoiando Lula, e o deputado federal do PL, Luciano Zucco, Flávio Bolsonaro, que no Paraná fechou apoio ao senador Sérgio Moro, também pré-candidato ao governo, que é do PL, né, mesmo partido de Flávio, e Lula, declarando aí apoio ao deputado estadual Roberto Requião, filho do PDT. Por enquanto é esse o cenário, viu, Pétria?
1: Maravilhoso, aqui as informações com a Rani Veloso, e a gente vai inclusive daqui a pouquinho repercutir tudo isso que ela traz aqui pra gente com o Marco Rudiger, nosso comentarista da Semana Política, o olho profundo aqui para tudo que acontece, inclusive nesse período pré-eleitoral. Agora, 12h15, temos informações também de olho nas agências internacionais, o Luiz Delboni em São Paulo com informações pra gente. Delboni, boa tarde novamente.
2: Boa tarde, Petra, boa tarde a todos os ouvintes. Forças russas atacaram neste domingo uma instalação de armazenamento de combustível nuclear usado perto da usina de Chernobyl, na Ucrânia. O presidente ucraniano Volodymyr Zelensky comunicou que um drone da Rússia atingiu uma instalação de infraestrutura extremamente crítica. Ele classificou o ataque como extremamente vil. O impacto danificou significativamente um prédio de recepção de combustível a poucos metros de onde grandes quantidades de material nuclear estão armazenadas, segundo a Agência Internacional de Energia Atômica. A Ucrânia informou que os níveis de radiação permanecem dentro dos estabelecidos. Uma equipe da Agência Internacional de Energia Atômica visitará em breve as instalações para avaliar o impacto. A estatal nuclear ucraniana, Energoatom, disse que nenhum combustível usado estava armazenado no edifício no momento do ataque. Um incêndio provocado pela explosão foi controlado e não há relatos de feridos. A Rússia não se manifestou publicamente sobre o ataque à instalação, localizada a cerca de 15 quilômetros da usina de Chernobyl, palco do pior desastre nuclear da história. Em fevereiro de 2025, um drone russo, Shahid, danificou uma estrutura de contenção sobre o reator de Chernobyl, destruído na explosão e derretimento de abril de 1986. A Rússia negou a responsabilidade. Kiev e Moscou também trocam acusações de ataques à usina nuclear de Zaporizhia, ocupada pela Rússia no sudeste da Ucrânia e a maior da Europa. Pétria.
1: Obrigada, Luiz. E a gente segue monitorando as agências internacionais, o que acontece pelo Brasil e no mundo também. Agora, meio-dia, 17 minutos, um breve intervalo e já voltamos com mais informações para você.
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0: minutos agora.
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0: Informação na capa do Revista CBN nessa edição de domingo. Agora, Belo Horizonte. A repórter Bruna Bentes com a gente. Bruna, boa tarde.
2: Boa tarde, Pétria. Uma assistente social aqui de Belo Horizonte, que acolheu aquela mulher de 37 anos que se passou por uma adolescente de 12 em Santa Catarina, aponta que esse caso escancara uma deficiência de instituições e órgãos públicos no acolhimento de mulheres em situação de vulnerabilidade e na centralização de documentos de identificação no país. Amanda Maria Souza de Oliveira passou por casa de acolhimento em BH há quase uma década, em 2017. A primeira pessoa que teve contato com ela foi a assistente social Delma Soares. Amanda se apresentava como Carol, natural do Rio de Janeiro, e se dizia vítima de violências e abusos. Delma é gestora e diretora do projeto Compaixão, que acolhe mulheres em situação de vulnerabilidade e egressas do sistema prisional na capital mineira. Em entrevista à CBN, ela contou que encaminhou Amanda para essa casa de passagem e depois, por se apresentar como uma menor de idade, para uma instituição de abrigo. Ela não desconfiou no primeiro momento qual seria a idade de Amanda. Mas um ano depois, a assistente social apadrinhou Amanda para que ela passasse o Natal e o Ano Novo em sua casa. Mas o irmão de Delma ficou doente e ela precisava levar Amanda de volta para o abrigo. E ao contar que ela não poderia mais ficar na sua casa, Delma teve certeza que Amanda não era uma adolescente.
3: Essa fantasia, né, que ela tinha toda, ela acabou desfazendo. E aí começou a brigar, começou a me xingar, aquela coisa toda, que não queria voltar, que eu era isso, que eu era aquilo. E aí, o que aconteceu? Aí, nesse momento, eu tive a convicção e a certeza que ela era de maior. E aí, quando eu falo com ela, ela fala que não e tudo. Só que aí, quando a polícia militar chega, ela veste de novo aquela cena de novo dessa pequena Carol.
2: E além de Santa Catarina e Minas Gerais, Amanda Maria de Oliveira também teve passagens por Goiás, Rio de Janeiro e Rio Grande do Sul. Delma considera que o caso escancara um desencontro de informações de instituições públicas de todo o país.
3: Ah, mas você foi enganada? Não, não fui enganada não. Eu fiz por ela o que eu faço por qualquer outra assistida que chega até a gente. E assim, é lamentável também a gente ouvir o pessoal fazendo tanto meme. Nossa, assim, surreal o que a população está fazendo. Assim, que a gente está lidando com um caso de saúde mental gravíssimo, que passou por diversas instituições, diversas redes, e ninguém deu atenção para cuidar. O pessoal estava falando, ah, mas por que se tivesse acionado a rede, se tivesse feito isso? Eu fiz tudo, tanto que sim, eu tenho documento aqui, que ela passou no Odilon, ela passou pelo MP para ser legalmente dela ficar comigo na instituição. Então, passou por tudo, por psicóloga.
2: A diretora do Sindicato dos Oficiais de Registro Civil das Pessoas Naturais de Minas Gerais, Soraya Boan, acredita que a solução do problema da descentralização de documentos em diferentes estados está na implementação da nova Carteira de Identidade Nacional, que começou em 2022. Antes disso,

0: cada estado emitir o seu próprio documento. Passado alguns anos da nova regra, Soraya acredita que casos como esse serão mais difíceis, já que a fragmentação das informações entre estados não será mais possível.
1: A gente está bem no limiar aí da implementação do documento unificado, que utiliza o CPF como número único de identificação. Mas a partir de agora, né, o Brasil também superou essa fragmentação de informação. Então, daqui para frente, se isso acontecer, daqui uns, sei lá, 2, 3 anos para frente, aí sim isso vai me surpreender mais. Agora, sinceramente, não me surpreende, porque com essa fragmentação de informações, cada estado tem a sua identificação civil até então, era possível que as pessoas tivessem vários documentos.
0: Depois da prisão em Joinville, em Santa Catarina, justiça converteu a prisão de Amanda para preventiva, ou seja, por tempo indeterminado. Também foi autorizada a realização de exames de sanidade mental, atendendo a um pedido da defesa de Amanda. Pétria.
2: Informações com a repórter Bruna Bentes. Informações destaque nesse domingo, esse caso que o Brasil inteiro acompanha. Agora, meio-dia. 25 minutos. No Rio de Janeiro, a gente acompanha o maior festival de corridas de rua da América Latina. E a repórter Rafaela Lima conta mais pra gente. Rafaela, boa tarde.
3: Oi, Petra. Boa tarde para você e para todos os nossos ouvintes. Entre a Praia da Reserva, na Barra da Tijuca, e a Marina da Glória, no centro, milhares de corredores percorreram nesse domingo os 42 quilômetros da prova principal da Maratona do Rio, considerado o maior festival de corridas de rua da América Latina. O evento reuniu cerca de 18 mil atletas e também entrou para a história do atletismo nacional. A prova registrou os 42 quilômetros mais rápidos já disputados em território brasileiro no naipe feminino, com a vitória da etíope Gadzi Mulu em 2 horas e 25 minutos e 47 segundos. Ainda antes do amanhecer, os corredores de diferentes idades e níveis de experiência ocuparam a orla carioca para encarar um dos maiores desafios do esporte. Para muitos deles, a chegada foi uma recompensa por meses de preparação. Foi o caso do Rodrigo Mascarenhas, ele conversou comigo e ele me disse que ele veio de Búzios para disputar a primeira maratona da vida.
4: Foi um evento espetacular, assim, a sensação em palavras a gente não tem como descrever. Graças a Deus consegui fazer um bom resultado, fiz em 2 horas 48 e o tempo de preparação eu levei aí mais ou menos uns 4 a 6 meses se preparando. Muita dedicação e graças a Deus consegui alcançar o objetivo, que foi fazer um bom resultado e com aquele gostinho de quero mais, que é isso que é muito importante.
3: Ano que vem está aqui de volta?
4: Estou aqui, se Deus quiser, representando a cidade de Búzios, que eu sou lá da equipe Atletismo Búzios, e vamos que vamos para a próxima.
3: Nessa edição, Petri, a Maratona do Rio registrou um aumento de cerca de 15% no número de inscritos e atraiu participantes de diferentes estados e países. Entre eles estava o argentino Isidoro, que comemorou o resultado e já pensa em voltar em 2027.
5: Foi muito bom, muito bom. A verdade que Rio é lindo, né? O clima muito bom da competição. E a verdade é que a preparação não foi fácil, né? Que é pesada, né? Com o trabalho, com o dia a dia, mas a gente está para isso. Se fosse fácil, todo mundo competiria, né? Então, desse se trata. Isso aí, a seguir treinando e vamos ver se a gente consegue estar de novo aqui no ano que vem.
3: Na linha de chegada, o clima era de festa, muitos familiares, amigos e até desconhecidos formavam ali uma corrente de incentivo para ajudar os atletas nos metros finais e para alguns corredores, completar a prova teve um significado ainda maior. Foi o caso do Leonardo Tadeu, ele é professor universitário e ele me disse que ele cumpriu um desafio. Ontem ele concluiu os 21 quilômetros da meia maratona e voltou hoje de manhã, né, para encarar os 42 quilômetros da prova principal.
6: A emoção é enorme, né? A gente que é atleta amador, que basicamente a gente corre contra a gente mesmo, né? Contra os nossos limites. Então, assim, é impressionante. Eu, assim, pra mim tem eu vou começar a chorar. Tem um sabor especial. Eu vim de um acidente há 4, 5 anos atrás, que eu, assim, por pouco eu não parei de andar, eu não poderia nem mais correr. E alguns médicos falaram que eu tinha que largar a corrida. E, enfim, eu passei por profissionais incríveis, né? E fisioterapeutas, e principalmente a minha irmã, que é a minha treinadora, que falou, não, Léo, eu vou te colocar para correr.
3: É, além das histórias de superação, a edição desse ano também foi marcada pelo alto nível técnico. No feminino, 7 atletas correram abaixo da melhor marca já registrada em uma maratona realizada no Brasil. Já no masculino, o recorde nacional foi apenas 2 segundos, por 2 segundos, não foi quebrado, e foi marcado pelo etíope Segai Gatchei. Ele venceu com 2 horas, 10 minutos e 22 segundos. A prova, que recentemente conquistou o selo elite da World Athletics, dá mais um passo na tentativa de integrar futuramente o seleto grupo das Major Marathons, que reúne algumas das corridas mais prestigiadas do mundo. Entre elas está Sydney, Tóquio, e a gente segue acompanhando aí a repercussão dessa Maratona do Rio, que estava com um clima maravilhoso. Petra, eu estive lá mais cedo, pessoal muito animado, é contagiante, dá até vontade de correr. Volto
2: Ai,
3: com você.
2: Rafa, que delícia. Eu não corro, mas eu acho tão legal, eu pratico muito esporte, não a corrida em particular, mas eu acho tão legal quem abraça a coisa da corrida, e as pessoas ficam realmente, né, inebriadas, é um vício na endorfina que promove, assim, a história da corrida, a maratona. Eu tenho um pai maratonista, com 72 anos, meu pai é maratonista, viaja o mundo pra correr, então eu acho que é um exemplo lindo pra gente mesmo, e corpo e tal, e exemplo pras outras pessoas, coisa mais linda. Rafaela Lima contando pra gente, portanto, da Maratona do Rio, meio-dia, 31 minutos agora.
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0: Domingo, 7 de junho de 2026, a negociação de delação premiada de Daniel Vorcaro entra a partir desta segunda-feira numa semana decisiva. A segunda proposta foi entregue na segunda-feira passada, mas já foi ajustada mais de uma vez a pedido da Polícia Federal e da Procuradoria-Geral da República. Nos próximos 5 dias, novos acréscimos devem ser feitos. Na sexta-feira, termina o horário estendido dado aos advogados por André Mendonça para que tratem com o ex-banqueiro dos termos da proposta de delação. Desde o dia 25, a defesa tem tido reuniões diárias com Vorcaro, das 9 da manhã às 5 da tarde. A partir do dia 15 de junho, voltam os rígidos 30 minutos por dia. As informações são do colunista do Globo e da CBN, Lauro Jardim. Mais de 1.200.000 pessoas lotaram as ruas de Madrid nesse domingo para uma missa do Papa Leão XIV. No evento, ele pediu uma renovação da fé católica na Espanha e disse que Deus está ao lado dos pobres, dos oprimidos, dos que estão sozinhos e abandonados. A missa acontece no segundo dia da visita de 7 dias de Leão à Espanha, onde a prática religiosa tem caído de forma acentuada nos últimos anos. Cerca de 56% dos espanhóis se identificam como católicos, ante 90% na década de 1970. No horário de Brasília, meio-dia, 33 minutos.
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0: O jovem André Hakimi Antonelli acaba de vencer um movimentadíssimo GP de Mônaco da Fórmula 1 neste domingo. O líder da temporada de 2026 largou na pole position e venceu pela quinta vez consecutiva. Lewis Hamilton chegou na segunda posição com a Ferrari e o francês Isaac Hadjar conquistou o seu primeiro pódio com a Red Bull. Oscar Piastri fechou em quarto com a McLaren, com Liam Lawson e Arvid Lindblad, da Racing Bulls, em quinto e sexto, respectivamente. Pierre Gasly completou em sétimo com a Alpine, com Alexander Albon em oitavo e Esteban Ocon na nona posição. O mexicano Sérgio Pérez terminou na décima posição e garantiu os primeiros pontos da estreante Cadillac na Fórmula 1. O top 10 bastante mexido veio por conta dos 7 abandonos na corrida. Max Verstappen, que largou na segunda posição, teve problemas logo na largada e acabou abandonando na primeira volta. Atual campeão mundial, Lando Norris não completou com problemas por conta da bateria de sua McLaren. Já no fim da prova, Lance Stroll bateu na última curva e causou a entrada do safety car. Na relargada, Charles Leclerc, que estava na terceira posição com sua Ferrari, bateu novamente na última curva. A bandeira vermelha foi acionada por conta do asfalto do GP de Mônaco, que começou a se soltar justamente na entrada da última curva e acabou tendo um fator fundamental na batida de Leclerc, piloto da casa, que mais uma vez não completou o GP de Mônaco. Depois de cerca de meia hora de paralisação, a corrida foi retomada. Ainda teve mais um último incidente com Nico Hülkenberg, Franco Colapinto e Carlos Sainz, causando o abandono de Sainz da Williams. O brasileiro Gabriel Bortoleto terminou na 12ª posição. Bortoleto teve problemas antes da corrida. Na hora de ir para o grid, teve problemas na sua Audi e acabou tendo que largar dos boxes. Por conta disso, ele não conseguiu fazer uma grande corrida de recuperação e completou em 12º. Com os resultados do GP de Mônaco, André Hakimi Antonelli chegou agora a 156 pontos e ampliou ainda mais a sua vantagem no Mundial de Pilotos para agora Lewis Hamilton, que ultrapassou o George Russell, que sofreu com uma série de punições, e Hamilton agora é o segundo colocado na tabela. A Fórmula 1 volta já no próximo fim de semana para a disputa do GP da Espanha em Barcelona, na Catalunha. De São Paulo, André Neto.
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0: Meio-dia, 39 minutos.
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0: Pois é. Tem gente que falou que fez pipoca, tem gente que falou que não fez pipoca. Eu vi a Fátima Morales Santos e falou: Petra, não teve pipoca no jogo. Deixa eu pegar aqui a mensagem da Fátima. Olha, ontem durante o jogo não rolou pipoca, mas fiz vinho quente enquanto a pizza não chegava. É isso, Fátima. Pelo amor de Deus, tem que assistir o amistoso da seleção em grande estilo. O próximo já vai ser Copa do Mundo. Que nervosismo, minha amiga. Entendeu? É assim que é. E a Fátima também tinha dito que gostou da camiseta, mas da azul, né, Fátima? O Cleus Tênis. Petria Chaves, parabéns pelo brilhante trabalho na CBN de São Paulo. Muito obrigada, meu querido. Aqui o Bonfim Santos de Nunuque, Minas Gerais, falou que não acredita nos jogadores da foram selecionados para essa seleção. São os mesmos que perderam a última Copa, alguns, né? Bom, eu espero que você esteja errado, Bonfim, porque a gente vai torcer muito para a seleção. Aqui, o Vitor fala, no uniforme azul mudaram a cor do calção. Tinha que continuar branco. É o palpite aqui do nosso ouvinte. Norma Newton tá aqui comigo também. O João Antônio, a Carly Cordeiro, que tá aqui sempre ligada na nossa programação. E quem mais aqui? Muita gente participando, falando da seleção no WhatsApp da CBN. Eu vi aqui que o Manuel Décio Estigaribia tá presente, ele disse aqui para mim. O Danucci, ele falou assim, o Danucci, Dana, o Brasil vai passar da primeira fase, mas vai cair logo no jogo seguinte. O técnico vai preparar o time para a Copa seguinte. Eu acredito nesse trabalho, mas para a próxima Copa. Ai, eu não tenho coração para aguentar mais 4 anos, Dana. Pelo amor de Deus, que ganhe o título dessa vez. Não, eu não quero. Eu quero acreditar que você está errado ou errada. Não sei se é mulher ou homem, essa é a nossa ouvinte ou esse nosso ouvinte. Aqui, quem mais? Comigo, último comentário aqui antes do Marco Rudiger. Tem muita gente mandando mensagem aqui para mim, mas o Rafael Batista, ele fala assim: Petra, sobre as camisas da seleção, não dá para colocar meio ponto para cada? Não abro mão do tradicional, da amarela, mas a azul ficou muito linda. Não, você tem que escolher. Aqui não tem papo para meio do caminho, em cima do muro. Tem que, ou é azul ou é amarela. Eu gostei muito da azul também, mas eu votei na amarela, tá? E um abraço também pro Itamar, que é motorista de aplicativo e tá em São José dos Campos, ouvindo revista CBN, trabalhando, trabalhadores do meu Brasil e acompanhando revista CBN. Sigam mandando mensagem pra cá, tá? Alice falou também aqui, Petria, bem-vinda, acredito no Brasil, torcendo, adorei as camisetas azuis. E ela mandou aqui mensagem pra gente, maravilhoso. E você me diz aí, então, azul ou amarelo? Eu sou amarelo, mas aqui o estúdio tá todo mundo falando que gostou da camisa azul. Meio-dia, 43 minutos agora.
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0: pauta da semana política aqui no Revista CBN. Marco Rüdiger, boa tarde, Marco.
1: Oi, Petra, boa tarde, ouvintes. Que bom ter você de novo aqui com a gente, eu também.
0: Marco, azul ou amarela, hein, a camisa da seleção?
1: Ah, sei lá, acho que azul.
0: Meu filho também. Meu filho, não, mas ele foi mais assertivo que você. Ele já foi na azul, ele nem teve margem para amarela. Era com certeza a camisa azul da seleção. Querido, vamos lá para os destaques dessa semana. Teve aí mais uma questão envolvendo os Estados Unidos, presidente Donald Trump, a questão das tarifas. E pela primeira vez, Estados Unidos entrando no cálculo político dos pré-candidatos no Brasil. Me fala um pouco mais do levantamento da GV nessa semana.
1: Pois é, Petra, assim, o que a gente vê, assim, olha, essa coisa, você sabe o que você me lembra? Lembra aquele jogo de futebol, a gente tá falando de futebol, né? Garoto batendo bola, assim, né, no campo de várzea e tal, né, batendo bola na praia, enfim, e aí tem uma confusão com outro de outro time, aí fica aquela coisa, aquela briga e tal, não define, aí um deles resolve chamar o irmão mais velho para resolver a briga porque não consegue encarar. Então, mais ou menos, a gente está com isso aqui do Brasil, né? A gente vê o Flávio Bolsonaro indo aos Estados Unidos, repetindo o movimento que o irmão fez, indo lá pedir ajuda para encarar a briga aqui dentro, depois da questão aí do Master e do Vorkar. Então, eu acho que esses movimentos, assim, são movimentos, assim, bastante movediços, porque o grau de erro, na verdade, a possibilidade de se criar uma narrativa que favorece, por exemplo, o governo, né, assim, é bastante grande. Foi um pouco o que aconteceu, porque o saldo dessa visita, no primeiro momento, foi a classificação do PCC e o Comando Vermelho também como facções terroristas, quando na verdade são narcotraficantes, né, de alto calão, sem dúvida nenhuma, né, mas não exatamente terroristas, não estão no mesmo patamar que a Al-Qaeda, por exemplo, né, mas de qualquer maneira, isso aí foi comemorado nas redes como uma vitória, uma mudança, digamos assim, do ângulo, no rumo das narrativas que estava causando, e ainda causa com certeza, um prejuízo muito grande para a campanha do Flávio Bolsonaro. No entanto, o que a gente viu em seguida, né? Que no bojo dessa, digamos assim, dessa vitória, essa curta vitória, né? O irmão mais velho trouxe outras questões, né? Questões que são do campo econômico, que afetam a economia do Brasil, afetam a possibilidade de crescimento do Brasil, é um mercado importante para o Brasil, o mercado dos Estados Unidos não é o mercado mais importante de longe é o mercado chinês hoje, mas é importante também, e isso afeta a vida do brasileiro num mundo de muita insegurança e de crise, inclusive da empregabilidade. Então, houve uma mudança nesse sentido. Então, o que a gente teve? Teve uma mobilização de mais de 2 milhões de posts, com 58 milhões de interações essa semana, em cima da questão principalmente do Pix. Tá. Né? Então, assim, isso daí o brasileiro lê, e aí o presidente Lula ele sabe usar isso muito bem, como uma interferência direta na nossa economia e na nossa soberania. E isso gera um discurso de defesa do Brasil que é muito valioso para o governo e bastante danoso para a campanha de Flávio Bolsonaro. Então, digamos assim, e é por essa linha que a gente está vendo que tá avançando o debate político. Um lado explorando a questão de segurança pública, que na verdade não é só responsabilidade do governo federal, é responsabilidade também muito dos governadores, e dos governadores inclusive da base da oposição, né? Então tem essa questão também que vai ser explorada certamente na campanha, mas por outro lado tem consequências econômicas muito sérias e que se somam ao tarifaço, que já foi um impacto muito negativo para a proposta política, para a tentativa, principalmente da direita, de desafiar, na expectativa de vitória, a esquerda e o centro, digamos assim, centro-esquerda no Brasil. Então, é assim que a coisa está se dando, e eu acho que foi uma semana, nesse sentido, negativa para a construção de uma narrativa forte para a oposição.
0: E fica claro, Marco, nesse sentido, essa essa vulnerabilidade da direita, a família Bolsonaro, do Flávio Bolsonaro, em relação a Trump, né? Uma dependência dessa imagem e ao mesmo tempo criando ruídos com o mercado, com o eleitorado. Como é que a gente pode entender essa relação, que é um tanto quanto estranha, não, Marco?
1: É muito estranha, ela parece muito subalterna, o que, exato, é péssimo, né? E eu acho que os problemas do Brasil têm que ser resolvidos dentro do Brasil, né? Você resolve em família os problemas de família, não é chamando o vizinho para vir resolver para você um problema interno dentro da sua casa. Então, eu acho que isso fragiliza muito, se mostra uma, na verdade, mostra uma debilidade propositiva e uma quase que uma tentativa desesperada de salvar uma situação, porque na verdade o escândalo, por exemplo, do Master, ele atingiu em cheio boa parte da base que apoiava o Flávio Bolsonaro e que ainda apoia hoje, mas com uma desconfiança muito grande. Tanto é que a gente olha nas redes, a maior parte do apoio que ele tem ainda, digamos assim, forte, né, realmente coeso, vem do campo mais estritamente vinculado ao próprio bolsonarismo. Então, houve, digamos assim, um certo recuo, ainda que não haja uma perda dessa base de apoio conservadora, evangélica, etc., mas houve um recuo, até porque um caso desses, assim, contraria muito vários princípios hoje que norteiam, digamos assim, essa base. Então, isso é um problema. A gente vê, por exemplo, uma queda, nesse caso específico, de 65% das menções na designação de facções, tá, e um aumento de 35 vezes no debate sobre tarifas econômicas. Então, eu acho que foi um movimento que, na verdade, ele tenta desviar a atenção de uma crise, mas ele abre um flanco que certamente vai ser aproveitado pelo governo no decorrer dos próximos meses.
0: Marco, vamos para o sussurro das redes. O que, que você vem monitorando? O que, que vocês vêm monitorando aí em relação ao que a gente precisa ficar de olho?
1: Eu acho que o que a gente tem que ficar de olho vai ser a inundação de cenas que sejam chocantes de violência. Porque a inundação, ela acaba sendo muitas vezes anônima, nem sempre, mas muitas vezes anônima, não sabe exatamente as fontes que fazem circular determinadas informações nas redes e imagens nas redes, mas a ideia não é necessário você, digamos assim, assinar de forma autoral, porque essas imagens, elas, na verdade, elas são, o objetivo delas é reforçar o medo das pessoas na questão da segurança e a indignação das pessoas frente a cenas muito chocantes, propositalmente escolhidas para alterar, digamos assim, o rumo da percepção do debate político. E veja bem, não é que a questão da segurança pública ela não seja crítica, ela é crítica, ela é um dos, qualquer pesquisa de opinião que você fizer vai estar entre os dois, três temas mais importantes, mas eu diria assim, rivaliza com a questão da economia, do emprego, da segurança financeira das pessoas no momento de transformação, com inteligência artificial, com aumento da automação, de robôs, né? Se você vai hoje em muitas cadeias de vendas, né? De produtos na Europa, por exemplo, de roupas, você já não tem mais o caixa, você tem uma espécie de um tanque, você joga, simplesmente joga ali as mercadorias que você quer, automaticamente o sistema sabe o que tem lá dentro, já te dá o valor, você paga e vai embora. Então tem uma crise do emprego, uma crise do trabalho que se avizinha de forma muito rápida e que assusta as pessoas sentem isso. Então o grau de insegurança hoje é muito grande e só é rivalizado pela crueza de uma situação também de segurança pública extremamente séria que existe no Brasil. No entanto, não é por um combate simplesmente de aprisionamento das pessoas, sem colocar numa estrutura, numa perspectiva conjuntural de como realmente se soluciona um problema desse, que vai se resolver. A gente lembra, por exemplo, o caso aqui do Rio de Janeiro, que em novembro do ano passado houve uma invasão do Alemão, né, do complexo do Alemão, foram 132 mortes, né? Inclusive de policiais, que é bom ressaltar isso, que se expõe extremamente nessas situações. E, no entanto, as pessoas comemoraram. Eu me lembro que o governador, ele ia nos restaurantes, era aplaudido, e hoje ele não pode andar na rua porque ele é vaiado, né, em função dos escândalos de corrupção que ele está sendo, digamos assim, acusado, né? Ainda, enfim, tem um processo aí, está sendo investigado. Mas o fato é que a situação de segurança do Rio não melhorou, como a situação de segurança de São Paulo também não melhorou, e tem o papel dos governadores nisso. Então não é uma questão simplesmente de você encarcerar as pessoas. Se fosse só isso, seria uma solução, mas não é só isso. Não existe uma questão muito mais ampla que exige uma coordenação federativa entre governo federal e estados. Nem sempre isso acontece, essa cooperação. Uma estratégia de inteligência, integração de dados, também é difícil de acontecer isso. A própria ideia de ter você polícia civil, polícia militar, o quanto elas conseguem de fato trabalhar em conjunto, também é uma outra questão. A gente viu tentativa PEC da segurança pública, por exemplo, como é que acabou sendo polêmica e manipulada, não visando o interesse nacional, mas visando justamente as eleições. Então, quando a gente olha isso tudo, e o que a gente vê é uma exploração temática, sem proposta nenhuma, simplesmente para gerar um espetáculo que escandaliza e choca as pessoas nas redes. E isso é para movê-las para essa pauta de uma forma quase que unânime e cega. Todo mundo repudia a questão da segurança pública como ela está, mas o fato que é necessário uma proposta muito mais articulada e muito mais bem acabada. Isso não está acontecendo nesse momento, que existe uma manipulação muito grosseira, digamos assim, do medo das pessoas. E quando se manipula o medo, se manipula para qualquer propósito. Isso é muito ruim. Então, o sussurro essa semana é esse: atenção, para, ainda que você se revolte, ainda que você sinta uma indignação em relação ao descaso, por exemplo, da segurança pública ou qualquer outro tema importante da pauta pública, o fato é o seguinte: procure ouvir as propostas, procure ouvir o que são os impeditivos para isso não ter uma solução, e não simplesmente votar com o fígado, digamos assim, ou reagir da pior forma possível, porque isso, na verdade, você está sendo manipulado.
0: Muito bom. Marco Rüdiger, nossa semana política aqui na CBN, muito para analisar, muito para a gente entender sobre esse momento. E eu, assim como eu tenho fé no Brasil, na seleção brasileira, eu tenho fé no voto que a gente vai conferir esse ano, Marco. E a gente insiste nesse tipo de consciência, né? Isso que você traz aqui, a consciência do voto, a consciência da pesquisa. A gente está com a faca e o queijo na mão no sentido da pesquisa que a gente pode fazer. Não teve outro momento histórico que a gente teve tanto acesso à informação, mas a desinformação vem junto, né? Isso que você colocou aqui pra gente, os apelos sensacionalistas, as imagens que vão circular. Então, o nosso compromisso com a verdade, não só de esperar que a verdade chegue até nós, mas da gente ir em busca da verdade, da gente pesquisar pela verdade, da gente refinar o nosso intelecto, a nossa lucidez pela verdade, esse nosso compromisso é muito importante e eu acredito muito nele. Marco, obrigada pela conversa.
1: Obrigado, Petra. Vamos acreditar muito no Brasil também. Se a gente olhar o Brasil hoje em relação a outros países, o Brasil não está mal. Exato. O Brasil está bem, mas o Brasil tem, evidentemente, que decidir os seus rumos, seja por um lado, seja pelo outro, mas que seja de forma consistente e preservando as instituições e a democracia.
0: Marco Rüdiger com a gente, meu querido colunista de política, em mais um ano importante aqui na CBN, no Revista. Um beijo, Marco, até mais.
1: Beijo para todos, tchau.
0: Meio-dia, 57 minutos agora. E antes do repórter CBN, eu quero só fazer menção aqui ao nosso ouvinte Zé Augusto. Ele fala assim: ele quer que a gente seja hexa. Como que ele falou aqui? Eu quero que seja hexa, o Revista CBN hexa no APCA. Mais um prêmio pra gente. Eu também quero. Eu não vou achar nada mal, Zé Augusto. Aqui o nosso ouvinte, o Cleostênis, eu já falei dele aqui. Você que tá no chat no YouTube, você também pode participar, seguir participando, como fazem muitos dos nossos ouvintes, mandando mensagem pelo e-mail, mandando mensagem também pelo WhatsApp da Rádio CBN. O Paulo, ele falando aqui para mim que ele é motorista de transporte de caminhão por todo o Brasil. 4 horas da manhã ele já está de pé, vai até as 20 horas circulando e acompanha o tempo inteiro a CBN. E ele fala que, para mim, a seleção brasileira só vai ganhar com a ajuda do Endrick e do Neymar. Diz aqui o nosso querido ouvinte Paulo. Teve um outro ouvinte aqui também, que também é motorista. Ele falou aqui, ó, outro motorista de caminhão, Clóvis. Pétria, sou motorista de caminhão, fã da camisa amarela, mais do que azul. Ele falou, azul é muito bonita, mas ele gosta mais da amarela. Ele é motorista de caminhão, 24 horas por dia, ele fala aqui, também acompanhando a CBN. Muito obrigada pela audiência, tá? E vocês também continuam participando aqui, como fazem os nossos ouvintes. Aqui a Rê, ela fala que quero que as pessoas ouçam mais o Marco Rudiger e entendam a profundidade do que ele quer dizer. Ela é a nossa ouvinte Renata de Lages, em Santa Catarina, e fala assim, se é para falar de camisa, para ela a camisa é azul. Vocês estão quase me convencendo que a camisa é azul, mas eu ainda tô na amarela. Sigam participando aqui comigo. Gosta mais da azul ou da amarela? Me conta. Ficou nervoso com o amistoso de ontem? Tá preparado aí para a Copa do Mundo? Eu quero saber de vocês. Agora 12:59.
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0: domingo, 7 de junho de 2026, dados da Receita Federal revelam que a receita das empresas de apostas online licenciadas dobrou nos 4 primeiros meses desse ano, em relação ao mesmo período de 2025, apesar de restrições a apostas de beneficiários de programas sociais e de endividados. O levantamento é do jornal Folha de São Paulo. A arrecadação com impostos sobre bets saltou de 2,2 bilhões de reais nos 4 primeiros meses do ano passado para 4,5 bilhões em igual intervalo de 2026. Com 7 abandonos, o italiano Kimi Antonelli, da Mercedes, vence o Grande Prêmio de Mônaco de Fórmula 1. Essa é a 5ª vitória seguida do jovem de 19 anos, que lidera o campeonato de pilotos com 156 pontos. O inglês Lewis Hamilton, da Ferrari, e o francês Isaac Hadjar, da Red Bull, completam o pódio. O brasileiro Gabriel Bortoleto, da Audi, terminou em 12º após largar do box. A corrida ficou parada por cerca de 30 minutos por causa de um pedaço do asfalto que descolou. Max Verstappen, Valtteri Bottas, Oliver Biermann e Lando Norris abandonaram a corrida por problemas nos carros. Já Lance Stroll, Charles Leclerc e Carlos Sainz bateram e também tiveram que voltar para os boxes. No horário de Brasília, 1h01.
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1: Segunda hora da revista que não corre, a voa, de tão rápido que passa, começa esse programa, já tô na metade do programa quase, meu Deus do céu, 1 hora, 2 minutos, segunda hora do Revista CBN, edição desse domingo, hoje dia 7 de junho de 2026. Eu quero sua participação aqui comigo, pertinho, saudosa. Muitos ouvintes já me assim, tem ouvinte com televisão nova, vai lá no YouTube e coloca bonitona lá a imagem do Revista CBN no meio da sala, no quarto, onde quer que seja. Eu quero ver você acompanhando o Revista CBN, não só as ondas do rádio, mas também assistindo aqui a nossa programação. Já tá chegando aqui minha colunista, já tá aqui do meu lado e a gente vai correndo para fazer o quadro com calça ad, mas eu só quero lembrar você, participa comigo, manda mensagem para cá, petria@cbn.com.br. @PétriaChaves no Instagram, você também participe e vê os bastidores aqui do programa e todas as dicas que eu deixo eu também coloco lá no Instagram e participa também pelo WhatsApp, 11, hoje a participação no WhatsApp tá quente, 11 999 11 9981. Hora de malhar, hora de movimentar esse corpo aí, levanta da cadeira. 1 hora, 3 minutos.
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1: Levanta da cadeira, acorda, menino. Eu tinha um sonho de falar isso quando eu vi a Ana Maria Braga. E aí eu mato minha vontade, às vezes, aqui, calçade. Boa tarde, Cal.
2: Boa tarde, Pétria. Que saudade de você, amiga.
1: Muita, muita.
2: Olha, te ver pela rede social já dá pra ver o quão iluminada você tá. Mas agora é um canhão de luz. Sabe aquela... O holofote, é o holofote em pessoa. Linda. Que já tinha dentro, tá exalando fora.
1: Tem a ver com você isso, porque eu contei pra alguns ouvintes que eu passei as férias, eu tirei 30 dias de férias e fui fazer uma imersão de corpo e alma, né? Porque você sabe da minha paixão pelo yoga. Fui estudar profundamente com mestres, com professores extremamente profundos, capacitados e tudo mais. E tem muito a ver com você, Cal, porque é essa dedicação que a gente tem que dar pro nosso corpo em conjunto com a nossa alma. Isso é vital, isso traz pra gente alegria, isso traz pra gente transbordamento e tem a ver também com a nossa conversa de hoje. E eu já vou te lançar uma pergunta aqui, Cal, justamente pegando bojo nisso. O que que é ser saudável? O que que de fato é ser saudável? Porque a pessoa acha que é praticar atividade física, a pessoa acha que é talvez não ter doença. Eu quero saber de você, o que que é esse conceito de ser saudável, calçade.
2: Boa tarde, turma. Muita gente acredita que saúde é apenas ausência de doença, mas não é isso. A ciência mostra que saúde é você ter vitalidade, você ter disposição, você conseguir ter um clube de ser social. Esse clube é uma comunidade, turma, né? Uma turma, comunidade, você trocar com o vizinho, você fazer escolhas diariamente que causam impacto na sua saúde. E muita gente, Petra, eu separei em 7 bloquinhos para ficar mais fácil. Eu vou começar pela epidemia do cansaço.
1: Perfeita.
2: A epidemia do cansaço, turma, é o sono insuficiente, é a tela em demasiado, é o estresse crônico que a gente sempre acha que vai passar, só que a gente só acumula mais coisas, mais tarefas, mais pensamentos, mais sentimentos e não consegue depois equilibrar tudo isso. Isso vira um estresse crônico. Mais tarefas dentro de casa, dentro do trabalho, se comprometer com muita gente não dá conta nem de si. Vocês já colocaram vocês em primeiro lugar? Prioridade. Existe o que é prioridade e o que é urgência. Se coloque em prioridade e urgência. Coloque sua família, os seus afazeres, o seu sonho. Por exemplo, a Petra foi lá 30 dias e fez a imersão. Gente, a rádio não aconteceu aqui? Ela estava lá imersa, desligada na gente e ligada no que ela precisa. Sabe o que é isso? Presença.
1: O Urian Fantelli, nosso comentarista de internacional, que inclusive calça ad, fique sabendo que depois da Copa do Mundo, você, Rossandro Klinger, o nosso timaço, nosso dream team de comentaristas, teremos mais comentaristas vindo pro Revista CBN,
2: muito
1: tá?
2: Muito bom.
1: E o Urian Fantelli, nosso comentarista de internacional, ele me mandava mensagem, eu lá no retiro, né, na imersão de yoga, ele falava assim: Pétria, cadê você? O Brasil está pegando fogo! E eu falava, deixa o Brasil pegar fogo. Não vou fazer diferença, preciso ter esse tempo de respiro para mim durante alguns dias, Cal.
2: E olha, Petra, eu vim todos os domingos, isso não quer dizer que você não faz falta.
1: É lógico.
2: Isso não quer dizer quantas mensagens a gente recebeu aqui e cada um que estava no seu lugar citava as mensagens, falava como a Petra faz falta, que dia Petra chega. E aí a gente brincava, que dia Petra chega, que dia Petra chega. Isso não quer dizer só que ela estava presente. E estar presente é um sinal de saúde. Porque se você não está no momento presente, você está onde? No futuro. Se você está no futuro, você está onde? Na ansiedade. Isso. Num lugar que ainda não existe. Então, continuando aqui o nosso bloquinho da epidemia do cansaço. É um sedentarismo disfarçado de rotina corrida. Que a gente sempre fala, não tenho tempo, não. Você é desorganizado, sedentário, tá disfarçado aí com a sua cotidiano corrido e...
1: É só desculpa.
2: Só desculpa. Estratégias práticas para recuperar energia. É isso que você precisa. Estratégias funcionais. Bloco número 2. Longevidade não é viver mais, é viver melhor. É ter autonomia, capacidade funcional após os 50 anos. Por que que eu vou colocar 50? Em teoria... As pessoas falam 60, mas eu vou colocar 50 porque a juventude está vindo tão... metade fazendo muito e a outra metade está tudo certo. Mais tarde eu começo, minha mãe começou agora. Gente, sua mãe começou agora porque ela conseguiu ter o acesso agora. É por isso que ela começou agora.
1: Você ela já não... sabe, começa
2: Exato.
1: Agora.
2: Você vê a sua mãe passando pela menopausa, você quer passar assim? Ou você quer passar brilhante? Você vê seu pai caiu, machucou, você quer passar assim? Ou quer passar com musculatura forte, rígida, articulações, movimento? Enfim, vou continuar aqui, eu dou umas broncas aqui, mas eu volto pra vocês. Força muscular como marcador de saúde, é ter a poupança muscular. É importante, se você se machucou, ter uma reserva, porque até você se recuperar, essa reserva vai ser usada. Então é muito importante ter a força muscular, musculatura, massa magra, como um marcador de saúde. Independência física e cognitiva. Se fala muito, a gente já fala isso muito, né, minha amiga? Há muito tempo. Hoje estão vindo programas, até de aplicativo para você fazer. Não sou contra nada, eu sou contra você não fazer nada. Aí eu sou contra. Então, o conceito...
1: Tá brava, tá braba. Eu já tá brava.
2: O conceito de saúde, então, eu quero que vocês reflitam. Bloco número 3, a importância da massa muscular em todas as etapas de nossa vida. Mulheres na menopausa... Os rapazes mais velhos perdendo massa muscular porque biologicamente perde, então ele passa por um pico de testosterona e de outros hormônios mais e de repente faz vum, perdeu, ficou doente, ficou inclusive gripado, internado, vejo pelo meu pai, o que eu gosto de acompanhar e de dar volta por cima, o que faremos? Ficou muito tempo, passou por várias cirurgias.

seja, é isso, é dar a volta por cima. Comece hoje, comece agora. Não olha para trás, senão a gente fica, ai, nossa, deveria mesmo. Não, deve agora, é o presente. Então, vamos lá, metabolismo e controle glicêmico. Esse lance do controle glicêmico que eu quero falar para vocês. Ai, vocês estão morrendo de fome, de repente vocês pegam uma barrinha. É saudável. Será que não dá para esperar 20 minutinhos para comer aquela comida vindo da natureza? Será que não dá para pular a coxinha da

0: se você gosta de ovo, ovo, se você gosta de peito de peru, de peito de frango, aí é por cada um. Mas vamos procurar lentilha.
1: Comida de verdade.
0: De verdade, comida de verdade, vindo direto da natureza, mais barato, mais nutritivo, mais saudável. E você usa muitos nutrientes que estão dentro dessa comida, ao contrário da outra, que pode ser delicioso para uma festinha de aniversário.
1: Exceção.
0: Exceção.
1: Eu sou prova viva disso. A gente ficou esse mês inteiro só com comida de verdade, que é tão difícil no dia a dia.
0: Sim.
1: Né? Claro que a gente faz. Eu tento fazer a opção sempre por comida de verdade, mas nessa imersão a gente fez de verdade. Cal, pelo amor de Deus. Outra é o coisa. Cabelo, é a pele. É tudo funcionando. É tudo funcionando.
0: Disposição.
1: Disposição.
0: Capacidade de pensar mais rápido.
1: Gente, é impressionante. É prova viva. Exato. De que você tenta fazer isso por 2 semanas. Você não consegue, assim, né? Sempre, né, adiando. Limpa a tua alimentação por 2 semanas. E depois conta aqui pra mim e pra cá.
0: Depois conta pra nós. É isso. E saúde cerebral e muscular. O quarto bloco vem com exercício como remédio para o cérebro. Então, olha só o que eu trouxe hoje pra vocês. Memória e aprendizado, redução de risco de demência, exercícios mais eficazes para a saúde cognitiva. Ou seja, você pode na sua sala agora chamar a sua dupla, a cada agachamento um fala a comida que mais gosta e vai indo: arroz, feijão, bife, batata, lalala. Terminou, cor, que cor você mais gosta? Azul. Já faz um agachamento. Você começa a fazer o trabalho de dupla tarefa.
1: Uma delícia.
0: Faz uma coisa, pensa em outra. Faz um exercício, pensa no outro. Que letras, que línguas que você quer aprender? Inglês, francês. E vai começando. Que mais que tem que a gente... Alemão, japonês, chinês. Só pra gente conhecendo, né? Que realmente vai acontecer. Mas você vai ativando áreas cerebrais e fazendo pontes neurais no que tá estacionado. E sabe, tá onde? Aqui, ó. Nessa tela.
1: É.
0: Não te leva a nada e a lugar nenhum, pra não falar nada.

pequenos hábitos que transformam a saúde. Caminhada após a refeição. Você já sentiu que depois que você se alimenta, eu não gosto dessa palavra, tá? Mas a gente fica um pouco mais estufado. Não gosto dessa palavra. Eu gosto de sair da mesa com fome ainda. Mas a maioria tá nesse domingão, também é muito chato levar tudo a ferro e fogo. Você sabia que quando você começa a fazer a caminhada depois da alimentação, você vai ativando a sua capacidade de digestão mais rápido do que se você ficar deitado no sofá. Você sabia disso? E aí vai todo o nosso organismo praticar, deixar os sucos gástricos em ativação, seu metabolismo aumenta. E exposição à luz solar, hidratação, pausas ativas durante o trabalho, treinos curtos e consistentes. Então não tem tempo? Faz um treino curto e consistente. Não pula, não. Sexto bloquinho. A saúde que ninguém vê. Recuperação. Sono, descanso, gestão do estresse, respiração e importância em

0: organizado e automático todos os dias, você volta com aquele gás. Já tirou férias e fala, nossa, tô doida para voltar. Nossa, tô com saudade de visitar. É esse amor, esse entusiasmo, essa vitalidade, essa energia. E pra gente fechar, o que a ciência já sabe sobre felicidade e saúde? Relações sociais, movimento diário, propósito, gratidão e impacto desses fatores vão impactar na longevidade. E quando eu falo de propósitos, quando eu falo de missão, se você ainda não descobriu, comece fazendo... Eu vou reunir, o frio está chegando, eu vou reunir antes do frio efetivo chegar, quem tem luvas para doar, quem tem meias para doar, e vai fazendo pequenos hábitos. Se você ainda não tem algum propósito específico na sua vida, comece pelo coletivo. Você vai se sentir muito melhor, porque quando a gente tira um tempo para doar, a gente muito mais aprende do que ensina. É isso, Petra Chaves.
1: Maravilhosa! Eu tô super inspirada por essas tuas dicas e eu acho que mais do que nunca a gente precisa pontuar assim. Eu tô louca que eu quis deixar você falar bastante, porque a cada ponto desse eu tava louca para falar alguns tópicos que eu vivenciei na prática, mas a gente pode pensar em desmembrar essas 7 dicas que você deu aqui pra gente e desmembrar. O pessoal vai estar agora, época de Copa do Mundo, julho é férias escolares, tem muita dica que a gente pode dar aqui pro nosso ouvinte do treino de domingo pra gente construir passinho por passinho na prática.
0: Perfeito.
1: Essa trilha que você mapeou hoje, esse mapa que você deu pra gente hoje e contando pra todo mundo dos benefícios. Quero fazer aqui menção à nossa ouvinte antipática, que ela tá no YouTube, queridíssima antipática, olha o nome dela, mas ela não é nada antipática, é super simpática e tá falando aqui que fez exercícios, acompanhou algumas aulas de yoga. Participa mais pra gente poder aqui repercutir com a Calça AD e trazer muita informação sobre qualidade de vida. Meu amor, saudade imensa de você. Tô acompanhando tudo. Vi você lá no estádio do Corinthians,
0: ontem,
1: com o jogo das meninas.
0: Brasil ganhou!
1: Ah, adoro! Muito que a gente tem pra repercutir. É uma honra ter você aqui falando de saúde com a gente, Cal.
0: Muito obrigada pela oportunidade. Você acabou de me dar uma ideia de julho e desmembrando pra gente começar o nosso segundo semestre bombando.
1: Calça AD, treino de domingo. Beijo, meu amor.
0: Beijo.
1: Uma hora, 18 minutos.

0: Já estou plugada com o Sandro Klingen, mas antes disso temos informação importante aqui da seleção brasileira e o Luiz Del Boni traz informações pra gente, informações quentes aqui no Revista CBN, Del Boni.
1: Petra, o lateral direito Wesley foi cortado da seleção. Ontem ele sentiu uma lesão na coxa durante o amistoso com o Egito e hoje a CBF acabou de lançar uma nota comunicando o corte do atleta, que foi reavaliado hoje pela comissão médica da seleção e foi submetido a um exame de imagem. A ressonância magnética constatou uma lesão muscular no músculo adutor da coxa esquerda. A CBF lamentou a lesão por meio do comunicado, disse que o atleta querido pelo grupo e que será considerado

0: amigo Rossandro Klingey. Boa tarde, Rossandro.
1: Boa tarde. Saudade de você, minha amiga. Meu Deus do céu.
0: Saudade de você. E me conta, qual que é... Temos até trilha sonora.
1: Qual que é o tema
0: do quadro de hoje, querido?
1: O quadro de hoje é snob, ele é internacional. É With or Without You, ou Com ou Sem Você. É engraçado porque essa música escrita pelo YouTube, né?
0: É.
1: Ela tem 8 palavras que descrevem um dos estados mais exaustivos que existe dentro do relacionamento.
0: Ah.
1: Né? Que eu não posso viver com ou sem você.
0: É.
1: É aquele momento em que você fica numa uma sinuca de bico, né? Que você não tem... É uma coisa que, talvez, não sei se você conhecia essa frase na infância, se correr o bicho pega, se ficar o bicho come.
0: Totalmente.
1: Como se tivesse uma saída. E isso não é uma fraqueza da pessoa que está na relação desse jeito. Isso é as armadilhas do mundo, da vida real, das relações como elas são. Na psicologia, a gente vai chamar isso de ambivalência relacional, que é justamente esse estado que está entre os dois caminhos que doem. São dois caminhos dolorosos. Ficar sufoca porque a relação já desgastou, o diálogo cessou, o respeito já se foi, né? Mas ao mesmo tempo a relação, nesse processo, ela foi perdendo o ar, o espaço também deixou de existir diálogo, a leveza e a alegria, o contentamento que um desistiu também foram soterrados. Mas ao mesmo tempo a pessoa pensa que isso aí é quase impossível. E não porque o amor acabou necessariamente, mas porque a pessoa do outro lado foi ocupando tanto espaço interno dentro de você que a ideia da ausência dessa pessoa parece muito maior do que a dor de ficar com ela. Dá pra entender? Eu vou repetir pro ouvinte não achar que eu tô viajando aqui, né? Ou seja, a pessoa do outro lado, ela ocupou tanto espaço, aquela pessoa com quem você casou, tá relacionando-se com ela, ela tem tanto dela dentro de você que a ideia da ausência dela parece doer mais do que ficar com ela. E você fica nesse momento até que a balança pese para um dos lados.
0: É.
1: Né?
0: É.
1: E aí chega um ponto, e é lamentável quando isso acontece, porque o ideal é a gente poder não esperar que esse ponto chegue, porque geralmente esse ponto em que a balança pesa do tipo, tá tão insuportável ficar com você que agora, mesmo com medo de ficar sem você, eu vou sair. Quando chega nesse ponto, gente, aí já tá tendo desrespeito, desgaste. Se tiver filhos no meio, essa relação tá contaminando com metástase e todas as pessoas envolvidas nesse processo. É um estado que ela é muito cruel, na verdade, porque paralisa justamente quando você mais precisa se mover. A pessoa fica num looping, decide sair, recua, depois fica, sufoca. O tempo desse é como se fosse um intervalo de tempo em que você não tem resolução. Lembra muito, sabe, Petra, o mito de Sísifo, que tem que rolar a pedra lá para cima, chega lá com esforço, a pedra rola para baixo de novo e ele volta novamente em um ciclo vicioso em que em algum momento ou ele esmaga a pedra ou a pedra esmaga ele, na metáfora que a gente tá fazendo aqui dessa relação que ficou nesse chove no molha, né?
0: Totalmente. Difícil, né, Rossandro? Porque, como você falou, né, parece um limbo. E qual é o momento em que, ou como que é o trabalho que se deve fazer internamente nesse limbo para conseguir superar? Porque você vai descrevendo, me parece muito como se fosse quase como uma doença psíquica, né? De uma, é isso, é uma, a gente tem talvez até uma certa, não sei se essa palavra é correta, mas uma compulsão pela pessoa, porque a gente não consegue largar, né? Como se fosse um vício, como se, algo que a gente não consegue se desprender, mas a gente sabe que precisa se desprender. Então você fica amarrado, né? Atado a um sentimento.
1: Exatamente, Petra. Eu acho que um dos primeiros movimentos que a gente tem que fazer, eu acho que isso não somente em relação a isso que a gente está falando, mas em relação a toda a carga de dor que a gente vive, é entender que o primeiro movimento é um movimento de diagnóstico. Porque o que está prendendo

0: tendo uma pessoa nesse lugar, quase nunca é só o amor. É dependência emocional, é um medo danado do vazio, é uma identidade que foi construída dentro de uma relação, às vezes, anos de histórias que pesam mais do que a dor do presente. Filhos, conexões, memórias, sair, parece que é um desperdício. Como é que eu vou abrir mão de tudo que a gente construiu até aqui? É. Você fica naquela conta, né? Aí ficar também é desperdiçar você. É desperdiçar o que você ainda pode viver. Porque você pode, e que esse ponto, você chega nesse ponto quando você tentou reverter a crise, você tentou recuperar em nome de tudo que se construiu, mas nada aconteceu. Ou por culpa de um dos lados, ou por culpa de ambos, não é o caso, a conta não vai fechando. E aí você começa a ficar naquela, mas tem tanta coisa construída, a gente tem tanta história, foi tão bonito, por que que agora eu vou sair? O primeiro passo não é necessariamente, então, a decisão. Então é nomear o que está acontecendo. Porque enquanto o sofrimento ele não tem nome, ele fica difuso, ele não tem objetividade, você não consegue mover-se. É como se você estivesse numa névoa, sabe? Em que a decolagem para o novo momento não pode acontecer porque o aeroporto fechou. E você não consegue ter visibilidade para onde vai. E também você não pode. Você chega num ponto, e fazendo metáfora de quem vem ao aeroporto é isso mesmo, né? Chega um ponto que você não pode nem taxiar, ou seja, não pode nem andar com a aeronave, porque tá tão com tanto nevoeiro, você pode bater no outro. E acontece, você bate, a relação vai ficando mais desgastante. E aí, o que acontece? Dói com você, dói sem você também, mas isso não significa que as dores são iguais. Uma passa, que é a de, se não dá mais, eu vou ter que sair, essa dor vai passar. Agora, a dor de continuar numa relação que está desgastada, essa permanece se você continuar nela. Mas não é uma escolha que eu vou fazer pelo ouvinte, ou o terapeuta que está atendendo você vai fazer por você, ou sua amiga, ou seu amigo, não. É uma escolha que você que sabe o quanto você aguenta, em que momento passou do limite e que você tem que sair. Então, às vezes, as pessoas que estão ao nosso redor, ouvindo a nossa queixa, esse chove não molha, que passa a ser irritante para quem entrar como telespectador. Muitas pessoas perdem a paciência, abandonam, e a gente vai ter que entender que é porque, no fundo, é que uma escolha só nossa.
1: E Rossandro, sabe que eu fico pensando? Nesse processo também tem um outro lado, né? Não é de uma hora para outra. Porque não. Eu lembro até no meu primeiro livro, no Escute Teu Silêncio, que eu também trago você com uma pensata incrível sobre Escuta e Silêncio, mas no primeiro livro tem uma conversa com a Monja Cohen e ela me fala uma coisa tão forte, Rossandro, que é o seguinte, em relação à meditação, tá? Mas eu quero falar em relação à mente, à nossa psique. Ela fala assim, você não mergulha numa piscina de 8 metros sozinho sem um instrutor. A mesma coisa, você não pode fazer também, da mesma forma, um processo de mergulhar na tua psique sozinho, né? É importante, sim, que você mergulhe com um profissional. E quando você tem uma situação como essa, desse limbo psíquico, de não conseguir ficar, mas também não conseguir sair, é claro que você tem uma chave importante que precisa ser, talvez, olhada de perto, não só com um amigo, mas com um profissional. Porque é um mergulho na psique muito profundo para você conseguir se libertar de determinado relacionamento. Então, não é de uma hora para outra, não é falência sua se você não consegue sair. Não é isso, Rossana?
0: Não. De jeito nenhum. Encontrei uma mulher no aeroporto, ela me contando sobre uma história pessoal da vida dela, e ela falando que depois de 8 anos, ela... Porque, por exemplo, tem hora que a relação vem uma dor muito grande, uma traição, uma coisa mais significativa, mas tem relação que ela vai morrendo por pequenos gestos de abandono, e você vai meio que se acostumando como um caranguejo que está naquela água que vai fervendo, e só quando tenta pular já está quente demais. Então, às vezes, você parece que não tem uma coisa para registrar, mas se você soma os registros, é algo mais doloroso do que uma coisa, um evento mais cataclísmico no relacionamento. E ela falou disso, eu disse assim, e ela disse assim, aí eu finalmente consegui sair, Rossandro, antes que algo pior acontecesse. Eu disse assim para ela, você saiu antes que ele te destruísse. E até eu fiquei com essa coisa na cabeça, sabe, Pétria? Antes que você me destrua. E eu fiz uma coisa com isso, e breve vou contar aos ouvintes. Guardem essa frase na cabeça, antes que você me destrua, porque vem uma coisa com isso aí. Baseado no que a gente conversa aqui muito também. Oi?
1: Oi, tô te ouvindo, Rossandro, pode falar.
0: Então, quando você diz que a gente não pode fazer esse mergulho sozinho, eu penso numa outra questão também, Petra. É que muita gente hoje tem se dito terapeuta sem a formação necessária para isso. Você, por exemplo, tem uma pessoa que faz um curso de psicologia, ou a psicanálise mesmo, que é um curso de 6 anos diário, e tem muita gente fazendo formação de 1 ano online. E aí você também tem que se perguntar com quem você vai mergulhar, porque senão essa pessoa pode lhe afundar junto com ela.
1: Isso mesmo. Isso é muito importante de ser frisado, Rossandro.
0: É, muito. Muito mesmo, porque a gente vive esse movimento das pessoas ficarem buscando uma profissionalização online rápida de processos que levam anos e que exige um apuro técnico, ético, que as pessoas muitas vezes não têm. Mas é uma escolha que cada um faz da vida, né? Mas pelo menos você do outro lado se pergunta quem você está indo entregar a sua mente.
1: Muito, muito importante. E saiba, é um mergulho sério, profundo, que precisa ser feito com pessoas capacitadas, como o Rossandro fez aqui pra gente. E é essa a nossa grande bandeira, inclusive no Revista CBN, há tantos e tantos anos trazendo e fazendo essa curadoria de vozes, de lucidez, de pessoas que tenham aí um caminho profundo e fidedigno nesse trabalho real da mente, no estudo e no trabalho também com as pessoas, como é o meu querido Rossandro Klinger. Querido, adorei hoje a nossa reflexão, e importante esse tema para quem está passando aí por essas dificuldades em relação aos seus relacionamentos e conseguir se libertar muitas vezes de relacionamentos não tão saudáveis. Um beijo para você, saudades.
0: Também beijo, Petra. Beijo, ouvintes.

0: 7 de junho de 2026. Israel bombardeou subúrbios ao sul de Beirute nesse domingo, poucos dias depois do acordo de cessar-fogo entrar em vigor em Washington. O primeiro-ministro israelense, Benjamin Netanyahu, afirmou que os ataques foram uma retaliação a disparos feitos pelo Hezbollah em direção ao norte de Israel. O grupo não reivindicou imediatamente a autoria desses ataques. Israel afirmou ter atacado mais de 150 alvos militares do Hezbollah durante o fim de semana. Dois soldados israelenses morreram em combates na região no sábado. Já nesse domingo, Israel informou ter identificado pelo menos 5 projéteis lançados do Líbano em direção ao norte do país, que foram interceptados ou caíram em áreas abertas. O Hezbollah também não reivindicou os disparos, mas reconheceu ter atacado tropas israelenses no Líbano. A Apple sinalizou ao CAD, o Conselho Administrativo de Defesa Econômica, que topa fazer um acordo para permitir o Pix por aproximação sem custos nos iPhones, segundo o colunista do Globo e da CBN, Lauro Jardim. O CAD abriu um processo há 4 anos para investigar a Big Tech por práticas anticompetitivas, ou seja, pela imposição de barreiras ao uso do Pix por aproximação. A Apple tinha permitido o uso da tecnologia de dentro dos seus aplicativos, mas cobrando uma taxa por transação efetuada. Já os aparelhos com Android disponibilizaram o recurso de graça para os bancos. No horário de Brasília, 1h34.
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0: Brasil. Eu pedi aqui para repercutir com a nossa equipe de esportes. Essa semana, essa véspera de Copa do Mundo, o jogo da seleção amistoso nesse sábado. Mas temos aí informações quentes que eu já vou repercutir com ele. O Rafael Prats está aqui comigo. Rafa, boa tarde.
1: Tudo bem, Petra? Boa tarde, ouvintes da CBN.
0: Que delícia ter você aqui no Revista CBN, num momento tão importante para o esporte, para a seleção, né, Prats? E é sempre um momento de coroar também o trabalho de vocês, né, que estão ali acompanhando os jogadores, acompanhando os times, acompanhando as seleções, e acaba sendo um momento de muita concretização do que vocês viram sendo formado, né, a equipe brasileira, o trabalho técnico e também os desfalques que vão acontecer sendo aí nas vésperas de começar a Copa do Mundo, né, Prates?
1: Sem dúvida, né, Petra? A Copa do Mundo é uma coroação não apenas de profissionais que trabalham, que acompanham o dia a dia do futebol, como é uma coroação também de um encontro esportivo muito especial, né? A Copa tem um outro tamanho, tem um outro sabor, é um outro momento também profissionalmente para os companheiros, para os jornalistas que acompanham, enfim. É o que é o futebol brasileiro, a seleção brasileira, que é algo assim de grande relevância pro esporte de maneira geral, vai muito além do futebol. E a Copa é muito disso, né, Petra? É um encontro assim em que o mundo para assistir. E isso não tem apenas ligação de quem acompanha ou gosta de futebol. Muita gente que não acompanha e gosta de futebol também curte a Copa do Mundo. Isso é um belo exemplo do que significa o Mundial de Clubes, né? O Mundial de Seleções, no caso, que vai começar daqui a 4 dias. E há 6 dias o Brasil estreia contra Marrocos no próximo sábado às 19 horas. É realmente um evento muito especial, um evento esportivo do mundo todo, que muitas nações estarão presentes, jogando ou não, com as suas seleções representadas ou não. É um evento que vai muito além disso também, né, Petria?
0: Prates, desde o 7-1, quem é ouvinte do Revista CBN sabe, porque eu sempre falo sobre isso aqui, mas desde o 7-1 eu fiquei de mal com a seleção, eu fiquei muito traumatizada e eu parei de assistir jogos, eu não conseguia mais, eu sei lá o que aconteceu na minha psique, mas não é que agora eu tô empolgada pra essa Copa do Mundo, meu amigo. O meu filho até comprou outra camiseta, vamos lá comprar camisa, ele escolheu azul, a gente falou sobre isso aqui no Revista CBN, sem sombra, assim, não teve chance de errar, não tinha amarela pra ele, era a camisa azul, meu amigo. E eu quero saber, qual que é a tua favorita, tem?
1: Eu acho que assim, favorita para começar a Copa do Mundo, né, Petra? A gente tem de lembrar que a Copa do Mundo, ela vai transformando algumas equipes durante o Mundial.
0: É.
1: O Brasil pode se encaixar muito nisso, outras seleções não chegam talvez tão cotadas assim, elas podem crescer ao longo da Copa do Mundo. Agora, 3 favoritas para mim de cara: França, Espanha e Argentina. Por que eu tô falando isso? A Argentina é a atual campeã do mundo, não teve assim um ciclo brilhante, a Argentina jogou contra as seleções mais fracas, me parece que tem muita preocupação com a parte física de alguns jogadores que não estão bem antes de começar a Copa do Mundo. A Espanha, que é a campeã europeia, também tem um trabalho bem feito já ao longo do tempo, e a França, que tem os talentos que tem. A França, nas últimas 2 Copas, ganhou em 2018, foi vice em 2022, perdendo para a Argentina nos pênaltis. E é um grupo muito forte, jogadores muito talentosos, né? Agora, é um reencontro seu também, Petra, com a Copa do Mundo, 12 anos depois.
0: É.
1: Que bom! 12 anos depois você vai acompanhar o Mundial. Vai que você seja pé quente, o Brasil levante o Hexa no dia 19 de julho. Veremos. É uma missão árdua, difícil, mas para muita gente é difícil também, né, Petra?
0: Muito, muito. Vamos junto. Agora, Prats, me fala um pouco enfim, a notícia que a gente tem agora, né, Wesley, que não vai conseguir defender a seleção brasileira. Né, ele foi diagnosticado com uma lesão na perna esquerda e está definitivamente fora do Mundial, é isso, né?
1: É isso, o Wesley está cortado da Copa do Mundo, o Brasil pede o lateral direito que seria titular para começar a Copa contra Marrocos no próximo sábado e convoca um meio campista, né, Petria? O Brasil pede um lateral e traz um meio campista a mais. Na lista do Ancelotti, a lista inicial para a Copa do Mundo, apenas 5 meio campistas convocados. Então é um sexto que aparece agora com o Ederson, que era da Atalanta, vai jogar agora no Manchester United a partir da próxima temporada. Agora o Wesley é uma perda considerável, Petria, porque o Brasil perde o lateral, que é o lateral que na prática é o mais ofensivo. O Brasil não tem laterais ofensivos como o Wesley, nem na direita e nem na esquerda, porque os dois da esquerda, Alexandre e Douglas Santos, são jogadores mais preocupados em defender, em marcar. E sem o Wesley, e como não tem outro lateral direito de origem, né, ou tem o Danilo, que é de origem, mas tá no outro momento da carreira. O Danilo agora é mais um zagueiro barra lateral. Tem o Ibanez, que pode ser um lateral também por ali. Então, assim, pra gente entender de maneira assim, talvez mais simples, Petria, pede um lateral que apoia, que ataca muito, convoca um meio campista e não tem lateral direito igual ao Wesley. Então é uma outra formatação de time, é uma outra cara de time agora. O Wesley fará falta e o Ederson convocado para integrar o grupo da seleção brasileira a partir já dos próximos dias.
0: E a gente vai ficar de olho. Agora eu quero um comentário teu, Prates, a respeito do amistoso que a gente teve nesse sábado em Cleveland contra o Egito. Qual é a tua avaliação aí do desempenho da seleção, essa seleção que jogou nesse sábado?
1: Foi uma atuação razoável, né? O Brasil até jogou melhor o primeiro tempo do que o segundo e ganhou o jogo com um gol do segundo, né? Uhum. O que o Brasil deixa desses amistosos pré-Copa do Mundo, Pétria, é que os jogadores que foram chamados da reserva deram um bom resultado. Tá. O que isso significa? Numa Copa do Mundo, que você tem que ser rápido para mexer, que você tem um desafio rapidamente um atrás do outro, quase que uns jogos todos eliminatórios, você ter alguém bem no banco, ou ter um bom banco, pode fazer diferença. É. Então, contra o Panamá no último domingo, que foi um amistoso no Maracanã, quem veio do banco entrou bem. Ontem o Ender, que veio do banco, fez o gol da vitória. É. Luiz Henrique, que foi titular em um amistoso, reserva no outro, entrou bem também no segundo tempo. Isso é uma boa pedida. O elenco do Brasil é um elenco que, se precisar de alguém que está na reserva, geralmente tem jogado bem, tem dado boa resposta. De maneira geral, primeiro tempo, final, terminou até melhor do que foi o começo. O Brasil marcou bem a saída de bola do Egito, isso foi um aspecto positivo ontem. Fez um gol rápido, tomou um gol rápido também num erro do Marquinhos, um erro individual do Marquinhos, que recua a bola errada, e o Egito aproveita para empatar. E o segundo tempo começa forte, faz 2-1. Depois que fez 2-1, a preocupação foi de garantir a vitória, garantir o resultado. Então foi assim, uma atuação razoável, bons momentos no final do primeiro tempo, bom resultado, e agora a Copa do Mundo no próximo sábado, 19h, contra Marrocos, para começar a largada do Brasil no Mundial, viu, Pétria?
0: Eva, tô animada. Eu fico muito nervosa, Prates. Que falta de controle emocional é esse, meu amigo?
1: Ontem mas tava... é assim, né?
0: É normal?
1: É assim.
0: Me fala.
1: Não, não é só você, não. Não, não. Você não é uma exceção, não. Você é a regra.
0: Nervosismo.
1: A exceção é quem fica tranquilo.
0: Olha só a pipoquinha ali.
1: Tem muita coisa envolvida, claro que tem.
0: Faz uma pipoquinha, dá uma descontada na ansiedade. É isso aí, é Copa do Mundo, meu amigo, minha amiga. Eu já falei aqui, já falei com a nossa direção, com a nossa chefia, quero vocês aqui do nosso time de esportes, Prates, em peso aqui no Revista CBN, com a inteligência de vocês, com todo esse esmero do trabalho, contando aqui pra gente um pouco, os ouvintes do Revista CBN, análise sobre tudo que vai levar a seleção a vencer esse Hexa nessa edição da Copa do Mundo. Beijo, Prates, bom trabalho pra vocês.
1: Valeu, Pétria, beijo, bom final de semana pra você, bom domingo pra você, pros ouvintes da CBN também.
0: 1h45.
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Moradores e comerciantes da Glória, na zona sul do Rio, relatam preocupação com casos de roubos e furtos no bairro. Na última quinta-feira, o humorista e apresentador Ed Gama foi às redes sociais relatar que foi assaltado e teve o celular roubado na região. Ele estava indo buscar o kit para a maratona do Rio na Marina da Glória. O humorista Ed Gama relatou que, mesmo com o aparelho bloqueado, os acessos digitais protegidos, criminosos ainda tentam aplicar golpes usando os perfis dele. Em nota, a assessoria do artista informou que o boletim de ocorrência foi registrado e medidas estão sendo adotadas para recuperar e proteger os acessos do apresentador. A agenda profissional será mantida. Apesar da sensação de insegurança, dados do Instituto de Segurança Pública apontam queda nos índices de criminalidade na Glória. Nos 4 primeiros meses do ano, os roubos de rua caíram mais da metade em comparação com o mesmo período do ano passado. Já os roubos de celular caíram cerca de 40%. Reportagem Ana Paula Jaume.

0: 1:49.
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0: A informação não para aqui no Revista CBN. Temos informações em São Paulo com a repórter Karen Lemos. Karen, boa tarde.
2: Boa tarde, Petra. Boa tarde também para os nossos ouvintes. Olha, eu tô aqui em plena Avenida Paulista, ensolarada, para a parada do orgulho LGBT, que já começou, né, desde as 10 da manhã aqui desfilando pela Avenida Paulista. Esse ano, vale lembrar, é um evento celebrando aí 3 décadas dessa mobilização importante da comunidade LGBT. E tem shows de muitos artistas, como Pablo Vittar, Glória Groove, Melody, Pepita, Diego Martins, entre muitos outros. Tá muito cheio aqui, viu, Petra? Bem animado, cheio de gente e cheio de família também. O pessoal veio com pai, com tio, com vô, com cachorro, gato, papagaio, todo mundo aqui, uma maravilha. E a gente conversou com algumas dessas pessoas, claro. Conversei, por exemplo, com o Rafael Marcos Lima. Ele tem 35 anos e ele veio de Belém do Pará. Pegou um voo aí de 3 horas, justamente por entender que a presença dele é importante nessa parada, que é a maior parada LGBT do mundo. Vamos ouvi-lo.
3: É muito importante pra gente, que é da comunidade LGBT, mostrar que a gente é ser humano, que a gente é capaz de tudo, que a gente é igual a todo mundo, dependente de raça, de cor, de gênero, a gente merece ter igualdade como todo mundo.
2: Ô Petra, a parada LGBT tem um tema todo ano, né? Esse ano o tema é A Rua Convoca, A Urna Confirma, lembrando que estamos em ano eleitoral, né? E é um evento, ele é a maior parada do mundo, porque é um evento que reúne milhões de pessoas aqui na Avenida Paulista. Eu também conversei com o autônomo Oliver Soares, que ele luta pela causa trans, e ele veio na primeira parada dele, veio de Sorocaba, no interior paulista.
4: A parada gay, ela tem uma importância muito grande porque representa a nossa união, a nossa comunidade, porque a gente tem que ser uma comunidade muito unida, que é uma coisa que está em falta, mas com o tempo a gente vai se unindo. Em questão do voto da urna, sim, é muito importante a gente colocar representantes da nossa comunidade.
2: Olha, ficou com vontade de vir? Pode colar aqui na Paulista, tá só começando, tá muito animado. Traz o protetor solar, porque tá bastante sol, uma água para hidratar. E a recomendação é chegar aqui de transporte público. Afinal, claro, a Avenida Paulista está interditada para carros, né? Tá aberto para pedestres. E a Rua da Consolação também, porque a parada passa por lá também. Então, usar o transporte público, a estação mais próxima é a Trianon MASP, da linha 2 verde do metrô. Consolação e Brigadeiro, também da linha 2, também são próximas, né? Então é só vir pra cá que a festa tá só começando, viu, Petra?
0: Obrigada, Karen. Agora 1:52. Temos informações também em Belo Horizonte com a repórter Bruna Bentes. Bruna.
5: Petra, as barracas da Feira de Artes, Artesanatos e Produtores de Variedades aqui de Belo Horizonte, a tradicional Feira Hippie, já estão coloridas de verde e amarelo. Os produtores de mais de 1.500 barracas, de todas as variedades, como roupas, itens juninos, peças para crianças e bijuterias, já vendem produtos temáticos para quem quer torcer para a seleção brasileira na Copa do Mundo, que disputa o primeiro jogo no próximo sábado. Adélia Morim tem uma barraca de roupas e já tem uma sorte de produtos específicos para a Copa. Ela já percebeu um aumento nas vendas, mesmo com a torcida desacreditada na seleção.
6: Quem está com bermuda, camisa, tudo da Copa. Esse ano está tendo uma boa saída, ainda que o pessoal está desacreditado no Brasil, mas está comprando. O pessoal está desanimado. Tem vindo comprar, mas está desanimado, falando que o Brasil não passa da primeira fase. Eu acredito que passa, mas...
7: Mas é bom que tá desanimado, mas de camiseta, né? Vai vestir a camisa, mas pra ficar desanimado.
6: Vai vestir as bermudas e as camisetas pra poder torcer, né? Pelo menos, mas não tá confiando, não.
5: Além da Copa do Mundo, estamos em temporada de festas juninas. E a barraca da Daniela Nogueira, de itens para a festividade, já vende vestidos nas cores e com desenhos da bandeira nacional.
6: Sim.
1: Sim, teve bastante procura e já teve venda também. Tá bem legal a procura da Copa. É, como teve uma procura legal pelas cores da festa junina pro Brasil, aí a gente fabricou dessa forma. E aí o diferencial meu, no caso, foi justamente a bandeira. Ah, eu já devo ter vendido uns 4 já de específicos do Brasil, mas também teve procura de outras nações, porque tem algumas escolas que estão fazendo festas juninas com tema de Copa, né? Então cada turma tem um país específico.
5: E depois das duas vitórias brasileiras nos jogos amistosos, torcedor Leandro Passos está mais confiante, resolveu comprar uma roupa temática para Cissa, que é a cachorrinha dele.
8: A gente veio comprar uma roupa para nossa cachorrinha. É um Lulu, primeiro e segundo jogo, estimulou a gente positivamente, né? Então, acho que vale a pena esse pequeno investimento aí.
5: Petra, uma estimativa do Sebrae aponta que cerca de 800 mil pequenos negócios aqui de Minas Gerais devem aumentar o faturamento neste período de Copa do Mundo. Petra.
0: Obrigada, Bruna. Agora 1:55 e temos informações também no Rio de Janeiro com a repórter Juliana Prado. Juliana, boa tarde.
9: Oi, Petra, boa tarde a você, boa tarde, ouvintes. Petra, vamos falar aqui sobre os desdobramentos do caso do julgamento da morte do menino Henri Borel. Tanto a defesa do ex-vereador Jairo de Souza dos Santos, que era conhecido como Dr. Jairinho, quanto o Ministério Público já recorreram do resultado do julgamento do caso da morte do menino, que foi encerrado o julgamento, né, depois aí de mais de 10 dias, na última quinta-feira aqui no Rio. Os promotores tentam reverter o perdão judicial que foi concedido a Monique Medeiros, que é a mãe do menino, que morreu em março de 2021. Já os advogados do Jairinho, padrasto da criança, pedem a anulação da condenação dele. Ele foi condenado a 43 anos de prisão pelo Tribunal do Júri e a defesa pede também a realização de um novo julgamento. O Ministério Público, por sua vez, questiona um dos momentos decisivos da votação. Segundo o promotor Fábio Vieira, uma pergunta formulada teria influenciado o resultado final, que levou então à desclassificação da acusação contra Monique de homicídio doloso para culposo, quando não há intenção de matar. A promotoria sustenta que os jurados inicialmente reconheceram que a omissão da mãe de Henri tinha relação com o dolo, né, com o homicídio doloso, mas que a reformulação dessa pergunta que foi feita e a repetição da votação acabaram alterando o desfecho do julgamento. A própria juíza Elizabeth Louro registrou em ata ali durante essa confusão que aconteceu no julgamento, esse erro na formulação do quesito e determinou nova votação. Na segunda análise, aí os jurados entenderam que a omissão da mãe foi culposa, ou seja, sem intenção, abrindo caminho para o que veio a acontecer, então, que foi o perdão judicial da pena. O Ministério Público afirma que a mudança pode ter confundido os jurados e anunciou aí um recurso ao Tribunal de Justiça do Rio. A defesa de Monique rebate essas críticas, diz que a correção do quesito era necessária para evitar futuras nulidades e futuros questionamentos. Monique, que a gente lembra, deixou o presídio aqui no Rio após essa sentença que reconheceu a prática de homicídio culposo, mas acabou extinguindo a pena por meio do chamado perdão judicial. Já no caso do Dr. Jairinho, condenado a 43 anos, os advogados argumentam que a decisão do Tribunal do Júri, dos jurados, né, do júri popular, contraria provas reunidas e apontam mais de 20 supostas nulidades. Segundo a defesa do ex-vereador, os jurados rejeitaram parte das acusações de tortura apresentadas pelo Ministério Público, que na avaliação desses advogados enfraqueceria também a condenação pelos demais crimes. Aí são as argumentações, então, agora que a defesa do réu começa a apresentar, então, tentando questionar o resultado desse julgamento que culminou nos 43 anos de pena para ele. Enquanto esses recursos são analisados, o ex-vereador segue preso em regime fechado aqui no Rio de Janeiro. Petra.
0: Obrigada às informações do Rio de Janeiro com a repórter Juliana Prado, inclusive informações muito importantes, destaque aí, né, durante toda a nossa semana, e a gente repercute aqui para você, traz informações e atualização de tudo que é importante você ficar ligado no seu final de semana e também início de semana. Você segue participando comigo aqui no e-mail petri@cbn.com.br. A nossa ouvinte Eliane tá brava com o Neymar. Ela fala assim: eu 24 anos sem um título, convoca e deu a camisa 10 para Neymar. Eu não quero aceitar essa convocação. Ela fala, eu torço pela França, pela Espanha, Brasil. Ela tá brava aqui, a nossa querida ouvinte Eliane Lordello. E você, vai torcer pela seleção, pelo Neymar ou não? Eu só sei que meu filho tá gostando do Neymar. Ele gosta do Neymar, queria a camisa 10 e é tudo por aí. Continua participando aqui comigo. O e-mail é o petri@cbn.com.br. A gente vai agora para o Repórter CBN.
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0: pelo 7 de junho de 2026. O lateral direito Wesley foi cortado da seleção brasileira para a Copa do Mundo de 2026. O jogador, de 22 anos, foi diagnosticado com uma lesão na coxa esquerda após sentir a perna no amistoso contra o Egito neste sábado. Para o lugar dele, Carlo Ancelotti chamou o volante Ederson, do Atalanta, que chegou a ser convocado na primeira lista, mas não entrou em campo. Ederson reforça o setor de meio campo, que tinha apenas 5 jogadores na convocação. Já a lateral direita fica sem um atleta da função. Os zagueiros Ibanez e Danilo vão disputar a posição. A OPEP+ concordou neste domingo com o quarto aumento consecutivo nas metas de produção de petróleo nos últimos 4 meses. No entanto, a guerra entre Estados Unidos e Irã continua impedindo vários integrantes do grupo de ampliar a produção. Arábia Saudita, Iraque, Kuwait, Argélia, Cazaquistão, Rússia e Omã decidiram elevar as metas de produção em 188 mil barris por dia a partir de julho. O Congresso da Bolívia aprovou nesse domingo uma lei que autoriza o presidente Ricardo Paz, de centro-direita, a recorrer às Forças Armadas para desobstruir as vias bloqueadas por manifestantes que pedem sua renúncia. Os protestos se espalham pelo país há mais de um mês. No poder há 6 meses, Paz avalia declarar estado de exceção, medida que ampliaria o uso da força militar e permitiria restringir liberdades de reunião e mobilização, consideradas centrais para a realização de protestos. A seleção feminina de vôlei volta à quadra às 14h30 para enfrentar a Itália. Nesse sábado, o Brasil venceu pela segunda vez em 2 partidas na Liga das Nações. A equipe brasileira bateu a Bulgária por 3-0 em Brasília. No horário de Brasília, 2h02.
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3: Moradores e comerciantes da Glória, na zona sul do Rio, relatam preocupação com casos de roubos e furtos no bairro. Na última quinta-feira, o humorista e apresentador Ed Gama foi às redes sociais relatar que foi assaltado e teve o celular roubado na região. Ele estava indo buscar o kit para a maratona do Rio na Marina da Glória. O Francisco Alves trabalha em um bar na Rua do Russell há cerca de 15 anos. Ele conta que evita circular pela área em determinados horários.
4: Eu ando com muito cuidado. Em determinada hora eu não ando. Depois de 6 horas ou cedo demais também, é um perigo. Eu presenciei, um cara correu atrás do outro, eu não sei o que é que ele fez. O menino, ele tomou o celular da moça, então ela ficou desesperada, mas como ela viu muita gente na rua, ela gritou. Aí pegaram ele.
3: O humorista Ed Gama relatou que mesmo com o aparelho bloqueado e os acessos digitais protegidos, criminosos ainda tentam aplicar golpes usando os perfis dele. Por isso, o especialista em segurança digital, Josué Adil, reforça a importância de medidas de proteção, como ocultar aplicativos bancários.
5: É recomendável que você use os recursos nativos, né, para ocultar aplicativos bancários. Você pode usar ele com até mesmo alguns aplicativos que bloqueiam, exigem Face ID ou até mesmo senhas para você conseguir encontrar esses aplicativos dentro do seu smartphone. Agora, se você movimenta grandes quantias de dinheiro, o recomendável é você separar, né? Ter um celular físico só para fazer essas atividades. É bom você ter um smartphone para você se comunicar, vamos dizer, na rua, né? E um separado caso você movimente grandes quantias de dinheiro.
3: Em nota, a assessoria do artista informou que o boletim de ocorrência foi registrado e medidas estão sendo adotadas para recuperar e proteger os acessos do apresentador. A agenda profissional será mantida. Apesar da sensação de insegurança, dados do Instituto de Segurança Pública apontam queda nos índices de criminalidade na Glória. Nos 4 primeiros meses do ano, os roubos de rua caíram mais da metade em comparação com o mesmo período do ano passado. Já os roubos de celular caíram cerca de 40%. Reportagem Ana Paula Jaume.
6: 2:05.
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6: Terceira e última hora do Revista CBN deste domingo, edição deste 7 de junho de 2026. O programa mal começa, já termina, passa rápido demais. Eu passo a semana inteira esperando por estar aqui com você. E aí, quando estou, passa rápido demais. É o trabalho da presença que a gente fala tanto, né? Estar presente, conectado. Agradeço muito a sua audiência aqui comigo. Enxurrada de mensagens dos nossos ouvintes. Hoje, em particular, pelo WhatsApp da Rádio CBN, chegaram muitas mensagens maravilhosas, queridas aqui para nossa caixa de mensagem, trocando e falando muito sobre o programa. Seleção brasileira, questão política, Rossandro Klingen, nosso top tudo aqui, Calçade também com uma fala muito inspiradora aqui sobre saúde e tudo mais. E a gente tem muita coisa boa ainda para você aqui até o programa terminar. Você manda mensagem para mim, o e-mail é o petri@cbn.com.br, como fez aqui a minha querida ouvinte Eliane Lordello, o Vitor Maradei também, falando aqui que o Brasil, ao contrário da Lordello, da Eliane Lordello, o Vitor tá falando que o Brasil vai ganhar a Copa com um gol de Neymar na final. Olha, goste ou não do Neymar, Deus te ouça, Vitor. Queremos muito este título, entendeu? A Elizabeth falou que também não tá torcendo pra seleção. Tá dividido aqui, o nosso público tá meio de bronca com a seleção. Também não tá torcendo para essa seleção que foi escalada, diz aqui a nossa ouvinte. Qual outra que falou? Adila Rocha, amada. Petri, assim, programa passa rápido demais. E sobre futebol? Não ligo. Mas adoro pensar que o futebol se transforma em motivo de reunião de amigos e família. Precisamos disso. Eu concordo com você, Dila. Gostando ou não, eu vou te falar. Foi uma farra ontem a gente assistindo o futebol. E o meu filho ficava bravo, pé da vida, porque no meio do jogo eu pegava o celular pra dar uma olhadinha, né? Nas redes sociais. Ver o que estava acontecendo com o mundo, com o Brasil. E ele, pé da vida, ficou bravo comigo, porque ele queria olhos atentos na seleção. O moleque, ele agora, o futebol aconteceu pra ele. Ele tá agora, assim, enfim, apaixonado. E vamos nessa. Bom, quem mais aqui comigo? O pessoal falando da camisa azul. Olha, seu filho tá de parabéns. É, pela camisa azul que escolheu. Ela gostou da camisa azul. Ela continua gostando mais da camisa azul do que a amarela e por aí vai. A gente vai fazer uma bela de uma enquete aqui esse ano, viu? Essa dessa Copa, pra saber qual que é a camiseta favorita aqui dos nossos ouvintes do Revista CBN. E por aí vai. Quem quiser mandar mensagem, manda aqui pro WhatsApp 11 999 119981. A gente tem mais uma horinha de programa, uma horinha pra você participar. E agora, assunto sério, assunto importante, uma jornalista, comunicadora, influenciadora que eu adoro. A gente vai falar agora no Revista CBN sobre menopausa sem censura.
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6: Porque ela é pioneira, muito pioneira na criação de conteúdo para mulheres 45+. Foi uma das primeiras a falar tudo, porque hoje é uma moda tamanha. Que bom que assim seja, né? Mas ela foi realmente muito precursora e ela é criadora da coluna Ageless, do UOL, também colunista do Estadão, tá com podcast também Menotox e finalmente ela está com um livro falando sobre menopausa sem censura, o que ninguém me contou, mas que toda mulher precisa saber. Uma edição linda pela Companhia das Letras, o selo Fontanar. Eu converso agora com a jornalista Silvia Ruiz. Silvia, boa tarde.
8: Oi, boa tarde, uma honra estar aqui, uma delícia também, que programa delícia pro domingão.
6: Quando chegou na minha casa o livro, eu não acreditei. Eu peguei, recebi o livro, eu tava viajando também, que eu passei fora nesse mês de maio, e deu tempo de chegar o livro e eu já mandei mensagem pra ela: você vem do Revista CBN falar sobre esse assunto que você é tão, tão domina e fala de uma maneira tão incrível. E eu mesma, que acredito que tô na fase da perimenopausa, tô com 44 anos, já tá começando algumas coisinhas, mas que informação importante, Silvia, que você traz para todas nós mulheres. Que você tenha 20 anos, já começa a seguir agora, Silvia Ruiz, porque o conteúdo que ela traz sobre mulheres, sobre o feminino, é tão importante. E me conta como é que foi agora ter mais essa conquista no sentido da informação, que é o livro, né?
8: Eu achei importante reunir, faz 8 anos que eu falo desse tema, justamente quando eu comecei a passar pela perimenopausa completamente no escuro, perdida. E como jornalista, que, né, o meu intuito, né, de quando eu tenho alguma questão, é buscar informação. É desvendar, é buscar os especialistas, é buscar, né, me nutrir de informação sobre aquilo para lidar de uma forma melhor. Foi isso que eu fui fazer. E aí isso virou uma coluna, né, online, num veículo, e depois, como jornalista, tá bom, vou fazer meu papel ali. Mas aí depois houve mais uma evolução, que foi falar nas redes sociais, que era uma coisa que eu não fazia antes também, porque eu falei, putz, já que eu tô dividindo aqui, vamos bater papo? Comecei a conversar com outras mulheres, o que foi uma delícia, porque você trocar com mulheres que você nunca encontraria pessoalmente, mulheres que você, de outros estados, né, de outros lugares, que você não teria acesso. E aí, depois de tanto tempo, eu falei, puxa, talvez fosse interessante ter isso tudo reunido em um lugar. Alguma coisa que o livro que eu queria ter lido, sabe? Eu queria que tivesse caído na minha mão naquele momento em que eu tava tão perdida.
6: Que foi com 47?
8: Foi 47. 47, tá. Chegando perto dos 48, foi nessa transição em que eu olhei pra mim e falei, o que está acontecendo comigo? Eu acho que esse é o momento. Agora, como você falou, você tá com 44 e com o conhecimento que a gente já tem,
6: outra coisa,
8: você já começa a esperar por isso.
6: Totalmente.
8: A gente não espera. É uma loucura a gente não estar esperando por isso antes, né? Porque toda mulher ia passar pela menopausa. Vai passar. E, no entanto, a gente não falava do assunto. Como não fala, você não pensa nisso, né?
6: Era uma questão como de foro íntimo, né? Uma questão particular. Ah, é algo que se vira, te cuida. Não era olhado com um olhar científico ou profundamente científico.
8: Exatamente.
6: Como é
8: hoje. Nossas mães não falaram, nossas avós não falaram. Por exemplo, gravidez, maternidade, já é um tema que vem sendo discutido há mais tempo. As mulheres começaram a falar sobre isso, das dores, não só das coisas boas, mas também das dificuldades com gravidez, menopausa, amamentação. Então já era um tema um pouco mais... Mas por quê? Porque é um tema, entre aspas, positivo.
6: Sim, isso mesmo.
8: A menopausa era vista como o quê? Ainda é, né?
6: É.
8: Como uma fase de mulher ladeira abaixo. Eu escuto essas frases. Ah, agora é ladeira abaixo. Ah, agora se prepara porque acabou pra você. Né? Então, o fim da idade reprodutiva, para muito, para a sociedade, significa acabou para você. As mulheres abandonam o palco e vão ficar quietinhas nos seus lugares para envelhecer. Então, acho que o que mudou é isso. A gente falou, não, peraí.
6: É uma revolução. É uma revolução das mulheres.
8: Total.
6: E me fala um pouco, eu quero retomar até a conversa que a gente teve já uma vez aqui no Revista CBN, que foi quando me... Acho que talvez foi até quando eu comecei a seguir você nas redes sociais... Que foi um vídeo seu que teve, acho que, muita visualização. Você contando daquele momento que você falou, eu acho que eu enlouqueci, né? Você falou, eu fiquei esquizofrênica, eu tô perdida aqui. Me conta um pouco dessa, desse momento.
8: O que eu senti, eu fiquei... O meu primeiro sintoma que gritou pra mim foi o tal do brain fog ou nevoeiro mental. Que é você ficar confusa.
6: É.
8: O pensamento, se perder o pensamento no meio, perder as coisas, esquecer palavras no meio da frase. E eu falei, tô com demência. Meu pai teve demência.
6: Uau.
8: Então eu falei, ai, deve ser assim que começa. Deve ser assim que ele começou. E eu fui pesquisar. Quando eu fui pesquisar na internet, de novo, né? Aquela coisa do Google.
6: Senhor Google.
8: Passou pela minha frente a palavra brain fog, associado à menopausa. E eu falei, menopausa? Mas eu menstruo normalmente, eu não tô na menopausa. Menopausa? Como assim?
6: E até porque a gente tem, e muitas mulheres ainda têm, um super preconceito de imaginar... A menopausa chegando a qualquer momento.
8: De desconhecimento. Eu acho que eu pensava assim, menopausa é um dia que você para de menstruar, sei lá.
6: Ponto.
8: Não tinha ideia de que pode acontecer antes. Aí fui procurar uma médica muito legal. Aí eu tive muita sorte, porque não é o que acontece com a maioria das mulheres. Elas passam por 3, 4, 5 médicos. Eu tive uma médica que olhou pra mim, eu descrevi o que estava sentindo. Ela falou, você está na perimenopausa. Ouvi aquela palavra pela primeira vez. Como pode? Pela primeira vez com... Quase 50 anos, você ouviu uma palavra que é parte da vida natural da mulher? É surreal, né?
6: Surreal. E é um desconhecimento médico também, né?
8: Muito.
6: Que é muito grande.
8: Isso
6: que é impressionante.
8: É assustador. A quantidade. Aí a gente também vai descobrindo a misoginia e o machismo no meio médico.
6: Na ciência.
8: Na ciência. As mulheres não são utilizadas em muitos dos testes científicos, são feitos em homens. A gente vai descobrir que muitos médicos não têm treinamento para a menopausa na sua formação. Muitos médicos, até ginecologistas, eles foram preparados para cuidar da mulher fértil.
6: Sim.
8: Do parto, né? A gente tem o ginecologista muitas vezes para isso, desde cedo, né? E é muito interessante ver que, pelo menos agora, todo mundo está acordando para isso. Eu entendo que acho que aumentou muito o conhecimento. Muitos médicos estão buscando ajuda, mas ainda há muita ignorância mesmo sobre o tema. Então, as mulheres... de médico em médico, até conseguir saber o que está acontecendo com elas.
6: Eu tenho certeza que esse livro vai ser best-seller, porque a Silvia faz um trabalho muito maravilhoso nas redes falando sobre isso. E eu queria entender como você fez a curadoria dos assuntos do livro, já que você está tratando dele já há bastante tempo, falando bastante, agora tem o podcast também. Como é que foi mapear os principais assuntos que precisavam estar num livro?
8: Então, eu acho que a gente, como jornalista, nosso papel muito importante é conseguir ouvir várias fontes de informação.
6: Deixa eu até mostrar aqui para quem está no YouTube, que eu não mostrei ainda. Fala,
8: boa.
6: Várias fontes de informação.
8: O nosso papel, né, é ouvir as fontes de informação que são confiáveis e depois traduzir aquilo para as pessoas de maneira organizada. Então, eu acho que esse foi o meu trabalho. Eu ouvi pessoas incríveis nesse período. Entrevistei os melhores especialistas de várias áreas. De educação física, de ginecologia e obstetrícia, de endocrinologia, nutrição, todo tipo de profissional, de cientistas. E aí eu fui reunindo esse conteúdo. E quando eu vi, eu já tinha muita coisa acumulada, de coisas que eu tinha escrito, etc. E aí eu falei, putz, tá na hora de organizar isso. A organização foi feita principalmente nos pilares da medicina do estilo de vida, que hoje é considerada, assim, não há dúvida de que ela tem um impacto muito grande né, nos resultados da nossa saúde como um todo, mas principalmente da mulher na menopausa, que são os tratamentos não farmacológicos, na verdade, né? É o tratamento, sim, de tudo que você pode fazer para melhorar e para se sentir bem, que não depende de medicação. E tem uma parte que eu explico toda a parte farmacológica.
9: Sim.
8: O que de fato existe, o que é mito, o que é verdade em relação ao tratamento para menopausa. Então a organização está assim. O que existe de tratamento, e também tem uma parte grande do livro de mulheres que eu entrevistei, muitas celebridades, famosas, etc. Sim. Que eu acho legal a gente ler, ouvir outras mulheres que às vezes a gente vê na rede social, na mídia, como vidas perfeitas.
9: Sim.
8: Ah, ela não passou por isso, você vai ver que elas também passam
9: mesmo.
8: Passam
9: e passam mesmo. É uma, exato, minoria que não passa. E logo no começo você cita já a minha querida amiga Miriam Goldenberg.
8: Sim.
9: Aqui o estudo da Miriam, a vez do feminino.
8: Sim.
9: Vou mandar esse corte aqui pra Miriam. Às vezes ela tá ouvindo a gente ao vivo. Sim. Mas eu vou mandar porque ela é outra, né?
8: Sim.
9: Silvia, aqui, sim, eu falo assim, eu estendo o tapete vermelho. Que trabalho que essa mulher fez e faz por nós.
8: Pois é,
9: né?
8: Também muito antes, né, de qualquer uma, começou a falar sobre o etarismo.
9: É.
8: Né, sobre o que é. E acho que o etarismo e o machismo andam de mãos dadas. De uma maneira que faz com que as mulheres sofram muito ao envelhecer.
9: É.
8: E se sintam muito miseráveis. Assim,
9: é mesmo.
8: A minha vida acabou. Quer dizer, então, você discutir isso, colocar esse assunto na mesa, falar sobre ele, já começa a aliviar.
9: Uma pergunta que eu quero te fazer é assim, do ponto de vista emocional, todas as pesquisas que você fez, porque são muitas mudanças físicas, hormonais, o corpo está mudando, cérebro, tem muita coisa mudando. Mas existe um luto passado nessa fase, assim?
8: Claro.
9: Como é que isso isso acontece?
8: Claro que existe um luto. É engraçado, porque parece que não é nada, mas só o fato de você falar, ah, agora eu não posso mais procriar, que seja, é uma coisa assim, é estranho. Às vezes, você sabe que eu detestava menstruar. Nunca gostei.
9: Tá.
8: Isso foi um alívio. Mas às vezes eu falo, eu tenho saudade, às vezes eu queria passar por isso. É um pouco um saudosismo. E tem um luto. E tem muitas mulheres que têm esse luto de maneira mais intensa, porque, sim, é uma vivência individual.
9: Claro.
8: Depende do que você está vivendo naquele momento. Às vezes, a menopausa e a perimenopausa também vem com muitas transformações da vida.
9: Sim.
8: Às vezes, um casamento que já não está indo bem, porque você está casada há muito tempo. Às vezes, os filhos saindo de casa. Às vezes, os filhos virando adolescentes e vindo com toda aquela carga.

0: eu dedico tempo a ver o que a Silvia traz nessa curadoria que eu faço, de informações para mim mesma, sabe? Eu acho que é isso que a gente pode fazer como ponte de boa qualidade, de informação de boa qualidade para a gente mesmo. Muitas mulheres Obrigada. Nessa fase estão passando, se são muitas transformações, muitas delas estão passando por um momento, por exemplo, muito bom de carreira. Eu lembro muito da minha ex-diretora Marisa Tavares falar sobre isso. No momento de maior ascensão profissional, em que ela precisava dar entregas, entregar-lhe muito, era o momento em que ela estava passando por, muitas transformações hormonais e o calor e o fog do cérebro ali, a confusão mental. Essa parte profissional também é muito importante e falar disso nessa fase,
1: Total,
0: né, Silvia?
1: Total, para você ver como a gente é resiliente, né? Porque é isso, você está numa reunião, uma mulher ali, numa reunião onde ela precisa performar. A gente já tem que performar o tempo inteiro, a mulher não pode vacilar. Esqueceu uma palavra? Perdeu o raciocínio? E de um processo absolutamente natural, porque o cérebro está se adaptando a essa queda hormonal, depois fica tudo bem. Mas pra gente é assim, é a falha. Agora eu falhei, agora eu não vou ter mais jeito. E agora eu estou com calor no meio de uma reunião ou de um momento crítico ali do trabalho. Se a gente falar, eu trabalho num ambiente onde isso me possibilitou falar. Ai, gente, peraí, esqueci seu nome. Como é que é seu nome mesmo? Desculpa, eu tô na menopausa. Não leva mal. Eu já levo na brincadeira. Porque eu trabalho num ambiente que me permite isso. Mas nem todo mundo trabalha num lugar onde é ok falar desse jeito. Então, eu acho que tem um papel das empresas de tratarem desse tema também. E uma coisa que é legal de falar, eu entrevistei uma das maiores especialistas em cérebro na menopausa, que é a doutora Lisa Moscone, e ela fala uma coisa muito legal para as mulheres que estão aí assustadas com essa transformação cerebral, é que mesmo quando a gente cai no nosso patamar dessa sensação cognitiva, do brain fog e tal, a gente apenas chega no mesmo patamar que os homens. Porque a gente já sai muito na frente deles. Isso não sou eu que estou falando, é a ciência, tá?
0: Muito bom.
1: Então, por mais que você se sinta, ah, meu Deus, eu não estou performando como antes e tal, saiba que está tudo bem, você só está chegando no mesmo patamar que os homens. Estamos bem.
0: Maravilhoso. Eu quero falar um pouquinho, Silvia, desse antes da menopausa, porque eu estava passando, por exemplo, por um momento de muito estresse, né? E eu falei, gente, será que isso já é perimenopausa? Porque eu estava com vários sintomas, assim, tipo queda de cabelo, né, ganho de peso. Eu falei, pronto, chegou a perimenopausa já com os meus 42. E aí eu fui atrás, muito parecido assim com você, nessa ideia de como jornalista, a gente vai em busca de informação incansavelmente e laboratório da gente mesmo. E aí o que me chamou a atenção é que esse fator estresse, que já é natural na nossa vida, meu Deus, como isso destrói a gente. Porque se você tira muito disso que é o estresse, eu percebo que talvez alguns sintomas eles vão ficando menos fortes, né? Isso é verdade?
1: Total, isso é científico. O estresse é um dos impactantes mais fortes ali da nossa vida. Tanto para homem quanto para mulher, quanto para quem é jovem. Estresse é um estresse, esse estresse crônico, né? Não é picos de estresse, porque o estresse é necessário para a gente sobreviver. Né, para você acordar, o seu corpo acordar e falar, opa, lute. Quando a gente precisa, o problema é que a gente fica nesse estado perene muitas vezes por causa do trânsito, da vida louca, do trabalho e tal. Então, o que a gente tem que fazer? Combater o estresse. Esse é um exercício diário. A gente não devia aprender na escola,
0: eu acho,
1: sempre falo isso. E como é que faz isso? De várias maneiras. Atividade física é uma delas. Exercícios de respiração, de atenção plena, de meditação, que às vezes é visto ainda para algumas pessoas como uma coisa assim meio alternativa.
0: Cara, é fundamental.
1: E não é.
0: É fundamental.
1: É simples, tem várias formas de simplesmente respirar, soltar o ar devagar. Faz isso por alguns minutos, você vai ver como você já vai se sentir melhor no dia a dia. Tem estudos também, de novo, mostrando que isso tem impacto no cérebro. Isso muda os nossos hormônios. Afeta tudo. Então, assim, eu, pelo menos, sou uma obstinada por isso. Eu dedico como se fosse escovar meus dentes. Isso é fundamental para mim, eu vou fazer.
0: Me conta um pouco como foi esse caminho que você fez, que você trilhou, para conseguir. Conseguiu minimizar um pouco da perimenopausa? Como é que foi esse momento?
1: Muito, eu tô me sentindo muito melhor hoje do que eu me senti aos 40. Porque aos 40 eu não tava. Eu não tava me cuidando como eu deveria, eu tava super estressada, trabalhando feito louca. Ao mesmo tempo, não fazendo atividade física nenhuma, sempre começava e parava, aquela pessoa meio, né? Bebia mais do que devia, fazia mais.

0: noitadas do que devia, tudo bem, somos jovens, a gente quer curtir a vida. Mas eu comecei a acordar que isso não dava mais para mim. Eu tinha que mudar meu estilo de vida. E foi isso que eu fui fazendo aos poucos. Aprendendo, justamente, é o que está descrito no meu livro. E fui colocando em prática. Porque aí vira uma questão de vida ou morte. Você fala, se eu não fizer...
1: eu vou viver muito mal.
0: Eu não quero viver desse jeito. Sim. Eu estava mal. Eu estava me sentindo com o corpo cansado, o corpo ruim.
1: E dá tristeza, né? Porque se o teu corpo não tá, você vai ficando triste, é uma bola de neve.
0: Eu tava desanimada, eu tava tendo crises de ansiedade, eu tava tendo... pacote completo. Não dormindo bem, tudo ruim. Não me reconhecendo, acho que essa é a palavra mais, né, que resume tudo.
1: É mesmo.
0: E aí eu comecei a ver, então, por exemplo, ontem, né, que era sábado, eu fui pra academia, eu vou me arrastando. Ai, que saco, vou pra academia. Mas eu vou. E aí quando eu volto, eu falo, ai, que bom que eu fui. Mudou meu dia.
1: Qual que é a tua rotina de esporte hoje, Silvia? Como é que você construiu essa rotina de esporte?
0: Então, eu vou pra academia 5 vezes por semana.
1: Tá.
0: Faço 3 a 4 vezes. 4 vezes, normalmente, de musculação, que também é uma coisa que eu tive que introduzir na vida. Eu detestava. E o resto, um cardio. Faço aquelas esteiras, faço
1: uma
0: escada.
1: Hora, um pouco mais.
0: Não, de cardio não. Faço
1: não,
0: muito pouco.
1: Eu digo de academia.
0: De academia
1: por dia.
0: Uma hora. Não passa de uma hora, às vezes é 45 minutos. Sou muito objetiva, aprendi a fazer direitinho ali cada dia no grupo muscular. Não é para ser atleta, meu objetivo não é esse. Meu objetivo é ganhar força, me sentir mais potente, com mais capacidade física.
1: Mobilidade,
0: e mental,
1: né, que a gente
0: mobilidade.
1: Precisa.
0: Faço muito exercício de alongamento. Então, assim. Quando você vê, você fala, nossa, meu corpo responde. Eu tive que operar o ombro aos 30 anos, por exemplo.
1: Tá.
0: Porque eu era uma pessoa sedentária que estava começando a ficar com problemas de 30 e poucos anos, nada melhorava. Se eu estivesse fazendo atividade física naquela época, eu não teria tido que fazer isso. Mas naquela época eu não me importava. Não fazia tanta diferença, eu acho.
1: E sabe que assim, quando você cria, você é muito conectado. Assim como a gente falou do estresse, que é uma cilada, eu acho que muita gente que está acompanhando... eu tenho certeza disso. Não percebe o tamanho da encrenca que se mexe. Porque é uma cilada, a gente não percebe que está envolto nisso. E a atividade física, ela mexe diretamente com essa coisa da psique. Vai melhorando automaticamente,
0: total.
1: Né?
0: Você sabia que outro dia eu entrevistei uma dermatologista, tá no meu podcast, e ela falou que até já tem estudo científico mostrando que até a pele é afetada pela atividade física.
1: Muito.
0: Tem uma substância que eu não
1: isso.
0: me lembro qual era... que ela libera no corpo por causa da atividade física, e essa substância afeta até a pele, até a aparência da pele. Então, se você não quer fazer por nenhum outro motivo atividade
1: faça
0: física,
1: pela pele.
0: Faça pelo colágeno.
1: Eu, nesse período que eu te falei de estresse absurdo que eu tava passando, que nada tava... E a gente tem informação, a gente vai atrás das coisas, faz, e mesmo assim cai na cilada. Então, é pra você que tá aí ouvindo a Silvia Ruiz agora, e se tiver passando por isso... é para as mulheres, mas os homens também que estão aí se, né, vestindo a carapuça, acontece com todo mundo. Então é importante ter informação e transformar. O livro, a gente está falando aqui do livro Menopausa, Sem Censura, O Que Ninguém Me Contou, Mas Toda Mulher Precisa Saber, que é o livro da Silvia Ruiz, jornalista. Ela é precursora em trazer assuntos sobre mulheres 40, 45 mais, falando sobre a questão do envelhecimento, mais da menopausa, envelhecer bem, ser mulher, começar a vida depois dos 40, na verdade, porque é isso que acontece e várias mulheres estão descobrindo isso. Eu vou fazer uma breve pausa para o repórter CBN. Estou mostrando o livro aqui para quem está no YouTube da CBN. A gente vai fazer uma breve pausa e eu volto mais com a Silvia, porque eu quero saber fazer a segunda parte dessa conversa e saber um pouquinho do que ela conversou com outras mulheres. E ela traz muito disso no livro também. Agora com o podcast vem fazendo muito isso. E eu quero saber como é que a menopausa está acontecendo para várias mulheres hoje. Tá bom, Silvia?
0: Vamos lá.
1: Fica um pouquinho mais comigo aqui. A gente vai continuar logo depois do Repórter CBN.
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0: 7 de junho de 2026. A negociação da delação premiada de Daniel Vorcaro entra a partir desta segunda-feira numa semana decisiva. A segunda proposta foi entregue na segunda-feira passada, mas já foi ajustada mais de uma vez a pedido da Polícia Federal e da Procuradoria-Geral da República. Nos próximos 5 dias, novos acréscimos devem ser feitos. Na sexta-feira, termina o horário estendido dado aos advogados por André Mendonça para que tratem com o ex-banqueiro dos termos da proposta de delação. Desde o dia 25, a defesa tem tido reuniões diárias com Vorcaro, das 9 da manhã às 5 da tarde. A partir do dia 15 de junho, voltam os rígidos 30 minutos por dia. As informações são do colunista do Globo e da CBN, Lauro Jardim. Com 7 abandonos, o italiano Kimi Antonelli, da Mercedes, venceu o Grande Prêmio de Mônaco de Fórmula 1. Essa é a 5ª vitória seguida do jovem de 19 anos, que lidera o campeonato de pilotos com 156 pontos. O inglês Lewis Hamilton, da Ferrari, e o francês Isaac Hadjar, da Red Bull, completam o pódio. O brasileiro Gabriel Bortoleto, da Audi, terminou em 12º após largar do box. No horário de Brasília, 2 horas 32 minutos.
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0: Rosa, sem censura, o que ninguém me contou, mas toda mulher precisa saber. O Revista CBN de hoje recebe a jornalista e influenciadora Silvia Ruiz, podcaster. Silvia Ruiz, não era podcaster ainda a última vez que você veio aqui.
1: Agora eu sou.
0: Agora é podcaster também. E a Silvia está lançando esse livro maravilhoso pelo selo Fontanar da Companhia das Letras, sobre menopausa, sobre mulheres. E a gente já falou sobre o livro aqui na primeira parte da entrevista. E é um livro que você também traz muitas histórias, né, Silvia, de mulheres, contando várias facetas, vários perrengues e também soluções, né, para esse momento. E eu queria muito te perguntar, assim, entrevistando mulheres, vendo a menopausa por vários prismas, o que que é importante de destacar ou qual história você acha interessante das várias que você traz no livro também, né?
1: Eu acho que todas as mulheres que eu entrevistei, elas têm algo em comum, é esse começo confuso.
0: É.
1: E porque também é isso, são mulheres que têm a minha idade, eu vou fazer 56 anos, elas mulheres que estão mais ou menos ali um pouco depois dos 50, que pegaram essa fase ainda da fase obscura,
0: tá, né, que não tinha informação.
1: Então, todas, é incrível, unanimidade. Não sabiam o que estava acontecendo com elas, uma baita confusão, perdidas, etc. E quando descobriram, conseguiram tratar, se viram de um outro patamar. Isso que eu acho importante. Eu acho que, assim, a confusão com a questão da reposição hormonal, que também vinha isso. Ah, tá bom, agora eu estou na menopausa. Vou fazer reposição hormonal. Ah, não, reposição hormonal causa câncer.
0: É.
1: Que também é o segundo, né, o mito ali, primeiro que a gente tem que derrubar. Que para quem não tem contraindicação, isso não é verdade, é o melhor tratamento que existe, né, super importante, como a gente vinha falando antes, estilo de vida também, mas do ponto de vista médico, de tratamento farmacológico, é unanimidade. Então, eu acho que o que todas essas mulheres trazem em comum é isso, o silêncio que elas viviam, elas não viram atrizes ou famosas, falando. Eu entrevistei uma série de mulheres famosas, né, falando sobre isso, não tinha uma geração anterior, aliás, as mulheres famosas com quem eu falei, elas viviam uma questão que as gerações anteriores de atrizes, etc., tinham que esconder a idade. Senão acabou para elas. Além de tudo, porque, né, se elas são a referência de beleza, de aparência, que todas querem seguir, o cinema, Hollywood, as novelas, vão ter essas mulheres atuando enquanto elas estão ali jovens. Isso é muito louco, né? Então, eu acho que a gente também tem essa primeira geração que começou a falar sobre isso abertamente. Eu entrevistei uma série de mulheres, a Ingrid Guimarães, a Mônica Martelli, Carolina Ferraz, Sandra Nenberg, muitas mulheres que estavam falando isso pela primeira vez em público. E foi muito legal, porque é quase que entrevistar essas mulheres é quase uma conversa com uma amiga, né? Você fala, eu também. É um baita eu também. Aí você percebe
0: bom,
1: que,
0: né?
1: Todas
0: forte.
1: Nós estamos passando por coisas muito parecidas. Embora com sintomas às vezes diferentes e em condições de tratamento diferentes, que é muito diferente você falar com uma mulher que vai se tratar no SUS de uma mulher que vai se tratar com um médico privado, mas é impressionante como todas passaram pelas mesmas questões, que é essa baita confusão, né, no sentimento.
0: Gente, algumas das mulheres que estão aqui no livro da Silvia, e são depoimentos maravilhosos, a Ana Paula Padrão, sim, a Andréia Beltrão, a Carolina Ferraz, como ela citou aqui, a Cláudia Raia, a Denise Fraga, a Luísa Brunet, Fernanda Abreu, Silvia Popovic, a Ingrid Guimarães, a Sandra Nenberg, que inclusive está aqui, né, na orelha, com o depoimento a respeito do livro e do trabalho da Silvia. É um livro manual, é um livro importante, Menopausa Sem Censura, o que ninguém me contou, mas toda mulher precisa saber. Ele está em pré-venda ou já está em venda,
1: Silvia? Ele está em pré-venda, ele já começa a ser vendido agora no dia 15.
0: Tá.
1: O lançamento do livro vai ser aqui em São Paulo, dia 21.
0: Quando nos veremos, então, então, minha amiga? Dia 21?
1: Na Livraria da Vila, do Shopping Genópolis, a partir das 16, das 16 às 19, quem quiser me dar um oi lá, eu vou adorar.
0: Dia
1: me deixem
0: de
1: só.
0: Não, eu vou estar lá. Eu vou estar lá e o pelotão do Revista CBN também estará lá com
1: é
0: você.
1: É o meu aniversário de 56 anos, inclusive.
0: É o teu aniversário?
1: Dia 21.
0: No lançamento do livro? Então a gente vai comer bolo, além
1: sim,
0: de tudo. Aí
1: bolo.
0: Que eu vou mesmo. Aí que eu vou mesmo.
1: Eu acho
0: porque
1: legal. Porque
0: o bolinho
1: essa coisa,
0: eu como.
1: Essa coisa de falar, poxa, vou lançar um livro depois dos 56 anos, sabe? No dia do meu aniversário. Eu achei bem simbólico, assim, porque é isso.
0: Muito
1: a vida não
0: simbólico.
1: Acabou, gente.
0: Ela é linda. Essa mulher, o que é essa mulher bonita?
1: Ah,
0: ai, que raiva que dá. Linda. E muito maravilhoso a gente acompanha. Eu tenho uma mãe de 65 anos.
1: Super
0: minha
1: nova.
0: Mãe é super nova. E modelo. Modela. Maravilhosa. Ontem eu recebi aqui no Revista CBN a Cláudia Liss.
1: Linda.
0: E falando sobre todas as questões, Silvia, da beleza e de como a mulher foi e é confinada nesses padrões, a gente precisa rever isso, né?
1: Nossa, que libertação que a gente precisa viver ainda, né? Acho que Cláudia Liz é uma, né? Era uma mulher sempre icônica, que todo mundo quer. E o que ela passou na vida para poder sempre ficar seguindo os padrões necessários, né?
0: Ela me falou isso ontem.
1: Correu risco de vida, fez uma cirurgia para perda de peso, etc. A gente foi famoso na época, quando aconteceu esse episódio com ela. E é isso, assim, para as mulheres famosas, modelos, então, se já é forte para todas nós, para elas deve ser um inferno envelhecer na frente das câmeras, sabe? Todo mundo te julgando o tempo todo. Eu vejo muito isso, comentários nas redes sociais, nos posts dessas mulheres. Ah, mas tá acabada, hein? Ah, mas tá velha, hein?
0: É nojento. É nojento, para dizer o mínimo. Eu sou bem assim, é nojento esse tipo de visão, de comentário. E eu queria te perguntar sobre isso também, essa questão do envelhecimento. Eu olho, eu como mulher, e olhando também o movimento das mulheres nas redes sociais, e eu queria saber uma visão tua, assim, sobre como é que a mulher, não dá pra falar de uma mulher, né, ou como a mulher está encarando, porque é um absurdo a gente generalizar assim. Mas como você percebe, assim, que tá se transformando ou não essa questão do envelhecimento e a maneira como a gente lida com esse envelhecimento, Silvia?
1: Eu acho que tem vai e vem sobre isso. Eu acho que a gente discute esse assunto, estamos falando sobre ele, vamos nos libertar, precisamos nos libertar. Ao mesmo tempo, a indústria toda da beleza está sempre cada vez mais trazendo mais produtos, mais necessidades, mais tratamentos, então, para te oferecer o contrário. É difícil, gente. Não dá pra gente ser hipócrita. Eu me olho no espelho, eu sempre dou uma puxadinha aqui, assim. É inevitável. Ai, podia ser um pouquinho mais assim? Ai. Todo mundo se incomoda. A gente vive dessa questão de se olhar no espelho, olhar as outras mulheres, olhar os padrões. A gente tá falando agora, por exemplo, da questão da magreza, né?
0: Sim.
1: Depois da heroin chic, aquela coisa da magreza das modelos dos anos 90 e 2000, a gente houve uma discussão sobre isso, de mais diversidade de corpos. A gente começou até a ver mulheres mais com corpos mais...
0: Reais.
1: Um pouquinho mais reais nas passarelas. Isso já acabou. Voltou a magreza total. A gente vê aí, né, nas passarelas, nos tapetes vermelhos, as mulheres ultra magras, de novo, com a tal do GLP-1 que está facilitando o emagrecimento. E, de novo, estamos aqui falando sobre isso. Então, por mais que a gente evolua, eu sinto que a gente dá 2 passos para frente e 3 para trás, sabe? Eu
0: percebo isso. Concordo com você. E você também tem uma filha mulher.
1: Sim.
0: A filha dela. A minha filha é fã da sua filha.
1: Ah, que amor.
0: Como é que a gente pode, falando, né, da questão da menopausa, do envelhecimento, do auto-amor, de se curtir. Eu gosto muito do que uma professora de yoga minha fala. Ela fala assim, que é curtir estar na própria companhia. Ah, eu gosto tanto de estar na minha companhia, Silvia. Mas não é todo mundo, né? E como é que a gente pode falar de ser mulher, de envelhecer, de ser, para as nossas filhas? Como é que foi, como é que é para você?
1: Eu acho que elas funcionam muito também no que elas veem. Eu falo uma coisa para minha filha. Minha filha me viu, durante todo o crescimento dela, passando o tempo inteiro lutando contra a balança.
0: Olha só.
1: Eu era uma louca, obcecada com a magreza, tive transtorno alimentar, tive todo o pacote completo. Então, não precisava falar nada para ela.
0: Geração, né,
1: eu não precisava falar nada para ela, ela viu.
0: Uhum.
1: Então, hoje a gente discute muito sobre isso, quanto isso impactou para ela.
0: Uau.
1: Para hoje ela conseguir lidar com o próprio corpo dela. Ela não é uma menina magrinha, ela é uma pessoa que tem um biotipo um pouquinho mais... Ela é forte. Mas
0: linda.
1: Mas mesmo assim...
0: Ela é maravilhosa.
1: Pois é, mas mesmo assim, fala... Ai,
0: atriz.
1: Começa a se reclamar. Ai, não, tô um pouco gorda demais, eu tô aqui, isso aqui. Ela tem 33 anos, agora tá fazendo tratamento na dermatologista pra rugas. Eu falo, meu Deus
0: Para,
1: do
0: filha.
1: Céu. Mas eu mesmo tempo entendo, eu já estive lá.
0: Sim.
1: Eu sei como
0: é. E ela talvez precisa passar por isso até... Aquela palavra em inglês, né? Realize, até entender, até realizar, né?
1: Então, é isso que eu falo. O mundo tá evoluindo? Tá. Mas, ao mesmo tempo, a gente também tem uma geração... Até das meninas mais novinhas, né? Das adolescentes que estão buscando skincare com 12, 13 anos de idade. A coisa da rede social intensificando. A aparência tem que estar sempre perfeita. Sempre o que a gente põe na rua, né? Então, eu tenho que estar bonita no filtro ali, naquele momento do clique que eu vou expor na rede social, que é longe da vida real, né?
0: Longe.
1: A vida real não é isso.
0: E a gente é por isso que eu falo, parece que a gente tem informação. Quando a gente tem uma conversa que igual essa minha com você, eu sinto que a humanidade tem solução. Mas, quando a gente vai pra vida real, não é tão bem assim.
1: É um trabalho, né, que a gente tem que fazer dentro de... Eu acredito muito da transformação interna de cada um. Então, a gente lê, a gente fala, a gente conversa, mas depois a gente tem que olhar para nós mesmos no dia a dia e falar: peraí, eu tô pirando nisso aqui? Vale a pena? Vale a pena eu perder minha vida? Eu só tenho uma vida. Vale a pena ficar pirando aqui na minha ruga, na minha barriguinha que tá um pouco maior, sabe? Se eu tô com saúde, graças a Deus, tô com saúde, tô bem, vamos viver.
0: E é investir na saúde, né? É. Porque falar isso, não é assim, eu vou largar a mão. Não, eu tô fazendo atividade física, eu tô me esforçando comigo mesma nesse autocuidado, né? Porque aí pende pros dois lados também, a falta total de autocuidado e aceitação. Também não é assim, né? Tem um bom senso.
1: Não, não é assim, ah, então deixa cair.
0: É.
1: Eu tava entrevistando uma especialista essa semana, uma americana também, que é uma médica, que lançou um livro no Brasil, chama Indestrutível Vonda Wright. Ela é uma especialista em cirurgia ortopédica.
0: Tá.
1: Então ela vê muita mulher quebrada,
0: tá,
1: né, na carreira dela. E ela fala isso assim: por que a gente tem que falar, envelhece aí, senta e deixa passar?
0: Não é assim também.
1: Ela fala, eu gosto de olhar muito, como eu olho para os meus atletas que sofrem uma lesão, por exemplo. Você não espera passar. Você faz um plano de tratamento para aquela pessoa se recuperar o melhor possível. Com envelhecimento é a mesma coisa. A gente tem que ter um plano para envelhecer bem. É, claro, você fala, ah, mas aquelas pessoas que vivem nas zonas azuis, que vivem até os 100 anos muito bem, sim, mas elas têm um estilo de vida que proporciona isso, comer comida saudável, caminhar, se relacionar com os vizinhos, né, naquelas cidades da Itália maravilhosas, onde eles vivem até, mas no fim eles estão tendo um estilo de vida que proporciona uma qualidade de vida boa e tal. A gente não tem isso vivendo numa cidade como São Paulo. Então a gente tem que criar este mecanismo: caminhar, andar, levantar peso, se mover, comer comidas saudáveis, mais parecidas com essa alimentação mediterrânea, ter boas relações. Isso
0: muito
1: é super importante. Parece que não é nada?
0: Tem
1: a ciência mostrando. Como a gente se relaciona com as pessoas afeta até os sintomas da menopausa.
0: Eu quero te fazer uma pergunta prática. A gente estava aqui nos bastidores conversando sobre as nossas afinidades naturebas.
1: Sim.
0: Você tem algum segredo teu de qualidade de vida? Desde assim, talvez uma terapia, uma prática de yoga, alimentação, algum gancho que é da Silvia, assim, que você faz para se cuidar?
1: Eu acho que meditação. Eu faço isso desde os 19 anos. Eu tive muita sorte de ter... era uma menina com muita crise de ansiedade,
0: tá,
1: e descobri um livro sobre meditação, li esse livro, conheci umas pessoas que faziam meditação, tudo por acaso, e falei, vou testar isso aí. Achava tudo esquisito na época, uma coisa meio riponga,
0: um
1: negócio meio alternativo, mas tá bom. Quando eu fiz a meditação a primeira vez, eu vi como eu saí, e eu falei, nossa, parecia que eu tinha tomado alguma coisa, um bem-estar, e aquilo foi, mudou pra mim, mudou a vida. E depois disso eu comecei a buscar, fui pra Índia, morei na Índia, fui buscar...
0: Jura?
1: Sim.
0: Essa é outra entrevista, você vai ter que voltar pra quem vai me cuidar, porque essa parte me interessa mais do que tudo.
1: E mudou minha vida.
0: Um ano na Índia, Silvia.
1: Um ano no ashram.
0: Num ashram? Eu tava no ashram agora, amiga. É, eu vou pra lá do que vem.
1: E mudou minha vida, porque toda vez que eu vejo que as coisas estão saindo do controle, eu volto pra mim.
0: Tá.
1: Eu sei voltar pra mim.
0: É.
1: E...
0: porque a vida vai sair do controle o tempo inteiro.
1: Total.
0: A gente tá no mundo material, né?
1: Total.
0: A gente tá no mundo da loucura.
1: Total. E na menopausa, então? Então, às vezes eu me pego no carro. De repente eu tô assim, xingando todo mundo no trânsito. Aí, de repente, eu falo, para, volta pra você, respira. Eu sempre falo, respira. Eu tenho um filho autista de 16 anos, que ele mal fala.
0: Tá.
1: Mas uma das coisas que ele mais sabe fazer é respirar. Eu falo, filho, respira. Aí ele faz... porque já sabe.
0: Você tem dois filhos?
1: Eu tenho três. Eu tenho mais um filho que é filho do meu marido, mas é meu filho também, foi criado junto com a gente, que mora fora também. Gabriel, artista plástico. E eu tenho esse de 16 anos. Então, eles todos aprenderam desde cedo. Eu falo, respira. Ensinei eles a respirar devagar. Porque faz maior diferença. Na hora que você tá, ainda mais criança, que não tem controle das emoções, a gente, quando é mais velho, até tem. A gente até controla a emoção, mas a gente não controla o que ela está fazendo dentro da gente, por a gente represar aquilo. Então, fazer esses exercícios, se você me pergunta, então, qual é o meu maior segredo, entre aspas, não é segredo nenhum, uma coisa muito simples, é respirar.
0: E é muito importante essa questão de respirar, que você fala, porque é o próprio controle da mente, né? Eu vejo muitas pessoas que quando falam de meditação ou dessas técnicas, acham que a gente vai silenciar a mente. Não é sobre isso. Você nunca vai. A mente é poderosa demais. Ela poderia levar a gente para lugares incríveis se a gente conseguisse ser o cocheiro dessa carruagem. E é o que a gente não consegue e o que não é ensinado desde a infância pra gente.
1: Ela não para. Mas acho que assim, observar isso, ter noção desse momento, do presente, de viver no presente. Às vezes eu estou cortando um vegetal ali para fazer uma comida, eu procuro estar presente naquele momento. Aquilo vira uma meditação para mim naquele Sim. momento.
0: Não é só sentar.
1: Não precisa. Eu posso estar caminhando na rua e eu vou fazer uma respiração ali, observar os meus passos, cada passo que eu estou dando. Ali eu estou vivendo um presente. Então é muito mais simples do que parece. Não precisa de grandes cursos, fazer um retiro, tá tudo bem, é fácil. Mas eu acho que assim, se todo mundo pudesse experimentar, faz uma diferença imensa.
0: Todo dia você consegue meditar?
1: Todo dia, seja 5 minutos.
0: Tá.
1: Não é uma coisa assim, eu sou uma pessoa que passo 2 horas. Não, não. Às vezes eu falo como se fossem lanchinhos de meditação. Sim. Às vezes eu faço 5 minutinhos de manhã, tô sentindo que o negócio tá feio, faço mais 2 minutos mais pra frente, antes de dormir, faço mais um pouquinho.
0: E com respiração?
1: Eu faço com mais respiração do que qualquer outra coisa. Busco respirar em uma certa cadência.
0: E você acha que essa questão da meditação e da respiração, quando o bicho pegou da história da menopausa, te ajudou a buscar, por causa da meditação, você pôde buscar respostas mais assertivas para o teu problema?
1: Acho que muito, e também talvez teria sido muito pior se eu não praticasse. É, talvez eu não tivesse tido a compreensão que eu precisasse. Talvez eu não tivesse tido a calma necessária para ir atrás, mesmo no turbilhão de emoções que eu estava vivendo. Eu falei, calma, respira. Isso aconteceu em vários momentos difíceis da minha vida. Calma, respira. Sempre falo isso para mim mesma. Mesmo quando tá difícil. E é a única coisa que a gente pode fazer muitas vezes, né?
0: É a única coisa.
1: Tem horas que você só pode parar e respirar.
0: E a entrega, né? A respiração, ela conecta a gente com a energia de vida e é uma entrega, porque é só o que a gente pode fazer.
1: É.
0: Você me falou que, então, dia 21 de junho...
1: Dia 21 de junho.
0: Em São Paulo. Livraria da Vila...
1: Shopping Genópolis.
0: Do Shopping Genópolis. Tem algumas outras datas? Vai pro
1: não,
0: Rio de Janeiro? Ainda não sabemos.
1: A gente vai, mas ainda não sabemos a data. E é das 16 às 19, vou estar lá recebendo.
0: Das 16 às... Que dia que é? Você sabe?
1: Nossa,
0: vamos
1: sabe
0: ver.
1: Eu não sei.
0: Eu tenho que ver agora, né? Porque se vou sair do Revista CBN, será que é uma sexta-feira?
1: Não, eu acho sábado. Que é sábado.
0: 21
1: é um sábado,
0: de junho.
1: Domingo.
0: Vamos lá encontrar com a Silvia,
1: é
0: gente.
1: Domingo.
0: É um domingo.
1: É
0: eu vou sair do programa e vou lá te ver, então, dia 21 de junho. E eu quero finalizar essa conversa com você, mostrar aqui o livro da Silvia para todo mundo. Menopausa sem censura. O que ninguém me contou, mas toda mulher precisa saber. Pelo selo Fontanar. Ela conta, fala aqui da menopausa bastante, fala um pouco dela também, né, em várias passagens. Entrevista, como eu contei para você aqui, algumas mulheres incríveis falando de como foi e como é a menopausa para elas. E a minha última, talvez a minha última pergunta para você, Silvia, que é uma pergunta que eu tenho feito para todas as mulheres brilhantes que eu tenho recebido aqui no Revista CBN, que é muito particular sobre

0: que é felicidade hoje para você?
1: Eu tava falando sobre isso com meu marido, a gente tava fazendo uma ligação outro dia com meu filho que mora fora, e a gente falou assim, isso aqui é a felicidade pura. Ó, a gente tá aqui conversando, nós todos em família, a gente se ama, a gente tem muita sorte de ter um ao outro. Então, para mim, a minha felicidade tá ali, tá naqueles pequenos momentos de convivência com as pessoas que eu mais amo.
0: É isso. É só isso. É sobre isso. Silvia Ruiz, comigo hoje aqui, jornalista, escritora, podcaster. Lá no Instagram você tá como Silvia Ruiz?
1: Underline Ageless.
0: Underline Ageless, que é um super perfil para vocês acompanharem, seguirem, como eu sempre falo aqui, né? Nessa curadoria que a gente faz o Revista CBN de nomes, personalidades, livros que valem a pena a gente dar a nossa atenção, pelo menos nessa semana. Dedique aí alguns tempos nessa curadoria que a gente faz aqui no Revista. Sucesso com o teu livro, com o trabalho, sigo te acompanhando, aprendendo, que eu acho que é sobre isso, né, que a gente precisa cada vez mais esse tipo de conexão, que a gente se sente super engrandecido. Então, um beijo enorme para você.
1: Muito obrigada, obrigada aos ouvintes, espero vocês lá dia 21.
0: A Silvia aqui com a gente, e é assim que a gente vai se encaminhando pro final do Revista CBN de hoje. Sim.

0: A cidade do Rio de Janeiro registrou mais uma madrugada e manhã geladas nesse domingo. Os termômetros bateram a segunda menor temperatura do ano, aos 12,12. A cidade do Rio registrou mais uma madrugada e manhã geladas nesse domingo. Os termômetros bateram a segunda menor temperatura do ano, aos 12,2 graus, às 6:30 da manhã, na estação do Alto da Boa Vista. Recorde de temperatura mais baixa até agora foi do sábado. Segundo o sistema Alerta Rio, foram marcados 11,3 graus também na madrugada. As outras menores temperaturas registradas no município em 2026 foram 13 graus em 12 de maio, 16,2 graus nos dias 15 e 24 de abril e também 16,9 graus em 15 de março. Para os próximos dias, as temperaturas devem permanecer muito amenas, bastante baixas, começando a subir a partir da terça-feira. Juliana Prado para a Rádio CBN.
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1: É assim que vai ficando por aqui. Que programa foi esse, meu amigo, minha amiga? Revista CBN de hoje, com entrevistas, nossos colunistas e a sua audiência, que pra mim é a cereja de todo esse bolo. Revista CBN da semana que vem, já em meio à Copa do Mundo, eu nem sei como é que vai ser a escalação da nossa equipe diante de um evento como esse, Juliano. Eu nem sei como é que vai ser, não sei como vai ficar o horário de programa, porque não sei se tem já, porque tem muito jogo, enfim. Fica ligado no site da CBN aqui na nossa programação e também nas minhas redes sociais para saber como é que vai ficar aí a vida do Revista CBN ao longo desse período de Copa do Mundo. Mas a gente vai trazer aqui muita repercussão para você, certamente, e a sua participação aqui assídua, sempre muito importante, o que muito nos lisonjia. Eu termino esse programa aqui com a Silvia Catelli, nosso ouvinte de 66 anos, que acabou de acompanhar aqui nossa entrevista sobre menopausa, e ela fala assim: estou indo muito bem, cheia de entusiasmo com a vida, porém quando me olho no espelho, além das rugas, vejo a finitude, vejo que a juventude como sinônimo de vida longa, de todas as possibilidades, passou. E essa reflexão sobre o que a gente está fazendo com o nosso tempo, como é que a gente está aproveitando cada minuto da nossa vida. Porque a gente tem essa certeza que a vida vai passar. E só a gente pode viver a vida com significado. Então qual é a escolha que eu, que você aí do outro lado do rádio, da internet, tá fazendo em relação a como você vive a sua vida? É com essa reflexão que a gente vai deixando a Revista CBN. Você fica agora com o Show da Notícia, com o Clauson Dutra, que inclusive vai fazer o Repórter CBN pra gente. Eu fico por aqui com os trabalhos técnicos de Juliano Fonseca, a produção linda da Isa do Carmo e também do Luiz Delboni.
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1: Uma ótima tarde de domingo para você, uma ótima semana. Bom início de Copa do Mundo. Vai, Brasil! Até semana que vem. Tchau.

0: Domingo, 7 de junho de 2026. A Comissão de Constituição e Justiça da Câmara deve votar na próxima terça-feira a admissibilidade da proposta de emenda à Constituição, que trata da redução da maioridade penal de 18 anos para 16 anos. O texto segue uma proposta do deputado federal Capitão Alden, que prevê a responsabilização criminal de adolescentes entre 16 e 18 anos em casos de crimes hediondos e outros delitos considerados graves. Atualmente, adolescentes maiores de 16 anos que cometem infrações graves estão sujeitos a medidas socioeducativas, como a internação, que pode durar no máximo 3 anos. Se passar na CCJ, a PEC segue para a análise de uma comissão especial da Câmara. A seleção feminina de futebol volta a enfrentar os Estados Unidos em amistoso marcado para terça-feira no Castelão, em Fortaleza. No sábado, o Brasil venceu as americanas por 2-1 na Neoquímica Arena, em São Paulo. Sofia Wilson abriu o placar para as americanas logo no primeiro minuto de jogo, mas o Brasil virou a partida com gols de Tainá Maranhão e Bia Zanerato. No horário de Brasília, 3 horas em ponto.
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1: Olá, muito boa tarde, bem-vindo, bem-vinda. Vamos juntas e juntos até 9 horas da noite. CBN no ar para você com o show da notícia para todo o Brasil. Neste domingão de muito esporte, voleibol, tênis, amistosos, pré-Copa do Mundo, tudo isso junto, misturado, é claro, com as principais notícias de política, economia, temas que também impactam diretamente a sua vida. Juntas e juntos até 9 horas da noite, com muita informação aqui no Show da Notícia. Você, é claro, é nosso convidado de honra. Participa da nossa transmissão ao longo de 6 horas de programa. Manda mensagem pra gente pelo 99911-9981, 99911-9981, DDD11, para você de outros estados, ao vivo pelo YouTube, a rádio com imagem, chat de conversas liberado para você mandar mensagem pra gente. Pode mandar lá no chat de conversas sua pergunta, seu questionamento, sua opinião sobre os temas que nós vamos tratar aqui. Além do WhatsApp, além do chat no YouTube, tem o meu e-mail, clauson.dutra@cbn.com.br. Fala comigo, o âncora, clauson.dutra@cbn.com.br. Clauson, Clauson Dutra. Vamos juntas e juntos, então? Antes da gente gerar com o nosso time de repórteres em São Paulo, em Brasília, no Rio de Janeiro, em Belo Horizonte, a gente vai trazer um apanhado do que você vai ouvir aqui no Show da Notícia neste domingo. São diversas entrevistas, inclusive com foco no cenário internacional, que vai ser um dos destaques aqui do Show da Notícia. Vamos analisar a atuação do presidente dos Estados Unidos, Donald Trump, em 3 frentes: a guerra no Oriente Médio, a relação entre Rússia e Ucrânia e as recentes medidas comerciais adotadas contra o Brasil. Para entender os impactos dessas decisões, o que pode vir pela frente, a gente conversa logo mais às 15h30, depois do repórter CBN, com o professor de Relações Internacionais da ESPM, Roberto Ibel. Ainda no cenário internacional, com foco aqui na América do Sul, os peruanos estão indo às urnas agora para escolher o novo presidente do país. A disputa entre o esquerdista Roberto Sánchez e a conservadora Keiko Fujimori ocorre em um cenário de forte polarização, desconfiança nas instituições e instabilidade política. É um dos temas que nós vamos tratar aqui. Além, é claro, de trazer as informações sobre os 50 anos do teste do pezinho. Teste do pezinho completando, gente, 50 anos do Brasil como uma das maiores conquistas da medicina preventiva. O exame permite identificar doenças raras, genéticas e metabólicas nos primeiros dias de vida, antes mesmo do surgimento dos sintomas. A gente vai falar sobre isso e também fala sobre insônia, que pode elevar riscos. Dormir mal pode fazer mais do que comprometer a disposição no dia seguinte. É um dos nossos temas de hoje nas nossas entrevistas. E é claro, a gente lembra que dia 5 foi dia do meio ambiente. A gente traz esse recorte para a gente aqui para falar justamente sobre a saúde da geração Z e dos 40 mais. A natureza pode ajudar a saúde mental. A geração Z tem encontrado no contato com a natureza uma forma de aliviar a ansiedade e a sensação de isolamento. Cada vez mais adultos e idosos também recorrem a atividades ao ar livre para combater o estresse, melhorar a qualidade de vida e envelhecer de forma mais saudável. Esses são os cardápios de entrevistas que nós vamos, ao longo de 6 horas de Show da Notícia, destrinchar para você com muita informação, prestação de serviço. Vamos juntos, você no WhatsApp da Rádio CBN, no 99911-9981, no chat de conversas no YouTube. E você pode falar comigo, âncora, pelo clauson.dutra@cbn.com.br. Vamos começar girando com o nosso time de repórteres pelo Brasil, começando em Brasília com o Igor Cardim. Boa tarde, Igor.
2: Oi, Clauson, boa tarde para você, meu amigo, boa tarde também para os nossos ouvintes ligados na CBN. Clauson, o ministro do Supremo Tribunal Federal, o ministro Gilmar Mendes, que é o decano da corte, comemorou hoje nas redes sociais uma decisão favorável a ele, uma vitória na Justiça do Distrito Federal. Na publicação, o magistrado destacou o arquivamento de questionamentos relacionados à sua atuação enquanto juiz e também afirmou que o episódio reforça reforça o funcionamento regular das instituições, a segurança jurídica e a adoção de critérios técnicos nas decisões dos órgãos de controle e investigação. Essa manifestação ocorre após a Procuradoria-Geral da República encerrar uma representação que buscava apurar supostas irregularidades envolvendo ministros do Supremo Tribunal Federal no contexto das investigações relacionadas ao Banco Master. Para o ministro, o desfecho demonstra a importância do respeito às garantias legais e também ao devido processo institucional. O ministro também publicou ali nas redes sociais a decisão na Justiça Comum sobre ofensas pessoais e xingamentos em um voo entre Lisboa e Brasília ocorrido em 2019. Ele diz que o responsável por esses atos foi processado com o contraditório e a ampla defesa plenamente assegurados e, ao final, foi condenado a indenizar o ministro Gilmar Mendes por danos morais causados. E aí ele diz que, após um acordo, ele solicitou ao juiz do caso que destinasse integralmente os valores da ação à APAI de Diamantino, no Mato Grosso, e ao Instituto Migrações e Direitos Humanos. Disse que a primeira parcela, no valor de R$31 mil, já foi transferida à APAI no último dia 1º de junho. E aí, Clauson, a gente lembra que, além dessa vitória, o ministro agora aguarda desdobramentos de uma outra frente jurídica aberta por ele ali, envolvendo o ex-governador de Minas Gerais e pré-candidato à presidência da República, Romeu Zema. O Superior Tribunal de Justiça abriu prazo de 15 dias para que Zema apresente a defesa prévia em uma denúncia por calúnia apresentada pela própria PGR. Essa acusação tem como base vídeos divulgados nas redes sociais em que o político teria associado o ministro Gilmar Mendes ao caso do Banco Master. Após essa apresentação da defesa, então cabe ao STJ decidir se abre ou não a denúncia. Clauson.
1: Igor Cardinho, obrigado pelas informações direto de Brasília. Eu sei que você segue trabalhando ainda pela tarde, no início da noite, então qualquer nova informação aí de Brasília, pode acionar a gente tem carta aberta aqui com Brasília para você entrar a qualquer momento. Bom plantão. Agora, 3:08 de Brasília, a gente vai para Belo Horizonte com Bruna Bentes. Boa tarde.
3: Boa tarde, Clauson. Boa tarde para os nossos ouvintes. Olha só, uma assistente social aqui de Belo Horizonte que acolheu aquela mulher de 37 anos que se passou por uma adolescente de 12 em Santa Catarina, aponta que o caso escancara uma deficiência de instituições e de órgãos públicos no acolhimento de mulheres em situação de vulnerabilidade e na centralização de documentos de identificação no país. Amanda Maria Souza de Oliveira passou por casas de acolhimento em Belo Horizonte há quase uma década, em 2017. A primeira pessoa que teve contato com ela foi a assistente social Delma Soares. Amanda se apresentava na época como Carol, dizia ser do Rio de Janeiro e se dizia vítima de violências e abusos. Delma é gestora e diretora do projeto Compaixão, que acolhe mulheres em situação de vulnerabilidade egressas do sistema prisional na capital mineira. Em entrevista à CBN, ela contou que encaminhou a Amanda para a casa de passagem e depois, por ela se apresentar como menor de idade, para uma instituição de abrigo. Delma não desconfiou num primeiro momento da idade de Amanda, mas um ano depois a assistente social apadrinhou Amanda para que ela passasse o Natal e o Ano Novo em sua casa. Porém, o irmão de Delma ficou doente e ela precisou levar Amanda de volta para o abrigo. Quando contou que ela não poderia mais ficar na sua casa, Delma teve certeza que Amanda não era uma adolescente.
4: Essa fantasia, né, que ela tinha toda, ela acabou desfazendo. E aí começou a brigar, começou a me xingar, aquela coisa toda, que não queria voltar, que eu era isso, que eu era aquilo. E aí o que, que aconteceu? Aí nesse momento eu tive a convicção e a certeza que ela era de maior. E aí quando eu falo com ela, ela fala que não e tudo, só que aí quando a polícia militar chega, ela veste de novo aquela cena de novo dessa pequena Carol.
3: E além de Santa Catarina e Minas Gerais, Amanda Maria de Oliveira também teve passagens por Goiás, Rio de Janeiro e Rio Grande do Sul. Delma considera que esse caso escancara um desencontro de informações entre instituições públicas em todo o país.
4: Ah, mas você foi enganada? Não, não fui enganada não. Eu fiz por ela o que eu faço por qualquer outra. assistida que chega até a gente. E assim, é lamentável também a gente ver o pessoal fazendo tanto meme. Nossa, assim, surreal o que a população está fazendo, sendo que a gente está lidando com um caso de saúde mental gravíssimo, que passou por diversas instituições, diversas redes, e ninguém deu atenção para cuidar. O pessoal está falando, ah, mas por que, que se tivesse acionado a rede, se tivesse feito isso? Eu fiz tudo, tanto que assim, eu tenho documento aqui, que ela tava no, ela passou no Odilon, ela passou pelo MP para ser legalmente dela ficar comigo na instituição. Então, passou por tudo, por psicóloga.
3: A diretora do Sindicato dos Oficiais de Registro Civil das Pessoas Naturais de Minas Gerais, Soraya Boan, acredita que a solução do problema da descentralização de documentos em diferentes estados está na implantação da nova Carteira de Identidade Nacional, que começou em 2022. Antes disso, cada estado emitia o seu documento RG. Passados alguns anos dessas novas regras, Soraya acredita que casos como esse serão mais difíceis, já que a fragmentação de informações entre estados não será mais possível.
5: A gente está bem num limiar aí da implementação do documento unificado, que utiliza o CPF como número único de identificação. Mas a partir de agora, né, o Brasil também superou essa fragmentação de informação. Então, daqui para frente, se isso acontecer, daqui uns, sei lá, 2, 3 anos para frente, aí sim isso vai me surpreender mais. Agora, sinceramente, não me surpreende, porque com essa fragmentação de informações, cada estado tem a sua identificação civil até então, era possível que as pessoas tivessem vários documentos.
3: Depois da prisão em Joinville, em Santa Catarina, a justiça converteu a prisão de Amanda para preventiva, ou seja, por tempo indeterminado. Também foi autorizada a realização de exames de sanidade mental, atendendo a um pedido da defesa de Amanda. Clauson.
1: Bruna Bentes, que bizarra toda essa história. Muito obrigado pelas informações. A Bruna trouxe um apanhado para a gente muito importante sobre como isso funciona dentro do Brasil, por isso a importância da unificação dos dados de segurança para a gente entender melhor exatamente como tudo isso está caminhando aqui no Brasil, né? Amanda Maria Souza de Oliveira. Então, ela passou por família em Joinville, em Santa Catarina, esteve também em Belo Horizonte e em outros cantos do Brasil. Uma história bizarra. Vamos continuar a acompanhar. 3:13.
6: Estamos bem. Deixa eu convidar pra tomar um chá. Promete pra mim que você vem.
1: Ao som de chá da Glória Groove, vamos para a cobertura da parada LGBTQIAPN+. Inclusive, ouvintes perguntando aqui, não estão fazendo a cobertura da parada? Estamos. E a Karen Lemos está ao vivo, direto da Avenida Paulista, imagino, para trazer as informações da parada LGBTQIAPN+. Festa essa que começou neste domingo, pela parte da manhã, por volta de 9:10 da noite. Agora, 3:13. Temos mais de 5 horas de apresentação de trio elétrico. Escuta ao fundo, inclusive, a voz da nossa querida cantora Gabi Amarantos, pelo que eu tento entender aqui. Ou não, não, acho que não. Acho que essa aí é a outra, é a mais atual. É a Melody. É a Melody, exatamente. E é ao som de Melody, então, que a Karen Lemos vai trazer as informações da parada LGBTQIAPN+. Tudo bem, Karen? E as informações? Boa tarde.
7: Boa tarde, Cláudio. O CBN está aqui presente na parada, lógico. Você acha que a gente vai ficar de fora da maior parada LGBT do mundo? Jamais, jamais. Que isso? Olha, você tá ouvindo Melody aí no fundo, né? Porque é um DJ tocando. Mas eu tô perto do trio da Pabllo. Pabllo Vittar, que já começou o show dela, tá arrastando uma multidão aqui na Avenida Paulista. E, olha, a Pabllo é uma das artistas, né? A gente tem Glória Groove, claro, que tocou agora há pouquinho aí, você selecionou muito bem a playlist. Tem Melody também, não é neste trio que eu tô acompanhando, mas ela vai se apresentar. Tem Pepita, Urias, Majur, Diego Martins. Você gosta, né, Pabllo, desses artistas? Quem não gosta, né?
1: Ah, não, artistas atuais aí da comunidade LGBTQIAPN+. É um evento que tá acontecendo em meio a protestos, inclusive, até porque a parada LGBT tem menos recursos esse ano se comparado aos últimos anos, então eu imagino que as pessoas aí estejam também falando sobre a questão política, né?
7: Então, muito, viu, Cláudio? E aproveitando isso que você falou da queda de patrocínio, uhum, as artistas, né, e os artistas que se apresentam aqui, inclusive, abriram mão do cachê justamente para não encarecer o evento, né, que teve essa queda aí de patrocínio e poder se apresentar e poder marcar presença nessa pauta tão importante. E olha, tá muito cheio, tá? Mas o que me chamou atenção, Cláudio, e encheu meu coração, foi que tem muita família aqui, viu? Tem muita mãe, muito pai, muita filha, avó, tia, tem de tudo aqui, viu? Eu, inclusive, eu conversei com a Regiane Bueno, ela veio acompanhar as duas sobrinhas. Eu falei também com a Dani, que é uma dessas sobrinhas, e ela até se emocionou ao falar do apoio da família, né? Que é tão importante, principalmente para uma geração mais nova, que ainda está se descobrindo, ter esse apoio da família para ser quem é, né? Para ser inteiramente quem é, com o apoio da família, que é uma base e que é muito fundamental. Vamos ouvi-la.
8: Para mim é importante em vários aspectos, principalmente de eu conseguir me mostrar do jeito que eu sou, de eu conseguir mostrar para o mundo quem eu sou realmente. A minha tia estar aqui me apoiando é uma coisa muito importante para mim, porque eu tinha muito medo e muita insegurança nesse quesito. E ela está aqui comigo, me ajudando a me abrir e me mostrar para o mundo, é uma coisa incrível.
9: Tô gostando muito, principalmente assim, para apoiar eles e estar aqui com eles, apoiando e estar aqui para quem precisar. Tô aqui.
7: Olha, muito bacana esse depoimento, né? E claro que você falou, né, Cláudio, que a parada também acaba sendo uma cobertura política, né? A gente que também cobre a agenda política sabe que essas coisas acabam se encontrando, e esse ano mais do que nunca, né? Porque a parada também é um evento para a comunidade se posicionar, e uma das críticas que eu tenho ouvido aqui é com relação ao projeto de lei que tramita na Câmara Municipal de São Paulo, que quer proibir crianças de virem à parada e também que esse evento seja feito num local fechado e não tradicionalmente aqui na Avenida Paulista, de onde eu falo, né? Sobre esse assunto, eu conversei com a Amanda Lenharo. Ela veio com a filha dela, a Catarina, que tem 7 anos, com a tia e com a sogra. E elas estão amando aqui a parada LGBT. E em conversa aqui com a reportagem da CBN, a Amanda criticou bastante esse projeto de lei. Vamos ouvi-la.
10: Eu venho aqui desde 2003, eu acho a coisa mais incrível, porque a gente tem que conscientizar para a diversidade, para a pessoa, ainda mais para as crianças, para elas aprenderem a conviver com a diferença e aceitar e até poder se soltar, sabe? Sei lá, quando ela crescer, o que ela escolher, ela vai ser bem-vinda. Então, eu acho que proibir as crianças de vir é o maior absurdo.
7: E olha, o tema da parada, né, só para fechar aqui minha participação, o tema da parada é: a rua convoca, a urna confirma. Não dá para ignorar que a gente está em ano eleitoral e é um do... Então faz parte do tema da parada deste ano, que deve reunir milhões, já está reunindo milhões de pessoas, né? É a maior parada LGBT do mundo. Lembrando que é um evento muito importante para a economia da cidade, tá? Segundo estimativas aí da Associação Comercial de São Paulo, a parada deve movimentar cerca de 466 milhões de reais na economia da capital neste ano. Bom, se você está animado para vir, vem, que ainda dá tempo, ainda tem muita atração, muita coisa bacana para curtir aqui nesse evento. E é importante ressaltar que é melhor vir de transporte público, tá? As ruas aqui estão... Avenida Paulista, obviamente, né? Ela tá fechada para a parada. E também a Rua da Consolação, tá? Porque o desfile chega até lá. A melhor opção para você chegar é a Estação Trianon MASP, linha 2 verde do metrô. E também tem a Consolação e a Brigadeiro, que são outras estações próximas, né? E, Cláudio, agora a gente tá, de fato, ouvindo a Melody. Porque o que acontece? Eu tô paradinha aqui num ponto pra conseguir falar com vocês, né? Não dá pra ficar ali no meio, porque é muito barulho.
1: É verdade.
7: Então passou a Pablo e agora, de fato, está passando a Melody. Então, você estava certo. Melody aqui tocando, ela está em outro trio, só que esse trio já tá passando. Então a gente tá ouvindo a Melody ao vivo. Olha só que honra, Cláudio. Tá tudo perfeito.

0: estão espaçados, mas tem sim. Vejo policiamento, vejo também muitos ambulantes, né? O pessoal aproveitando aí para vender bebidas, para vender bandeiras, apetrechos, enfim. Estrutura, tá bacana, dá pra vir, tá cheio, mas dá pra se movimentar, não tá aquele perrengue, não. Então, tá dando pra curtir, mas vou continuar de olho na estrutura também, porque a gente também tem que falar de coisas que precisam melhorar pra parada tá sempre linda todo ano, como costuma ser, Cláudio.
1: Exato, obrigado, Karen, pelas informações. Karen Lemos, direto da parada LGBT aqui em São Paulo. Daqui a pouco ela volta para trazer mais detalhes, outras informações, outros artistas que passaram pelos trios elétricos ali na Avenida Paulista. É realmente uma festa que conta com a presença de muita gente, inclusive de políticos e autoridades. O G1 está destacando isso aqui. Diversos políticos e autoridades participam da 30ª edição da Parada do Orgulho LGBT aqui em São Paulo. Entre eles estão a deputada federal Érica Hilton, do PSOL, Sâmia Bonfim, do PSOL, o deputado estadual Guilherme Cortez, do PSOL, o deputado estadual Eduardo Suplicy, do PT, e além de alguns vereadores também. Durante o discurso no primeiro trio elétrico, a deputada federal Érica Hilton destacou a ocupação do espaço público. Segundo ela, a parada representa a afirmação de direitos e a denúncia das violências que ainda atingem a população LGBTQIAPN+ no país. Érica ressaltou o caráter simbólico da manifestação na Avenida Paulista, que chega à 30ª edição. Depois desse discurso, ela convocou o público a transformar a mobilização em pressão política institucional. Portanto, Érica Hilton sendo uma das vozes do evento da parada LGBTQIAPN+. Lembrando que, como a Karen Lemos disse aí, tá? Pablo Vittar, Glória Groove, Urias, Melody, além de outros artistas da comunidade LGBT, tá pulsando a Avenida Paulista nesse momento. Obviamente, o trânsito no entorno da Paulista e região todo comprometido. Então, você motorista em São Paulo que nos acompanha no carro nesse momento, evite, obviamente, esses lados. A gente vai continuar a acompanhar a movimentação da parada LGBT. Logo mais a Karen volta com a gente e traz outras informações sobre isso. Inclusive uma conversa que a Karen Lemos teve com a Pablo Vittar. Nossa repórter subiu no trio elétrico e conseguiu falar com a Pablo Vittar. Pablo Vittar, imagina, né? A Karen Lemos deve ter seus 1,70 m. Pablo Vittar tem seus 2 m. Eu quero ver essa foto, hein, Karen Lemos? Forte abraço, bom trabalho por aí, minha amiga. 3:20

acabou agora há pouco, gente. O Grande Slam em Roland Garros. A final masculina de Roland Garros definiu um campeão inédito. Agora há pouco, Alexander Zverev finalmente conquistou o seu primeiro título de um Grande Slam na carreira. O alemão venceu o italiano Flavio Cobolli por 3-7 a 2, parciais 6-1, 4-6, 6-4 e 6-7 a 1. Com a conquista de seu 25º título na carreira, o número 3 do mundo encerrou um jejum de mais de 30 anos sem campeões alemães de simples em grandes lances. O italiano já entrou em quadra com histórico desfavorável em confrontos diretos. Foram 3 derrotas em 4 partidas disputadas contra o alemão. Parabéns ao alemão, portanto, levando o caneco para casa. Parabéns a Alexander Zverev. Ele que foi o grande campeão do Grande Slam em Roland Garros. E é claro que a gente está acompanhando também, gente, outras competições em paralelo aqui, tá? Olha, para quem gosta de esporte, hoje é um prato cheio. Porque tem amistoso internacional e também tem as meninas do nosso vôlei. Exatamente, o Brasil, a seleção brasileira está jogando nesse momento contra a seleção da Itália. Eu tô abrindo neste momento aqui o Globo Esporte para saber como é que tá a situação por lá. Pelo que eu acompanho, tá 2-7 a 0 pro Brasil. Foi uma virada, inclusive, na reta final, no segundo set. A Itália começou muito bem o segundo set.

0: mas as brasileiras foram buscar com grandes desempenhos das Júlias, a Bergman e a Kudis. Seleção abriu 2-0 no ginásio Nilson Nelson. Tanto o Brasil vencendo a Itália por 2-0. Aliás, a seleção italiana não perde um jogo há mais de um ano e meio. Então, o que a seleção brasileira está fazendo em quadra nesse momento é realmente sensacional. Parabéns às meninas do nosso voleibol. 2-0 para o Brasil e a gente está acompanhando. Vamos às parciais. Primeiro set foi 25-15, o segundo set foi 25-22. Daqui a pouco entra o terceiro set e a gente vai estar acompanhando de perto todas essas informações também da seleção feminina de vôlei. Além disso, a gente está acompanhando a seleção brasileira. Você bem já sabe, já acompanhou ao longo da nossa programação a repercussão com o nosso time de esportes. Wesley foi cortado da seleção por lesão na perna esquerda e o volante Ederson foi convocado. Essa é a principal informação do dia. O lateral direito da Roma foi diagnosticado com uma lesão na coxa esquerda e acabou cortado do Mundial. Para seu lugar, o Carlo Ancelotti chamou o volante Ederson do Atalanta, que chegou a ser convocado na primeira lista do técnico italiano em junho de 2025, mas não entrou em campo. A CBF anunciou o corte hoje após a lesão de Wesley na partida contra o Egito em Cleveland, no último amistoso de preparação antes da competição. O lateral passou por exames de imagem e a ressonância magnética constatou a lesão no músculo adutor da coxa esquerda. Ederson tem 26 anos, passou por Cruzeiro, Corinthians e Fortaleza antes de deixar o Brasil no início de 2022. Uma pena para o Wesley, um lateral direito de 22 anos, destaque na Roma, deixando a seleção brasileira. Ederson, boa sorte. E boa sorte para a seleção brasileira nessa Copa do Mundo, porque não vai ser fácil, né? Ontem o jogo de 2-1 contra o Egito mostrou um pouco do rumo que a gente tem que tomar, dos desafios que a gente vai ter ao longo da competição, mas da primeira fase, que é a fase de grupos, contra o Marrocos e contra o Haiti, acho que não vai ter nenhum problema, não. Vamos ver na fase de grupos. Aliás, nas próximas fases. 3:28.
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1: A vacina da gripe já está disponível para todas as pessoas com mais de 6 meses de vida que ainda não receberam o imunizante nesse ano. A aplicação está sendo realizada nas 243 salas de vacinação do município do Rio. Basta procurar uma unidade básica de saúde e garantir a proteção. A recomendação é que isso seja feito antes do inverno. A imunização é a forma mais eficaz de reduzir as internações e mortes causadas pela gripe. E por isso é especialmente importante para os grupos de risco, como idosos, gestantes, crianças pequenas e pessoas com doenças crônicas. Mesmo quem não se enquadra nessas categorias pode se beneficiar, já que os imunizados têm sintomas mais leves caso entrem em contato com o vírus influenza. A vacinação contra a gripe é feita em dose única uma vez por ano. Apenas as crianças que estão sendo vacinadas pela primeira vez devem tomar 2 doses com 1 mês de intervalo entre elas. Para receber o imunizante, o único pré-requisito é estar bem de saúde e comparecer a um posto de saúde, clínica da família ou centro de vacinação, levando um documento com foto e, se possível, a caderneta de vacinação. Os endereços e horários das unidades estão disponíveis no site da Secretaria Municipal de Saúde. Para quem não pode ir durante a semana, os supercentros cariocas de vacinação em Botafogo, Campo Grande e Del Castilho funcionam inclusive aos domingos e feriados em horário estendido. Diogo Bugaja, CBN Serviço.

0: Domingo, 7 de junho de 2026, a Comissão de Constituição e Justiça da Câmara deve votar na próxima terça-feira a admissibilidade da proposta de emenda à Constituição, que trata da redução da maioridade penal de 18 anos para 16 anos. O texto segue uma proposta do deputado federal, capitão Alden, que prevê a responsabilização criminal de adolescentes entre 16 e 18 anos em caso de crimes hediondos e outros delitos considerados graves. Atualmente, adolescentes maiores de 16 anos que cometem infrações graves estão sujeitos a medidas socioeducativas, como a internação, que pode durar no máximo 3 anos. Se passar na CCJ, a PEC segue para análise de uma comissão especial da Câmara. Uma pessoa morreu e 5 ficaram feridas neste domingo em um ataque a tiros na região central de Israel. 2 homens efetuaram disparos contra cidadãos em 3 pontos diferentes do país. A polícia local disse ter matado um dos atiradores, que é cidadão de Israel. O primeiro-ministro Benjamin Netanyahu convocou uma sala de situação para acompanhar o caso. Autoridades falam em atentado terrorista, embora nenhum grupo tenha reivindicado a autoria do ato até o momento. 6 seleções classificadas para a Copa do Mundo entram em campo hoje para amistosos. O Marrocos, adversário de estreia do Brasil, joga contra a Noruega às 16h em Nova Jersey. E a Colômbia joga contra a Jordânia às 20h na Califórnia. Croácia e Equador vão jogar contra equipes que não estão classificadas para a Copa. Os croatas recebem em casa a Eslovênia às 15h e o Equador joga às 17h contra a Guatemala, no estado americano de Ohio. No horário de Brasília, 15h33.
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0: Seguimos com o Show da Notícia, edição de domingo, 7 de junho de 2026. Juntas e juntos até 9h da noite, com muita informação, prestação de serviço, análises e entrevistas, como agora e como prometido. Inclusive, a gente fala sobre as negociações envolvendo Rússia e Ucrânia, aumento das tensões comerciais com o Brasil, escalada do conflito no Oriente Médio, tudo que você precisa saber sobre o papel do presidente Donald Trump nessas 3 frentes. Para analisar esse momento e entender quais são os possíveis desdobramentos dessas ações, nós vamos conversar agora com o professor de Relações Internacionais da ESPM, Roberto Ibel, ao vivo, a partir de agora, com imagens no YouTube da Rádio CBN, sem imagens no YouTube da Rádio CBN, mas com informação sempre em primeira mão para você. Tudo bem, professor? Boa tarde.
2: Boa tarde, Klaus. Boa tarde a todos que estão ouvindo aqui a CBN. Sempre uma satisfação conversar com vocês.
0: Igualmente, professor, obrigado por atender o nosso convite. Olha, são várias frentes para a gente tratar aqui, né? Não são poucas as frentes. O presidente Donald Trump está tendo aí que trazer certas respostas, trazer luz a certos questionamentos, principalmente em relação à escalada do conflito no Oriente Médio, às negociações envolvendo Rússia e Ucrânia. Eu quero começar com o que está mais fresco, professor. Acabou de sair, inclusive, observo aqui no G1 uma nova informação sobre a questão na guerra no Oriente Médio. O mais recente, professor e ouvintes, é que o Irã anunciou hoje que pode atacar bases militares dos Estados Unidos e regiões de Israel em uma nova escalada da guerra no Oriente Médio. Essa ameaça é uma retaliação a um ataque de Israel a Beirute, no Líbano, mais cedo. Esse ataque israelense, que rompeu uma trégua no Líbano, atingiu prédios em um subúrbio de Beirute que Israel disse abrigar terroristas do Hezbollah que planejavam um ataque. Professor, as ameaças do Irã de atacar bases dos Estados Unidos depois de tudo isso, depois do Israel anunciar a intensificação dos ataques no Líbano, pode transformar esse conflito em um confronto mais direto com Teherã e Washington? E quais seriam os possíveis efeitos dessa escalada para a estabilidade do Oriente Médio mais uma vez?
2: Então, Klaus, eu entendo que nós já estamos, né, praticamente 4 meses dessa guerra, sem qualquer perspectiva de conclusão. Há esporadicamente alguns anúncios, né, de negociações para cessar fogo. Tivemos aquelas reuniões mediadas pelo Paquistão que foram infrutíferas, né? E Donald Trump tem um desafio agora, daqui 5 meses, que são as eleições de midterms, né? Então o tempo está muito desfavorável para o presidente Trump. O que me parece é que o grande objetivo dessa guerra era desestabilizar economicamente a China, né, controlando ali o Estreito de Hormuz, o escoamento de petróleo iraniano para a China. A China conseguiu mitigar os impactos dessa guerra, e Trump agora não, o presidente Trump agora não consegue resolver a guerra, concluir.

0: chave, digamos assim, do regime terem sido mortas no conflito. O próprio Ayatollah Ali Khamenei, né, morreu logo no início da incursão norte-americana, e o Irã tem conseguido utilizar o controle do Estreito de Hormuz como ferramenta de barganha, de pressão e negociação com os Estados Unidos, né? Hoje, de fato, quem controla o Estreito de Hormuz é o Irã, né? E que hoje, nesse domingo, já sinalizou que pode atacar os Estados Unidos caso os Estados Unidos não consiga lograr sucesso nesse acordo, né? E uma das exigências do regime iraniano é justamente que o Estado de Israel pare de atacar o grupo terrorista Hezbollah no sul do Líbano, uhum, né, que é um vetor que tem que ser considerado para a conclusão dessa guerra.
1: É, a gente tem esse ponto também que está atrelado à fragilidade desse cessar-fogo, professor. O senhor mesmo disse que desde abril existe um cessar-fogo, que apesar, exato, de episódios pontuais de violência vir impedindo uma escalada maior entre Estados Unidos e Irã, agora a gente, exato, tem todos esses novos ataques. E cessar-fogo fica para uma segunda página, mas não de agora, isso sempre, né? Qual é o desafio do presidente Donald Trump para tentar fazer com que esse cessar-fogo de fato entre em vigor? E digo isso já focando nos outros líderes, tanto de Irã quanto de Israel também, porque não está sendo fácil controlar esses dois países.
0: Exato, eu acho que o grande desafio é de fato convencer o primeiro-ministro israelense Benjamin Netanyahu a parar de atacar o Líbano, né? O sul do Líbano, melhor dizendo, porque esse é um vetor. O Irã tem colocado quase que no mesmo peso, né, a sua questão do seu programa nuclear, uhum, a questão da cessação dos ataques de Israel ao Hezbollah, justamente o Hezbollah, que é um braço do Irã, né, ali na região. Então acho que esse é o desafio principal do presidente Trump. Já teve declarações do presidente Trump na semana passada, né, uhum, críticas a Netanyahu, né, há um certo descontentamento hoje do governo norte-americano com o governo israelense, né, e eu acho muito difícil, Clauson, que o Israel vá parar de atacar, até mesmo porque é o que tem garantido, em certa maneira, a permanência de Netanyahu no poder, né, esses ataques contínuos ao grupo terrorista Hezbollah no Líbano e ao grupo terrorista Hamas na faixa de Gaza, né, porque ele sabe que no momento que ele deixar o governo, ele tem que prestar contas com a justiça, com a sociedade, com o risco até mesmo de ser preso, né? E enfrenta também um cenário pré-eleitoral muito acirrado em Israel. Boa parte, aliás, a grande maioria da população israelense reprova as condutas do governo Netanyahu, né? Então Netanyahu se faz valer dessa agenda, digamos assim, de segurança para permanecer no poder, né? E evitar que acabe sofrendo algum tipo de derrota. Só que isso vai contrário aos interesses políticos do presidente Donald Trump, né? Então nós estamos vendo aí um cenário muito difícil para o presidente Trump, porque ele não consegue fazer o que historicamente os presidentes dos Estados Unidos sempre conseguiram, né? Que é, em certa maneira, controlar as ações dos chanceleres israelenses, e não consegue, né? Enquanto que isso tem que ser utilizado pelo Irã como ferramenta para o fim da guerra ou para a negociação de cessar-fogo. Uma triangulação muito complexa para o presidente Trump nesse momento. E aí tem os impactos dessa guerra, tem a pressão inflacionária nos Estados Unidos, aumento do preço de itens básicos, né, para o consumidor norte-americano, que já começa a ficar insatisfeito. Parte da base republicana também já começa a demonstrar sinais de insatisfação no Congresso, né, isso há pouco menos aí de 5 meses das eleições midterms, que vão acontecer lá no começo de novembro.
1: É isso, o Congresso dos Estados Unidos está de olho nessa guerra no Oriente Médio e também na guerra da Ucrânia. Esse movimento tem sido feito há alguns meses, inclusive com políticos aliados do presidente Donald Trump. Donald Trump, que tem perdido força política por conta dessas guerras, como bem disse o professor, e a figura central dessa história também sendo Trump, professor, sobre eleitores e sobre economia. Como fica o presidente nesse momento guiando guerra no Oriente Médio, e eu vou entrar agora com mais profundidade na guerra da Ucrânia e também, uhum, sobre a questão do Brasil, mas eu gostaria que você fizesse um apanhado do trabalho do presidente Trump em todas essas frentes.
0: É, o presidente Trump hoje ele enfrenta, né, uma popularidade muito baixa, né, o questionamento dessa popularidade, então tem uma pressão doméstica muito grande, né? Fora isso, você tem um alto grau de polarização na sociedade norte-americana, esses episódios, né, de tentativas de ataques próximos à Casa Branca. No mês de abril, né, teve aquele episódio no jantar do presidente Trump. No mês passado, em maio, né, aquele atirador na Casa Branca, numa coletiva para jornalistas. Então, ele enfrenta um cenário doméstico também que questiona muito a sua capacidade de governar, né? E essa insatisfação de parte já da base republicana. Soma-se a isso, né, a dificuldade de conseguir construir um cessar-fogo com o Irã, né? A guerra na Ucrânia, ela não me parece estar diretamente vinculada a essa queda de popularidade do presidente dos Estados Unidos, né? Porque é uma guerra que começa ainda durante o governo Biden. Mas é claro que Trump prometeu que resolveria essa guerra em 72 horas, né? Logo que assumiu o governo. Bom, já se passou mais de um ano praticamente e estamos longe de um conflito, de um fim para o conflito, né? Na sexta-feira, o presidente Volodymyr Zelensky da Ucrânia enviou uma carta ao presidente Vladimir Putin, né, Vladimir Putin da Rússia, e na tentativa de costura de uma reunião de cessar-fogo, e o presidente russo desdenhou dessa carta, né? Então a gente vê uma Ucrânia que pede mais auxílio dos Estados Unidos, mas os Estados Unidos tem evitado aumentar essa despesa militar, porque é uma cobrança da própria população norte-americana, né? E Trump tenta jogar contra o tempo. Eu acho que esse é o principal desafio, além da questão de Israel na guerra contra o Irã, é o desafio do tempo, é melhorar esses indicadores econômicos para que se reflita num aumento de popularidade olhando para as eleições em novembro. Porque parte dos republicanos já começa a se descolar hoje da imagem de Trump, tendo uma tentativa de sobrevivência política ao pleito eleitoral em novembro, né? É uma eleição muito imprevisível, não tem como nós construirmos um cenário nesse momento dizendo que os democratas vão ganhar, por exemplo, a casa e os republicanos o Senado. Eu acredito que está totalmente em aberto, né? Então Trump joga com esse cenário de imprevisibilidade. E eu sempre digo para os meus alunos, né, de relações internacionais, para a gente entender o Trump, a gente precisa ler a biografia do Trump, né? O Trump empresário. E Trump é uma figura que sempre evitou a incerteza e a imprevisibilidade. Sempre foi muito previsível nas suas ações enquanto executivo, né? Só que isso na figura de presidente dos Estados Unidos tem um outro patamar, tem uma outra dimensão, né? E sendo que ele é responsável de criação de boa parte desses cenários de imprevisibilidade e de instabilidade no sistema internacional.
1: Ainda sobre guerra na Ucrânia, professor, bora falar das figuras de Zelensky e Vladimir Putin. Inclusive, eu estava dando uma olhada na BBC News, na Reuters, falando sobre essa carta enviada por Zelensky para o presidente da Rússia, Vladimir Putin, né? Muitos analistas, professor, têm avaliado que essa carta tinha outros destinatários em mente, né? Como governos ocidentais, a própria opinião pública internacional e até setores da elite russa. Em conflitos como esse, qual o peso político de uma mensagem pública desse tipo, professor? O texto foi divulgado às vésperas do Fórum Econômico de São Petersburgo, um dos principais eventos da Rússia. Há aí uma escolha de timing que busca atingir empresários, integrantes da elite econômica, por exemplo, até porque, como na própria carta diz, o Zelensky pontua que a Rússia está passando por uma situação econômica péssima desde o início dessa guerra, que já dura 4 anos.
0: Exato, eu acho que todos esses são os destinatários dessa carta e também, em certa medida, a elite ucraniana, né? Tanto Putin como Zelensky, que hoje são presidentes, que passam por um questionamento da sua autoridade, a sua própria popularidade, ela vem demonstrando mais na Ucrânia do que na Rússia uma oscilação, né? Então Zelensky faz isso, sim, eu acho que é estratégico. Antes do Fórum Econômico de São Petersburgo, conhecido, né, como Davos da Rússia, né, que pela primeira

0: né? Então, me parece que isso é uma tentativa também de reabertura da Rússia no sistema internacional. A economia russa já vem dando, né, sinais de um certo enfraquecimento, de um esgotamento até do apoio da elite econômica russa, né? Eu acho que foi muito emblemático aqueles ataques a drones a bairros de elite em Moscou cerca de 3 semanas atrás. Aquilo ali causou uma insatisfação muito grande, né? E também as consequências das sanções econômicas a parte desse empresariado russo no exterior, que tem dificuldade de negociar com o restante do mundo por causa da exclusão dos sistemas de pagamentos, né? Hoje você não consegue fazer uma transferência internacional direta para a Rússia, você não consegue usar um cartão de crédito internacional na Rússia. Isso é muito difícil e dificulta o próprio crescimento econômico russo, né? Que já demonstra essa insatisfação com o Putin. Mas na Ucrânia também há uma certa insatisfação com Zelensky. Zelensky deveria ter realizado eleições na Ucrânia há 2 anos, né? Mas o país está sob lei marcial. Há um questionamento por parte da população ucraniana na capacidade de Zelensky conseguir um apoio do Ocidente, né? Ou de exercer pressão contra a Rússia. E o entendimento também de que para terminar essa guerra, Zelensky terá que abrir mão da Crimeia e da região do Donbass, né, que foram atacadas e invadidas pela Rússia e posteriormente anexadas pela Federação Russa, né? Então ele terá que ceder para terminar a guerra. Isso está muito claro hoje para vários analistas internacionais, né? Então é uma carta que tem vários destinatários, né? Ela abertamente, ela não foi recebida com bons olhos pelo presidente Putin da Rússia, mas setores do governo russo, né, sinalizaram de que pode ser talvez uma mão estendida ao Kremlin para que se organize, pense algum tipo de primeira reunião de alto escalão entre os dois países, que não ocorre desde que começa a guerra lá em 22, né?
1: Isso, e o então, que chama atenção também, professor, nessa carta é não só a resposta do Putin, mas o próprio Zelensky colocando na carta: ó, quero me encontrar com você, Vladimir Putin, mas não na Rússia, quero me encontrar com você em outros países. Ele cita, exato, alguns, inclusive. Aí o Putin fala assim: não, mas eu te espero aqui na Rússia para você falar comigo. Ou seja, ninguém, exato, tá dando o braço a torcer, né? Tá todo mundo nessa, exato, de jogar um pro lado, pro outro. E a guerra, por fim, 4 anos, Rússia péssima economicamente, né? Pelo menos os números mostram. E do outro, exato, lado, é uma guerra para a Ucrânia que tá impactando não só a infraestrutura de todo o país, mas também a própria, exato, economia da Ucrânia, né? Então, para onde que a gente está indo com essa guerra, professor? Porque ninguém está abrindo mão de nada.
0: É uma guerra que parece não ter fim, exato, no horizonte, né? Algumas regiões, se por um lado, né, algumas regiões da Rússia começam a ser alvo de ataques, o próprio São Petersburgo, né, onde está sediando esse fórum, foi alvo de ataques. Moscou já teve alguns episódios, né? Aeroportos em Moscou foram atacados, né, por drones. E a Ucrânia

Então, se por um lado há uma capacidade de defesa mais comprometida, por outro lado, no lado ucraniano, a Ucrânia tem conseguido demonstrar uma certa defesa, né? Isso são pontos que são considerados estratégicos em um conflito, né? Mas é claro, sempre para a questão da dúvida, né? Se, por exemplo, se a Rússia poderia usar armas mais sofisticadas ou de impacto maior contra a Ucrânia, não necessariamente na região do Donbass, né, mas até mesmo contra a capital Kiev. Então, é um cenário muito imprevisível, né? Quem poderia talvez fazer essa mediação hoje tem outros temas na agenda, que é os Estados Unidos, né? Chegou a se ensaiar isso em agosto do ano passado, né? Mas quando aquela reunião de 8 horas entre o presidente Trump e o presidente Putin, mas não se alcançou nenhum sucesso, até porque agora Trump tem um outro desafio, que é a guerra no Irã e as midterms, né? Então, é muito difícil a gente contar.

0: e também Zelensky, que não aceitaria ir a algum dos outros países que aceitaram fazer essa mediação, como a Turquia, Belarus, enfim, né? Então é muito difícil a gente até encontrar um país que aceitasse fazer um encontro entre os dois líderes.
1: Professor, falamos de guerra no Oriente Médio, guerra na Ucrânia, bora puxar esse papo aqui para o Brasil, agora que são 3:52. Você bem já sabe, durante o noticiário da semana, você ouviu na CBN que o governo americano passou a classificar o PCC e o CV como organizações terroristas estratégicas. As facções já haviam sido enquadradas anteriormente como terroristas globais especialmente designados. A medida permite congelamento de ativos, restrições financeiras, impedimento de entrada de integrantes nos Estados Unidos e punições para quem realizar transações com os grupos. Mas, além disso, a gente tem as tarifas. Estados Unidos anunciou uma tarifa em razão de uma investigação sobre supostas práticas comerciais consideradas injustas, incluindo o PIX. Está prevendo taxar o Brasil em 25%. Só tem outra taxa de 12,5%, tarifa aplicada a cerca de 60 países, inclusive incluindo o Brasil, sobre o trabalho forçado, justificada por falhas na proibição da importação de produtos fabricados com trabalho forçado. Se a gente soma 25% mais 12,5%, teremos 37,5% de taxa. Professor, diante de tudo isso, o que essas decisões sinalizam sobre como Donald Trump está observando o Brasil neste momento?
0: Sinalizam que o Brasil não é um aliado estratégico dos Estados Unidos, né? Isso eu comentei ao longo dessa semana. Nós talvez tenhamos ficado com uma impressão muito positiva num primeiro momento daquele encontro do presidente Lula com o presidente Trump, né, no mês passado, uma reunião de 3 horas. Se vendeu por parte do governo brasileiro uma narrativa muito positiva daquela reunião, e na sequência nós tivemos aí uma série de ações do governo dos Estados Unidos que demonstram que estão num caminho oposto, né? Essa classificação das organizações criminosas brasileiras como terroristas, né, é um exemplo disso. Depois, as declarações do secretário de Estado, Marco Rubio, né, na semana passada, dizendo que o Brasil não era um aliado estratégico, né, colocando o Brasil ao lado de Cuba, ao lado da Venezuela, né, e aí a própria anúncio de tarifas, né, por causa que o Brasil não cumpre, né, com proteção da biodiversidade, combate ao trabalho análogo à escravidão, né, então aí soma essas tarifas de 37,5%. Foi uma semana muito negativa, eu diria, né, para o governo brasileiro com relação à sua relação ao governo norte-americano, né. Eu tendo a olhar, Clauson, que isso vem muito de uma influência do secretário Marco Rubio, né, que tem uma certa antipatia muito clara, muito evidente pelo governo brasileiro.

0: estão muito na esfera personalista, individual, né? Não necessariamente com relação ao governo brasileiro, que é o que eu acho que explica, né, essa semana de notícias ruins, digamos assim, para o governo brasileiro, que agora vai ter que lidar, né, com várias frentes, com várias demandas pontuais, a fim de evitar esse novo tarifaço, né, a questão do PIX, a questão dos grupos de trabalho, a questão da cooperação internacional em combate ao narcotráfico, né, todos esses temas serão aí centrais em um momento que a gente já está na pré-campanha eleitoral aqui no Brasil.
1: Esse, né?
0: Então,
1: é o ponto.
0: Talvez o timing seria o pior possível para o governo brasileiro nesse momento, ter que lidar com isso praticamente também, né, a 4 meses das eleições.
1: Isso. A gente tem o presidente Lula, a gente tem o senador Flávio Bolsonaro, ambos em reuniões com o próprio Donald Trump. Inclusive, Lula está querendo se reunir com o Donald Trump no G7, que vai acontecer inclusive neste mês. Não se sabe se isso vai acontecer. De acordo com a apuração do nosso time de Brasília, essa reunião pode ser perigosa, no sentido de, como Lula já se reuniu com o próprio Trump, voltar a se reunir de novo, tem uma interrogação aí sobre como é que poderia ser essa reunião. E também tem a questão de Flávio Bolsonaro, que foi até os Estados Unidos e trouxe, de acordo com especialistas, para o Brasil, essas situações inteiras envolvendo aí a classificação do CV e do PCC e também a questão das tarifas. Então, como é que você analisa as duas figuras, de Lula e de Flávio Bolsonaro, somando disputa eleitoral mais Donald Trump com Marco Rubio?
0: Eu diria que o timing é ruim para os dois. Para o presidente Lula, por uma questão que ele tem uma campanha pela frente, né? Tem essa relação conturbada com os Estados Unidos, né? A impressão positiva do mês passado, talvez ela não se cumpra numa eventual reunião às margens do G7, né? Que o Brasil é convidado como país observador, não como membro permanente desse grupo, né? Então, esse equilíbrio que o presidente Lula vai ter que fazer, esse cálculo, se é viável ou não, uma nova conversa, né, depois de tudo que aconteceu. E para o Senado,

0: classificação das organizações criminosas como terroristas jogam contra ao pré-candidato, né? Então, é lidar com isso também numa véspera de eleições, né? Próprios setores da direita, outros pré-candidatos foram muito críticos ao Flávio Bolsonaro, né? Por causa das consequências da sua visita ao presidente Trump, né? Que talvez foi num timing muito equivocado. Então, os dois vão acabar tendo que lidar com isso, né? Num cenário muito restritivo e muito adverso.
1: Perfeito. Professor, muito obrigado pelos esclarecimentos. A gente tratou aqui de três temas distintos, mas ao mesmo tempo importantes para o nosso ouvinte entender o que o Donald Trump está observando nisso tudo e, por tabela, os outros líderes da guerra no Oriente Médio, aqui no Brasil e na guerra da Ucrânia. Professor Roberto Ibel, professor de Relações Internacionais da ESPM, é sempre um bom bate-papo. Até a próxima.
0: Até a próxima, muito obrigado. Uma boa tarde a todos.
1: Agora, 3 horas e 58 minutos. Ainda nesta edição do Show da Notícia, a gente vai falar mais sobre a parada LGBTQIAPN+, com a Karen Lemos, que permanece lá na Avenida Paulista, vai trazer um pouco mais do que está rolando do evento, e a gente também tem uma entrevista às 16h30 relacionado a 50 anos do déficit do pezinho. Além dessa, a gente tem a insônia, que pode elevar o risco, inclusive, de câncer, tem eleições no Peru, e tem também a natureza, que está ajudando a saúde mental da geração Z e dos 40+. A gente vai falar sobre tudo isso ainda nesta edição do Show da Notícia, é claro, mas informações do esporte, daqui a pouco começam algumas partidas de amistosos internacionais pré-Copa do Mundo, a gente está acompanhando a seleção brasileira feminina no voleibol. Show da Notícia recheado literalmente de muita informação. Vamos ao repórter CBN, na volta a gente volta a gerar com o nosso time pelo Brasil, time de repórteres, é claro.
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0: Domingo, 7 de junho de 2026, a negociação de delação premiada de Daniel Vorcaro entra a partir desta segunda-feira, numa semana decisiva. A segunda proposta foi entregue na segunda-feira passada, mas já foi ajustada mais de uma vez a pedido da Polícia Federal e da Procuradoria-Geral da República. Nos próximos 5 dias, novos acréscimos devem ser feitos. Na sexta-feira termina o horário estendido dado aos advogados por André Mendonça para que tratem com o ex-banqueiro dos termos da proposta de delação. Desde o dia 25, a defesa tem tido reuniões diárias com Vorcaro, das 9 da manhã às 5 da tarde. A partir do dia 15 de junho, voltam os rígidos 30 minutos por dia. As informações são do colunista do Globo e da CBN, Lauro Jardim. O presidente da Ucrânia, Volodymyr Zelensky, disse neste domingo que a Rússia atingiu um depósito de combustível nuclear próximo à usina de Chernobyl e chamou o ataque de extremamente vil. A Agência Internacional de Energia Atômica informou que o impacto causou danos significativos ao prédio de recepção de combustível da instalação. Os níveis de radiação permanecem dentro dos estabelecidos, segundo a Ucrânia. A equipe da agência visitará em breve as instalações para avaliação. Mais de 1.200.000 pessoas lotaram as ruas de Madrid neste domingo para uma missa do Papa Leão XIV. No evento, ele pediu uma renovação da fé católica na Espanha e disse que Deus está ao lado dos pobres, dos oprimidos, dos que estão sozinhos e abandonados. A missa ocorre no segundo dia da visita de 7 dias de Leão à Espanha, onde a prática religiosa tem caído de forma acentuada nos últimos anos. Cerca de 56% dos espanhóis se identificam como católicos, ante 90% na década de 1970. No horário de Brasília, 4:02.
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3: Mais 40 novos ônibus urbanos foram apresentados nesse domingo pela Prefeitura do Rio, veículos que passam a reforçar a operação em Vila Isabel e bairros da região. A ideia é retomar de forma gradual a circulação de 4 linhas que estavam inoperantes desde janeiro. Essas linhas eram operadas pelas viações Real Auto Ônibus e Vila Isabel, que tiveram a garagem lacrada pelo município. A operação dos ônibus vai ficar a cargo de empresas do consórcio Intersul. Com essa nova frota, voltam a circular as linhas 433, Vila Isabel Siqueira Campos, a 463, que faz a ligação entre São Cristóvão e Copacabana, também a 222, Grajaú Gamboa, e por fim a 439, que liga Vila Isabel ao Leblon. A linha 433 volta a operar nessa terça-feira, a 463, no dia 21 de junho. As linhas 222 e 439 serão reativadas nos dias 5 e 19 de julho, respectivamente. O prefeito Eduardo Cavalieri reforçou que a meta é renovar toda a frota.
4: Mais 40 ônibus novos, dessa vez aqui na região de Vila Isabel, da Grande Tijuca, para atender a população nessas linhas importantes, né? E que certamente a população, a gente está falando aqui de linhas muito carregadas, que muita gente usa, e vão ver a mudança chegando aqui também. Aos poucos a gente vai chegar até a frota completa. Já são 350 ônibus novos na cidade esse ano. Até o final do ano vamos chegar a 600 ônibus novos. Ano que vem mais 1.200 ônibus novos, até a gente renovar a frota inteira.
3: Diante das falhas operacionais que aconteciam de forma recorrente nas duas empresas agora lacradas, Secretaria Municipal de Transportes fez mudanças em itinerários e também criou novos serviços para tentar ampliar a oferta e manter a cobertura da rede de transporte de ônibus. Reportagem Juliana Prado.
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0: 4 e 6.
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0: Seguimos juntas e juntos até 9 horas da noite no Show da Notícia, edição de domingo, 7 de junho de 2026. Você que nos acompanha no YouTube da Rádio CBN, só entrando nesse momento no nosso estúdio, coisa boa, no Globoplay também nós estamos ao vivo. Sol bom em São Paulo, diga-se, tá? Um dia bom pra correr, se exercitar, tomar bastante água. Escalou pela parte da tarde, vai fazer o frio pela parte da noite. Você aqui de São Paulo ou de todo o Brasil pode mandar mensagem pra gente participar do nosso programa pelo DDD 11 99911 9981. Deixar um forte abraço aqui pro Rogério William no WhatsApp da Rádio CBN. Tem o nosso outro ouvinte aqui, o Edilson Barbosa, com a gente. O Ivo Alves de Caicó, Rio Grande do Norte, na escuta. Boa tarde, Clauson. Tá no Show da Notícia, quem vai fazer o próximo madrugada? Eu mesmo, mas não agora, calma. Volto na madrugada de segunda pra terça ou de domingo pra segunda, eu sempre confundo. É na madrugada de terça-feira já, a gente dá o pontapé, né, pela madrugada, ou de segunda pra terça, né? Segunda pra terça, exatamente. Volto aí junto com vocês. Lá no YouTube tem gente opinando, falando e interagindo sobre as entrevistas, o Luiz Carlos com a gente, a Carmen aqui no YouTube da Rádio CBN. Mais cedo nós tivemos outros ouvintes participando também, como a Isaura Ferreira, a Zélia Batista, muito legal. Lá no YouTube, chat de conversas liberado para você mandar mensagem, no WhatsApp DDD 11 99911 9981, ou você pode mandar mensagem para mim pelo clauson.dutra@cbn.com.br. Agora, 4 horas e 8 minutos, vamos ao vivo para o Rio de Janeiro conversar com a repórter Juliana Prado sobre o caso Henri Borel. Boa tarde.
2: Oi, Clauson, boa tarde a você, boa tarde mais uma vez aos ouvintes. A defesa do ex-vereador Jairo Souza dos Santos Júnior, o Jairinho, vai recorrer nessa segunda-feira, Clauson, do resultado do julgamento do caso da morte do menino Henri Borel. Foi encerrado esse julgamento, um longo julgamento, né? O maior julgamento da história aqui do Tribunal de Justiça do Rio. O julgamento foi encerrado na quinta-feira. Os advogados do ex-vereador, padrasto da criança, pedem anulação da condenação dele a 43 anos e 9 meses de prisão e a realização de um novo júri. Já o Ministério Público já apresentou recurso, mas aí em outro sentido, tentando reverter o perdão judicial que foi concedido a Monique Medeiros, que é a mãe do menino, que foi morto em março de 2021. O Ministério Público questiona um dos momentos decisivos dessa votação. Segundo o promotor Fábio Vieira, uma pergunta formulada teria influenciado o resultado que levou à desclassificação da acusação contra a Monique, que passou de homicídio doloso, quando há intenção, para culposo. A promotoria sustenta que os jurados, no momento inicial, reconheceram que a omissão da mãe de Henri tinha relação com o homicídio doloso, mas que a reformulação da pergunta e a repetição da votação alteraram o desfecho do julgamento. A própria juíza Elizabeth Louro registrou em ata um erro na formulação desse quesito e determinou uma nova votação. Na segunda análise, aí os jurados entenderam que a omissão da mãe foi culposa, sem intenção, abrindo caminho para o perdão judicial, que foi o que aconteceu. O Ministério Público afirma que a mudança pode ter confundido os jurados e anunciou então esse recurso ao Tribunal de Justiça do Rio. A defesa de Monique rebate essas críticas, afirma que a correção do quesito era necessária para evitar futuras nulidades. Monique, que deixou o presídio após a sentença, que reconheceu a prática de homicídio culposo, mas extinguiu a punição por meio do perdão judicial. Daí o motivo dela estar em liberdade. Já no caso do Jairinho, condenado a 43 anos e 9 meses, os advogados vão argumentar que a decisão dos jurados contraria as provas reunidas e apontam mais de 20 supostas nulidades. Essa argumentação natural aí da defesa depois de uma condenação, uma movimentação do processo, mas aí então aí uma nova estratégia que vai ser apresentada a partir de amanhã pela defesa desse ex-vereador. Segundo a defesa, os jurados rejeitaram parte das acusações de tortura que tinham sido apresentadas pela promotoria, o que, na avaliação desses advogados, enfraqueceria também a condenação por outros crimes. Enquanto esses recursos são analisados, correm na justiça, o ex-vereador segue preso em regime fechado aqui no Rio de Janeiro. Clauson.
0: Juliana Prado, obrigado pelas informações. Bom plantão para você de domingo. 4:11. André Neto ao vivo traz pra gente um panorama dos amistosos internacionais pré-Copa do Mundo. André, tudo bem? Boa tarde.
3: Tudo bem, Clauson? Boa tarde para você e para os ouvintes. Está rolando agora um amistoso bem interessante, pensando em Copa do Mundo, pensando em seleção brasileira. Bola rolando nos Estados Unidos, jogo entre Marrocos e Noruega, que acabou de começar, tá com 8 minutos e o Marrocos acaba de abrir o placar. Marrocos, que será o adversário do Brasil na sua estreia na Copa do Mundo no próximo sábado, acaba de abrir o placar com o Brahim Dias, camisa 10 da equipe marroquina, abre o placar. A Noruega também é outra seleção pra gente ficar de olho na Copa, tá no chamado Grupo da Morte, ao lado de França, Senegal e Iraque. A seleção da Noruega ainda jogando com alguns desfalques, né? Não tá com seu time principal, mas hoje já com Haaland em campo de volta, não estava no último amistoso, um time já bem próximo do titular da Noruega, encarando a seleção de Marrocos, amistoso que acontece já nos Estados Unidos entre as duas seleções. Repito, 9 minutos do primeiro tempo, Marrocos já está vencendo 1-0. A Croácia, algoz do Brasil na última Copa do Mundo, está jogando agora também, 25 minutos do primeiro tempo. A Croácia está jogando no seu país, né? Está fazendo a despedida da torcida local, jogando contra a Eslovênia. Está 0-0 esse amistoso entre Croácia e Eslovênia. Esses são os jogos de momento entre as seleções que estarão na Copa do Mundo. A Itália, que está fora pela terceira Copa consecutiva, está jogando agora também amistoso contra a Grécia, duas seleções que não estarão na Copa, 0-0, 11 minutos do primeiro tempo. Depois, mais à noite, às 5 horas, a gente tem o Equador jogando contra a Guatemala e a Colômbia, às 8 horas da noite, contra a Jordânia, mais um amistoso de duas seleções que estarão na Copa do Mundo. Esses os amistosos de hoje, Clauson, entre as seleções que estarão na Copa. Amanhã a gente tem alguns jogos importantes também de seleções europeias, né, que vão disputar a Copa do Mundo e que vão estrear mais à frente na Copa, e por isso mesmo já na semana da abertura da Copa ainda estão fazendo esses amistosos. É o caso da Holanda, que joga contra o Uzbequistão às 3:45 amanhã, segunda-feira, amanhã, 3:45, Holanda e Uzbequistão. Uzbequistão que também estará na Copa. A França também joga, né, amanhã, uma das favoritas ao título da Copa do Mundo. A França encara a Irlanda do Norte às 4:10 da tarde, e aí já no fim do dia, às 11 horas da noite, a Espanha, outra favorita também, joga contra a seleção do Peru. São os principais amistosos aí, os últimos, os jogos finais de preparação antes da Copa do Mundo de 2026, Clauson.
0: Antes da gente falar da saída do Wesley da seleção brasileira, grande André Neto, os ouvintes estão perguntando e querem a tua visão sobre essa seleção do Marrocos. É o jogo de estreia do Brasil na Copa do Mundo. O Brasil ainda tem Haiti e Escócia pela frente, mas o primeiro jogo, o jogo de abertura, né, para o Brasil na Copa do Mundo de 2026, contra o Marrocos, é o jogo mais difícil de fato para a seleção?
3: Ah, com certeza, na fase de grupos acho que não tem dúvida. Marrocos teve uma disputa aí polêmica recente na Copa Africana de Nações, né, que é o torneio continental africano. O torneio foi sediado no Marrocos. No jogo em si, Marrocos acabou perdendo numa partida maluca nos pênaltis para Senegal. Foi um jogo que foi para prorrogação, mas antes disso teve confusão, teve um pênalti que não foi marcado para Senegal. Na sequência, o Marrocos teve um pênalti no fim do jogo para ganhar a competição. Os jogadores de Senegal tentaram deixar o gramado, se revoltaram com a marcação da arbitragem. No fim das contas, voltaram para a cobrança do pênalti. E o Brahim Dias, né, que é o jogador que eu citei agora há pouco, que tá fazendo o gol da vitória do Marrocos sobre a Noruega por enquanto no amistoso, foi para a cobrança, bateu de cavadinha, perdeu o pênalti. O jogo foi para prorrogação, o Senegal ganhou no campo na prorrogação, mas aí depois nos tribunais do esporte, a Confederação Africana de Futebol acabou declarando que Senegal deixou o gramado, né, e aí por conta disso tomou um W.O. e no, nos tribunais o Marrocos se conquistou a taça aí da Copa Africana de Nações. Mas tirando as polêmicas, fora de campo à parte, é uma seleção muito boa. Grande destaque é o Hakimi, que é o lateral direito do Paris Saint-Germain. É um lateral muito ofensivo, um cara muito veloz, mas muito veloz mesmo, difícil de acompanhar quando ele consegue sair com a bola do campo de defesa até o ataque. É uma arma muito perigosa dessa seleção de Marrocos. Tem um grande goleiro também no Bono e tem peças ofensivas interessantes. Tem o Ezzalzouli, que é um garoto na ponta esquerda, que é bom jogador. O Brahim Dias é bom atacante também, jogador do Real Madrid. E tem o Enesiri também, que é um bom centroavante também, é uma boa seleção de Marrocos que deve dar trabalho pro Brasil. É a principal concorrente aí para a primeira posição do grupo do Brasil, grupo C, na Copa do Mundo. Vai ser um jogo duríssimo pro Brasil na sua estreia. É um jogo importante, porque passar em primeiro e segundo no grupo do Brasil faz diferença. Passar em primeiro pro Brasil significaria pegar uma chave mais fácil até as quartas de final do que se passar em segundo. Se passar em segundo, muito provavelmente tem Holanda pela frente, tem possivelmente França, Alemanha, um caminho que seria muito mais perigoso pro Brasil do que passar em primeiro. Se passar em primeiro, teria eventualmente Inglaterra nas quartas de final, aí nas semifinais já não tem como mais fugir de jogo grande, mas é um duelo muito difícil. A seleção de Marrocos é uma seleção muito boa, acho que compete aí com o Senegal para ser a melhor seleção africana, né? E assim, não é mais uma surpresa para ninguém, porque na última Copa do Mundo chegou nas semifinais, foi a quarta colocada da última Copa, e se a gente for olhar até o ranking da FIFA, né? O Marrocos é o sétimo colocado no ranking da FIFA, o Brasil é o sexto, então é um jogo realmente muito parelho, por mais que em termos de tradição o torcedor pode olhar e achar que não seja um jogo tão parelho, mas é muito próximo sim. A seleção de Marrocos é uma seleção muito sólida, que com certeza vai dar muitas dificuldades pro Brasil na estreia da Copa do Mundo.
4: Com certeza, Marrocos com Hakimi, jogador, portanto, é um dos maiores jogadores da seleção de Marrocos, e a gente por aqui perdendo um lateral direito, Wesley, não vai defender a seleção brasileira na Copa do Mundo. O lateral direito da Roma foi diagnosticado com uma lesão na coxa. Ederson foi chamado para o lugar dele. O que você achou, primeiro, infelizmente, dessa saída do Wesley? E segundo, dessa mudança, sai o Wesley, portanto, e vem agora o volante Ederson. O que o Carlo Ancelotti está pensando para essa seleção brasileira? Tirando o lateral direito e chamando um volante.
3: É curioso, né, Clauson? Porque o Carlo Ancelotti, obviamente, só podia escolher dos jogadores que estavam na pré-lista, né? Dos 55 nomes que foram enviados antes. Então, ele tinha como opções para a lateral direita dessa pré-lista o Paulo Henrique, do Vasco, e também o Vitinho, do Botafogo. E ele escolheu trazer um volante, né? Ao invés de pegar um lateral direito e substituir posição por posição o Wesley, que era, sem nenhuma discussão, o lateral direito titular do Brasil para a Copa, né? É legal a comparação mesmo que você fez, porque Marrocos tem talvez o seu melhor jogador na lateral direita no Hakimi, e o Brasil vai ter talvez o seu maior problema na lateral direita, porque o que era um jogador que talvez não fosse uma grande força, não fosse um grande nome para os adversários ficarem de olho no Wesley, mas que é um jogador que fez uma boa temporada na Roma, na Itália, que vinha fazendo bons jogos na seleção brasileira, agora vai ser um problema, porque o Brasil vai ter como opções para a lateral direita o Ibanez, que é um zagueiro, mas já fez a função de lateral direito, tanto na seleção quanto em clubes, ou o Danilo, que conhece muito bem o Carlo Ancelotti e vice-versa, é um jogador de confiança do técnico italiano, mas que há muito tempo não joga em alto nível, né? Ele tá muito mais por essa confiança que o técnico da seleção brasileira tem nele do que pelo que ele tem desempenhado em campo, já que no Flamengo, clube do Danilo, ele virou reserva, né? O Danilo tá aí para ser um quinto zagueiro e um lateral direito reserva. Acho que o Ancelotti agora vai ter como plano A colocar o Ibanez como lateral direito. E aí, em caso de necessidade, o Danilo vai fazer essa função. Seleção brasileira agora vai ter duas laterais com pouca ofensividade, né? Na lateral esquerda, a gente vai ter o Douglas Santos e o Alexandre, que não são laterais de chegar muito no campo de ataque. E na lateral direita, essas duas opções, né? Que são dois zagueiros que também podem jogar na lateral direita. Então, o Ancelotti vai ter que se desdobrar aí para ver compensações pro Brasil continuar tendo opções de ataque, já que as duas laterais vão ter opções que não são muito ofensivas, são jogadores mais de marcação do que propriamente de ataque, como era o caso do Wesley. O Wesley é um lateral direito de muito apoio, de muita chegada ao ataque, e o Brasil vai ter dificuldades nesse quesito sem o Wesley na Copa do Mundo. É uma pena, porque ele vinha bem, merecia essa titularidade, acho que era uma das posições

0: antes de ir pro futebol italiano, onde jogou na Salernitana e também na Atalanta, e agora tá muito próximo aí de ser um reforço do Manchester United. Nessa janela aí, os Red Devils devem pagar um valor bem alto pra Atalanta pra contratar o Ederson, que é um volante de marcação. Acho que na convocação inicial do Ancelotti tem poucos meio-campistas, né, nessa seleção. E o Ederson chega para ser uma terceira opção, mas de primeiro volante mesmo, para Casemiro e Fabinho. Brasil perde muito na lateral direita, acho que se enfraquece, perde um titular incontestável. E aí o Ederson chega como uma opção para o meio de campo. Acho que o Ancelotti não pensa nele para fazer lateral direita. Não sei se ele vai testar algum outro meio-campista fazendo essa função na seleção. Se ele vai pensar eventualmente numa mudança de esquema, talvez jogar com três zagueiros e pensar em utilizar um ala pela direita. Vamos ver, o técnico italiano vai ter que achar soluções aí, porque agora ele perde uma figura importante da seleção brasileira no Wesley, um jogador que tinha características que agora o restante do elenco da seleção brasileira não tem para a Copa do Mundo, Clausen.
1: Ah, André Neto, olha, eu ficaria mais 15 minutos aqui falando com você, mas eu sei que você já participou aí de algumas coberturas pela manhã, inclusive Fórmula 1, né? Eu tô sabendo.
0: Ah, mas
1: inclusive
0: podemos falar também se quiser, Clausen.
1: Nossa, eu queria muito uma palhinha sua na real, porque a gente teve a vitória de Andrea Kimi Antonelli, né? Na Fórmula 1.
0: Ele mesmo.
1: Então, como é que foi essa corrida de hoje, hein?
0: Impressionante o Kimi Antonelli, Clausen. Quinta vitória seguida dele na Fórmula 1. Seis corridas na temporada, ele venceu cinco. Ele não tinha ganho nenhuma corrida na temporada de estreia dele com a Mercedes e agora ele já engatou uma sequência absurda. Bem verdade também com um pouco de sorte, porque o George Russell, que é o companheiro dele de Mercedes, abandonou a última corrida quando liderava e teve novamente problemas nessa corrida. Mas o Kimi Antonelli largou na pole position e assim, teve uma corrida dominante. A corrida dele foi bem diferente da corrida dos outros 21 pilotos hoje lá no GP de Mônaco, que costuma ser uma prova mais tranquila. O pessoal até brinca, né, que é uma procissão, porque uma pista muito apertada, pouco espaço para os carros tentarem as ultrapassagens, mas foi uma corrida muito movimentada nesse domingo no GP de Mônaco. Antonelli não deu chance para os rivais, mas atrás dele foi confusão atrás de confusão. E a confusão começou logo no início, com o Max Verstappen. O tetracampeão do mundo largava na segunda posição. Era uma ameaça para o Kimi Antonelli, que era o pole position, e o Max Verstappen na largada já não conseguiu sair do lugar, já teve um problema mecânico, ficou pelo caminho o Max Verstappen e abriu o caminho aí para uma briga entre as Ferraris, né? O Lewis Hamilton assumiu a segunda posição, o Charles Leclerc era o terceiro, as duas Ferraris nas posições de pódio, brigando também pelo segundo lugar. E aí o que a gente viu na sequência foi mais ou menos a procissão até o fim da corrida. E aí no fim da corrida a gente começou a ver a prova descambar, assim, porque faltando mais ou menos 15 voltas, o Lance Stroll, piloto da Aston Martin, bateu na última curva do circuito de Mônaco e entrou o safety car na pista pela primeira vez. Safety car saiu da pista na relargada. O Charles Leclerc, piloto da casa monegasco, bateu na mesma curva. E aí o que acontece? Os dois acidentes foram meio que causados por um pedaço de asfalto que tinha sido recapeado ali na última curva em Mônaco, que começou a esfarelar por conta do desgaste e por conta também do calor que fazia em Mônaco. E aí a prova precisou ser paralisada. A FIA acionou a bandeira vermelha, a prova foi paralisada por cerca de meia hora para reparos ali naquele setor, para também uma limpeza da pista, porque o asfalto estava de fato se desfazendo. E a gente teve uma relargada com os carros parados, né? Então, corrida meio que recomeçou depois desses dois acidentes. A gente teve também um pouco antes disso o abandono do Lando Norris, da McLaren. E essas batidas, esses abandonos de vários pilotos abriram caminho para algumas surpresas na prova, né? E o que acabou acontecendo foi que o Lewis Hamilton ficou com a segunda posição e o Isaac Hadjar, garoto da Red Bull, fazendo a sua primeira temporada na Red Bull, conquistou seu primeiro pódio, terminou em terceiro. Atrás dele, em quarto, terminou o Oscar Piastri. Depois vieram as Racing Bulls do Liam Lawson e também do Arvid Lindblad. Pierre Gasly da Alpine terminou em sétimo. O Alexander Albon da Williams foi o oitavo. O Esteban Ocon da Haas foi o nono. E o Fernando Alonso com a Aston Martin foi o décimo, conquistou o primeiro ponto da Aston Martin em 2026. A equipe britânica tem sofrido bastante com o motor da Honda e também com os problemas de confiabilidade. Fernando Alonso aproveitou aí os abandonos e também uma série de punições, Clausen. O George Russell da Mercedes, que era o vice-campeonato até a prova, foi quem mais sofreu com essas punições. Ele teve uma punição de 5 segundos por conta de limites de pista e aí na hora que ele foi parar nos boxes, a equipe esqueceu de pagar a punição. O mecânico devia ter esperado 5 segundos ali para trocar os pneus dele. Esqueceu, foi lá, trocou o pneu e aí o George Russell não conseguiu cumprir a punição. Resultado, a punição ficou maior ainda. O George Russell, que poderia muito provavelmente ter

0: terminado a corrida na terceira posição, teve uma punição mais pesada, foi parar em 12º, nem pontuou, ficou atrás de vários outros carros. E o Gabriel Bortoleto, né, piloto brasileiro, foi o 11º, ficou logo atrás ali do Alonso, o último que pontuou. Bortoleto teve um fim de semana muito conturbado, que parecia ser um fim de semana promissor para ele, para a Audi, foi muito complicado. Ele ontem na classificação acabou batendo na primeira parte da classificação, largou em 16º, só que não, porque na hora que ele estava indo pro grid de largada, o carro da Audi quebrou. Voltou para os boxes, deu tempo de reiniciarem o carro, ele largou dos boxes e aí tentou, chegou perto, terminou em 11º, mas saiu sem pontos. Com esses resultados malucos, o Kimi Antonelli agora abriu uma vantagem imensa na classificação da Fórmula 1. Chegou a 156 pontos, e o George Russell, que era o segundo colocado, não pontuou, ficou em 12º e com isso perdeu a vice-liderança do campeonato para o Lewis Hamilton. Piloto da Ferrari agora é o segundo colocado na tabela com 90 pontos. O Kimi Antonelli, depois de 6 etapas, venceu 5 corridas e tem 66 pontos de vantagem para o Lewis Hamilton. Garoto de 19 anos da Itália, está rumando aí muito bem nesse início de temporada. E em um ano que parecia ser do George Russell, né, que era o piloto mais experiente da Mercedes, apontada como favorita no início da temporada, o Kimi Antonelli está tomando esse favoritismo para ele e agora chega para a próxima corrida no próximo fim de semana em Barcelona com mais uma vez favoritismo e uma vantagem muito confortável na liderança da Fórmula 1, Clausen.
1: E com moral, né, André Neto? Assim como você tem moral para falar sobre Fórmula 1, futebol, seleção, Copa do Mundo. Aliás, vai ser mais uma Copa do Mundo sua ou é a primeira vez?
0: É a primeira, Clausen. Copa do Mundo, André, aqui na CBN. Vou fazer minha estreia aí. A partir da semana que vem estarei fazendo minha estreia na cobertura das Copas do Mundo.
1: Que bacana. Você manda muito bem, André. Parabéns. Parabéns de verdade. Muito bacana. André, muito obrigado pelos comentários. Clausen,
0: obrigado.
1: 4h28, você ficou até mais do que a gente estava prevendo, mas com informações e comentários primorosos para o nosso público. Forte abraço para você, boa Copa do Mundo, viu? Forte abraço.
0: Valeu, Clausen, brigadão, bom trabalho para vocês aí.
1: Obrigado. Agora 4h28, vamos para o intervalo, depois repórter CBN. Na volta a gente tem uma entrevista sobre o teste do pezinho, que completa 50 anos em 2026. Você já pode fazer pergunta sobre esse tema, manda pra gente pro 99911-9981 ou então pelo YouTube, chat de conversas liberado para você mandar mensagem pra gente por lá também.
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1: Quem fizer a nova carteira de identidade nacional em um dos postos do Detran do Rio poderá receber o documento diretamente em casa. A iniciativa é fruto de uma parceria do órgão estadual com os Correios. A expectativa é que cerca de 260 mil documentos sejam enviados por mês. O serviço é sem custo extra. O cidadão poderá dizer se deseja receber o documento em casa já durante o atendimento no Detran. As entregas serão feitas via SEDEX com aviso de recebimento e cada documento tem um código de rastreamento único. O status da entrega pode ser consultado pelo CPF no site ou aplicativo dos Correios. Serão realizadas 3 tentativas de entrega. Caso não seja possível, o documento seguirá para a agência dos Correios mais próxima do usuário, ficando disponível por um prazo de 7 dias úteis. Depois desse período, o documento será encaminhado para o posto do Detran indicado, onde poderá ser retirado. Diogo Bugalho, CBN Serviço.
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0: Domingo 7 de junho de 2026. A Apple sinalizou o Conselho Administrativo de Defesa Econômica que aceita fazer um acordo para permitir o Pix por aproximação sem custos nos iPhones, segundo o colunista do Globo e da CBN, Lauro Jardim. O CAD abriu um processo há 4 anos para investigar a Big Tech por práticas anticompatíveis pela imposição de barreiras ao uso do Pix por aproximação. A Apple vinha permitindo o uso da tecnologia de dentro de aplicativos, mas cobrando uma taxa por transação efetuada. Já os aparelhos com Android disponibilizaram recurso de graça aos bancos. Dados da Receita Federal revelam que a receita das empresas de apostas online licenciadas dobrou nos 4 primeiros meses deste ano em relação ao mesmo período de 2025, apesar de restrições e apostas de beneficiários de programas sociais e de endividados. O levantamento é do jornal Folha de São Paulo. A arrecadação com impostos sobre bets saltou de 2 bilhões e 200 milhões de reais nos primeiros 4 meses do ano, passado para 4 bilhões e meio em igual intervalo de 2026. Israel bombardeou os subúrbios ao sul de Beirute neste domingo, poucos dias depois do acordo de cessar-fogo entrar em vigor em Washington. O primeiro-ministro de Israel, Benjamin Netanyahu, afirmou que os ataques foram uma retaliação a disparos feitos pelo Hezbollah em direção ao norte de Israel. O grupo não reivindicou imediatamente a autoria desses ataques. Israel afirmou ter atacado mais de 150 alvos militares do Hezbollah durante o fim de semana. 2 soldados israelenses morreram em combates na região no sábado. Já neste domingo, Israel informou ter identificado pelo menos 5 projéteis lançados do Líbano, que foram interceptados ou caíram em áreas abertas. O Hezbollah também não reivindicou os disparos, mas reconheceu ter atacado tropas israelenses no Líbano. No horário de Brasília, 4h35.
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0: Vamos juntas e juntos aqui no Show da Notícia, até 9 horas da noite, agora 4h36, solzão entrando no estúdio aqui da Rádio CBN, direto ao vivo, do Butantã, na Zona Oeste de São Paulo, para todo o Brasil. Agora para fazer uma entrevista sobre o teste do pezinho, que completa 50 anos em 2026, criado no Brasil em 1976. O exame se tornou uma ferramenta fundamental para identificar doenças raras logo nos primeiros dias de vida e garantir tratamento antes do aparecimento dos sintomas. Para falar sobre isso, eu converso agora com a doutora Vanessa Romanelli, pesquisadora responsável pelo projeto piloto da atrofia muscular espinhal e supervisora do Laboratório de Biologia Molecular do Instituto Jô Clemente. Doutora, obrigado pela participação aqui no Show da Notícia. Você está ao vivo, não só no rádio, mas também no YouTube e também no Globoplay. Obrigado pela companhia. Vamos nessa falar sobre 50 anos de teste do pezinho. Muito boa tarde.
2: Boa tarde, Cláudio. Boa tarde a todos os ouvintes. É um prazer estar aqui com vocês e falar de um tema tão importante, né?
0: Igualmente, doutora. Mais cedo, antes desse repórter CBN, eu pedi a participação do público. Já tem gente mandando perguntas aqui para a senhora sobre o tema. Quero começar com algumas perguntas que nós separamos aqui. A primeira, um geralzão, para a senhora falar sobre a importância histórica do teste do pezinho para a saúde pública brasileira.
2: Certo. Bom, é muito interessante se a gente pegar um pouquinho da história do teste do pezinho, né? Aqui no estado de São Paulo, ele começou por iniciativa de uma senhora chamada Dona Jo Clemente, onde o namorado dela, o Dr. Clemente, pediu ao médico Benjamin Schmidt para trazer o teste do pezinho para o Brasil, né? Isso, como você mencionou, foi em 1976, a primeira doença trazida para o teste do pezinho, ela foi a fenilcetonúria. E com o passar dos anos, foi se entendendo a importância de não só realizar o diagnóstico da doença, mas também de compor um programa de triagem neonatal, onde aquele bebezinho identificado com aquela situação, né, com aquela condição, ele pudesse ser encaminhado e tratado corretamente num centro especializado. Então, em 2001, a gente teve oficialmente formulado o Programa Nacional de Triagem Neonatal no Brasil.
0: Bacana, doutora. E, bom, o que mudou na medicina neonatal desde a implantação do exame em 76? Dá para fazer uma linha do tempo pra gente?
2: Dá sim, Clauso. Para dar um panorama geral, né, a gente pode avaliar que hoje no Brasil a gente tria 7 doenças já por determinação do Ministério da Saúde. Nem todos os estados, né, do Brasil, eles estão triando essas 7 doenças. A maioria deles ainda hoje tria 6 doenças dentro do teste do pezinho. E essas doenças, que é o caso, por exemplo, da fenilcetonúria, deficiência da biotinidase, hipotireoidismo congênito, elas são doenças que, se não tratadas precocemente, elas vão levar a comprometimentos bastante graves e bastante sérios para essa criança. Então, podendo levar a uma deficiência intelectual, a doenças e infecções respiratórias de repetições, internações consecutivas e até mesmo a morte se não tratada. E em 2021, a gente teve um marco bastante importante no Brasil, que foi o sancionamento da Lei 14.154, que vai ampliar de 6 doenças, né, como eu disse, a gente já teve a primeira fase com a 7ª doença, até cerca de 50 doenças triadas no teste do pezinho. Então, o que isso significa? Significa que a gente tem mais oportunidade de diagnóstico precoce com tratamento, porque todas essas doenças no teste do pezinho têm tratamento para as nossas crianças e para as nossas futuras gerações.
0: Bacana isso, doutora. Eu vou pontuar sobre essas doenças raras e o diagnóstico precoce. Antes, os nossos ouvintes estão perguntando sobre como funciona o exame, né? E aí pergunto da senhora, por que o período entre o 3º e o 5º dia de vida é considerado ideal para a coleta?
2: Perfeito, essa pergunta ela é super importante. Então, o que que acontece? Determinadas doenças, para cada doença, né, a gente precisa dosar uma determinada substância dentro do sangue daquele bebezinho. Tá? Então, vamos elucidar primeiro como que o teste é realizado. Então, como você falou, no 3º dia de vida, então a partir de 48 horas e 1 minuto até o 5º dia de vida, é o período ideal para a gente fazer o exame, é realizada uma coleta de sangue do calcanhar do bebezinho. E por que esses dias são tão importantes? Porque com o passar dos dias, algumas substâncias elas podem ter alterações, não por causa de uma doença, mas às vezes por conta de uma alimentação introduzida, de um remédio tomado e etc. Então, esse é o momento perfeito para a gente detectar com mínimas alterações e com rapidez e poder tratar essa criança. Agora, isso não quer dizer, se por acaso alguma mãe deixou de coletar o teste do pezinho até o 5º dia de vida, que ela não pode coletar posteriormente. Pelo contrário, se por qualquer motivo ela não tenha coletado até o 5º dia de vida do bebezinho, é importante que ela procure uma UBS, né, então um posto de saúde mais próximo, e realize a coleta para que seja realizado esse exame.
0: E quais são os riscos quando o exame não é realizado no prazo recomendado, doutora?
2: Então, o principal risco, Clauson, é realmente essa criança ela evoluir para os sintomas da doença. Então, eu vou mencionar o caso, por exemplo, da atrofia muscular espinhal, que foi um projeto piloto coordenado no estado de São Paulo, com bastante sucesso, onde a gente triou mais de 192 mil bebês, identificou 14 crianças com a AME, né, que é a abreviação dessa doença. O que que acontece? A AME é uma das doenças que pode estar no teste do pezinho, que já está prevista nessa lei, que ela evolui de forma muito rápida. Então, a criança, quando ela manifesta os sintomas, ela vai perdendo aos poucos os movimentos da perninha, do bracinho, vai perdendo a capacidade de respirar sozinha, de se alimentar pela via comum, né, pela boca. E tudo isso pode ser evitado se a doença é diagnosticada bem precocemente, né, nos primeiros dias de vida, e eu tô falando nos primeiros 15 dias de vida do bebê, e tratada a tempo. E a mesma coisa a gente aplica para outras doenças que são identificadas no teste do pezinho. A partir do momento que essa criança vai evoluindo com sintomas pela ausência do diagnóstico, esses sintomas podem se tornar irreversíveis e até mesmo fatais.
0: Perfeito, doutora. Eu vou colocar os ouvintes aqui, porque são muitas mensagens que estão chegando agora, para a gente ir nessa troca, nesse bate-papo sobre o teste do pezinho aqui. Eu vou ler a primeira mensagem do Edilson, de Guarulhos. Boa tarde, Clauson. Pergunte, por favor, quais doenças são prevenidas e ou investigadas com o teste do pezinho? Ele pergunta se há uma doença específica que é mais identificada no teste também.
2: Bom, vou falar de algumas doenças, tá? Como eu disse, são 50 doenças. Em alguns estados do Brasil, a gente tem até 63 doenças. Mas na primeira fase, a gente tem doenças que vão afetar realmente substâncias produzidas dentro do nosso corpo, que podem gerar um acúmulo tóxico quando a gente não produz determinadas enzimas, né, para digerir aqueles alimentos e etc. Como é o caso da fenilcetonúria, onde há uma nutrição apropriada para essa criança não desenvolver características prejudiciais, né, para o corpo e para o desenvolvimento da criança. O caso do hipotireoidismo congênito, a deficiência da biotinidase, anemia falciforme e outras hemoglobinopatias, fibrose cística, hipoplasia adrenal congênita. Agora, com a nova fase, a gente já teve a toxoplasmose congênita introduzida. E a seguir pela lei, a gente vai ter também os erros inatos do metabolismo, né, que são doenças hoje triadas, por exemplo, no município de São Paulo, em 100% dos hospitais públicos do município. É um trabalho que a gente realiza pelo Instituto Geo Clemente, né, que é um serviço de referência em triagem neonatal, em parceria com o município de São Paulo. Está previsto também para entrar pela lei de expansão doenças lisossômicas, doenças imunológicas, que são as imunodeficiências primárias, são doenças que afetam a defesa do bebezinho. Então, esse bebezinho, ele fica suscetível a infecções por bactérias, por vírus, por fungo. E quando a gente diagnostica na triagem neonatal, a gente pode tratar essa criança e impedir uma série de internações recorrentes. E por fim, atrofia muscular espinhal. Então, como você pode ver, Edilson, é uma série de doenças. Eu sei que são diversos nomes, até bastante complicados, mas reforçando, são doenças que têm tratamento e por isso hoje elas estão no teste do pezinho.
0: A Iagan está perguntando o seguinte: gostaria de saber como foi essa ampliação do serviço do teste do pezinho nos anos 80, porque eu não sei como funcionou isso. Ela tem esse questionamento, doutora.
2: A partir de 1976, né, como eu falei, a gente teve a implantação da fenilcetonúria, a seguir a gente teve a hipoplasia adrenal congênita, e assim foi se dando, principalmente, né, a partir de 2001, com o Programa Nacional de Triagem Neonatal, a incorporação de diversas doenças em fases de escalonamento, chamadas de fase 1, fase 2, fase 3 da triagem neonatal. E a mesma coisa que vai ser feita agora, a partir dessa nova lei sancionada em 2021, onde essas várias doenças que eu acabei de citar, elas também vão ser implementadas em fases, né? A gente tem 5 fases previstas para isso acontecer.
0: Perfeito, doutora. Volto a registrar sua participação logo mais pelo 99911-9981 ou pelo chat de conversas no YouTube. Tem tempo para mandar pergunta ainda, tá? Doutora, me chama a atenção que durante seu comentário, a senhora falou sobre ser diferente em cada estado, né? E eu queria entender se ainda existe uma diferença importante entre os estados na oferta do teste ampliado e o que explica essa desigualdade, se é que a gente pode falar essa palavra nesse caso.
2: É bastante complexo, né, a gente explicar um pouquinho dessa questão, Clauson. Mas primeiro a gente tem que entender que o programa de triagem neonatal, ele é um programa tripartite, né? Então ele vem de deferimentos e recomendações do Ministério da Saúde, onde são providas determinadas ações e regulamentações para os estados e, por sua vez, para os municípios, né? O que acontece é que, apesar da gente ter esses deferimentos pelo Ministério da Saúde, os estados, eles têm independência, de acordo com a sua própria verba também, né, tem que considerar essa questão, para fazer ampliações de acordo também com as suas regulamentações, as suas legislações vigentes e etc. Então, hoje, se a gente avaliar todo esse cenário do Brasil, né, que a gente fala sobre um país de dimensões continentais, a gente pode observar que muitas vezes a gente tem dificuldade de realizar o teste básico em certas regiões do Brasil, né? O teste básico, eu estou chamando esse teste de 6 doenças. Então, eu estou falando, às vezes, da região norte, de alguns lugares da região norte, de alguns lugares da região nordeste. Enquanto que, em outros estados, a gente já tem a realização de mais de 50 doenças, como é o caso, por exemplo, de Minas Gerais, do Distrito Federal. Hoje, no município de São Paulo também, ainda a gente não tem para o estado de São Paulo, mas no município de São Paulo a gente já tria para cerca de 55 doenças. Então, de fato, a gente tem uma disparidade. Mas a gente vê o Ministério da Saúde trabalhando bastante para que isso seja colocado em par de equidade, né, entre todos os estados, para que isso chegue para todas as nossas crianças. E isso é uma função também, acho que, dos cidadãos, de cobrarem, né, de seus governantes, a questão da implementação, porque no final das contas a gente está falando sobre qualidade de vida, a gente está falando sobre um bebezinho que podia ter os seus direitos interrompidos por uma doença grave, progressiva, degenerativa, e que, quando diagnosticadas e tratadas, essa criança vai ter um desenvolvimento pleno na sociedade, né? Podendo se desenvolver, estudar, trabalhar, contribuir, inclusive economicamente, para o nosso país, né?
0: Eu queria falar também sobre a atrofia muscular espinhal. É frequentemente citada como exemplo da importância da triagem neonatal. Por quê, doutora?
2: É justamente por causa disso, Clauson. Ela é uma doença extremamente grave, tá? Então, a gente tem diversos tipos de atrofia muscular espinhal, da mais grave à mais leve. Eu, por exemplo, sou uma pessoa com doença rara que tenho atrofia muscular espinhal tipo 3. Uhum. Mas quando a gente pensa numa atrofia muscular espinhal tipo 1 e tipo 2... a gente está falando de crianças que elas não conseguem respirar de forma independente, de forma autônoma. Elas não conseguem se alimentar pela boca, elas têm que se alimentar por vias alternativas. E é uma doença que evolui muito rápido. Então, nesse projeto piloto que a gente desenvolveu no estado de São Paulo, por exemplo, a gente observou que mais de 60% dos casos identificados eram casos de alta gravidade de AMI, dessas crianças com AMI do tipo 1, que eu estou falando, e crianças que desenvolveram sintomas com menos de 30 dias de vida, né? E hoje ela é uma doença que ela tem 3 medicamentos disponíveis pelo SUS. Ou seja, a gente tem alguns dos principais critérios colocados dentro do programa de triagem neonatal para que a gente coloque uma doença no teste do pezinho, que é justamente você ter uma maneira eficaz de diagnosticar a doença e uma maneira de poder tratar essa doença que esteja disponível no nosso sistema público de saúde. Então, tudo isso torna a AMI, que antes era considerado uma doença fatal, principalmente quando a gente fala de antes da década de 90, na verdade, antes dos anos 2000, era uma doença que matava até os 2 anos de idade. A gente está falando de uma doença hoje que pode ser tratada e, principalmente, se identificada no teste do pezinho, essa criança não vai ter nenhuma sequela se a gente identificar e tratar rápido. Então, aquele bebezinho que já começou a perder os movimentos, já começou a perder a respiração, quando a gente trata logo, essa progressão de sintomas, ela é interrompida. E essa criança, então, vai ter uma qualidade de vida completamente diferente da história natural da doença.
0: Perfeito, professora. Já quase no fim da nossa entrevista, gostaria de entender da senhora o que ainda precisa ser feito para que todos os recém-nascidos brasileiros tenham acesso ao teste ampliado e como a senhora imagina a triagem neonatal brasileira nos próximos 10 anos.
2: Perfeito. Bom, hoje realmente a gente está aguardando, né, e a gente espera ouvir do Ministério da Saúde os prazos para esse faseamento da implementação de cada etapa dessa expansão da triagem neonatal. Então, como eu falei, a gente está apenas na primeira etapa de expansão e nós temos 5 fases de expansão para a triagem neonatal, sendo que alguns estados avançaram com suas próprias autonomias, mas a gente sabe que nem todos os estados conseguem fazer isso. Então, o mais importante agora é realmente a gente ter essa organização, esse planejamento tripartite, advindo do Ministério da Saúde para com os estados e municípios, para que isso avance rápido e a gente não espere aí 10 anos para que a gente tenha todas essas 5 fases implementadas, né? E acerca da expectativa para os próximos 10 anos, a triagem neonatal, hoje chamada de teste do pezinho, triagem neonatal biológica, né, que é essa feita através do sangue no calcanhar do bebê, ela tem muito a evoluir ainda de acordo com as novas tecnologias genéticas, né? Então a gente pode esperar um avanço aí no que a gente conhece como triagem neonatal genômica para os próximos 10, 15 anos, coisas que já estão acontecendo em outros países, em breve a gente pode esperar aqui para o Brasil também.
0: Legal, essa pergunta inclusive sobre o avanço da genética e o teste do pezinho daqui a 10 anos, como é que a senhora observa tudo isso, foi feito inclusive pela Isaura Ferreira, lá do Rio de Janeiro, portanto, nossos ouvintes participando também dessa entrevista muito importante. Doutora, obrigado pelo relato, obrigado por trazer luz a esse tema tão importante. A principal mensagem que a senhora deixaria para pais e responsáveis sobre o teste do pezinho, hein?
2: Bom, para os pais, né, os ouvintes, mães que estão nos ouvindo, não deixem de fazer o teste do pezinho. Mediante a qualquer alteração no teste do pezinho, não deixem de buscar e realizar as orientações dadas pelo serviço de referência em triagem neonatal. Lembrando que às vezes é uma notícia difícil, mas que essas doenças têm tratamento. Então é isso que a gente tem que pensar. Realizem o teste do pezinho nos seus filhos e busquem as informações do acompanhamento e do tratamento que são previstas em lei para essa criança.
0: Perfeito. Eu conversei aqui no Show da Notícia com a doutora Vanessa Romanelli, pesquisadora responsável pelo projeto piloto da atrofia muscular espinhal e supervisora do Laboratório de Biologia Molecular do Instituto Jô Clemente. Doutora, obrigado pela companhia de sempre e até uma próxima.
2: Eu que agradeço, Cláudio.
0: Agora, 4:55. Antes do intervalo, registro sua participação aqui no WhatsApp sobre esses e outros temas. Você manda mensagem pra gente no 99911-9981. Lembrando que nós estamos ao vivo também no chat do YouTube. Você pode mandar mensagem pra gente por lá ou então pelo meu e-mail, clauson.dutra@cbn.com.br. Aqui o Fábio com a gente, a Isaura lá no chat do YouTube, Luiz Carlos, todo mundo comentando sobre política, Vanderlei também, política, futebol, né? Tudo junto e misturado no chat do YouTube da Rádio CBN. Vanderlei com a gente, o Thiago, Teotônio, a Luísa também por aqui, no WhatsApp da Rádio CBN, muita gente nos acompanhando mais cedo aqui, ó. Passando a tarde bem informado com a CBN, Deto Cordeiro de Mauá, aqui em São Paulo. Boa tarde, Cláudio. Estou deitadinho ouvindo a CBN nessa tarde e final de domingo de feriadão. Rogério Oliveira, na audiência do Show da Notícia, direto de Fortaleza. Rogério Oliveira, obrigado pela companhia. Só faltou uma água de coco, hein? A rede, água de coco, rádio ligado, coisa boa, viu? Forte abraço para você, Rogério. Obrigado, Deto. Boa tarde, Cláudio, de Recife. Sempre bom ter a companhia de todos vocês lá no WhatsApp e também no YouTube da Rádio CBN. Bora fazer aquele esquenta para o próximo bloco? A nossa repórter Karen Lemos traz para a gente as últimas informações da parada LGBTQIAPN+, mas depois do repórter CBN, claro, você vai ter a informação da parada LGBT. A gente também vai passar por alguns jogos que acontecem nesse momento. Amistosos internacionais pré-Copa do Mundo. A gente vai te passar um panorama também da seleção brasileira feminina de vôlei que está jogando contra a Itália nesse momento. Tudo isso, muito mais, a gente vai entrar no intervalo. Logo mais vem o repórter CBN e depois a gente traz essas e outras informações. Até 9:00 PM aqui no Show da Notícia. Permaneça ligado no seu rádio. E aliás, tem um nosso querido aqui mandando mensagem. Ah, é Régio, perdão, olha só. Desculpa, Régio, não é Rogério, é Régio. Estou deitadinho ouvindo a CBN. Lá em Fortaleza é o Régio Oliveira e não Rogério, como eu o chamei mais cedo. Régio, obrigado pela companhia de sempre e forte abraço para você. Vamos ao intervalo.
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4: A versão digital da caderneta de saúde da criança pode ser acessada pelo aplicativo Meu SUS Digital. Na plataforma estão disponíveis informações sobre vacinação, crescimento e desenvolvimento da criança, além do histórico clínico. Também é possível ativar lembrete para as datas das próximas vacinas, além de conferir dicas sobre amamentação, alimentação saudável, prevenção de acidentes, entre outras orientações. O responsável deve fazer login no aplicativo Meu SUS Digital com o próprio CPF na seção de mini-apps, clicar em caderneta de saúde da criança, depois em adicionar nova criança e fazer login com o CPF e a senha dela do gov.br. Após essa etapa, a caderneta será vinculada à conta do responsável. Gabriel Freitas, CBN Serviço.
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0: Domingo, 7 de junho de 2026. O lateral direito Wesley foi cortado da seleção brasileira para a Copa do Mundo de 2026. O jogador de 22 anos foi diagnosticado com uma lesão na coxa esquerda após sentir a perna amistoso contra o Egito no sábado. Pro lugar dele, Carlo Ancelotti chamou o volante Ederson, da Atalanta, que chegou a ser convocado na primeira lista, mas não entrou em campo. Ederson reforça o setor de meio campo, que tinha apenas 5 jogadores na convocação. Já a lateral direita fica sem um atleta da função. Os zagueiros Ibanez e Danilo vão disputar a posição. A OPEP Mais concordou neste domingo com o 4º aumento consecutivo nas metas de produção de petróleo nos últimos 4 meses. No entanto, a guerra entre Estados Unidos e Irã continua impedindo vários integrantes do grupo de ampliar a produção. A Arábia Saudita, Iraque, Kuwait, Argélia, Cazaquistão, Rússia e Omã decidiram elevar as metas de produção em 188 mil barris por dia a partir de julho. O Congresso da Bolívia aprovou neste domingo uma lei que autoriza o presidente Ricardo Paz, de centro-direita, a recorrer às forças armadas para desobstruir vias bloqueadas por manifestantes que pedem a renúncia dele. Os protestos se espalham pelo país há mais de um mês. No poder, há um semestre, Paz avalia declarar estado de exceção, medida que ampliaria o uso da força militar e permitiria restringir liberdades de reunião e mobilização, consideradas centrais para a realização dos protestos. Com 7 abandonos, o italiano Kimi Antonelli, da Mercedes, venceu o Grande Prêmio de Mônaco de Fórmula 1. Esta foi a 5ª vitória seguida do jovem de 19 anos, que lidera o campeonato de pilotos com 156 pontos. O inglês Lewis Hamilton, da Ferrari, e o francês Isaac Haddad, da Red Bull, completam o pódio. O brasileiro Gabriel Bortoleto, da Audi, terminou em 12º após largar do box. No horário de Brasília, 3h03.
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1: Vamos juntas e juntos até 9 horas da noite. Show da notícia, edição de domingo, 7 de junho de 2026. Muita informação, prestação de serviço, análises, entrevistas. Obrigado pela companhia, pela audiência, você que permanece com a gente e você que chega agora na Rádio CBN em todo o Brasil para se informar das principais notícias do dia. Você segue com a gente, participa no WhatsApp 99911-9981, DDD 11 para você de outros estados, 99911-9981. Ao vivo no YouTube, é rádio com imagem, chat de conversas liberado para você mandar mensagem para a gente por lá também, ou pelo meu e-mail, clauson.dutra@cbn.com.br. Ao longo do programa, vou registrando suas participações. Agora, 7 horas, 4 minutos.
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1: Eu falei 7 horas e 4 minutos, né, Juliano Fonseca e Isa do Calmo? É isso, gente, ainda são 5 horas e 5 minutos. Nós vamos até 9 da noite, tá bom? 5 horas e 5 minutos. Porque você colocou Pablo Vittar, eu comecei a ouvir a Pablo Vittar também, já querendo estar em outros rumos aqui. Quem está em outros rumos, cobrindo a parada LGBT, é a Karen Lemos, que volta ao Show da Notícia para trazer mais detalhes do evento. Karen, é com você.
3: Oi, Clauson, tô de volta aqui, direto da Paulista, Parada do Orgulho LGBTQIA+, que esse ano comemora 30 anos dessa mobilização tão bonita e tão importante. Já passaram vários artistas por aqui, Pablo Vittar, Glória Groove, Melody, e agora quem se apresenta aqui é a Urias. Mas um pouquinho antes aí da Pablo deixar o palco, a reportagem da CBN falou com exclusividade com a Pablo. Tô muito chique, viu, Clauson? Olha só.
1: É verdade.
3: Ela comentou pra gente a alegria de estar em mais uma parada LGBT e ainda mais num ano tão desafiador como esse, né? Vamos ouvi-la.
4: É muito importante porque parece que a gente vem vivendo um apagamento, um esvaziamento da pauta, mas em ano onde os LGBTs todos os dias têm perdido suas vidas, perdido oportunidades, é importantíssimo que a gente venha nessa parada aqui. É a 30ª parada, é um número muito importante. Olha quantas pessoas já estiveram aqui para que a gente pudesse estar aqui hoje. Então aqui é para a gente manter esse legado vivo, manter essas portas abertas para as próximas gerações. E que a gente não pode ter medo, a gente não pode ter medo de viver nossa vida e ser quem a gente é. E eu tô muito feliz de estar aqui hoje junto com os meus fãs.
3: É isso, um ano muito importante e ano eleitoral, né, Clauson? Tanto que o tema da parada LGBT esse ano é a rua convoca, a urna confirma. Ano eleitoral, portanto, reunindo aqui milhões de pessoas nessa que é a maior parada LGBTQIA+ do mundo. Bom, depois que eu conversei com a Pablo, ela se apresentou aqui e a gente conferiu de pertinho, né, um camarote ali de honra, e a gente, claro, gravou um trechinho pro ouvinte que acompanha a gente pela Globoplay ou pelo YouTube, consegue acompanhar com a gente um trechinho aí. Você tá conseguindo ver, Clauson?
1: Tô vendo nesse momento a Pablo Vittar se apresentando no trio elétrico. Mais cedo, claro.
3: Boa, vamos ver um trechinho aí, sobe som.

0: essas horas até a Karen Lemos tá trabalhando, se mexeu. Ou tô errado, Karen Lemos?
1: Pois é. Tá certíssima, não tem como, né? Pablo coloca todo mundo pra dançar, né? E olha, essa edição histórica, Clauson, ela, infelizmente, né, marcada aí por uma redução de patrocínios, um pouco, né, da queda de arrecadação e menos trios elétricos aqui na Paulista. E é, isso segundo a Associação da Parada aqui do Orgulho LGBT de São Paulo, que diz que houve aí uma redução de 60% na receita com os patrocinadores, em comparação aí, né, com 2025 e esse ano. É um impacto que ele aparece na estrutura da festa. São 14 trios, em comparação com o ano passado, que foram 17, né? Ainda com essas dificuldades financeiras, muitos artistas aqui na Paulista que abriram mão do cachê para participar da edição desse ano. Pablo Vittar é uma delas, né? Como a gente acabou de ouvi-la, justamente para garantir essa festa, que é uma festa muito importante e ainda tá rolando, Cláudio. Então, assim, quem quiser vir, ainda dá tempo, tá? Vem de metrô, que as ruas estão muito cheias, a Paulista tá fechada, Consolação fechada. Então aí, ó, estação Trianon 2, verde do metrô, e também a Consolação, porque a parada tá indo em direção à Consolação, são as formas de você conseguir chegar. Então vem tranquilo, tem espaço, ainda tem festa, vem com uma água, né, pra se hidratar, uma barrinha ali pra também conseguir comer alguma coisinha e se manter em pé até o final da festa, que tá linda ainda, ainda vai até, até mais tarde, Cláudio. Sigo acompanhando aqui e volto com vocês logo que possível, viu?
0: Eu consegui, eu sei que nessas coberturas, né, Karen, a gente costuma, como é rádio, ouvintes, a gente costuma ficar um pouco distante do trio elétrico, a gente fica um pouco distante também da muvuca. Você conseguiu, você entrou com a gente por volta de 3h20 da tarde, agora 5h10, você conseguiu dar uma andada, tem muita gente chegando ainda, tá menos cheio do que antes, como é que tá nesse momento o movimento por onde você tá, hein, Karen?
1: Lotado, Clauson, lotadaço, viu? Ó, perto dos trios é muita gente, então até aconselho, né? Quem quer vir pra cá, quem tá vindo pra cá, perto dos trios, saiba que tem uma aglomeração maior. É preciso ter um cuidado ali, né? Pra não ter empurra, cuidado com os celulares também, com os pertences, porque a gente sabe, né, que os criminosos aproveitam essas grandes aglomerações pra cometer assaltos e furtos. Então tomar muito cuidado, mas entre os trios já tá mais tranquilo de caminhar. Então tem pra todo mundo. Quem quer ficar tipo pipoca de carnaval, colado ali no trio, né? Cheio de gente em volta curtindo, dá. Mas quem quer curtir mais afastado, ali com um pouquinho de folga, né? Com um pouquinho de conforto, vamos dizer assim, é só ficar entre os trios, não tão próximo, que dá pra curtir e dá pra ouvir. Porque o som é bem alto, como vocês podem ver, né? O som vazando aqui, a minha voz também já um pouco falhando, porque a gente tem que dar uma forçadinha na voz para passar todas as informações para os ouvintes, mas vale a pena. Essa pauta é super importante, Clauson, e eu tenho muito orgulho de poder trazer essa pauta importante pro ouvinte da CBN, para vocês aí no estúdio.
0: Karen, você foi perfeita. Muito obrigado, viu, pelos seus relatos aí. Karen Lemos, nessa reta final quase de parada LGBT, vai permanecer por lá. Obrigado pelas informações. Bom trabalho para você aí. Parada LGBT, desce ali a Consolação, todo mundo deve se concentrar ali na Praça Roosevelt e em torno, portanto, até o fim da noite não tem como, a situação vai ficar, pelo menos em trânsito, né, mais complexa para o motorista até o fim da noite, até porque a festa não tem hora para acabar, isso deve continuar ali no perímetro da Praça Roosevelt e região, a própria Rua Augusta também, enfim, todo esse perímetro. Vai estar aí congestionado, cheio de gente, cheio de glitter por conta da parada LGBT. Obrigado, Karen, pelas informações. Qualquer novidade sobre a parada, a gente volta aqui na programação. A Secretaria da Segurança Pública não divulgou nenhum balanço dos trabalhos, Prefeitura de São Paulo também não. Assim que a gente tiver números, e a gente bem já sabe, isso é divulgado no dia seguinte, né? Sobre como foi o evento, a gente passa aqui na programação da Rádio CBN. Agora, 5h13.

0: Temos uma reportagem feita pelo Pedro Cupolim sobre milhares de pessoas que participaram no sábado da 24ª edição da caminhada de lésbicas e bissexuais na capital paulista.
1: São Paulo foi palco neste sábado da 24ª edição da caminhada de mulheres lésbicas e bissexuais. Contando com um público de 5 a 7 mil pessoas, o evento começou em uma concentração no vão do MASP, na Avenida Paulista. Partindo do coração da cidade, os participantes marcharam até a Praça Roosevelt, na região da Bela Vista, se manifestando contra a lesbofobia e a violência contra o público LGBT+. Fernanda Gomes, uma das organizadoras do evento, conversou com a reportagem e relembrou um caso de violência que ocorreu há 10 anos no interior de São Paulo.
2: O caso Lana Barbosa, que foi uma mulher negra, lésbica, assassinada em Ribeirão Preto pela Polícia Militar. Então, a nossa expectativa é visibilizar este caso, porque o ano que vem a gente tem o júri popular finalmente, depois de 10 anos. Então, é para que o público retome este caso para si, saiba quem é a Luana, e que a Luana foi uma pessoa que foi injustiçada.
1: O evento antecedeu a parada do Orgulho LGBT+, que acontece neste domingo a partir das 10 da manhã na capital, comemorando 30 anos de existência. Mas a edição histórica será marcada por redução de patrocínios, queda na arrecadação e menos trios elétricos na Avenida Paulista. Segundo a estimativa da Associação Comercial de São Paulo, a parada deve movimentar cerca de 466 milhões de reais na economia da capital neste ano. O valor, no entanto, representa uma queda de 15% em relação a 2025, quando o evento injetou mais de 548 milhões de reais na cidade. A estimativa leva em conta gastos em bares, restaurantes, hotéis, transporte, turismo, comércio informal e venda de adereços, que são setores tradicionalmente impulsionados pelo público do evento. A Associação da Parada do Orgulho LGBT de São Paulo, ONG responsável pela organização do evento, afirma que houve uma redução de 60% na receita com patrocinadores entre 2025 e 2026. O impacto já aparece na estrutura da festa. Neste ano, serão 14 trios elétricos na Avenida Paulista. No ano passado, foram 17. Segundo o presidente da entidade, Nelson Matias Pereira, a diminuição de apoio financeiro ocorre em meio ao discurso conservador, inclusive do setor privado.
3: E pouco é investido nesse evento, em detrimento a outros eventos, como Fórmula 1, como Carnaval. Então, como ele não vem, eu tenho que ir para o privado. E o privado, nos últimos, ele só chegou tardiamente em 2018, as grandes marcas, e dos últimos dois anos para cá, ela vem caindo e caiu em várias circunstâncias aí. Talvez pelo pronunciamento do próprio presidente americano. Então já havia uma tendência. E isso para nós é muito triste, porque assim, a parada ela entrega muito mais do que ela recebe, né?
1: Apesar de não ser um evento oficial da Prefeitura de São Paulo, a gestão municipal costuma apoiar institucionalmente a celebração. Em 2025, foram destinados mais de 6 milhões de reais para a realização da parada. De São Paulo, Pedro Pupulim.
0: Agora, 5:16, notícia de agora sobre a guerra no Oriente Médio. Após os ataques israelenses à capital do Líbano, Beirute, o Irã lançou uma série de mísseis em direção ao território israelense hoje. Uma mensagem de Israel postada no Telegram diz, abre aspas, uma nova saraivada de mísseis foi lançada contra o Estado de Israel. Uma nova saraivada de mísseis foi lançada contra o Estado de Israel, diz a nota, pela segunda vez. As forças de defesa de Israel reiteram e enfatizam a proibição de publicar ou compartilhar imagens e localizações dos impactos. Aí uma mensagem de Israel postada no Telegram. Até o momento, não há registros de que algum dos projéteis tenha atingido o solo. Imagens nas redes sociais mostram interceptações do sistema Domo de Ferro nos céus controlados por Israel. O gabinete do primeiro-ministro Benjamin Netanyahu disse que contra-atacará a retaliação do Irã. O ataque israelense que rompeu uma trégua no Líbano atingiu prédios em um subúrbio de Beirute que Israel disse abrigar terroristas do Hezbollah que planejavam um ataque. Já o Irã disse que as 19 bases que os Estados Unidos têm no Oriente Médio voltaram a ser alvos legítimos. Os Estados Unidos têm bases militares em países da região, como Emirados Árabes Unidos, Omã, Arábia Saudita, Iraque e Egito. A ameaça também foi estendida a ativos israelenses na região. O anúncio foi feito pelo principal negociador do Irã nas conversas com os Estados Unidos, o Mohammad Khalibaf, que também é presidente do parlamento iraniano e uma das figuras centrais de poder no país. A gente segue acompanhando. Qualquer nova informação sobre a guerra no Oriente Médio, a gente volta a repercutir e a trazer aqui no Show da Notícia. Agora 5 horas e 19 minutos. Vamos até Brasília. Rani Veloso preparou uma reportagem sobre a Polícia Federal e a Procuradoria-Geral da República, que decidem até a próxima semana se aceitam a nova proposta de delação premiada de Daniel Vorcaro, dono do Banco Master.
4: A Polícia Federal e a Procuradoria-Geral da República devem decidir até a próxima semana se aceitam a nova proposta de delação premiada de Daniel Vorcaro, dono do Banco Master, papel central do que chamam a maior fraude bancária do país. A primeira tentativa de acordo foi rejeitada há 2 semanas. Os investigadores avaliaram que o ex-banqueiro omitiu informações, não entregou provas inéditas e tentou proteger aliados em uma espécie de delação seletiva. Para evitar uma nova rejeição, desta vez, Vorcaro citou nomes de outras autoridades, como dos senadores Flávio Bolsonaro e Ciro Nogueira. Após a revelação do áudio pelo Intercept Brasil, Flávio Bolsonaro admitiu ter pedido 134 milhões de reais a Vorcaro para financiar o filme Dark Horse sobre a vida do ex-presidente Jair Bolsonaro. Ciro Nogueira já havia sido alvo de buscas da Polícia Federal no mês passado durante a Operação Compliance Zero. Ele é suspeito de receber propina para aprovar no Congresso a chamada Emenda Master, que beneficiaria a instituição financeira. Há uma expectativa também de citações de ministros do STF. O presidente da Comissão de Direito Penal Econômico da ANACRIM, DF, Ailton Zuc, analisa que para a delação ser aceita, Daniel Vorcaro precisa entregar novas informações que convençam em qualidade e eficácia a Polícia Federal e o Ministério Público, além do que já se sabe do material extraído dos 8 celulares apreendidos.
5: Especificamente em relação ao caso do Daniel Vorcaro, a eventual aceitação de uma nova proposta vai depender, sobretudo, da qualidade, da credibilidade e da capacidade de comprovação dessas informações apresentadas. Então, qual é a conclusão? Quanto maior a utilidade prática da colaboração para as investigações, maiores tendem a ser as chances de celebração e a homologação do acordo.
4: O doutor em Direito Processual Penal, Fernando Parente, ressalta a exigência da entrega de provas concretas sobre o esquema de fraudes envolvendo também outros personagens.
6: É necessário.

0: diárias de até 8 horas entre os advogados e o ex-banqueiro. Vorcaro deve devolver até 60 bilhões de reais caso a proposta seja aceita em troca de benefícios, como a redução da pena. De Brasília, Rani Veloso.
1: Ainda em Brasília, um grupo de criminosos foi preso por roubar 100 mil litros de gasolina e diesel da Petrobras no Distrito Federal.
2: A Polícia Civil do Distrito Federal prendeu em flagrante 3 homens suspeitos de desviarem combustíveis de um oleoduto da Petrobras que saiu de Paulínia, São Paulo, passando pelo Triângulo Mineiro e Goiás até o Distrito Federal. De acordo com as investigações, há 3 meses o trio alugou uma loja às margens da DF-180 em Ceilândia, região administrativa do DF, com o objetivo de facilitar o crime. A partir deste imóvel, os homens cavaram um túnel de cerca de 2,5 metros de profundidade, 1 metro de largura e 5 metros de comprimento até o oleoduto. Eles então perfuraram a tubulação e instalaram uma mangueira de alta pressão que levava gasolina e óleo diesel diretamente para o interior da loja. Em 5 dias, eles conseguiram furtar quase 100 mil litros de combustível. No local da escavação, os policiais encontraram ligações de energia, bombeamento, cordas, além de ventiladores. De acordo com os investigadores, toda esta operação poderia gerar um grande perigo de vida para a população vizinha, por causa do risco real de explosão que poderia atingir um raio de cerca de 3 quilômetros. Além disso, houve risco de dano ambiental. Segundo o delegado do caso, Fernando Fernandes, há suspeita de ligação com o crime organizado. Agora, a polícia quer saber quem comprou o produto do furto.
3: Sendo que um deles já pelo mesmo crime ocorrido há 2 anos aqui no DF. Há suspeita também de relação com o crime organizado. Segundo o levantamento preliminar, só nessa semana teriam sido subtraídos cerca de 90 a 100 mil litros de combustíveis. As investigações agora seguem no sentido de identificar os receptadores de combustíveis subtraídos, bem como outras pessoas envolvidas nesses crimes.
2: Em nota, a Transpetro informou que acompanha o caso junto às autoridades e que a ocorrência não deve afetar o abastecimento de combustíveis na região. A empresa afirmou ainda que adotou os protocolos de segurança previstos para preservar pessoas e o meio ambiente e destacou que mantém monitoramento permanente da malha de dutos. O grupo criminoso foi autuado pelos crimes de furto qualificado com destruição ou rompimento de obstáculo mediante o concurso de pessoas, associação criminosa, crime ambiental e crime contra incolumidade pública, com penas que somadas podem ultrapassar 20 anos de prisão. De Brasília, Ana Carolina Tomé.
1: Agora 5:24. A gente segue tocando notícia agora com uma reportagem produzida pela Nadédia Calado sobre dirofilariose em pets. Essa doença é mais conhecida como verme do coração e não é de notificação compulsória como a dengue e a raiva. Com a maior população canina do Ocidente, o país não tem base de dados sobre a zoonose.
4: Cachorrinho Shih Tzu, Cookie e Pimentinha sempre foi muito ativo, brincando, correndo no jardim, pulando na cama. Quando isso tudo começou a mudar, em 2024, a tutora dele, Neuza Martins, achou que fosse a idade chegando. Mas ele só tinha 5 anos e outros sintomas começaram a aparecer.
5: Eu tinha que forçar ele a tomar água e ele ficava às vezes com aquela tosse que chama de espirro reverso, que o cachorro parece que vai se engasgar. E o que eu mais achei estranho foi a apatia dele e a dificuldade para subir as escadas, porque aqui em casa tem escada. Ele começou a subir as escadas mais devagar, como se ele estivesse sentindo alguma dor, né?
4: A suspeita inicial foi de infecção urinária, depois de leishmaniose ou problemas na coluna, até que um exame confirmou outra coisa.
5: Aí ela me falou, olha, Lisa, o Cook tá com uma verme do coração e tal. Eu falei, mas como assim? Ele toma remédio de verme, né, certinho, de 6 em 6 meses eu dou remédio de verme. Ela falou, não é essa verme, não é esse parasita normal que costuma dar em cachorro. No mesmo dia, eu já marquei um cardiologista, né, veterinário. Aí, durante o exame, o médico viu que tinha uma única verme de 10 centímetros no coração e ele já estava com uma insuficiência cardíaca e uma insuficiência pulmonar.

0: era Dirofilariose canina, mais conhecida como verme do coração. O nome é difícil, mas tem um ponto familiar. Um dos responsáveis é o mosquito Aedes aegypti, o mesmo que causa dengue, zika e chikungunya em humanos. Outros mosquitos também são vetores, incluindo o pernilongo comum. A conta das consultas, exames e tratamentos ficou em torno de R$7.000. Cookie Pimentinha conseguiu se recuperar, mas a dirofilariose é uma doença perigosa e pode ser mortal. Ela pode afetar gatos e para eles não existe tratamento, e até seres humanos, mas é mais raro. O cão é o hospedeiro ideal do parasita. A médica veterinária Ana Júlia Santilo explicou a transmissão e os sintomas e alertou para a necessidade de levar o animal ao veterinário ao primeiro sinal de problemas.
1: Nada mais é do que um verme, e ele, através da picada do mosquito, vai entrar na corrente sanguínea e se instalar principalmente nas artérias pulmonares, chegando diretamente no coração. Um dos principais sinais realmente é o cansaço fácil, né? Uma tosse persistente. Os animais, a partir do momento da picada, eles vão ser assintomáticos, porque o verme, ele vai atingir a fase adulta de 60 a 90 dias após a picada.
0: Perda de peso também é um sintoma, mas o Cookie foi uma exceção. Ele passou a se movimentar menos e, com isso, engordou. Outra exceção foi que ele pegou a doença mesmo usando coleira repelente. O Brasil tem a maior população canina do Ocidente, com 68 milhões, e lidera os casos de dirofilariose na América Latina. Mesmo assim, a doença não é de notificação compulsória, como a dengue e a raiva, e o país não tem base de dados sobre ela. Uma iniciativa recente para mapear o cenário está em um estudo publicado em 2024 na revista Animals, assinado por pesquisadores da Faculdade de Medicina Veterinária e Zootecnia da Unesp Botucatu, em parceria com a Universidade de Glasgow, na Escócia. Mariana Laura Elis Chocobar, uma das autoras, falou sobre o cenário de subnotificação.
2: É, alguns pesquisadores chamam ela aqui como se fosse um cubo mágico, sabe? Que você tem que ir encaixando uma pezinha com a outra para poder ter o diagnóstico preciso. E muitas vezes os veterinários acham em algumas regiões em que ainda não foi reportado e eles não reportam. Sei que tem alguma variante nova que a gente desconhece, e é por isso que é muito importante manter todos os estudos epidemiológicos rodando para, eventualmente, identificar esse tipo de variante.
0: A doença é historicamente mais prevalente no litoral, mas casos já apareceram em regiões muito distantes do mar, como em Manaus, em meio à Amazônia.
2: Nós temos a presença do mosquito em vários estados do Brasil, em várias regiões, inclusive em regiões não litorâneas. Por exemplo, teve estudos feitos no Pantanal, teve estudos feitos em São Diego Azul, que não são regiões litorâneas, mas que tem presença, por exemplo, de rios, de lagos, de cachoeiras e lugares onde pode se desenvolver o vetor. Então é muito importante que a gente pare um pouco de pensar em dirofilariose com relação ao mar e comece a pensar em dirofilariose com relação a grandes corpos de água, regiões muito úmidas.
0: Cookie e Neuza são de uma cidade costeira, São Luís, no Maranhão. Mas o Moca, um bacende que mora em Curitiba, pegou dirofilariose quando tinha só 2 meses de idade, em Brasília. A tutora dele, Pauline Goltz, contou que ao completar 6 meses, o Moca passou por exames pré-operatórios para castração, que apontaram uma infecção. Depois de um ciclo de antibióticos, o exame piorou, até que outro teste revelou o verme do coração e um exame de imagem revelou parasitas adultos na artéria do pulmão. Durante o tratamento, o cachorrinho teve alguns sintomas, mas felizmente também se recuperou bem.
3: Ele não tinha nenhum sintoma, a gente só descobriu por causa do exame de sangue. Era um filhote, né? Então ele era muito agitado. E aí, uma semana depois, ele já estava correndo, brincando. E aí ele já foi liberado para fazer a creche, né? Para brincar contra os cães. Mas sempre com a coleira repelente, né? Ele tá o tempo todo com ela. A gente não tira por nada.
0: Especialistas concordam em uma recomendação: a prevenção é o melhor caminho. E eliminar o mosquito é uma ação de saúde pública que protege toda a família, incluindo os animais de estimação. A proliferação é maior no verão, mas as medidas precisam ser contínuas e reforçadas agora, com a chegada do inverno. No caso do Aedes aegypti, as recomendações são aquelas já conhecidas do calendário da dengue, como evitar água parada em vasos, pneus, calhas e caixas d'água, trocar diariamente a água dos bebedouros e vasilhas dos pets, usar telas em janelas e portas e fazer vistorias em casa, já que 75% dos criadores do mosquito estão dentro dos domicílios. Já para prevenir a reprodução do pernilongo comum, é preciso evitar a formação de acúmulo de água rica em matéria orgânica, como os valões. Para os pets, é possível adicionar uma camada extra de proteção com coleira repelente e antiparasitário preventivo, conforme orientação veterinária. Orientações do Ministério da Saúde estão disponíveis no site gov.br/saúde. Com sonorização de Cláudio Antônio, de São Paulo, Nadédia Calado.
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0: 7 de junho de 2026. Centenas de milhares de pessoas lotam agora a Avenida Paulista, no centro de São Paulo, onde ocorre a Parada do Orgulho LGBT. Deste ano, em meio à multidão, destacam-se as camisas do Brasil e os já consagrados leques coloridos. O desfile celebra a edição de número 30 do evento. O fisiculturista e influenciador Fábio Giga afirmou à Polícia Civil que perdeu o controle da Porsche que dirigia após passar por uma valeta e um declive. O caso ocorreu na zona sul de São Paulo. Giga atingiu 2 motocicletas, 2 carros e uma estrutura de um corredor expresso de ônibus no sábado. Apesar da versão apresentada pelo influenciador, a Polícia Civil e testemunhas ouvidas durante a investigação apontam que o veículo estava em alta velocidade antes da colisão. Um policial militar de folga baleado com ao menos 5 tiros na tarde deste domingo ao intervir em uma tentativa de roubo no Morumbi, na zona sul de São Paulo. Na última sexta-feira, um casal foi vítima de um assalto no mesmo local. De acordo com a Polícia Militar, os criminosos abordaram 2 pessoas que estavam na calçada quando o policial que passava pelo local decidiu agir. Durante a intervenção, ele foi atingido por disparos. Após os ataques israelenses à capital do Líbano, Beirute, o Irã lançou uma série de mísseis em direção ao território israelense neste domingo. Até o momento, não há registros de que algum dos projéteis tenha atingido o solo. Imagens nas redes sociais mostram interceptações do sistema Domo de Ferro nos céus controlados por Israel. No horário de Brasília, 5:35.
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1: Agora, às 5h38, você fica com o Dr. Luiz Fernando Correia, um bate-papo no podcast Além do Peso, com a Rita Lobo, uma conversa de mais de 20 minutos que você acompanha agora nesse podcast que está disponível nas plataformas de streaming.
2: Olá, você está no Além do Peso, o podcast da CBN sobre obesidade. A gente viu nesses últimos 12 episódios o quanto essa doença é complexa, quanto multifatorial, quanta coisa está envolvido e no quanto pode afetar a vida de todo mundo. E para fechar, eu tenho aqui uma convidada especial. Eu tô com Rita Lobo, fundadora do Panelinha. Já declaro que eu sou seu fã, porque
3: muito
2: eu
3: obrigada.
2: Gosto de cozinhar. E é uma honra ter você aqui e a gente quer aproveitar para falar sobre alimentação, escolhas e também
3: falta,
2: quanto,
3: né?
2: De escolha. Quanto que a gente não pode fazer escolha às vezes. Então, vamos começar dizendo o seguinte: quanto que a gente consegue se alimentar de maneira saudável? Será que a gente consegue?
3: É, tá cada vez mais difícil, mas em primeiro lugar, muito obrigada pelo convite, é uma honra estar aqui. E eu vou te contar uma coisa que talvez você não saiba, mas nos últimos anos, eu tenho participado muito, sido muito convidada para falar em congresso de cardiologia, de pediatria, de nutrição, de saúde pública, justamente porque a ciência entendeu que para que a gente possa ter uma alimentação saudável, cozinhar é uma ferramenta, né? Cozinhar não é dom, não é arte. Cozinhar é um aprendizado, como outro qualquer, e todo mundo aprende. Nesses meus 25 anos de panelinha, ensinando milhões de pessoas a cozinhar, a gente, né, fala com 5 milhões de pessoas todos os meses, eu posso garantir que todo mundo aprende. Então, esse é o primeiro ponto, né? E para a gente, hoje, diante desse sistema alimentar, que quase que obriga a gente a fazer escolhas ruins, saber cozinhar é uma ferramenta para se alimentar melhor, né? Esse é o primeiro ponto. Talvez o segundo ponto seja que quando a gente fala de doenças crônicas não transmissíveis, que são decorrentes do aumento do consumo de ultraprocessados, o que a gente está falando, na verdade, é que não é um problema da pessoa, é um problema do sistema alimentar. O sistema alimentar não está deixando as pessoas fazerem boas escolhas, porque ele está quase que impondo que você consuma ultraprocessados, mesmo quando você acha que está fazendo boas escolhas.
2: Isso é importante, porque esse ponto que você contou, tocou, você me acabou de me contar da relação entre panelinha e o Nupens.
3: Isso.
2: Né? Ou seja, trazendo ciência para essa história toda, brincando, trazendo ciência para a mesa. E principalmente fala um pouquinho também sobre o fato do próprio Nupens ser de onde saiu a classificação dos alimentos ultraprocessados. A gente tem que sempre lembrar, porque é uma honra brasileira você ter o professor Carlos Monteiro como idealizador desse projeto.
3: Pois é, tudo isso que está acontecendo, né? Que aconteceu, na verdade, a Lancet, que é a revista médica mais importante, mais prestigiosa do mundo, né? Fez uma série de ultraprocessados e alimentação e saúde humana. Depois teve a ação que a cidade de São Francisco moveu contra corporações, né, indústrias de ultraprocessados. O termo ultraprocessado foi cunhado pelo professor Carlos Monteiro. Então, vou contar uma historinha para você que é legal de saber, que é a seguinte. Em meados da década de 90, esse grupo de pesquisadores, cientistas, médicos, nutricionistas da Faculdade de Saúde Pública da USP notou que o consumo de sal, açúcar e gordura no Brasil estava diminuindo e os índices de obesidade estavam crescendo. E eles falaram, pô, tem alguma coisa estranha aqui, né? Vamos entender o que está acontecendo. E eles perceberam que sal, açúcar e gordura são alimentos que as pessoas compram quando elas cozinham. Então, as pessoas estavam cozinhando menos e comendo mais comida pronta para consumo, que tem muito mais açúcar sal e gordura do que a comida caseira. Então, a partir disso, é que eles começaram a entender que, diante desse sistema alimentar, não dava mais para você olhar somente para os macronutrientes, que são gordura, carboidrato, proteína, e ficar entendendo e tentar descobrir a ligação da alimentação com doenças. E então, para encurtar a história, eles criaram a classificação dos alimentos por grau de processamento, que não vai olhar para nutrientes, não que nutrientes não sejam importantes, e não vai olhar para caloria. Isso já foi vastamente estudado. O que não tinha sido estudado, e agora também já tem alguns, né, tem mais de uma década de estudos, são mais de 3 mil estudos feitos com ultraprocessados, o que essa classificação vai olhar é para quantas vezes aquele alimento foi processado até a gente consumir. Então ela dividiu os alimentos em 4 grupos. Quer que eu te conte?
2: Quero. Não só para mim, mas todo mundo. Eu tô aqui querendo aprender.
3: Vamos lá. O primeiro grupo é dos alimentos in natura e minimamente processados. É um grupo só. In natura é fruta, legume, carne, ovo, carne, desde que seja assim. Ela está refrigerada, ela está congelada, mas a ela não foi adicionado nenhum tempero industrial. Então, além de frutas, legumes, verduras, tem todos os grãos, todas as farinhas. Farinha branca não é ultraprocessada. A farinha, ela é o trigo que foi seco, moído, e ali não foi adicionado sal, não foi adicionado açúcar, não foi adicionado nenhum aditivo cosmético para deixar ela com mais sabor de farinha, né? Então, todos esses alimentos fazem parte do grupo 1, que deve ser a base da nossa alimentação. É o arroz, o feijão, tudo aquilo que os nossos avós comiam. Aí, para a gente transformar o grupo 1 em comida, a gente usa o grupo 2, que são justamente sal, açúcar e gorduras. Azeite, óleo. Esses alimentos a gente deve usar com moderação, e a gente não consome isoladamente. Ou pelo menos não deveria, né? A gente não deveria comer uma colher de sal nem comer uma colher de açúcar. Então, quando as pessoas falam assim, não, o problema é que tem muito sal. O problema é quando tem muito sal na comida ultraprocessada. Para cozinhar, você acaba usando sal, açúcar e gordura, e tudo bem, desde que você use moderadamente. O grupo 3 é de um grupo de alimentos que está na nossa alimentação há muito tempo, e ele é industrializado. Isso é importante da gente entender, assim, essa diferença entre industrializado e ultraprocessado. O grupo 3, ele é industrializado, assim como feijão, como arroz, como a água pode ser industrializada também, né? Ela foi embalada, é comercializada. O grupo 3 é dos processados, que são aqueles alimentos que foram preparados de forma tradicional, e a eles foi adicionado ou sal, ou açúcar, ou alguma gordura. Então, por exemplo, são as geleias, as frutas em calda, as carnes secas, o atum enlatado, tudo isso é processado. Os queijos, né, o leite que passou por um processo de fermentação, recebeu sal, eles são processados. E eles podem fazer parte da nossa alimentação, de acordo com o Guia Alimentar para a População Brasileira, desde que acompanhando uma refeição baseada no grupo 1. E aí vem o grande problema da nossa alimentação nos dias de hoje, que são os ultraprocessados. E aqui, respira fundo, porque é uma explicação aparentemente simples, mas à medida que você vai entendendo, porque eu posso te falar assim, como é que faz para identificar o que é ultraprocessado? É só ler a lista de ingredientes do produto. Você vira a embalagem, na frente está escrito assim, orgânico, plant-based, com proteína, com proteico. Tá, você vira a embalagem e vai ter, não estou falando da tabela nutricional, estou falando da lista de ingredientes. Uma dica é que os ultraprocessados têm muitos ingredientes ou nomes de coisas que a gente não teria na cozinha de casa, né? Então, quando você vê lá um nome de um conservante, de um emulsificante, de um corante, com sabor igual a, porque não é o natural.
2: Sim.
3: Né? Então já é um grande indício que esse é um ultraprocessado, mas não é só isso. Porque ultraprocessado, por que que faz com o alimento ultraprocessado? Para padronizar e para ter um custo mais para a indústria, para ficar bem barato para a indústria produzir e padronizar e durar bastante, e também para viciar. Eles são alimentos que têm excesso de sal, açúcar ou gordura. Muito bem, só que para fazer essas formulações industriais, fermento, não. O trigo ou outros, a soja, o milho, o arroz, a mandioca, né? Na verdade são 7 alimentos base que essa indústria usa para fazer tudo isso que você vê no supermercado em saquinho. Tem basicamente 7 alimentos. O que ela faz? Ela vai meio que, eu vou falar de um jeito bem fácil de entender, de explicar, que é assim, ela vai desfazer os componentes. Então tem lá o trigo e ela vai separar o amido da proteína, da gordura e do açúcar. Então você tem o amido modificado, a gordura, o açúcar ou os tipos de açúcar e o isolado proteico. Então você tem esses 4 grupos. Aí a indústria vai lá e vai remontar isso. Vai juntar um pouquinho de um isolado proteico aqui, e assim por diante. Só que aí, para essa mistura ficar com gosto de comida, tem que colocar um saborizante. Mas para ficar daí com cheiro de comida, tem que colocar um aromatizante. Só que aí isso desanda a receita e daí tem que colocar um estabilizante. E aí tem que pôr o conservante, mas o conservante tira a cor, daí, e assim por diante. Então, assim que são feitos os ultraprocessados. Que tanto faz se ele é light, diet, zero, proteico, sem glúten, ultraprocessado, o corpo da gente não entende mais como alimento, porque justamente a matriz do alimento foi corrompida. Então você não tem mais os nutrientes.
2: Eu achei ótimo o que você falou antes, que você pode até estar achando que está comprando uma barrinha muito saudável de proteína, que ali a proteína que está ali não é a proteína natural, é algo que foi adicionado ali naquela coisa.
3: Exatamente.
2: Agora, a gente junta isso, né, essa separação, com o fato de que a gente não tem aonde, a população não tem onde comprar alimento saudável. Em alguns grande parte do país.
3: Nos centros urbanos, principalmente.
2: Tem vazios de
3: fornecimento. Os desertos alimentares, chama.
2: Isso traz um impacto enorme na alimentação das pessoas, né?
3: Porque
2: é difícil às vezes. Você dizer, eu queria que você fizesse uma alimentação mais saudável, mas você vai conseguir encaixar isso? A gente tem visto uma coisa, Rita, que a gente tem conversado nesses episódios, é o quanto que a obesidade tem um componente social envolvido enorme. Porque a gente não tem aonde fazer exercício, a população não tem tempo de fazer exercício, que eu estava comentando agora há pouco. Como é que eu vou pedir para alguém que passa 3 horas e meia, 4 horas no transporte público, que para chegar em casa com disposição de fazer o que tem que fazer, ou seja, conviver com a família, descansar e fazer exercício? Aonde ele vai fazer isso? E aí vem a comida. Como é que ele vai ter tempo ainda de preparar comida, criar uma rotina? Ou seja, se a gente não pensar, a gente estava pensando, até agora eu tinha pensado só na parte, vamos dizer assim, operacional do dia a dia das pessoas. Mas a gente tem que pensar também em política de saúde alimentar.
3: Sem dúvida. A Lancet, ela, na verdade, são 3 artigos. No primeiro, ela simplesmente linka, né, o alimentação baseada em o consumo de ultraprocessados a doenças crônicas não transmissíveis. E no segundo artigo, ela vai dizer justamente que tem artigo suficiente, tem estudo suficiente para a gente correr com ações globais, seja de proibição de publicidade para criança, seja de mexer em você ter mais impostos para ultraprocessados, para poder subsidiar a comida de verdade. Quer dizer, mais uma vez, é um sistema alimentar que ele privilegia os ultraprocessados e as pessoas não conseguem fazer boas escolhas. Então, aqui eu proponho que a gente faça a seguinte divisão. Tem um lado, assim, então, tá te contando. A gente há 10 anos tem no PENSA nosso parceiro científico, e justamente por isso que eu tô tão inteirada desse assunto, né, de saúde pública, de ultraprocessados. O objetivo da nossa parceria é divulgar, seminar ciência baseada em evidências, e a gente percebeu que isso era um jeito bom da gente trabalhar, porque o Nupens, ele fala a parte conceitual e a gente oferece soluções práticas, olhando para o dia a dia das pessoas, do Brasil inteiro? Não, a gente está falando ali com 5 milhões de pessoas por mês. O Brasil tem 218 milhões de pessoas, né? Mas o que eu acho que a gente tem que separar aqui é: uma coisa é a gente falar do que são as evidências, outra coisa, e quais são as soluções. As soluções, elas passam por políticas públicas, né? Não somos você e eu que vamos conseguir resolver, porque o buraco é mais embaixo, né? Mas é muito importante a gente falar a real no sentido da ciência, porque até isso é colocado em dúvida, né? Ah, mas qual é o problema de tomar um refrigerantezinho zero de vez em quando? Primeiro que não é de vez em quando. O ultraprocessado, ele tira a comida de verdade da mesa e ele vicia. Então é uma coisa que as pessoas consomem, não é de vez em quando. E aí, quanto aos, você começou a falar dos desertos alimentares, de fato eles existem, mas aqui no Brasil, diferentemente de outros lugares, como por exemplo nos Estados Unidos, como por exemplo na Inglaterra, a gente tem para onde voltar. Quando você fala nos Estados Unidos real food, comida de verdade, a pessoa nem sabe o que é, porque 50% das calorias da dieta, pelo menos 50% das calorias da dieta americana, vem de ultraprocessados, e há muito tempo. Eles não têm um padrão alimentar tradicional balanceado como o nosso, que é representado pelo arroz com feijão. Olha que coisa maravilhosa! No Brasil, a gente tem para onde correr. Essa ideia de que a gente entende o que é comida de verdade, que é o prato de arroz, feijão, legumes, verduras, carne, ovo, farinha, farofa, tudo isso é comida de verdade.
2: O que eu estou pensando aqui agora, depois da gente ouvir 11 episódios de coisas que a gente pode fazer, se a gente não cuidar desse último pedaço, isso aqui tudo não vai se segurar. Não vai adiantar você fazer o melhor tratamento medicamentoso. Vai ter resultado? Vai, mas não vai ser o melhor resultado. Você não vai evitar morte. O que a gente quer, na verdade, Rita, quando a gente levanta essa história toda da obesidade, é porque nós estamos com um país com 45% de 40% de pessoas com obesidade, mais de 50 acima do peso. Isso é um problema que daqui a 10 anos você vai ter muito mais.
3: O número é esse?
2: É, 35 e 40 de obesidade.
3: Tudo isso?
2: Tudo isso. E mais de 50% acima com sobrepeso. Ou seja...
3: Nossa, aí, o número que eu tinha na cabeça era que era 20% com obesidade, não, mais 30% com sobrepeso.
2: Não, é maior.
3: Cresceu.
2: A gente está vivendo essa epidemia, entre aspas, porque não é transmissível, né? Mas é uma epidemia de obesidade, porque é tudo isso junto.
3: E é global, né?
2: É global.
3: E nenhum país conseguiu diminuir.
2: Não, a gente não tem... essa iniciativa de São Francisco, ela é realmente... Vai ser um... Vamos ver o que vai acontecer nos próximos capítulos, né? Porque vai ser uma briga feia. Mas a gente tem que mudar esse jogo. E essa parte da alimentação vem complementando justamente tudo isso que a gente viu. Você pode fazer tudo direitinho, mas você vai ter que tentar reaprender a comer também. E não é só fazer aquela... eu acho que a grande mensagem é essa. Não é só eu fazer a conta das minhas calorias, das macronutrientes, como gostam lá de falar.
3: É o funcional, né?
2: Aplicativos lá que dizem, olha, eu vou fazer o macro aqui da sua dieta, fotografa. Se você comeu de má qualidade, você nem também não vai resolver a sua vida, e seu corpo não vai melhorar só com isso, né?
3: A questão é que é um problema complexo, global, lento de ser resolvido, porque é uma indústria que moldou um sistema alimentar que diz até como a gente deve entender a alimentação, né? porque quando você fala assim, não, você vê, é que a gente não tem tempo. Essa indústria que permitiu a gente viver desse jeito, porque, ou que fez com que a gente viva desse jeito, porque é fisiológico, se você não come, é, né? Então, se não tem ultraprocessado, você é obrigado, como no tempo dos nossos avós, a, não estou discutindo se é justo ou injusto que só as mulheres cozinhem, né? Mas você é obrigado a achar tempo para cozinhar e para comer, né? É, mas é muito interessante você pensar que, se por um lado você tem um problema desse tamanho, por outro, a gente vai sair daqui e vai ter que fazer uma refeição. Então, todas as pessoas têm que almoçar, jantar, tomar café da manhã. E com isso a gente foi colocado numa situação que a gente não pode não pensar sobre alimentação. A gente tem que aprender a identificar ultraprocessados para evitar, e todas aquelas outras coisas. A gente, o ideal é que você leve a sério aprender a cozinhar, e não só porque é uma coisa gostosa, porque depois que você aprende é muito legal. É que enquanto você não sabe, é uma guerra. Porque você tem, alguém falou para você que é um dom, que ou você nasce sabendo, ou que você não tem mão para fazer bolo e esquece. Não é verdade. Todas as pessoas aprendem. E diante disso tudo que está acontecendo, você saber cozinhar, você, assim, você está muito na frente. Porque aí você não depende de ninguém e não depende dos produtinhos prontos para consumo.
2: Desde que você consiga pensar no planejamento antes.
3: Exatamente. Né?
2: Porque
3: exatamente,
2: é aquela coisa que a gente vê, você não vai conseguir cozinhar também se você não pensou em ter as coisas na sua casa.
3: Exatamente.
2: Não dá para você dizer assim, ah, eu quero agora fazer tal coisa.
3: E cadê, né?
2: Não vai fazer, não esquece. Isso acontece toda hora, né?
3: Não, e que fica caro também.
2: Isso acontece toda hora que você, eu provavelmente quando você, poxa, eu queria muito fazer tal coisa, aí você abre a porta do armário, da despensa, e fala assim, mas eu não tenho isso. Eu não pensei antes o que eu queria cozinhar para minha família naquele dia, né? Então, isso realmente é algo...
3: É uma coisa que transforma. É. Planejamento. Igual as nossas avós faziam.
2: Elas faziam naturalmente, né? É. Talvez não tivesse nem noção tão quanto era importante nesse contexto.
3: Sim.
2: O suporte que davam para a família, né? Uhum. Provavelmente não era nem discutido isso na época. Agora, eu acho que a gente... Eu queria que você amarrasse pra gente essa conversa toda para dizer o seguinte. Eu costumo brincar no consultório com meus pacientes e dizer o seguinte. Eu separo as refeições em refeições úteis e refeições sociais.
3: É bom.
2: Porque eu já cansei de surpreender pacientes assim. O que você comeu no almoço? Consulta no meio pro final da tarde. Uhum. O cara não lembra.
3: É.
2: Comeu porque estava comendo, porque tinha que almoçar, né? Uhum. Tava lá no trabalho, então, ah, você para almoçar, ou teve até que almoçar por uma questão, não, parecia social, mas não era, porque ele estava trabalho. Uhum. Então eu digo, ó, separa suas refeições úteis das sociais, aproveite as sociais com um pouco mais de prazer.
3: Sim.
2: E foque, eu tenho que ser meio, eu não conheço tanto, então eu digo assim, ó, foque na dieta, foque na sua coisa. Como é que você diz para as pessoas assim, olha, escolha. Como é que você escolhe uma dieta para comer? Você vai escolher para cada um?
3: Olha,
2: como é que
3: cada um
2: resolve isso?
3: Eu...
2: Porque tem o geral. Mas, assim, eu comigo mesmo, né? Como é que você vai resolver isso?
3: Então, mas eu acho que o geral ajuda a fazer a individual. E aí eu vou usar mais uma vez o Guia Alimentar para a População Brasileira, porque esse é um documento oficial do país. Nem todo país tem um guia alimentar, mas muitos têm, e a recomendação é que se tenha, né? Uhum. E o Brasil virou referência para muitos outros países com o guia. Que o guia conta para a gente? Ele conta como a comida, não nutrientes. Essa é a primeira parte. Então, não fica tentando ser PhD em nutrição, misturando, batendo meta de proteína com redução de carboidrato e caloria vazia. Não tenta. Come comida. E que é comida? A comida de verdade é aquela comida que é feita a partir desses alimentos in natura e minimamente processados, com mãos humanas, e levando em consideração um jeitão tradicional de comer. Não estou falando que a gente vai voltar no tempo e comer exatamente como os nossos avós comiam, porque os meus avós, por exemplo, eles comiam sobremesa todos os dias. Se eu comer sobremesa toda a refeição, sim, não vai dar certo. Não vai dar certo. Assim, eu não consigo fazer o tanto de atividade física que eu teria que fazer para comer sobremesa todos os dias. Mas o que eu posso dizer é o seguinte: usa um pouco ali a lógica do arroz com feijão, que tem um cereal, que pode ser o arroz, pode ser... Na verdade, olha que legal, o arroz, ele representa um grupo, que é o grupo dos cereais, raízes e tubérculos. Então, a gente brinca muito que é assim, você olhando para o guia, que fala, usa a estrutura do PF, né, como um guia para você. O PF tradicional, que é arroz, feijão, legumes, verduras, carnes ou ovos, para quem come carne, porque juntos o arroz e o feijão já são uma fonte de proteína vegetal maravilhosa, porque o feijão tem 19 dos 20 aminoácidos, né, que formam uma proteína, e o que falta o arroz tem. Então é por isso que eles são uma potência nutricional, e é por isso que, apesar de todas as questões econômicas que esse país, né, atravessou nos últimos 60 anos, a saúde do brasileiro mais ou menos foi indo bem, exceto quando a gente troca a comida de verdade pelos ultraprocessados.
2: Mas eu acho que é muito importante entender que você tem que comer bem para você ter uma vida saudável. E assim eu termino agradecendo
3: muito,
2: Rita.
3: Uma honra.
2: Termino aqui a nossa série Além do Peso, discutindo obesidade na CBN. Até mais.

0: 7 de junho de 2026, o ministro Flávio Dino do Supremo Tribunal Federal derrubou parte de uma decisão do Tribunal Regional Eleitoral do Amazonas que proibia um vereador de Manaus de usar um bordão contra um adversário político. O TRE havia determinado a retirada de vídeos do vereador Alexandre Salazar do PL, que traziam críticas ao pré-candidato ao governador Davi Almeida do Avante, e também tinha proibido o uso futuro da expressão "nunca será". O ministro do STF manteve a exclusão dos vídeos, os já publicados nas redes sociais. Dino apontou que o material configura propaganda eleitoral negativa antecipada e que o parlamentar usou agressões morais e palavras de baixo calão, o que é incompatível com o debate público protegido pela Constituição. No entanto, Dino considerou que proibir previamente o uso do bordão "nunca será" configura censura prévia desproporcional, o que fere a liberdade de expressão. Um turista foi flagrado pulando nas águas das cataratas do Iguaçu para pegar um celular que deixou cair. A cena foi registrada por outros visitantes ontem no lado brasileiro, que fica em Foz do Iguaçu, no oeste do Paraná. Nas imagens é possível ver o momento em que ele se pendura na passarela, pula e fica próximo às quedas d'água. A administração do Parque Nacional do Iguaçu não divulgou a identidade do turista e reforçou que é expressamente proibido ultrapassar, subir ou sentar nos guarda-corpos, seja para tirar fotos ou recuperar objetos. Os peruanos foram às urnas neste domingo no segundo turno eleitoral entre a direitista Keiko Fujimori e o esquerdista Roberto Sanches. Quem vencer o pleito se tornará, no dia 28 de junho, o nono presidente em 10 anos. O Peru vive uma década de instabilidade política, graças, em parte, a um sistema unicameral que facilita processos de impeachment, destituições. O pleito deste ano, no entanto, resgatou o modelo bicameral com Câmara e Senado, similar ao sistema brasileiro. No horário de Brasília, 6:08.
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1: A doação de sangue é um gesto de solidariedade que pode salvar a vida de quem precisa de uma transfusão. No Rio de Janeiro, o Hemorrio recebe os voluntários todos os dias, inclusive nos finais de semana e feriados. Se interessou e quer ajudar? Primeiro, é necessário levar documento oficial de identidade com foto. Além disso, é importante pesar no mínimo 50 quilos. Os doadores precisam ter entre 16 e 69 anos. Vale lembrar que menores de 18 anos precisam de autorização dos responsáveis legais. O doador não deve estar em jejum, mas é preciso evitar alimentos gordurosos nas 3 horas que antecedem a doação. Não é necessário agendar o comparecimento. Mais informações sobre doação de sangue estão disponíveis no site e nas redes sociais do Hemorrio, que fica na rua Frei Caneca, número 8, no centro. 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
1: Seguimos até 9 horas da noite aqui no Show da Notícia, edição de domingo 7 de junho de 2026. Seguimos com informação, prestação de serviço, análises, entrevistas. Você com a gente participando no 99911-9981. 99911-9981. WhatsApp da Rádio CBN. Ao vivo também pelo YouTube. Chat de conversas liberado para você mandar mensagem para a gente por lá também. Lembrando que você pode mandar mensagem para mim, clauson.dutra@cbn.com.br, pelo e-mail. Seguimos tocando notícia agora com uma reportagem especial que vem do Rio de Janeiro, Diogo Bugalho. Espaços que oferecem experiência super premium chegam ao Rock in Rio e reforçam tendência de grandes eventos, com o público disposto a pagar cada vez mais para ficar perto dos ídolos. A CBN ouviu fãs convictos de que o conforto e a possibilidade de viver momentos únicos compensam os valores mais altos. Em alguns shows, os pacotes mais exclusivos chegam a quase R$ 6.000.
2: A Lívia de Souza, de 12 anos, é fã da banda coreana Stray Kids, uma das atrações principais do Rock in Rio. Quando viu a chance de realizar o sonho dela, de ver os ídolos bem de perto, a mãe não pensou duas vezes. Suzy Pereira trocou o ingresso tradicional por uma das novidades do festival desse ano, o setor Comfort Zone, criado para quem quer assistir aos shows do palco mundo mais perto dos artistas e com uma experiência mais exclusiva.
3: Eu resolvi investir nesse ingresso do Comfort Zone para realizar o sonho dela e para ela ver o máximo de pertinho que ela conseguir, sabe? Porque ela gosta muito. Então, quando eu vi essa opção ali, eu estava pensando em comprar o VIP, só que eu vi que o VIP fica um pouco mais longe. Então, quando eu vi o Comfort Zone, que seria uma área bem mais próxima ali, o artista, né? Aquele calor todo entre o fã e o artista, aí eu escolhi.
2: O novo espaço foi anunciado poucos dias antes da abertura da pré-venda e já chamou a atenção pelos valores. Enquanto o ingresso comum custa R$ 870, o Comfort Zone sai por R$ 1.950, mais que o dobro do preço da pista normal. A tendência não é exclusiva do Rock in Rio. Produtores têm apostado em áreas cada vez mais premium, com benefícios que vão de entradas antecipadas a espaços ao lado ou até dentro do palco.

0: É o caso da turnê do cantor britânico Harry Styles, que chega ao Brasil em julho. Os ingressos para os setores pit, montados dentro da estrutura do palco, custam R$ 1.410 a inteira, cerca de 60% mais que o segundo setor mais caro. Fã incondicional do artista desde os tempos da boy band One Direction, a administradora Giovanna Machado decidiu investir na experiência.
1: Eu acho que como fã, acaba valendo a pena pela questão emocional. É uma memória que você vai guardar para sempre. É a forma como você se relaciona emocionalmente com a obra daquele artista. Então acaba valendo a pena por questões emocionais mesmo. Mas assim, a gente acaba fazendo uma loucura financeira e tendo que lidar com as consequências disso nas faturas que vêm aí.
0: Além do ingresso premium, alguns eventos oferecem pacotes ainda mais exclusivos. No show de Harry Styles, quem quiser entrar antes da abertura dos portões para garantir os melhores lugares, pode desembolsar até R$ 5.833, valor que inclui brindes e bebidas. A estratégia tem sido adotada por artistas de diferentes estilos. Bad Bunny, Taylor Swift, Katy Perry, Guns N' Roses e Gilberto Gil estão entre os nomes que já apostaram em setores VIP com experiências diferenciadas para os fãs. Para o professor da ESPM e sócio da produtora Businessland, Marcelo Flores, o fenômeno vai além da música e está relacionado à busca por experiências únicas e memórias afetivas, principalmente pelos mais jovens.
2: Existe uma valorização crescente daquilo que é único e memorável. Uma foto, um encontro, uma experiência próxima, ir para um camarim, né, de um artista, criar uma lembrança, tem muito mais valor do que simplesmente ir lá assistir um show, que todo mundo pode. Além disso, a gente vive na economia da experiência. As pessoas querem histórias para contar, momentos para compartilhar. E, logicamente, as pessoas cada vez mais vão investir mais por isso.
0: Mas a expansão dessas áreas exclusivas também levanta uma discussão. Até que ponto a busca por experiências premium pode afetar quem está nos setores tradicionais? Para o produtor Peck Mecenas, responsável pela turnê de 80 anos de Alceu Valença e pelos festivais de verão e de inverno do Rio, o modelo pode funcionar desde que não retire do fã comum a possibilidade de ficar perto do palco, especialmente quando o evento tem a intenção de democratizar a cultura.
3: A gente acha que muitos fãs das bandas, dos artistas, não têm, às vezes, condições econômicas e financeiras de estar comprando esse ingresso. E para o artista é legal que esse fã fique ali na grade, né? Esse fã que conhece o repertório todo, às vezes uma pessoa é convidada para ir num show e ela é convidada para ficar numa área que fica na frente do palco e ela não conhece muito o repertório do artista e não tem aquela mesma energia de que um fã que tem essa energia para poder curtir o show do seu artista preferido.
0: Numa tendência de transformar a proximidade com o artista num produto de luxo, também existe a tentativa de equilíbrio. No caso do Rock in Rio, o novo setor foi projetado lateralmente, preservando o espaço central da grade para o público geral. O festival está marcado para setembro com atrações como Elton John, o DJ Calvin Harris e as bandas Foo Fighters e Maroon 5. A venda geral de ingressos começa nessa segunda-feira às 7 da noite. Com a colaboração de Júlia Viana, do Rio de Janeiro, Diogo Bugalho.

0: Vamos agora com a informação de Pedro Bonenberg a respeito da Copa Sem Spoiler.
1: Há poucos dias da estreia do Brasil na Copa do Mundo, muitos torcedores já estão se preparando para evitar um dos maiores pesadelos de quem acompanha futebol pela TV. O spoiler do gol vindo da casa do vizinho. Como existem diferentes formas de transmissão, o tempo que a imagem leva para chegar ao telespectador varia bastante. Dependendo da plataforma, o atraso pode ser de vários segundos, o suficiente para que a comemoração de quem está assistindo por outro sistema revele o lance antes que ele apareça na tela. Para reduzir esse intervalo, muitos brasileiros estão recorrendo à antena digital, que permite assistir à TV aberta com o menor delay entre as opções disponíveis. Em meio aos preparativos para o Mundial, a TV Globo lançou a campanha Fique Antenado, que busca ampliar o acesso dos brasileiros às antenas digitais, divulgar as vantagens do sinal aberto e orientar o público sobre a instalação. As transmissões por TV por assinatura costumam ter um pequeno atraso adicional. Já os serviços de streaming aparecem no fim da lista, podendo registrar diferença de até 30 segundos, dependendo da conexão e da plataforma usada. O jogo é capturado por dezenas de câmeras em tempo real, enviado para uma central onde um diretor escolhe quais delas serão enviadas. Depois, esses dados são distribuídos para os diferentes formatos de transmissão. Tássio Veloso, especialista em tecnologia e comentarista da CBN, explica que esse atraso é causado pelo caminho feito por esses dados até chegar à casa dos telespectadores.
2: A transmissão da TV tradicional costuma ser a mais veloz. Uma vez que essas imagens chegam na antena da emissora de televisão, elas já são propagadas para toda aquela região. No caso da TV por assinatura, essas mesmas imagens, que são, na verdade, dados, assim como um e-mail, uma foto, um vídeo, elas precisam passar por um caminho maior para chegar até a operadora de TV por assinatura, que encaminha esse sinal até o decodificador específico daquele consumidor. E quando a gente fala de internet, são muitas as etapas que esses dados precisam trafegar até chegar no celular ou no computador ou na smart TV daquele consumidor. E é daí que vem esse atraso.
1: Para receber o sinal digital,

0: Se hoje a preocupação é ganhar alguns segundos para escapar dos spoilers, há quase um século o desafio era conseguir acompanhar uma partida internacional no mesmo dia em que ela acontecia. Na Copa de 1930, disputada no Uruguai, um jornal carioca realizou uma operação considerada revolucionária. Reportagens do Diário da Noite, consultadas pela CBN na Biblioteca Nacional, mostram que o periódico recebeu informações da estreia do Brasil contra a Iugoslávia por meio de um cabo submarino operado pela empresa italiana Italcable. Na porta do edifício, alto-falantes transmitiam autorizações da partida para o público. Enquanto cerca de 5 mil torcedores assistiram ao jogo no estádio em Montevidéu, o jornal estimou que aproximadamente 10 mil torcedores acompanharam os lances do lado de fora da redação no Rio de Janeiro. O professor de telecomunicações do Instituto Mauá de Tecnologia, Eduardo Pousada, explica que a operação foi um feito tecnológico para a época.
1: Você transmitir um cabo muito, mas muito longo é uma façanha, e tanto. A instalação desse cabo não é uma coisa simples de ser feita, é serviço profissional de longuíssima distância. E você captava esse sinal a uma distância de alguns milhares de quilômetros. Isso, naquela época, de década de 1930, era absolutamente revolucionário, né? A tecnologia no país aqui ainda estava engatinhando, né?
0: Apesar da derrota brasileira por 2-1, a estreia na Copa entrou para a história como um dos primeiros eventos esportivos internacionais acompanhados quase que em tempo real pelo público brasileiro. A primeira transmissão radiofônica de uma Copa só aconteceria em 1938. As imagens chegaram à televisão brasileira em 58, mas as transmissões ao vivo pela TV só se tornaram possíveis em 70, com o uso de satélites. As partidas em cores passaram a fazer parte da rotina dos brasileiros a partir do Mundial de 1974. 96 anos depois, a tecnologia mudou completamente, mas a ansiedade do torcedor para acompanhar cada lance da seleção o mais rápido possível continua exatamente a mesma. Do Rio de Janeiro, Pedro Bonenberg.
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6: Registrou mais uma madrugada e manhã geladas nesse domingo. Os termômetros bateram a segunda menor temperatura do ano, aos 12,2 graus, às 6:30 da manhã, na estação do Alto da Boa Vista. Recorde de temperatura mais baixa até agora foi do sábado. Segundo o sistema Alerta Rio, foram marcados 11,3 graus também na madrugada. As outras menores temperaturas registradas no município em 2026 foram 13 graus em 12 de maio, 16,2 graus nos dias 15 e 24 de abril e também 16,9 graus em 15 de março. Para os próximos dias, as temperaturas devem permanecer muito amenas, bastante baixas, começando a subir a partir da terça-feira. Juliana Prado para a Rádio CBN.
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1: Seguimos com o Show da Notícia. Bom, falei com os ouvintes de São Paulo, agora quero falar com os ouvintes de todo o Brasil. Logo mais a gente vai ter uma entrevista, depois do repórter CBN de 18h30, com o doutor Elano Freitas. A gente vai falar sobre um estudo apresentado no Congresso da Sociedade Americana de Oncologia Clínica nos Estados Unidos, que aponta que adultos com diagnóstico de insônia primária podem ter maior risco de desenvolver algum tipo de câncer no início precoce. Essa pesquisa analisou dados de mais de 400 mil pacientes e identificou uma associação especialmente com câncer hormonais, com cânceres hormonais, como os de mama, útero e ovário. Então a gente vai falar sobre esse tema logo mais. O WhatsApp da CBN está disponível para você participar dessa entrevista. Se você tiver alguma dúvida sobre isso, manda no 99911-9981. Lá no chat do YouTube da Rádio CBN também está liberado para você mandar mensagem para a gente por lá também, tá bom? Muita gente aqui participando no Show da Notícia, do Show da Notícia, nosso programa. Deixar desde já um forte abraço pro Liberato. O Daniel Guimarães com a gente também, falando que terminou, né? Marrocos 1, Noruega 1, amistoso internacional da pré-Copa do Mundo, né? Então, olha só, o Marrocos, primeira seleção que a gente vai encarar nessa Copa do Mundo, empatando com a Noruega em 1-1. Tô curioso para ver esse jogo do Marrocos contra a Noruega. Vou correr para casa tentar acessar um site para acompanhar como foi essa partida, inclusive. 18 horas, 6h30. Vamos para o repórter CBN.
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0: Domingo 7 de junho de 2026, forças do Irã lançaram neste domingo o primeiro ataque com mísseis contra Israel desde o cessar-fogo válido desde 17 de abril entre o Estado judeu, os Estados Unidos e a teocracia. A ação ocorreu após Tel Aviv ter atacado Hezbollah em um subúrbio de Beirute. Foi a primeira vez que isso ocorreu desde a trégua que havia suspendido a guerra lançada por Donald Trump e Benjamin Netanyahu em 28 de fevereiro. Dados da Receita Federal revelam que a receita das empresas de apostas online licenciadas dobrou nos quatro primeiros meses deste ano em relação ao mesmo período de 2025, apesar de restrições a apostas de beneficiários de programas sociais e de endividados. O levantamento é do jornal Folha de São Paulo. A arrecadação com impostos sobre bets saltou de 2 bilhões e 200 milhões de reais nos primeiros quatro meses do ano passado para 4 bilhões e meio em igual intervalo de 2026. Um incêndio de grandes proporções atingiu uma garagem de ônibus na região noroeste de Belo Horizonte neste domingo. Segundo o Corpo de Bombeiros, 27 coletivos foram destruídos pelas chamas. A ocorrência gerou uma densa fumaça preta visível de vários pontos da cidade e assustou moradores da região. O jogador dinamarquês Christian Eriksen caiu desacordado durante o amistoso contra a Ucrânia neste domingo. Essa não foi a primeira vez que o atleta teve problemas de saúde dentro de campo. Em junho de 2021, Eriksen caiu durante um jogo e chegou a precisar de um desfibrilador para acordar. Christian Eriksen está consciente e passa bem dentro das circunstâncias, segundo a entidade dinamarquesa de futebol. No horário de Brasília, 6 horas 32 minutos.
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0: Show da Notícia, edição de domingo, 7 de junho de 2026. Seguimos agora para nossa outra entrevista dentro do Show da Notícia. Um estudo apresentado no Congresso da Sociedade Americana de Oncologia Clínica nos Estados Unidos aponta que adultos com diagnóstico de insônia primária podem ter maior risco de desenvolver alguns tipos de câncer de início precoce. A pesquisa analisou dados de mais de 400 mil pacientes e identificou uma associação especialmente com cânceres hormonais, como os de mama, útero e ovário. Mas até que ponto a falta de sono pode influenciar o surgimento dessas doenças e o que esse resultado significa para a população? Para falar sobre esse assunto, eu converso agora com o Dr. Elano Freitas, oncologista e vice-líder do Centro de Referência em Tumores de Pulmão do Hospital Camargo Cancer Center, exatamente. Doutor, já com a gente aqui, muito obrigado pela companhia em áudio e vídeo no YouTube, nas redes sociais. Doutor, boa noite agora, né? Vamos nessa.
1: Boa noite, Clauson. Boa noite, ouvintes do Show da Notícia. Obrigado pelo convite para participar aqui com vocês.
0: Obrigado, senhor doutor. O WhatsApp já é liberado para o nosso público mandar mensagem para a gente, participar dessa entrevista pelo 999119981. Chat de conversas também liberado. Professor, doutor, bom, muito a se falar sobre esse estudo, né? Então a gente vai começar com o beabá inicial. O que exatamente essa pesquisa encontrou? O resultado mais chamou a atenção pelo aumento do risco do que quais tipos de câncer, na verdade? Eu citei aqui alguns, né? Eu citei mama, útero, ovário, tem outros também?
1: Isso, não, eles encontraram uma associação marginal com o câncer de próstata também, mas na verdade é importante que a gente situe o nosso ouvinte em alguns conceitos. Primeiro, o que eles classificam como insônia primária. Essa é uma classificação até um pouco desatualizada, hoje se chama só insônia mesmo, né? Que é aquela insônia que não tem outra causa conhecida, mas que a pessoa tem uma dificuldade de dormir, e a definição atual, ela inclui que a pessoa passa pelo menos 3 noites por semana durante mais de 3 meses consecutivos com alguma dificuldade, ou de pegar no sono, ou acordando de madrugada e tudo. Então é uma definição que ela é meio fluida, ao longo do tempo ela vai mudando, porque os conceitos a gente tenta torná-los mais objetivos para isso. Mas o ponto é que pessoas com dificuldade de dormir, a hipótese dos autores é que eles poderiam estar relacionados com um fenômeno, que também é preciso explicar, que é o desenvolvimento de câncer abaixo dos 50 anos de idade. Câncer é uma doença predominantemente, mas não exclusivamente, de pessoas de mais idade. Mas a maioria dos pacientes com câncer tem mais idade. O aumento da incidência de câncer está relacionado também muito ao envelhecimento da população. Mas desde a década de 70 se observa que abaixo de 50 anos de idade alguns tipos de câncer têm sua incidência crescente, não ao ponto de a gente ver assim um número gigantesco, mas de chamar atenção e de se buscar entender por que alguns tipos de câncer, dentre eles esses que foram citados como câncer de mama, por exemplo, também como câncer de pâncreas, câncer de intestino, a gente está vendo um aumento abaixo de 50 anos de idade. Então, os pesquisadores, eles utilizaram uma enorme base de dados de prontuários eletrônicos nos Estados Unidos, por isso que eles chamam isso de dados de vida real, ou seja, pacientes que foram atendidos, os dados são registrados no prontuário, mas esses prontuários são agregados em enormes bancos de dados e eles servem para a gente entender um pouco o que se passa. Isso tem uma vantagem, que é um enorme volume de dados usados. Por exemplo, como você mencionou, eles analisaram 400 mil pessoas com insônia e compararam com 18 milhões de pessoas da mesma faixa etária que não tinham insônia. Daí a gente tem o primeiro problema desse estudo, que é apenas pessoas que tiveram cadastrado um código de investigação ou de avaliação específico para insônia, elas foram incluídas na análise. Ou seja, a gente até presume que elas têm uma insônia um pouco mais importante, porque elas foram cadastradas no prontuário como tendo insônia. Boa parte dos pacientes que têm insônia, a gente não necessariamente registra isso como um problema que você coloca um CID, um código internacional de doenças, tá? Então, eles fizeram essa avaliação e, por análise estatística, fizeram uma série de testes e viram essa associação com esses três tipos de câncer. E a hipótese que eles levantaram é que isso pode, o transtorno de sono, a gente tem um hormônio importante do sono que é a melatonina, e que a redução da melatonina poderia estar relacionado a alterações no sistema imunológico, em vários sistemas de defesa da gente, e isso poderia estar relacionado ao surgimento precoce de alguns desses tipos de câncer. Isso foi o que eles propuseram. Tá? Eu vou parar um pouquinho aqui antes da gente fazer uma análise final, mas eu gostaria de saber se você tem alguma dúvida em relação ao que foi explicado até aqui sobre o estudo.
0: Não, nenhuma. Inclusive, os ouvintes até estão perguntando sobre isso. O que me chama a atenção também, professor, doutor, é o estudo que encontrou uma associação mais forte com cânceres hormonais, né? Especialmente em mulheres. Bom, por que que isso chamou a atenção dos pesquisadores e se há alguma hipótese específica para explicar essa predominância?
1: Então, eles observaram uma associação. Então, é uma associação, o que significa que esses dados, eles estatisticamente estão associados quando você retira, quando você filtra determinados fatores que são confundidores, que você pode conhecer, e alguns eventualmente que você não necessariamente conhece, mas que você tenta, através de métodos estatísticos, eliminar alguns fatores. No entanto, isso não é igual à causalidade. Então, aqui o estudo não tem condição de dizer que a insônia causa esses cânceres. Ele mostrou uma associação e isso gerou, digamos, um reforço para a hipótese que eles tinham de que alguns tipos de câncer poderiam surgir relacionados a isso. Para essa pergunta ser de fato respondida, outros estudos têm que ser feitos de uma maneira mais sólida e mais direcionada para responder essa pergunta, tá? Então, é para a população não ficar, especialmente os insones, né? Também não ficarem preocupados que agora necessariamente vão desenvolver uma doença séria em relação a isso, tá? E em relação à pergunta do porquê, de novo, assim, não se sabe, mas a hipótese que os investigadores levantaram seria essa relação de alteração nesse hormônio importante que é a melatonina, que poderia ter um efeito deletério, especialmente porque esse hormônio melatonina, ele tem alguns efeitos antiestrogênicos. E isso poderia, na bagunça desse hormônio, você poderia ter talvez um excesso de carga estrogênica que poderia estimular órgãos que são sensíveis a isso, especialmente o útero e ovários, tá? E poder ajudar no desenvolvimento de câncer. Mas, de novo, isso é apenas uma hipótese, tá? A população pode ficar tranquila em relação a isso.
0: Não, bacana, doutor, o seu ponto a isso, que me leva a uma pergunta sobre que tipo de pesquisa ainda precisa ser feita para confirmar ou aprofundar esses achados e o que esse estudo acrescenta ao conhecimento científico sobre câncer e qualidade do sono. Mas o senhor está explicando isso aí muito bem, né?
1: Perfeito. Esses estudos em que a gente utiliza grande quantidade de dados, mas que a gente não tem o controle sobre o que foi exatamente perguntado ou coletado para todos os pacientes, eles têm o seu valor, mas como gerador de hipótese ou como mais uma informação que é importante nesse caminho até você fechar alguma coisa, tá? Mas eles precisam de estudos mais controlados. A hipótese não é nova de que insônia possa estar relacionado a vários tipos, e até, digamos, que está relacionado a vários tipos de problema. Elevação de pressão, ou fatores de estresse no dia a dia, vários outros problemas de saúde estão relacionados à insônia. Isso é um problema que precisa ser manejado adequadamente pela população, tá bom? Então, acho que a mensagem que a gente pode deixar aqui é: se você é uma pessoa insônia, que tem transtorno do sono, tem dificuldade, é bom procurar um profissional para você avaliar isso. Mas não porque você agora está com medo de ter uma doença grave em relação a isso, não, mas porque isso faz parte do bom cuidado de saúde. Isso vai melhorar com certeza a sua qualidade de vida e muito provavelmente sua saúde geral no futuro, né, para um bom envelhecimento.
0: Sem dúvidas, professor. Inclusive, os ouvintes até perguntam aqui, né? É sobre aquele cuidado que você falou da pesquisa, né? Os ouvintes estão aqui, poxa, por exemplo, tem um. Clauson, pergunta pro doutor: tem dias que vou dormir e demoro mais de uma hora e meia para pegar no sono, diversas vezes ao mês. É frustrante e cansativo. Qual é o tipo de insônia que isso se caracteriza? Ele pergunta aqui, doutor.
1: Bom, eu vou fazer só a observação que eu não sou um especialista em insônia.
0: Exato.
1: Mas como médico e como clínico eu posso dizer o seguinte, que a gente pode dividir de maneira didática aquelas pessoas que têm dificuldade de pegar no sono e aquelas que acordam de madrugada e não conseguem dormir. Tem também aqueles que acordam mais cedo do que o programado, por exemplo, pessoas, é muito comum os idosos começarem a acordar às 4 da manhã, às 5 da manhã, e aí o dia deles começa mais cedo, né? Mas as pessoas que têm dificuldade de pegar a dormir, de começar a dormir, de pegar no sono, muitas vezes isso pode estar associado com alguns transtornos, por exemplo, como transtorno de ansiedade. A cabeça não para, simplesmente não para, tá? Então, existe um termo que é extremamente importante, que é a boa higiene do sono, que é hoje as telas são um grande problema para a gente, para todos nós. E o processo de cair no sono, nos nossos antepassados, esse fim de semana eu tive a oportunidade de estar no interior do estado de São Paulo, numa cidade bem pequenininha, e é impressionante como de repente não tem mais luz. Então é muito fácil pegar no sono às 8 da noite, porque você olha para o céu, está todo estrelado, não tem uma luz acesa. Então isso não existe nas grandes cidades. A gente está de luz apagadas na sua casa, no seu apartamento, mas está tudo iluminado, você enxerga no escuro. Então é importante não ter telas ligadas na hora. Essa coisa de dormir assistindo série de TV, outras coisas, não é bom para a qualidade do sono, porque parece que você vai se cansar para isso, mas na verdade você está inibindo esse hormônio melatonina. Então o ideal é você, se possível, ler alguma coisa, ou você não assistir televisão no quarto, você ter um ritual, você se prepara para isso. E se você realmente tem sintomas de ansiedade e tudo, então não tem outra saída, precisa realmente um acompanhamento médico, porque às vezes precisa de alguma medicação, alguma coisa. E aí eu aconselho, última coisa, evitar essas coisas de eu preciso de um remédio para dormir. Boa parte das vezes não é isso, certo? Boa parte das vezes o remédio não é para dormir, é para resolver uma outra coisa que está por trás disso. Por exemplo, tem pessoas que têm apneia do sono, aquelas pessoas que roncam e se afogam no ronco e tem uma qualidade de sono muito picada, ou seja, tem uma opção de problemas aí relacionados ao sono que impacta o dia a dia.
0: Bacana, doutor, te agradeço muito pelos esclarecimentos, por falar dessa pesquisa, por trazer esses esclarecimentos sem alarmismo para o público que nos acompanha. Conversei com o doutor Elano Freitas, oncologista e vice-líder do Centro de Referência em Tumores de Pulmão do AC Camargo Cancer Center. Obrigado, doutor, e até a próxima, viu?
1: Muito obrigado, até a próxima, boa noite.
0: Agora, às 6h45, a gente vai ao vivo a Brasília com Igor Cardim. Boa noite, Igor.
2: Boa noite, Clauson, para você e para os nossos ouvintes. Faltando cerca de 2 meses para o registro formal das candidaturas e o início oficial da campanha eleitoral, o presidente Lula do PT e o senador Flávio Bolsonaro do PL ainda enfrentam dificuldades para consolidar palanques nos 8 maiores colégios eleitorais do país. De acordo com um levantamento feito pelo portal G1, os estados de São Paulo, Minas Gerais, Rio de Janeiro, Bahia, Paraná, Rio Grande do Sul, Pernambuco e Ceará concentram mais de 100 milhões de eleitores, o que equivale a quase 70% do eleitorado nacional, que ainda não tem uma definição sobre os aliados políticos dos 2 candidatos mais bem colocados nas pesquisas de pré-candidatura. No campo governista, as principais indefinições estão em São Paulo e Minas Gerais. No maior colégio eleitoral do país, Fernando Haddad deve disputar o executivo, mas a composição da chapa ainda segue em aberto, com aquela disputa entre Márcio França, Simone Tebet e Marina Silva pelas vagas ao Senado e pela vice. Em Minas, a desistência de Rodrigo Pacheco obrigou o PT a buscar alternativas. Já em Pernambuco, a estratégia é reunir no mesmo palanque a governadora Raquel Lira e o ex-prefeito do Recife, João Campos, o que amplia o alcance de Lula na campanha no estado. Já para Flávio Bolsonaro, os maiores obstáculos estão no Nordeste e em parte do Sudeste. Em São Paulo, o governador Tarcísio de Freitas mantém um apoio formal, mas adotou uma postura mais discreta depois da repercussão do caso Master. Em Minas Gerais, o ex-governador Romeu Zema também fez críticas ao senador antes de sinalizar uma possível união da direita em um eventual segundo turno, já que Zema também é pré-candidato à presidência da República. E aí o PL ainda tenta construir uma aliança em torno do senador Cleitinho, que é o líder das pesquisas para o governo mineiro. Para o cientista político Melilo Diniz, os dois principais pré-candidatos à presidência enfrentam diferentes entraves para buscar esse apoio eleitoral.
0: Obrigado, Igor Cardim, pelas informações. Ou era a sonora do Igor Cardim?
2: Eu acho que a gente tem um trechinho do Melilo.
0: A gente tinha um trechinho, pessoal, que estava me devolvendo, mas é que deu uma travação aqui, Igor Cardim. Não tem problema. Agora a gente vai ouvir sua sonora e depois você continua, perdão. Vamos na sonora.
3: O PT tem candidato, mas ainda procura uma coalizão. O PL tem coalizões regionais, mas sofre com um candidato que é incapaz de unificá-las, e o pai de Flávio Bolsonaro tem pouca condição de ajuda e apoio por conta exatamente da sua situação judicial. A situação de Lula é pelo menos um pouco mais descomplicada, mas ainda tem aí um grau de desconforto. Muitos aliados querem o prestígio do governo, mas nem todos querem carregar o desgaste do governo.
2: Olha, enquanto isso, Clausen, no sul do país o cenário já está mais definido. O Rio Grande do Sul, por exemplo, já tem as chapas consolidadas de ambos os lados para o governo estadual, com Juliana Brizola, do PDT, apoiando Lula, e o deputado federal do PL, Luciano Zucco, apoiando Flávio Bolsonaro, que no Paraná já fechou questão, fechou apoio ao senador Sérgio Moro, também do PL, e Lula ao deputado estadual Roberto Requião Filho, que é do PDT. Agora sim, Cláudio, volto com você.
0: Obrigado, Igor Cardim, bom descanso para você. Imagino que você ainda vai consolidar a reportagem, depois vai descansar, né? Forte abraço, meu amigo. Agora sim, 6:49, Igor Cardim trazendo um panorama do Brasil, quantas eleições, muito bacana, o time em Brasília sempre atento às informações das eleições. Agora, 6:50, ainda em Brasília, a Comissão de Constituição e Justiça da Câmara deve retomar na terça-feira o debate da PEC que reduz de 18 para 16 anos a maioridade penal.
4: Após diversos adiamentos e um pedido de vista, a CCJ da Câmara pode votar na próxima terça a admissibilidade da proposta de emenda à Constituição que trata da redução da maioridade penal de 18 anos para 16 anos. O relator da PEC é o deputado Coronel Assis, do PL. No parecer, ele alega que as regras da ONU sobre os direitos das crianças e adolescentes proíbem apenas punições consideradas cruéis, degradantes, prisão perpétua e pena de morte para pessoas que cometeram crimes antes dos 18 anos. O texto segue uma proposta do deputado federal Capitão Alden, que prevê a responsabilização criminal de adolescentes entre 16 e 18 anos em casos de crimes hediondos e outros delitos considerados graves. Pela proposta, antes da aplicação da pena, seria necessário avaliar se o adolescente tinha compreensão do crime cometido. O texto também determina que jovens condenados cumpram pena em locais separados dos adultos. Hoje, adolescentes maiores de 16 anos que cometem infrações graves estão sujeitos a medidas socioeducativas, como a internação, que pode durar no máximo 3 anos. A deputada Talíria Petrone, do PSOL, disse que os parlamentares que são contra a proposta vão trabalhar para derrubar a PEC na casa.
5: Mas é mentira que reduzir a maioridade penal vai deixar as pessoas mais seguras. Para enfrentar as organizações criminosas, a gente deve sufocar financeiramente essas organizações, perseguindo o dinheiro que as sustenta. E nesse sentido, então, a gente vai trabalhar muito para retirar de pauta. Caso não consigamos, vamos trabalhar para obstruir e avançar com as agendas que importam para o Brasil.
4: Por outro lado, o relator Coronel Assis, do PL, diz que os deputados que defendem a proposta estão confiantes, pois avaliam que já há maioria de votos para avançar com a medida.
6: Na CCJ, os deputados que são contra, né, eles vão usar dos instrumentos regimentais, o que é perfeitamente democrático da parte deles, para que possam obstruir, para que possam retirar de pauta. Isso é natural. Nós, né, que somos a favor, né, estamos muito tranquilos e preparados para rebater toda e qualquer argumentação que venha a ser empregada, utilizada pelos deputados que são contra a proposta legislativa, e vamos ver a questão dos votos, né? Eu acredito, né, que o clima é muito favorável e que nós temos votos sobrando.
4: A proposta original previa ainda alterações nas idades mínimas para a eleição de um presidente da República, senadores, governadores, deputados federais, estaduais, prefeitos e vereadores. Mas o relator retirou esse trecho do parecer, assim como a obrigatoriedade do voto entre os adolescentes de 16 anos, focando na discussão da redução da maioridade penal de 18 para 16 anos. Se essa proposta for aprovada pela Comissão de Constituição e Justiça, CCJ, seguirá para análise de uma comissão especial da Câmara dos Deputados. De Brasília, Ana Carolina Tomé.
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9: Moradores e comerciantes da Glória, na zona sul do Rio, relatam preocupação com casos de roubos e furtos no bairro. Na última quinta-feira, o humorista e apresentador Ed Gama foi às redes sociais relatar que foi assaltado e teve o celular roubado na região. Ele estava indo buscar o kit para a maratona do Rio na Marina da Glória. O Francisco Alves trabalha em um bar na Rua do Russo há cerca de 15 anos. Ele conta que evita circular pela área em determinados horários.
10: Eu ando com muito cuidado. Determinada hora eu não ando. Depois de 6 horas ou cedo demais também é um perigo. Eu presenciei, um cara correu atrás do outro, eu não sei o que é que ele fez. O menino, ele tomou o celular da moça, então ela ficou desesperada, mas como ela viu muita gente na rua, ela gritou. Aí pegaram ele.
9: O humorista Ed Gama relatou que mesmo com o aparelho bloqueado, os acessos digitais protegidos, criminosos ainda tentam aplicar golpes usando os perfis dele. Por isso, o especialista em segurança digital, Josué Adil, reforça a importância de medidas de proteção, como ocultar aplicativos bancários.
11: É recomendável que você use os recursos nativos, né, para ocultar aplicativos bancários. Você pode usar ele com até mesmo alguns aplicativos que bloqueiam, exigem Face ID ou até mesmo senhas para você conseguir encontrar esses aplicativos dentro do seu smartphone. Agora, se você movimenta grandes quantias de dinheiro, o recomendável é você separar, né? Ter um celular físico só para fazer essas atividades. É bom você ter um smartphone para você se comunicar, vamos dizer, na rua, né? E um separado caso você movimente grandes quantias de dinheiro.
9: Em nota, a assessoria do artista informou que o boletim de ocorrência foi registrado e medidas estão sendo adotadas para recuperar e proteger os acessos do apresentador. A agenda profissional será mantida. Apesar da sensação de insegurança, dados do Instituto de Segurança Pública apontam queda nos índices de criminalidade na Glória. Nos 4 primeiros meses do ano, os roubos de rua caíram mais da metade em comparação com o mesmo período do ano passado. Já os roubos de celular caíram cerca de 40%. Reportagem Ana Paula Jal.
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0: Horas e 56 minutos. Os ouvintes aqui perguntando sobre os amistosos. Você prometeu que ia falar sobre os amistosos durante o programa. Calma, gente. A gente vai até 9 da noite. Tem tempo ainda. Mas eu já tenho aqui o resultado. Acredito que seja mais importante pra gente analisar, que é o jogo do Marrocos contra a Noruega. Esse amistoso terminou empatado em 1-1. No último amistoso das duas seleções antes da Copa do Mundo, O jogo foi em Nova Jersey, os marroquinos sufocaram os noruegueses no início de jogo, abrindo o placar aos 7 minutos com Brahim Dias. A Noruega, por sua vez, igualou o jogo no segundo tempo, quando os africanos já estavam com todos os reservas em campo. O autor do primeiro gol, Dias, foi eleito o melhor jogador da partida. Então, 1-1. Preocupação para o Marrocos. O Marrocos saiu de campo com duas preocupações para a estreia na Copa do Mundo contra o Brasil no sábado. Um lateral direito, que foi substituído nos primeiros minutos de jogo por causa de um desconforto. E um outro jogador que teve uma atuação de destaque no primeiro tempo, puxando contra-ataque, sentiu dores no joelho direito depois de uma trombada com um companheiro de equipe no fim do primeiro tempo. Os dois podem ser desfalques de peso. Informações lá no GE. Não é o Hakimi. É, são dois jogadores, inclusive do banco de reservas aí, mas que estão preocupando. O Mazraoui e o Svazouli, exatamente. Se eu falei errado, peço desculpas aos queridos ouvintes marroquinos. Ainda sobre os titulares do Marrocos, o Globo Esporte está destacando que os jogadores do Marrocos impressionaram, tá? Deixaram uma impressão positiva com os titulares em campo. Mais cedo, nós conversamos com o André Neto, repórter aqui do Futebol Globo CBN, e ele falou: Marrocos está na 7ª posição no ranking da FIFA. O Brasil é o 6º colocado. Então, é o jogo mais difícil dessa fase de grupos para o Brasil, que ainda vai enfrentar o Haiti e depois a Escócia. Então, jogo, inclusive, para o Brasil é a estreia na Copa do Mundo, jogo que vai ser no sábado, às 19 horas, no horário de Brasília. Você está fazendo no sábado, 19 horas. Eu gostei, viu? Inclusive, do horário e da data, pelo menos dessa partida de estreia do Brasil na Copa do Mundo, né? Vai ser um fim de semana, porque os outros dois jogos ocorrem durante a semana. Então vai ter muita gente trabalhando ainda, vendo os jogos do trabalho, né? O jogo contra o Haiti vai ser numa quinta-feira, por volta de 4 ou 5 horas da tarde, e o jogo contra a Escócia, que fecha a fase de grupos, também num dia de semana. Vou até confirmar o jogo da Escócia aqui, mas acho que vai ser numa sexta ou numa quinta também. Jogos do Brasil na Copa do Mundo. Aí é bom se programar, hein? Os dias, os horários, pra gente não perder nada, pra gente não perder nenhum detalhe. Claro que você não vai perder nenhum detalhe aqui com a transmissão do Futebol Globo CBN, mas só confirmando, o jogo do Brasil contra o Haiti vai ser no dia 16, aliás, no dia 19 de junho, numa sexta-feira, 9:30 da noite. Ah, tá bom. 9:30 da noite numa sexta-feira, tudo certo. E aí o Brasil finaliza a fase de grupos contra a Escócia em Miami. Esse jogo vai ser numa quarta-feira, às 7 da noite. É. A gente já em casa, por volta de 7 horas da noite. Mesmo assim, o jogo vai ser numa quarta-feira, 7 horas da noite, o terceiro jogo do Brasil. O segundo, sexta-feira, às 9:30 da noite. E o jogo de estreia contra o Marrocos no próximo sábado, 7 horas da noite, no horário de Brasília. Não tem problema se você estiver no carro, se você estiver trabalhando, não tem como acessar por imagens, você pode ouvir a transmissão aqui do Futebol Globo CBN. 7:01.
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0: domingo, 7 de junho de 2026, a Comissão de Constituição e Justiça da Câmara deve votar na próxima terça-feira a admissibilidade da proposta de emenda à Constituição que trata da redução da maioridade penal de 18 para 16 anos. O texto segue uma proposta do deputado federal Capitão Alden, que prevê a responsabilização criminal de adolescentes entre 16 e 18 anos em casos de crimes hediondos e outros delitos considerados graves. Atualmente, adolescentes maiores de 16 anos que cometem infrações graves estão sujeitos a medidas socioeducativas, como a internação, que pode durar no máximo 3 anos. Se passar na CCJ, a PEC segue para a análise de uma comissão especial da Câmara. O presidente da Ucrânia, Volodymyr Zelensky, disse neste domingo que a Rússia atingiu um depósito de combustível nuclear próximo à usina de Chernobyl e chamou o ataque de extremamente vil. A Agência Internacional de Energia Atômica informou que o impacto causou danos significativos ao prédio de recepção de combustível da instalação. Os níveis da radiação permanecem dentro dos estabelecidos, segundo a Ucrânia. A equipe da agência vai visitar em breve as instalações para avaliação. Mais de 1.200.000 pessoas lotaram as ruas de Madrid neste domingo para uma missa do Papa Leão XIV. No evento, ele pediu a renovação da fé católica na Espanha e disse que Deus está ao lado dos pobres, dos oprimidos, dos que estão sozinhos e abandonados. A missa ocorreu no segundo dia de visita de 7 dias de Leão à Espanha, onde a prática religiosa tem caído de forma acentuada nos últimos anos. Cerca de 56% dos espanhóis se identificam como católicos, ante 90% na década de 70. No horário de Brasília, 7:03.
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1: Seguimos juntas e juntos até 9 horas da noite aqui no Show da Notícia, edição de domingo, 7 de junho de 2026. Estou na produção de Isabela do Carmo, trabalhos técnicos de Henrique Dias, mais cedo Juliano Fonseca. Estamos aqui no estúdio da Rádio CBN em São Paulo. Eu e Isa até 7 da noite. Acho que o Henrique vai até 30 da noite. Henrique hoje? Até 30 da noite hoje, o Henrique. Henrique com a camisa do Sport, gostei, viu? Caras, bonita. Sport que tá na primeira posição da Série B. Ou caiu? Caiu uma posição, tá na segunda colocação. Tá tudo bem, tá bem então. Ah, é, vai voltar com certeza, né, Henrique? Exato. Seguimos juntas e juntos aqui com todo esse time até 7 horas, aliás, até 9 horas da noite aqui no Show da Notícia. Cara, tem muita gente com a gente desde o início do programa. Ah, temos aqui alguns ouvintes. Vou registrar a participação agora de vocês, tá? A gente participando de todas as entrevistas. A Iagan com a gente participando das entrevistas. Nosso outro ouvinte aqui, o Daniel Guimarães com a gente. Obrigado pela companhia, Dani. O Marco Moreno com a gente, morador da Penha. Obrigado pela companhia de sempre. Ah, perdi algumas mensagens aqui. O Josinaldo, assim como aqui, ó, o próprio, queria trazer o nome dele, o Edilson de Guarulhos, com a gente quase desde o início do programa, né? É, ele tá falando que 13 de junho, pós-dia dos namorados, é dia de Santo Antônio. Lembrando aqui o nosso ouvinte, olha só, o Marcos Macedo, ligado de Salvador, na Bahia. Muita gente em todos os cantos do Brasil com a gente aqui na Rádio CBN. Obrigado pela companhia de todos. Isaura Ferreira, direto do Rio de Janeiro, lá no chat do YouTube, desde o início ali do nosso programa, imagino, ouvindo Petra Chaves e agora o Show da Notícia comigo. Obrigado pela companhia de todos. Seguimos tocando notícia até 7 horas da noite e ainda teremos 2 entrevistas, tá? Anota aí. 7:30 da noite, depois do repórter CBN, a gente vai falar sobre as eleições no Peru. 8 horas da noite, depois do repórter CBN, a gente vai te trazer uma entrevista muito bacana sobre um estudo realizado na Noruega que trouxe um resultado curioso. Jovens que passam um tempo sozinhos na natureza relatam menos sensação de solidão do que aqueles que permanecem em ambientes urbanos. Pesquisa bacana e reforça também a importância da natureza para os 40 mais. Entrevista que a gente terá logo mais às 8 da noite, depois do repórter CBN. Logo mais tem eleições no Peru, por volta de 7:30, depois do repórter CBN. Então, ainda no programa de hoje, recheado de muita notícia e de muita entrevista para você. Agora, 7:06. Seguimos com informação que vem direto do Rio de Janeiro, reportagem da Rafaela Lima, sobre a Maratona do Rio de Janeiro, que chegou ao fim hoje, consolidando o crescimento da corrida de rua no país. A prova principal reuniu cerca de 18 mil atletas nos 42 quilômetros entre a Barra da Tijuca e o centro da cidade. Agora eu fico pensando, você correr pelo Rio de Janeiro, Barra da Tijuca, tem o centro da cidade que é lindíssimo também, a brisa do mar, hoje o tempo estava bonito. Bom, a Rafaela Lima vai trazer esses detalhes pra gente sobre essa edição deste ano que entrou para a história do atletismo brasileiro com um recorde feminino que registrou o tempo mais rápido já alcançado em uma maratona disputada no país.
2: Barra da Tijuca e a Marina da Glória, no centro, milhares de corredores percorreram neste domingo os 42 quilômetros da prova principal da Maratona do Rio. O maior festival de corridas de rua da América Latina reuniu cerca de 18 mil atletas e entrou para a história do atletismo nacional ao registrar os 42 quilômetros mais rápidos já disputados no Brasil no feminino, com a vitória da etíope Gadiz Mulu em 2 horas 25 minutos e 47 segundos. Para muitos, a chegada foi a recompensa por meses de preparação. Foi o caso do Rodrigo Mascarenhas, que veio de Búzios para disputar a primeira maratona da vida.
3: É, graças a Deus consegui fazer um bom resultado, fiz em 2 horas 48 e o tempo de preparação eu levei aí mais ou menos uns 4 a 6 meses se preparando, com muita dedicação, e graças a Deus consegui alcançar o objetivo, que foi fazer uma boa, um bom resultado.
2: Com um aumento de cerca de 15% no número de inscritos, a prova atraiu participantes de diferentes estados e países. Na linha de chegada, familiares, amigos e até desconhecidos formavam uma corrente de incentivo para ajudar os atletas nos metros finais. Entre eles, Leonardo Tadeu, professor universitário, que completou os 21 quilômetros da meia maratona no sábado e voltou neste domingo para encarar os 42 quilômetros da prova principal.
4: A emoção é enorme, né? A gente que é atleta amador, que basicamente a gente corre contra a gente mesmo, né? Contra os nossos limites. Então, assim, é impressionante. Eu, assim, pra mim tem um sabor especial. Eu vim de um acidente, por pouco eu não parei de andar, eu não poderia nem mais correr. E alguns médicos falaram que eu tinha que largar a corrida. Eu passei por profissionais incríveis, né? E principalmente a minha irmã, que é a minha treinadora, que falou: não, Léo, eu vou te colocar pra correr.
2: A edição desse ano foi marcada pelo alto nível técnico. No feminino, 7 atletas correram abaixo da melhor marca já registrada em uma maratona realizada no Brasil. Já no masculino, o etíope Segei Getchei venceu com 2 horas 10 minutos e 22 segundos, apenas 2 segundos acima do recorde nacional. A prova, que conquistou recentemente o selo Elite da World Athletics, dá mais um passo na tentativa de integrar futuramente o grupo das Major Marathons. Do Rio de Janeiro, Rafaela Lima.
1: Agora, 7 horas e 10 minutos, o Brasil corre o risco de não poder mais exportar produtos animais para a União Europeia a partir de setembro. O país saiu da lista porque ainda não conseguiu comprovar que não usa antibióticos proibidos no bloco. Só a carne brasileira é um mercado de mais de US$1 bilhão.
5: Se até 3 de setembro o Brasil não provar que não usa um determinado tipo de antibiótico na cadeia produtiva animal, o país não volta à lista de parceiros que podem exportar para a União Europeia. O bloco suspendeu o Brasil em 12 de maio, 10 dias após a assinatura oficial do acordo entre Mercosul e União Europeia. Esse é um mercado que gira em torno de US$1.8 bilhão ao ano. Esse é o montante de proteína animal que o Brasil exporta por ano para a União Europeia. Estamos falando de carne bovina, suína, aves, além de pescados, leite, mel, ovos e derivados. A regra europeia é desde 2019, quando o bloco decidiu banir o uso de antibióticos para o crescimento do animal, com o objetivo de evitar a resistência humana a esses antibióticos. A discussão que envolve o Brasil é o uso da monensina como um aditivo para o crescimento. Bruno Capuzzi, pesquisador do Insper Agro Global, explica por quê.
6: Ela é um modulador de fermentação animal, ela é para tratar questões gastrointestinais do animal, é uma substância veterinária, o uso veterinário dela não está proibido, ela é uma substância que a União Europeia usa, que a União Europeia autoriza a utilizar. O que está proibido é o uso da monensina como um suplemento alimentar, que ela também ela pode ser usada e ela é utilizada em alguns casos, junto à alimentação, para induzir o crescimento, para induzir a engorda do animal. Então, a monensina veterinária não está proibida, mas a monensina como um aditivo à alimentação está sim proibida. E era esse caso que o Brasil usa, né, como suplemento alimentar.
5: Ou seja, não é uma questão sanitária, sim de protocolo. Basta provar que o animal não usa esse antibiótico desde o nascimento. Detalhe que o protocolo de não uso é muito mais complicado do que um protocolo de uso de uma substância. Para o porta-voz da Direção-Geral do Comércio da Comissão Europeia, Olaf Gill, o Brasil, sendo o maior exportador de carne do mundo, sabia das regras e agora precisa correr.
7: Isso não é novidade. Isso é conhecido há muito tempo. E o Brasil, como um dos principais exportadores globais de alimentos, está plenamente ciente disso. Mantemos um diálogo constante e construtivo com as autoridades brasileiras e assim que houver comprovação de que os sistemas atendem aos requisitos estabelecidos, as exportações poderão ser retomadas.
5: O Ministério da Agricultura do Brasil e a Direção-Geral da Saúde e Segurança Alimentar da Comissão Europeia já estão em negociações. A União Europeia não é um mercado grande, é o terceiro maior mercado da carne brasileira, atrás de China e Estados Unidos, mas é um mercado considerado premium e que serve de vitrine para o Brasil. Um exemplo disso é a produção da Bresaola, no norte da Itália, um embutido, uma iguaria, feita com 95% de carne brasileira. E nenhum outro país do Mercosul produz algo similar. Mas nem tudo é problema para o comércio entre os dois blocos. Um mês após a conclusão do acordo, tem fruta brasileira chegando à Europa com tarifa zero, como ressalta Laudemir André Miller, presidente da Apex Brasil.
8: A gente acabou participando já na semana passada de um embarque de um contêiner de fruta lá do Vale de São Francisco, de uva, no caso, já para a Europa. Isso significou que a gente dormiu na quinta-feira, né, com uma tarifa de 11 e nos acordamos na sexta-feira, que foi o dia 1º de maio, com uma tarifa zero.
5: A parte comercial do acordo entre União Europeia está em curso. Falta agora uma decisão de uma ação do Parlamento Europeu que contesta alguns pontos do acordo no Tribunal de Justiça do Bloco, pontos que envolvem cooperação e política. A decisão mais rápida do tribunal saiu em 15 meses. A mais lenta durou 26 meses. De Bruxelas, Fernando Andrade.
1: Agora 7h15.

0: nossa produtora aqui de estúdio, Isabela do Carmo, falou: ó, a próxima reportagem é essa aqui. Aí quando a gente lê a próxima reportagem, é sobre o São João de Pernambuco. Aí, né? Aí, não. Vamos falar de São João de Pernambuco e não colocar um maçudos com leite. Não é São João de Pernambuco. Poxa, tem uma reportagem produzida pela CBN no Recife. Com ele, né? Será que é com o repórter? É, o próprio. É o Lucas Arruda, nosso repórter lá do Recife, falando sobre o terceiro episódio da série especial São João de Pernambuco, produzida em parceria entre a CBN Recife e CBN Caruaru. O repórter Lucas Arruda fala sobre a força do período junino pro estado, desde a cultura até a economia. Era até para entrevistar o Henrique Dias, né? Deixar o microfone para ele falar, né? O nosso representante nordestino aqui nos comandos e trabalhos técnicos da Rádio CBN, tá aqui pela parte da noite com a gente. É recifense, recifense? Recifense, nascido e criado. Qual bairro? Camaragibe. Ah, já tem ouvintes aqui do local, de Camaragibe aqui. Exato, região metropolitana, os ouvintes. Exato, e tem muitos ouvintes do Recife aqui que participam das transmissões aqui da rádio. Enfim, a gente vai ouvir agora essa reportagem feita pelo Lucas Arruda, da CBN Recife, em parceria com a CBN Caruaru, sobre São João de Pernambuco. É o terceiro episódio dessa série especial. Vamos ouvir.
1: O período junino movimenta o estado de Pernambuco de ponta a ponta, da cultura até a economia. Caruaru, a capital do forró, se destaca como o polo principal da festa durante o mês de junho, mas cada cidade tem o seu diferencial. E nessa conta, até a terra do frevo, Recife, se transforma em uma sala de reboco. Na capital, a festa começa oficialmente nesta semana. O cantor Geraldinho Lins, um entre as centenas de atrações, conta que Recife se destaca por se manter na raiz, um ponto cada vez mais cobrado pelo público.
2: O Recife tem essa responsabilidade, o povo nordestino, o povo recifense, ele é muito apegado às suas tradições, às suas raízes, principalmente porque a identidade dele, ele entende isso, ele se apropria disso, porque se isso for dado ao público, o público vai consumir, o público vai aprender, a criancinha vai saber quem é Luiz Gonzaga, Jackson do Pandeiro, vai saber quem é Capiba. Eu como artista tenho visto o Recife cada dia maior, cada dia melhor e dando exemplo para outras cidades.
1: Nos 19 dias de festa, subirão aos 14 polos do Recife nomes como Elba Ramalho, Petrúcio Amorim, Santana e Geraldo Azevedo. Mas quem resolver pegar a rodovia Luiz Gonzaga, ou BR-232, em direção ao interior, tem festa pra tudo que é canto e das boas. Um pouco antes de Caruaru, Gravatá, a Suíça brasileira deve atrair cerca de 1 milhão de pessoas durante todo o ciclo junino, com uma movimentação econômica de cerca de 300 milhões de reais. Do forró de Wesley Safadão até o brega de Priscila Senna, tem São João para todos os gostos. Assim como em Arco Verde, a Porta do Sertão. Lá, a festa dura 15 dias, com a previsão de que a movimentação financeira supere 2 milhões de reais. Quem for a Arco Verde vai encontrar do piseiro de João Gomes até o xote de Flávio José. Agora, se você quiser ir um pouco mais além, Petrolina tem São João para ninguém botar defeito. O secretário Giovanni Costa conta que a programação foi pensada na cidade para contemplar diferentes públicos e gostos.
3: Busca a alma do São João, é um dos principais elementos que tornam a festa de Petrolina tão especial e tão grandiosa. O forró, o sertanejo, o piseiro e tantos outros ritmos presentes na programação representam a identidade cultural do nosso povo e fazem parte da história do Nordeste. Emociona as pessoas, cria aquela energia única. É isso que faz de nossa festa uma experiência tão marcante para os moradores e turistas.
1: Nomes como Gustavo Lima, Ivete Sangalo e Marisa Monte devem atrair mais de 1 milhão de pessoas para o pátio Ana das Carrancas em 8 dias de festa, com direito à abertura em dia de jogo do Brasil na Copa do Mundo. É assim que o São João de Pernambuco se fortalece, unindo tradição e reverência da capital ao sertão. Com produção de Antônio Marcos e Daniele Monteiro e sonorização de Lucas Barbosa, do Recife, Lucas Arruda.

0: Santana, o Cantador.
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0: Música escolhida a dedo pelo nosso operador técnico aqui, Recifense, Henrique Dias. Falou de São João e não colocar Santana, o Cantador, tá errado. Aí, ó. Pra quem não conhece, por favor, conheça. Coisa boa, né? A cultura brasileira é realmente surreal, né? Muito bacana. A gente vai pro nordeste do país, tem os São João espalhados, cultura que é muito próxima com a do norte do país, inclusive, né? Em Belém, São João também domina muito, Amazonas com o Festival de Parintins, né? Tem Caruaru, tem Campina Grande, tem o São João do Maranhão, Bumba Meu Boi, eita, é coisa, muita coisa boa, é muita comida boa, né? E é muita comida de qualidade também, comida temperada, um cheiro verde, coentro, tudo que tem direito, coisa boa. A gente vai estar acompanhando aí com o Lucas Arruda e essas reportagens especiais da CBN Recife com a CBN Caruaru sobre o São João de Pernambuco. Esse foi o terceiro episódio, tá? Você pode conferir os outros episódios no site da Rádio CBN, tá certo? 7:21, ainda na pegada nordestina. Ainda na pegada nordestina, com foco agora no futebol. Tem uma reportagem especial sobre os jogadores nordestinos na Copa do Mundo. De Vavá a Zagallo, de Bebeto a Rivaldo. A presença dos jogadores nordestinos na seleção brasileira costuma ser definidora nas conquistas de uma Copa do Mundo pelo Brasil.
2: Quando o assunto é a camisa amarela, a paixão é nacional. Mas a mística por trás das nossas maiores conquistas também teve um sotaque inconfundível. Em todas as 5 vezes que o Brasil colocou uma estrela no peito, havia o talento do Nordeste no vestiário. Na Suécia, em 1958, o mundo conhecia o Rei Pelé, mas quem também estufou as redes 2 vezes na grande final foi o pernambucano Vavá, o peito de aço, ao lado do alagoano Zagallo, que fechou o placar de 5-2 em cima da anfitriã. 4 anos depois, no Chile, em 62, lá estavam eles de novo. Vavá cravou seu nome na eternidade como o primeiro jogador a marcar gols em 2 finais de Copa do Mundo consecutivas.

0: região, que sempre foi tão apaixonado pela nossa seleção. Nos Estados Unidos, em 94, tínhamos o baixinho Romário, que fez dupla com o baiano Bebeto e embalou o mundo ao lado do conterrâneo Aldair, do paraibano Mazinho e do xerife pernambucano Ricardo Rocha, que teve papel fundamental na conquista do Tetra, como explica o jornalista e historiador Marcelo Cavalcante.
1: Ricardo, ele não jogou praticamente a Copa do Mundo 94, né? Ele foi convocado, jogou a partida de estreia contra a Rússia e depois se machucou. E a importância do Ricardo foi tão grande como liderança, no aspecto emocional pro grupo, todo mundo gostava dele, é um cara que agrega. Parreira disse, não, vai ficar, não vai ser cortado, vai ficar. Pra lembrar o torcedor, em 93, nas eliminatórias da Copa do Mundo, o Brasil vivia um momento muito ruim, e num jogo aqui em Recife, contra a Bolívia, o Brasil goleou, e ele que puxou a ideia de jogar com a mão, de entrar em campo de mãos dadas, né? E ficou marcado para aquela época, né? E Ricardo foi que trouxe aquilo ali, aquele clima de união, de força, né? Foi ele que destacou, assim, a questão de, ó, Recife a gente vai ganhar, em Recife vai ser a virada, e Recife foi a virada.
0: E em 2002, na Coreia e no Japão, a Bahia invadiu a Ásia com Dida, Vampeta, Júnior e Edilson. Mas o maestro daquela orquestra falava o mais autêntico pernambuquês.
2: Partiu Rivaldo, ainda ele, fez a fita, tocou na frente, tocou para Rivaldo, perna esquerda, bateu, gol!
3: Brasil!
0: Rivaldo, o gênio silencioso de Pernambuco, foi o cérebro e a perna esquerda do Penta. O cronista e comentarista da CBN Recife, Léo Medrado, conta uma pequena história com Rivaldo e toda a sua admiração pelo 10 do Penta.
4: Rivaldo, um pernambucano que nos deixa muito orgulhoso. Lembro de uma conversa com o Rivaldo quando ele estava pelo Palmeiras. Uma conversa no aeroporto de São Paulo. E eu perguntando para ele, poxa, Léo, eu tô crescendo, tá melhorando. É um prazer enorme falar de um pernambucano que nos orgulha muito. Ele foi o melhor do mundo e ele foi, para mim, na melhor da Copa de 2002. Os RR, Roberto Carlos, Ronaldinho Gaúcho, Ronaldinho Fenômeno e Rivaldo, para mim, era o melhor de todos.
0: Agora, às vésperas de mais um Mundial na América do Norte, a geografia do talento não muda. Na busca pelo tão sonhado Hexa em 2026, a seleção carrega mais uma vez o peso da nossa região. Na defesa, temos o baiano Bremer e ainda no meio-campo, o seu conterrâneo Danilo Santos. Nas laterais, temos o fôlego do paraibano Douglas Santos e do maranhense Wesley, enquanto o ataque conta com o também paraibano Matheus Cunha.
5: Estamos com vocês na Copa do Mundo.
0: Seja pela técnica ou pela resistência, o Brasil inteiro sabe. Se o roteiro da história se repetir, a bússola do título também aponta, inevitavelmente, para o Nordeste. Com sonorização de Evandro Chaves e colaboração de Marcelo Reis, do Recife, Pedro Aquino.
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0: Anderson, um adolescente de 17 anos, suspeito de roubo, foi atingido por um trem na linha Nova Esmeralda da Via Mobilidade, na região de Pinheiros, na última sexta-feira, enquanto fugia da Polícia Militar. Segundo a Secretaria de Segurança Pública, policiais militares intensificaram uma motocicleta suspeita de alta cilindrada, tentaram abordar os dois ocupantes que fugiram pela Marginal Pinheiros. De acordo com um boletim de ocorrência, a dupla teria furtado o aparelho de uma jovem de 20 anos que trafegava de motocicleta pela via. Na altura da ponte Eusébio Matoso, a moto colidiu contra uma viatura da Polícia Militar e o condutor de 31 anos foi detido. O adolescente que estava na garupa tentou fugir a pé pela área da linha férrea, mas foi localizado após sofrer um atropelamento por um trem. De acordo com a Via Mobilidade, durante a operação policial, o menor invadiu a ferrovia no trecho entre as estações Pinheiros e Hebraica Rebouças. O suspeito sofreu escoriações e recebeu atendimento médico. Os policiais recuperaram o celular furtado de uma vítima e apreenderam outro aparelho. A moto utilizada pela dupla foi apreendida. O veículo apresentava sinais de adulteração nos identificadores. Foram requisitadas perícias para a moto, para a viatura envolvida na colisão e também para o aparelho celular sem proprietário identificado. Foi solicitado exames ao IML para os infratores. O homem permaneceu preso em flagrante pelos crimes de furto qualificado, corrupção de menor, adulteração de sinal identificador de veículo automotor e direção perigosa. Clauson.
1: Obrigado pelas informações, Isabela do Carmo.

0: pelo 7 de junho de 2026. O lateral direito Wesley foi cortado da seleção brasileira para a Copa do Mundo de 2026. O jogador de 22 anos foi diagnosticado com uma lesão na coxa esquerda, após sentir a perna no amistoso contra o Egito no sábado. Para o lugar dele, Carlo Ancelotti chamou o volante Ederson, do Atalanta, que chegou a ser convocado na primeira lista, mas não entrou em campo. Ederson reforça o setor de meio campo, que tinha apenas 5 jogadores na convocação. Já a lateral direita fica sem um atleta de função. Os zagueiros Ibanez e Danilo vão disputar a posição. A negociação de delação premiada de Daniel Vorcaro entra a partir desta segunda-feira, numa semana decisiva. A segunda proposta foi entregue na segunda-feira passada, mas já foi ajustada mais de uma vez a pedido da Polícia Federal e da Procuradoria-Geral da República. Nos próximos 5 dias, novos acréscimos devem ser feitos. Na sexta-feira, termina o horário estendido dado aos advogados por André Mendonça para que tratem com o ex-banqueiro dos termos de proposta de delação. Desde o dia 25, a defesa tem tido reuniões diárias com Vorcaro, das 9 da manhã às 5 da tarde. A partir do dia 15 de junho, voltam os rígidos 30 minutos por dia. As informações são do colunista do Globo e da CBN, Lauro Jardim. A OPEP+ concordou neste domingo com o 4º aumento consecutivo nas metas de produção de petróleo nos últimos 4 meses. No entanto, a guerra entre Estados Unidos e Irã continua impedindo vários integrantes do grupo de ampliar a produção. A Arábia Saudita, Iraque, Kuwait, Argélia, Cazaquistão, Rússia e Omã decidiram elevar as metas de produção em 188 mil barris por dia a partir de junho. No horário de Brasília, 7h32.
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0: Agora, 7h33. Nós temos informações atualizadas sobre as eleições no Peru. A Keiko Fujimori é a favorita para se tornar a nova presidente do Peru, segundo pesquisa de boca de urna publicada no Instituto Ipsos neste domingo. Logo após o fechamento das urnas no país, devido à pequena diferença, o cenário é de empate técnico. Keiko aparece com 50,7% dos votos válidos, segundo a pesquisa. Seu concorrente, Roberto Sanches, tem 49,3% dos votos. A margem de erro é de 3 pontos percentuais para mais ou para menos. A boca de urna da Ipsos foi realizada com base em 18 mil entrevistas em todo o território peruano. Keiko, filha do ex-presidente condenado Alberto Fujimori, havia sido a primeira colocada no primeiro turno com 17% dos votos válidos. Sanches conquistou 12% dos votos válidos na primeira votação. A gente segue falando sobre essa disputa, essa eleição peruana. Os peruanos foram às urnas hoje para esse segundo turno das eleições presidenciais. Disputa entre Roberto Sanches e Keiko Fujimori ocorre em meio a esse cenário de forte polarização política e desconfiança nas instituições eleitorais. Como as pesquisas indicavam empate técnico e as autoridades já alertavam que a confirmação oficial do resultado pode demorar, o país deve enfrentar um novo período de expectativa e incerteza política. Para analisar esse cenário, eu converso agora com a cientista política Denilde Holdhacker. Me confirma depois se eu falei certo, doutora, por favor. Especialista em relações internacionais, já está ao vivo na Rádio CBN, com imagens, inclusive. Doutora, professora, vamos nessa analisar esse cenário das eleições peruanas. Boa noite.
2: Boa noite, Clauson.
0: Isso, né? Dois nomes aqui, um tanto quanto diferentes, né? Holdhacker.
2: Boa noite. Holdhacker.
0: Exatamente, doutora Denilde, vamos nessa então. Bom, acabei de trazer essa primeira informação importantíssima sobre uma pesquisa de boca de urna feita pela Ipsos, apontando, portanto, Keiko Fujimori favorita para se tornar a nova presidente do Peru. Segundo essa pesquisa de boca de urna, Keiko tem 50,7% dos votos, Roberto Sanches com 49,3% dos votos, o que está em jogo nessas eleições, doutora?
2: Olha, no caso do Peru, é um país com uma instabilidade política muito grande. Está em jogo a capacidade de fato de quem ganhar a eleição ter capacidade de conseguir ter uma agenda política, mas ter estabilidade política, né? Então essa acho que é um dos principais pontos. Um país que nos últimos anos a gente teve uma queda constante de governantes, e que vem aí num período desde 2001 com a eleição do Pedro Castillo, tendo uma sequência de presidentes, o sistema político do Peru é um sistema político, além de muito fragmentado, né? Nessa eleição, no primeiro turno, foram 35 candidatos. Os dois candidatos que foram para o segundo turno não chegaram a ter 20%. Então, o que mostra a fragmentação eleitoral. Um número muito grande de partidos sendo com facilidade de serem criados, de mudança partidária, e um Congresso que tem poder de destituir o presidente. Então, um cenário de muita instabilidade política, com uma instabilidade institucional constante, que há uma expectativa de que essa eleição possa surgir que o candidato vencedor, a Keiko ou o Sanches, possa ter um governo de mais durabilidade e capacidade de implementação de políticas num estado que vem sofrendo muito. E aqui há uma contradição que é importante a gente colocar. A Constituição que é de 93, que deu essa característica de poder para o sistema, para o parlamento, que permitiu um sistema muito fragmentado, também é uma Constituição que deu a autonomia ao Banco Central. Então, em termos econômicos, o Peru é um país que tem uma instabilidade muito grande. O presidente do Banco Central, por exemplo, ele passou por vários governos. Ele está como presidente desde 2006. Então, dá uma estabilidade econômica que não se vê do ponto de vista político no país. Então, construir essa estabilidade vai ser um desafio. A Keiko, ela tem se eleita, de fato, se o resultado for confirmado, ela primeiro consegue a eleição depois de 4 tentativas. Então, isso sai com um peso pela capacidade dela de conseguir permanecer na política. E ela tem um partido que tem uma articulação, uma força política grande. Do outro lado, o Sanches vai ter um desafio de lidar com um Congresso mais opositor, e isso é um dos pontos que se considera aí de dificuldade para a governabilidade dele ser eleito, e com uma agenda de mudança e de reforma também muito forte, que ele vem colocando e que é aí uma das expectativas com relação ao que pode ser o governo dele, né? Ele propõe uma reforma da Constituição, propõe reformas econômicas, então, só que ele tem esta fragilidade e é uma necessidade de construir uma maioria que hoje estaria mais difícil. Ele avançou no segundo turno e construir e sair de um discurso mais radical e buscar um discurso mais de centro, para para dentro de uma esquerda mais de centro, mas mesmo assim há muitas dúvidas o que seria a capacidade de governabilidade dele. Mas acho que para o Peru, a governabilidade é o ponto importante para entender como vai ser de fato o governo de quem for eleito.
0: É isso, a doutora trouxe o perfil dos dois candidatos de maneira pontual. Eu tenho aqui também sobre isso, vou trazer isso e também quero dizer ao nosso público que a gente vai tocar no assunto Brasil, como fica o Brasil nessa disputa eleitoral. Keiko Fujimori, filha do ex-presidente Alberto Fujimori, candidata à presidência pela quarta vez, tem um perfil conservador e pró-mercado, defende a estabilidade econômica, tem uma aproximação com os Estados Unidos e promete atrair investimentos externos. O Roberto Sanches é psicólogo de formação, tem um perfil de esquerda, defende revisão de contratos de mineração, propõe melhor distribuição da riqueza, defende maior proteção ambiental e fala em relações internacionais mais justas. São dois perfis diferentes dentro de uma eleição um tanto quanto demorada, né, doutor? Explica para o nosso público por que que a eleição, a apuração no Peru, ela é tão demorada e se existe uma desconfiança no sistema eleitoral por lá.
2: Existe uma grande desconfiança em todas as instituições, né? Então, o sistema eleitoral não é diferente. Uhum. O governo tem uma grande dificuldade de fazer chegar às urnas eleitorais em todas as regiões. Então esse é um fator. Há também uma dificuldade com relação à checagem dos eleitores, então também em função da falta de uma articulação melhor com relação a listas dos eleitorais. Então ela tem uma série de dificuldades logísticas na eleição e isso gera uma desconfiança sobre como sobre os resultados, gera uma desconfiança sobre o órgão que cuida do sistema eleitoral. Uhum. Então por isso ela, em função dessas dificuldades, os horários eleitorais foram ampliados para permitir que todo mundo pudesse votar. Isso aconteceu no primeiro turno, também agora no relatos no segundo turno, apesar de terem sido mais calmas as eleições nesse segundo turno. A essa desconfiança aí, toda a desconfiança sobre não, e aí tem uma desconfiança também sobre a contagem dos votos, né? Então ela é demorada, então os resultados finais demoram para sair no caso do Peru, né? então isso também é outro elemento que gera uma desconfiança sobre o resultado. Isso a gente vai ver ao final, e principalmente com essa diferença tão pequena entre os dois candidatos, provavelmente vai ter aí questionamento sobre a legalidade e, de fato, se foram seguidas todas as regras. Mas é uma eleição que é acompanhada por comissões internacionais, especialmente porque há uma desconfiança com relação às estruturas do Estado, né, com as instituições de forma geral. É um país que vem passando, e é nessa instabilidade que a gente falou lá no início no Peru, ela está associada também a desconfianças e com vários casos de corrupção. A própria Keiko ficou presa em função de acusações de corrupção. O Sanches ontem teve um juiz também iniciando investigações com relação a casos de desvio de recursos dentro do partido. Então é uma lógica institucional que que leva a essa, toda essa estrutura de fragmentação, mas também há brechas para a corrupção e, por isso, essa grande desconfiança da sociedade para qualquer ação que seja do próprio Estado.
0: Até porque, né, doutor, o Peru contabiliza 9 presidentes em 10 anos. Para se ter uma ideia, os mandatos presidenciais no Peru são de 5 anos, ou seja, em uma estabilidade democrática, o país teria apenas 2 presidentes neste mesmo período. Porém, a realidade foi outra, em alguns líderes não duraram nem 5 dias no cargo. O que que explica? E vale destacar também que o artigo 113 da Constituição peruana afirma que um presidente pode ser derrubado por incapacidade moral ou física permanente. E quem avalia esse diagnóstico são os parlamentares. 9 presidentes em 10 anos para uma democracia, tem muita coisa que precisa ser revista mesmo, né?
2: Porque como a Constituição, né, o artigo que você citou, permite, e ela dá uma abrangência muito grande, né, para a atuação parlamentar, se os parlamentares for contrários a uma política do presidencial, ele pode sofrer o processo de cassação. Então, essa lógica tem sido usada. Inclusive, o partido da Keiko é acusado muitas vezes de bloquear governos em função, exatamente porque tem uma força eleitoral muito grande. Então tem, e aqui acho que a gente tem que voltar para quando, como que a Constituição foi feita, né? Por que que ela teve essa característica? O governo Fujimori foi um governo que enfrentou os grupos guerrilheiros, mas por outro lado era um governo que estava muito centralizado, que passou a ser muito centralizado, os parlamentares, para evitar a centralização, buscaram mecanismos para conseguir fazer com que tivesse um peso, o parlamento também tivesse um peso. Então, o período Fujimori foi um período longo, né? Até 2000. Então, do início dos anos 90 até 2000, um governo que foi muito forte no combate a esses grupos, a trazer o país que estava numa situação de fragmentação e luta entre várias guerrilhas para uma estabilidade do ponto de vista de segurança, mas por outro lado foram buscando-se formas de conseguir ter um sistema menos dependente do próprio presidente. Então isso gerou essa lógica aí do próprio sistema, e que a gente tem visto da instabilidade crescente no Peru.
0: E a gente tem observado também o contexto da América do Sul tendenciando a partidos de direita. A gente tem hoje, por exemplo, a Keiko, ela é de um partido de direita, apesar de estar muito equilibrado, as pesquisas de boca de urna colocando um cenário de empate técnico, 50,7% para Keiko contra 49,3% para Sánchez no segundo turno. O que a gente observa também é, se a gente pega no cenário da América do Sul, uma potência maior nesse momento dos partidos de direita, né? Na Argentina, governado por Javier Milei, no Chile, liderado por José Antonio Kast, no Equador, Daniel Noboa, no Paraguai, a Santiago Pena, na Bolívia, a mesma coisa com o Rodrigo Paes. Temos aqui os partidos de centro-esquerda, de esquerda, no caso do Brasil, da Colômbia, tem alternância no Uruguai e no caso da Venezuela também. Mas o que que a gente pode tirar de recorte, se no caso a pesquisa de boca de urna se confirmar, com a Keiko vencendo a eleição no Peru, mais uma de direita na América do Sul vencendo uma eleição? O que que a gente pode tirar de recorte disso, doutora?
2: Eu acho que tem vários recortes aqui possíveis, né, pra gente tirar. Um, que a gente tem essa onda mais de direita. E ela se caracteriza em grande parte dos países por um discurso que é da questão do aumento da insegurança e da criminalidade nesses países. A Keiko, ela acabou ficando muito forte nesse discurso, e ela tentou fugir do antifujurismo, que é um forte, né? Ela perdeu 3 outras eleições, então ela nessa eleição buscou trazer o que é visto como importante do governo Fujimori, que foi a questão do combate às guerrilhas. Então o país vive uma situação também de aumento de criminalidade, de gangues, de extorsões. É um país que tem uma informalidade muito grande, econômica. Então, esses mecanismos de extorsões acabam existindo. Então, ela focou na segurança. E isso a gente vê também em outros candidatos que venceram eleições recentemente, né? Então a volta da direita, ela volta no sentido de que de um argumento de que os governos mais à esquerda foram incapazes de trazer um sentido de segurança e ordem para as sociedades, mesmo que tenham tido ganhos do ponto de vista social. Então acho que esse é um grande conjunto de argumentos entre esses governos. E o outro ponto que também é comum nesses governos que estão sendo eleitos à direita é na relação com os Estados Unidos, né? Então são governos que se mostram mais próximos, que se espelham principalmente no governo Trump. A Keiko estudou, né, nos Estados Unidos, teve o marido era americano, então ela já naturalmente tinha uma associação com os Estados Unidos, mas ela na sua campanha se posiciona como alguém que vai retomar as relações e fortalecer as relações com o governo americano, e mais que isso, de uma aliança com o movimento trumpista nos Estados Unidos. Então também a gente vê isso nos outros países que também têm governos ganhando mais à direita. E no fundo, acho que a gente tem um desgaste das instituições democráticas como um todo. Esses candidatos, eles ascendem no discurso muito forte de que o Estado não tem sido capaz de responder às demandas da sociedade e que é preciso uma mudança na forma de atuação dos governos. Então, acho que aqui também tem um pouco do que foi a incapacidade, ou se a gente pode dizer, a dificuldade que os governos mais progressistas têm tido em demonstrar que os seus governos têm resultados positivos no dia a dia das pessoas. O que elas têm sentido que tem ganhos pontuais, mas não numa melhora de fato da vida cotidiana. Sim. Então acho que isso também é um elemento aí para entender essa nova direita que vem surgindo. E aí um outro ponto que alguns países têm, a Keiko também traz como elemento não tão forte, mas que é um discurso mais moralista, né, da sociedade. Então, que também é parte do conjunto de medidas que esses governos, esses líderes passam a oferecer para a sociedade na América Latina.
0: Por fim, doutora, a relação com o Brasil, né? A gente tem a fronteira e a Amazônia, o Brasil e Peru compartilham mais de 2.900 quilômetros de fronteira, tem aquela cooperação em segurança, combate ao narcotráfico, a questão ligada à preservação da Amazônia. O Brasil exporta para o Peru principalmente máquinas, veículos, produtos industrializados e combustíveis. O Peru exporta minerais e produtos pesqueiros. Peru é um elo estratégico entre o Atlântico e o Pacífico. Projetos de infraestrutura ligam o Brasil aos portos peruanos. Como é que fica o Brasil, independentemente de quem venceu? O que que muda para o Brasil? A relação bilateral tende a permanecer pragmática ou há diferenças importantes entre os governos de Sánchez ou uma eventual vitória de Keiko?
2: Bom, a vitória do Sánchez estaria mais alinhado ao governo brasileiro, aos interesses do governo brasileiro. Uhum. Acho que a Keiko tem aí uma posição de diferenciação, né, com relação ao que pode dos acordos ou até dos interesses com o Brasil, mas ela é bastante pragmática, né? E é isso, tem sido uma característica desses países. A relação com o Brasil tende a ser uma relação pragmática, porque são países que têm interesses importantes com o governo brasileiro, em termos econômicos, em termos de logística, como você colocou, e na discussão sobre a fronteira. O que vai provavelmente pode acontecer é diferenças em termos de políticas, né? Por exemplo, a política de combate ao narcotráfico na fronteira precisa de um diálogo com o Brasil, mas a postura, se de fato ela for implementar o que ela vem colocando na campanha, é uma postura diferente do que o Brasil define e busca. Só que o Brasil tem aí um dilema em vários países, né? Se a gente olhar para o quadro da Colômbia, também é um quadro que é possível um candidato que seja mais à direita e não alinhado aos interesses brasileiros, a própria Bolívia, então, que tem todas as instabilidades internas. Então, hoje, para o governo brasileiro, o cenário tem sido um cenário mais de desafio em conseguir ter um relacionamento bilateral importante e econômico, ela continua muito forte, mas que tenha um diálogo regional. E essa vai ser, provavelmente, se tiver a vitória da Keiko, vai ser mais um país que vai ter aí uma posição crítica, muitas vezes, ao Brasil. Mas eu diria que são países que vão ter uma posição pragmática. O interesse com relação ao governo, ao Brasil, de forma geral, é muito importante para países do tamanho do Peru. Então, apesar das diferenças ideológicas possíveis, as ações acabam prevalecendo e o pragmatismo também prevalece.
0: Conversei com a cientista política Denilde Holzhacker. Doutora, muito obrigada pela companhia, pela participação aqui no Show da Notícia, nesse quase fim de noite de domingo, por explicar bem todas essas nuances envolvendo as eleições no Peru. Espero ter acertado seu sobrenome agora, viu? Boa noite.
2: Acertou sim. Boa noite. Foi um prazer falar com você.
0: Obrigado a senhora por estar aqui conosco. 8:00.
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0: Domingo, 7 de junho de 2026. Milhares de pessoas lotaram neste domingo a Avenida Paulista, no centro de São Paulo, onde ocorreu a parada do orgulho LGBT+ deste ano. Em meio à multidão, destacaram-se as camisas do Brasil e os já consagrados leques coloridos. O desfile celebrou a edição de número 30 do evento. A Apple sinalizou o Conselho Administrativo de Defesa Econômica que aceita fazer um acordo para permitir o Pix por aproximação sem custos nos iPhones, segundo o colunista do Globo e da CBN, Lauro Jardim. O CAD abriu um processo há 4 anos para investigar a Big Tech por práticas anticompatíveis pela imposição de barreiras ao uso do Pix por aproximação. A Apple vinha permitindo o uso da tecnologia de dentro de aplicativos, mas cobrando uma taxa por transação efetuada. Já os aparelhos com Android disponibilizaram recurso de graça aos bancos. Com 7 abandonos anteriores, o italiano Kimi Antonelli, da Mercedes, venceu o Grande Prêmio de Mônaco de Fórmula 1. Esta foi a 5ª vitória seguida do jovem de 19 anos que lidera o campeonato de pilotos com 156 pontos. O inglês Lewis Hamilton, da Ferrari, e o francês Isaac Hadjá, da Red Bull, completaram o pódio. O brasileiro Gabriel Bortoleto, da Audi, terminou em 12º após largar do box. Keiko Fujimori é a favorita para se tornar a nova presidente do Peru, segundo pesquisa de boca de urna publicada pelo Instituto Ipsos neste sábado, logo após o fechamento das urnas no país. Devido à pequena diferença, o cenário é de empate técnico. Keiko aparece com 50,7% dos votos válidos. O concorrente, Roberto Sanches, tem 49,3% dos votos. A margem de erro é de 3 pontos percentuais, para mais ou para menos. O horário de Brasília, 8:02.
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1: Mais 40 novos ônibus urbanos foram apresentados nesse domingo pela Prefeitura do Rio, veículos que passam a reforçar a operação em Vila Isabel e bairros da região. A ideia é retomar de forma gradual a circulação de 4 linhas que estavam inoperantes desde janeiro. Essas linhas eram operadas pelas viações Real Auto Ônibus e Vila Isabel, que tiveram a garagem lacrada pelo município. A operação dos ônibus vai ficar a cargo de empresas do consórcio Intersul. Com essa nova frota, voltam a circular as linhas 433, Vila Isabel Siqueira Campos, a 463, que faz a ligação entre São Cristóvão e Copacabana, também a 222, Grajaú Gamboa, e por fim a 439, que liga Vila Isabel ao Leblon. A linha 433 volta a operar nessa terça-feira, a 463, no dia 21 de junho. As linhas 222 e 439 serão reativadas nos dias 5 e 19 de julho, respectivamente. O prefeito Eduardo Cavalieri reforçou que a meta é renovar toda a frota.
2: Mais 40 ônibus novos, dessa vez aqui na região de Vila Isabel, da Grande Tijuca, para atender a população nessas linhas importantes, né? E que certamente a população, a gente está falando aqui de linhas muito carregadas, que muita gente usa, e vão ver a mudança chegando aqui também. Aos poucos a gente vai chegar até a frota completa. Já são 350 ônibus novos na cidade esse ano. Até o final do ano vamos chegar a 600 ônibus novos. Ano que vem mais 1.200 ônibus novos, até a gente renovar a frota inteira.
1: Diante das falhas operacionais que aconteciam de forma recorrente nas duas empresas agora lacradas, Secretaria Municipal de Transportes fez mudanças em itinerários e também criou novos serviços para tentar ampliar a oferta e manter a cobertura da rede de transporte de ônibus. Reportagem Juliana Prado.
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1: Seguimos para a última hora do Show da Notícia, até 9 horas da noite, muita informação, análise e prestação de serviço. Vamos juntos. Desde 3 horas da tarde te faço companhia aqui no Show da Notícia, na Rádio CBN, em todo o Brasil, com diversas entrevistas internacionais. Dá pra gente fazer um rápido repeteco aqui. A gente falou sobre o presidente Donald Trump, como é que fica a relação do presidente Donald Trump com 3 frentes, no mínimo, né, de trabalho: a guerra na Ucrânia, a guerra no Oriente Médio, as relações com o Brasil. Conversamos com o professor de Relações Internacionais da ESPM, Roberto Ibel. Nós também falamos sobre o teste do pezinho, que completa 50 anos em 2026. Também falamos sobre um estudo apresentado no Congresso da Sociedade Americana de Oncologia Clínica nos Estados Unidos, apontando que adultos com diagnóstico de insônia primária podem ter maior risco de desenvolver alguns tipos de câncer de início precoce. Uma das nossas entrevistas de hoje, mais cedo agora, a gente falou sobre as eleições no Peru. Você soube aqui com todas as informações, as mais factualizadas, as mais atualizadas possíveis, como é que está a disputa nas eleições peruanas. E agora, logo mais, a gente vai para a nossa última entrevista do dia, uma entrevista bacana. Entrevista legal para você que é da geração Z, para você papai e mamãe que tem filho ali de 20, 25 anos, e para você papai e mamãe que tem 40 a mais e que quer relaxar um pouco, sabe? Sair dessa vida maluca de carro, trem ou ônibus, casa, uma hora para chegar em casa, pega filho no trabalho, volta. Gente, tem um estudo recente realizado na Noruega que trouxe um resultado curioso. Jovens que passam um tempo sozinhos na natureza relatam menos sensação de solidão do que aqueles que permanecem em ambientes urbanos. A pesquisa reforça uma tendência observada em diferentes países onde o contato com áreas verdes vem sendo associado à melhora da saúde mental e até incorporado a políticas públicas de saúde por meio das chamadas prescrições verdes. Aqui no Brasil, que reúne a maior biodiversidade do planeta e também convive com altos índices de ansiedade, essa discussão ganha cada vez mais relevância. Os benefícios não se restringem aos jovens profissionais submetidos a rotinas estressantes, pessoas próximas da aposentadoria e idosos também têm encontrado na natureza uma aliada para a saúde e a qualidade de vida. Bacana, né? Sobre isso, esse tema, esse movimento, o papel do ecossistema, do ecoturismo nesse cenário, eu converso agora com a Tainara Siqueira, consultora técnica de meio ambiente, sustentabilidade e segurança da Abeta. Tainara, obrigado pela participação aqui no Show da Notícia. Vamos lá destrinchar essa pesquisa, mas também falar sobre natureza. Tudo bem? Boa noite.
2: Boa noite, tudo bem? Me ouve bem? Tá tudo certinho na conexão?
1: Tudo certo, te ouço muito bem. Espero que você esteja me ouvindo bem. Tudo certo por aí, né?
2: Tudo certinho por aqui também.
1: Então quer dizer, Tainara, que os jovens estão ficando menos estressados fazendo trilhas, indo a parques, cachoeiras e tendo experiências na natureza.
2: Exatamente. E a gente não pode culpar eles por isso, né? Porque
1: não, é isso. Muito pelo contrário, gostaria se... eu também.
2: Exatamente, né? Assim, independente da faixa etária, né, do público que a gente estuda, do público que a gente recebe na parte de turismo de natureza, nós vemos que as dores de todos são as mesmas, né? Então, crise de ansiedade, ataque de pânico, várias problemáticas dentro da questão da saúde mental, uhum, né? Nas diversas pessoas de diversas faixas etárias, mas as causas são diferentes, porém o remédio ele pode ser o mesmo, né? Que é justamente estar ali no meio do mato, igual a gente gosta de falar, ao ar livre, na natureza, para poder nos tratar e correr atrás daquilo que é o mais basal, aquilo que é o mais que nos torna mais humanos do que nós realmente somos, que é justamente o contato com a natureza.
1: Sem dúvidas, né? A pesquisa mostrando, portanto, essa tendência, né, Tainara? Estamos aí diante de uma tendência passageira ou de uma mudança de comportamento mais profunda da geração Z?
2: Olha, eu acredito que isso seja uma mudança de comportamento, assim, no geral. É, eu gosto de puxar muito essa conversa, porque eu atuo no turismo, mas eu sou bióloga, né?
3: Boa.
2: Então, eu gosto muito de aliar a gente, assim, seres humanos, nos tirarmos desse pedestal de acima de todas as outras espécies, né? Porque nós somos animais, então, nós temos muito essa coisa, né? De agirmos como animais, principalmente nossas horas mais de pânico, de estresse. E assim como todos os outros animais, é justamente na própria natureza, na própria convivência com outros seres, em outros meios, que a gente vai atrás de nossa... da nossa reconexão, né? E dentro de todo esse movimento, esse desenvolvimento, né? Não só da geração Z, mas das outras faixas etárias, né? O meu público é muito público 30 mais, 40 mais.
3: Eu tô nesse público aí, doutor.
2: Então vem pra cá, vem aqui pra Serra da Mantiqueira.
3: Tô
2: que
3: precisando,
2: daí, ó, tudo que eu tô falando aqui, eu te provo aqui em campo, rapaz.
3: Ah, mas eu vou mesmo, sou 30 mais, mas tenho 30 anos, vou fazer 31 agora em junho. Pode ser até meu aniversário aí na Serra, vou gostar muito, inclusive.
2: Olha, época perfeita, hein?
3: Nossa,
2: friozinho,
3: mas tá um frio,
2: natureza.
3: Né? Mas um frio aí também. Não, mas isso que a Tainara Siqueira tá falando, gente, é muito legal. E bacana ela trazer isso para todos os públicos. A gente fala da geração Z, mas todos os públicos. Porque é isso, né? O estudo norueguês está mostrando essa redução da sensação de solidão em ambientes naturais. Então, isso não é qualquer coisa, né? E, inclusive, né? Como é que o excesso de telas e a hiperconectividade influenciam esse movimento também?
2: Eu acredito que essa mudança comportamental em todas as faixas etárias, elas... É um movimento que vem para ficar, justamente porque nós já estamos num trem que já partiu, que é justamente essa hiperconectividade, né? Então, a gente está conectado a tudo, em todo lugar, o tempo todo, né? Então, e isso demanda muito da nossa atividade cerebral, isso aumenta o nosso estresse, liberação de cortisol no nosso organismo, né? Então, a questão da saúde mental, ela é muito evidenciada justamente por conta desse... Não é só a questão da luminosidade, do uso da tela, mas o que a gente faz com ela, né? Então, aquela coisa muito rápida, muito dinâmica, aquele feed, né, sem fim, que você fica scrollando. Então, isso demanda muito do nosso cérebro, principalmente na questão da atenção dirigida, né? Então, a gente está direcionando a nossa atenção, toda a nossa atividade psíquica, mental, para coisas que nem sempre são só do trabalho, mas são coisas que requerem a nossa atenção, e isso deixa a gente tão entorpecido com a atividade que acontece ali na tela, que a nossa conectividade ao nosso redor vai diminuindo. E a natureza, ela puxa justamente no movimento contrário, né? E principalmente porque a gente tá saindo muito daquela só de ouvir e ver, que é o que a gente faz na tela, né? Na TV, no computador, enfim, nas telas em geral. Ela traz outras sensações, ela traz texturas, ela traz cheiros, ela traz padrões de cores e de luminosidades diferentes. E isso tem uma resposta quase que pavloviana no nosso organismo, né? Eu gosto de utilizar como exemplo, quando a gente sente aquele cheiro de protetor solar, você automaticamente lembra de piscina, verão, praia, né? E a natureza faz isso com a gente, trabalhando no nosso inconsciente. Então, no ar livre, né? No meio ambiente, a gente tem vários compostos orgânicos voláteis pelo ar, né? Os fitoncidas, nós temos aquele cheirinho de chuva, aquele petricor, e isso demanda da gente um outro tipo de atenção, que é uma atenção involuntária, que não é uma atenção que esgota a gente, não é uma atenção que vai nos cansar, mas é uma atenção que libera várias outras áreas do nosso organismo, várias outras áreas do nosso cérebro, que faz com que diminua o cortisol, diminua a questão da ansiedade, do estresse, porque a gente está começando a perceber coisas ao nosso redor que antes passariam batido, né? Então, o cheiro, a movimentação das aves, dos animais, a textura das plantas, os verdes de cores, de tons diferentes. Então, tudo isso traz muito daquilo que no nosso consciente está muito guardado, né? A gente tem, existe uma hipótese chamada hipótese da biofilia, que faz, que diz que nós temos geneticamente no nosso organismo aquele instinto de buscar o natural, sabe? E vamos pro mato, aquela coisa assim, eu preciso estar ao ar livre. Tanto é que se a gente pedir pra pessoa, pensa no seu paraíso, o cenário é sempre natural, ou é uma praia, ou é um campo, né, uma casinha de campo com um bicho em volta, o verde, o cenário é sempre natureza, e isso está no nosso DNA.
1: Não, e os ouvintes, e aqui isso reage. Os ouvintes aqui estão falando sobre isso, né? O Thales de Londrina: saudades da década de 90 sem essa hiperconectividade.
2: Exatamente.
1: No YouTube a Isadora está falando o seguinte: o meu caminho para o trabalho passava pela estrada dentro da Floresta da Tijuca. Morei junto ao Jardim Botânico e ia lá todas as manhãs. O ambiente verde me atrai mais que a praia. Ela que é moradora do Rio de Janeiro. É para você ver que as pessoas hoje, elas estão procurando mais refúgios em áreas, sim, verdes, em áreas com arborização, com vento, com brisa, para respirar, e isso até mesmo dentro do ambiente de trabalho. A gente teve o dia do meio ambiente no dia 5. Se a gente pega num outro tipo de situação, meio ambiente, o meio ambiente que você trabalha, o ambiente que você trabalha, se puder ter verde, se puder ter um pouco de mato, se puder deixar a janela aberta, se puder entrar um ar, respirar também é essencial para a saúde mental do próprio funcionário também, né?
2: Sim, exatamente. É uma questão de acolhimento com nós mesmos, né? Temos que estar acolhidos dentro da natureza, porque nós somos seres naturais. O ser humano faz parte da natureza. Por mais que a gente tenha criado essa distância, a gente faz parte disso. E essa sensação de pertencimento é o que vai trazer o nosso conforto. Então, a natureza, ela não é só um remédio para tratar essa problemática da saúde mental. Ela é profilática. Então, a gente tem que estar em contato com a natureza primeiro para a gente poder colocar as coisas no lugar dentro da nossa cabeça. O cheiro de chuva, o petricor, ele ajuda a gente a pensar, ele acalma. A natureza é uma aromaterapia, sabe? Então, a textura da terra, da folha, o movimento das aves, porque a gente para um momento e a gente nota, nós estamos na natureza, nós não estamos no controle. A natureza tem o seu ritmo, a natureza tem a sua velocidade, a sua aceleração.
1: E outra coisa também, desculpa, doutor.
2: Calma. Pode falar.
1: Não, desculpa eu te atrapalhar desse jeito. Você estava.
2: Não, imagina.
1: Uma frase. A Associação Brasileira das Empresas de Ecoturismo e Turismo de Aventura, né? A ABETA, no qual você faz parte, né? Chama muito isso, né? De jovens que participam de ecoturismo e de turismo de aventura. Posso puxar essa parte para São Paulo para entender até mesmo de você como é que funciona na prática isso, o que os jovens estão mais procurando e, na verdade, o público em geral, quando chega na ABETA, quando chega, na verdade, nas empresas que estão associadas à ABETA, né? O que você tem de informação para passar para eles, que eles procuram? Eles vão mais para a serra, gostam de fazer, de ficar num camping? Como é que funciona isso?
2: Eles querem ficar ao ar livre. Daí a atividade que eles vão escolher para. A regra é ao ar livre. Uhum. Eu quero sentir cheiro de mato, eu quero fazer uma atividade, pode ser uma atividade mais radical, né? Um turismo de aventura, como um 4x4, uma caminhada de longo curso, um rapel, uma atividade legal, que você fica pendurado lá nas alturas, ou mesmo uma atividade que você está descendo o rio dentro de uma boia, né? Que parece muita coisa de louco, mas assim, você sai levinho, levinho depois dessas atividades. E o foco é sempre estar no meio da natureza. E isso é muito. E a gente nota que quando eles chegam pra gente e conversa, né, procurando esses serviços, indicações e tudo mais, a principal motivação é justamente aquilo que é direcionado por memórias afetivas, por nostalgia. Então, como o depoimento que você leu da moça aí, quando ela ia trabalhar, passava no meio da Floresta Tijuca e tudo mais, isso te traz uma sensação de conforto. Então, a gente vê que os jovens, eles procuram o meio ambiente, a natureza, o ar livre, porque ainda estão naquela fase de cientistas, então vamos procurar coisas desconhecidas, que para mim é desconhecido, e eu quero novidades. E as pessoas mais velhas procuram aquilo mais nostálgico, né? Aquela memória afetiva, e querem passar isso para as gerações mais novas.
3: Isso é verdade.
2: Então a regra é estar na natureza. Quero estar no meio do mato, quero estar num camping, quero estar num hotel fazenda que seja. Mas tá ali no meio mais natural possível, claro, dentro das possibilidades de cada um. E principalmente quando vem de grandes metrópoles, né? Então, São Paulo, que, né, ela é a megalópole daqui do Brasil. Mas as motivações, por mais que pessoas sejam muito plurais em suas formações e conhecimentos e inteligências, os focos são praticamente o mesmo, né? Quer estar em meio à natureza, e nisso vão descobrindo outras formas de se conectar que eles jamais imaginariam. Então, por exemplo, o turismo de observação de aves tem crescido absurdamente, porque as pessoas estão encontrando conforto, tratamento para sua ansiedade, para síndrome do pânico, observando aves, entendendo a questão da botânica, fazendo trilha interpretativa, ou simplesmente ir pro meio do mato, ficar sentado lá e quieto. Só isso.
3: Isso. Mas não precisa de muito também,
2: né? Não, a gente não precisa de muito. E a natureza, ela tem muito para tratar a gente. Só que a nossa resposta, tanto o tratamento para aquela mazela que nós já tenhamos, tanto o profilático, tá fácil, é abrir a janela e procurar o verde, ou o azul, se é uma galera mais de praia.
3: Temos aqui, por exemplo, o Guilherme de Guaianazes falando o seguinte, ó: aqui em casa tem 5 árvores frutíferas e meus vizinhos querem que eu construa mais casas. Eu disse que não, pois gosto, gente, de mato e não concreto. Olha só.
2: Exatamente, isso puxa a gente pro basal, para aquilo que a gente realmente busca. Nós somos seres naturais, né? A gente tá ali, quer estar com o pezinho na terra, muitas vezes.
3: Quer estar com o pé na terra, quer estar sentindo o vento na cara de uma árvore.
2: Exato.
3: Que tem mais de 100 anos de história. É por isso que existem muitas frentes aqui em São Paulo para a preservação do verde. São grupos importantíssimos para a preservação da maior metrópole da América Latina. Muito concreto, muito prédio subindo, especulação imobiliária. Ao mesmo tempo, é bom ter árvore, é bom ter lugar para respirar. E esses lugares...

0: o pessoal pensa muito longe, nossa, mas daí eu preciso ir lá para a Floresta Amazônica, eu preciso ir lá para o meio da Serra da Mantiqueira. É, se você tiver essa oportunidade, vá. Vá conhecer naturezas e naturezas diferentes, na Caatinga, no Cerrado, na Amazônia, no Pampa, no litoral, não importa, vá. Mas não se apegue a isso, né? Só, na cidade de São Paulo tem um polo de ecoturismo, lá, ali pro lado de Parelheiros, né? Então, existem comunidades indígenas dentro da cidade de São Paulo. Tem as praças, tem os pés das árvores frutíferas no quintal, como o ouvinte falou. Então, é mais fácil do que parece, só que a gente precisa se permitir. Então, parar um pouquinho, e nem que seja para você acordar de madrugada e ouvir aquele sabiá laranjeira que está te acordando todo santo dia. Eu garanto que a canção dele vai te ajudar a relaxar e vai fazer você ter prioridades que até então você não imaginava que você tinha. E a saúde mental é uma delas.
1: Exato, como está constando na pesquisa, inclusive. Tainara Siqueira, consultora técnica de meio ambiente, sustentabilidade e segurança da ABETA. O que, que é a ABETA, Clauson Dutra? Associação Brasileira das Empresas de Ecoturismo e Turismo de Aventura. Tainara Siqueira, forte abraço para você, obrigado pelas reflexões, pelas colaborações. Se você não conseguir, não tem uma praça perto, compra umas plantas, coloca na sua casa, nos seus cômodos, isso já vai te trazer uma sensação de paz também. Forte abraço, hein?
0: Até mais, boa noite, obrigada pela escuta e vamos para o meio do mato, galera, vamos procurar a natureza, porque garanto, a gente se cura com ela.
1: Tainara Siqueira, obrigado pela reflexão e até a próxima.
0: Até mais, tchau, tchau.
1: Agora, 8 horas e 26 minutos, intervalo, depois repórter CBN, depois a última meia hora do Show da Notícia, dá tempo para você mandar mensagem, participar do nosso programa no 99911-9981, DDD11 para você de outros estados, ao vivo no YouTube. É rádio com imagem, chat de conversas liberado para você mandar mensagem para a gente por lá. É só colocar no YouTube Rádio CBN e já vai aparecer a nossa live para você acompanhar ao vivo com imagens, o estúdio aqui da Rádio CBN. Ao vivo também no Globoplay, você pode mandar mensagem para mim, o âncora, pelo clauson.dutra@cbn.com.br.
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4: Moradores e comerciantes da Glória, na zona sul do Rio, relatam preocupação com casos de roubos e furtos no bairro. Na última quinta-feira, o humorista e apresentador Ed Gama foi às redes sociais relatar que foi assaltado e teve o celular roubado na região. Ele estava indo buscar o kit para a maratona do Rio na Marina da Glória. O humorista Ed Gama relatou que, mesmo com o aparelho bloqueado e os acessos digitais protegidos, criminosos ainda tentam aplicar golpes usando os perfis dele. Em nota, a assessoria do artista informou que o boletim de ocorrência foi registrado e medidas estão sendo adotadas para recuperar e proteger os acessos do apresentador. A agenda profissional será mantida. Apesar da sensação de insegurança, dados do Instituto de Segurança Pública apontam queda nos índices de criminalidade na Glória. Nos 4 primeiros meses do ano, os roubos de rua caíram mais da metade em comparação com o mesmo período do ano passado. Já os roubos de celular caíram cerca de 40%. Reportagem Ana Paula Jaume.
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0: Domingo, 7 de junho de 2026, forças do Irã lançaram neste domingo o primeiro ataque com mísseis contra Israel desde o cessar-fogo, válido desde 17 de abril entre o Estado judeu, os Estados Unidos e a teocracia. A ação ocorreu após Tel Aviv ter atacado Hezbollah em um subúrbio de Beirute. Foi a primeira vez que isso ocorreu desde a trégua que havia suspendido a guerra lançada por Donald Trump e Benjamin Netanyahu em 28 de fevereiro. O fisiculturista e influenciador Fábio Giga afirmou à Polícia Civil que perdeu o controle da Porsche que dirigia após passar por uma valeta e um declive. O caso ocorreu na Zona Sul de São Paulo. Giga atingiu duas motocicletas, dois carros e uma estrutura de um corredor expresso de ônibus no sábado. Apesar da versão apresentada pelo influenciador, a Polícia Civil e testemunhas ouvidas durante a investigação apontam que o veículo estava em alta velocidade antes da colisão. Um policial militar de folga foi baleado com ao menos 5 tiros na tarde deste domingo ao intervir em uma tentativa de roubo no Morumbi, na Zona Sul de São Paulo. Na última sexta-feira, um casal foi vítima de um assalto no mesmo local. De acordo com a Polícia Militar, os criminosos abordaram 2 pessoas que estavam na calçada quando o policial, que passava pelo local, decidiu agir. Durante a intervenção, ele foi atingido por disparos. O jogador dinamarquês Christian Eriksen caiu desacordado durante o amistoso contra a Ucrânia neste domingo. Essa não foi a primeira vez que o atleta teve problemas de saúde dentro de campo. Christian Eriksen está consciente e passa bem dentro das circunstâncias, segundo a entidade dinamarquesa de futebol. No horário de Brasília, 8h32.
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0: Agora 8 horas e 33 minutos, vamos juntos para a última meia hora do Show da Notícia, edição de domingo, 7 de junho de 2026. Lá no YouTube da Rádio CBN, muita gente falando ainda sobre a última entrevista, né? A importância do verde, das árvores, da mata. A Isaura Ferreira aqui, tá com a gente refletindo sobre o tema. O Alferri também, essa notícia é show. O Leonardo, boa noite, CBN, Klaus e todos. Um legado de Dom Pedro II, que era botânico, foi o Jardim Botânico do Rio de Janeiro. Lá no WhatsApp da Rádio CBN, tá gente com a gente. Boa noite, amigos da CBN. Eu amo a natureza, até porque eu nasci na roça. Edilson Barbosa, de Mogi das Cruzes. Obrigado pela companhia de todos no YouTube e também no WhatsApp da rádio que toca notícias. Seguimos tocando informação nessa última meia hora sobre a cantora americana Miss Lauryn Hill e a brasileira Ludmilla se apresentaram na noite de ontem para milhares de pessoas na praia de Botafogo. O festival Global Citizen Live marcou o encerramento da Semana do Clima e Natureza no Rio de Janeiro e também teve como mote a sustentabilidade. Fãs curtiram grandes sucessos musicais enquanto celebravam a importância de causas sociais e ambientais. Os organizadores prometem uma nova edição no ano que vem.
1: O festival de música Global Citizen Live marcou o encerramento nesse sábado da Semana do Clima e Natureza do Rio, iniciativa lançada esse ano para promover debates sobre sustentabilidade. A cantora de hip hop americana Miss Lauryn Hill foi a grande atração da noite. Ludmilla fez o show de abertura. Antes das apresentações, o estudante Matheus Castanho já estava ansioso para ver a diva internacional, mas preocupado com a fama dela de atrasar para subir aos palcos.
2: Eu já estava bem animado para ver ela ano passado no The Town, só que não rolou, né, lá em São Paulo. E aí quando anunciaram que ia ter ela aqui no Rio, eu fiquei muito animado. E a minha amiga conseguiu, e aí ganhou 2 ingressos e eu tô aqui. Divulgaram só o horário da Ludmilla. Eu já imaginava que era por esse motivo, porque a Lauryn sempre atrasa, mas ela é uma diva, né? Faz parte.
1: Dessa vez, Lauryn Hill foi pontual e brilhou para os mais de 12 mil espectadores na praia de Botafogo, aos pés dos maiores cartões postais cariocas, o Pão de Açúcar e o Cristo Redentor. Ela recebeu no palco o haitiano Wyclef Jean, com quem cantou no grupo de hip-hop Fugees, e dois dos filhos, que também são músicos e netos de Bob Marley pelo lado paterno. O público curtiu e dançou sucessos como Do

0: O Global Citizen é um festival com edições em Paris, Nova York, Londres e outras cidades. Essa foi a primeira vez no Rio. O membro do Conselho Administrativo, Diego Scott, explica que a ideia do evento é promover o engajamento em causas socioambientais. Para retirar os ingressos gratuitos, o público precisa se envolver nas iniciativas propostas pelo app do evento.
1: É um show que tem um propósito, porque as pessoas que vêm para o show, a única forma de conseguir os ingressos para o show é fazendo uma ação para ajudar algum dos problemas que estamos tratando de resolver. E hoje é uma celebração para todos esses as pessoas no Brasil que estão fazendo algo importante para resolver o problema, não?
0: A consultora de sustentabilidade Fernanda Cubiaco não perdeu a oportunidade de celebrar as causas que defende e ainda curtir alguns dos artistas preferidos perto de casa.
2: Vim participar desse evento que está finalizando a semana com uma promoção de uma boa causa que é da sustentabilidade urbana, né? Global. A gente tem que ter mais pessoas do nosso lado, pessoas do bem, para fazer a coisa acontecer.
0: Os organizadores planejam uma nova edição do Global Citizen na capital fluminense em 2027. Do Rio de Janeiro, Diogo Bugalho.
3: Bacana, né? Eu adoro essa música da Lauryn Hill. Muito boa. Muito boa mesmo. Aliás, a apresentação com a Ludmilla também foi muito boa. Nas redes sociais eu estava acompanhando a repercussão. Lauryn Hill, uma excelente, uma baita cantora. Que bom que esteve aqui no Brasil e no Rio de Janeiro ainda, né? 8:37. Vamos uma reportagem especial da Juirana Nobres sobre uma pesquisa que revelou que quase 100 baleias jubarte nasceram no litoral capixaba em 2025. Para entender o comportamento dos animais, os pesquisadores da Universidade Federal do Espírito Santo utilizaram um sistema de monitoramento que combina diferentes tecnologias e observação de campo.
4: O que você está ouvindo não é um efeito sonoro. É o registro real de uma mãe baleia jubarte se comunicando com o filhote nas águas do Espírito Santo. O som mais grave é da mãe, o mais agudo do filhote. Uma conversa que acontece debaixo d'água e que ajudou a revelar uma descoberta inédita para a ciência. Pela primeira vez, pesquisadores conseguiram estimar quantos filhotes de baleia jubarte nasceram no litoral capixaba em uma única temporada. O coordenador técnico da pesquisa, o biólogo Jonatas Barreto, explica que o resultado surpreendeu até a equipe.
5: E pela primeira vez, as nossas pesquisas mostraram que aqui na região da Grande Vitória, na costa do Espírito Santo, nascem quase 100 baleias por ano, né? Então a gente pode dizer que esses filhotes com certeza têm o CPF capixaba.
4: Na temporada de 2025, entre junho e novembro, os pesquisadores identificaram até 97 filhotes na costa do Espírito Santo. O levantamento também mostrou que cerca de 2.000 baleias passam todos os anos pela região monitorada entre Serra e Guarapari em busca de águas mais quentes para a reprodução. A bióloga e mestranda em oceanografia ambiental pela UFES, Bruna Rezende Gonçalves, participou diretamente do monitoramento.
6: Quando a gente registra um indivíduo de até 4 metros e com essa coloração mais clara, a gente tem certeza de que ele nasceu aqui.
4: Os filhotes são identificados pelo tamanho, pela coloração e também pelo comportamento. Nos primeiros meses de vida, eles permanecem praticamente o tempo todo do lado das mães. É com elas que aprendem os primeiros movimentos no oceano.
6: A mãe fica literalmente abaixo do filhote, dando sustentação para ele subir até a superfície e respirar. Ela tem que ensinar basicamente tudo para ele, e aí ele vai repetindo.
4: Contar baleias em mar aberto está longe de ser uma tarefa simples. Para chegar a essa estimativa inédita, os pesquisadores combinam observação embarcada, drones e equipamentos capazes de captar sons produzidos debaixo d'água. Bruna conta que o trabalho exige paciência e atenção aos detalhes.
6: avistar baleia requer um olho treinado. A gente tem expectativa de ver elas saltando muito perto, mas o dia do pesquisador é um pouco mais difícil que isso. Às vezes tem que saber diferenciar entre ondulação, baleia, rocha.
4: E além do olhar treinado, há muita tecnologia envolvida.
5: A gente balança, a gente enjoa, né? E também tem muita tecnologia por trás. Então conseguir conciliar esse trabalho em um ambiente inóspito com tecnologias como drone e hidrofone é o grande desafio.
4: O monitoramento é realizado há mais de 10 anos por pesquisadores da Universidade Federal do Espírito Santo e do projeto Amigos da Jubarte. O ambientalista Thiago Ferrari acompanha esse trabalho desde o início.
7: Desde 2014 a gente vem fazendo essa pesquisa, né? De junho a novembro, toda semana, a nossa equipe vai para o mar.
4: Parte das descobertas acontece do alto. Os drones permitem medir os animais e diferenciar filhotes recém-nascidos de juvenis mais velhos.
5: Com o auxílio do drone e da fotogrametria, a gente consegue medir essas baleias e entender qual é realmente a classe etária delas.
4: Mas outra parte importante da pesquisa acontece debaixo d'água. E lá que entram os hidrofones, equipamentos que funcionam como microfones submarinos. Bruna explica que eles permitem ouvir até a comunicação entre mães e filhotes.
6: O hidrofone é um microfone subaquático que a gente coloca na água e ele capta os sons daquele local. A gente tem gravações em que as mães estão sussurrando, se comunicando ali com o filhote.
4: Esses registros ajudam os pesquisadores a entender como as baleias se comunicam e também quais ameaças podem afetar esse comportamento.
7: Os ruídos produzidos por navios, dragagens e embarcações podem interferir na comunicação desses animais.
4: Os dados coletados ao longo dos anos ajudam a orientar medidas de proteção para jubartes e também para o uso mais sustentável do oceano.
7: As baleias escolheram esse local muito antes de nós. Agora a questão é conciliar o desenvolvimento econômico com a proteção desse patrimônio natural.
4: Para os pesquisadores, o acompanhamento contínuo é fundamental para entender como a espécie utiliza o litoral capixaba e quais riscos ela enfrenta.
5: Entender qual é o risco para essa população de baleia jubarte é hoje o nosso principal desafio.
4: Enquanto a ciência busca respostas, as jubartes continuam retornando todos os anos ao Espírito Santo. E agora os pesquisadores sabem que quase 100 delas começam a vida por aqui. Para a bióloga Bruna Rezende, que já participou de mais de 200 saídas ao mar, a emoção continua a mesma.
6: Por mais que eu já tenha ido mais de 200 vezes, é sempre como se fosse a primeira vez. Quando eu vejo uma jubarte ou um filhote recém-nascido, eu me coloco no meu próprio lugar de insignificância. A natureza é muito maior e esses animais são grandiosos.
4: E talvez seja justamente isso que esses sons revelam. Não apenas uma conversa entre mãe e filhote, mas a história de uma nova geração de baleias que começa a vida nas águas do Espírito Santo. Com edição de Leandro Rodrigues, de Vitória, Juirana Nobres.
3: Agora, 8 horas e 44 minutos, tem uma outra reportagem especial feita pela Nadédia Calado sobre o Brasil tá liderando os casos de dirofilariose em pets na América Latina. Essa doença é mais conhecida como verme do coração e não é de notificação compulsória como a dengue e a raiva.
8: Cachorrinho Shih Tzu, Cookie e Pimentinha sempre foi muito ativo, brincando, correndo no jardim, pulando na cama. Quando isso tudo começou a mudar, em 2024, a tutora dele, Neuza Martins, achou que fosse a idade chegando. Mas ele só tinha 5 anos e outros sintomas começaram a aparecer.
9: Eu tinha que forçar ele a tomar água e ele ficava às vezes com aquela tosse que chama de espirro reverso, que o cachorro parece que vai se engasgar. E o que eu mais achei estranho foi a apatia dele e a dificuldade para subir as escadas, porque aqui em casa tem escada. Ele começou a subir as escadas mais devagar, como se ele estivesse sentindo alguma dor, né?
8: A suspeita inicial foi de infecção urinária, depois de leishmaniose ou problemas na coluna, até que um exame confirmou outra coisa.
9: Aí ela falou, olha, Lisa, o Cook tá com uma verme no coração e tal. Eu falei, mas como assim? Ele toma remédio de verme, né, certinho, de 6 em 6 meses eu dou remédio de verme. Eu falei, não é essa verme, não é esse parasita normal que costuma dar em cachorro. No mesmo dia, eu já marquei um cardiologista, né, veterinário. Aí, durante o exame, o médico viu que tinha uma única verme de 10 centímetros no coração e ele já estava com uma insuficiência cardíaca e uma insuficiência pulmonar.
8: Era dirofilariose canina, mais conhecida como verme do coração. O nome é difícil, mas tem um ponto familiar. Um dos responsáveis é o mosquito Aedes aegypti, o mesmo que causa dengue, zika e chikungunya em humanos. Outros mosquitos também são vetores, incluindo o pernilongo comum. A conta das consultas, exames e tratamentos ficou em torno de R$7.000. Cookie Pimentinha conseguiu se recuperar, mas a dirofilariose é uma doença perigosa e pode ser mortal. Ela pode afetar gatos e para eles não existe tratamento, e até seres humanos, mas é mais raro. O cão é o hospedeiro ideal do parasita. A médica veterinária Ana Júlia Santilo explicou a transmissão e os sintomas e alertou para a necessidade de levar o animal ao veterinário ao primeiro sinal de problemas.
10: Nada mais é do que um verme, e ele, através da picada do mosquito, vai entrar na corrente sanguínea e se instalar principalmente nas artérias pulmonares, chegando diretamente no coração. Um dos principais sinais realmente é o cansaço fácil, né? Uma tosse persistente. Os animais, a partir do momento da picada, eles vão ser assintomáticos, porque o verme, ele vai atingir a fase adulta de 60 a 90 dias após a picada.
8: Perda de peso também é um sintoma, mas o Cookie foi uma exceção. Ele passou a se movimentar menos e, com isso, engordou. Outra exceção foi que ele pegou a doença mesmo usando coleira repelente. O Brasil tem a maior população canina do Ocidente, com 68 milhões, e lidera os casos de dirofilariose na América Latina. Mesmo assim, a doença não é de notificação compulsória, como a dengue e a raiva, e o país não tem base de dados sobre ela. Uma iniciativa recente para mapear o cenário está em um estudo publicado em 2024 na revista Animals, assinado por pesquisadores da Faculdade de Medicina Veterinária e Zootecnia da Unesp Botucatu, em parceria com a Universidade de Glasgow, na Escócia. Mariana Laura Elis Chocobar, uma das autoras, falou sobre o cenário de subnotificação.
11: É, alguns pesquisadores chamam ela aqui como se fosse um cubo mágico, sabe? Que você tem que ir encaixando uma pezinha com a outra para poder ter o diagnóstico preciso. E muitas vezes os veterinários acham em algumas regiões em que ainda não foi reportado e eles não reportam. Sei que tem alguma variante nova que a gente desconhece, e é por isso que é muito importante manter todos os estudos epidemiológicos rodando para eventualmente identificar esse tipo de variante.
8: A doença é historicamente mais prevalente no litoral, mas casos já apareceram em regiões muito distantes do mar, como em Manaus, em meio à Amazônia.
11: Nós temos a presença do mosquito em vários estados do Brasil, em várias regiões, inclusive em regiões não litorâneas. Por exemplo, teve estudos feitos no Pantanal, teve estudos feitos em Foz do Iguaçu, que não são regiões litorâneas, mas que tem presença, por exemplo, de rios, de lagos, de cachoeiras e lugares onde pode se desenvolver o vetor. Então é muito importante que a gente pare um pouco de pensar em dirofilariose com relação ao mar e comece a pensar em dirofilariose com relação a grandes corpos de água, regiões muito úmidas.
8: Cookie e Neuza são de uma cidade costeira, São Luís, no Maranhão. Mas o Moca, um bacende que mora em Curitiba, pegou dirofilariose quando tinha só 2 meses de idade, em Brasília. A tutora dele, Pauline Goltz, contou que, ao completar 6 meses, o Moca passou por exames pré-operatórios para castração, que apontaram uma infecção. Depois de um ciclo de antibióticos, o exame piorou, até que outro teste revelou o verme do coração e um exame de imagem revelou parasitas adultos na artéria do pulmão. Durante o tratamento, o cachorrinho teve alguns sintomas, mas felizmente também se recuperou bem.
12: Ele não tinha nenhum sintoma, a gente só descobriu por causa do exame de sangue. Era um filhote, né? Então ele era muito agitado. E aí, uma semana depois, ele já tava correndo, brincando. E aí ele já foi liberado pra fazer a creche, né? Pra brincar contra os cães. Mas sempre com a coleira repelente, né? Ele tá o tempo todo com ela. E a gente não tira por nada.
13: Especialistas concordam em uma recomendação: a prevenção é o melhor caminho. E eliminar o mosquito é uma ação de saúde pública que protege toda a família, incluindo os animais de estimação. A proliferação é maior no verão, mas as medidas precisam ser contínuas e reforçadas agora, com a chegada do inverno. No caso do Aedes aegypti, as recomendações são aquelas já conhecidas do calendário da dengue, como evitar água parada em vasos, pneus, calhas e caixas d'água, trocar diariamente a água dos bebedouros e vasilhas dos pets, usar telas em janelas e portas e fazer vistorias em casa, já que 75% dos criadores do mosquito estão dentro dos domicílios. Já para prevenir a reprodução do pernilongo comum, é preciso evitar a formação de acúmulo de água rica em matéria orgânica, como os valões. Para os pets, é possível adicionar uma camada extra de proteção com coleira repelente e antiparasitário preventivo, conforme orientação veterinária. Orientações do Ministério da Saúde estão disponíveis no site gov.br/saúde. Com sonorização de Cláudio Antônio, de São Paulo, Nadédia Calado.
3: Agora 8:52, permaneça com a gente, porque depois do intervalo a gente vem com as notícias do esporte para finalizar o Show da Notícia Full deste domingo. Até já.
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3: Aqui em São Paulo, notícia sobre uma funcionária pública de 44 anos que morreu na última quarta-feira, 4 dias após ser atropelada na Avenida Capitão João, na região central de Mauá, na Grande São Paulo. A Priscila Mendes Cabral foi enterrada hoje em Ribeirão Pires. Amigos e familiares cobram justiça, a identificação do motorista que fugiu do local e uma investigação sobre a suspeita de que ele participava de um racha no momento do acidente. De acordo com o boletim de ocorrência registrado no 1º Distrito Policial de Mauá, esse atropelamento aconteceu por volta de 3:04 da manhã do dia 31 de maio, na altura do número 1031 da avenida. O namorado de Priscila relatou que o casal havia saído de um bar e se preparava para ir embora quando percebeu que a bateria do carro não funcionava. Ele afirma que se afastou por alguns instantes para pedir ajuda a pessoas que pudessem empurrar o veículo enquanto Priscila aguardava no local. Pouco depois, ouviu estrondo. Ao voltar a atenção para a avenida, viu a companheira caída após ter sido atropelada. Policiais militares que atenderam a ocorrência encontraram 2 veículos danificados no local, incluindo o carro que atingiu Priscila. No entanto, moradores relataram que um terceiro veículo, uma BMW azul, também estaria envolvido nesse acidente. Ao G1, familiares e amigos disseram que esperam que as circunstâncias do atropelamento sejam esclarecidas e que todos os envolvidos sejam identificados e responsabilizados. Agora, 8:54.

0: Aqui em São Paulo, informação com Isabela do Carmo sobre o público da parada LGBTQIAPN+ na Paulista. Isa.
1: A 30ª edição da Parada do Orgulho LGBT, realizada na capital paulista, chegou a reunir 36 mil pessoas, de acordo com o levantamento realizado pelo Monitor do Debate Político, feito pelo Centro Brasileiro de Análise e Planejamento da Universidade de São Paulo e também pela ONG More in Common. Por volta das 14h30, no momento com maior concentração, a parada somava entre 32 mil a 41 mil pessoas, uma vez que a margem de erro é de 12%. Em 2025, a estimativa de pico de público foi de cerca de 48 mil pessoas. Clauson.
0: Obrigado, Isa.
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0: De volta com o Show da Notícias, nós temos mais 4 minutos de programa. Quero te trazer uma informação de agora sobre um avião particular que caiu hoje no aeroporto internacional de La Romana, no leste da República Dominicana. Segundo a mídia local, ao menos 2 pessoas morreram. Segundo veículos de imprensa dominicanos, a aeronave envolvida no acidente é um jato executivo, modelo com capacidade para transportar entre 8 e 18 passageiros. Esse acidente ocorreu no aeroporto que atende a região turística de La Romana, um dos principais destinos do país. De acordo com o portal Dominican Today, o avião realizava manobras nas proximidades do terminal quando a tripulação relatou problemas mecânicos durante a decolagem e tentou retornar para um pouso de emergência. Imagens compartilhadas nas redes sociais mostram uma grande coluna de fumaça saindo da área do aeroporto enquanto equipes de emergência atuavam no combate ao incêndio provocado pela queda da aeronave. Ao menos 2 pessoas morreram nesse acidente. Agora 8h57.

0: André Neto preparou pra gente um apanhado de informações sobre a Fórmula 1.
1: O jovem André Akimi Antonelli venceu um movimentadíssimo GP de Mônaco da Fórmula 1 neste domingo. O líder da temporada de 2026 largou na pole position e venceu pela quinta vez consecutiva. Lewis Hamilton chegou na segunda posição com a Ferrari e o francês Isaac Hadjar conquistou o seu primeiro pódio com a Red Bull. Oscar Piastri fechou em quarto com a McLaren, com Liam Lawson e Arvid Lindblad da Racing Bulls em quinto e sexto lugares, respectivamente. Pierre Gasly foi punido e completou em sétimo com a Alpine, com Alexander Albon da Williams em oitavo e Esteban Ocon da Haas na nona posição. Fernando Alonso aproveitou uma punição para Sérgio Pérez e terminou em décimo, garantindo o primeiro ponto da Aston Martin na temporada de 2026. O top 10 bastante mexido veio por conta de 7 abandonos na corrida. Max Verstappen, que largou na segunda posição, teve problemas logo na largada e acabou abandonando ainda na primeira volta. Atual campeão mundial, Lando Norris não completou, com problemas na bateria de sua McLaren. Já no fim da prova, Lance Stroll bateu na última curva e causou a entrada do safety car. Na relargada, Charles Leclerc, que estava na terceira posição, bateu na mesma curva e causou a entrada da bandeira vermelha por conta do asfalto que começou a esfarelar no setor. Depois de aproximadamente meia hora de paralisação, a corrida foi retomada. Ainda deu tempo de mais um último acidente. Nico Hülkenberg tocou na Williams de Carlos Sainz e causou o abandono do espanhol. O brasileiro Gabriel Bortoleto terminou na 11ª posição. Depois de um fim de semana que começou promissor nos treinos livres, Bortoleto bateu na primeira parte da classificação no sábado e terminou apenas em 16º. A situação ficou ainda pior antes da largada no domingo. O carro do brasileiro desligou na saída dos boxes e Gabriel precisou largar do pit lane. Com os abandonos e outras punições, Bortoleto ainda chegou em 11º, o primeiro fora da zona de pontuação. Com os resultados, André Akimi Antonelli chegou a 156 pontos e ampliou ainda mais sua vantagem no Mundial de Pilotos para o novo segundo colocado, Lewis Hamilton, que agora ultrapassou George Russell e assumiu a vice-liderança. Russell acabou sendo prejudicado no GP de Mônaco por um erro da Mercedes, que esqueceu de pagar uma punição nos boxes, agravou ainda mais a sanção e assim o britânico acabou terminando apenas em 12º. A Fórmula 1 volta já no próximo fim de semana para a disputa do GP da Catalunha, no circuito de Barcelona, a 7ª etapa da temporada de 2026. De São Paulo, André Neto.
0: 9 horas em ponto, fico por aqui com o Show da Notícia Full, 6 horas de muita informação, análise, prestação de serviço, entrevistas, olha o tanto de papel que eu tô aqui na mão, tanto de entrevista que a gente teve ao longo do nosso jornal. Gente, obrigado pela companhia de todos vocês. Para você que chegou agora, eu sou Clauson Dutra, te fiz companhia. Para você que tá aqui há mais tempo, né? Te fiz companhia aqui no Show da Notícia, na tarde barra noite de domingo, aqui na Rádio CBN. Produção deste programa, Isabela do Carmo, Karina Almeida e Luiz Delboni. Trabalhos técnicos de Henrique Dias e Juliano Fonseca. Nós vamos agora para o repórter CBN. Na volta, você fica com a programação da Rádio CBN. Volta a te encontrar no CBN Madrugada. Forte abraço para você e até lá.
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Domingo, 7 de junho de 2026. O ministro Flávio Dino, do Supremo Tribunal Federal, derrubou parte de uma decisão do Tribunal Regional Eleitoral do Amazonas que proibia um vereador de Manaus de usar um bordão contra um adversário político. O TRE havia determinado a retirada de vídeos do vereador Alexandre Salazar, do PL, que traziam críticas ao pré-candidato a governador Davi Almeida, do Avante, e também tinha proibido o uso futuro da expressão "nunca será". O ministro do STF manteve a exclusão dos vídeos já publicados nas redes sociais. Dino apontou que o material configura propaganda eleitoral negativa antecipada e que o parlamentar usou agressões morais e palavras de baixo calão, o que é incompatível com o debate público protegido pela Constituição. No entanto, Dino considerou que proibir previamente o uso do bordão "nunca será" configura censura prévia desproporcional, o que fere a liberdade de expressão. Um turista foi flagrado pulando nas águas das cataratas do Iguaçu para pegar um celular que deixou cair. A cena foi registrada por outros visitantes ontem no lado brasileiro que fica em Foz do Iguaçu, no oeste do Paraná. Nas imagens é possível ver o momento em que ele se pendura na passarela, pula e fica próximo às quedas d'água. A administração do Parque Nacional do Iguaçu não divulgou a identidade do turista e reforçou que é expressamente proibido ultrapassar, subir ou